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1: 9:05.
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1: Começando com Rita Lee, 9:05. Chega, chega mais.

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1: 9:16. Vamos aos destaques do JCPE. Você acompanha no jc.uol.com.br. Banco Master. Estadão. Mendonça e Moraes têm discussão tensa sobre caso Vorcaro. Veja bastidores. Moraes editou contrato de 131 milhões de reais de Viviane Moraes com Vorcaro, indicam registros. Renúncia e prisão. Flávio, Zema e Cury se manifestam sobre relação de Moraes com Vorcaro. Procuradoria-Geral da República pede anulação de investigação sobre conversas de Moraes e Vorcaro. Estadão. Vorcaro consultou Moraes sobre fugir do país 2 dias antes de ser preso. Abre aspas. Acha que segunda tenho que estar fora? Fecha aspas. OAB defende apuração rigorosa e isenta de todos os fatos em relação a quem quer que seja. Banco Master, Mendonça. Novos elementos trazidos pela Polícia Federal no caso Master devem ser analisados pelo plenário. Juristas veem promiscuidade em relação de Moraes com Vorcaro e defendem a apuração. Moradores denunciam esgoto a céu aberto há 4 anos em bairro do Grande Recife. Justiça Eleitoral determina a investigação da Polícia Federal sobre cartazes apócrifos contra Raquel Lira. Decisão manda preservar imagens, recolher material para perícia e apurar origem, financiamento e possíveis responsáveis pelos cartazes. Abre aspas, não encontraram. Fecha aspas, diz João Campos sobre buscas da sua equipe jurídica a panfletos apócrifos contra Raquel Lira. Conta de luz passa a ter novo número de identificação em Pernambuco a partir desta terça, dia 1º. Aziz diz ter o número para aprovar PEC do fim da escala 6x1 na CCJ. Vista pode ser por 1 ou 2 horas. MP das blusinhas, em busca de acordo, comissão se reúne nesta quarta. Gleisi Hoffmann diz não ver problema em impeachment de ministro do STF. Abre aspas. Se tiver crime, tem que ter. Fecha aspas. Nepal eleva para cerca de 1.000 o número de mortos pela enchente na fronteira com a China. Santa Cruz tem datas e horários definidos para jogos da segunda fase da Série C. Tricolor e Belo podem ter torcida única nos 2 jogos da Série C. Barleta volta a treinar e deve reforçar esporte contra Ceará. Betão está próximo de renovar contrato com o Náutico. Esses e outros destaques você acompanha no JCPE. O endereço jc.uol.com.br. 9:19. Daqui a pouquinho tem Atitude Edotiva.
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0: Felicidade! Seu Jorge, aqui no programa Movimento Cultural, daqui a pouquinho nós vamos com a nossa coluna Atitude Adotiva. Hoje é o professor Charles Leite, vai falar sobre resiliência na parentalidade adotiva, um assunto, como sempre, super legal, um assunto bem pertinente. Deixa eu abraçar aqui o nosso querido J. Albuquerque, radialista, bairro de Cavaleiro, Afogados. Opa, Cavaleiro, abraços, valeu, abraço aí, J. Albuquerque, maravilha. Um abraço também ao José Maria de Afogados, que está ligado com a gente, acabei antecipando, né? Abraçar o nosso querido Zé Roberto, na redação, o redator de plantão, a Dulce Lucena, para o Bandeira 2, já pinta por aqui. Jojó e Holandense, solicita convocação especial, é dia 29 de novembro, vestimenta azul e branco, tá? Para dar brilho ao salão de dança, é dia 29 de novembro. O show de final de ano. Ele já estou com os ingressos com filhos e netos para ver o Santa dar um show na arena. Jojó é torcedor do Santa Cruz. Agora 9 horas e 25 minutos no programa Movimento Cultural. Estamos acompanhando o primeiro jogo, o primeiro tempo, não o primeiro jogo, tá? O primeiro tempo da Copa do Brasil. Copa do Brasil, quartas e final. Atlético Mineiro e Cruzeiro vão empatando por 0-0. É primeiro tempo na Arena MRV. Um chute do Cruzeiro, a defesa do goleiro do Atlético. O primeiro jogo houve empate por 1-1, tá? Hoje é o primeiro jogo da volta. Amanhã tem a volta de Vitória e Vasco no Barradão, 9:30. Primeiro jogo o Vasco venceu por 1-0. Amanhã também tem a volta de Santos e Palmeiras. Primeiro jogo vitória do Verdão por 3-0. E na quinta-feira tem a volta do Grenal, desta feita no estádio do Grêmio. Primeiro jogo no Beira-Rio, houve empate por 0-0. São as quartas e final. E aí é o seguinte, né? Dos quatro confrontos, somente o Palmeiras que está um pouco mais tranquilo, né? Fez um 3-0 no primeiro jogo e aí deve seguir adiante, mas tem um jogo com o Santos amanhã. Se trata de futebol. 9 horas e 26 minutos.
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0: A nossa conversa de hoje é sobre um tema muito importante para quem deseja ser mãe ou pai, com destaque para aquelas e aqueles que o sejam através da adoção. Resiliência na parentalidade. Esperar pela adoção pode levar anos e quando finalmente a criança ou o adolescente chega, existe muita alegria, mas também podem surgir desafios que nem sempre estavam nos planos. Por isso nos questionamos, como se preparar emocionalmente para essa jornada? Como cuidar dos filhos sem esquecer de cuidar de si? É sobre isso que vamos conversar hoje com o professor Charles Leite, professor da Universidade Federal de Pernambuco, presidente do GEA de Recife, vice-presidente da APEGA, a Associação Pernambucana de Grupos de Apoio à Adoção e pai através da adoção. Professor Charles, boa noite, tudo bem?
2: Boa noite, gente. Um prazer estar aqui mais uma vez.
0: Alegria toda nossa. Professor Charles, quando a gente fala em resiliência, muita gente pensa simplesmente em ser forte. Mas o que significa resiliência quando estamos falando de parentalidade e especialmente da parentalidade por adoção, Charles?
2: Bem, eu começaria dizendo que resiliência não é uma espécie de super pai ou super mãe. Nem significa suportar tudo calado, né? Já queria começar por aí, porque às vezes as pessoas se equivocam. A resiliência tem muito mais a ver com a capacidade de enfrentar situações difíceis, né? De adaptar às mudanças e de buscar as redes, os recursos para continuar construindo os caminhos possíveis, né? Mesmo quando a realidade não corresponde àquilo que a gente imaginou. Né? Na adoção, isso é importante, porque existe uma preparação para a chegada do filho ou da filha, mas ninguém consegue prever exatamente como será a convivência, né? A criança, o adolescente, quando chega com história, que começou muito antes da família adotiva. Então, essa história pode trazer perdas, rupturas, inseguranças, medos, a história anterior, né? Então, quando falamos de resiliência na adoção, a gente está falando também na preparação emocional para a realidade da parentalidade. Não é fácil. Qualquer parentalidade, seja consanguínea ou adotiva, é uma jornada interessante.
0: Professor, muitas pessoas passam anos esperando pela adoção. Existe uma expectativa enorme em torno desse momento. Por que que essa preparação pode não ser suficiente para enfrentar os desafios que aparecem depois que o filho ou a filha chega?
2: Eu diria nesse sentido que esperar é muito diferente de viver. Né? Muita gente passa anos esperando, mas viver a parentalidade, a maternidade, a paternidade é uma experiência totalmente diferente. Então, durante o processo de habilitação para adoção, é comum que os pretendentes construam mentalmente uma imagem de como será quando o filho ou a filha chegar, né? Como será a adaptação, como será a sua família. Sim. Só que a criança, quando ela chega, que é a criança real, ela chega com... não chega com um projeto pronto, né? Ela chega com uma personalidade, com seus próprios sentimentos, suas necessidades e uma história própria, né? Então, existe uma coisa muito importante aí nesse processo, que a gente diz que o amor não elimina automaticamente as dificuldades da convivência, né? Muita gente fala da adoção e co-associa com amor, né? Então, às vezes, os pais ou as mães estão profundamente comprometidos com aquela criança, mas se deparam com comportamentos e reações ou necessidades que não sabem como manejar adequadamente. E aí pode surgir, nesse caso, para os pais, para os adotantes, frustração, cansaço, insegurança e até mesmo aquela sensação de que eu não estou conseguindo. Então, é justamente nesse momento que a resiliência se torna um elemento fundamental para compreender que as dificuldades não significam necessariamente que o projeto adotivo não deu certo, né, que deu errado. Muitas vezes significa que a família está atravessando uma etapa que exige novos elementos, novos recursos.
0: Na experiência de quem atua em grupos de apoio à adoção, o que acontece, Charles, quando mães e pais não conseguem lidar com esses desafios?
2: Pois é, a gente fica muito triste, né? Porque, infelizmente, não acompanhamos situações em que os desafios da convivência acabam sendo maiores para a família, que não consegue, muitas vezes, suportar aqueles momentos, né? Fica muito no reservado do familiar. Uhum. Então, para quem trabalha voluntariamente num grupo de apoio à adoção como nós, é muito doloroso ver um projeto de parentalidade meio que ruir, né, de alguma forma. Mas eu acho importante não transformar isso numa discussão sobre culpa, né? Porque muitas vezes o pessoal, às vezes, pensa logo assim, ah, mas você não quis adotar, faltou amor, faltou compromisso. Então, a gente precisa, nessas horas, enquanto a gente pensa a parentalidade, olhar para a preparação. Uma pergunta muito importante a gente faz para quem está chegando na adoção, no processo de habilitação, é como você reage, na verdade, a gente convida as pessoas a refletirem, né? Como eu reajo quando as coisas não acontecem como eu esperava? Né? Isso é uma pergunta muito simbólica, porque a parentalidade exige flexibilidade, exige uma capacidade de rever as expectativas, de tolerar frustrações, de dialogar, de reconhecer os limites, de buscar ajuda, né? Tem muita gente com dificuldade de pedir ajuda hoje em dia, né? Porque às vezes acha que pedir ajuda significa uma culpa, né? Uma assunção de que não conseguiu dar certo. Então, talvez uma das maiores demonstrações de resiliência seja justamente dizer, eu não estou conseguindo sozinho e eu preciso de ajuda.
0: A palavra autocuidado, às vezes, parece até contraditória quando estamos falando de parentalidade. Por que, professor Charles, cuidar de si é tão importante para quem cuida de uma criança ou adolescente?
2: Penso que porque ninguém consegue oferecer suporte emocional de forma permanente, né? Se tiver completamente esgotado, digamos assim. Na adoção, os pais e as mães muitas vezes precisam ser uma base de segurança para a criança ou para o adolescente, que justamente está tentando compreender se aquele novo ambiente, né, aquele novo lar, é um espaço seguro, se aquelas pessoas vão permanecer, se ela poderá confiar, né, naquela nova família. E isso exige presença, disponibilidade emocional e, a palavra mágica, né? Muita paciência. Mas verdade. Isso não significa que o adulto precise ser incansável, aquilo que eu falei agora há pouco. Pelo contrário, a gente precisa cuidar de si. É também uma responsabilidade parental, né? É ter uma rede de apoio, é conversar com outras famílias, participar de grupos de apoio como o nosso, preservar os momentos de descanso. Eu sei que é muito difícil para quem se torna pai ou mãe, né? conseguir, às vezes, administrar e reconhecer quando está chegando o limite e quando é necessário buscar acompanhamento profissional, né? A gente, às vezes, precisa realmente buscar suporte psicológico, por exemplo, né? Outro tipo de apoio, né? Autocuidado não é abandonar a criança para cuidar de si, é, de uma certa maneira, criar as condições para continuar cuidando dela, né? Uhum. A gente precisa continuar cuidando dela a partir desse autocuidado.
0: Então, Charles, para quem está pensando em adotar ou ainda está no processo de habilitação, que reflexão você deixaria sobre resiliência?
2: Bem, eu diria que essa pessoa, né, que está nesse momento, ela precisa olhar para além do sonho de ter um filho ou uma filha, né? É importante começar a pensar também na realidade de ser pai ou mãe. É, convido todo mundo a perguntar a si mesmo,

0: como lido com a frustração, né, como a gente já provocou antes, como eu reajo quando não tenho controle sobre uma situação. Acho que é importante também essa coisa da a paternidade ou a maternidade, a gente perde, né, o controle às vezes das coisas. Eu tenho pessoas que eu posso contar, né, assim, essa coisa da de observar, de tentar construir uma rede de apoio e, ao mesmo tempo, conseguir pedir ajuda. É um convite às pessoas analisadas que estão dispostas a rever suas próprias expectativas para se comprometer com o seu filho ou sua filha que chega, que pode precisar de um tempo para confiar nela mesma, né, na família nova, né. É uma coisa que eu considero fundamental, que a gente não precisa esperar a dificuldade aparecer para construir uma rede de apoio. É importante, o grupo de apoio à adoção entra justamente nesse cenário, porque muitas famílias possam conversar, ter um espaço de partilha de experiências, de perceber que não estão sozinhas, né? Elas encontram da sua maneira os caminhos antes de que uma dificuldade se transforme numa crise, né? Enfim, é isso, querido.
1: Professor Charles, algum evento próximo do GEAD ou da APEGA, ou dos dois? Fica à vontade.
0: A gente tem as nossas reuniões regulares, né? Mais próximo agora, próximo dia 9, tem uma reunião virtual da APEGA. É uma reunião bem bacana, a gente recomenda que todo mundo acompanhe as redes sociais. A gente ainda não divulgou, mas é sempre na quarta-feira à noite, a segunda quarta-feira do mês, é dia 9 de setembro. E do GEAD Recife tem a nossa grande reunião dia 12 de setembro, que é um sábado. A gente está fazendo nossos encontros no Compaz do Helder Câmara, né, com apoio do município, e está sendo muito bacana ver aquele auditório cheio de gente se preparando para se tornar pai ou mãe. E a gente está fazendo também aquele encontro muito bacana. A gente está ajudando as pessoas a se prepararem para adoção e a gente também está atendendo famílias adotivas. Então, é muito bonito ver as crianças, os adolescentes sendo assistidos e as famílias também, os pais, as mães novas, né? Toda a família sendo assistida junto com os pretendentes da adoção. Então, eles veem os desafios, os rolês da
1: Maravilha.
0: parentalidade. É uma coisa meio concreta para os pretendentes.
1: Super legal. Professor Charles, muito obrigado pela atitude adotiva de hoje. Grande abraço.
0: Eu que agradeço, Marcelo. Um forte abraço para você.
1: Um abraço. Conversamos com Charles Leite, professor da Universidade Federal de Pernambuco, presidente do GEAD Recife, vice-presidente da APEGA, e trouxe para a gente o tema Resiliência na Parentalidade Adotiva. É uma lição de vida, né? Uma lição de educação, uma lição de convivência. 9:37, o Cruzeiro abriu o placar na Copa do Brasil, hein? Caio Jorge de pênalti, coloca fogo no jogo. O primeiro foi 1-1 no Mineirão. E agora são 33, né, Guga? 33 minutos da primeira etapa. 0 para o Atlético, 1 para o Cruzeiro. Esse resultado classifica a equipe da Raposa. São 9:38 agora. E daqui a pouquinho tem Cleiton Costa, 9:38.
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1: Agora tem Roberta Campos e essa aí, hein? Casinha Branca, 9:38.

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2: Agora 9:45.
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0: Opa! Aqui no programa Movimento Cultural, o cantor e compositor Cleiton Costa. Alô, Cleiton, bem-vindo. Boa noite, Cleiton.
1: Alô, meu amigo. Boa noite a todos os ouvintes aí. Que prazer estar aqui com você, viu, ao vivo.
0: Maravilha. Como é que tá você? Tudo bem, Cleiton?
1: Tudo bem, graças a Deus. Obrigado por fazer minhas músicas aí, viu?
0: Maravilha. Mas é muito bom. Eu queria que você falasse um pouquinho. O Cleiton tem 25 anos de carreira. São 23 CDs gravados, é isso, Cleiton?
1: Não, 23 CDs, 3 DVDs, né? Tem um monte de clipe aí gravado no YouTube. E é o que a gente gosta de fazer, né?
0: Uhum.
1: Então, aí a gente faz com o maior prazer. O tempo passa tão rápido, é só números, né?
0: Exato. O interessante é que você já teve participação, tanto com o pessoal novo, como Priscila Senna, Labaredas e também a turma do Conde Sobrega e a turma do passado, lá Baltazar, Zé Ribeiro. Conta um pouquinho pra gente essa história tão rica, Cleiton.
1: Isso aí é esse privilégio de participar, né? Com grandes artistas pernambucanos. Assim, são músicas que ficam marcantes, né?
0: Uhum.
1: Com todos esses cantores que nunca vai morrer, né? E eu gosto muito de estar cantando essas músicas, essas nostalgias. E também eu tenho as minhas músicas, né? Eu faço sempre umas músicas novas, estou divulgando. Agora, como você acabou de tocar aí, que é essa música Sobrega, né?
0: Sim.
1: Essa música tem apenas um mês, né, de feito. E eu estou fazendo uma divulgação aí para chegar aí na boca do povo de Pernambuco e todo o Brasil, né?
0: Essa música tem uma história que eu queria que você puxasse, que é a seguinte. Pelo que eu falei aqui, das tuas companhias do passado e tuas companhias do presente, você viveu os dois momentos do brega. Desde quando o brega era meio que marginalizado, meio que discriminado, é a palavra melhor colocada, discriminado, deixado de lado, né? Era uma coisa brega. E hoje não. Hoje o brega tomou conta das cabeças, dos pés, das danças, dos clubes por aí afora. Como é que foi viver essas duas fases do brega, Cleiton?
1: O brega, ele é um estilo que nunca vai morrer, né? Assim, através por conta de letra, né?
0: Sim.
1: As letras falam de amor, fala de romance, fala de dança. Então são o que o povo gosta de ouvir, né?
0: Uhum.
1: E eu passei por essa geração aí antiga, mais antiga, que até pra mim eu gostava até mais daquelas danças, né?
0: Sim.
1: Romântica,
0: sim.
1: Clube das Pais, Sudene, né?
0: Uhum.
1: Até hoje eu já faço, né? Sempre tô fazendo Clube das Pais, Clube da Sudene, os Tisnes. Então, as pessoas curtem de verdade as músicas. É muito importante isso, né?
0: Uhum.
1: Hoje as coisas estão se evoluindo, né? E a gente também tem que acompanhar, né?
0: Porque
1: se você não acompanhar, fica para trás. Mas estamos aí. Estamos já firme e forte, né?
0: O Cleiton, além de ser cantor, também é músico. Por 17 anos foi tecladista do Augusto César, né, Cleiton?
1: Foi. Trabalhei bastante com o Augusto aí. Aprendi muitas coisas com o Augusto. O Augusto me deixou saudade, né, com muitas músicas. As músicas dele eram feitas com muita intenção, né, um carinho, romantismo.
0: Sim.
1: É uma que nunca vai morrer, né? Augusto César.
0: Uhum.
1: É uma pena, né? A gente não está com ele mais, né? Ele, o Reginaldo Rossi.
0: Sim.
1: E para mim foi. As minhas iniciativas foram com ele, né?
0: Uhum. Agora, eu queria que você falasse outro aspecto também. Hoje, quando alguém contrata o Cleiton, você fica só no microfone ou você também vai no teclado ou outro instrumento? Como é que é o Cleiton no palco hoje?
1: Eu tenho. Meu show é muito diversificado, né? Eu também vou no teclado. Alguns momentos

0: Costa Oficial.
1: Né?
0: Cleiton com Y, Costa Oficial.
1: Sim.
0: Aí lá a gente coloca agenda, coloca nosso material, a música de volta. Muito bom a gente estar assistindo, né? Tem uns fãs acompanhando o trabalho da gente, tá?
1: Sim. E o telefone para contato?
0: É, e o nosso telefone é 819-8849-1674.
1: Maravilha.
0: 819-8839-1674.
1: Espetacular. Cleiton Costa, qual é o nome dessa música que a gente vai tocar, Cleiton?
0: É, essa aí tava tocando Sou Brega, né?
1: Sou Brega.
0: Eu tenho várias músicas, né? Eu tenho muitas canções e a gente estamos trabalhando aí três músicas no momento agora, que é o Sou Brega, A Mulher e Vem Me Dar Amor. Essas três músicas aí que tá entrando aí na boca do povo.
1: Maravilha. Cleiton, muito obrigado pela entrevista. A gente deseja muito sucesso. Um grande abraço. Quando tiver coisa nova, é só trazer pra gente, Cleiton.
0: Muito obrigado a todos os ouvintes. Um abraço.
1: Um abraço. Cleiton Costa, cantor, compositor e músico. 951, eu sou o Brega e você também é Brega.

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5: Agora 9 horas e 59 minutos.
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5: Olha, vem aí a ópera cômica italiana Il Campanello. Nós estamos conectados com o Matheus Soares. Ele é produtor e vai trazer para a gente as informações. Deixa eu ver se o Matheus já está com a gente, né? Para a gente conversar aqui no programa agora. Aí, Matheus, boa noite. Tudo bem?
6: Oi, pessoal. Boa noite. Tudo bem? Tudo bem? Você que está aí ouvindo a gente.
5: Maravilha.
6: Prazer estar aqui hoje. Muito obrigado.
5: Você está aqui em Recife mesmo ou não?
6: Estou em Recife.
5: Está em Recife.
6: Estou aqui em Recife.
5: Mas que legal. Quando a gente viu aqui já no release, adaptação nacionalmente inédita para o português da ópera cômica. Aí me ajuda aí que de italiano eu só sei o macarrão e olhe lá, viu? Il Campanello. É isso?
6: Perfeito. Il Campanello, tá perfeito.
5: Poxa,
6: muito bom.
5: É uma ópera cômica que tem uma história mundialmente falando, né, Matheus?
6: Com certeza, com certeza. Essa ópera, ela surgiu ali na metade do século XIX, né? Quando a controvérsia do que se pedia para não vamos fazer ópera mais séria e tudo mais, esse compositor, junto com outros, falaram, puxa vida, não, vamos trazer na ópera ali temas do cotidiano, temas mais leves, temas engraçados, para que a arte ela possa servir disso também, né? Para que as pessoas pudessem rir. Então tinha toda aquela montagem da comédia dell'arte, os teatros no meio da rua. E essa ópera ela foi caminhando pelas gerações. É uma ópera super engraçada, super leve. E aqui no Brasil, especificamente, aqui no Nordeste, a gente realmente arrisca dizer que é a primeira vez que ela acontece, a gente não encontra nenhum registro dela sendo feito desde mais de 50 anos atrás. Aqui no Brasil, no Sul e Sudeste, ela já foi feita, mas sempre na língua original, em italiano.
5: Sim.
6: E aí, agora justamente, a gente está com essa vertente, com esse desejo de, aqui na cidade do Recife, aproximar as pessoas da ópera, para que não exista esse mito de que, puxa vida, a ópera é algo distante, é um gênero da elite, e que eu precisaria saber italiano, espanhol, francês, alemão, para assistir uma ópera. De maneira nenhuma, a ópera é da gente, a ópera é do povo. Então a gente tem escolhido títulos que são assim leves, que são divertidos, a gente está traduzindo ou pegando trabalhos que já fizeram, né, de tradução. Para isso. E esse especificamente, Il Campanello, o maestro da ópera, né? Ele também fez um trabalho de pesquisa, ele é professor da Universidade Federal do Pernambuco, e ele traduziu essa ópera inteira, de cabo a rabo. E aí a gente
5: Maravilha.
6: pegou a minha produtora, que é a 25 Produções, junto com minha esposa. A gente tem trazido esses títulos e a gente falou com o Sérgio Dias. Serginho, vamos fazer isso, vamos embora. E a gente está muito feliz de trazer isso aqui para a nossa cidade.
5: Eu queria que você falasse um pouquinho sobre a 25 Produções. Queria que ficasse à vontade para falar, Matheus.
6: Perfeitamente. A 25 Produções é um produtor independente, né? E ela surgiu do meu desejo, eu sou cantor lírico, de manter acesa a chama da ópera. Eu conheço a geração de cantores que veio antes de mim, a gente ainda canta junto, né? Tem a que veio ainda antes deles, que foram talvez professores meus e de muita gente, como a professora Elisete Galvão, que foi professor do conservatório, entre outras. Tem a geração depois de mim, mas eu comecei a ver que talvez essa chama estivesse se apagando um pouquinho na procura das pessoas pelos cursos de canto lírico. E, puxa vida, eu não queria deixar isso acontecer, não. Então, é um desejo meu cantar, e para cantar a gente precisa, às vezes, produzir, ir atrás, fazer. E aí minha esposa abraçou esse meu sonho, ela é publicitária, e a gente abriu junto. E desde 2023, a gente tem trazido aqui para a cidade do Recife títulos. Tanto de compositores daqui da nossa terra, porque a ópera é um gênero ativo, então a gente não só tem esses clássicos, a gente tem gente fazendo ópera atualmente. E a gente continua, todo ano a gente está aí trazendo pelo menos uns quatro títulos para a cidade, a gente se orgulha muito. Eu fico imensamente feliz de poder fazer isso e manter acesa aqui, dar oportunidade de trabalho para meus colegas, para pessoas de outras gerações, e de a gente estar junto cantando e trazendo essa arte da ópera para o público.
5: Legal demais. Eu queria que você falasse sobre os atores e atrizes, cantores, cantoras que estarão no palco, Matheus.
6: Perfeitamente. A gente tem um elenco essencialmente daqui da nossa terra. Então, nos papéis principais, nos solistas, a gente vai ter Anitta Ramalho, Virgínia Cavalcante fazendo o papel da Serafina. A gente vai ter Matheus Alvarenga, que é daqui da gente de Recife, está estudando agora em Madrid, mas veio, voltou para fazer a ópera. Então, a gente vai ter Matheus e Anderson Rodrigues, que é lá de Nazaré da Mata, fazendo o papel do Dona Aníbal. E a gente vai ter Luiz Kleber Queiroz, professor da Universidade Federal de Pernambuco, e Caleb, que é o único de fora que veio do Rio de Janeiro, Caleb Faria, para dividir o papel com ele. Então a gente tem uma história de um casamento nessa ópera que se dá no meio de um carnaval. Daí a gente adaptou elementos para, imagina se fosse no meio do carnaval de Olinda, por exemplo. Então, a Serafina, ela casa com Dona Aníbal, que é um velho rico, e a mãe dela arranjou esse casamento ali por interesse, mas ela teve um namorico no passado com o primo, o Henrico, e Henrico ficou extremamente chateado dela ter se casado com o velho, mas Henrico não é muito santo ali, não. E ele descobre que o velho precisa viajar no dia seguinte ao casamento para ir receber uma herança, numa cidade do interior. E aí ele tenta atrapalhar a noite de núpcia do casal, tocando a campainha, da boutique, né? Esse senhor, ele é um tipo de uma farmácia, por isso que o nome é Il Campanello, que é, na verdade, a campainha. E ele vai a madrugada toda tentando tocar a campainha, cada hora se vestindo de um personagem. Então a gente tem um personagem dentro de um personagem para atrapalhar a noite de núpcias, para não consumar o casamento e para ele ficar com a Serafina. Isso de uma maneira muito leve, muito tranquila. A ópera é classificação livre, então a gente tem é aberta para todo mundo, para criança inclusive. A gente tem elementos da gente, a gente tem falas da gente nessa tradução. Então, por exemplo, a gente fala expressões que a gente usa aqui, vice, oxe, oxente, expressões nossas. Ele até colocou, tem duas frases de uma música muito famosa aqui de Kelvis Duran: Que tontos, que loucos, somos nós dois, que quem for daqui vai conhecer. E a
5: Legal,
6: gente
5: cara.
6: meteu isso lá na tradução, para que o público faça esse gancho, sabe, essa ponte, e se conecte até mais com os personagens.
5: Poxa, muito legal. Perfis na internet para as pessoas terem mais informações e aí não esquecerem, né? Ficarem vidradas aí na história, Matheus.
6: Com certeza. Perfil no Instagram, @25produções. Segue a gente lá que vocês vão ver essa e outras óperas que a gente já tem marcado, inclusive o link para comprar os ingressos.
5: Boa.
6: Agora, essa semana. Tá lá no perfil, na bio, pela plataforma Guichê Web. Mas se for lá, Instagram, @25produções, vocês vão ver tudo. Até uns spoilers e umas fotos bacanas do que tá rolando aí nos ensaios, nos bastidores.
5: Legal. Repete as datas pra gente, Matheus.
6: Com certeza. A gente vai fazer essa ópera nos dias 3, 4 e 5, ou seja, quinta, sexta e sábado, às 20 horas, Teatro Santa Isabel, e no domingo, dia 6, último dia, às 17 horas.
5: Maravilha.
6: E a ópera vai ter legenda para todo mundo ver, todo mundo acompanhar e não perder nada. Em português.
5: Espetacular. Matheus, a gente agradece a entrevista. Muito sucesso. Grande abraço, Matheus.
6: Massa. Muito obrigado. Um abraço para você, um abraço a todos. Tchau,
5: valeu.
6: Tchau,
5: tchau. Tchau. Matheus Soares falando sobre a adaptação para a ópera cômica italiana Il Campanello. Imperdível, hein? Teatro de Santa Isabel. Agora 10 horas e 7 minutos. 10 e 7.
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5: Tem Nando Reis, 10 e 7. No Movimento Cultural. Ele veio? Veio. Chegou. 10 e 7.

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4: Agora 10 horas e 16 minutos aqui no programa Movimento Cultural. Te abraçar os amigos que estão ligados com a gente. O Moura de Abreu e Lima. Aí, Moura, um abraço. Delmiro do Ibura também está ligado aqui no programa Movimento Cultural, sempre na audiência. José Maria Filho de Carpina, Nivaldo de Areias, os filhos David, Débora e Caruaru na Vila Kennedy, os netinhos Davi, Guilherme e João Lucas. Olha aí, ele está oferecendo uma música para a linda morena Maria Tereza de Afogados, fica na Santa Paz. Também o Andrade de Rio Doce, ouvinte fiel, amante do brega e do frevo e do forró também. Totalmente apaixonado pelos nossos ritmos. O programa continua top dos tops, super legal. Valeu, bondade do nosso querido Andrade de Rio Doce. 10 e 17 agora.
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4: E esse cara espetacular, hein? Saudoso, mas saudoso mesmo. Roberto Barradas.

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1: Moraes Musical Moreira abre celebrações pelos 80 anos do Baiano com 4 sessões no Recife. É o baiano mais pernambucano que você conhece. E nós estamos já conectados com o nosso querido Rodrigo Sestrem. Ele interpreta um dos Moraes Moreira no espetáculo, o poeta cantador. Rodrigão, isso. Boa noite, tudo bem?
2: Boa noite, Marcelo, tudo bem? Obrigado por nos receber aqui. Eu tô falando em nome de muita gente massa.
1: Poxa, que legal. Você tá falando de onde, Rodrigo?
2: Eu tô falando de Piracaia, São Paulo. Eu sou um baiano que mora aqui.
1: Piracaia.
2: Piracaia.
1: É grande São Paulo, é interior. Onde é que fica, Rodrigo?
2: É interior, é região Bragantina, é quase Minas Gerais.
1: Ah, rapaz, mas que legal.
2: Pernão Dias.
1: Que legal. Veja só, vou ser bem sincero. A gente conhece, eu trabalho com futebol também. E aí no futebol a gente tem aquela coisa, né? Santos, Bragantino, Guarani de Campinas, e aí Araçatuba, Inter de Limeira, e aí vai divulgando as cidades.
2: Isso.
1: Fala pro pessoal de Piracaia que tem, se tem um time aí, esse time tem que subir logo para divulgar a cidade, viu, Rodrigão?
2: Pode acho ser.
1: É interessante,
2: mas eu tô aqui,
1: né?
2: Só que meu time é o Bahia, eu sou
1: tricolor. Ah, Bahia! BBMP.
2: BBMP, tem censura.
1: Exatamente. Bora, Bahia, minha. Vamos nessa, vamos embora. Rodrigão, é o seguinte, fala pra gente sobre esse espetáculo que é super legal, tá todo mundo ansioso aqui para querer saber mais detalhes, Rodrigo.
2: Rapaz, então, é um espetáculo muito, muito bonito, porque ele é poético, né? Ele tá muito baseado na poesia e na obra musical de Moraes. Né? E tem uma direção... Você quer que eu fale? Posso falar um pouco da turma que faz?
1: Opa, por favor, à vontade. À vontade.
2: Que eu acho importante citar, né?
1: Ah, com certeza.
2: A direção é da Ana Paula Bouzas e tem o Jaya Batista, que é diretor assistente, está na dramaturgia. Os assistentes foram Vinícius Bustani e Edu Coutinho. E a coordenação é da Fernanda Bezerra, né? Da Maré Produções. E eu tô com um elenco maravilhoso. Eu Rodrigo Sestrem, tô lá. Uhum. Quem faz o outro Moraes é o Cris Meirelles. Aí tem a Musa Música, que é a Júlia Tizumba. E aí tem todo o Bloco do Prazer, né?
1: Uhum.
2: Que aí temos, ó, Diana Ramos, que inclusive é pernambucana.
1: Poxa!
2: Diana Ramos.
1: Super legal, Diana.
2: Conterrânea aí.
1: Uhum.
2: Aí tem Cadu Veiga, Luísa Murici, Mano Leone, Nana Neves, Orfá Mirô, Rafa Galveia, Sabiá, Saulo e Logoni. E o Marcos Lopes, que é o Standin.
1: Super
2: então,
1: legal.
2: É uma equipe, assim, muito linda. Eu sinto que esse trabalho, Marcelo, ele é uma grande homenagem, inclusive, ao coletivo, que era algo que Moraes defendia e espalhava bastante. Né?
1: Rodrigo, fique à vontade para falar sobre essa divisão. Você falou de dois Moraes, por exemplo. Você
2: Isso.
1: é o poeta cantador. E o outro Moraes, como é que é essa divisão?
2: Pois então, Moraes, ele tem uma história muito... rica no sentido de áreas em que ele foi brincando, né?
1: Sim.
2: E se misturando. Então tem desde a parte musical, que a gente conhece com os Novos Baianos, com os forrós, né?
1: Sim.
2: E tem a parte depois que ele descobriu o cordel. Quando ele descobriu o cordel, já depois dos seus 50, 60 anos, ele começou a mergulhar muito nessa cultura, né? Nas modalidades e tudo. Então, nessa peça... que o espírito, né, Fábio Espírito Santo, que é o dramaturgo, que eu não falei ali, ele é o dramaturgo, ele resolveu escrever em cordel baseado nisso. E eu ajudei ele, como ele não é cordelista, ele me pediu auxílio para eu ir editando e ajustando nas modalidades. Então eu faço o lado cordelista
1: Sim.
2: de Moraes, né?
1: Sim.
2: E o Cris Meirelles, faz o dia a dia dele. Tanto que tem um cordel que eu falo, eu digo assim... brincadeira como essa não se encontra todo dia. Pois então que seja livre como é livre a poesia. Cada um cumpre um papel. Eu com fabula e cordel e você vive o dia a dia. E aí ele diz, pois vamos juntos os dois. Eu brinco do que já foi e você do que seria. Então é como se eu fosse o poeta cantador que vou desenhando para o público essa história e dizendo, foi assim, aconteceu assim. E aí Cris, a musa música, que é o grande centro gravitacional e o Bloco do Prazer vão vivendo essa história. Uhum. Então é essa ludicidade que a gente traz.
1: Espetacular. Queria que você ficasse à vontade também para falar sobre o trabalho de pesquisa. Eu imagino, né, uma história como a de Moraes Moreira, você resumir, condensar em uma hora e poucos minutos. Uma hora e o quê? 40 por aí? Uma hora e meia e 40?
2: Uma hora e 40, uma hora e 50, depende do ritmo, dos aplausos.
1: Olha aí, pois vai... é. Imagine.
2: Você
1: imagine.
2: Dá tempo.
1: Não, eu acho que se vocês forem pelos aplausos mesmo, vai entrar pela madrugada, viu, amigo? Vai.
2: É bonito, rapaz. É bonito porque Moraes tem uma obra, você falou da pesquisa, né?
1: Sim.
2: É uma obra muito ampla, velho, porque ele começou ali, né, em Tuaçu, ouvindo os alto-falantes, aprendendo aquelas canções. Ouviu João Gilberto,
1: legal.
2: Luiz Gonzaga. Você vê que é uma coisa muito comum para essa geração, né? Gil,
1: isso,
2: foi a mesma coisa.
1: Isso.
2: Caetano, Chico, todos foram assim. Gonzaga e João. Gonzaga e João. Moraes não foi diferente. E espírito mergulhou muito nessa obra dele, né? E eu acho que o grande trunfo que espírito é Fábio Espírito Santo, né?
1: Ah.
2: Que escreveu a dramaturgia.
1: Sim.
2: Eu acho que o grande trunfo dele foi ter trazido um lado B de Moraes, que não é tão conhecido. E que eu acho que é o grande presente que a gente teve criando junto essa encenação, esse musical, e o presente que o público tem ao assistir, é redescobrir Moraes.
1: Sim.
2: Sabe? É redescobrir essa obra. Tanto a obra musical quanto a obra poética dele. E aí a ligação dele com Pernambuco, né? Que a gente sabe que ele é cidadão pernambucano, inclusive, né?
1: Exato, exato. E queria que você falasse também sobre a composição do personagem. Aí a sua parte, como...
2: Pronto.
1: Fica à vontade para falar, Rodrigo.
2: Então... É, como eu também sou poeta e cordelista, né, inclusive, eu mergulhei muito nesse lugar do cantador, né, do brincante. É como eu falei naquele cordel, né, que a gente escreveu ali, a ideia não é imitar, nunca foi mimetizar, porque é impossível, né, você mimetizar um personagem tão... amplo, não é uma coisa assim tão simples.
1: Sim.
2: E ao mesmo tempo não é o objetivo são dois brincantes vivendo a história dele e se completando. Então, eu trouxe um pouco da voz, né, ele tem aquela voz mais trazendo pra cá e tal, o figurino é a coisa mais linda do mundo, e trazer, é como eu disse lá também, né, o Cris Meirelles vive o que já aconteceu, vai contando a história, e eu vivo o que seria. Como seria se Moraes tivesse continuado cada vez mais mergulhando no cordel? O último disco dele, Sertão, é todo mergulhado nisso, né? Nas modalidades. Ele declama muitos cordéis, mas muitas das canções são cordéis musicados. Então, como seria esse Moraes? Então, eu brinco um pouco por aí, né?
1: Muito legal. Rodrigo, é a estreia ou já estreou? Me situa aí nacionalmente, como é que está o espetáculo?
2: Nós estreamos nacionalmente em Salvador,
1: sim,
2: no Teatro Castro Alves, com as sessões lotadíssimas, 12 mil pessoas.
1: Puxa vida!
2: Puderam estar lá com a gente. Foi, assim, muito especial poder estrear em casa, né?
1: Uhum.
2: Foi um presente. E acho que é o caminho natural, como diz, né, a lei natural dos encontros, também o caminho natural dessa peça é seguir para Recife logo depois, né?
1: Muito legal.
2: Eu acho que não podia ser outro lugar.
1: Eu tô vendo aqui uma imagem, 5, 6, 12 pessoas no palco. É esse mesmo time que vem para Recife?
2: É esse mesmo time, a mesma galera. Aqueles que eu falei, né? Do elenco.
1: Sim.
2: E tem uma banda maravilhosa, a direção musical é do João Meirelles, do Rony Jorge, com a assistência da Carla Suzarte. A gente tem Antenor Cardoso na percussão, Fredinho fazendo bandolim, guitarra baiana, Mistro fazendo sanfona, Tarcísio Santos vai fazer guitarra e violão, Indira Dourado, sax alto e clarineta, e a própria Carla Suzarte no baixo, né?
1: Deixa eu citar a foto.
2: Aí ainda tem a coreografia, rapaz, desculpa, a direção coreográfica maravilhosa de Jai Bisco, Isis Carla.
1: Sim.
2: É uma equipe incrível, Marcelo, precisa ver.
1: Maravilha. Deixa eu citar a fonte, eu tô vendo aqui a foto do Caio Lírio. Imagem do espetáculo Moraes Moreira Musical está lá no Social 1, para quem quiser dar uma passada. O título é Moraes Musical Moreira chega ao Recife em setembro. Veja datas e ingressos. Aí é para quem está no blog Social 1, mas para quem escuta e vê o Rodrigo aqui, vai saber as datas e os ingressos com voz e imagem, Rodrigo.
2: Ó, tá vendo? E eu não sei se tá estourado aí, eu botei uma luz aqui, mas tudo bem, fica meio artista.
1: Tá show de bola, tá maravilha. Maravilha.
2: Você quer saber os dias?
1: Por favor. Dias e horários.
2: Pronto, a gente vai fazer no Teatro Luiz Mendonça, ali na Boa Viagem. A gente vai fazer dias 4, 5 e 6. Sendo que 4 e 5 a gente faz às 20 horas. E 6 no domingo vão ter duas sessões, às 16 e às 20. E os ingressos estão sendo vendidos no site do teatro.
1: É, nos dá um spoiler aí sobre o trabalho com o Cordel. Pretende lançar alguma coisa? Literatura de Cordel é espetacular, Rodrigo.
2: Ah, é lindo demais, né? É a nossa obra, né, velho? É a nossa cultura. Acho que a cultura popular brasileira, ela tem que ser festejada, celebrada, sim, espalhada, tombada cada vez mais, né? E acho que quando você junta Bahia e Pernambuco, que são dois estados tão irmãos, né? E tão ricos na sua cultura e, ao mesmo tempo, tão parceiros.
1: Exato.
2: Eu acho que só enriquece. Eu mesmo tenho parcerias, né? Com Antônio Nóbrega, com Wilson Freire.
1: Espetacular.
2: Né? Eu sou parceiro dos dois. Tenho muito carinho, assim, por essa terra. Eu digo que eu sou pernambaiano.
1: Ah, já deve ter escutado muita coisa do Quinteto Armorial, do próprio Antônio Carlos Nóbrega. Puxa vida.
2: Rapaz, eu sei imitar sua Suassuna.
1: Quer dizer, não, por favor.
3: Eu não sei você, mas eu sou completamente contra as pessoas que falam mal umas das outras pela frente, não é? Constrange quem fala, constrange quem ouve.
2: Então, assim,
1: bom demais.
2: Eu sou pernambaiano.
1: Puxa, bom demais. Rodrigo, muito bem-vindo à nossa capital, você e toda a sua equipe. Um grande abraço e sucesso, Rodrigo.
2: Aparece lá.
1: Opa, bom demais, com certeza. Valeu, velhão. Rodrigo Sestrem, ator, interpreta um dos Moraes Moreira no espetáculo, o poeta, cantador, e conversou com a gente sobre Moraes, musical Moreira. Ah, e aí a sintonia, né? O que tem de rádio que usou essa música aí, né? Como vinhetinha, cada um do seu jeito, cada um do seu modo. Que saudade de seu Moraes! 10h33 agora.

0: Olha aí, o Tenente Chora, ninguém tá ligado, curtindo a sintonia. Deixa eu ver também com a gente o Rogério Paraíso da Estância, amigo, muito bom termos à noite, um programa tão completo a nos informar e forma com muita cultura. E hoje com essa bela playlist de brega e entrevistas, aí a condição do programa é uma conversa com quem gostamos de conversar, que legal, valeu meu querido Rogério. Ah, Teobione, compositor e cantor da nova geração. Ok, já vamos mandar aqui para a produção, viu, meu querido Rogério? Um abraço e muito obrigado pela audiência, pela participação e pela indicação. Daqui a pouquinho tem Raíssa Dias com a gente, 10h37.
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0: 10 horas e 42 minutos. Aqui no programa Movimento Cultural, abraçando o nosso querido Joãozinho de Petrolina, ele salve Moraes Moreira. Boa noite, Marcelo. Valeu, um abraço, amigo. Obrigado pela audiência. Maurício Ferreira, porteiro nas Graças, ele diz: olha, amigo, na minha opinião, os jogos em casa, o Santa tem que ganhar. 3 jogos, 3 vitórias, já fica perto do acesso. Um abraço, brother. Grande abraço. Fábio Regino da Matinha, Abreu e Lima, torcida do Santa Cruz apoia como sempre. Agora, reconhecer a realidade é outra coisa. O time precisa ganhar dentro de casa. Se não se adaptou dentro da Arena de Pernambuco, ainda já está na hora. Valeu, grande abraço ao amigo Fábio Regino da Matinha, que está ligado com a gente no Movimento Cultural. 27 minutos do segundo tempo, Copa do Brasil, jogo da volta. Atlético Mineiro 0, Cruzeiro 1. Cruzeiro teve um atleta expulso. No agregado vai dando Cruzeiro 2-1, tá? Dentro da casa do Galo. E é jogão. É jogo grande. A classificação está aberta. Nesse momento, o Cruzeiro vai classificando, né? Porque o primeiro jogo terminou empatado por 1-1. Vamos nessa? 10 horas e 44 agora.
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11: Em meio ao recorde de feminicídios, os brasileiros consideram a violência contra a mulher o crime mais grave do país, superando assaltos e também o tráfico de drogas.

0: Movimento Cultural, Raíssa Dias. Vamos aguardar a Raíssa que vai conversar com a gente. Alô, Raíssa, bem-vinda, boa noite.
1: Boa noite, tudo bem?
0: Tudo bem, tudo tranquilo. Pega a visão, né, Raíssa? Pega a visão, né?
1: Pega a visão, disponível aí em todas as plataformas digitais. Foi um single, né, que eu fiz aí, um feat com Nega do Babado, onde a gente colaborou uma junto com a outra e fez esse som acontecer.
0: Show de bola, e tem que se ligar nessa parada do Pega a Visão, porque ela é atualizadíssima e é coisa séria. Você tá falando aqui de Recife, Raíssa?
1: Sim.
0: Tá em Recife.
1: A gente tava no ensaio agora, né? Esse Sim. lançamento, ele foi justamente, tá? Pra turnê, né? Pra reforçar a turnê que a gente vai estar fazendo na Europa. Então, assim, duas mulheres que vêm aí
0: Legal.
1: Do movimento brega, e agora a gente tá saindo aqui do Brasil, agora no próximo mês de outubro, né? E tá indo fazendo turnê na Europa, certo?
0: Uhum.
1: E a gente lançou esses cinco pra reforçar tudo isso, eu tava no ensaio agora há pouco.
0: Que legal.
1: Aí, acabei de sair do ensaio, né? E tô aqui já conversando com vocês de primeira mão.
0: Eu queria que você ficasse à vontade pra falar, aliás, tem que falar, tem que espalhar, tem que divulgar, tem que cobrar das autoridades e tem que inserir na mente de toda a sociedade essa questão do feminicídio, que é muito séria, né, Raíssa?
1: Exatamente. O single foi pensado, né, por conta do aumento, né, do feminicídio no Brasil, né? É aquela coisa que as mulheres estão morrendo só por ser mulheres, sabe?
0: Sim.
1: E aí acaba passando muito batido certas situações, como vários casos que passam, né, de forma impune, e também trazer essa conscientização para as mulheres, para ressaltar de que elas não estão sozinhas.
0: Exatamente.
1: Existe uma rede de apoio, existe um número, né, que dá para você ligar, entendeu? Sim. Que é o 180, onde você pode estar pedindo socorro, pedindo ajuda, né? Onde essas mulheres não precisam se sentir sozinhas. Mas também lembrando que violência doméstica, né, ou a violência contra a mulher, não é só aquela que agride, tá? Mas é aquela também que abusa psicologicamente, certo? Entre várias outras situações que muitas mulheres vêm passando, e por muitas vezes, por medo, acabam ficando em silêncio.
0: Maravilha. O tempo passa rápido. O tempo passa rápido porque a Raíssa inicia sua carreira, se eu estiver errado, você me corrige, por volta de 2015, acho que é por aí. Já se vão 11 anos. Fala um pouquinho dessa tua carreira somente para a gente relembrar, Raíssa.
1: Então, tudo começou, né, quando eu era bem mais nova, mas eu dei realmente início assim na carreira do brega funk, como capela, que na época nem existia capela ainda.
0: É.
1: Mas eu já ia pro estúdio, já gravava. Comecei lá na época, junto com o Danilo Bolado. Naquela
0: Sim.
1: época, da Boladão, ele tava estourando também. É. Então, assim, conhecia toda a galera. E eu era a única mulher, né, no meio do rolê, assim,
0: Sim.
1: dos meninos. Nessa época também só existia Dani Bala, né, como produtor musical.
0: Uhum.
1: Então, toda essa iniciativa também veio justamente dessa força de vontade de se ter mulheres na cena. Sabe, eu sentia muita falta de ter que me senti representada, não é que tinha que ter mulher,
0: Sim.
1: mas assim, dizer, caramba, queria tanto a pessoa como eu naquele lugar, ocupando aquele espaço, queria ver mulheres cantando brega funk, e aí Raíssa Dias veio de tudo isso, sabe?
0: Espetacular, muito legal. E agora, essa parceria com a Nega do Babado, conta pra gente como é que se iniciaram essas conversas aí, Raíssa.
1: Então, eu fiz um trabalho com Nega, né, uma apresentação no Coquetel Molotov, né, no ano 2024, no finalzinho de 2024, eu acredito, né, onde a gente fez um show incrível. Eu disse, Nega, tô muito afim de lançar um trabalho contigo, mas ainda não tinha nada formado.
0: Uhum.
1: E aí veio a turnê, né, como um grande presente, assim, para nossas vidas, para nossa carreira também. Daí eu disse, não, esse momento da nossa turnê não tem que ser só algo marcado por ser uma turnê.
0: Sim.
1: A gente pode fazer muito mais e dar voz a algo muito maior, como, né, a luta contra o feminicídio. E aí eu disse, Nega, olha, vamos fazer um feat para reforçar, né, a nossa turnê, mas Sim. a gente precisa dar voz às outras mulheres. E aí eu queria já trazer uma música que falasse um pouco sobre isso. Até porque eu já trago essa pauta, né, de empoderamento feminino dentro das minhas músicas.
0: Sim.
1: Eu sou uma artista que eu sempre procuro trazer um pensamento mais reflexivo, digamos assim, no movimento brega funk, sabe?
0: Uhum.
1: Meu primeiro brega funk, o nome era Fica Na Tua. Então, assim, que foi justamente por conta de um assédio que eu vi em um show meu,
0: Sim.
1: de uma dançarina. Então, eu sempre gosto muito de trazer esses posicionamentos. Por quê? Porque a grande maioria das mulheres que passam por algum tipo de violência, essas mulheres vêm da periferia. E as mulheres que mais ouvem brega funk são de periferia.
0: Sim, sim.
1: Sabe? Uhum. Então, assim, trazer essa conscientização para essas mulheres e dizer para elas que elas não estão sozinhas é muito importante. Agora, imagina falar sobre isso trazendo nega do babado, sabe? Uhum. Ainda pega uma geração totalmente diferente da minha, né? Então, assim, não vai ser só as meninas da minha idade ou as jovens que vão estar ouvindo, mas também as mulheres que vieram da época da Negra de Babado,
0: sim,
1: sabe?
0: Uhum.
1: As mulheres que já acompanham ela desde a carreira dela lá no início, com toda essa trajetória incrível que ela tem,
0: uhum,
1: entende? Eu disse, nega, vamos fazer, e nega muito maravilhosa, né, que ela é uma pessoa incrível.
0: Boa.
1: Disse, não, Raíssa, vamos embora, vamos juntas, a gente vai fazer junto, vamos colar, vamos fazer acontecer. E aí a gente foi pra Exa e no Brit, né? Eu já tinha uma ideia de trazer essa pegada, né?
0: Sim.
1: Que é do som de Rihanna, que é de Mendel,
0: sim,
1: né? Uma referência muito boa pra música. Porque essa música de Rihanna também fala sobre uma situação, não de assédio, mas assim, de até violência, digamos, uhum, contra a mulher. Entende? Então eu disse assim, caramba, esse beat é muito bom. Eu acho que se encaixa com tudo que eu tô querendo trazer. E aí, puxa, eu escrevo

0: da música. Como é que foi essa parte da tua vida na prática, Raíssa?
1: Então, né, no início da minha carreira eu não vivia da música, eu tentava fazer como podia. Uhum. Eu fiz parte de algumas bandas, como Banda Dengos, Banda Miúza, entre outras bandas também.
0: Sim.
1: Porém, sempre era aquela coisa, tipo, a mulher tinha que fazer o que a banda queria. E aí eu ia botar a minha... Eu comecei a escrever com 12 anos de idade, né, comecei a compor com 12 anos de idade.
0: Olha só.
1: Então, desde então, fui muito compositora. E eu ficava pensando, caramba, eu vou colocar minha música em uma banda... Puxa. Que não vai ter meu nome.
0: Uhum.
1: Aí eu ficava pensando sobre isso. Eu com uns 16, 17 anos, bem novinha, assim. Eu ficava, acho que isso tá errado. Tem alguma coisa errada aí. E aí eu decidi começar a trazer minha carreira independente. Foi quando eu soltei meu primeiro single, né? Que foi Me Consolar.
0: Sim.
1: Onde eu ganhei prêmio de Artista Revelação no ano de 2017.
0: Show de bola.
1: Já no último ano, no canal Tribuna Show, na época.
0: Olha só, que beleza.
1: O tempo lembra, né?
0: Isso.
1: E aí, exato. Eu ganhei esse prêmio de Artista Revelação com essa música, que era Me Consolar, não. Era Doce Ilusão. Me Consolar, uh-huh, é a música mais nova.
0: Uh-huh.
1: Mas o nome da música era Doce Ilusão. E ela tocava muito em todas as rádios, sabe?
0: Puxa, legal.
1: Então,
0: demais.
1: Desde então, assim, não parei, sabe? Continuei. Uh-huh. Depois dessa situação de assédio que essa minha amiga passou, eu fui lá, né? E fiz um som que se chama Fica Na Tua. Uh-huh. Logo em seguida, eu soltei Uma Voz Que Brota. Né? Em nenhum desses momentos ainda eu vivia só da minha carreira artística.
0: Sim.
1: Né? E o tempo foi passando, e aí eu me tornei, né, educadora social, né? Terminei os estudos, comecei, sim, a faculdade, né? Me tornei educadora social, trabalhei como educadora social durante 4 anos,
0: uhum,
1: né, da minha vida. Tem um pouco dessa história, né, com, sim, movimentos sociais.
0: Sim.
1: Eu acho que isso traz muito de quem eu sou, de quem Raíssa Dias é, na verdade.
0: Perfeito.
1: Sabe? Por isso que eu gosto tanto de trazer posicionamentos. Porque eu sempre queria ser um espelho para os meus alunos. Então, assim, era muito importante para mim não só cantar brega funk, trazer putaria, uhum, mas também ter esse momento, assim, de trazer as pessoas para a realidade, assim, ó, isso aqui é coisa séria, é importante falar.
0: Exato.
1: Sabe?
0: Exato. Muito legal. Raíssa, vocês viajam quando?
1: A gente está viajando no dia 7 de outubro, tá?
0: Dia 7, olha, Portugal, né?
1: É, Portugal.
0: Poxa, então, maravilha. Leve o nosso abraço para a Nega do Babado, para toda a sua equipe. Eu venho aqui que tem o meu querido amigo da adolescência, Parro, o grande saxofonista.
1: Eita, ele mesmo.
0: Espetacular,
1: tá,
0: né?
1: Junto com a gente, tá, para Portugal.
0: Espetacular, grande Parro.
1: Um homem incrível, um musicista espetacular.
0: Exato. Então, um abraço a toda a sua equipe. Muito sucesso, Raíssa. E quando voltar, traga, bora, coisa nova para gente.
1: É isso. E quem tá aí acompanhando, tá aqui... Só ficar... Eita, deu uma travada. E quem estiver acompanhando aqui, só ficar ligadinho, tá? A música Pega Visão tá disponível em todas as plataformas digitais. Curtam muito, assistam muito. Meu Instagram é Raíssa Dias, _ oficial, tá? E tem o de Nega do Babado. Ela é, maravilha, do babado mesmo, entendeu? Então, só acompanhar lá, tá? Que vocês vão estar por dentro de tudo. Não vão perder nada sobre essa turnê.
0: O nome da turnê é Bregueiras Latinas. É isso, né?
1: Isso mesmo.
0: Valeu.
1: É isso mesmo.
0: Abração e sucesso, Raíssa.
1: Obrigada.
0: Valeu.
1: Tchau, tchau.
0: Dia 9 de outubro, Pérola Negra em Porto, Portugal. Dia 10 de outubro, Mil Lisboa, em Lisboa, capital portuguesa. Raíssa Dias. Pega a visão, mano. Pega a visão, meu velho.
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7: Agora 11 horas, daqui a pouquinho tem Flávio José na biografia musical e agora tem informações.
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7: Com a equipe de jornalismo de Vitor Tavares, vamos com as informações. Custo zero sem taxas cobradas pelas operadoras de cartão e dinheiro disponível na hora estão entre os fatores positivos do Pix para o empreendedorismo. As informações com João Lubambo.
8: O Pix, que já faz parte da rotina financeira dos brasileiros, também tem ajudado a impulsionar o empreendedorismo no país. Um estudo que analisou dados do sistema de pagamentos e do mercado de trabalho aponta que a ferramenta contribuiu para o aumento no número de trabalhadores por conta própria no Brasil. O levantamento considerou dados mensais entre março de 2012 e agosto de 2025. Para medir o empreendedorismo, os pesquisadores observaram a proporção de trabalhadores por conta própria em relação à população presente na força de trabalho. A análise também levou em consideração fatores como taxa de juros, atividade econômica e o volume geral de transações do sistema de pagamentos. Os resultados indicaram uma relação positiva e estatisticamente significativa entre a operação do Pix e o crescimento do empreendedorismo. Na prática, a facilidade para receber e transferir dinheiro de forma instantânea pode criar condições mais favoráveis para quem trabalha por conta própria ou mantém um pequeno negócio. O economista Werson Caval detalha essas facilidades.
9: O primeiro impacto está no custo de entrada no mercado. Para receber pelo Pix, não é necessário uma maquininha ou infraestrutura física adicional, o que gera mais custos, né? O próprio Banco Central destaca que transações podem ser iniciadas pelo celular e que a estrutura do Pix tende a apresentar custo de aceitação menor, justamente porque há menos intermediários na cadeia. O segundo é o ganho de liquidez. No cartão, especialmente no crédito, o empresário pode esperar pelo recebimento ou pagar para antecipá-lo. Já no Pix, o dinheiro entra na conta em poucos segundos. Para uma microempresa com pouco capital de giro, isso é enorme. Ela recebe hoje, recompõe estoque hoje, paga fornecedor hoje e mantém o negócio funcionando.
8: Para os pesquisadores, a digitalização dos pagamentos pode ampliar as oportunidades de empreendimento, principalmente em economias emergentes como a brasileira. O estudo, no entanto, destaca que o período analisado desde a criação do Pix em 2020 ainda é relativamente curto. Novas pesquisas pesquisas poderão investigar, por exemplo, se os impactos são diferentes entre regiões e grupos da população, além da relação do PIX com outras inovações financeiras, como o Open Finance. O economista Werson Caval destaca ainda que a praticidade do PIX pode levar o empreendedor a misturar as finanças pessoais com o dinheiro da empresa.
9: Esse talvez seja um dos principais efeitos colaterais comportamentais dessa enorme facilidade. Até o pequeno empreendedor tem uma característica muito complicada, né? Muito presente, que é misturar operação com gestão. O problema não é o PIX propriamente dito, o problema é que ele praticamente eliminou a fricção entre receber, transferir e gastar dinheiro. Imagine, por exemplo, um microempreendedor que recebe R$500 de um cliente, né, em sua conta pessoal. O dinheiro aparece imediatamente no saldo. Poucos minutos depois, ele paga supermercado, combustível ou uma conta doméstica usando o mesmo aplicativo. Financeiramente, nesse momento, ocorreu algo perigoso. O faturamento da empresa passou a ser confundido com a renda do proprietário. E faturamento não é salário.
8: Os resultados da pesquisa devem integrar um capítulo da segunda edição de um livro internacional sobre tecnologia, sistema bancário e finanças, com publicação prevista para dezembro. João Lubambo, Rádio Jornal, Rádio Notícia.
7: CCJ do Senado deve analisar PEC da escala 6 por 1 amanhã, dia 2. As informações com o repórter Rafael Guimarães.
10: A proposta de emenda à Constituição que prevê o fim da escala de trabalho 6 por 1 deverá ser analisada na próxima quarta-feira pela Comissão de Constituição e Justiça do Senado. O relator da matéria, senador Omar Aziz, do PSD do Amazonas, apresentou na última quinta-feira parecer favorável à PEC e rejeitou as 12 emendas apresentadas pelos senadores. A estratégia é manter o mesmo texto aprovado pela Câmara e, assim, evitar que a proposta precise voltar a ser analisada pelos deputados. A PEC prevê 2 dias de repouso semanal remunerado, sendo um deles preferencialmente aos domingos. Além disso, o salário não poderá ser reduzido por causa da diminuição da jornada. 2 meses após a promulgação da proposta, a jornada máxima de trabalho passa das atuais 44 para 42 horas semanais. 1 ano depois do fim desse primeiro período, cai definitivamente para 40 horas. Se for aprovada na CCJ da Casa, a PEC da escala 6 por 1 precisa passar ainda por 2 turnos de votação no plenário do Senado, com pelo menos 49 votos favoráveis em cada um deles.
7: 11 horas e 5 minutos. Número de interrupções no fornecimento de energia devido a queimadas cresce em Pernambuco, acima da média nacional, e deixa instituições em alerta. As informações com o repórter Ernesto Pereira.
11: Pernambuco apresentou crescimento nas interrupções de energia provocadas por queimadas entre os anos de 2024 e 2025. Segundo dados da Agência de Energia Elétrica, a ANEEL, o número de ocorrências passou de 12.273 em 2024 para 17.123 no ano passado, um aumento de 39,5%. O resultado ficou acima da alta registrada no cenário nacional, de 11,12%, que passou de 77.101 para

0: 85.674 interrupções. De acordo com o gerente operacional da Neoenergia Pernambuco, Fábio Barros, esses incêndios têm relação com instalações que não seguiram critérios técnicos. Ele aponta também que quem teve equipamentos eletroeletrônicos danificados por conta desses incêndios pode procurar a Neoenergia.
1: Quando passamos nas ruas, em alguns momentos percebemos, né, aqueles postes pegando fogo. Geralmente, esses incêndios são causados por instalações de fios de telecomunicações realizados sem seguir critérios técnicos de segurança. Então, quando ele vem a pegar fogo, ele vai causar exposição à rede elétrica, podendo faltar energia na região. A Neoenergia tem um trabalho que é de danos elétricos, que é ressarcimento por danos elétricos. Então, o consumidor, quando tiver algum equipamento queimado e que essa queima ele entenda que seja proveniente de algum dano vindo da rede elétrica, ele pode entrar em contato com a Neoenergia, abrir um processo e a Neoenergia vai avaliar o nexo de casualidade, se teve algum evento naquele dia, para avaliar se segue ou não segue com o processo de ressarcimento.
0: Fábio Barros ressalta ainda cuidados que as pessoas devem ter na hora de fazer alguma instalação elétrica. E destaca que uma instalação elétrica mal feita pode pesar até no bolso do consumidor.
1: O que é que a gente recomenda? Recomenda que toda instalação seja feita por um profissional habilitado e qualificado e que também se utilize equipamentos e materiais elétricos certificados pelo Inmetro, porque ele garante que foi testado, então vai garantir a segurança ali daquela instalação. O importante é que sempre que for fazer alguma reforma, por exemplo, colocar um ar-condicionado, um chuveiro elétrico, que chame um profissional para que a gente coloque lá os circuitos exclusivos, o cabeamento adequado para que não tenhamos acidentes. Uma instalação elétrica mal executada, ela pode causar um sobreaquecimento. O sobreaquecimento, ele vai influenciar, sim, no consumo de energia. O importante é que o consumidor sempre chame o profissional habilitado para poder fazer a revisão das suas instalações.
0: Em caso de um incêndio no poste, a população deve se afastar do local, isolar a área, ligar para o Corpo de Bombeiros pelo telefone 193 e avisar a concessionária de energia elétrica local. Com a colaboração de Micael Carvalho, Ernesto Pereira, Rádio Jornal, Rádio Notícia.
2: 11 horas e 8 minutos. Cientista político avalia que, ao contrário de outras eleições, guia eleitoral não deve impactar no voto da maioria do eleitorado, seja para o governo do estado ou o Senado Federal. As informações com o repórter Max Augusto.
3: A corrida eleitoral para o governo e Senado em Pernambuco está em um novo ritmo com a veiculação do guia eleitoral gratuito. De acordo com as pesquisas qualitativas do cientista político e professor da Universidade Federal de Pernambuco, Adriano Oliveira, a conjuntura define as eleições mais do que a estratégia do guia eleitoral. Utilizando o método CEP, que avalia sentimento, estratégia e previsão, o especialista explica o cenário atual em que se encontram os dois candidatos melhor colocados na disputa pelo Palácio do Campo das Princesas.
4: A governadora Raquel Lira, mesmo não pontuando bem na intenção de voto, ela nunca foi uma governadora reprovada. E eu insistia nisso. Como é que pode ela estar com uma boa avaliação e a intenção de voto? Por quê? Porque João representou, em 2025 e por muito tempo, aquela esperança. A esperança proveniente do bom governo do seu pai, a esperança do bom governo dele na cidade do Recife. É, nas minhas pesquisas, ela tem 70% de aprovação. A aprovação ao sentimento de trabalho, ao sentimento de que ela tem pouco tempo, por isso merece continuar. Ou seja, a eleição, o guia eleitoral começa com Raquel Lira, com forte favoritismo de ganhar a eleição.
3: Já a disputa pelas duas vagas do Senado Federal segue uma tendência estadualizada, em que o eleitor vota associando o senador ao governador para garantir mais verbas para o estado.
4: Todas as minhas pesquisas feitas no Ceará, Tocantins, Paraíba e Pernambuco apontam que, majoritariamente, o eleitor decide o voto para senador associado ao voto dele para governador. Por quê? Porque o eleitor diz, se o senador tiver com o governador, esse senador vai trazer mais verbas para o estado. Outro elemento é de que o eleitor não sabe bem o que faz um senador. Ele não sabe definir o senador, nem sabe dizer o nome de um senador que esteja no exercício do seu mandato. Diante de tudo isto, os dois senadores aliados da governadora Raquel Lira, no caso Túlio Gadelha e Eduardo da Fonte, são favoritos para vencer a eleição.
3: Max Augusto, Rádio Jornal, Rádio Notícia.
2: Agora 11 horas e 10 minutos, final de jogo, hein? Atlético Mineiro classificado, venceu o Cruzeiro de virada, 2-1. Tem a imagem ali do Fred festejando bastante, é Fred o volante, né? Não confundir com aquele ex-atacante do Fluminense. Esse é o Fred volante, que também foi seleção brasileira. 2-1, então no agregado 3-2, o Galo está classificado. para

0: a próxima fase da competição. E aí o seguinte, o seu adversário, te olhar aqui, sai do Grenal. Sai do Grenal, né? Vencedor 1 com vencedor 2. É, Cruzeiro e Atlético estão no grupo 2. Amanhã tem Grêmio e Inter. Primeiro jogo, Internacional 0, Grêmio 0. Então, o vencedor enfrenta o Atlético Mineiro em duas partidas nas semifinais. É, amanhã tem Vitória e Vasco. Primeiro jogo, Vasco venceu em São Januário 1-0. Na Vila Belmiro, 21-30, Santos e Palmeiras. Palmeiras venceu a primeira, 3-0. Vasco e Palmeiras estão na vantagem. Olha, a 13ª edição da Feira Maré Cultural será uma programação dedicada ao feriadão na Orla do Recife. Realizado pela Prefeitura da Capital, por meio da Secretaria de Turismo e Lazer, a programação será entre os dias 5 e 7 de setembro. Nesses dias, o Segundo Jardim receberá artesãos, artistas, empreendedores da economia criativa e produtores culturais de diferentes regiões do estado. Com entrada gratuita, a programação combina artesanato, música, gastronomia, oficinas, atividades infantis e ações de convivência para públicos de todas as idades. Durante 3 dias, quem passar pela Orla poderá conhecer e adquirir produtos artesanais produzidos em nosso estado e ter contato com diferentes técnicas e saberes tradicionais. A feira contará com representantes de 19 municípios, entre eles Caruaru, Bezerros, Buíque, Garanhuns, Gravatá, Igaraçu, Itamaracá, Olinda, Tracunhaém e Recife. A diversidade de participantes transforma o evento em uma espécie de vitrine da produção cultural pernambucana, reunindo em um mesmo espaço diferentes identidades, tradições e formas de fazer. A programação começa no sábado, do meio-dia até às 19 horas. No domingo, dia 6, e na segunda-feira, dia 7, feriado da Independência do Brasil, a feira funciona das 10 às 19 horas. Ao longo dos 3 dias, o público também poderá acompanhar apresentações musicais e aproveitar um polo dedicado às crianças com atividade de lazer, recreação e contato com manifestações artísticas e culturais. 11 horas e 13 minutos.
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Flávio José nasceu num dia como hoje, 1º de setembro, completando 75 anos, é nascido em 1951. Flávio José, na biografia musical.

Nascido em Monteiro, na Paraíba, Flávio teve o primeiro contato com a música em casa, ouvindo nomes como Luiz Gonzaga e Dominguinhos pelo rádio. Aos 5 anos, já demonstrava interesse pela sanfona, ganhando um instrumento de brinquedo antes de migrar para a sanfona de 8 baixos. Aos 7 anos, já se apresentava em festas locais e quermesses na região do Cariri. Flávio José, na biografia musical.

Durante a juventude, integrou o conjunto Os Inocentes do Ritmo. Tocou em bailes, clubes e eventos sociais no interior da Paraíba e também aqui do nosso estado. Essa fase foi fundamental para aperfeiçoar sua técnica de sanfoneiro e versatilidade de repertório. Paralelamente à música, trabalhou por anos como bancário do Banco do Brasil para garantir a estabilidade financeira antes de se dedicar exclusivamente à arte. Flávio José, na biografia musical.

Diferente do forró eletrônico, que começava a ganhar espaço, Flávio manteve a instrumentação orgânica da sanfona, triângulo e zabumba, aliada a arranjos românticos e poeticamente elaborados. O grande salto veio no início dos anos 90, impulsionado por composições de autores como Acioli Neto, Maciel Melo e Petrúcio Amorim. Flávio José, na biografia musical.

Apaixonado pela aviação civil, Flávio é piloto habilitado de avião e helicóptero. Durante boa parte de sua carreira em turnê pelo Nordeste, ele próprio pilotava a aeronave que o levava para os shows. Flávio José, na biografia musical.

Flávio José, na biografia musical, pro Emiliano de Piedade, Ailton Teixeira, mandando um abraço para Toninho de Juvenal, Limoeiro, grande abraço. Agora 11:38.

0: Alisson Cavalcante de Curicica, Rio de Janeiro. Boa noite, Marcelo. Tá massa demais o programa com o tenor do Nordeste. Esse é Nordestino Raiz. Eu, Kesley e Cacau. Um abraço aí, Curicica, Rio de Janeiro. Valeu, Alisson. Ligado aqui na Rádio Jornal. E aí nós tivemos a biografia musical com Flávio José, completando 75 anos nesta terça-feira, 1º de setembro. 11h50 agora.
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0: Olha o Gavião. Olha o Gavião chegando e os craques do Scratch de Ouro a partir de agora no campo do seu rádio.
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0: Olha o Leão como destaque, o Alex Santos está chegando. Um abraço, Alex.
3: Valeu, boa noite para você que está ligado aqui no Movimento. E o esporte segue se preparando para o jogo importante contra a equipe do Ceará no próximo sábado pelo Campeonato Brasileiro da Série B. Um jogo importante para as pretensões leoninas, que tem como objetivo retornar ao G6, já que a rodada passada não foi muito boa para o Leão em termos de classificação. Só lembrando que o Sport nesse momento é o 8º colocado com 38 pontos. E

0: de 2004. E para essa partida, o técnico Gilmar Dalpozo conta com retorno importante, reforço considerável. O retorno do atacante Christian Barleta à equipe, que está trabalhando normalmente com todo o grupo e deve sim retornar à titularidade. E nesta terça-feira, o Sport apresentou de forma oficial o meia Patrick de Paula. Ele, com passagens pelo Palmeiras, pelo Botafogo, chegou com o discurso de aproveitar e muito essa oportunidade que está recebendo pelo Sport, já que ele chegou sendo uma grande interrogação. E ele respondeu se está preparado para encarar esse desafio.
1: Eu estou pronto, sempre estive pronto, nasci pronto. Foi por isso que conquistei diversas coisas, ganhei diversas coisas. E assim, pronto que você diz fisicamente. Então, todo mundo sabe que eu fiquei um tempo sem jogar agora. Mas isso daí a gente ganha com questão de tempo, questão de jogo, questão de treino. E o mais importante para mim agora é estar bem fisicamente, estar bem mentalmente, porque eu acho que futebol é controlado pela cabeça. Então, uma coisa que eu sempre tive foi o meu mental muito forte, ainda mais depois que eu tive a lesão no joelho, que foi a minha lesão mais grave. Então, isso daí eu tiro de letra. Depois que eu machuquei o joelho, eu fiquei bem mais forte psicologicamente. Então, assim, estou muito feliz, estou muito contente. Glorifico o nome de Deus a todo tempo, porque Ele que abriu as portas para mim estar aqui, Ele que me sustentou esse tempo todo, desde quando eu comecei minha carreira no futebol. Então, assim, estou muito contente, estou feliz, e dizer que eu estou preparado e estou me preparando ainda mais para poder estar fazendo o que eu mais amo, que é jogar futebol, poder atuar, poder contribuir, poder ajudar o grupo e o Clube Sport.
0: Leões que voltam a trabalhar nesta quarta-feira, no período da tarde, no CT Rubro Negro. Destaques do Leão para o movimento. Valeu, Marcelão.
2: Valeu.
0: Boa noite.
2: Um abraço, Alex. Faltando 6 para meia-noite. Raldinei Alves está chegando a partir de agora. Um abraço, Raldinei.
3: Oi, Marcelo. Um abraço para você e para todo mundo que está nos acompanhando aqui no Movimento. Hoje o elenco do Náutico fez mais um treinamento no CT Wilson Campos e amanhã faz a última atividade antes do duelo diante do Botafogo de Ribeirão Preto, às 8 da noite, jogo no Estádio dos Aflitos. Expectativa de boa presença de público na partida passada dentro de casa contra o Athletic. Mais de 8 mil torcedores foram ao estádio. Os ingressos já estão disponíveis, já estão sendo vendidos para o público geral e também as reservas para os sócios já estão acontecendo. Essa semana, o zagueiro Betão deu uma entrevista coletiva, conversou com a imprensa e respondeu uma pergunta sobre a questão da renovação de contrato para a próxima temporada. Segundo o Betão, existe uma cláusula de renovação automática com o clube, mas, por enquanto, não há nenhuma conversa nesse sentido entre Betão e a diretoria.
4: Então, não iniciou porque a gente tem uma cláusula, né, de renovação automática em caso se eu bater uma porcentagem de jogos. Né? Tá bem próximo de bater. Então, acho que isso aí é questão de tempo, mas isso aí eu não penso agora não. Né? A gente vai jogando aí, depois a gente sendo com a diretoria e resolve isso aí. E em questão de renovação, a gente vai conversando com a diretoria no dia a dia. Né? Quando atingir a porcentagem dos jogos, a gente vai sentar, vai conversar. E espero que dê tudo certo. Estou, né, muito feliz aqui, como o senhor falou. Estou fazendo bons jogos, né? E isso é muito bom. E sou muito grato ao Náutico por tudo.
3: Ô, Betão, recentemente a gente viu muitas críticas da torcida. Como é que você encara isso, essa relação da torcida com o grupo, num momento de muita pressão, num clube grande como o Náutico? Como é que você enxerga?
4: Cara, eu acho que fase ruim todo jogador tem, né? A questão é saber lidar com ela. E graças a Deus temos um time que ajuda isso no dia a dia. É um time que dá moral, mesmo a gente sabendo que o jogador não está numa melhor fase. E a prova disso é o Derek, que não deixou cair. Foi jogando e hoje, graças a Deus, está numa fase extraordinária e espero que ele continue nos ajudando. A gente vai entrar em campo para vencer todos os jogos, mas a gente não controla o resultado. Primeiramente, nosso objetivo é bater os 45. E batendo 45 daqui a 5 jogos, aí a gente pensa lá em cima de todo jeito, entendeu? Mas nosso pensamento é sim, pensando lá em cima, só que também tem que pensar nos 45. A gente sabe que a importância da vitória, né? O que ela torna um ambiente feliz, um ambiente bom para trabalhar. A gente vinha numa sequência muito ruim antes, né? E graças a Deus conseguimos

0: os resultados importantes, né? E isso é muito importante. Espero que a gente dê sequência no trabalho e que a gente possa conquistar mais vitórias.
1: Muito bem, palavras de Betão, zagueiro do Náutico, são os destaques do Timbu aqui no Movimento.
2: Valeu, obrigado, Raudney. 11 horas e 57 minutos. A Cobra Coral como destaque a partir de agora está chegando Leonardo Vasconcelos.
3: Vamos com as últimas do Santa Cruz, que depois da segunda-feira de folga, iniciou a preparação para o primeiro confronto da segunda fase da Série C, marcado para esse domingo às 18h30 na Arena de Pernambuco, diante do Botafogo da Paraíba. A Cobra Coral se classificou na oitava colocação com 29 pontos, enquanto o Belo foi o líder com 33. Na primeira fase, os times se encontraram no dia 8 de agosto no Almeidão, em João Pessoa, pela 16ª rodada e ficaram no empate de 2-2. Para o jogo de domingo, em menos de 24 horas, mais de 10 mil ingressos foram vendidos. Vale lembrar que a direção Coral está oferecendo um pacote promocional com valores reduzidos para quem adquirir entradas para as três partidas da Cobra Coral em casa nesse quadrangular do acesso. O desconto chega até a R$ 100. Por exemplo, o ingresso avulso para o setor oeste inferior custa 100. Quem adquirir pelo pacote promocional para os três jogos paga 200 em vez de 300. Após o Ministério Público recomendar jogos de torcida única entre Santa e Botafogo, o Clube Coral se posicionou por meio de ofício enviado à Federação Pernambucana de Futebol, defendendo a presença de ambas as torcidas nos estádios de Pernambuco e da Paraíba. Em entrevista ao programa Fórum Esportivo da Rádio Jornal, Everaldo também se mostrou favorável a que as torcidas tricolores e alvinegras estejam presentes no jogo da ida e da volta. Vamos acompanhar.
4: Sim, isso é um fator que eu conversei após o jogo com os atletas. Isso é algo que, para nós atletas, ajuda bastante. Essa questão de logística, de ter que se deslocar. A gente tem um voo aqui para o Ceará que é perto, tem um jogo na Paraíba que também é aqui ao lado. A maior dificuldade que a gente vai ter no grupo é a viagem de Maringá, que é uma viagem muito difícil, longe, logística ruim. Então, e a questão também do campo lá que não é tão legal. Mas os outros dois jogos a gente até comemorou por conta disso, né? Da logística, da facilidade que a gente vai ter para poder se deslocar até lá. Estava até com a esperança de que a gente pudesse ter a nossa torcida também no jogo contra o Botafogo, mas eu vi algumas notícias aí que talvez não vai ser possível, né? Isso é triste, né? Isso é triste até porque a gente que está no futebol, a gente sempre quis ver o estádio cheio, com as duas torcidas comemorando os gols dos seus times e torcendo para os seus times e... Infelizmente, a gente não vai poder ter isso no jogo aqui da Arena.
3: Tá aí as palavras do atacante Everaldo e essas são as informações do Santa. 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
2: E aí, chegamos ao término do programa Movimento Cultural desta terça-feira. Obrigado, Emílio Bezerra, Guga Laruz e também Elivelto Henrique nos trabalhos técnicos. Na redação, José Roberto, Adulce Lucena. O programa tem a produção de João Lubambo. E você continua na programação da Rádio Jornal. Tá chegando a agradável comunicação da madrugada. O Rei Convida com Leonardo Boris. Estaremos de volta às 19h no Movimento Esportivo Debate e às 21h com o Movimento Cultural. Uma ótima quarta-feira para você. Eu

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1: Meia-noite, 2 minutos. 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
2: Boa noite. Um abraço para você. Ótima quarta-feira. 90.3 FM, Caruaru 91.3, Garanhuns 107.5, Pesqueira 90.9, Limoeiro 99.5 e Petrolina 90.5. É a grande rede da Rádio Jornal. Estamos começando a Madrugada Amiga, estamos começando a Madrugada Musical aqui na Rádio Jornal. Reconvida Roberto Carlos e seus súditos. Muita música bonita para você nesta madrugada. Aqui também você curte as reprises do debate. Você curte também, se você não ouviu, Passando a Limpo. E se você não ouviu também, o Consultório. Portanto, estamos começando uma madrugada muito especial. Por isso, é a Madrugada Amiga. Aqui, a Madrugada Musical, na Rádio Jornal, o Rei Convida.

0: Meia-noite, 16, na Jornal.
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0: Meia-noite e 27 minutos.
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2: Você ouvindo a Madrugada Amiga, Madrugada Musical, Rei Convida. Um ótimo dia para você.

0: Recife, Pernambuco, meia-noite, 38.
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0: em Pernambuco. 1:03.
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0: 1h27.
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2: Uma excelente madrugada para você, onde quer que você esteja, no trabalho, descansando. Se você estiver em qualquer lugar, permita-me acompanhá-lo aqui pela Rádio Jornal, na Madrugada Amiga, com o Rei Convida.

0: 1h40 na Jornal.
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1: A Jornal 1:53.
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2: Uma pesquisa intitulada Saúde Financeira dos Trabalhadores, feita pelo Serasa Experia, mostrou que 53% dos trabalhadores terminam o mês sem dinheiro. Deixa eu repetir para você. Essa pesquisa realizada recentemente pelo Serasa Experia apontou que 53% dos trabalhadores brasileiros terminam o mês sem dinheiro. O dinheiro termina e o mês ainda não terminou. E para 78% dos entrevistados, os gastos básicos, como a alimentação, são fatores de pressão nas contas. É por isso que a gente traz esse assunto aqui para o nosso debate, para falar com os nossos convidados e convidadas sobre o impacto nas despesas essenciais, planejamento de contas, dicas de economia, o salário mínimo, o aumento real, todas essas questões, qual deveria ser a renda do brasileiro. Porque se a conta não fecha para a maior parte da população, precisamos discutir e debater, não é mesmo? E para isso eu estou aqui com um time que sabe muito e vai nos ajudar bastante. Começando pela doutora Antônia Lessa, que é economista, presidente da Associação de Projetos de Extensão e Cursos, APEC. Bem-vinda mais uma vez, bom dia.
3: Bom dia, um prazer, Natália, contribuir mais uma vez aqui com informação, né, sobre um dado que todos os dias a gente pensa e repensa, né, em como é que a gente vai melhorar as nossas condições, o nosso poder de compra na nossa rotina.
2: Sim, não. Porque o impacto está aí, né? A gente, por mais que você esteja entre os 47% que conseguem terminar o mês com dinheiro, a gente aperta daqui, a gente aperta de lá, não é? Então, todo mundo quer entender como conseguir equilibrar melhor esses pratos, né, doutora?
3: Exatamente. E eu ainda fico pensando se esse percentual ele ainda não consegue subir um pouco mais. Porque, querendo ou não, as pessoas entendem que o uso do cartão de crédito também compõe lá o poder de compra. E muitas vezes as pessoas ficam zeradas mesmo no saldo financeiro. Sim. Mas elas contam com o uso do cartão de crédito. E aí eu acredito que esse percentual ele tende a subir mais um pouco, né? Na verdade, com a pressão dos preços cada vez mais altos, nos bens de consumo necessários, como alimentação, como moradia, tudo isso sufoca a renda do consumidor. Então, há aquele viés, né? Qual é a conta que eu vou priorizar? Uhum. E alimentação não tem o que discutir. Mesmo que os preços estejam mais altos nas prateleiras, o consumidor ele vai se apertar, ele vai deixar de pagar uma conta para fazer o seu consumo de mercado. Então, assim, é cada vez mais preocupante, né, o rumo em que as coisas estão indo, né, economicamente, né, com essa pressão aí na renda do consumidor. Porque por mais que haja um aumento real, né, ou até nominal no salário mínimo, não acompanha o ritmo do custo de vida da população.
2: E a gente tem que debater, tem que entender o que acontece e dar dica para as pessoas, né? Para tentar ajudar.

0: Tá. Rosângela Sena está aqui com a gente também. Ela é economista do Departamento Intersindical de Estatística e Estudos Socioeconômicos, o DIEESE. Claro que na sua instalação aqui no estado, Rosângela também chega para nos ajudar. Bem-vinda, bom dia.
1: Bom dia a todos que estão nos ouvindo. É um prazer estar aqui participando e principalmente falando de um tema extremamente importante, né? E como a colega falou, a cada tempo, né, a cada mês, a gente vê esses índices se agravarem ainda mais, né? Por mais que o salário mínimo esteja tendo ganho real, esse ganho real ele é insuficiente para promover, né, melhoria das condições de vida da população. E a gente vê um quadro se agravando cada vez mais, né? Então, hoje, por exemplo, 82% das famílias estão endividadas, né? E isso é um índice muito preocupante, até porque ele é o maior nível da série histórica, né? Então,
0: E muita gente se endivida, inclusive, até para comprar comida, né? Que
1: isso,
0: fica. Então, é a
1: exatamente.
0: necessidade basicamente que a gente está tratando, né?
1: Exatamente, porque o cartão de crédito é o principal vilão do endividamento, né? E hoje as famílias usam cartão de crédito para comprar alimentação,
0: Pois é,
1: né?
0: e aí.
1: Que antes a gente não usava, usavam para comprar bens duráveis, né? Hoje a gente usa para atender necessidade básica, né? Para comprar alimentação. E aí, quando a gente parcela essa compra de alimentação, a gente vai rolando uma dívida, porque no próximo mês eu vou ter que comprar alimentação de novo, né? E aí eu vou rolando uma dívida, né, e me endividando cada vez mais, né, com cartão de crédito e uma taxa de juros Selic hoje, né, que apesar de ter reduzido de 15 para 14, ainda é a segunda maior taxa de juros reais do mundo, né, só fica atrás apenas da Rússia. Rolar essa dívida de alimentação, né, cada vez mais você acumular dívida no cartão de crédito, chega um momento em que você não consegue mais pagar esse cartão de crédito. E aí parcela o cartão sobre os juros lá em cima, né? E tudo isso vai tomando, né, cada vez mais o rendimento da população. E aí, né, fica essa bola de neve.
0: É, e às vezes eu fico pensando e concordando com a Antônia também, que 53% da população, segundo a pesquisa, dizem que não conseguem comportar o salário dentro de todo mês, ou seja, termina dinheiro e continua dia do mês, né? Eu imagino sim que seja maior. Imagino sim, pelo que a gente conversa com as pessoas, mas incorpora o cartão como sendo parte da renda. E não é. Né? E Rodrigo Costa também vai nos ajudar. Rodrigo é especialista em educação financeira da Serasa, é bom também recebê-lo. Bem-vindo, bom dia.
2: Bom dia, obrigado pelo convite. Muito bom estar aqui, né, falando sobre isso. As nossas colegas trouxeram aqui informações, dados interessantes e importantes que sustentam a pesquisa que a Serasa fez, que você comentou. Mas eu acho que o nosso principal objetivo hoje, principalmente no viés que a gente vem trabalhando sobre a educação financeira, é trazer luz para esse consumidor entender como ele consegue gerenciar melhor isso e sair desse lugar de aparentemente tá tudo perdido, né? Não tá tudo perdido, tem saída, né? A gente tem alternativas, tem formas de auxiliar esse consumidor a conseguir administrar sua renda de maneira que o cartão de crédito não seja uma extensão dela, porque ele não é. O cartão de crédito, no fim da linha, é um empréstimo, né? Só que para muito consumidor, ele considera que aquele limite pode ser incorporado na renda mensal dele, e aí é onde mora a cilada. Então, o objetivo da gente é trazer para o consumidor que o cartão de crédito pode ser sim um aliado dele e não um vilão, como a gente vê nos números, né? De inadimplência, principalmente. Mas pode ser sim um aliado, desde que ele utilize com muita consciência, com muita responsabilidade. Porque na hora que a coisa aperta, na hora que a coisa sufoca, que você não tem a reserva de emergência, que a gente também orienta
0: Sim.
2: como uma ferramenta importantíssima para gerenciar esses momentos de pressão, como a colega falou. Naturalmente, o consumidor ele vai procurar a linha de crédito que melhor atende ele naquele momento, que mais rápido tem de resposta de aprovação. O cartão de crédito é essa ferramenta. A Serasa já fez uma pesquisa e a gente viu, em julho, inclusive, que mais de 60% das famílias utilizam o cartão de crédito como a principal linha de crédito. Ou seja, a gente tem diversas linhas de crédito disponível no mercado. Tem empréstimo pessoal, crédito consignado. E o cartão de crédito é uma linha de crédito, é um empréstimo pré-aprovado. Então, se o consumidor ele começa a enxergar o cartão como um empréstimo. Ou seja, em que situação você pede um empréstimo ao banco? Numa situação muito emergencial, né? Numa situação muito fora do comum. Então, se você considerar o cartão de crédito como uma ferramenta para ser utilizada nessa situação emergencial fora do comum, não no dia a dia, é muito provável que esse consumidor consiga se redisciplinar, mudar a rota e sair da curva de inadimplência de maneira consistente, né? Porque a gente até vê os esforços, inclusive do Estado, em promover campanhas de negociação com desconto. A gente vê a movimentação do mercado em querer, em precisar, na verdade, de ter o consumidor de volta, porque o consumidor negativado, ele é um consumidor economicamente inativo, ele não consegue participar ativamente do sistema econômico como um todo. Então, existe um interesse privado, inclusive, das empresas, em permitir que esse consumidor retorne ao mercado. Então, existe esse assédio, né, também. Então, o consumidor, ele precisa estar atento, porque são muitas ofertas, né?
0: Ainda mais hoje, que é tão mais fácil.
2: Exato,
0: ali
2: exato.
0: Ali é um clique, até você utilizar
2: exatamente
0: o cartão. Você exatamente pegar um crédito, inclusive, num desses bancos digitais, você abrir uma conta. É tudo tão mais fácil, porque antes você tinha que ir ao banco, ficar olho no olho com o atendente do caixa, dizer, eu preciso de tanto porque eu quero financiar, eu quero comprar um carro, eu quero pagar uma conta. Você precisava desse contato. Muitas vezes envolvia, inclusive, vergonha, né? Você chegar e dizer, preciso de tanto, pra quê? Você já chega explicando o motivo, né? Mas agora não, Rodrigo, tá muito fácil.
2: Exato, agora tá mais fácil. Tem as restrições,
0: claro,
2: obviamente,
0: claro,
2: que o nome negativado te impossibilita de várias coisas, né? De você conseguir realizar objetivos financeiros, sobretudo.
0: Uhum.
2: Mas, por outro lado, existe esse incentivo, principalmente agora com a desaceleração da Selic. Naturalmente, o otimismo, sim, aumenta, os investidores, as empresas vão buscar esse consumidor de volta. E aí é nesse momento que essa conta precisa fechar a necessidade do crédito com a inadimplência.
0: Uhum. Fazer sentido.
2: E nos mesmos motivos, o mesmo motivo que faz o consumidor recorrer ao cartão de crédito para reequilibrar suas dívidas, porque isso foi visto na pesquisa de julho, que esse público que utiliza cartão, utiliza para que finalidade?
0: Uhum.
2: Não mais bens duráveis, não mais supérfluos, roupas, perfumes, não mais naquela proporção que se tinha estereotipada de que o consumo no cartão de crédito era compulsivo e desenfreado. Acho que o comportamento mudou na medida que a inadimplência também aumentou.
0: Sim.
2: E o cartão de crédito virou essa linha de crédito para resolver problemas do dia a dia. Ou seja, a feira do mês, pagar a conta de água, pagar a conta de luz. Então, o consumidor, ele passou a usar o cartão de crédito como uma extensão de sua renda para bancar os custos fixos do mês,
0: uhum,
2: o que também é uma cilada. Naturalmente, ele foi se endividando mais, porque é uma conta que vai rolando para o próximo mês, porque todo mês ele vai precisar fazer feira, todo mês ele vai precisar pagar as contas. E aí, quanto mais esse crédito rotativo foi aumentando, mais endividado esse consumidor foi ficando. E o principal motivo de inadimplência, dentro do mapa de inadimplência que a gente divulga todos os meses, já são quase 84 milhões de brasileiros inadimplentes, né, no banco de dados da Serasa. O principal motivo é cartão de crédito e bancos, financiamentos. Então veja que tudo se conversa.
0: É, tudo,
1: é verdade. É muito preocupante, né? Até eu ouvi os colegas falando, a preocupação só aumenta. Como a Natália bem falou, e eu acredito que foi um ponto-chave, essa facilidade do crédito. Mas o próprio sistema, ele leva a população a entrar numa bola de neve. Mas por que, Antônia, é isso? Por quê? Porque nem tudo que é fácil a gente tem que aceitar. Por exemplo, há um percentual, né, da renda do consumidor, é 30%, de acordo com dados do Banco Central, da renda do consumidor, já está comprometida para negociações, acordos de dívidas.
0: Então você já entra o mês com 30% da sua renda comprometida para pagar a conta.
1: E entra a facilidade.
0: Pagar cartão, pagar.
1: Isso. Aí entra a facilidade que você bem mencionou, Natália, que você ainda, desses 30% comprometido, porque você fez um acordo. Se você fez um acordo, o seu crédito foi liberado,
0: sim,
1: mais
0: sim,
1: uma vez, sem você nem mesmo ter finalizado o acordo anterior. Então, você entra numa dívida, porque a facilidade diz o seguinte, você pode comprometer mais 30% da tua dívida com novos financiamentos. Então, o consumidor, ele não entende que ele está devendo. Então, um acordo, o teu nome lá para as empresas brilhou. Opa, ele
3: fez um acordo, então ele já pode, entende-se que ele teve uma

0: orientação financeira, um planejamento e consegue arcar com novas dívidas. Só que não é assim que funciona, porque a informação ela não é compartilhada, né? Infelizmente, há o acesso ao crédito, aos empréstimos, mas não há informação, a orientação adequada. Porque...
1: E às vezes também entra o desespero, não é? Nesse contexto, porque pensa lá no cidadão que aderiu, participou do desenrola, desenrola um, desenrola dois, não é? Uhum. Foi lá, conseguiu, respirou fundo. Só que ele continua apertado. Por quê? A renda não aumentou. Não que você tenha que sair aí do seu trabalho, enfim, ou procurar uma segunda atividade, ser motorista de aplicativo, eu não estou falando isso. Cada um sabe da sua realidade, sabe onde aperta o sapato. Mas ele, muitas vezes, entra nisso porque ele está desesperado de novo. E se ele não usar o cartão para comprar comida, para fazer a feira, ele não vai levar alimento para casa.
0: E deixa eu te dizer, a comida já está cara, né? 60%
1: é
0: um pouco, compromete um pouco mais de 60% da renda do consumidor, né? O valor da cesta básica. Veja só, se ele passa no cartão de crédito, se ele não paga em dia, esse custo de alimentação vai aumentar ainda mais. Então, sufoca o consumidor. Então, eu faço um acordo agora, mas eu já libero outros créditos. E a necessidade do dia a dia leva o consumidor a não dizer não. Porque o que é que o consumidor tem que fazer? Sem antes finalizar o acordo, eu não vou mais me comprometer com dívida nenhuma. Eu tenho que dizer não. Então, é trabalhar a mente, educação financeira, é mudar hábitos. É a dieta, quando a gente entra na dieta.
1: Me escuta falar que é educação alimentar, né?
0: Não é verdade.
1: Educação financeira.
0: Pois é, tem que dizer não, é dizer não. Porque as empresas, elas vão atrás de você.
2: Sim.
0: Os bancos irão, porque eles querem que você pague a taxa de juros. Porque a economia, ela precisa girar, o dinheiro, a moeda precisa se multiplicar. E qual é a forma que acontece? É circulando, estimulando o consumo. Só que se eu sei que eu não posso agora, infelizmente, eu vou ter que esperar.
1: É, e eu acho que também sempre vale aquilo, vocês são especialistas, sabem muito, mas, por exemplo, quando 53% dos entrevistados dessa pesquisa dizem que não conseguem encerrar o mês com dinheiro, que o dinheiro termina antes do mês acabar, muitas vezes eu posso aqui imaginar que boa parte dessas pessoas que responderam sim, eu me enquadro, elas não conseguem imaginar quanto elas gastam no mês. E eu tô falando de gasto, gente, no sentido de água, luz, comida, transporte, do básico, não o supérfluo, certo? Então vamos lá, se eu não tenho uma ideia de quanto eu preciso por mês para viver com a minha família, dentro das minhas realidades, realmente vai chegar, é muito triste você ouvir uma pessoa falar, o salário entrou, mas já saiu. E a gente escuta isso com
0: cartão de crédito, cheque especial.
1: Então,
0: vai pro cheque especial.
1: Tem realidades e realidades.
2: Sim,
1: cada um tem o seu contexto, né, Osângela? Mas, primeiro ponto aqui, ó, papelzinho, tabela, usa o celular, faz como você quiser. Começa agora a anotar. Hoje nós estamos no dia 1º de setembro. Tem gente que vai receber agora nos próximos dias.
2: É uma excelente
1: dias.
2: Data
1: não
2: pra
1: é,
2: fazer
1: Rodrigo.
2: Esse exercício.
3: Pra começar
2: é
3: hoje.
1: O que eu tenho de obrigação, o que vai entrar, o que vai sair.
2: É isso.
0: Inclusive, observar as taxas que estão sendo cobradas. Eu acho que isso vai chamar a atenção do consumidor. Quando ele começar a olhar as contas e observar a taxa de juros que ele está pagando, as multas por atraso, e colocar no papel. Eu vou fazer diferente com vocês hoje, né? Do que eu costumo fazer nas consultorias e nos cursos de educação financeira. Eu sempre falo isso também, que Natália fala, anota, mas não é só anotar, anotar,
1: isso.
0: Olhar e acompanhar.
1: Um propósito.
0: Mas eu vou te dizer o seguinte hoje, né? Vem um insight aqui, Natália, conversando com vocês. Anota a partir de hoje, não anota apenas o que você comprou, não, e nem o que você recebeu. Anota multas, as multas que você paga porque atrasou as contas. Multas e juros de todas as contas que você atrasou. Começa a anotar, identifica no final do ano quanto é de multa e juros que você está perdendo.
3: Exatamente.
0: O teu salário, ele a cada vez mais está perdendo poder de compra, porque parte da tua renda vai para multas e juros. Então, não tem como você sair disso sem falar o não, né? É o não, não quero, não posso. Eu preciso esperar finalizar o acordo que eu fiz para assumir outra obrigação de pagamento. Eu sei que a gente quer viver melhor, né? Mas o custo de vida, ele vem cada vez ficando mais caro. Não está acompanhando um aumento da nossa renda. E pego também mais uma vez a fala de Natália, quando ela falou da renda. Se você quer fazer novas compras, quer continuar consumindo, então verifica uma renda extra. Verifica uma renda extra, faz outra atividade financeira em que você vai conseguir aumentar a tua renda. Com a renda que você tem, você não pode continuar fazendo novas obrigações de pagamento. Agora, se você quer continuar pagando lá a cervejinha no final de semana, saindo com os amigos, comprando roupas, né? Que muitas vezes a gente nem precisa de tantas roupas, mas a gente quer. Então, se você quer continuar com esses hábitos, aumenta a tua renda. É a única maneira de você ter uma vida mais saudável financeiramente. Porque a educação financeira, ela afeta de uma maneira tão triste. Claro. A família, as relações dentro de casa, né?
2: É. Isso.
1: Inclusive, essa pesquisa, a gente vai para o intervalo já, e depois vamos ampliar e ouvir o nosso ouvinte aqui, o pessoal está interagindo e fazendo pergunta. Vai mandando aí, 991478520. Nosso WhatsApp 991478520, no YouTube também estamos por lá. Mas só para casar com esse tema, a pesquisa também mostrou, Rodrigo, que o impacto das dificuldades financeiras também aparece durante o expediente. Entre os trabalhadores que passaram ou ainda passam por problemas financeiros nos últimos 5 anos, 51% afirmam ter sentido estresse no trabalho. Sabe quando você está num lugar e a cabeça está em outro? Uhum. Não consegue concentrar direito? Esgotamento, cansaço, porque você está pressionado, está preocupado.
3: Exato. E mais do que estar pressionado, você não consegue enxergar de forma prática como sair do sufoco.
1: Sim.
3: Porque imagina você que não tem condições de buscar uma renda extra porque você dá 12 horas de carga de trabalho, né? E você é uma mãe solo, que você tem filhos em casa que precisa cuidar.
1: Claro.
3: E que quando você sai do trabalho, você gasta, sei lá, 2 horas de deslocamento, que é a realidade de muita gente, né? A pessoa trabalha 8 horas de jornada na carteira profissional. Mas a jornada de trabalho, ela começa da hora que você acorda, no corre, para poder não perder o ônibus, até a hora que você retorna, muitas vezes, horas e horas de deslocamento do dia, só para ir trabalhar. Então, a reflexão que a gente gosta de provocar é como, dentro da realidade que eu tenho, com a ausência de tempo, né? Porque o tempo, ele não se multiplica, ele é o mesmo tempo para todo mundo. A forma como a gente administra esse tempo é que varia. Como eu consigo administrar tudo isso para que o meu trabalho não se afete, né? Porque psicologicamente eu fico tão mal, porque eu não durmo bem, minha produtividade não vai render. Porque eu estou na ansiedade de como eu vou resolver aquela conta que chegou e eu não tenho dinheiro para pagar. Então, acho que são alguns passos que a gente precisa retroagir, até para suprir o gap educacional mesmo, que os brasileiros não tiveram na escola. A gente não foi educado até a educação financeira. Isso. Então, a gente precisa trazer recursos para que, dentro dessa realidade, aparentemente, e a gente sabe que na realidade é caótica para a maior parte da população, porque a gente está falando de quase 50% da população adulta endividada, né?
2: Uhum.
3: É muita gente.
2: É.
3: Então, assim, a gente tem que trazer alternativas para esse cara, esse consumidor, entender que é possível sair dessa realidade, porque, de fato, é muito difícil quem está dentro enxergar possibilidades.
2: É difícil, mas não é impossível.
3: Exatamente.
2: Né?
3: Essa é a proposta.
1: Não é impossível.
2: Não é
1: então
2: impossível.
1: Então vamos fazer o seguinte, deixa essa frase aqui na mesa. Não é impossível, vai trazer esperança também para quem está nos ouvindo.
2: Com certeza.
1: E a gente vai para o intervalo e depois a gente volta explicando por que
2: porque
1: não é impossível.
2: Tá
1: combinado?
2: Não,
1: volta
2: combinado.
1: Já.
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4: 2:17. 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
1: Voltamos com o nosso debate aqui na Supermanhã da Rádio Jornal. E a pergunta, tem pergunta, nosso título é uma pergunta: cadê o dinheiro? O que fazer quando o salário termina antes do mês? A gente tenta deixar leve, brincar, interagir um pouco com você, mas sabe que o assunto é pesado, sim. Inclusive, Rosângela Sena, que é economista do DIEESE aqui no estado, ela disse que existe possibilidade, existem caminhos, e a gente prometeu responder isso. Antes, minha querida Rosângela, só trazer aqui a mensagem do seu José Ivanildo. Ele disse assim no nosso WhatsApp: como fazer se o meu salário que entrou hoje apenas passeou na minha conta? É isso, já foi embora. Só que todo mês é assim, vivo esperando o 13º cair para amenizar. Qual é esse caminho? O que a gente pode falar para o seu José e, claro, para quem está nos acompanhando?
2: Então, é importante a gente entender que é possível a gente ter uma relação, né, mais satisfatória com a nossa renda através da educação financeira. Tá? Então, isso é uma coisa que a gente precisa abrir aquele número de 82% das famílias endividadas. A gente abre por faixa de renda, esse percentual ele é alto também junto às famílias que têm uma renda maior. Uhum. Né? Então, é uma questão de cultura, de como a gente está lidando com a nossa renda. E uma coisa importante também é que lá no DIEESE, né, lá a gente tem a subseção dos bancários aqui em Pernambuco, e lá na seção no Sindicato dos Bancários tem o Comitê Popular de Luta. Né? O comitê, a gente interage muito com a comunidade, né? O claro. Sindicato na comunidade, e cursos que a gente tem levado para lá e que tem também tido uma alta demanda é justamente o curso de educação financeira. Né?
1: É para toda a população?
2: Para toda a população. Quem quiser participar gratuitamente, né? A gente forma as turmas, vai e dá esse curso de educação financeira.
1: O povo já quer saber onde e onde? Vai onde para pedir essa ajuda?
2: Para pedir no Sindicato dos Bancários, aqui na Manuel Borba.
1: Ok.
2: Né? Ela ou pode ser um grupo ou uma pessoa que vai e tenta formar uma turma de 20 ou 30 pessoas, de 20 a 30 pessoas, e a gente vai dar esse curso de forma gratuita. E uma das coisas que a gente coloca muito é que diz assim, eles colocam, né? Eu não preciso, para que eu vou fazer educação financeira? Eu estou desempregada. Por que eu vou fazer educação financeira se o meu dinheiro é muito pouco? Eu não consigo poupar.
1: Né? É difícil.
2: Exatamente. Uhum. Então, aí a gente diz assim, a primeira coisa, né, que precisa ter consciência de que eu estou vivo, se eu consumo, eu preciso ter educação financeira. Por quê? Porque eu preciso melhorar a minha relação com a renda que eu tenho. Independente dela ser pequena, grande, média, eu tenho que melhorar. Né? Tem rendas altas, né, também estão endividadas, ou seja, a relação delas com a renda também é deficitária. Né? Então, a gente, já que é para eles abrirem assim a cabeça e dizer assim, eu preciso, isso vai me ajudar. Né? Então, se você consome, você está vivo, você consome. Então, você precisa melhorar a sua relação com o teu recurso, com a tua renda. Tá? E quatro fatores, né? São os quatro principais fatores que aumentam o endividamento e a inadimplência é, primeiramente, taxas de juros. Né? Então, hoje, apesar da gente ter a taxa de juros reduzido de 15 para 14, ela ainda é bastante alta. Né? O custo de vida e a inflação. Né? Então, hoje, a gente vê a população reclamando muito de que o alimento está caro. Né? Então, ou seja, realmente está caro? Sim, porque não houve uma redução. Ele parou de crescer, né? A uma taxa galopante, mas cresce um pouco mais. Mas aquele nível de preço alto, ele permanece.
1: As pessoas falam assim, e na internet isso é super comum. Olha o que eu comprava no passado com 100 reais. Hoje, aí a pessoa sai brincando, bota dois itens. Ó, fui no mercado de 100 reais, só deu isso aqui.
2: Isso.
1: Essa é uma impressão que é real do brasileiro?
2: Então,
1: o item básico de consumo?
2: Então, é real, mas eu acredito que ela ainda pode estar sendo superestimada. Principalmente porque, o que é que acontece? Quando eu compro alimentos no cartão de crédito, né, e parcelo esse alimento, eu vou pagar um pouco mais, né? E aí, quando o IBGE divulga o número da inflação, aí tá lá, um percentual, e aí o consumidor diz assim, não, para mim foi muito maior, né? Porque não está sendo contabilizado os juros que ele paga por comprar alimentos no cartão de crédito e parcelar, Entendeu? Então, por isso que

0: essa sensação de que a inflação foi muito maior do que está sendo medida pelo IBGE.
1: O Diese sempre tem os levantamentos, isso é super interessante. Até teve um ouvinte aqui, o Marcelino, nosso ouvinte todos os dias, ele falou sobre o salário ideal, que deveria ser o salário ideal para isso. Comportar as necessidades da família, né?
0: Exatamente.
1: E o Diese traz muito esses dados,
0: isso,
1: né?
0: Isso, a gente faz esse cálculo né, do salário mínimo necessário.
1: Nem é o ideal, é necessário.
0: É necessário, exatamente. Então, é uma estimativa que é feita para chegar a um valor em que uma família de 4 pessoas consegue atender às suas necessidades básicas constitucionais, né, que está na Constituição, habitação, moradia, alimentação, educação,
1: transporte,
0: previdência, transporte, tudo isso. Né? E no último mês de divulgação, que foi aqui no mês de julho, esse salário mínimo necessário está em torno de 7.637, se eu não me engano. 600 e alguma coisa. 7.600 e alguma coisa.
1: 7.600. Hoje a gente está com 1.600 no mínimo, né?
0: Exatamente. Que equivale a 4,7 vezes o que a gente tem, né, de salário mínimo oficial.
1: Sim.
0: Né? Ou seja, e aí muita gente diz assim, nossa, esse salário é...
1: Irreal.
0: Irreal. Como que o salário mínimo não vai chegar nisso, tal, não sei o quê. Mas ele é calculado em cima daquilo que a Constituição... Né, determina que é necessidade básica, né, para a população.
1: Deixa eu perguntar aqui a Antônia Lessa, que é economista e presidente da Associação de Projetos de Extensão e Cursos, uma questão do nosso ouvinte. O seu Getúlio, ele mora na Várzea e gostaria de fazer a seguinte pergunta. Existe empréstimo e cartão de crédito para negativados ou isso é só mais uma armadilha da internet? A pessoa já está com restrição e aí está buscando uma solução. É armadilha ou o Getúlio pode procurar com calma e, claro que, de entidades confiáveis, ele pode achar esta ajuda mesmo estando negativado?
2: Pode sim, porém, né, bem grande, em caixa alta e negrito, seu Getúlio tem que analisar as taxas de juros que serão aplicadas a esse novo empréstimo.
1: Quem está negativado, que como risco. Aqui é eu maior. Fazendo uma análise, isso. Nem sei nem como é. Se o risco aumenta, o banco, a entidade bancária vai botar mais.
2: Exatamente. O banco, né, a financiadora, ela vai te oferecer. Mas como o risco de pagamento, ele já tende a ser demonstrado que é alto, considerando que você já não foi um bom pagador antes, eles vão aplicar isso em taxa de juros mais altas. Então, tem que ter muito cuidado, tem que ter um planejamento muito bem definido para que esse novo empréstimo não te lance um problema ainda maior. E você vai entrar num buraco, né, sem saída. Por quê? É dívida em cima de dívida, juros em cima de juros. A taxa Selic é altíssima, caiu um pouco, mas é 14%, como a nossa amiga economista já falou, segunda maior do mundo. Então, assim, tem que ter muito cuidado. Sabe o que você pode fazer, seu Getúlio? Não busca como primeira opção o banco, não. Busca terceiros, tenta conversar com parentes, tenta fazer assim uma negociação com um amigo que você tem mais confiança. E, em último caso, você busca lá um banco, porque a taxa de juros sempre vai ser maior. E se você está comprometido, disposto a arcar com esse pagamento, né, alguém mais próximo a você vai saber e vai tentar te ajudar. Agora, em último dos últimos casos, com muito planejamento, é dizer que eu vou assumir essa nova dívida, mas eu não posso mais comprar nada.
1: E também entendendo, né, qual é esse ente bancário, enfim, o que você está procurando. Porque muitas vezes a gente mesmo circula na rua, vê propaganda de empréstimo, imposto de luz. Tem que saber, né? Com que...
2: A taxa de juros, ela sufoca o consumidor, né? E ela vem naquela proposta linda e maravilhosa de dizer, olha, vai te deixar mais tranquilo no curto prazo. Só que a taxa de juros para quem pega empréstimo, ela é juros compostos, né? Assim, ó, ela vai, ó, cada mês aumentando em cima não do valor inicial, mas do valor que já teve o acréscimo da taxa de juros, e isso ao final do ano.
1: É a bola de neve, né, que a gente chama.
2: 140% de taxa de juros anual. Veja.
1: Tem uma pergunta aqui também para Rodrigo Costa, que é especialista em educação financeira da Serasa. O nosso ouvinte Joás, que é aqui do Recife, ele disse que precisava pagar a fatura do cartão e estava passando por momentos difíceis. Então, o que ele decidiu fazer? Pegou um empréstimo no cartão para pagar o cartão. Pegou um empréstimo no cartão para pagar o cartão por 2 meses. Ele pergunta, fiz certo?
3: Olha, eu respondo ao Joás que o certo ou o errado é muito da avaliação de cada um dentro do que eu imagino que no caso do Joás ele tenha feito, que é conta, né? Para você tomar uma decisão dessa, você precisa fazer conta antes de qualquer coisa. É, a gente vem trabalhando sempre muito no viés de trazer para o consumidor informação para que ele consiga tomar a melhor decisão. Então, não existe a melhor decisão do ponto de vista de quem está de fora da realidade do Joás. A melhor decisão, só o Joás sabe, porque só ele está vivendo aquela realidade. Mas a gente, enquanto educação financeira, né, que levanta essa bandeira da educação financeira, o propósito é dar informação para os consumidores, para que eles consigam, sozinhos, com autonomia, entender que a educação financeira não é sobre bolsa de valores, somente sobre isso, porque eu acho que tem muito desse mito de que é muito complexo, é tá coisa distante, de quem tem muito dinheiro, é isso. Coisa de quem trabalha com investimento. Não, educação financeira é sobre o que eu ganho e sobre o que eu gasto, né? Então, o Joás fez tomou uma decisão que não é a decisão que a gente gostaria de recomendar de imediato. Eu imagino que ele não tenha conseguido outras alternativas e a alternativa mais prática e com aprovação que ele teve naquele momento foi um empréstimo no próprio cartão para pagar a fatura do cartão.
1: Sim.
3: É um movimento arriscado, mas se o Joás tomar consciência de que a partir de agora, como a Antônia comentou, ele estacionar o consumo, ele frear o consumo, ele frear a utilização do cartão, talvez ele tenha feito uma boa transação. Porque imagina que ele paga uma fatura no cartão de R$ 1.500. Ele fez um empréstimo para regularizar o cartão. Então, ele assumiu uma dívida com um empréstimo que foi com o próprio cartão, mas não deixa de ser uma parcela nova.
1: Claro.
3: Então, ele vai pagar, além da fatura que ele já tinha a vencer, os valores a vencer, ele vai pagar um empréstimo que ele fez ao próprio cartão. Então, vamos dizer que ele vai pagar R$ 300 de parcela. Se ele fez a conta de que mensalmente ele precisa comprometer a renda dele em R$ 1.300, que é para pagar esse cartão, ele não vai, a partir de então, até quitar essa negociação, assumir novos compromissos. Então, ele vai estacionar o consumo dele no cartão.
1: O limite é esse.
3: Exatamente. Então, se ele tem essa consciência, se ele fez pensando dessa maneira, e eu espero que sim, ele, em pouquíssimo tempo, obviamente, dentro do prazo que ele combinou essa negociação, ele vai conseguir novamente ter o fôlego que ele precisa. Acho que o ponto-chave aqui é o acúmulo. É você entender que uma vez que você regularizou uma dívida, você pode contrair outras. Não.
1: Resolvi
3: porque
1: aqui.
3: Você regularizar, partindo do princípio que você não regularizou à vista, que você não pagou a dívida no Pix, porque é possível.
1: Sim.
3: Mas talvez você não tenha feito isso. Talvez você, a maioria, opta por negociar a dívida, pagar em parcelas. Então, enquanto houver parcelas de uma dívida que você negociou, você não pode comprometer o resto da sua renda com novas dívidas.
0: Isso.
3: Então, acho que esse é o mantra que o consumidor precisa fazer.
1: E não
3: fazer.
1: Esquecer disso.
3: Exatamente.
1: Adversidades virão,
0: isso.
1: Mas tenta manter.
0: Uma dica importante é, por exemplo, se eu estou devendo o cartão de crédito, né, não tenho condições de pagar o cartão de crédito, né, onde os juros é muito maior do que, por exemplo, um consignado, né, e eu consigo tirar esse empréstimo pelo consignado, que os juros é bem menor, então eu vou fazer um bom negócio se eu pedir o dinheiro no consignado, a juros menor e pagar o cartão de crédito. Tá? Então, empréstimo para pagar a dívida de cartão de crédito, ela é positiva quando a taxa do empréstimo é bem menor do que a taxa do cartão de crédito. Agora, se eu pego o empréstimo para pagar o cartão, pago o cartão e depois fico usando o cartão.
3: Esse
0: aí.
3: É o
2: e é isso que mais acontece.
0: Mais
2: porque
0: acontece.
2: É vida real, né? É. Vida real e aparecem várias emergências. A criança ficou doente e agora? Usa o cartão. É. Até porque quando você paga o acordo, ele já libera.
0: Já libera.
2: Automaticamente,
0: exatamente.
2: O crédito. Você nem finalizou. Então, emergências irão surgir. Então tem que ter muito cuidado e é planejamento e aprender a dizer não para você mesmo.
0: Isso.
2: Por um prazo.

0: pensando no objetivo futuro, como o nosso amigo falou, Rodrigo, é ter a consciência que eu vou usar agora, mas eu atingi o objetivo. Você tem o objetivo, não foi quitar? Quitou. Ótimo.
1: Ó, mais uma vez, pega lá seu papelzinho, sua tabela, seu
2: Exato.
1: smartphone, até onde eu posso ir com o cartão?
2: Exatamente.
1: Ah, mas o meu
2: Isso.
1: limite é o dobro. Mas é saudável.
2: Ele não é
1: Não é?
2: teu, ele
1: Mais
2: não
1: ou
2: é
1: menos.
2: teu. Parte do princípio que esse limite não
1: Boa.
2: é teu, ele é do banco.
1: Porque senão a gente vai
2: Ele é
1: sair
2: do banco. Você pede um
1: devendo.
2: empréstimo nesse limite que ele te dá.
0: Isso.
2: Mas ele é do banco, ele não é
0: O
2: teu.
0: bom do cartão de crédito é você usar para comprar bens duráveis que têm um
1: Sim.
0: custo muito alto
1: Elevado,
0: que você
1: é.
0: não consegue pagar à vista.
2: Isso.
0: Então eu vou
2: Isso.
0: comprar um
2: Uma
0: sofá,
2: geladeira.
0: uma geladeira, um sofá. Eu quero mudar o meu sofá. É R$ 5.000. Eu não consigo pagar à vista. Então eu vou usar o cartão de crédito estrategicamente. E aí a educação financeira, ela vai te dar um norte, ela
2: Sim.
0: vai te orientar. Qual é a melhor forma de pagar à vista, né? Ao comprar, pagar à vista ou cartão de crédito? Então, o cartão de crédito, ele é bom. Só que a gente precisa entender como, até que ponto ele é bom.
1: Ele não é um
0: Isso.
1: vilão. Ô,
0: Ele
1: Janja.
0: não é o vilão. Ele é o vilão quando a gente não tem
1: Claro.
0: orientação. A gente não sabe o que
1: Quando
0: fazer,
1: usar.
0: não sabe como usar.
1: É. Tem uma pergunta aqui sobre os alimentos, sobre a alimentação. Dona Maria José, lá em São Lourenço da Mata, nos ouvindo. Ela quer saber o seguinte, ela gostaria que a senhora fizesse um paralelo com relação à pandemia e os preços dos alimentos. Ela disse assim, eu quero saber o que está acontecendo. Diminuiu, aumentou em comparação com a época da pandemia? A gente conseguiu equilibrar isso de novo? Ou ainda é muito presente, é uma consequência, a pandemia ainda traz consequências à alimentação, ao valor dos alimentos? O que a senhora diria para Maria José?
3: Então, Dona Maria José, o que aconteceu? Na pandemia, né, a gente teve a inflação de alimentos estourada, né? Então, associada a isso também, nós tivemos a safra, uma quebra de safra. Então, com a produção menor, né, o preço dos alimentos também dispararam. E o que acontece com alimentos, né? Dificilmente eles voltam ao nível de preço que era antes, né? Então, a gente não vai ter mais o nível de preço, né, de antes da pandemia, né? O que
2: A
3: a
2: gente não
3: gente...
2: vai ter mais o café a R$ 7 a R$ 8.
3: Pois é. Só se a gente trabalhar bastante, né, para isso o país crescer muito.
0: Tem que aumentar a
2: Porque, meu Deus,
0: produtividade,
2: o
0: né?
2: café.
3: Acredito
1: Isso dói.
3: que
1: Já doeu, mas agora tu tá melhor,
0: o
1: né?
0: grande gargalo hoje na nossa economia é o aumento da produtividade. Existe um percentual enorme de aumento do endividamento, que aí, quando as famílias não conseguem pagar em dia, as empresas são afetadas.
2: Sim.
0: Então, as empresas também estão endividadas. E esse custo, ele
3: Isso.
0: precisa ser repassado para o consumidor
1: Alguém não
0: final.
1: recebeu. A
0: Alguém
1: gente
0: não
1: está falando aqui na
0: recebeu.
1: perspectiva de quem não está conseguindo comprar ou pagar, mas alguém
3: Isso.
1: também não
2: Exato.
1: recebeu.
2: É.
0: E no final das
1: Com
0: contas, as
1: consequências.
0: empresas também irão pagar juros, impostos, e isso vai ser repassado para o consumidor final.
1: Sim.
3: Pois
0: É o
3: é.
0: ciclo da economia. Quando as famílias não pagam em dia, as empresas não recebem em dia, a produção, ela é afetada. Como é que a conta não fecha?
1: Porque é o exemplo, eu já vou para o intervalo, mas é o exemplo claro da pandemia, né, Osangela? Porque
3: Pois é.
1: não foi o vírus, não, mas é esse
3: Exatamente.
1: ciclo
2: Sim.
1: todo
2: O
1: que
3: ciclo
1: levou a economia
3: todo.
1: dos alimentos para esse caminho, né?
3: Exatamente. E aí, por mais que ele tenha estacionado ou crescendo a níveis menores, a gente não vai voltar mais a esse nível, né, de preços. E uma coisa interessante também, né, para você ver como isso impacta na economia como um todo, né, hoje saiu o número do crescimento do PIB no segundo trimestre,
1: Sim.
3: né? O Brasil cresceu 0,5%. E o consumo das famílias caiu 0,4%.
1: O que isso quer dizer? Porque, né, a gente fica às vezes sem entender os números.
3: Pois é.
1: Para o nosso
3: O que
1: ouvinte, o que isso quer
3: acontece?
1: dizer?
3: O Brasil, tradicionalmente, a economia brasileira cresce muito em função do consumo das famílias, né? Então, toda vez que a gente tem um crescimento alto, elevado, a gente vai ver lá
1: O
3: que
1: consumo
3: o consumo das
2: contribuiu
3: famílias
2: para isso.
3: contribuiu bastante,
1: E agora
3: né?
1: caiu 0,4%.
3: Hoje a gente teve um crescimento próximo à estabilidade, né, de 0,5%, e esse crescimento foi puxado pelo agro, né? Então, acho que a atividade agropecuária, a produção, impulsionou esse resultado, mas o consumo das famílias registrou uma queda de 0,4%, né? Então, significa que as famílias estão consumindo menos. Estão consumindo menos porque estão endividadas, né? Então, tudo isso afeta, né, a economia como um todo, que vai afetar investimentos, né? Olha, o país está reduzindo, está crescendo menos, né? Aí afeta investimentos, né? Então, tudo isso é uma bola de neve que aí termina, que todos nós pagamos, né? Claro. Todo o país
0: e
3: como um todo.
0: E a conta realmente não fecha, né? Porque você trouxe que houve um aumento no PIB de quanto percentual?
3: 0,5.
0: E o endividamento em cima do PIB foi em 10%. Ou seja, a conta não está fechando de jeito nenhum. A gente precisa aumentar a produção para estimular o consumo e as famílias conseguirem pagar. Isso.
3: É um problema do país, né? Porque o Brasil está...
0: economia macro, né?
3: Está endividado. No caso do Brasil, ele vem muito em função da taxa Selic, né? Mas as famílias, no caso das famílias, tem também o componente do comportamento, né?
1: Do endividamento.
3: Como eu me relaciono com a minha renda.
1: Né? Bom, vou para o intervalo e volto já.
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7: 2:39.
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1: Voltamos, gente, com o nosso debate falando do seu dinheiro, do seu bolso, o que fazer quando o salário termina antes do mês. Já passamos várias dicas, mas sempre é tempo. E aí eu vou aqui já agradecendo, pedir que cada um deixe alguma dica rapidamente para quem está nos acompanhando. Obrigada a você que mandou mensagem, a gente não conseguiu contemplar, mas tentamos aqui de forma mais geral ajudar o ouvinte. Então vou começar com o Rodrigo Costa, que é especialista em educação financeira da Serasa. Sempre bom de lhe receber aqui. Volte mais vezes e nos diga sua mensagem final para o nosso ouvinte.
8: Olha, a mensagem final para o ouvinte é ele ficar esperto a partir de já. 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Então, o consumidor consegue negociar dívidas o ano inteiro, com 90% de desconto até. É muito importante ele aproveitar essas oportunidades, porque muito do que a gente observa de comportamento do consumidor é a negação da dívida. Uhum. É saber que existe a dívida, mas deixar para depois, com 5 anos meu nome volta a ficar limpo. Então, tem muitos mitos que fazem com que o consumidor vá procrastinando, deixando para depois. Essa dívida vai se acumulando, vai crescendo. Então, parte da educação financeira é você saber o quanto você deve e se comprometer com o que você pode para poder sair desse cenário.
1: Ele encontra pelo aplicativo, no site?
8: 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Então, tem conteúdo lá disponível também.
1: Muito bem.
8: Acho que o final de tudo isso é dizer para o consumidor que tem saída. Ele só precisa se comprometer e mudar os hábitos para poder sair da inadimplência. Acho que mudar os hábitos é o que está na mão dele. Uhum. A gente falou de muita coisa aqui, de PIB, de variáveis econômicas, que o consumidor não consegue pegar.
1: Sim.
8: Né? Ele não consegue manejar. Exatamente. Mas o que é que ele consegue efetivamente fazer? Mudar o hábito.
1: Muito bem. Rodrigo, obrigado. Obrigado a próxima. Também. E tira um tempinho aí, gente. Vai lá no site do Serasa, vai buscar as alternativas. Vai se informar também. Antônia Lessa, economista, presidente da APEC. Obrigada, até a próxima.
0: Muito obrigada. Pessoal, tem jeito, viu? Tem jeito. Busca orientação que vai dar certo. Trabalha a tua mente, né? O foco é na mente.
1: Muito bem. Eu quero agradecer também a Rosângela Sena, que é economista do DIESE aqui no estado. A nossa ouvinte Luciene Barros está interessada, ela pediu se você pode repetir aquele ponto, o local para pedir aquele curso de orientação financeira.
3: Joia. O curso ele é oferecido pelo Comitê dos Bancários, né, Comitê Popular de Luta dos Bancários. O Sindicato dos Bancários ele fica na Avenida Manuel Borba, 564, Boa Vista. O funcionamento é de 8 às 18 e o telefone é 3316-4233.
1: Repete.
3: 3316-4233.
1: Boa.
3: A joia.
1: Obrigada, até a próxima.
3: Até a próxima.
1: Bom, gente, muitas dicas aí para você. O programa vai ficar no YouTube, então assiste de novo, acompanha, para, reflete, para você conseguir sair dessa situação de tanto sufoco. Até amanhã.
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10: Começa agora o Passando a Limpo. Muito bom dia a todos. Para você que nos acompanha pelo rádio, pelo aplicativo JCPE do Sistema Jornal do Comércio e de Comunicação, você acompanha tudo que você quiser, você acompanha pelo JCPE. 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Porque lá você encontra a Rádio Jornal, você encontra a TV Jornal, você encontra o Jornal do Comércio, você encontra os vídeos que a gente coloca na internet, tudo que você precisar para se informar, para ficar bem informado, você encontra por lá, você encontra o Passando a Limpo, você encontra Terezinha Nunes, você encontra Pedro Beja, encontra Romualdo de Souza, todo mundo por lá, tá certo? Da TV, da rádio, do jornal, da internet, de todo canto. Ô, Pedro Beja, bom dia. Romualdo de Souza também, Terezinha Nunes já está aqui conosco. Deixa eu ajeitar aqui a câmera, porque senão daqui a pouco vão dizer que está aparecendo só... Vocês sabem a história da... Rapaz, tem uma história lá no interior, é lá em Santa Cruz de Capibaribe. Tem eleição, tem umas histórias assim, bem de... fica no folclore local, né? Fica no folclore, assim, das cidades. Aí lá tem uma história de que candidato não pode aparecer com uma orelha só na foto. Sabia disso? Não pode aparecer, senão perde a eleição. Tem uma história lá em Santa Cruz. Eu sei porque minha esposa é de lá, minha mulher é de lá. E tem uma história que candidato não pode aparecer com uma orelha só. Aconteceram algumas vezes de candidatos que apareciam na foto do Santinho. Sabe a foto do Santinho?
3: Uhum.
10: Tem que aparecer de frente com as duas orelhas, porque se aparecer uma orelha só, perde a eleição. Tem histórias assim, são muito engraçadas.
11: É como a história do Cocá também, né?
10: O Cocá
11: também disse que dá azar.
10: Dá azar se aparecer com o Cocá. Tem essas histórias, lá também tem uma história do candidato da porta da frente e da porta da geladeira, mas essa depois eu conto. deixa eu falar uma coisa aqui para vocês. Eleição em Pernambuco, contudo. Fala-se muito pouco de Pernambuco, mas ultimamente seria bom que a gente voltasse a falar de Pernambuco. Mas como é que está, Terezinha? O que é que a gente tem nesses últimos dias da eleição? A história dos cartazes apócrifos, que ganhou repercussão nacional, né? Ontem, inclusive, até apresentador do Ratinho, né? Gravou vídeo em apoio à governadora, e tudo se solidarizando. Até pedindo voto, um negócio...
11: Alguns presidenciáveis também, né?
10: Como é que foi? Como é que está essa repercussão? E como é que está agora? Eu sei que Pedro Beja vai trazer informação de investigação, que vai ter investigação.
11: Sim.
10: Já está tendo investigação.
11: Sim.
10: Mas como é que está a repercussão no mundo político?
11: Olha, no mundo político está enorme, né? Porque realmente tomou o noticiário no final de semana, né? Foi surpreendente no domingo. Todo mundo se pronunciou, prefeitos, você vê como são essas redes sociais. Imediatamente você já encontrava nas redes sociais prefeito lá do sertão se pronunciando, pessoas da comunidade, mulheres, muitas mulheres se pronunciando. Então foi assim uma coisa que abalou mesmo as estruturas da campanha nesse final de semana. E continua nas redes sociais, continua... na televisão não entrou ainda, mas continua nas redes sociais. Inclusive, eu achei interessante que João Campos trouxe a Tabata Amaral para as redes sociais esse final de semana.
10: Uhum.
11: Trouxe até para o programa eleitoral ontem. Ele apresentou-se com ela, mostrando o novo programa dele, que é o Pé de Meia, que ele chama Pé de Meião, né? Porque a Tabata foi ela que teve o projeto do Pé de Meia lá na nível nacional. Foi ela que relatou o projeto. Então, ela fala do projeto e introduz a proposta de João de aumentar em Pernambuco para dar R$200 nas férias dos estudantes, cada um receber R$200.
10: Uhum.
11: É uma distribuição de dinheiro, né? Uma nova bolsa. Mas, enfim, ela aparece com ele, inclusive, contracenando na televisão. E ela também fez um vídeo, né, sobre a questão do tal do gabinete do ódio, que ela se coloca como vítima também do gabinete do ódio. Então, é aquela história de colocar uma mulher para rebater outra mulher. Né? Ela, inclusive, chega a dizer, e uma coisa que eu achei interessante, porque... O Tribunal Regional Eleitoral proibiu usar essa questão do gabinete do ódio usando aquele vídeo da Record, né? Aquela reportagem. Ela usa a reportagem.
10: Sim.
11: E ela ainda diz assim que estranho que seja uma mulher que está comandando o gabinete do ódio. Ou seja, ela acusa uma mulher, que ela não cita o nome, mas a gente sabe quem é que ela está acusando.
10: A justiça eleitoral proibiu de usar...
11: Proibiu de usar, porque eu estava usando, né, de todas as formas possíveis.
10: Uhum.
11: E a Justiça Eleitoral disse que não. O programa da Record, né?
10: Sim.
11: Não tinha provas, né? Então não se podia estar acusando ninguém com base no programa da Record.
10: Ah, tá, entendi. Ok. Que, inclusive, ficou a história de a Polícia Federal está investigando, não está investigando. A Polícia Federal não está investigando essa nova informação e tudo que foi o alvo, que foi o objeto da reportagem. Né? Ficou bem confuso essa história depois. Na verdade, confundiram essa história, estão tentando confundir essa história, dizendo, não, já tem uma investigação. Disseram que não tinha investigação da Polícia Federal, mas já tem. Eu acho muito importante esclarecer isso, até porque foi o Jornal do Comércio que levantou essa questão. A gente foi atrás de Polícia Federal aqui em Pernambuco, foi atrás da Polícia Federal em Brasília e não tem investigação da Polícia Federal sobre o caso que foi apresentado na reportagem. A reportagem tem uma mentira ali. Tá? A reportagem ela tem uma mentira. Porque ela diz que. Dizendo, né? A reportagem abre dizendo que tem uma investigação da Polícia Federal e relacionada àquele caso do sujeito lá que seria do Palácio do que trabalhava.

0: Mas aí o que é que acontece? Aí começaram a dizer, não, tem sim, está aberto desde 2025 a investigação. Só que esse caso, o caso da reportagem, é um caso novo, é uma novidade. Exato. E aí tentou-se misturar tudo e dizer, não, está desde 2025. Ali a investigação está desde 2025.
1: 2025 é aquele caso da Assembleia.
0: E aí é outra história. Aí quando foram fazer a entrevista coletiva, naquele dia, aí colocaram um monte de coisa no balaio só, soltaram tudo que aconteceu, toda e qualquer denúncia que os deputados estaduais fizeram nesses últimos dias, nesses últimos anos e tudo, colocaram tudo num balaio só e disseram que a Polícia Federal está sim investigando. Está investigando outras denúncias, as denúncias anteriores. Ou chegou a investigar denúncias anteriores. Mas essa, especificamente, só se está agora. Só se começou agora. Mas na época do que foi feita a reportagem, não estava. O Pedro Beja.
2: Isso.
0: A Polícia Civil agora está investigando para saber a história dos cartazes. Quem foi que colou esses cartazes?
2: Pois
0: tem muita
2: é.
0: Gente que estava dizendo, inclusive, olha... Qual é a localização desses cartazes? Ninguém viu esses cartazes na rua?
2: Olha,
0: e aí?
2: No domingo isso foi divulgado, né, no final da manhã. E aí ontem, por volta da... No final da tarde, o mesmo perfil que divulgou esses cartazes, que foi um perfil chamado Bastidor, esse perfil divulgou a localização de alguns dos cartazes e de outras imagens também, que envolviam a governadora Raquel Lira, a candidata à reeleição. E mostravam que seria no centro do Recife e no bairro do Recife. Mercado de São José, próximo à Praça do Arsenal, por ali. Então, eles começaram a colocar as localizações de onde encontraram. Esse perfil foi o primeiro que divulgou também os cartazes apócrifos, né?
0: Uhum.
2: E agora divulgam as localizações. O que é que a gente tem no momento? A governadora anunciou no domingo, a campanha de Raquel Lira anunciou que Raquel Lira acionaria PF, Polícia Civil e Ministério Público Eleitoral. A gente procurou, né, os três, né, para saber em que pé está essa situação. A Polícia Civil respondeu a gente ontem e disse que iniciou uma investigação a partir de um boletim de ocorrência feito pela internet,
0: uhum,
2: né? E o caso foi registrado com calúnia e essa investigação foi iniciada, tem diligências previstas e essa investigação está na primeira delegacia seccional de Santo Amaro, no Recife. Então, fica no âmbito ali do centro do Recife, né? Uma delegacia que atende essa região. Então, a gente tem de certeza que a Polícia Civil está cuidando disso. Não sabemos ainda da Polícia Federal e há um processo na Justiça Eleitoral, deixa eu só pegar aqui, pronto. Há um processo na Justiça Eleitoral registrado como procedimento investigatório criminal, também como calúnia, que já está no sistema aqui na consulta do TSE, mas ainda sem movimentação. Foi distribuído por sorteio, os autos foram recebidos, está, né, na fase de recebimento dos autos,
0: uhum,
2: então a gente aguarda a movimentação. Mas há duas frentes já em andamento, acredito que elas possam vir a se comunicar em algum momento, né, já que são casos registrados,
0: sim,
2: no mesmo motivo, né, no mesmo assunto, como calúnia. Então, já temos aí os primeiros registros de investigação sobre esse caso. Ainda falando agora do Gabinete do Ódio, há uma ação, né, que foi o motivo da coletiva do Departamento Jurídico da Frente Popular, que foi a Ação de Investigação Judicial Eleitoral, que é a AIGE, né, que eles anunciaram que era feito em 5 eixos, né?
0: Uhum.
2: Citaram várias outras situações anteriores à eleição e durante a eleição. E essa ação já está no sistema também da Justiça Eleitoral, ainda sem decisão, está em fase de juntada de certidão, mas está no sistema também do Tribunal Superior Eleitoral e a gente vai estar aqui monitorando todos os passos.
0: Agora, perceberam como a gente está... Percebe, Romualdo, como a gente está numa eleição... sobre Pernambuco e o assunto não é Pernambuco, a gente está falando aqui de Polícia Federal, de Justiça Eleitoral, de Justiça Criminal, de quem colou um cartaz, de quem não colou um cartaz, de quem divulgou o cartaz, de quem escreveu um cartaz e de gabinete de ódio. E quem olha de longe, de fora, deve achar que Pernambuco é um estado maravilhoso que não tem problema nenhum para resolver, né, Romualdo?
3: E aí, o que se faz, o que se ouve, o que se vê nessa campanha eleitoral é uma guerra

0: que a gente imaginava que, pelo tamanho da quantidade de problemas que o Estado enfrenta, era previsível que esses problemas fossem, pelo menos, citados. Mas se você pegar boa parte do guia eleitoral, porque eu tenho acompanhado o guia eleitoral, e ou se fala do passado ou o futuro é algo que não interessa no momento. Eu realmente concordo com aqueles, inclusive aqui em Brasília, ontem à noite, a gente estava no Palácio do Planalto, depois que Lula resolveu reclamar de uma água que a moça do aeroporto proibiu ele de beber. Então a gente viu, pô, o Lula traz um problema que é particular dele no aeroporto em Lisboa, em Portugal, e traz aqui para o Palácio do Planalto. Quando a gente vê que a campanha em Pernambuco está atolada de denúncias e o fato mais importante não está sendo citado, que é o problema que Pernambuco pode enfrentar com a falta de infraestrutura. Se o Brasil tem problema fiscal, Lula se apega a uma garrafa d'água que a moça não deixou ele entrar num avião particular. Em Pernambuco, a infraestrutura ainda não entrou na pauta.
1: É verdade, tem razão. Ó, infraestrutura, o que Romualdo está falando é muito importante, porque é o seguinte, a gente está falando disso, eu estou falando disso aqui há mais de ano. Reforma tributária coloca uma situação para os estados do Nordeste que quem não estiver preparado vai afundar. Quem não estiver preparado com infraestrutura vai ter muita, muita, muita dificuldade, tá? A gente está falando de crise seríssima para a economia dos estados do Nordeste se não tiver investimento em logística e em infraestrutura. E a gente está vendo aí candidatos preocupados com gabinete de ódio, com cartazes, e a gente precisa discutir o estado. Porque é o seguinte, é muito sério, claro, tem que ser discutido, tem que ser investigado. Gabinete de ódio, cartazes, apócrifos, cruéis, terríveis, que foram esses que foram divulgados, uma coisa horrível. Sim, precisa ser apurado, precisa ser investigado e precisa que os responsáveis sejam punidos, tá? Ninguém está dizendo que não deve ser, não. Precisa ser. Agora, as próprias campanhas têm condição de orientar as suas equipes para não fixarem o trabalho nisso. Porque se fixa, no momento em que as campanhas fixam o seu entendimento, seus objetivos nesse tipo de discussão, ou na água que o Lula não recebeu quando estava no avião, que não deixaram ele entrar com a água no avião quando ele estava entrando em Lisboa, em Portugal, seja lá o que for, quando fica esse tipo de discussão, a gente esquece de discutir os problemas reais. Por que é que eu estou falando dos estados do Nordeste e da reforma tributária? E Romualdo está certíssimo quando fala em infraestrutura. É o seguinte, a partir de 2032, não teremos mais condição de ter subsídio para empresas. Então tem muita indústria, muita empresa que está hoje no Nordeste porque recebe subsídio, tá? Não é porque a gente é bonzinho e porque a gente oferece água para eles, não, porque não tem água aqui. Não é porque a gente oferece estrada para eles, porque não tem estrada aqui no Nordeste todo. No Nordeste como um todo. A gente não tem infraestrutura suficiente para atrair essas empresas. E essas empresas vêm para cá e geram emprego. Geram emprego. E a gente não tem estrutura suficiente. Quando a gente não trabalha para construir essa infraestrutura agora, e a gente só tem até 2032 para fazer isso, precisa entregar estrada, precisa entregar ferrovia. Sabe? Ferrovia, a discussão da Transnordestina não entrou nessa eleição ainda, a não ser quando a gente pergunta sobre ela aqui aos candidatos ao Senado. Se não, não entra. O Romualdo tem feito essa pergunta sempre aqui aos candidatos ao Senado. Se não, não entra na discussão.
2: Ela vira nota de rodapé.
1: Vira nota de rodapé, de discurso, certo? E não se fala em Transnordestina, ninguém quer falar sobre estrada. A governadora fala das estradas, mas você não tem discussão sobre isso. As estradas estão boas, estão adequadas, precisa de mais? Cadê a oposição para falar sobre isso também? Sabe? Precisa. Porque em 2032 não tem mais subsídio. Essas empresas, elas pegam os paninhos de bunda dela, como a gente dizia antigamente, e vão embora. E aí fica o desemprego aqui depois. porque essas empresas não vão querer ficar aqui se não tiver estrutura. Então, quando não tiver mais subsídio, você tem que dar condições a elas para elas continuarem aqui. Se isso não for feito, nós teremos muita dificuldade. Sabe qual é o momento de discutir isso? É agora. É agora. Se não discutir isso agora, a gente vai ter muita dificuldade daqui a pouquinho já, porque 2032 é logo ali. Então, daqui a pouquinho, a gente vai ter muita dificuldade. E isso precisa realmente começar, essa campanha precisa ficar mais propositiva. Passou da hora já de ficar mais propositiva. Vou chamar um intervalo e a gente volta rapidinho com Passando a Limpo.
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1: De volta com o Passando a Limpo, o Romualdo de Souza. O Rodrigo Pacheco, que queria tanto ser ministro do STF, deu aquela confusão, gerou uma briga de meses, porque o Rodrigo Pacheco queria ser ministro do STF e o Alcolumbre brigou com Lula por conta disso, gerou uma briga de meses. Aí agora o Alcolumbre arranjou um lugar para ele, finalmente. Que lugar é esse?
2: Pois é, num país sério, alguém teria de ser investigado porque o presidente do Senado Federal segura todos os projetos, não é que são projetos de interesse do presidente, são projetos de interesse do país. E aí represou todos os projetos na mesa dele por birra, porque Lula não indicou Rodrigo Pacheco para uma cadeira no Supremo Tribunal Federal. Birra de Lula também, que queria, porque queria botar o ministro, quer dizer, o advogado-geral da União. Isso é importante, o advogado-geral da União. E aí deu essa birra toda. Aí Lula tentou uma alternativa. Levou Rodrigo Pacheco para o PSB de bola. Chamou o João Campos, chamou o vice-presidente da República, fizeram um jantar maravilhoso. Rodrigo Pacheco assina a ficha de político do PSB para se candidatar ao governo de Minas Gerais. Quando ele viu lá a encrenca que enfrentaria, porque a encrenca é grande, a conta não fecha em Minas, Pacheco disse, não, eu prefiro pendurar a gravata. Vou para a iniciativa, aliás, volto para a iniciativa privada ou pego uma banca de advogados, o que dá muito mais dinheiro do que ser senador da República, e aí vou cuidar da minha vida. E aí resolveu não disputar nenhuma eleição, mas continuou ali, ó, no calcanhar de Alcolumbre. Eu preciso de uma vaga, eu quero uma carga vitalícia, um cargo vitalício. E aí aconteceu de, por um desses milagres da República, Bruno, olha, essa história, ele tinha 34 anos pela frente no Supremo Tribunal, no Tribunal de Contas da União. Aí ele simplesmente decide renunciar, abre-se a vaga, o Rodrigo Pacheco foi indicado, a sabatina deve ser de hoje para amanhã e a votação ocorre ainda esta semana e na semana que vem vai ter posse de Rodrigo Pacheco no Tribunal de Contas da União. Bruno Dantas vai para a iniciativa privada e ele disse a um amigo muito próximo, meu amigo, você ser ministro do Tribunal de Contas da União com esse salário, e claro, o salário não chega a 40 pau por mês, com esse salário a gente vive muito mal em Brasília, com toda razão. Olha, com muito menos que isso a gente ia passar perreio, ministro, imagina com 40 mil reais por mês. Portanto, Bruno Dantas tem razão, vai para a iniciativa privada, vai tomar conta de empresas do grupo JBS e aí sim, vai nadar de braçadas, como tinha, quando na minha infância tinha um personagem, o Walt Disney, Tio Patinhas, que Tio Patinhas despejava moeda na piscina e saía nadando nas moedas. Bruno Dantas vai nadar em dinheiro de braçadas, indo para a iniciativa privada. E aí, Rodrigo Pacheco pendura a gravata política, mas vai para o cargo de ministro do Tribunal de Contas da União. E aí, só para você entender qual é a importância de Minas Gerais, é que agora os três últimos ministros do Tribunal de Contas da União são de Minas Gerais.
1: Tá vendo? Agora, assim, você tinha ainda, você está num cargo vitalício ali, entre aspas, porque você vai até os 75 anos para poder se aposentar ali como ministro do TCU. Você é ministro do TCU, presidente do Tribunal de Contas da União, que ele chegou a ser. E aí você resolve que não, ah não, é pouco, muito pouco, paga muito pouco, sabe? Estava vendo aqui que o salário mínimo vai aumentar para R$ 1.700, R$ 1.700 e poucos reais. Já pensou? R$ 1.700, já pensou se o Bruno Dantas tivesse que ganhar um salário mínimo? Mas ele está reclamando porque, já pensou o Bruno Dantas? Rapaz, tem gente que às vezes eu olho assim, a pessoa está reclamando de alguma coisa, do salário e tudo isso. Já pensou ele andando de ônibus e ganhando R$ 1.700 e pagando aluguel e tudo? Mas enfim, aí o Bruno Dantas resolve que vai sair, que vai largar, porque não vale a pena. Você imagina...
3: É até difícil de falar, não vale a pena.
1: Dá vontade de rir. Quando alguém diz, não, não vale a pena, dá vontade de rir. Veja, Brasília é cara. Você gasta muito para viver em Brasília, realmente. Não é barato, não. Romualdo sabe disso. Mas, assim, enfim. Quanto é o salário? 40 mil? Chega a 40 mil, Romualdo?
2: É, um pouco menos, porque o teto, estamos falando de valor líquido.
1: Sim.
2: Algo em torno de 37 mil reais, um ministro do Tribunal de Contas.
1: 37 mil reais. Você bota aí ruim, também, né? Que ele vai ter direito a um carro, ele vai ter motorista, ele vai ter um gabinete ali com assessores e tudo. É, bote aí uma conta assim, não vale a pena. Rapaz, o bom é você trabalhar e ganhar salário mínimo. É o bom. Dá essa sugestão para ele. É melhor do que ser ministro do Tribunal de Contas. É melhor trabalhar e ganhar salário mínimo, rapaz. Trabalhar na jornada. Vamos embora. Oh, vou chamar mais um intervalo, a gente já volta.
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4: 3h13.
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1: De volta com o Passando a Limpo. A gente já está na linha com o Manuel Fernandes, que é diretor executivo da Bytes. Que é uma empresa de análise de dados, e a gente sempre recorre aqui ao Manuel quando a gente precisa entender algum fenômeno, principalmente em rede social aqui, principalmente em rede social. Ô Manuel, seja muito bem-vindo mais uma vez aqui ao Passando a Limpo, bom dia. Eu queria que você explicasse pra gente Augusto Cury. Tem gente, o pessoal ficou assustado, rapaz, ele subiu 2 milhões de seguidores de uma hora para outra, aí depois disseram, vamos ver a qualidade desses seguidores aí, tem gente que é da Índia, tem muito seguidor que é da Índia, isso foi fabricado, vem de eles compraram seguidores. Tem como avaliar isso, como dizer se realmente é verdade ou não, se foram 2 milhões de seguidores mesmo ou não? Como é que estão os dados do Augusto Cury, candidato à presidência, Manuel? Deixa eu só, Manuel, deixa só a gente ajustar o áudio aqui, porque eu acho que deu um probleminha no áudio. Não está ainda.
5: Você está
1: me... Não, mas agora está voltando, mas é aqui, não é com você, não. Vamos tentar...
5: Ah, tá legal.
1: Agora melhorou, pronto. Agora estamos lhe ouvindo.
5: Tá legal, então. Bom dia a todos, a Terezinha, a Romualdo, a você, Igor. Assim, na realidade ele cresceu, Igor, porque a gente fez algumas medições na semana passada, né? Porque, na verdade, o evento de crescimento dele acontece entre o debate da Band e a sabatina do Jornal Nacional. Então, é nesse período que ele cresce, consegue gerar interações, consegue aumentar seguidores. E aí, qual a técnica que a gente utilizou? Se fosse um fenômeno restrito a redes sociais, aí a gente poderia desconfiar que aconteceu algo mais estruturado. Mas o que aconteceu é que em todas as dimensões da internet, ele performou para cima. E as pesquisas que estão saindo de ontem para hoje estão confirmando isso. Hoje saiu uma pesquisa que fala que tem 11%. Então, na verdade, ele cresceu. Então, obviamente, ninguém aqui é ingênuo achar que pode não ter acontecido algo diferente. Mas há um crescimento orgânico sobre ele, efetivamente. E um interesse sobre ele muito grande. E quando a gente olhou, como falei, outras dimensões, como buscas no Google, citações em mídia, referências de outros pontos da internet, ele cresceu, efetivamente. Então, assim, e por que ele cresceu na nossa avaliação? Ele está atuando nas franjas do eleitorado do presidente Lula e do senador Flávio Bolsonaro. Então, assim, existem franjas que estão... Existe o eleitor cristalizado, mas existe a franja ali. Ele está puxando essas franjas. A pergunta que a gente faz aqui, internamente na empresa, é se vai se manter esse crescimento e se vai conseguir desidratar mais ainda essas franjas, entendeu?
1: Uhum. Como é que seria? Quando você fala de desidratar essas franjas, é ele entrar ali na polarização. E aí, essa coisa que a gente tem observado de, por exemplo, eu vi alguns trackings, não observei essas pesquisas, mas a gente observa ali ele tirando... 2 pontos de um, 3 pontos do outro. Tira 4 pontos de um, 2 pontos do outro. Ele vai tirando essas... É isso que você chama de franjas, é isso?
5: Exatamente, esse voto mais periférico. Porque é o seguinte, quem vota no presidente Lula ou no senador Flávio Bolsonaro, vota por dois motivos. Um, porque é um lulista histórico e outro que não quer o Flávio Bolsonaro. E no caso do Flávio Bolsonaro, é um bolsonarista histórico que também não quer Lula, é um eleitorado que não quer Lula. Então, esse eleitorado que não quer é a que a gente chama franja aqui, né, que é essa periferia do voto, que ele está puxando. E aí, na verdade, ele está puxando de maneira muito rápida. Então, a gente estima aqui que a gente está acompanhando aqui ele diariamente, né, ele, mas o cenário todo diário, e vê que ele está crescendo, ele continua crescendo. Então, a gente acha que nas próximas pesquisas ele pode performar mais para cima. Porque a gente não pode esquecer que ele é um escritor conhecido que vendeu milhões de livros. Então, assim, ele está conseguindo converter esse eleitorado.
1: Ô Manuel, você diria que, de alguma forma, o que é que chama a atenção desses... não sei se tem como avaliar isso. O que é que chama a atenção desses eleitores, desses, na verdade, desses seguidores, esses novos seguidores? Eles aderem ali ao Augusto Cury por quê? É um cansaço com a polarização? É o quê?
5: A gente já falou algumas vezes isso aqui, nas outras oportunidades que eu tive a honra de participar aqui do Passando a Limpo, e, na verdade, é o seguinte: ele oferece um discurso que nem Flávio, nem o Lula oferecem, que é um discurso da prosperidade, que era um discurso muito, muito comum que o Pablo Marçal, guardando suas devidas proporções e o juízo de valor, que o Pablo Marçal oferecia na eleição aqui em São Paulo. Então, assim, as pessoas, principalmente a geração Z, tá? As pessoas não estão cansadas, as pessoas sentem que não estão prosperando, e o Augusto Cury falou: eu vou aqui ajudar, você vai prosperar, embaixador brasileiro, vai virar influenciador, vai vender o Brasil lá fora. Então, ele tem um discurso, vamos chamar assim, uma gramática que agrada uma parcela da população que está cansada mesmo e não aguenta mais esse tipo de polarização, entendeu? Então, efetivamente, ele hoje se apresenta como a terceira via.
1: Fica uma coisa meio... Às vezes, eu estava escutando algumas falas do Augusto Cury, às vezes parece um negócio meio autoajuda, né? Como se ele estivesse repetindo frases dos livros dele o tempo todo ali. E se os livros dele vendem bem, é como disse o Manuel Fernandes, você tem... tem um público.
3: É por uma razão.
1: Oi, veja, tem pergunta.
3: Não, queria saber, Manuel, se já é possível identificar... Claro, o crescimento está acontecendo agora, a gente está vendo isso acontecer. Mas já dá para identificar algum teto, se tem um limite até onde isso pode chegar, ou ainda não dá para saber qual é o limite disso?
5: Não, porque na realidade é o seguinte: o que impressiona e o que chamou a atenção, e por isso que se convencionou a falar essa questão do que foi um dado manipulado, e aí eu preciso ressaltar isso: eu trabalho com tecnologia há mais de 30 anos. Em tecnologia, se você tiver tempo e recurso, você consegue qualquer coisa, tá? Então, isso é uma coisa... Eu não sou ingênuo em acreditar que não pode existir algo estimulado. Mas, claramente, o crescimento dele é muito rápido. Acontece entre a Bandeirantes, né, e a Sabatina. E hoje, medindo, a gente está medindo hoje, ele continua crescendo. Então, assim, como eu não sou um instituto de pesquisa, eu não tenho como estabelecer um número, um teto. Mas a tendência dele, uma tendência de crescimento, isso é muito claro. Você pode dizer assim: ele vai chegar ao ponto de conseguir... Porque, assim, a gente tem que fazer a pergunta, é o seguinte: qual é a taxa de... Vamos chamar novamente. Qual é a taxa periférica de franja do Flávio e do Lula? Será que o Lula tem 10% e o Flávio tem mais 10%? Se for 10 e 10, a gente está falando de um potencial dele crescer nessa faixa em 20%, entendeu? Então, é um desafio que ele vai ter que se manter agora. Agora, que ele tem um discurso, isso que o Igor falou é o seguinte: as pessoas estão muito saco cheio, a gente está com uma situação econômica muito crítica, por mais que possa não parecer para algumas pessoas, e ele oferece uma saída retórica, né? Não sei se é consistente, mas ele oferece essa saída retórica. Bom, vamos prosperar, se você pensar positivamente, você vai. Então, nisso, de alguma forma, ele se aproxima quase de um discurso, considerando os limites disso, tá? Mas ele se aproxima quase de um discurso religioso. Tipo, vamos sair, a gente vai sair, tem que sair, entendeu?
1: Se você acredita junto comigo que, assim, vamos acreditar juntos que vai, né? O discurso é meio esse mesmo. Você, pensamento positivo, né? Vamos ter pensamento positivo. Ô, Terezinha Nunes, tem pergunta.
4: Bom dia, Manuel. Eu queria saber se há, por parte da juventude, um engajamento nessa onda dele. E também do segmento religioso, porque ele era ateu, não é? Ele confessa que se converteu quando estudou a vida de Cristo. E eu achei interessante que um desses debates aí, ele ressaltou muito isso. Acho que foi na Globo. Então, debate não, sabatina. Então, eu queria saber de você qual é o segmento principal que está optando em termos de profissão, em termos de religião, que está promovendo esse aumento dele na internet.
1: Antes de responder, Manuel, você é um sujeito muito bonito. Baixa um pouquinho a câmera para a gente lhe ver melhor, porque aí centraliza mais a imagem, para a gente poder colocar a tarjazinha embaixo. Pronto, agora, vamos embora. Diga aí, Manuel.
5: Obrigado por hoje. Então, Terezinha, o que é que a gente avalia aqui? Como ele está nessa questão do sentimento positivo, de vamos vencer junto, Deus nos ajuda, ele caminha muito na direção dos evangélicos. Entendeu? Muito na direção dos evangélicos e aqueles católicos que também pregam esse tipo de mudança de vida a partir de uma visão mais religiosa da situação. Então, ele vai nessa direção e também ele fala com parcelas do eleitorado mais jovem que não está, e eu estou falando mais da geração Z, né? Essas pessoas que não estão tendo perspectiva. Então, assim, na verdade, essas pessoas estão se formando hoje ou estão trabalhando hoje em empregos que têm uma pressão gigantesca sobre mudanças tecnológicas, especialmente inteligência artificial. Então, ele consegue falar para um espectro muito amplo, né, e muito facetado. Então, a gente vê aqui nos nossos levantamentos que tem esse componente religioso da religião, né, e tem esse componente mais desse jovem que quer uma saída. E chega alguém e diz, estou te dando a mão, a gente vai sair junto aqui. E eu repito, é muito parecido o que aconteceu aqui em São Paulo na eleição do Pablo Marçal. O Pablo Marçal, ele mudou a gramática da eleição aqui em São Paulo, quando ele parou de falar nós e falava eu ou você. Ele falava eu ou você. Então, assim, isso tem um componente político muito forte, um componente você que pode mudar a sua vida. Você é que tem controle da sua vida. E o Pablo Marçal falava isso, né? E não estou aqui entrando nos méritos do que ele falava, mas isso encantava muita gente e encanta ainda. Um país que está completamente esgarçado, como está agora, em relação ao bolsonarismo e ao lulismo, aparece alguém com uma visão quase messiânica, isso pode ser muito útil.
1: A gente está aqui conversando sobre dados com o Manuel Fernandes, que é diretor executivo da Bytes, empresa de análise de dados, e acompanha essa movimentação também de engajamento e atenção nas redes sociais. E o Manuel Fernandes falando aqui com a gente também sobre a questão do Augusto Cury, por que é que ele está ganhando tantos adeptos nas redes sociais, e isso está se traduzindo, inclusive, em intenções de voto nas pesquisas, por enquanto. Vamos ver como é que isso vai se desenvolver, evoluir. Mas Romualdo de Souza tem uma pergunta também.
2: Cada vez, Manuel, bom dia, tudo bem? Cada vez que Cury faz um discurso como esse, a quantidade de alunos desaparece ou reduz na sala de aula, porque ele faz um discurso próprio, importante, quando ele diz que a maioria das áreas acadêmicas forma bacharéis, mas esses novos bacharéis vão sair da faculdade para pegar um emprego comum, o que é real. Agora, tem uma pergunta que eu gostaria de saber, Manuel, se você tem condições de afirmar se Augusto Cury usa o fenômeno dos varais de celulares ou a fazenda de cliques. Aquele sistema que você compra milhões de cliques. É possível dizer essa quantidade que aumentou no cenário de Augusto Cury não é comprada?
5: Então, Romualdo, como eu falei aqui no início, eu seria ingênuo se dissesse que não. Não é possível, ele fez isso de maneira muito orgânica. Mas nenhum levantamento que foi feito, inclusive todo o método que a gente aplicou, a gente não pegou isso em larga escala. Então, assim, pode ter acontecido? Pode, como eu falei, em tecnologia, se você tiver tempo e recursos, você consegue qualquer coisa. Mas a gente não. E por que isso, eu insisto em dizer isso? Não é que eu estou negando o que você está afirmando. Eu estou dizendo o seguinte: em várias dimensões, esse fenômeno se apontou no mesmo caminho. Então, ele cresceu em rede, ele cresceu buscas no Google no Brasil, ele cresceu em intenção de voto, ele cresceu em exposição de mídia. Então, assim, não foi uma coisa localizada no X, por exemplo. É um fenômeno que aconteceu muito fortemente no Instagram. Né? Pode ter acontecido um movimento de por baixo que levantou, mas esse movimento impulsionou ele a esse negócio. Por exemplo, né? Se eu pegar aqui os últimos 10 dias, ele teve... Vamos pegar seguidores, porque seguidor não é só uma métrica muito boa para a gente usar, ou a gente usa outras métricas aqui. Vamos pegar duas métricas, seguidores. A base dele cresceu 18%, enquanto a base do presidente Lula cresceu 0,07%. Tudo bem que o presidente Lula tem 29 milhões de seguidores em todas as redes sociais e ele tem 17 milhões. Tá? Só que ele conseguiu adicionar 2,6 milhões de seguidores. E o presidente Lula, nesse período, adicionou 27 mil. Então, assim, existe algo, eu insisto porque... Para a gente não cometer o erro que a gente cometeu em 2018, quando o então candidato Jair Bolsonaro estava despontando em rede, estava crescendo, já estava bem nas pesquisas, muito melhor do que o Augusto Cury agora, estava, acho, mais com 30 pontos quase. Mas a gente insistia o seguinte: não, o modelo tradicional de campanha é um modelo que vai prevalecer, porque no caso do Alckmin tem todos os partidos, tem tempo de televisão, essas coisas todas, e vai prevalecer. O que prevaleceu foi o Bolsonaro no segundo turno. Então, assim, a gente não pode ignorar, às vezes, a realidade que se impõe. A realidade que se impõe. Eu tenho um candidato hoje que, nas últimas três pesquisas que saíram entre ontem e hoje, tem 11% dos votos. Não há como negar isso.
1: Uhum. Ô, Manuel, eu quero lhe fazer uma proposta. Eu sei, não quero lhe pegar de surpresa, porque eu sei que a gente combinou de falar do Augusto Cury, mas eu queria que se você tem condição de dar um panoramazinho sobre a eleição de Pernambuco, rapidinho. Eu vou chamar um intervalo e na volta a gente continua com você. O que é que você acha? Tudo bem?
5: Será um prazer. Não, será um prazer.
1: Então eu vou chamar um intervalo rapidinho e a gente volta bem rapidinho depois. A gente vai ter uns 10 minutinhos para saber como é que estão as redes sociais na eleição de Pernambuco. Vamos para o intervalo.
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6: 3:30, bom dia.
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1: Vou direto aproveitar aqui e explorar Manuel Fernandes, que é diretor da Bytes, diretor executivo da Bytes, que é uma empresa de análise de risco, de dados, e nas redes sociais, para falar um pouquinho aqui sobre a eleição de Pernambuco, Manuel. Como é que está, nesses últimos dias, como é que está a evolução dos principais candidatos aqui em Pernambuco? O que é que você poderia dizer para a gente? E se ter, como é que foi a repercussão desses últimos dias aí, desses últimos assuntos também? Você teve repercussão de gabinete de ódio de um lado, de cartazes apócrifos do outro, como é que está isso?
5: Então, Igor, como eu falei em outras oportunidades, a eleição de Pernambuco é uma das eleições mais interessantes do que a gente está acompanhando aqui na Bytes, né? A gente tem acompanhado as eleições nos 26 estados no Distrito Federal. É uma eleição interessantíssima em função dos dois personagens que gravitam nela, né? Que é o ex-prefeito João Campos e a governadora Raquel Lira. E o que está acontecendo aí, na nossa avaliação, é uma eleição disputadíssima, né? É uma eleição disputadíssima, uma eleição que vai refletir, porque se você pega as nossas análises para a eleição presidencial, vai ser uma diferença de quem ganhar vai ganhar entre de dois pontos para baixo, né? Então vai ser uma diferença muito... A gente acredita
1: na presidencial, que em Pernambuco, né?
5: Na presidencial. A gente acredita que em Pernambuco caminha um pouco para isso, apesar das pesquisas, né? As últimas pesquisas indicarem uma vantagem, né, da governadora, mas a gente acredita que tem muito chão ainda, faltam 33 dias, Tem muito chão e tem isso. Agora, o que está dominando o assunto nos últimos 7 dias é a questão do gabinete do ódio, né, que foi, houve a matéria na Rede Record, houve a matéria na Folha de São Paulo, e também, nas últimas 48 horas, a questão dos panfletos lá, que é isso. Então, você vê um equilíbrio, por exemplo, os posts que estão mais repercutindo nos últimos 7 dias, no Facebook, aí em Pernambuco, e no Twitter, são os posts do ex-prefeito João Campos falando do gabinete do ódio. E os posts que estão mais repercutindo nas últimas horas no Instagram e no TikTok são da governadora Raquel Lira falando essa questão desses panfletos, que realmente é um absurdo que isso que aconteceu. E eu não acredito que nenhuma campanha ou outra tenha promovido um negócio desse. Porque é tão absurdo que, e como o próprio prefeito já desmentiu, o próprio governador já reagiu, ninguém em sã consciência faria isso, e isso não condiz com a maturidade política do Pernambuco. Mas há dentro da rede há um grande equilíbrio em relação a isso.
1: Entendi. E Beja tem uma dúvida aqui.
3: É possível quantificar, né, nas eleições estaduais em qual parâmetro que está a eleição de Pernambuco comparada a outros estados? Existe como quantificar isso, se Pernambuco está no nível de qual eleição estadual em termos de procura nas redes sociais?
1: Está tendo muita busca, o engajamento está maior do que outros estados maiores, até...
5: Deixa eu ver bem rapidinho aqui, fazer isso. Vou pegar aqui a eleição de... Vou pegar a eleição de São Paulo, né? Que é uma eleição que tem alguma... está despertando alguma coisa. Aqui é uma eleição que está praticamente resolvida no primeiro turno, né, onde o governador Tarcísio tende a acreditar, mas quando eu olho aqui a eleição, os estados que estão mais interessados em eleição são por ordem, né? Os estados que estão mais buscando informação sobre a eleição nos últimos 30 dias são Roraima, Amapá, Distrito Federal, Tocantins e Paraíba. Então, assim, a dimensão de Pernambuco é a dimensão do cenário nacional e do interesse que tem a disputa. Porque, como eu falei, nesses 26 estados no Distrito Federal, a eleição mais disputada é de Pernambuco. Tem a eleição do Ceará, com o governador Ciro Gomes, o ex-governador Ciro Gomes e o Amano, que é o atual governador. Mas Pernambuco, pela sua importância política, pela sua trajetória, história, é o que está chamando mais a atenção do noticiário. Eu converso aqui em São Paulo com muitos amigos que são jornalistas, que estão em jornais aqui em São Paulo, no Rio, em Brasília, e eles falam: o que é que está acontecendo lá? Isso é Pernambuco. Pernambuco é assim, é uma eleição que sempre foi muito disputada, entendeu?
1: É verdade.
3: Acaba que a pesquisa fica em torno dos candidatos, né?
1: O pessoal pergunta também, eu chego em Brasília, o pessoal... Eu disse, e toda semana tem alguma novidade quando eu chego em Brasília. Aí você diz, não, e tá, rapaz, teve uma tal coisa, né? Rapaz, teve não sei o quê, né? O tempo todo, tá todo mundo, tem uma atenção maior também com Pernambuco, porque também tem componentes nacionais, né? Tem muitos componentes nacionais. As pessoas têm olhado para João Campos e para Raquel Lira como parte do futuro político nacional. Oi, Teresa.
4: Manuel, eu queria saber de você, não sei se você pode... e mensurar isso, mas o programa eleitoral da governadora foi todo em cima dela, ela sozinha falando, o primeiro programa dela. Isso causou, assim, um grande engajamento na internet aqui, pelo menos é o que a gente percebe, e foi muito comentado a nível nacional. Então eu queria saber de você, isso teve mesmo a repercussão que a gente imagina?
1: Como é que está a repercussão dos programas eleitorais, né?
5: Então, isso eu não consegui medir ainda, mas eu prometo que eu posso medir rapidamente e mandar ainda hoje para vocês. Eu faço uma medição aqui rápida e mando para vocês. Mas eu assisti o guia dela e realmente está muito concentrado nela e está muito concentrado nessa questão dos ataques, né? Mas a gente eu vou dar uma olhada aqui direitinho e passo para você. Essa informação, Tereza, infelizmente eu não medi ela tanto quanto eu deveria.
1: Na próxima,
5: mas eu vou fazer uma edição aqui e passo rapidamente para vocês.
1: Tá, mas na próxima então, Manuel, você traz para a gente então. Eu quero agradecer o Manuel
5: Fernandes. Pronto, na próxima eu trago uma edição dos horários eleitorais.
1: Dos horários, dos programas eleitorais. Isso é até para a gente saber como é que está a repercussão também, porque geralmente a gente tinha antigamente a questão da audiência, né? Media-se a audiência na TV e no rádio. Agora, hoje tem muito essa coisa de, olha, como é que foram os cortes que foram para as redes sociais, o programa inteiro que foi para a rede social, como é que está na rede social esse número. Manuel, deixa eu agradecer a você, obrigado e volto sempre aqui ao Passando a Limpo também. Um abraço. Obrigado. O Romualdo de Souza, eu preciso que você fale de Renan Santos antes da gente ir para a sabatina. Renan Santos promete campanha mesmo com o veto do TSE. O Dias Toffoli está tentando tirar a candidatura do Renan Santos. O que foi que aconteceu?
2: O que aconteceu foi o seguinte: o Partido Missão registrou a candidatura de Renan Santos. O Partido Missão teria de apresentar naquela época, já que o partido não tem direito a tempo no rádio e na televisão, porque só tem um deputado hoje e na época da contagem ainda não tinha ninguém, então não tem tempo no rádio e na televisão nessas inserções, no programa eleitoral, só inserções. Então teria de apresentar quais são os perfis que o partido vai usar para divulgar a campanha de Renan Santos. Então, eles apresentaram uma série de perfis com seus respectivos IPs, ou seja, os seus endereços, o CPF de cada perfil. Pronto. Só que o Tribunal Superior Eleitoral registrou muito mais perfis do que o que Renan Santos tinha informado. Isso foi o suficiente para que Dias Toffoli resolvesse suspender, dar uma rasteira na campanha de Renan Santos e tirar a campanha dele do ar. Até que ele apresente todos esses dados novos, ele não vai poder participar de debate, de sabatina e nem fazer nenhuma comunicação nos perfis dele nas redes sociais.
1: Uhum. Aí é uma situação que realmente complica, né? Porque o Renan Santos está aí numa... O Renan Santos tem feito muitas críticas, inclusive ao Dias Toffoli, né, rapaz? Na história do Resort, na história do Vorkaro, ele chegou a chamar manifestações para frente do Banco Master, da sede do Banco Master, lá em São Paulo, na época com críticas ao Toffoli também. Aí, de repente, o Toffoli se torna o responsável por... tá complicado.
3: Ele reafirmou essas críticas ontem no discurso depois da decisão.
1: Tá difícil, tá complicado. E não é só o Renan Santos, tem outros candidatos que passaram por esse mesmo problema. O Renan Santos disse que o problema foi com o sistema do TSE, que outros candidatos passaram pelo mesmo problema e não tiveram o tratamento que o Renan Santos está tendo. Isso é bem curioso também.
2: E tem um detalhe muito importante. No momento em que o Partido Missão chegou ao Tribunal Superior Eleitoral, segundo a informação do advogado do partido, com os dados atualizados, aí a decisão de Dias Toffoli já tinha sido tomada, porque ela foi tomada na semana passada e só foi tornada pública ontem. Ou seja, quando o partido chegou lá para dizer, olha, vamos dar uma atualizada, aí foi informado, não, mas o ministro Dias Toffoli já tomou uma decisão. Como que decisão? E aí foram ver a decisão de Toffoli que tinha sido tomada na semana passada sem a necessária publicização. Ou seja, tanto é que no final de semana, o Renan participou de campanha, fez inclusive inserções nas redes sociais e, hipoteticamente, já estava proibido.
1: Vamos para sabatina agora.
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1: Começa agora nossa sabatina com o candidato ao Senado, Paulo Rubem. Paulo Rubem, que está no Partido Novo e participa conosco aqui. Ou Novo não, na Rede. Perdão. Mas está na Rede e participa conosco aqui dessa sabatina, nessa série. Está fechando essa série de sabatinas aqui. Deve ter acompanhado as outras também, assistido as outras, escutado também. Aí tem gente que brinca que assim, não, quem chega por último chega com vantagem, né? Já sabe que os outros falaram, aí vai poder falar também e conduzir esse discurso, mas Paulo Rubem, independente de qualquer coisa, em condições de falar aqui, seja muito bem-vindo. Seja muito bem-vindo aqui ao Passando a Limpo, essa sabatina, candidato.
7: Bom dia, Igor. Bom dia aos ouvintes da Rádio Jornal. É um prazer muito grande estar aqui. Eu estava fazendo contas, Igor, de há quantos anos eu venho na Rádio Jornal. Então, são quase 40 anos como sindicalista, como professor da educação básica, como professor da universidade. Fui entrevistado e fui entrevistado também no Sistema Jornal do Comércio pelo finado Paulo Marques, jornalista, que foi deputado federal. Então, é um prazer voltar aqui e confesso que eu pouco tive tempo para ouvir e depois ler no JC o que disseram os outros candidatos. Eu estou realmente numa campanha muito intensa, uma agenda muito forte no Recife, na região metropolitana, no Agreste e no Sertão. Então, eu venho aqui para debater o nosso projeto, o meu projeto, o projeto de Ivan Moraes, governador, da Federação Rede Pessoal. Veja, não é uma rede para se deitar, é uma rede para arrastar corações e mentes daqueles que querem realmente construir um projeto para Pernambuco.
1: Candidato, o senhor, como o senhor estava dizendo, 40 anos, só 40 anos que o senhor vem aqui dar entrevista. O senhor não está começando, o senhor tem 3 mandatos de deputado federal. São 3 mandatos, não é isso?
7: 3 mandatos.
1: 3 mandatos de deputado federal, deixou a Câmara em 2015, e agora poderia tentar a Câmara novamente, tentar voltar à Câmara dos Deputados, mas resolveu ser candidato ao Senado. Por quê?
7: Em primeiro lugar, porque nós estamos assistindo a um processo muito profundo de degeneração política, um processo muito profundo de desgaste político da representação que nós temos no Congresso Nacional. O Senado é uma casa revisora, o que acontece na Câmara sempre é revisto para o Senado, e nós temos hoje um grande número de deputados e senadores envolvidos em falcatruas, investigações da Polícia Federal, indícios de corrupção com emendas parlamentares. E eu entendi, dialogando com os que fazem a Federação Rede Pessoal, que a minha experiência ela caberia nesse processo político. A minha experiência como parlamentar, como sindicalista, como professor universitário, como pesquisador dos assuntos do orçamento público. Tenho aqui meus 2 últimos livros que tratam de orçamento, de finanças, e quero colocar para Pernambuco essa candidatura que, sem sombra de dúvida, é a mais experiente para tratar dos assuntos do orçamento, das finanças públicas, das políticas sociais, numa eleição totalmente aberta, porque as últimas pesquisas dão quase 26% de indecisos e 24% de brancos e nulos. Então, 50% do eleitorado de Pernambuco não bateu o martelo, e esse é o mês para a gente avançar, para a gente se tornar mais conhecido e defender as propostas que eu quero levar para o Senado. Algumas já trago aqui, espero poder colocá-las durante o debate.
1: Paulo Rubem é candidato ao Senado, está conosco aqui para participar dessa sabatina, dessa série de sabatinas, fechando a série aqui conosco, junto com Romualdo de Souza. Romualdo.
2: Candidato Paulo Rubem, muito bom dia, como vai o senhor? Candidato, eu queria falar sobre a Comissão de Ciência e Tecnologia e Inovação lá do Senado Federal. Candidato, para o senhor ter uma ideia, e por que lhe faço essa pergunta? Porque o senhor é um pesquisador e essa comissão é uma das mais esvaziadas do Senado. A minha pergunta é, vindo a se tornar senador da República, o que Paulo Rubem vai fazer tanto pela pesquisa no aspecto nacional, como nas pesquisas, nas pequenas e nos centros de educação do estado de Pernambuco? O que é possível fazer nessa área da ciência e tecnologia, candidato?
7: Romualdo, bom dia para você. Olha, o que nós temos na Comissão de Ciência e Tecnologia, esse esvaziamento não é obra do acaso. É um reflexo de um grande projeto nacional que quer manter o Brasil um país primário, um país que exporta commodities, que exporta produtos naturais e que é um grande dependente de bens de capital, países que investigam a ciência, que promovem a pesquisa e o desenvolvimento tecnológico. Então, em primeiro lugar, nós temos que tirar saúde, educação e ciência e tecnologia de qualquer restrição à aplicação de recursos públicos. Eu posso dizer com toda crueza, é uma burrice você ter um país do tamanho do Brasil, com um PIB que deve chegar a 16 trilhões daqui a 2 anos, e tem um orçamento para ciência e tecnologia ridículo. Tem um orçamento que não dá conta da importância das universidades públicas como centros de produção de conhecimento. Uma das matérias que eu quero levantar no Senado é elementares do arcabouço fiscal para retirar saúde, educação e ciência e tecnologia de qualquer restrição. porque o nosso problema não é receita pouca, nem um PIB fraco. Nós temos arrecadação, mas ela está completamente comprometida há 26 anos com uma outra área, que é a renda financeira para os bancos e para os fundos financeiros. Então, um país que quer ter soberania não faz discurso. Ele pratica ciência e tecnologia, e os grandes centros de ciência e tecnologia são as nossas universidades federais e institutos federais de educação. Então, vamos começar brigando por uma vaga na Comissão de Ciência e Tecnologia, na Comissão de Assuntos Econômicos e na Comissão de Assuntos Educacionais, onde eu pretendo estar com certeza.
1: Candidato, o senhor tem dito, e sua chapa tem colocado também isso, que Pernambuco parou no tempo e que os responsáveis por isso são tanto os Campos, tanto João Campos e o PSB, quanto Raquel Lira. O que é que vocês oferecem, o que é que o senhor oferece para modificar isso? O que é que precisa ser feito já a partir de 2027, o senhor chegando ao Senado, para tirar essa Pernambuco dessa situação?
7: Olha, Igor, há 2 semanas eu fui o único candidato ao Senado presente no lançamento de um trabalho bastante sólido. Foi apresentado por um conjunto de pesquisadores, de consultorias, inclusive estava lá a professora Tânia Bacelar, mostrando o abandono do sistema de planejamento da produção de dados e dos investimentos em Pernambuco. Pernambuco parou no tempo quando ele desmontou todos os órgãos de planejamento, todos os órgãos de investigação, para pensar um projeto de desenvolvimento. Aqueles que, como eu, passaram por esse período, sabem o que foi o CONDEP, o que foi a FIDEM, o que foi a FIAM, o que foi o Conselho de Desenvolvimento da Região Metropolitana. E nessa obra, que foi apresentada no auditório do Shopping Rio Mar, nós temos clareza de que a recuperação da capacidade de investimento de Pernambuco passa por uma grande reforma na sua estrutura administrativa para fortalecer os órgãos de planejamento. Não se faz política governamental sem dados, sem dados estatísticos, sem conhecimento da realidade. Em segundo lugar, Pernambuco não é uma ilha. Pernambuco integra um país que é quase um continente. Só que no nosso país, nos últimos 25 anos, a economia está girando não na direção do investimento produtivo. Nós caímos na armadilha de conduzir uma política monetária que dá mais interesse, que dá mais rendimento para quem aplica na renda fixa. Eu disse isso lá na minha fala, lá no Rio Mar. Nós temos uma economia que é uma cobra de 2 cabeças, só que uma cabeça é muito frágil e a outra cabeça tem uma boca enorme que está devorando a nossa riqueza. Então, Pernambuco, como um dos estados que já foi uma potência econômica no Nordeste, precisa recuperar a sua capacidade administrativa, do planejamento, da produção de dados. Segundo, Pernambuco precisa combater fielmente a sonegação fiscal que descapitaliza o estado para ter capacidade de investimento. Pernambuco e o Brasil vêm penando porque a taxa de juros é muito alta e a capacidade de investimento é muito baixa. O Brasil, num ranking de 20 países publicados pelo BNDES, está em 16º lugar. Em 20 anos, estagnamos ali em 16, 17% no investimento na infraestrutura. A China lidera esse ranking há 20 anos, chegando a 40% de taxa de investimento como proporção da sua riqueza. Uhum. Então, no Senado, nós temos comissões, capacidade de promover audiências públicas, alterar leis e emendas constitucionais para recuperar a nossa capacidade. No Brasil, nós temos o IBGE, nós temos o IPEA, que produzem dados, que entregam informações a quem governa. Pernambuco precisa recuperar a sua capacidade de planejamento. E eu, como pesquisador, professor da universidade, sou o único candidato ao Senado, que sou pesquisador, tenho mestrado, doutorado, publico livros, sou professor universitário, quero me somar àqueles e aquelas de Pernambuco que estão preocupadíssimos com esse atraso tecnológico e com o desmonte da estrutura administrativa do estado.
1: Romualdo.
2: Candidato Paulo Rubem, entra ano e sai ano, início da legislatura, como vai ser agora em 1º de fevereiro, e sempre os 151 deputados federais e 27 senadores do Nordeste se reúnem para criar ou ressuscitar ou recriar a Frente Parlamentar de Apoio à SUDENE. Na sua avaliação, a SUDENE ainda tem jeito ou é preciso revigorar, inclusive, essa superintendência? Porque o senhor fala de pesquisa, fala de investimento na área de tecnologia, de planejamento, e a SUDENE já foi no passado, candidato, esse importante polo de concentração de estudos. A SUDENE ainda tem jeito, candidato?
7: Olha, eu não diria que a SUDENE em si ainda tem jeito. O que eu digo é que um país que pretende exercer a sua soberania não pode abrir mão do planejamento como princípio de governo. Olhem para a China, olhem para a Coreia do Sul, olhem para a Noruega, para os países que estruturaram a sua capacidade de planejamento, criaram fundos soberanos e deram um salto de qualidade. Eu sou membro de uma Associação Nacional de Pesquisa em Financiamento da Educação e nós temos publicado vários estudos que apontam as opções que foram escolhidas, por exemplo, pela Coreia, pela Finlândia, pela Noruega, pela Dinamarca, para aumentar o financiamento da educação. Então, não só a SUDENE, como todos os órgãos de planejamento foram desmontados desde a avalanche neoliberal, que começou lá atrás com Fernando Collor de Mello, depois com Fernando Henrique Cardoso, desmontando o Estado, dizendo que não precisa de Estado, não é preciso planejamento, tudo quem resolve é a mão invisível do mercado. Esse discurso é um discurso falso. Todo o setor privado depende do Estado, seja no crédito, seja no subsídio, seja na transferência de tecnologia. Olhe o papel da Embrapa para o agronegócio, para a agricultura, como o Brasil fez uma revolução em territórios, em regiões que eram consideradas improdutivas. Graças a quê? Algum pacote comprado de uma consultoria privada? Não, graças à Embrapa. Então, nós temos que recuperar a capacidade do Estado brasileiro investir em ciência e tecnologia, investir no planejamento para gerar dados. Se eu não tenho dados, como é que eu vou planejar? Se eu não tenho um plano, como é que eu vou aplicar recurso público? Eu vou jogar dinheiro fora. Então, nós temos no Brasil

0: início dos anos 90 em Pernambuco, no governo de Joaquim Francisco, depois virou PRODEM. Eu fui deputado estadual da Comissão de Finanças e Orçamento e pautei a avaliação do PRODEP, não por uma vontade pessoal, porque a Constituição de Pernambuco definia quem avalia o PRODEP a cada 4 anos é a Comissão de Orçamento, Finanças e Tributação da Assembleia. Nunca consegui, porque há um segredo em torno daqueles e daquelas que recebem esses incentivos. Então, temos que recuperar Sudene, fortalecer o IPEA, fortalecer o IBGE, fortalecer as universidades, os seus centros de pesquisa, para que possamos trabalhar a transformação da realidade brasileira. Mas, como dizia Paulo Freire, para mudar a realidade, primeiro eu tenho que conhecê-la nas suas entranhas, nos seus detalhes, e isso só se faz com fundo público, financiando através da ciência e tecnologia.
1: Candidato, o senhor tem parte da sua trajetória no PT. O senhor sempre esteve ligado a partidos de esquerda, integra uma chapa de esquerda agora, e Lula, que é do PT, é o candidato da esquerda, e ele apoia João Campos, apoia Humberto Costa, Marília Reis. Como é que fica essa situação? O senhor apoia o presidente Lula, o senhor pede voto para o presidente Lula, mesmo ele apoiando seus adversários?
0: Eu tenho dito, Igor, que o voto no presidente Lula, para mim, é o voto vacina. Já ouviu essa expressão? A gente toma vacina para quê? Para ficar imunizado. Contra a gripe, contra a Covid, contra qualquer outro tipo de doença. O voto vacina é o voto que vai permitir ao Brasil ficar 4 anos sem o retorno do bolsonarismo, da direita, da extrema-direita. Mas não basta estar vacinado para ter saúde. Eu preciso de outras coisas. Então, é um voto que, nesse momento, quer barrar o retorno do bolsonarismo, da extrema-direita, do setor mais conservador e predatório em cima do patrimônio público. Veja a privatização da Eletrobras. Mas, ao mesmo tempo, nós queremos um conjunto de mudanças que só podem ser encaminhadas se nós tivermos um aumento das bancadas da Câmara e do Senado, que não sejam de esquerda da boca para fora. Porque numa eleição tem gente que faz tudo. Veste uma roupa de esquerda, mas o corpo é de direita, é neoliberal, é privatista. É só você olhar a cidade do Recife, olhe para o Estado. O mundo inteiro reviu a privatização do saneamento, na Europa, em várias províncias, até em cidades do Canadá e dos Estados Unidos. Nós estamos entregando 3/4 da distribuição da água e do saneamento para um fundo canadense. O lucro não fica em Pernambuco, vai embora para o Canadá. Então, eu não estou discutindo aqui questões ideológicas, eu estou discutindo questões práticas, concretas. Nós temos 3 milhões de pessoas em Pernambuco que não têm abastecimento de água e saneamento adequados. Como é que fica isso nessas alianças? O presidente Lula vai disputar mais a tentativa de chegar ao 4º mandato e faz as alianças que o PT avalia que devam ser feitas. Mas aqui em Pernambuco, a prática é o critério da verdade. Candidatura de esquerda em Pernambuco é Ivan Moraes, por sua trajetória, por seus compromissos, pela forma como ele apresenta a sua plataforma de governo, e nós estamos juntos para mostrar que Pernambuco tem trajetória. Pernambuco tem uma candidatura ao Senado que tem uma história na educação pública, na educação básica, no ensino superior, no movimento sindical. Eu sou o único que veio do movimento sindical para dentro da universidade. Na universidade eu não só dou aula, eu fiz um mestrado, eu fiz um doutorado. Eu estudo e publico, Igor, algo que é fundamental na defesa da educação pública, que é o financiamento da educação. Então eu tenho certeza que o presidente Lula, eleito para um 4º mandato, é uma vacina contra o retorno do bolsonarismo, da irresponsabilidade, do deboche, da falta de compromisso com o projeto nacional. Mas, empossado o presidente Lula, os mandatos terão que ir mais adiante.
1: Ô candidato, mas isso, essa coisa de votar num para evitar o outro, é a base, é uma das principais bases da polarização. Você acha que a polarização, da forma como existe hoje, como tem existido nos últimos anos, ela é boa para o Brasil e, assim, ao ponto de precisar incentivar isso, porque quando vou votar num que é uma vacina para o outro, é exatamente isso.
0: É uma
1: isso.
0: Vacina para o país, não é contra o outro. É uma vacina para imunizar o país. Em segundo lugar, o presidente Lula, eu dou como exemplo Pernambuco. Os mais antigos, nós nos lembramos que até 2002, há 24 anos, nós só tínhamos universidades federais no Recife. A Federal Rural em Dois Irmãos e a Federal, onde eu dou aula, na cidade universitária. Hoje, Pernambuco está coalhado de universidades. Nós temos universidades no sertão do São Francisco, com a Univasf, no Agreste, em Garanhuns, em Sertânia. Nós temos universidade em Serra Talhada. Temos institutos federais espalhados. Então,

0: Isso não é uma política para combater o outro. Isso é uma política em benefício do direito à educação, do direito à educação superior.
1: Mas candidato, deixa eu só insistir com uma coisa, porque quando, quando a gente diz vou votar em um para evitar... Eu não estou dizendo até que
0: sim,
1: não é para votar.
0: Eu entendi.
1: Mas por que que a esquerda, e aí eu queria... Por que que a esquerda não conseguiu, não consegue, tem essa dificuldade para produzir um outro candidato?
0: Bom,
1: tem que ser Lula e fica sempre essa coisa de votar no Lula para evitar o...
0: A sua pergunta eu tenho feito em vários grupos. Eu não combinei nada com você, mas eu tenho feito essa pergunta em vários grupos. O que que acontece? O Partido dos Trabalhadores é o maior partido do campo democrático e popular, é uma referência nacional e internacional. Mas o Partido dos Trabalhadores, como toda força política, tem suas contradições. Tem os pragmáticos, tem os mais à esquerda, tem os socialistas, tem os do campo democrático. Então, essa discussão, por que que não se geram novos quadros e novas perspectivas, é um debate que ela está em aberto, ele está sendo feito. No nosso caso, por que que nós optamos por uma candidatura própria ao governo? Porque nenhuma das duas candidaturas postas nessa polarização que existe nos representa. São muito mais parecidos do que diferentes. A candidatura de Ivan Moraes traz uma outra compreensão da política, uma outra compreensão da economia, uma outra compreensão dos serviços públicos, assim como eu pretendo levar ao Senado, tenho aqui uma série de propostas para a saúde, para a educação, para a questão fiscal, para o debate econômico. A economia é a mãe de todas as políticas e eu tenho acompanhado as demais candidaturas, ninguém fala de política econômica, ninguém fala de política fiscal, ninguém comenta a taxa de juros do Banco Central. Eu vi que houve alguns candidatos que disseram sou contra, sou a favor da autonomia do Banco Central. Isso é muito raso. A gente tem que aprofundar o que vem antes do Banco Central, que é a política monetária, a forma como se combate a inflação no Brasil, redondamente equivocada há 26 anos. Eu não estou falando isso porque sou candidato. Eu estou dizendo isso porque essa discussão ela é viva e ela tem grandes contribuições nas universidades brasileiras. Então, nós temos uma política econômica, nós temos contribuições a serem dadas e isso é o que deve guiar o processo político.
1: Romualdo.
2: Professor, candidato Paulo Rubem, tem um assunto que eu queria tratar com o senhor que tem a ver com a Comissão de Agricultura e Reforma Agrária do Senado. As identificações geográficas, IG. A gente tem o queijo de Sanharó, o maxixe de Itacaimbó, a cachaça de Triunfo, o café de Taquaritinga. São produtos nossos, candidatos, que quando você está aqui em Brasília, por exemplo, e vê um bolo de rolo com a bandeira de Pernambuco, dá um orgulho danado, porque você sabe que aquele é um produto pernambucano. Agora, o que o Senado Federal, a Comissão de Agricultura e Reforma Agrária, pode fazer por esse processo de identificação geográfica para que a gente saiba que o café de Itaquaritinga é certificado, que a cachaça de Triunfo passa por um processo de fiscalização, assim como o maxixe de Itacaimbó e o queijo de Sanharó, candidato.
0: Romualdo, quando eu fui deputado estadual, eu desenvolvi esse mesmo debate, esse mesmo raciocínio que você está trazendo aqui para a nossa sabatina. Eu tive um exemplo que foi do município de Cachoeirinha. O que que nós discutíamos em relação ao município de Cachoeirinha? Nós discutimos a produção do couro, a produção dos metais, a especificidade de cada município. Isso tem que ser política pública governamental. Um governo de estado tem que identificar as funções específicas e as potencialidades de cada região. Nós temos a cultura popular na Mata Norte, os maracatus rurais, cavalos marinhos, reisados. Nós temos o chachado em Serra Talhada, terra de Lampião. Nós temos o bode no sertão, sertão do Araripe, sertão de São Francisco. Isso é uma política pública que identifique e que o mundo e Pernambuco possam dizer entre si quem está produzindo o quê. Eu, como parlamentar, rodei esse estado inteiro. Eu participei de cursos de formação e capacitação para produtores de feijão em Itacaimbó, lá no sítio Boa Vista de Cima, no distrito de Riacho Fechado. Eu estive em Oricuri com produtores de mel, lá do povoado dos Lopes, na zona rural de Oricuri. Estive com produtores de mel na cidade de Salgueiro, que não tinham equipamentos para beneficiar e ter um mel com maior valor agregado. Então, volto ao que eu disse antes com o Igor. Temos que ter institutos, instrumentos e ferramentas de diagnóstico para essa identificação. Segundo, colocar os instrumentos de vigilância sanitária, os instrumentos de apoio à produção rural, para que você tenha produtos de qualidade. Eu há pouco estive na cidade de Areia, na Paraíba, e fiquei surpreso com a sofisticação, com o cuidado com a produção da cachaça na cidade de Areia, lá no Brejo Paraibano. Então, eu já rodei esse estado vendo as suas peculiaridades. Nós tínhamos companheiros, quando eu fui do PT, no município de São Bento do Una, que eram produtores de queijo. E eu vi, há 30 anos, as dificuldades que essas mulheres produtoras de queijo tinham para entregar um queijo de qualidade, para ocupar espaço, para disputar mercado. Então, esse trabalho de diagnóstico é a base para você poder lançar para o Nordeste, para o Brasil e para o mundo, os produtos certificados, identificados com a marca de Pernambuco. Concordo plenamente com você. E, como já disse, fiz isso lá atrás, entre 1995 e 2002, como deputado estadual, pretendo fazer novamente, sobretudo na área do cooperativismo e da agricultura familiar. Quem produz o alimento que nós comemos no café, no almoço e na janta é a agricultura familiar. E Pernambuco tem uma forte produção na agricultura familiar que precisa ser conhecida e certificada.
1: Candidato, o senhor, se o senhor for eleito senador, o senhor vai estar diante de uma discussão que já acontece hoje, que é sobre a possibilidade de abertura de processo de impeachment contra ministros do STF. O senhor diria, hoje, o senhor diria que há motivos para se discutir isso no Senado ou que há motivos para o impeachment de algum ministro do STF hoje?
0: De jeito nenhum. Numa democracia, tudo pode ser debatido, tudo tem que ser transparente. Mas essa não é uma pauta da maioria do povo brasileiro, nem do mundo jurídico. Eu tenho conversado com juristas, com advogados, com desembargadores aposentados, com juízes aposentados. Evidentemente, nós temos que ter as ferramentas para investigar qualquer tipo de desvio ético, seja de um magistrado, seja de um promotor, seja de um senador, seja de um deputado federal. Eu vi no Senado aqueles e aquelas que estão defendendo a abertura do impeachment contra ministros do Supremo, votando a favor e também na Câmara dos Deputados da PEC da blindagem. Ou seja, um deputado e um senador flagrados em transações ilícitas só podem ser processados com autorização do próprio Congresso. Isso é uma indecência, isso é uma imoralidade. Então, qualquer um tem que estar sob o ditame da lei, seja um desembargador do TRF, seja um ministro supremo. Mas essa não é a principal preocupação do problema que o povo brasileiro tem que enfrentar. Nós temos problemas como a segurança pública, nós temos problemas como a violência contra a mulher, crianças, jovens, adolescentes e idosos. Nós temos um problema sério, volto a falar da política econômica, que é a política monetária, a taxa de juros, que paralisa, sequestra o investimento no país para dar riqueza para quem já tem e não produz, não bate um prego numa barra de sabão. Então, senador eleito, para contemplar o final, eu vou estar atento às pautas jurídicas, sobretudo à discussão dos tribunais, dos ministros, dos desembargadores federais e estaduais.
1: O senhor é a favor de alguma mudança em relação ao STF, alguma modificação na maneira... Por exemplo, houve candidatos aqui, colegas seus, candidatos ao Senado também, nessa campanha que disseram, olha, sou a favor de discutir, por exemplo, mandatos, determinar mandatos para ministros do STF. O senhor é a favor de alguma mudança?
0: Por que isso valeria para o STF e não vale para o Congresso? Quer discutir mandato? Vamos discutir uma regra geral para vereador, para deputado estadual, para deputado federal, para senador.
1: O senhor é a favor do fim da reeleição?
0: Eu sou a favor do fim da reeleição. A reeleição cria...
1: A reeleição para todo mundo, para
0: presidente, para prefeito, para governador. Cria uma máquina administrativa que desequilibra o processo. Na verdade, quem foi o patrono da reeleição? Fernando Henrique Cardoso. E quem patrocinou? Quem estava lá representando Pernambuco. Autor da emenda da reeleição do então presidente Fernando Henrique Cardoso. Feita a toque de caixa, sem nenhuma avaliação administrativa, sem nenhuma avaliação política. Nós temos que construir um processo democrático, Igor, que seja equânime. Tem gente se escondendo por trás dessa cortina de fumaça do Supremo, mas na Câmara e no Congresso votou a favor da PEC da blindagem. Tem gente que veio aqui defender anistia para golpista. Ou seja, nós não podemos ter dois pesos e duas medidas. Eu concordo de discutirmos o conjunto da representação política e jurídica. Ministros, procuradores, promotores, desembargadores, juízes, vereadores, deputados estaduais, federais e senadores. Isso se chama equidade. O que eu não posso é me esconder atrás de uma cortina de fumaça e ficar defendendo uma pauta pretensamente progressista, mas lá na minha casa, no Congresso, eu estou votando com o que existe pior, o mais reacionário, o mais conservador. Defender anistia para golpista é um desserviço à democracia. Então, eu não posso concordar com isso. Tenho uma posição clara para todas as instâncias, mas não para me esconder atrás de uma cortina de fumaça.
1: Romualdo, para terminar.
2: Proposta de emenda constitucional, candidato Paulo Rubem, número 65, independência e autonomia financeira administrativa do Banco Central. Vindo a ser senador da República, esse vai ser um dos primeiros temas que o senhor vai ter de enfrentar. E aí a minha pergunta, o senhor é a favor da independência, autonomia financeira e administrativa do Banco Central? Ou o senhor é do tipo, ou o senhor está entre aqueles que preferem que o Banco Central seja um puxadinho do Palácio do Planalto?
0: Nem uma coisa nem outra. A proposta de autonomia do Banco Central não tem nenhum fundamento macroeconômico, nenhum fundamento jurídico. Ela é o sequestro da política monetária. Para os ouvintes que não são economistas, que não estudam economia, o que é a política monetária? São as ações desenvolvidas pelo Estado brasileiro, não só para o governo A, B ou C, para manter o poder aquisitivo da moeda. O que é que faz a autonomia do Banco Central? Abandona o tripé. Política monetária, investimento, crescimento, geração de emprego, que por acaso é o tripé que orienta a atuação do Banco Central norte-americano. Eu apresentei em 2011, há 15 anos, um projeto de lei para estabelecer tríplice mandato para o Banco Central. Ele vai se preocupar com a moeda, com a inflação, está certo, vai se preocupar com o crescimento da atividade econômica, porque ela gera renda e aumenta o produto interno bruto, e vai se preocupar com a elevação do número de empregos. Hoje, o Banco Central só se preocupa erroneamente com a estabilidade monetária. E por que, que eu digo erroneamente? Porque o problema não é ter meta de inflação. O problema não é ter política monetária, o problema é o diagnóstico da inflação. E no Brasil, isso virou uma ditadura do pensamento único. O que é que se diz? É uma inflação 100% de demanda. Como é que eu controlo a demanda? Contraindo o crédito e aumentando a taxa dos juros. Não tem fundamento econômico, não tem fundamento macroeconômico nem jurídico. Nós temos que ter uma política monetária que atinja a inflação na sua integralidade. Como é que eu meço a febre? Com termômetro. Como é que eu meço a inflação? Com índice de preços ao consumidor amplo. Três grandes famílias de preços. Preços administrados, preços livres, como a cerveja no carnaval e o casaco no inverno, e preços que dependem de choque de oferta. O Brasil está praticando uma política monetária que só olha para um lado. E com isso, o que é que faz? Está transferindo, como transferiu agora no último ano, 1,1 trilhão de juros para bancos e fundos financeiros. Sabe quanto aplicou de investimento, Romualdo? 170 bilhões. Então, essa política econômica está errada, essa polarização é falsa. Não há uma polarização entre Banco Central independente e ser um puxadinho do governo. As duas opções são erradas e a gente precisa abrir esse debate, porque com o debate, com a contribuição dos meus colegas professores das universidades, que a gente vai conduzir o país num outro caminho para ter política econômica de estabilidade, mas para ter política de investimento, geração de emprego e distribuição de riqueza.
1: Candidato, muito obrigado. Vou lhe dar 30 segundos, como fiz com todos aqui, para considerações finais.
0: Bom, vamos lá. Paulo Rubens 180, eu estou lá no Instagram, vocês podem me acompanhar. Trago aqui propostas de emendas constitucionais para recuperar o investimento em saúde, para recuperar o investimento em educação, educação é fator de desenvolvimento, para recuperar a capacidade de investimento do Estado brasileiro. O Estado foi sequestrado por uma política monetária equivocada. Eu desafio qualquer outro candidato ao Senado a fazer um debate público sobre política econômica e quero dizer que estou muito otimista, porque eu vejo o eleitorado de Pernambuco indeciso. 26% de indecisos, 24% de brancos e nulos, não temos a máquina das demais candidaturas, mas temos uma história, uma trajetória marcada pela coerência e pela relação entre fazer política, estudar a realidade e transformar em benefício do bem comum. Obrigado.
1: Obrigado, candidato Paulo Rubem, conversando conosco aqui, né, finalizando essa série de sabatinas que o Sistema Jornal do Comércio promoveu com os candidatos ao Senado em Pernambuco. Agradeço também Romualdo de Souza.
0: Um abraço para o Café e Conversa.
1: É, o café do Romualdo de Souza. E também aqui agradecer Terezinha Nunes e Pedro Beja, que participaram conosco da primeira parte aqui do Passando a Limpo de hoje. Agradecendo a todos vocês também, aos trabalhos técnicos de Eduardo Silva e Avanildo Cerqueira, a produção de Max Augusto. Tiago Raposo chega agora com Tudo é Notícia. Um grande abraço, até amanhã às 8 da manhã. Tchau.
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4: 4 e 14.
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5: Gente, é muito comum a gente, quando falar em, quando a gente fala em educação, a gente pensar em que as matérias, né, que caem em provas, em concursos, né? Mas o que muita gente não dá valor ou não se preocupa tanto assim é com o esporte relacionado à educação. Porque sim, o esporte educa. E o esporte, a prática esportiva, ela é muito importante para o desenvolvimento dos estudantes. Mas como é que o esporte educa? Como assim? Não estou entendendo. A gente vai entender agora no consultório do Rádio Livre. Inclusive, eu estou aqui no consultório com Isabela Santos. Ela é profissional de educação física, mestre e doutoranda em educação física, coordenadora de esportes do Colégio Saber Viver, tem mais de 15 anos de experiência no esporte escolar. Boa tarde, professora Isabela.
6: Boa tarde, muito prazer estar aqui contigo nessa tarde. Muito feliz de estar aqui compartilhando conhecimento com vocês.
5: Eu também estou muito feliz, obrigada por estar com a gente. Vamos ter muito aqui para explicar para as pessoas como o esporte educa, né? Então, fico feliz em tê-la, viu, com a gente nesse consultório. Obrigada pela presença.
6: Obrigada pelo convite.
5: Também muito feliz em poder conversar com a professora Lena Nobre. Ela é pedagoga, doutora em psicologia cognitiva, diretora pedagógica do Colégio Saber Viver, está com a gente também. Boa tarde, professora Lena, seja muito bem-vinda.
7: Boa tarde a todos os ouvintes. Estou muito feliz de estar aqui mais uma vez.
5: Ah, a gente que agradece também muito a sua participação e, claro, chama aqui os ouvintes a participarem. Vocês que quiserem entender como o esporte educa ou trazer também exemplos, se vocês viram e veem diferença aí na sua casa, com os estudantes que vocês conhecem, aquele que começou a fazer o esporte, a prática esportiva e está bem melhor em todos os aspectos, ou se você não está vendo muita diferença, não está conseguindo entender, também manda a tua pergunta que aqui, tanto a professora Isabela quanto a professora Lena podem trazer muita informação e, claro, tirar as dúvidas da gente. Vou começar com a professora Isabela. Que adulto o esporte ajuda a formar, professora Isabela?
6: Para além das questões da questão física, né, da questão da saúde, o que está muito em atenção é a questão das questões socioemocionais. Uhum. Né? O esporte, quando a gente... todas as nossas expectativas, né, quando a gente matricula um aluno, um sobrinho, um parente, para realizar uma prática esportiva, muitas vezes a gente está só visando o resultado, né, da medalha, do primeiro colocado, do segundo, do terceiro, enfim, do desempenho esportivo. Mas, de uma forma geral, a partir dessa experiência de mais de 10 anos, né, dentro do ambiente escolar e do esporte, eu consigo perceber toda a questão da aprendizagem, mas, em especial, as questões emocionais. A criança e o adolescente, ele aprende a lidar com a vitória, com a derrota, que são também competências importantes para o mercado de trabalho, né? Hoje em dia, não é só o currículo que é importante, uhum, e sim as suas habilidades socioemocionais. Então, quando a gente acredita na importância do esporte, vai além dos resultados esportivos. E sim, também da questão emocional dessa criança e desse adolescente.
5: Então, a gente pode dizer que uma prática esportiva regular pode formar um adulto, assim, emocionalmente falando, mais forte?
6: Com certeza. Não sou eu, né, que está falando, é a literatura científica. Hoje em dia, a gente recomenda, preconiza-se um tempo mínimo, né, de atividade física, que é no mínimo 150 minutos de atividade física intensa a moderada. Mas, para além disso, o esporte, quando a criança ela pratica uma atividade física, aumenta também as questões cognitivas, auxilia na questão da aprendizagem dessa criança.
5: Ai, que interessante, né? A gente está ali vendo aquela criança fazer um esporte, a competir, se divertir também e está trabalhando tantos aspectos que a gente ainda vai elencar aqui. Mas deixa eu também conversar com a professora Lena Nobre. Ela é pedagoga, doutora em psicologia cognitiva. Professora Lena, veja, quando a professora Isabela traz que aquele estudante, ele vai estar emocionalmente, sendo trabalhado emocionalmente também, porque ele vai ter que aprender a perder, porque ele vai ter que aprender a ganhar, né? Ele vai ali estar num ambiente de disciplina também, de frustração e tudo mais. Claro, a gente pensa, nossa, é mesmo. É algo tão natural ali do esporte e acaba ensinando muito. Mas na sua prática, como diretora pedagógica, por exemplo, né, do Colégio Saber Viver, na sua prática como pedagoga, a senhora vê diferenças em estudantes que praticam esporte, têm práticas esportivas regulares, daqueles que não têm? E eu falo essa diferença na forma de lidar mesmo com os problemas e com todas as turbulências que os estudantes passam?
7: Ah, com certeza. A gente precisa entender que as crianças, os adolescentes, eles têm temperamentos diferentes. Uhum. Então, esses traços eles vão levar para a quadra, né, para o esporte. E cada um do seu jeito vai ser trabalhado, né? Então, aquela criança que é mais tímida aprende a jogar coletivamente. Aquela criança que é mais competitiva aprende a lidar com as emoções quando perde. Então, quando a gente vivencia isso no dia a dia, eles começam a entender que colaborar é muito mais importante do que competir. E isso é um grande ensinamento que o esporte deixa. Na verdade, eu não consigo ganhar um jogo só. Uhum. Eu não jogo vôlei só, né? A natação, se eu fizer, mesmo que eu faça só, eu tenho um treinador que está comigo, que me apoia. Então, tudo isso são pessoas e relacionamentos que essas crianças e adolescentes vão ganhando e que passam a compor a experiência de vida deles, né? Então, para além das questões emocionais, né, que a gente vê, de fato, a criança ela aprendendo a lidar melhor com a frustração ao longo do tempo, a gente vê, por exemplo, na prática, uma criança que tem TDAH, quando ela fica sem fazer esporte, o processo atencional dela é prejudicado, muito mais. Porque o movimento, ele é um elemento muito importante para a cognição. Então, isso é quando a gente fala para a infância, mas a gente fala para o adulto também. Uhum. Se a gente quer se concentrar mais, se a gente quer estar mais ativo cognitivamente, a gente deve fazer uma atividade física. É, e isso parte também por tomadas de decisão, que não é fácil, né? E isso também, a criança vai aprendendo a tomar decisão, eu vou jogar, depois eu vou estudar. Ah, eu não posso competir agora porque eu tenho prova, ou o contrário. Uhum. Eu vou negociar, eu vou organizar o meu cronograma escolar para que eu consiga participar de uma competição. Então, veja quantas coisas para além daquilo que a gente olha na quadra, né? Muito mais do que está presente ali.
5: Uma coisa que a gente percebe muito, e aí quando a gente observa, né, os professores de educação física, os professores ali de práticas esportivas também, né? A gente vê muito judô, futebol, vôlei, vim. A senhora trouxe aqui alguns esportes e eu estou trazendo outros. É que dentro ali da quadra, do tatame, do campo, seja lá qual for o ambiente do esporte, aqueles estudantes, por mais que sejam muitos, eles são muito disciplinados. Eles ficam ali, ó, seguem o que o professor, o técnico, o treinador, a treinadora, enfim, diz veementemente. É um negócio assim que a gente faz. Como é que esse professor consegue fazer isso com esse menino todinho e a gente em casa, com o filho da gente, não consegue, né? Assim que a gente pensa, porque eu penso também. Então, professora Lena, na escola, quando a senhora percebe ali, por exemplo, na sala de aula, no pátio, enfim, na escola, no ambiente escolar, a senhora também percebe uma disciplina ou uma aceitação maior das regras escolares nesses alunos que estão ali praticando esportes?
7: Sim, principalmente uma habilidade de lidar com a liderança. Eles têm muita facilidade de entender que a gente está ali e que a gente está realmente num apoio para eles, uhum, né? Então, eles vão entendendo ao longo do tempo, mas isso não quer dizer que eles não se frustrem, não quer dizer que às vezes eles não fiquem que eles não rompam com regras, isso acontece. Mas eles começam a entender a liderança. Eu acho que a grande questão é vínculo, né? Quando você traz assim, de onde vem essa disciplina, de onde vem essa organização, vem sobretudo do vínculo, e o vínculo gera respeito, gera admiração, e aquele professor passa a ser alguém com quem ele quer estar também, né? Uhum. Alguém que ele quer ser também, daquele jeitinho, né?
5: Entendi. Agora, claro que eu vou fazer a pergunta para a professora Isabela Santos, que é a coordenadora de esportes do Colégio Saber Viver e tem mais de 15 anos de experiência no esporte escolar. Como é que vocês conseguem, gente, liderar essas crianças, adolescentes, enfim, com todas as emoções do mundo e fazer com que eles sigam ali, naquele momento, todas as regras?
6: Na verdade, Anne, assim, o desafio une o papel do professor, né, em mediar, em liderar, em promover a atividade física na escola, mas também tem um papel importantíssimo a família, né, quando a família ela entra nesse ecossistema e ela compra a ideia do esporte. Quando ela entende que aquela modalidade, que aquela prática é importante para a criança, e ela topa abdicar nos finais de semana, ela entende a importância daqueles horários de treinamento, uhum. e entende que o esporte não é só aquele horário do treino, né? Aquela criança ela precisa, sim, ser mais disciplinada para cumprir com o calendário pedagógico, com as suas obrigações pedagógicas. Ela precisa também buscar uma alimentação mais saudável. Então, isso também influencia a família de uma maneira geral. Quando uma criança ela se envolve numa modalidade esportiva, todo esse ecossistema ele muda ao redor. Então, são muitos benefícios, sabe? Não é só a questão da competência, do gesto motor, da habilidade motora daquela criança, mas todo um ecossistema de família, de escola, de professor de educação física, todo mundo influencia para que aquele desenvolvimento ele aconteça, e aí realmente não é mérito apenas de um ator, né? São vários atores que influenciam.
5: Bem, a gente está fazendo esse consultório no dia 1º de setembro, que é o dia do profissional de educação física. Então, parabéns, professora Isabela.
6: Muito feliz, muito feliz.
5: Em nome de todos, né, os profissionais de educação física, vocês realmente têm um trabalho assim excepcional. Porque vocês, através do esporte, do exercício, vocês conseguem mudar, de fato, a vida das pessoas. Aí, se a gente for entrar na saúde física, muitos benefícios, saúde mental também. E aqui, a gente falando um pouco desse esporte, que muda também para melhor a vida do estudante, né? Então, parabéns.
6: Sem dúvidas. Obrigada.
5: Bem, eu vou precisar fazer uma pausa rapidinha aqui no consultório, mas daqui a pouco eu volto com a professora Isabela também, com a professora Alena Nobre, falando de como o esporte, a prática esportiva é importante para a educação. Até já.
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4: 4:27.
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5: O consultório do Rádio Livre hoje está falando sobre a importância da prática esportiva, dos exercícios, também para os estudantes e para a educação. A gente se preocupa tanto quando vai escolher uma escola, né, sobre a questão do ensino escolar, se tem qualidade, se não tem. Mas e a escola onde seu filho está? Tem prática esportiva? Porque isso também é muito importante. E a gente está entendendo aqui com a professora Isabela Santos, ela é profissional de educação física, coordenadora de esportes do Colégio Saber Viver. E também com a pedagoga Alena Nobre, que ela é doutora em psicologia cognitiva e diretora pedagógica do Colégio Saber Viver. Conversando aqui com a professora Isabela Santos, que é profissional de educação física, a gente estava fazendo um resgate de como a educação física era há 20, 30 anos nas escolas e como é hoje. Você que está me ouvindo, lembre de como era a aula de educação física na sua época de criança. Talvez fosse assim. Faz um polichinelo, né?
8: Um queimado.
5: Um queimadozinho. Joga um queimado, pronto, é aula de educação física. E eu não estou desmerecendo o queimado porque eu acho massa. Mas assim, faz uma corridinha aqui, corre o pátio, faz uns polichinelos, uns abdominais, pronto, acabou a aula de educação física. E aí você joga alguma coisa ali numa brincadeira, numa coisa bem recreativa, e era isso. E a gente se divertia, claro, muito. Mas hoje a gente percebe que esse olhar para a educação física e aí trazendo para esse ambiente escolar mudou muito, não mudou, Isabela?
6: Sem dúvida. A pesquisa científica, Anne, avançou bastante dentro da área da educação física. E aí, quando a gente pensa no plano de aula, no planejamento, né, pedagógico, a gente sabe que existem conteúdos regidos pela BNCC, que é a Base Curricular Nacional, que tem toda uma organização em relação ao que se deve ser trabalhado desde o primeiro ano no Fundamental 1 até o ensino médio. Hoje em dia, inclusive, na prova do Enem, existem questões de educação física, que é cobrado, né, no Enem. Então, esse aluno, ele precisa ter uma proposta pedagógica bem clara, organizada. E esse conteúdo, ele tem que estar muito bem estruturado, de acordo com a BNCC. Toda e qualquer prática, seja jogos, brincadeiras, esportes, jogos de invasão, ela tem que estar correlacionada dentro de um planejamento. Isso é muito já respondido dentro da literatura científica.
5: Então, não é só ali a prática, também tem a teoria hoje, né?
6: Porque hoje em dia o aluno ele vai ser cobrado, né? Se existe, né, hoje na prova do Enem questões de educação física, ele precisa ser trabalhado não somente a questão prática, mas também com aulas teóricas.
5: Seriam os fundamentos, assim, por exemplo, dos esportes?
6: Sim, todas as questões que envolvem as regras dos esportes, mas também questões de atividade física e saúde.
5: E isso é legal porque, às vezes, aquele menino, aquela menina, aquele estudante, ele não... Nem pode ser que nem goste muito, né, de acompanhar. Claro que, para quem acompanha os esportes, talvez seja mais fácil essa questão das regras e tudo. Mas, para quem não acompanha, vai ser um aprendizado. Agora, professora Alena, a senhora é diretora pedagógica do Colégio Saber Viver, mas também é doutora em psicologia cognitiva. Vamos elencar aqui para os nossos ouvintes esses benefícios do esporte na vida estudantil, né? Começando já desde cedo. A gente falou aqui sobre a questão de saber lidar bem com a frustração ou aprender isso, porque quando você perde é, assim, algo muito sofrido para qualquer pessoa que está ali competindo. Meu Deus, perdeu! E a gente vê que as criancinhas pequenas, elas ficam assim chorando muito, né? Principalmente quando começa, meu Deus, perdeu, chega a dar pena, dá medalha para todo mundo para não chorar, mas enfim, faz parte. Então, vamos elencar um pouco esses benefícios, professora, assim, pelo seu olhar como pedagoga, também o olhar da psicologia?
7: Eu acho que tem esses componentes socioemocionais, como a gente já falou, então essa habilidade de regular as suas emoções, não é? Seja ela uma frustração, uma tristeza, tudo aquilo que pode transbordar no momento em que eu não saí tão feliz, e inclusive quando eu saí muito feliz também. Também é preciso regular as emoções, afinal o outro time perdeu e eu preciso respeitar aquele outro time. Então a regulação emocional é uma coisa que faz parte do trabalho do esporte, né? E não é que a gente ensine a criança a regular a emoção diretamente, é que a experiência promove isso. Ela também sai empática, né? Quando ela desenvolve esse senso de colaboração, ela entende, assim, o outro perdeu, eu não vou ficar rindo dele, né? Eu vou respeitar, vou ser empático com a dor dele, um dia a gente ganha, outro dia a gente também pode perder. Para além dessas questões socioemocionais e principalmente da regulação emocional, existe um campo da psicologia cognitiva chamado que estuda funções executivas, né? O que, são essas funções? Elas trabalham como a gente opera no mundo. Então, quando eu tenho metas para cumprir, eu uso funções executivas, funções que vão me ajudar a executar alguma tarefa. Quando a criança, o adolescente, ele está no esporte, ele usa muitas funções executivas. Vou dar um exemplo para que a gente entenda melhor o que é função executiva. Eu sou capaz, por exemplo, de ter vontade de chutar uma bola, mas perceber que eu não posso chutar porque não vai ser uma boa jogada.
5: Uhum.
7: E ele usa esse recurso e isso se chama de controle inibitório. Ele é capaz de inibir uma ação, um autocontrole. Então, ele começa a perceber, por exemplo, que ele vai jogar para um lado, mas ele é melhor que ele jogue para o outro, porque se ele jogar para o outro, ele já está vendo para quem ele pode direcionar a bola. Então, ele muda a estratégia. Quando ele muda a estratégia, ele está trabalhando outro campo cognitivo chamado flexibilidade cognitiva. Então, eu posso direito, mas eu posso encontrar uma outra forma de resolver o problema.
5: Uhum. Bem interessante.
7: E é possível também que a gente trabalhe com questões de memória. Então, o local que eu ocupo, o local que meus colegas ocupam para que eu possa enviar a bola para ele, tudo isso tem um componente cognitivo que trabalha essas funções e que fazem muita diferença diretamente no desempenho acadêmico deles, né? As pesquisas mostram que função executiva afeta o desempenho, afeta positivamente o desempenho acadêmico.
5: E pelo que a senhora traz também, vai ali moldar um pouco o caráter desse estudante, né? Seja ele criança, adolescente, porque vai chegar na vida adulta, por exemplo, sabendo direcionar assim. Ah, isso aqui não vai ser uma boa jogada, né? Não vai ser uma boa atitude o que eu vou fazer. Mesmo eu estando com muita vontade, assim. Às vezes você está com muita raiva de alguém.
7: E da família.
5: Isso também.
7: A família aprende. Aprende quando o filho perde. Aprende que precisa respeitar o juiz, mesmo que fique com muita raiva. Então, é uma aprendizagem, de fato, social, sobretudo, né?
5: Esse papel da família também é importante. Aí eu trago aqui para a Isabela, porque o professor, seja ele de qualquer modalidade esportiva, ele fica também assim numa situação bem delicada, né? Porque quem está ali torcendo,
6: entendi,
5: esquece muitas vezes que quem está jogando é uma criança ou um adolescente, não esquece?
6: Sem dúvida, Anne, e isso a gente consegue perceber desde competições de iniciação esportiva, ali no sub-6, sub-7, e isso se repercute até a vida adulta, quando a gente percebe muitas vezes um comportamento inadequado da torcida. Isso, na verdade, é um reflexo da sociedade e a gente consegue identificar desde a iniciação esportiva. Muitas vezes os pais, eles não entendem quais são os seus limites, né, ali na arquibancada.
5: Uhum.
6: E o papel do professor, né, em mediar toda a tomada de decisão. Então, independente de vitórias e derrotas, todo esse ambiente, ele educa. Educa de que forma? Educa quando a criança, ela aprende a lidar com regras, quando a criança aprende a se frustrar. E isso vai ser importante na carreira. Essa questão, o soft skill, né, que o pessoal hoje tanto fala, essas questões comportamentais, elas influenciam até a vida adulta. E o papel da família é fundamental em todo esse processo. A forma que a família acolhe essa criança, a forma que essa família, ela se comporta diante de competições, uhum, diante de situações de ganho, de perda, é fundamental.
5: É porque se o pai tá, ou a mãe está lá, alguém da família, né, está na arquibancada, esculhambando, vou colocar assim porque todo mundo vai entender, esculhambando o juiz, gritando com todo mundo, desrespeitando, quem está jogando vai olhar e vai pensar que aquilo é o certo. Seria por aí?
6: Isso, e a criança acaba validando aquele comportamento, uhum, e repercutindo aquele comportamento.
5: Dentro, inclusive, da quadra, do campo, do que
6: na vida, né? A criança, quando vê uma mãe e um pai mal educado, uma mãe e um pai que não respeita o professor, uma mãe e um pai que, uhum, não aceita aquele resultado, ela geralmente, ela observa aquele comportamento e a criança, ela vai repercutir esse comportamento na vida adulta. Então, quando a gente fala sobre o esporte educa, é sobre todas essas variáveis que envolvem o esporte de uma forma geral.
5: Aí, professora Alena, a gente está vendo que não educa só os estudantes, os pais também, né?
7: Com certeza. E essa é uma grande importância, porque a gente, enquanto adulto, continua se educando. Os nossos filhos nos educam.
5: Uhum.
7: Então, quando é verdade, assim, a gente fica frustrado quando os nossos filhos perdem. A gente tem expectativa que eles joguem bem ou que eles se destaquem. Isso é normal. Mas como a gente vai lidar com isso é como a gente ensina os nossos filhos a lidarem com suas próprias apresentações.
5: Uhum.
7: Eu vou
5: Eita, a gente perdeu
7: fazer,
5: aqui.
7: eu vou aceitar, eu posso chorar porque eu estou triste, mas eu não posso culpar.
5: A gente tinha perdido a conexão, mas voltou. Então, pode chorar, mas não pode culpar o outro, é isso, professora, que a senhora estava dizendo?
7: Isso, porque isso tem uma relação de autorresponsabilização. Uhum. Entender que o meu desempenho tem a ver, às vezes, o quanto eu me esforcei, ou talvez não, o outro grupo pode ter tido oportunidades de determinados tipos de treino, conhecer a quadra, mas a gente não deve deslocar e culpabilizar. Não é? Uhum. Ah, porque aquela outra pessoa, porque o juiz não marcou correto, porque o professor não treinou bem, porque, porque era, já estava tudo certo, aquele outro time ia ganhar. E veja, você acabou de sair de uma Copa e a gente vê o quanto esses argumentos são comuns entre nós, sim, adultos, quando ficamos frustrados. Então, isso é uma oportunidade para que os adultos e as crianças aprendam que a gente não é perfeito, a gente não ganha sempre. E isso devolve a gente um lugar humano, que é o lugar dos limites. O esporte também tem um limite. A gente não pode usar o nosso corpo no máximo, não é? Então, existe um limite do quanto eu treino, um limite do quanto eu posso investir tempo. Então, todas essas coisas, a gente só precisa parar para refletir. A gente não pode só viver a experiência do esporte. A gente, uhum, precisa refletir sobre a experiência do esporte. Então, o que é que o pai e a mãe podem conversar depois que o filho ganhou? Filho, o que é que te levou a ganhar esse jogo? Ah, foi a colaboração com os teus colegas? Foi o teu tempo de investimento? Então, essas perguntas antes, durante e depois dessa experiência esportiva faz muita diferença na construção dele como pessoa. Né? E sem falar, que eu acho, assim, vou até fazer um comentário sobre o que você trouxe antes, da questão da educação física, como era antigamente. Veja, a gente está deixando um legado para essa geração, que é a saúde. O conhecimento sobre saúde e bem-estar. Coisas, uhum, que para a gente, às vezes, é tão difícil. A gente, às vezes, enrolava, não queria ir para aula de educação física, não é? E hoje a gente sente falta, né? Sente falta de educação nutricional, sente falta de educação esportiva. E aí a gente está correndo atrás. Os nossos filhos, a gente precisa oferecer a eles, no mundo de tanta informação, que eles tenham acesso, consciência e experiência.
5: É isso. Vou fazer mais uma pausa rapidinha e a gente volta já.
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4: 4h42.
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5: O consultório do Rádio Livre hoje está falando sobre como a prática esportiva pode também educar bastante os nossos jovens e os adultos, hein? A gente está conversando aqui com a profissional de educação física, Isabela Santos, ela que é coordenadora de esportes do Colégio Saber Viver, também com a professora Alena Nobre, ela é pedagoga e diretora pedagógica do Colégio Saber Viver. Tem um ouvinte, ele não se identificou, mas ele estava colocando assim, na minha época de estudante, a gente competia de verdade, existia competição de futebol local e regional, e a escola também tinha uma educação física boa. Muito obrigada pela sua participação com a gente aqui, trazendo aí também, eu pedi para as pessoas lembrarem como era a educação física, né? E aí ele não se identificou, mas trouxe aqui essa participação. Quando ele fala assim, a gente competir de verdade, me veio à mente um conceito de que se você não está muito focado em vencer no resultado, você não está fazendo nada, sabe assim? você precisa ser competitivo ao ponto de se preocupar apenas com o resultado. Então, eu queria que você falasse um pouco sobre isso, Isabela, porque tem gente que quer vivenciar aquele esporte, aquele momento, participar das competições. Tem gente que vai se incomodar muito, cada uma de um jeito, se incomodar muito, se perder. E tem gente que não, que vai dizer assim, ok, a gente tenta outra vez. Mas a pessoa que não se incomoda, ela não está vivenciando o esporte?
6: De maneira alguma. É só explicando um pouco, existem três esferas de esporte, né? O esporte educacional, o esporte de participação e o esporte de rendimento.
5: Uhum.
6: Para a gente alcançar o esporte de rendimento, tudo inicia, tudo começa na escola. E só corrigindo, sim, ainda existe essa competição. Acabou de acontecer os Jogos Escolares de Pernambuco. E para que essas crianças e adolescentes alcancem e representem o Estado através de suas escolas, elas precisam se destacar. Elas precisam realmente desempenhar da melhor forma. Em contrapartida, existem também os jogos internos das escolas, que são geralmente organizadas pelos professores de educação física. E eles são fundamentais nesse processo, tanto no processo de organização quanto no processo de construção. Então, para essa criança ela crescer, se desenvolver e desempenhar bem no esporte, tudo começa na escola, tudo inicia a partir da intervenção qualitativa desse professor de educação física. Então, a partir dessa gestão dentro da escola, a partir do olhar do profissional de educação física, esse desempenho ele vai acontecer de modo que todo esse processo de construção vai, sim, colaborar para a educação dessa criança, desse adolescente.
5: Então, vai ser o processo que vai educar, vamos dizer assim.
6: Perfeito. Todo o caminho, toda a trajetória é o que vai trazer esse processo educacional para essa criança. Quando a gente fala que o esporte educa, não é somente pela questão da criança que chegou lá e está com ouro. Não. Aquela criança que também chegou ali na prata, ela teve mérito, sabe? Ela teve processo de aprendizado. A gente não pode desmerecer as outras colocações e também aquela criança que está numa fase que ainda precisa amadurecer um pouco mais, ela precisa passar por essas etapas. Esse processo é muito valioso. Esse é o processo que educa.
5: E você falou isso daquela criança que, por exemplo, não recebeu a medalha, né? Que não ficou nem no ouro, nem no prata, nem no bronze, enfim. Ele precisa entender o valor, por exemplo, de treinar, de se esforçar.
6: De colaborar.
5: Então, isso seria também esse processo educativo do esporte.
6: Isso, na verdade, é o que a gente destaca, né? Uhum. Todo esse processo, ele tem várias influências, várias importâncias, a questão da disciplina, a questão do engajamento daquela criança, daquele adolescente, dentro daquela modalidade. Todo esse processo é que vai chegar ao mérito, ao êxito, até o alto rendimento.
5: E aí também vou passar para os pais, que a professora Alena estava aqui trazendo, né? O papel dos pais, a importância, que os pais também acabam sendo educados, vamos dizer assim, com esse processo todo esportivo. E a senhora trouxe quando a criança ou o adolescente, ele ganha, ótimo, né? Porque a conversa flui muito bem. Mas e quando perde? Como deve ser essa conversa? É de cobrança? Porque às vezes, veja, às vezes aquele adolescente, aquela criança até joga bem, o time até joga bem, mas não foi o suficiente, por exemplo, para ganhar. Ou não, ou joga, ninguém estava bem. Ninguém. Meu Deus do céu, você olha assim e fala, nossa, o que foi que aconteceu? Um apagão, ninguém entendeu. Mas como é que você conversa ali para não frustrar ainda mais, enfim, para não tornar aquele processo da derrota mais doloroso? Ou não, ou se tem que botar o dedo na ferida, porque tem pai que acha assim, não, eu tenho que falar mesmo para aprender, tenho que sofrer para depois querer ganhar. Como é que deve ser esse processo?
7: Eu acho que a palavra é acolhimento, né? Todo mundo quer ser acolhido, uma criança, um adulto. E uma boa forma de saber como a gente deveria cuidar, educar, acolher nosso filho é saber, e se fosse comigo, né? Às vezes a gente, quando adulto, quando a gente perdeu uma promoção, quando a gente não chegou no lugar que a gente queria, que a gente fica frustrado, a gente gostaria de ouvir do tipo, você não se esforçou o suficiente, você não deu conta, ou até outras coisas, não tem problema, não era o tempo ainda. Tudo isso acaba sendo vago ou doloroso. Então, é muito importante que a família ela possa reforçar o que está por trás daquilo. Seja ganhando ou perdendo, o que é importante é ter perseverança, ter garra, né? Inclusive, existe um livro muito bom que eu recomendo para os pais lerem, que é o livro Garra. Esse livro ele ensina para a gente o que realmente importa. Às vezes, desistir também é uma forma de ganhar. A gente entender até que ponto a gente deve perseverar em algo e até que ponto a gente não.

0: não, vou insistir, eu vou mudar mais uma vez a minha estratégia, eu vou encontrar um outro esporte que faça mais sentido para mim, porque meu pai jogava vôlei, mas meu desejo mesmo é jogar futebol, né? E aí, até trazendo um pouco do que o ouvinte trouxe, todo ser humano gosta de ser desafiado. E cada criança, cada adolescente tem o seu limite de desafio. Então, a gente nunca pode esticar demais a corda, porque aquilo rompe com ele emocionalmente, mas a gente nunca pode deixar no lugar de conforto. Então, qual é aquele um pouco mais do limite, né? Um pouquinho mais, aquilo que se torna mais desafiador, para que a gente vá ensinando essa. Olha, vamos perseverar, vamos pensar uma outra estratégia, de que forma a gente continua. E isso deixa essa experiência para a vida. Então, tem criança que gosta de competir, que gosta dessas da competição mesmo, do ganhar e do perder. Tem crianças que não. Então, cada criança vai precisar ser desafiada de uma forma diferente. O importante é a gente ser desafiado.
1: Bem, chegou aqui uma pergunta. César, ele fala assim: e quando o pai coloca muita pressão, e por exemplo, outros pais dizem assim: mas teu filho, tua filha não tem talento para esse tipo de esporte? Acho que é isso que ele quer dizer aqui. Então, ele colocou assim, botou uma interrogação, então eu vou completar a pergunta. Acho que foi isso, viu, César? Vou colocar aqui para ver se é isso que vai te atender. Ele deve falar isso para o menino, para a menina, dizer assim: olha, você não tem talento, não tá dando certo, troca, ou não, ou insiste e continua escutando de outros pais que são muito competitivos e está dizendo ali que teu filho está só atrapalhando. O que que você acha, professora Alena?
0: Veja, eu acho que a criança precisa decidir o que ela gosta de fazer. Então, isso é importante. Porque o esporte, ele está atrelado à saúde e bem-estar. Então, a primeira coisa que a gente quer que essa criança leve é que ela gosta de fazer um esporte. E a gente faz o esporte que a gente se identifica. A recomendação que eu daria é não escute muito o que o outro tem para dizer. Quem tem que perceber e sentir isso é a criança. Você dá oportunidade para ela viver, para ela experimentar. Óbvio, você também não deixa ela desistir de primeira. Você diz: vamos tentar mais uma vez, mas será que não foi só esse dia que você não quis fazer balé? Vamos tentar fazer balé outro dia também? E se fosse outro ritmo? Se fosse ginástica rítmica? E você vai entendendo essa criança, né? Isabela lida muito com isso. Os alunos, eles vão transitando e eles ganham identidade depois de um tempo. É preciso experimentar esse corpo, esse lugar de competição, esse lugar de colaboração. Então, não é muito sobre escutar o outro. É o que que essa criança sente? E aí você avalia. Esse sentimento está atravessado por uma baixa autoestima? Ou esse sentimento está atravessado por uma percepção dela, assim... Olha, realmente não é. Eu não tenho tanto desejo de me dedicar, por exemplo, no futebol. Eu prefiro me dedicar no basquete. E aí a gente vai respeitando esses ciclos. E aí, em algum momento, às vezes a criança fica nos dois, né, Isabela?
1: É uma escolha.
2: É desafiador. Na verdade, assim, concordo com a Lena quando a gente tem que primeiro ponderar o que se escuta. Não dá para a gente estar validando tudo o que as pessoas falam, mas sempre com sensibilidade, ouvindo aquela criança e aquele adolescente. Mas também, quando a gente não souber a atitude que a gente deve tomar, a gente pode também recrutar profissionais que têm formação adequada para lhe dar a orientação adequada. E eu gostaria também de exaltar os profissionais, os psicólogos esportivos, né, que muita gente negligencia, e eles são fundamentais, né, quando a gente fala justamente nessa transição dos alunos que muitas vezes estão naquele ambiente escolar, mas querem um pouquinho mais, querem um alto rendimento. Esse psicólogo, ele também pode auxiliar essas famílias, esses pais, nesse processo de decisão, nessa tomada de decisão, nessa escolha, no melhor caminho.
1: E a gente está aqui com a professora Isabela Santos, profissional de educação física, coordenadora de esportes do Colégio Saber Viver, e a trouxe aqui vários benefícios do esporte, desde muito pequenininho até a fase adulta, claro, né? Os adolescentes e a fase adulta. E aí, disciplina, lidar com frustração, empatia, poder de decisão, muitos benefícios cognitivos, enfim, para a vida toda, esse processo.

0: pais entram em parafuso. Não, peraí, você tem que estudar. E aí?
1: O cenário nacional, nós temos grandes desafios, né? Não são todos os clubes que se preocupam com a questão pedagógica. Uhum. Isso é uma dor, tá? Do ponto de vista do esporte, isso é uma lacuna que nós temos. De fato, não são todos os clubes que se preocupam, né, com essa questão pedagógica. Quem acompanha esporte de base sabe bem do que eu estou falando. E aí, o papel da família é fundamental, tanto nesse acompanhamento pedagógico, quanto no sentido de recrutar profissionais para poder auxiliar esse aluno, seja com um acompanhamento em paralelo, mas de uma forma geral, apoiar o aluno atleta, uhum, de uma maneira completa, sabe? Tanto no ponto de vista de um professor para estar auxiliando com as tarefas, quanto com um psicólogo esportivo para estar cuidando da saúde mental. E também o esporte, ele educa os pais. Muitas vezes a gente observa em campeonatos um comportamento inadequado que parte muitas vezes daquela família, seja na arquibancada, seja no excesso de cobrança daquele aluno, daquele atleta, uhum, e a gente consegue identificar que aquilo não é saudável. Então, é todo são vários atores, sabe, Anne, que vão influenciar para o êxito daquele aluno que é atleta.
0: Bem, eu quero ouvir também a professora Alena, porque eu acho que deve ser uma dor de muitos pais, assim, mas meu filho não quer fazer o Enem, não quer fazer, enfim, continuar os estudos porque está focado em ser um atleta profissional. E como disse a professora Isabela, a gente não está nos Estados Unidos, em que lá eles exigem, né, um rendimento escolar, ele exige que aquele atleta estude, faça uma faculdade. Aqui não é assim. Então, qual a orientação da escola?
2: Veja, a família precisa compreender o que é negociável e o que não é negociável. Esse é o lugar da família. Uhum. É a família que precisa decidir isso. E o que a gente tem expectativa é que a família valorize a educação formal. Uhum. Então, a família precisa dizer, filho, isso não é negociável. Você precisa estar na escola. Depois, a gente vai começar a trabalhar o projeto de vida desse adolescente jovem. Ele pode ter um projeto de vida, que ele queira ir para fora do país, que ele queira jogar fora. Mas isso não tem relação com não estudar, porque a gente continua se formando pessoa, a gente continua trabalhando a nossa mente, a gente continua a gente precisa continuar aprendendo. Então, o que a gente precisa ensinar para esses jovens é: aprender nunca é negociável. A gente sempre tem que estar no lugar de aprendiz. Ele pode aprender, por exemplo, a como jogar melhor e como usar melhor o seu corpo. E talvez ele vá fazer educação física, uhum, talvez ele vá pensar em fazer administração e ele vai conciliar. Mas a gente sempre precisa estimular, na sociedade de uma forma geral, mas nos sujeitos, que eles precisam continuar como aprendentes. Então, acho que isso não é negociável.
0: Bem, então, para os pais que estão nos ouvindo e que estavam aí com essa dor, trazendo também esse ponto, porque o esporte educa, ele é importante para a vida inteira. Mas os estudos também dá para a gente aliar. Uma coisa não anula a outra. E que bom seria se a gente tivesse, inclusive, mais dias de prática esportiva nas escolas. Hoje, em média, são 2 dias na semana. Há projetos no Brasil para se aumentar esses dias, né, de prática esportiva nas escolas, o que seria muito melhor para todo mundo, porque a gente sabe que exercício, esporte, ele realmente melhora a nossa saúde física, a nossa saúde mental, e é importante desde aquela criança pequenininha até o seu último dia de vida. Bem, chegamos ao fim do consultório, mas foi muito importante ouvir sobre a educação que o esporte promove. Então, professora Alena, muito obrigada por estar com a gente. Mais um consultório aqui, que a gente aprende muito com você. Obrigada demais por estar com a gente no consultório.
2: Obrigada, foi um prazer. A gente vai conversando e se encontrando aqui outras vezes.
0: Combinadíssimo. Professora Alena Nobre é diretora pedagógica do Colégio Saber Viver. E queria agradecer também a professora Isabela Santos, coordenadora de esportes do Colégio Saber Viver, por esse todo esse aprendizado que a senhora trouxe hoje para a gente aqui, educando não só os jovens, mas os pais também, os avós, todo mundo. Muito obrigada, professora.
1: Eu que agradeço a oportunidade e fico à disposição para outros momentos de partilha.
0: Sejam sempre muito bem-vindos aqui.
1: Obrigada.
0: Obrigada a todos os ouvintes. Esse foi o consultório do Rádio Livre. A produção foi de Gabriela Bento, trabalhos técnicos de Big Alves, Edilson Lima e

0: João Alves, na coordenação de jornalismo, Vitor Tavares.
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2: Agora são 5 horas no Recife.
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0: Fala, gente boa brasileira! Chegamos ao meio da semana. A caminhada nem sempre é fácil. Haverá dias de cansaço, obstáculos e momentos em que você vai pensar em desistir. Mas lembre-se, muitas vezes a vitória está justamente depois daquela fase em que você pensou que não conseguiria mais. Não desista por causa de uma dificuldade. Não permita que uma derrota faça você esquecer dos seus sonhos. Levante a cabeça, respire fundo e continue. Tenha fé, faça a sua parte e confie que cada passo, mesmo pequeno, aproxima você dos seus objetivos. A luta pode ser grande, mas a sua vontade de vencer precisa ser ainda maior. Não desista, persista, tenha fé e siga em frente. A vitória pode estar mais perto do que você imagina. E hoje pode ser o dia. Você é forte, você consegue. Creia e muito bom dia.
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0: E que linda família brasileira, bom dia, boa tarde, boa noite, onde você estiver, quarta-feira, hein? Olha o meio da semana, dia 2 de setembro de 2026. Já se passaram 245 dias do ano, faltando 120 para o ano acabar. Hoje é dia do florista. Aí, meu amigo, bom dia para você. Dia do repórter cinematográfico e fotográfico. Importantes profissionais aí, reportando tudo. E o Dia Nacional da Kombi. Você tem história com Kombi? O santo do dia é São Zenão. Com trabalhos técnicos de Avanildo Cerqueira. Aí, Cerqueira, e produção de Cristiano Bassan, em rede, pela Rádio Jornal Recife, Limoeiro, Caruaru, Garanhuns, Pesqueira e Petrolina. Estamos começando mais um programa A Voz do Povo.
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0: E você canta com a saudade dele, Erasmo Carlos, mesmo que seja eu.

Acorda Recife, acorda Pernambuco, acorda Brasil. Linda, linda, linda cidade pra você. Venha de onde vier. Abraçando todos os familiares que estarão conosco a partir de agora, ou que já estão em toda a programação. Todos os trabalhadores, bom dia, bom dia. Vocês motoristas, vocês ciclistas, policiais, civis, militares, todos engajados. E a Semana da Pátria. Olha os médicos e enfermeiros, sempre colaborando com a nossa programação. Os advogados, olha a justiça, sempre com lições e muitas informações para vocês. Conselhos. Rádio Jornal Recife 90.3 FM, capital do frevo. Vem fazer parte desse cordão. Você aproveita o dia para saber que hoje é o dia do florista. Então, a quem você daria flores hoje? Abraçar você, florista, você que é responsável pelos arranjos, a venda e responsabilidade dos lindos arranjos. Sabe lá o que é isso? Você, Rádio Jornal Limoeiro, meus amigos queridos, princesa do Capibaribe. E a Praça da Bandeira, como está? Todo mundo aí já na atividade física? Então, felicidade para todos vocês. Saúde, cuidem. Ah, eu quero abraçar você de Caruaru, todos os repórteres fotográficos e cinematográficos. São importantes, não são? Aí fotografando, sempre passando informação pra gente. Sem você não tem carnaval, sem você não tem forró, sem você família, não tem nada. Família forte, família que escuta a Rádio Jornal. Entra na folia, você de Caruaru, Batutas de São José, aqui no Recife. Mas nós já tivemos grandes carnavais em Caruaru. Promessas e mais promessas para resgatar e até agora nada. O grande carnaval que nós tivemos em Caruaru. Rádio Jornal Caruaru, 91.3 FM, capital do forró, aí sim. Aí ficou o forró dominando, o maior forró do mundo, é a capital do Agreste. Ai, no passo você de Garanhuns, 107.5 FM, é a Suíça pernambucana, linda, linda, cidade das flores, tem um relógio das flores, né, pra você fotografar, pra você, com toda a sua família, logo a entrada da cidade, clima gostoso. Sabe lá o que é isso? Aí os nossos cantores, compositores, instrumentistas. É de Pesqueira, Pesqueira, falando para o mundo, 90.9 FM. É a cidade, terra da graça, do doce e da renda. Meus amigos queridos, muito, muito obrigado pelo carinho da audiência. E vocês, indígenas de toda a região. Ouviu dizer o quê? Nada, que acabar que nada. Mexem com ele, mexem com a natureza. E ele cobra, viu? E ele cobra, e cobra forte. Então, mexeu com a natureza, ele cobra forte, meu amigo. Petrolina, 90.5 FM, você escutando a gente. É a princesa do sertão, porque isso vale.

0: Coisa boa, um abraço para você de todas as regiões, do sertão ao cais, do cais ao sertão.
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0: um aperto de mão para você, do Agreste. Você do Agreste Setentrional, aí envolve Caruaru, do Agreste Meridional, aí envolve a cidade de Garanhuns e seu entorno, todas as cidades. Jupi, meus amigos, família Teixeira, um abraço. Aí, Cachoeirinha, Luciana da Carne de Sol, um abraço pra você. Toda essa gente boa, Dodoi, sempre passando informação. Eita, o nosso alemão dos Bolinhos de Esperança, ligado na Rádio Jornal o tempo todo. Felicidade.

0: Hoje, sabendo que um novo dia surge para você tomar conta dele. É o mundo em suas mãos.
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0: Você vai saber agora com Cristiano Bassan.
2: Vamos à previsão do tempo para esta quarta-feira, conforme as informações da Agência Pernambucana de Águas e Clima, a APAC. Na região metropolitana do Recife, o tempo é parcialmente nublado, a claro, com chuva rápida, com intensidade fraca, no período da manhã de forma isolada. Na região metropolitana do Recife, a temperatura máxima é de 31 graus e a mínima 24. Já na Mata Norte de Pernambuco, o tempo é parcialmente nublado, com chuva rápida, com intensidade fraca, no período da manhã de forma isolada. Na Mata Norte, a temperatura máxima é de 31 graus e as mínimas da Mata Sul, 21. No Agreste Pernambucano, o tempo é parcialmente nublado, com chuva rápida com intensidade fraca também no período da manhã, de forma isolada. No Agreste, a temperatura máxima é de 34 graus e as mínimas 18. Vamos agora para o Sertão Pernambucano. De acordo com a APAC, o tempo é parcialmente nublado a claro, sem chuva em toda a região ao longo do dia. No Sertão, a temperatura máxima pode chegar aos 38 graus, enquanto as mínimas no Sertão do São Francisco, 21. E em Fernando de Noronha, o tempo é parcialmente nublado, é claro, sem chuva em toda a região ao longo do dia. Em Noronha, a temperatura máxima é de 31 graus e as mínimas 25. Previsão do tempo, Cristiano Bassan, Rádio Jornal, Rádio Notícia.
0: Aumenta o volume do seu rádio, você ouviu aí, com ele, Erasmo Carlos. Aumenta, aumenta o volume, Rádio Jornal. Agora são 5 horas e 14 minutos, 5 e 14.
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0: Jornal do Comércio, a diferença é enorme. Escândalo Supremo. Relatório da Polícia Federal expõe proximidade e favores entre o banqueiro Daniel Vorcaro, ministro Alexandre de Moraes e procurador-geral Paulo Gonet, que pede anulação da investigação. Vorcaro autorizou cartões de 131 milhões de reais à mulher do ministro. Eita! Lula silencia e demais candidatos cobram punição a Moraes. Cena política. O Supremo tem que decidir se julga para dentro como julga para fora. E mais. Editorial do Jornal do Comércio. Para proteger o STF, Moraes precisa renunciar ao cargo. Destaque de capa da edição de hoje do seu Jornal do Comércio. Para saber, tem que ler o JC.
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0: Para você que está aniversariando hoje, felicidade, onde você estiver, faça a sua festa, você merece. E o que diz a astrologia para você que nasce hoje, dia 2 de setembro? Com Mercúrio no seu signo, seu pensamento fica ainda mais afiado e sua comunicação mais clara. É um ótimo momento para se posicionar falando ou escrevendo, ou tomar decisões que te envolvam diretamente. Aproveite, meu amigo, aproveite a lucidez, mas não exagere nas críticas. Eita, tem gente que você deu as costas, ele já começa a criticar. E não é assim, não é? Agora, se puder ajudar, é melhor. Agora, são 5h16, 5h16.
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0: Meu amigo, você, minha amiga, vocês aí de Petrolina, no Agreste lindo, essa cidade linda, às margens do Rio São Francisco, um abraço para vocês. E a Prefeitura de Garanhuns divulga novo número de atendimento à população através da ouvidoria. Não é isso, Edi Carlos?
3: A Ouvidoria Municipal de Garanhuns divulga o novo telefone de atendimento das demandas da população. Através do WhatsApp DDD 87 933005718, os moradores podem realizar solicitações, reclamações, elogios e outras manifestações acerca da gestão municipal. Além do WhatsApp, os cidadãos de Garanhuns também podem entrar em contato através do e-mail ouvidoria@garanhuns.pe.gov.br ou presencialmente no Palácio Celso Galvão, sede da Prefeitura de Garanhuns, Avenida Santo Antônio, Centro. A ouvidoria é o canal de atendimento que recebe e analisa reclamações, denúncias, elogios, sugestões e solicitações de cidadãos, promovendo transparência e a participação popular. 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
0: Que hora certa para você? Agora são 5 horas e 18 minutos, 5 e 18. É a voz do povo perguntando o seguinte para você. Você tem algum problema aí no transporte público, na iluminação, entre outros? Tem o WhatsApp da Rádio Jornal no apoio assim.
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0: E quem manda é Elzias Araújo de Paulista. Vem comigo, vem.
5: Meu nome é Elzias Araújo, sou da cidade de Paulista. Eu convivo com essa vizinha há mais ou menos uns 5, 6 anos ou mais. Ela tem mais de 50 cachorros, 30, 40 gatos. Ela sai para trabalhar de manhã, chega à noite e o bicho fica na chuva, no sereno, latindo, incomodando todo mundo na rua. A gente já tentou conversar com ela. Ela dá uma de cuidadora de idoso, e de idoso não, de cachorro, animal. Quando eles estão com fome, uns mais velhos comem os novinhos. Quando ela chega, tá lá, os gatos matou o cachorro matou o gato. É um imundice. E aí, eu queria ver o que é que vocês podem fazer por mim, né? Eu já procurei a delegacia, mas manda procurar a delegacia de animal, não sei de onde. É, a gente já teve embate, alguns vizinhos aqui, na verdade, ninguém suporta ela. Por causa dessa situação, dessa imundice, né? Mosqueiro, mau cheiro. E só quem mora aqui, quem sabe.
0: Eita, meu amigo, que situação, hein? E a gente fica aqui enfatizando essa sua reivindicação para resolver o problema. Olha, e o Atlético Mineiro, olha o futebol. Atlético Mineiro aproveita a expulsão, vira com golaço de Fred e elimina o Cruzeiro. Vamos para as eleições, vamos para a política. E a Procuradoria-Geral da República pede nulidade do relatório da Polícia Federal sobre Moraes e Vorcaro. E ainda, celular de Vorcaro expõe Moraes e mostra contratos, favores e mensagens. Você vai ouvir na bancada dos nossos comentaristas, né? Você vai acompanhar tudo aqui. E por 4-3, TSE rejeita punição a Flávio por vídeo de Bolsonaro com IA. E ainda, Mendonça suspende propaganda de Lula por não apresentar Alckmin como vice. Agora são 5 horas e 20 minutos, é a voz do povo para você saber mais o seguinte. Aí você de Petrolina, com Edjane Almeida, você vai saber. Justiça determina pagamento de indenização à Guarda Municipal de Petrolina. Vem comigo, Edjane.
6: Por decisão da Justiça de Pernambuco, o município de Petrolina terá que arcar com uma indenização no valor de R$ 20 mil por danos morais a um guarda civil da cidade. O motivo foi o tratamento diferenciado dispensado ao agente, que acabou sendo o único membro de toda a corporação a ter o colete balístico negado durante a entrega oficial de equipamentos. A conduta da administração municipal foi classificada pelo magistrado como uma violação à dignidade, integridade física e segurança do profissional. Na ação, a prefeitura tentou justificar a ausência do colete, afirmando que o servidor enfrentava um processo disciplinar e não estaria atuando nas ruas. A versão, contudo, caiu por terra após depoimentos de testemunhas confirmarem que ele permanecia em plantões de viatura e rotinas externas normalmente, assim como outros colegas em situação similar que receberam a proteção sem empecilhos. O episódio ainda teria gerado piadas e constrangimento no ambiente corporativo. O entendimento judicial de primeira instância apontou que o município descumpriu o dever básico de proteger o trabalhador e o expôs a perigo sem justificativa. Como a sentença ainda permite recurso, a reportagem procurou a Prefeitura de Petrolina para se manifestar sobre o caso, mas até o momento não houve retorno. Elijane Almeida, Rádio Jornal, Rádio Notícia.
0: E você, meu amigo, você fez a sua fezinha aí na Mega Sena? Então fica sabendo, agora é terça, quinta e domingo. Então, no concurso de ontem, você confere as dezenas. 16, 30, 40, 47, 48 e 60. 16, 30, 40, 47, 48 e 60. Desse jeito, né, meu amigo? Até eu errava. Então, agora você fica sabendo que vai para 41 milhões. 41 milhões. Acumulou a Mega Sena, mas de repente você pode estar, então, na quina da Mega Sena. Repito para você conferir, hein? 16, 30, 40, 47, 48 e 60. É a voz do povo para você, meu amigo Antônio de Jardim São Paulo. Vem comigo, vem.
7: Aqui é o professor Antônio de Jardim São Paulo. Por gentileza, eu gostaria de utilizar esse espaço precioso para dar os parabéns à minha amada esposa, Elizabeth Bastos de Lima, que está fazendo hoje aniversário. Que Deus continue abençoando, lhe dando bastante saúde e dizer para ela que eu a amo muito. São justamente uma prova de amor que eu quero justamente dar nesse espaço aqui da Rádio Jornal. Um abraço, Deus abençoe a todos.
0: Um abraço para você, meu amigo. Olha, e o número de interrupções no fornecimento de energia devido a queimadas cresce em Pernambuco, hein? Acima da média nacional e deixa instituições em alerta. Não é isso, Ernesto Pereira?
8: Pernambuco apresentou crescimento nas interrupções de energia provocadas por queimadas entre os anos de 2024 e 2025. Segundo dados da Agência de Energia Elétrica, a ANEEL, o número de ocorrências passou de 12.273 em 2024 para 17.123 no ano passado, um aumento de 39,5%. O resultado ficou acima da alta registrada no cenário nacional, de 11,12%, que passou de 77.101 para 85.674 interrupções. De acordo com o gerente operacional da Energia Pernambuco, Fábio Barros, esses incêndios têm relação com instalações que não seguiram critérios técnicos. Ele aponta também que quem teve equipamentos eletroeletrônicos danificados por conta desses incêndios pode procurar a Neoenergia.
9: Quando passamos nas ruas, em alguns momentos percebemos, né, aqueles postes pegando fogo. Geralmente, esses incêndios são causados por instalações de fios de telecomunicações realizados sem seguir critérios técnicos de segurança. Então, quando ele vem a pegar fogo, ele vai causar exposição à rede elétrica, podendo faltar energia na região. A Neoenergia tem um trabalho que é de danos elétricos, que é ressarcimento por danos elétricos. Então, o consumidor, quando tiver algum equipamento queimado e que essa queima ele entenda que seja proveniente de algum dano vindo da rede elétrica, ele pode entrar em contato com a Neoenergia, abrir um processo e a Neoenergia vai avaliar o nexo de casualidade, se teve algum evento naquele dia, para avaliar se segue ou não segue com o processo de ressarcimento.
8: Fábio Barros ressalta ainda cuidados que as pessoas devem ter na hora de fazer alguma instalação elétrica. E destaca que uma instalação elétrica mal feita pode pesar até no bolso do consumidor.
9: O que é que a gente recomenda? Recomenda que toda instalação seja feita por um profissional habilitado e qualificado e que também se utilize equipamentos e materiais elétricos certificados pelo Inmetro, porque ele garante que foi testado, então vai garantir a segurança ali daquela instalação. O importante é que sempre que for fazer alguma reforma, por exemplo, colocar um ar-condicionado, um chuveiro elétrico, que chame o profissional para que a gente coloque lá os circuitos exclusivos, o cabeamento adequado para que não tenhamos acidentes. Uma instalação elétrica mal executada, ela pode causar um sobreaquecimento. O sobreaquecimento, ele vai influenciar, sim, no consumo de energia. O importante é que o consumidor sempre chame o profissional habilitado para poder fazer a revisão das suas instalações.
8: Em caso de um incêndio no poste, a população deve se afastar do local, isolar a área, ligar para o Corpo de Bombeiros pelo telefone 193 e avisar a concessionária de energia elétrica local. Com a colaboração de Micael Carvalho, Ernesto Pereira, Rádio Jornal, Rádio Notícia.
0: E o Marcelo da Bomba do Metério está comigo, vem comigo, vem.
10: Bom dia, Rádio Jornal, aqui é Marcelo da Bomba do Metério. Estou pedindo mais uma vez, encarecidamente, para ter um apelo aí para a Compesa, mandar água aqui para a Rua Elza, mandar ver que tem alguém aqui, algum problema, que a água chega fraquinha em algumas casas e na minha não chega. Por favor, socorrer a gente aqui da Rua Elza. Dá um jeito aí, eu estou encarecidamente sem água aqui, comprando carro-pipa, não estou por condições de comprar. Por favor, entre em contato se vocês puderem mandar a imprensa para cá, que a gente reúne o povo. Obrigado e bom dia.
0: Ô meu amigo, Marcelo aí da Bomba da Metério, o teu dinheiro, né? O nosso dinheiro já é curto, né? Então, a partir do momento que você tem que fazer uma vaquinha para ter água na sua casa, quando você paga caro por isso, que é isso, né? E o custo zero, sem taxas cobradas pelas operadoras, de cartões e dinheiro disponível na hora estão entre os fatores positivos do Pix para o empreendedorismo, não é isso, João Lubambo?
11: O Pix, que já faz parte da rotina financeira dos brasileiros, também tem ajudado a impulsionar o empreendedorismo no país. Um estudo que analisou dados do sistema de pagamentos e do mercado de trabalho aponta que a ferramenta contribuiu para o aumento no número de trabalhadores por conta própria no Brasil. O levantamento considerou dados mensais entre março de 2012 e agosto de 2025. Para medir o empreendedorismo, os pesquisadores observaram a proporção de trabalhadores por conta própria em relação à população presente na força de trabalho. A análise também levou em consideração fatores como taxa de juros, atividade econômica e o volume geral de transações do sistema de pagamentos. Os resultados indicaram uma relação positiva e estatisticamente significativa entre a operação do Pix e o crescimento do empreendedorismo. Na prática, a facilidade para receber e transferir dinheiro de forma instantânea pode criar condições mais favoráveis para quem trabalha por conta própria ou mantém um pequeno negócio. O economista Werson Caval detalha essas facilidades.
12: O primeiro impacto está no custo de entrada no mercado. Para receber pelo Pix, não é necessário uma maquininha ou infraestrutura física adicional, o que gera mais custos, né? O próprio Banco Central destaca que transações podem ser iniciadas pelo celular e que a estrutura do Pix tende a apresentar custo de aceitação menor, justamente porque há menos intermediários na cadeia. O segundo é o ganho de liquidez. No cartão, especialmente no crédito, o empresário pode esperar pelo recebimento ou pagar para antecipá-lo. Já no Pix, o dinheiro entra na conta em poucos segundos. Para uma microempresa com pouco capital de giro, isso é enorme. Ela recebe hoje, recompõe estoque hoje, paga fornecedor hoje e mantém o negócio funcionando.
11: Para os pesquisadores, a digitalização dos pagamentos pode ampliar as oportunidades de empreendimento, principalmente em economias emergentes como a brasileira. O estudo, no entanto, destaca que o período analisado desde a criação do Pix em 2020 ainda é relativamente curto. Novas pesquisas poderão investigar, por exemplo, se os impactos são diferentes entre regiões e grupos da população, além da relação do Pix com outras inovações financeiras, como o Open Finance. O economista Werson Caval destaca ainda que a praticidade do Pix pode levar o empreendedor a misturar as finanças pessoais com o dinheiro da empresa.
12: Esse talvez seja um dos principais efeitos colaterais comportamentais dessa enorme facilidade. Até o pequeno empreendedor tem uma característica muito complicada, né? Muito presente, que é misturar operação com gestão. O problema não é o Pix propriamente dito, o problema é que ele praticamente eliminou a fricção entre receber, transferir e gastar dinheiro. Imagine, por exemplo, um microempreendedor que recebe R$500 de um cliente, né, em sua conta pessoal. O dinheiro aparece imediatamente no saldo. Poucos minutos depois, ele paga supermercado, combustível ou uma conta doméstica usando o mesmo aplicativo. Financeiramente, nesse momento ocorreu algo perigoso. O faturamento da empresa passou a ser confundido com a renda do proprietário. E faturamento não é salário.
11: Os resultados da pesquisa devem integrar um capítulo da segunda edição de um livro internacional sobre tecnologia, sistema bancário e finanças, com publicação prevista para dezembro. João Lubambo, Rádio Jornal, Rádio Notícia.
0: E hora certa, agora são 5 horas e 31 minutos, minha gente. Oswaldo Montenegro, em sua nova turnê, encantou as pessoas que foram ao seu show, A Dança dos Signos, lá no Sudeste. E a gente se encanta com ele cantando A Lista.

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0: E hora certa são 5 horas e 34 minutos. Alô, meus amigos ciclistas, que bela apresentação aí mais uma vez, hein? Que belo evento aí de bicicleta. Tá chegando o Bike Fest Recife, dia 13 de setembro, na Rua da Imperatriz. Começa por lá a concentração e vai até o Marco Zero. Tem música, tem shows, enfim, você não pode perder a concentração, que começa às 7 horas. Com a saída às 8h30, vai pelo Marco Zero, haverá ponto de hidratação e retornará à Rua da Imperatriz às 11 horas. Um abraço para o meu amigo Gilberto da Bike Fest, pelo esse grande evento, Bike Fest Recife, que é uma realização da New Bike Recife. Um abraço, mas esse grandioso evento que toma conta da cidade do Recife é o dia 13 de setembro. E tem uma denúncia aqui, meu amigo, uma denúncia que vem do Sesc Beberibe. Vem comigo, vem.
1: Eu queria saber a respeito do Sesc da Avenida Beberibe. Aquilo de repente foi demolido tudo e arrancado todas as árvores. É estarrecedor, é triste ver uma cena daquela. Uma área que era muito arborizada, uma área que refrescava aquela região ali, ajudava a diminuir a temperatura, foi tudo desmatado. Foi um verdadeiro desmatamento que foi feito ali. Não se sabe quem autorizou, não, se existe licença, qual é o projeto, quem é o responsável, se houve alguma avaliação de impacto ambiental, se existe alguma previsão de replantio de árvores em algum local. Enfim, é triste ver uma cena daquela, ali próximo ao Barra da Dalva da Oliveira, o Sesc da Avenida Beberibe.
0: E hora certa, agora são 5 horas e 36 minutos. E você, meu amigo, como é que está a vacinação aí da família? Comprovantes de vacinação falsificados eram vendidos pelo Telegram. Toma cuidado, hein? A AGU notificou plataforma que excluiu grupos e canais denunciados. Não é isso, Tatiana Ribeiro?
2: A Advocacia Geral da União notificou o Telegram após o Ministério da Saúde identificar 18 grupos e canais da plataforma que vendiam de forma ilegal comprovantes e passaportes de vacinação falsificados. Após receber a notificação, o aplicativo retirou do ar todos os grupos e canais denunciados e também excluiu a conta de um usuário apontado durante a investigação. Segundo o Ministério da Saúde, os responsáveis pelas páginas ofereciam documentos falsos e chegavam a prometer a inclusão de informações adulteradas nos sistemas oficiais do Sistema Único de Saúde, o SUS. A notificação foi enviada pela Procuradoria Nacional da União de Defesa da Democracia, órgão da AGU, com base em um relatório produzido pelo Ministério da Saúde. O documento alerta que a venda desses registros falsificados ameaça a credibilidade da Política Nacional de Imunização e compromete a confiabilidade dos sistemas públicos de informação em saúde. O levantamento destaca também que a circulação de pessoas não imunizadas utilizando documentos fraudulentos prejudica as ações de monitoramento, prevenção e controle de doenças que podem ser evitadas por vacinas. Além de acionar o Telegram, a AGU encaminhou as provas reunidas pelo Ministério da Saúde à Polícia Federal, que vai apurar possíveis crimes relacionados ao caso. Na notificação, a Advocacia Geral da União ressaltou que a comercialização e a divulgação de comprovantes vacinais falsos podem violar direitos constitucionais ligados ao acesso à informação e à saúde, além de ferir normas do Código de Defesa do Consumidor, do Código Penal e do Marco Civil da Internet. O órgão lembrou ainda que o Supremo Tribunal Federal já reconheceu a responsabilidade das plataformas diante da circulação de conteúdos ilegais. De acordo com a AGU, os grupos identificados também desrespeitavam as próprias regras do Telegram, que proíbem conteúdos ilícitos e prevêem a remoção de publicações e o bloqueio de usuário. A reportagem não conseguiu contato com o Telegram.
0: E hora certa para você, agora são 5 horas e 38 minutos, minha gente. Olha aí, tempestades com ventos de 100 km por hora podem atingir 10 estados brasileiros. É o que diz o Instituto Nacional de Meteorologia, IMET. Emitiu avisos de tempestade para áreas de 10 estados do Brasil entre hoje e amanhã. Então, para você saber mais, a previsão é que chuvas fortes, rajadas, de vento e possibilidade de granizo atinjam diversas regiões do Brasil. Os estados da Bahia, Espírito Santo, Goiás, Minas Gerais, Mato Grosso, Mato Grosso do Sul, Paraná, Rio de Janeiro, Santa Catarina e São Paulo estão sob alerta. Então, estamos fora. Graças a Deus. São 5h39. É a voz do povo para você, onde você estiver, para saber muito mais informação aqui. Proposta de alteração na regra de herança no Código Civil Brasileiro, valorizando o chamado planejamento sucessório. Divide opiniões. Não é isso, João Lubambo?
3: Uma proposta em discussão no Congresso Nacional pode mudar as regras de herança no Brasil e alterar a proteção garantida hoje a maridos, esposas e companheiros. O projeto de lei número 4 de 2025, que reforma o Código Civil, prevê a retirada do cônjuge e do convivente da lista de herdeiros necessários. Pela legislação atual, o cônjuge tem uma proteção sucessória obrigatória e, em determinadas situações, concorre na herança com filhos ou pais da pessoa que morreu. Com a mudança, essa garantia automática poderá deixar de existir, aumentando a importância do regime de bens e do planejamento sucessório. Como explica o advogado e membro da Comissão de Direito da Seguridade Social da OAB Pernambuco, João Varela.
4: O constituidor da herança, se não dispuser em testamento que aquela pessoa será contemplada por seus bens, eles podem ficar desguarnecidos, ou seja, podem ficar desamparados patrimonialmente daquele conjunto de bens que foi deixado ali pelo instituidor da herança, daquele falecido. E aí, onde é que está o problema maior? É que quem tem esclarecimento vai procurar fazer um planejamento sucessório e vai ali colocar um testamento protegendo seu marido, sua esposa, em caso de falecimento. O grande problema é quando não existe esse esclarecimento. E aí, havendo pais e filhos, aquela pessoa que vivia com aquele homem ou aquela mulher que faleceu vai ficar desamparado. Isso aí pode aumentar muito o nível de judicialização nos casos de família.
3: Especialistas alertam que a mudança pode atingir, principalmente, pessoas economicamente dependentes do parceiro. O impacto pode ser maior entre mulheres que, ao longo da vida, deixaram ou reduziram a participação no mercado de trabalho para cuidar da casa ou dos filhos e, por isso, acumularam menos renda e patrimônio. O texto também prevê que o viúvo ou a viúva, sem condições financeiras suficientes, possa recorrer à justiça para pedir o usufruto de bens da herança. Para especialistas, porém, essa necessidade de comprovar a vulnerabilidade pode aumentar a quantidade de disputas judiciais em inventários. João Varela orienta quem está preocupado com essa mudança.
4: Você não quer ser prejudicado ou você não quer ter um problema futuro com seus familiares, com o seu sogro, com sua sogra, com seus filhos ou até enteados, é interessante que se faça um planejamento sucessório, que faça um testamento, que seu companheiro ou sua companheira faça um testamento dizendo para quem deve ir aquele quinhão hereditário em caso de falecimento. E aí você deve procurar um advogado especialista em direito sucessório e família e também deve procurar um cartório de títulos e documentos, que é o cartório competente para registrar o testamento.
3: Outra mudança em discussão é a possibilidade de noivos ou companheiros renunciarem antecipadamente ao direito de herança por meio de pacto antenupcial ou contrato de união estável. A medida é defendida como ampliação da autonomia dos casais, mas também gera preocupação em relações com grande desigualdade financeira entre os parceiros. A reforma do Código Civil ainda está em discussão no Congresso. Uma comissão temporária realizou 16 audiências públicas com especialistas e representantes da sociedade e agora trabalha na construção do texto que seguirá para a tramitação legislativa.
0: E olha, agora são
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0: Sim, então e a hora certa para você, aqui na Voz do Povo, Rádio Jornal, 5h43.
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0: Jornal do Comércio, a diferença é enorme. Escândalo Supremo. Relatório da Polícia Federal expõe proximidade e favores entre o banqueiro Daniel Vorcaro, ministro Alexandre de Moraes e o procurador-geral Paulo Gorê, que pede anulação da investigação. Vorcaro autorizou cartões de 131 milhões de reais à mulher do ministro, viu? Olha aí, Vorcaro autorizou cartões e 131 milhões de reais à mulher do ministro. E Lula silencia. Lula silencia e demais candidatos cobram punição a Moraes. Cena política. O Supremo tem que decidir se julga para dentro como julga para fora. E mais. Editorial do Jornal do Comércio. Para proteger o STF, Moraes precisa renunciar ao cargo. Destaques de capa da edição de hoje do seu Jornal do Comércio. Para saber, tem que ler o JC.
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0: Em destaque, relatório da Polícia Federal com mensagens de Daniel Vorcaro aumenta a pressão em torno do ministro Alexandre de Moraes do Supremo Tribunal Federal. Minha gente, na sabatina da Rádio Jornal, candidato ao Senado pela Rede, Paulo Rubem, defende o fim da reeleição e afirma que voto em Lula é vacina contra o bolsonarismo. E há 32 dias do voto, Justiça Eleitoral promete tolerância zero com bandeiras de propaganda dos candidatos nas vias públicas em desacordo com as regras. Exposição O Mar Que Nos Move. Que coisa linda, né? Exposição O Mar Que Nos Move, do Mangue ao Oceano. Exposição O Mar Que Nos Move, do Mangue ao Oceano. Cultura, memória e preservação no Rio Mar, Recife, no Pina, celebra os 80 anos do Cabanga Yacht Club. E tem mais para você, redator de plantão, 6 horas.
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0: Acordando e motivando você para mais um belo dia, quarta-feira. Obrigado pelo carinho da audiência. Terminou a Voz do Povo, mas você continua na Rádio Jornal, agora com Bola de Primeira.
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10: Muito bom dia para você e para todo mundo que está nos acompanhando aqui na Rádio Jornal. Hoje o elenco do Náutico faz o último treinamento antes do duelo que o Timbu vai ter amanhã, às 8 da noite, contra a equipe do Botafogo de Ribeirão Preto, jogo marcado para acontecer no Estádio dos Aflitos. Existe a expectativa de uma boa presença de público nessa partida, já que no jogo passado contra o Athletic, o Náutico levou mais de 8 mil torcedores ao Estádio dos Aflitos. Dessa vez, é uma fase positiva, já são 7 jogos consecutivos sem perder dentro da Série B. E é um Náutico também que joga num horário favorável para a presença da torcida. Jogo às 8 da noite, não é tão cedo como aquelas partidas às 7. E também não é tão tarde como aqueles jogos às 9h30 da noite. Nessa partida, se o Náutico vencer, vai alcançar a marca dos 37 pontos. Já ficaria bem próximo do número mágico, que é de 45 pontos no fim do campeonato, para sacramentar de forma definitiva a permanência na Série B do Campeonato Brasileiro. O treinamento de hoje vai ser fechado para a imprensa no CT Wilson Campos. Mas agora aqui no Bola de Primeira, nós vamos ouvir o zagueiro Betão, que deu uma entrevista coletiva para a imprensa no meio da semana e falou sobre a possibilidade de renovação de contrato. Betão tem uma cláusula de renovação automática, que ele explica nessa fala que a gente vai ouvir, mas o jogador disse que ainda não tem conversas nesse sentido com a diretoria.
11: Então, não iniciou porque a gente tem uma cláusula, né, de renovação automática em caso se eu bater uma porcentagem de jogos. Né? Está bem próximo de bater. Então, acho que isso aí é questão de tempo, mas isso aí não, eu não penso agora não. Né? A gente vai jogando aí, depois a gente sendo com a diretoria, resolve isso aí. E em questão de renovação, a gente vai conversando com a diretoria no dia a dia. Né? Quando atingir a porcentagem dos jogos, a gente vai sentar, vai conversar. E espero que dê tudo certo. Estou, né, muito feliz aqui, como o senhor falou. Estou fazendo bons jogos, né? E isso é muito bom. E sou muito grato ao Náutico por tudo.
12: Ô Betão, recentemente a gente viu muitas críticas da torcida. Como é que você encara isso, essa relação da torcida com o grupo, num momento de muita pressão, num clube grande como o Náutico? Como é que você enxerga?
11: Cara, eu acho que fase ruim todo jogador tem, né? A questão é saber lidar com ela. E graças a Deus temos um time que ajuda isso no dia a dia. É um time que dá moral, mesmo a gente sabendo que o jogador não está numa melhor fase. E a prova disso é o Derek, não deixou cair. Foi jogando e hoje, graças a Deus, está numa fase extraordinária e espero que ele continue nos ajudando. Né? A gente vai entrar em campo para vencer todos os jogos, mas a gente não controla o resultado. Primeiramente, nosso objetivo é bater os 45. E batendo 45 daqui a 5 jogos, aí a gente pensa lá em cima de todo jeito, entendeu? Mas o nosso pensamento é sim, pensando lá em cima, só que também tem que pensar nos 45. A gente sabe que a importância da vitória, né? O que ela torna um ambiente feliz, um ambiente bom para trabalhar. Né? A gente vinha numa sequência muito ruim antes, né? E graças a Deus conseguimos resultados importantes, né? E isso é muito importante. Espero que a gente dê sequência no trabalho e que a gente possa conquistar mais vitórias.
10: Muito bem, palavras de Betão, zagueiro do Náutico, são os destaques do Timbu aqui no Bola de Primeira.
0: Depois do empate, agora tem que ter vitória, né? Contra o Botafogo da Paraíba. Outras informações com Leonardo Vasconcelos.
3: Bom dia para você que está acompanhando Bola de Primeira. Vamos com as últimas do Santa Cruz, que depois da segunda-feira de folga, se reapresentou ontem e iniciou a preparação para o primeiro confronto da segunda fase da Série C, marcado para esse domingo às 18h30 na Arena de Pernambuco, diante do Botafogo da Paraíba. A Cobra Coral se classificou na 8ª colocação com 29 pontos, enquanto o Belo foi o líder com 33. Na primeira fase, os times se encontraram no dia 8 de agosto no Almeidão, em João Pessoa, pela 16ª rodada e ficaram no empate de 2-2. Para o jogo de domingo, em menos de 24 horas, mais de 10 mil ingressos foram vendidos. Vale lembrar que a direção Coral está oferecendo um pacote promocional com valores reduzidos para quem adquirir entradas para as três partidas da Cobra Coral em casa nesse quadrangular do acesso. O desconto chega até a R$ 100. Por exemplo, o ingresso avulso para o setor oeste inferior custa 100. Quem adquirir pelo pacote promocional para os três jogos paga 200 em vez de 300. Após o Ministério Público recomendar jogos de torcida única entre Santa e Botafogo, o Clube Coral se posicionou por meio de ofício enviado à Federação Pernambucana de Futebol, defendendo a presença de ambas as torcidas nos estádios de Pernambuco e da Paraíba. Em entrevista ao programa Fórum Esportivo da Rádio Jornal, Everaldo também se mostrou favorável a que as torcidas tricolores e alvinegras estejam presentes no jogo da ida e da volta. Vamos acompanhar.
13: Sim, isso é um fator que eu conversei após o jogo com os atletas.

0: da facilidade que a gente vai ter para poder se deslocar até lá. Tava até com a esperança de que a gente pudesse ter a nossa torcida também no jogo contra o Botafogo, mas eu vi algumas notícias aí que talvez não vai ser possível, né? Isso é triste, né? Isso é triste até porque a gente sempre, a gente que está no futebol, a gente sempre quis ver o estádio cheio, com as duas torcidas comemorando os gols dos seus times e torcendo para os seus times, e infelizmente a gente não vai poder ter isso no jogo aqui da Arena.
1: Tá aí as palavras do atacante Everaldo, e essas são as informações do Santa aqui no Bola de Primeira.
2: Pronto, depois dos comerciais a gente volta para você do esporte.
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2: Valeu, muito bom dia para você que está ligado aqui no Bola de Primeira. E o esporte segue se preparando para o jogo importante contra a equipe do Ceará no próximo sábado pelo Campeonato Brasileiro da Série B. Um jogo importante para as pretensões leoninas, que tem como objetivo retornar ao G6, já que a rodada passada não foi muito boa para o Leão em termos de classificação. Só lembrando que o Sport, nesse momento, é o 8º colocado com 38 pontos. E detalhe, hein? Vai enfrentar a equipe do Ceará no próximo sábado, brigando contra o rebaixamento. O Vozão, ele é o 17º na tabela de classificação, ou seja, é a primeira equipe a figurar dentro do Z4. O Ceará tem 28 pontos conquistados e precisa vencer o Sport para fugir dessa incômoda situação. E o que chama atenção é que o Leão da Ilha não vence o Ceará como visitante há 22 anos. A última derrota da equipe alvinegra para o clube pernambucano foi no dia 13 de agosto de 2004. E para essa partida, o técnico Gilmar Dalpozo conta com retorno importante, reforço considerável. O retorno do atacante Cristian Barleta à equipe, que está trabalhando normalmente com todo o grupo e deve sim retornar à titularidade. E nesta terça-feira, o Sport apresentou de forma oficial o meia Patrick de Paula. Ele, com passagem pelo Palmeiras, pelo Botafogo, chegou com o discurso de aproveitar e muito essa oportunidade que está recebendo pelo Sport, já que ele chegou sendo uma grande interrogação. E ele respondeu se está preparado para encarar esse desafio.
3: Eu estou pronto, sempre estive pronto, nasci pronto. Foi por isso que conquistei diversas coisas, ganhei diversas coisas. E assim, pronto que você diz fisicamente. Então, todo mundo sabe que eu fiquei um tempo sem jogar agora, mas isso daí a gente ganha com questão de tempo, questão de jogo, questão de treino. E o mais importante para mim agora é estar bem fisicamente, estar bem mentalmente, porque eu acho que futebol é controlado pela cabeça. Então, uma coisa que eu sempre tive foi o meu mental muito forte, ainda mais depois que eu tive a lesão no joelho, que foi a minha lesão mais grave. Então, isso daí eu tiro de letra. Depois que eu machuquei o joelho, eu fiquei bem mais forte psicologicamente. Então, assim, estou muito feliz, estou muito contente. Glorifico o nome de Deus a todo tempo, porque Ele que abriu as portas para mim estar aqui, Ele que me sustentou esse tempo todo, desde quando eu comecei minha carreira no futebol. Então, assim, estou muito contente, estou feliz, e dizer que eu estou preparado e estou me preparando ainda mais para poder estar fazendo.

0: que eu mais amo, que é jogar futebol, é poder atuar, poder contribuir, poder ajudar o grupo e o Clube Esporte.
1: Leões que voltam a trabalhar nesta quarta-feira, no período da tarde, no CT Rubro Negro. Destaques do esporte para o Bola de Primeira. Bom dia.
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2: Olá, muito bom dia a todos. Bom dia, Simone Oliveira.
4: Olá, Paulo Roberto. Bom dia para você e para todos. Um dia maravilhoso.
2: É a quarta-feira, dia 2 de setembro de 2026.
4: Destaques, o redator de plantão, edição número 11.174.
2: Relatório da Polícia Federal com mensagens de Daniel Vorcaro aumenta a pressão em torno do ministro Alexandre de Moraes, do Supremo Tribunal Federal.
4: Na sabatina da Rádio Jornal, o candidato ao Senado pela Rede, Paulo Rubem, defende o fim da reeleição e afirma que voto em Lula é vacina contra bolsonarismo.
2: Há 32 dias do voto, Justiça Eleitoral promete tolerância zero com bandeiras de propaganda dos candidatos nas vias públicas em desacordo com as regras.
4: Exposição O Mar que Nos Move, do Mangue ao Oceano, Cultura, Memória e Preservação no Rio Mar Recife, no Pina, celebra os 80 anos o Cabanga Yacht Club.
2: Apesar do quinto lugar no ranking global de crescimento do PIB no segundo trimestre, a economia brasileira emite sinais de desaceleração. Agora são 6 horas e 3 minutos.
4: 6 e 3.
2: Relatório da Polícia Federal com mensagens de Daniel Vorcaro aumenta a pressão em torno do ministro Alexandre de Moraes, do Supremo Tribunal Federal.
3: Brasília.
4: Romualdo de Souza.
5: Um contundente relatório da Polícia Federal, revelado pelo ministro André Mendonça, do Supremo Tribunal Federal, aponta uma rede de troca de favores entre o banqueiro Daniel Vorcaro, dono do Banco Master, o ministro do STF, Alexandre de Moraes, o procurador-geral da República, Paulo Gonet, e o diretor-geral da Polícia Federal, Andrei Rodrigues. De uma forma ou de outra, todos são citados no documento das investigações da Polícia Federal e o assunto pode ir ao plenário da Corte. Só vai depender do ministro Edson Fachin. Ao levantar o sigilo, André Mendonça encaminha requerimento ao presidente do STF, o ministro Edson Fachin, pedindo que o assunto seja debatido em plenário de modo técnico e estritamente jurídico. Ele diz ainda, ele escreveu reforçando que a análise deve se dar de forma pública e transparente e em sessão presencial. Já o procurador-geral da República, Paulo Gonet, entende diferente. Ele entende que André Mendonça não tem poderes para investigar um colega da corte, no caso Alexandre de Moraes, e recomenda o arquivamento do inquérito. E é sempre bom destacar, Paulo Gonet também é citado nas investigações da Polícia Federal. A troca de mensagens era constante entre Alexandre de Moraes e Daniel Vorcaro e culminou com a assinatura de um contrato do Banco Master com o escritório de advocacia de Viviane Barsi, que é casada com Alexandre de Moraes. Outro ponto importante na conversa do banqueiro com o ministro é que, dias antes de sua prisão, ele pediu um arrego a Moraes e conselhos também, se deveria ficar no Brasil ou se fugiria do país. Troca de favores, brindes e de regalias eram constantes. André Mendonça entende que o assunto sendo debatido no plenário da corte poderia ser melhor analisado por todos. Mas há quem interprete friamente que André Mendonça acabou foi passando o carro na frente dos bois, como se diz na linguagem popular, em vez de revelar o teor das investigações. Ele deveria ter levado o tema para uma reunião entre os ministros. Qualquer que seja o resultado dessa sessão, o estrago já está feito. Ninguém desmentiu as conversas com Daniel Vorcaro, enquanto o país aguarda a delação premiada do banqueiro. De Brasília, Romualdo de Souza para a Rádio Jornal, Rádio Notícia.
4: 6:06.
6: 6:06.
4: Na sabatina da Rádio Jornal, o candidato ao Senado pela Rede, Paulo Rubem, defende o fim da reeleição e afirma que voto em Lula é vacina contra o bolsonarismo.
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2: João Carneiro.
7: Paulo Rubem, da Rede, foi entrevistado desta terça-feira na série de sabatinas organizada pelo Sistema Jornal do Comércio de Comunicação com os candidatos ao Senado por Pernambuco. A entrevista, com duração de 30 minutos, foi conduzida pelo âncora do programa Passando a Limpo, Igor Maciel, e pelo correspondente em Brasília, Romualdo de Souza. Durante a sabatina, Paulo Rubem disse que decidiu disputar o Senado por entender que a experiência acumulada como parlamentar, professor, sindicalista e pesquisador pode contribuir com os debates sobre orçamento, finanças públicas e políticas sociais. Sobre Pernambuco, Paulo Rubem criticou a perda da capacidade de planejamento do Estado e defendeu o fortalecimento de órgãos responsáveis pela produção de dados e pela formulação de políticas públicas. Na disputa presidencial, Paulo Rubem declarou voto em Lula, que classificou como um voto vacina contra o retorno do bolsonarismo. Ao mesmo tempo, o candidato fez críticas às alianças políticas do PT em Pernambuco e defendeu a candidatura de Ivan Moraes ao governo do estado. Questionado sobre eventuais processos de impeachment de ministros do Supremo Tribunal Federal, Paulo Rubem disse não ver, atualmente, motivos para a medida. Ele defendeu que qualquer desvio ético envolvendo autoridades seja investigado, mas avaliou que o tema não está entre as principais preocupações da população. O candidato também se posicionou a favor do fim da reeleição, por considerar que o uso da máquina administrativa pode desequilibrar a disputa eleitoral. Ao fim da sabatina, o candidato fez uma avaliação dos pontos discutidos.
8: Eu acho fundamental a oportunidade do debate. O debate é o combustível da democracia e o GPS da política. Eu sou Paulo Rubem, professor universitário, tenho mestrado, doutorado em educação, sou candidato ao Senado pela Federação Rede Pessoal com o número 180. A sabatina foi muito importante. Nós podemos debater temas fundamentais como a saúde, a educação, o planejamento, o crescimento econômico, o desenvolvimento, mas, sobretudo, mostrar as diferenças das grandes candidaturas que se escondem atrás dos palanques e da nossa candidatura, que tem uma história, uma trajetória e tem serviços construídos na luta social, em defesa dos professores e professoras, da educação pública, mas, sobretudo, das universidades. A educação pública é a minha pauta fundamental, da educação básica ao ensino superior, passando também pelo investimento em ciência e tecnologia. Por isso, Paulo Rubens 180 é a sua opção para o Senado. Grande abraço.
7: A sabatina completa com o candidato ao Senado por Pernambuco, Paulo Rubem, da Rede, pode ser conferida na íntegra nas plataformas digitais do Sistema Jornal do Comércio de Comunicação. João Carneiro, Rádio Jornal, Rádio Notícia.
2: 6:09.
4: 6:09.
2: Há 32 dias do voto, Justiça Eleitoral promete tolerância zero com bandeiras de propaganda dos candidatos nas vias públicas em desacordo com as regras.
4: Nas ruas e avenidas, elas estão em toda parte, desde o dia 16 de agosto, e buscam chamar a atenção do eleitorado e associar a imagem da pessoa ao número válido na urna eletrônica.
2: Diante da grande quantidade de, em alguns locais, tem gente que se sente incomodada e reclama, sobretudo, por atrapalhar o deslocamento.
4: E atrapalha muito mesmo, viu? A Justiça Eleitoral esclarece que as bandeiras devem ser hasteadas entre 6 da manhã e 10 da noite, até o sábado, 3 de outubro.
2: A principal diretriz é não criar obstáculos e, por isso, nada de amarrar em postes, árvores, lixeiras, paradas de ônibus ou nos canteiros centrais.
4: Outro detalhe relevante é que o material de propaganda impresso, o que inclui panfletos e cartazes, deve conter o CNPJ ou o CPF da pessoa responsável pela confecção, tanto do contratante e também a tiragem.
2: As denúncias de irregularidades devem ser encaminhadas ao aplicativo Pardal, que permite anexar áudios, fotos e vídeos como provas.
4: Felipe Arruda, integrante da Comissão de Propaganda do Tribunal Regional Eleitoral, o TRE Pernambuco, diz que o bom senso é a orientação básica.
6: Na verdade, o candidato ele precisa seguir algumas diretrizes para posicionar essa bandeira, né? A ideia principal é que a bandeira ela fique posicionada de uma maneira que ela não vá prejudicar o andamento ou o funcionamento normal da sociedade mesmo, né? A gente sabe que a gente vive numa cidade que já não tem as melhores calçadas, né? Então, a bandeira, ela precisa ficar posicionada em um local que ela não caia para a rua. Então, bandeiras que são muito próximas ao meio fio, elas não podem ficar lá. A gente sempre dá orientação que ela fique rente ao muro, né? A gente nota que os candidatos, eles estão utilizando, nessa campanha especial, bandeiras com tamanho bastante longo, né? Então, a gente, nessa época chove, a bandeira ela já fica mais pesada, né? Então, ela fica realmente propensa a causar algum acidente. A gente tem circulação de pedestres, de carros, de motos, bicicletas, né? E principalmente pessoas que têm alguma dificuldade de locomoção, algum tipo de deficiência, que também vão ser os principais atingidos por isso.
9: O que acontece com esse candidato que porventura esteja colocando essas bandeiras em um local indevido? O TRE tem um trabalho de punição, fiscalização?
6: Isso. A gente tem uma equipe de rua que realiza um trabalho que inicialmente é um trabalho de educação e orientação. Então, a equipe, né, a nossa equipe de rua vai passar pela equipe do candidato, a militância de rua, a equipe que está lá, e vai ter esse trabalho inicial de conscientização mesmo, né? Depois disso, que o candidato ele já foi notificado reiteradas vezes, o candidato ele passa a perder esse material. Esse material ele é recolhido pela Comissão de Propaganda e o candidato só pode ter acesso a isso depois que a eleição passar, né? O candidato pode, se ainda assim continuar realizando o uso indevido do espaço, né? Ele pode pagar, sim, multa.
2: Agora 6:12.
4: 6:12.
2: Encontro no Recife vai reunir poder público e sociedade civil para debater os desafios da rede de proteção e atendimento às mulheres em situação de violência no estado.
4: Roberta Coutinho.
10: A Assembleia Legislativa de Pernambuco realiza nesta quarta-feira uma audiência pública que tem como objetivo discutir a rede de proteção e o atendimento às mulheres vítimas de violência no estado. O tema, quando a rede falha, desafios na proteção e no atendimento às mulheres em situação de violência. O debate acontece depois de um levantamento do Tribunal de Contas de Pernambuco que mostra que 90% dos municípios estão em situação crítica ou insuficiente na proteção às mulheres. Apenas 4% têm protocolos de atendimento em rede e somente 2% possui um plano municipal de proteção. Edna Jatobá, que é coordenadora executiva do Gabinete Assessoria Jurídica Organizações Populares, o GAJOP, afirma que a violência doméstica é uma questão estrutural que assusta, mata e que faz parte da realidade de muitas mulheres.
11: Esse dado do TCE Pernambuco revela uma distância muito grande entre reconhecer o problema e estruturar uma política pública capaz de enfrentá-lo. Se 99% dos municípios têm alguma unidade de gestão para as mulheres, mas apenas 2% possuem um plano municipal e somente 15% destinam orçamento específico, a gente ainda está muito no campo do discurso e pouco no campo da institucionalização. É preciso transformar esse compromisso de proteção às mulheres em planejamento, em orçamento, recurso, equipes qualificadas, protocolos e serviços permanentes. A política ela não pode depender da sensibilidade de uma gestora ou de um gestor ou de uma administração específica, né? A gente precisa entender que a violência contra as mulheres é algo estrutural. Portanto, para que a proteção seja eficaz, ela também precisa ser estruturada. Isso significa uma rede que funcione antes da situação extrema, né? Que identifique os riscos, que acolha, que possa proteger essa mulher e seus filhos, que acompanhe e garanta alternativas concretas para que essa mulher possa romper com o ciclo da violência, né? Proteger as mulheres exige política pública, mas uma política pública permanente, né? Com recursos adequados para garantir o funcionamento, para conseguir se fazer presente nos territórios.
10: A violência contra a mulher é um dos grandes desafios da segurança pública de Pernambuco. O Estado ocupa a quinta posição no país em números absolutos de feminicídios. Para Edna Jatobá, é preciso garantir uma maior integração entre municípios, Estado, segurança e sistema de justiça para que as mulheres recebam um atendimento rápido e eficaz, antes que os casos cheguem até a morte.
11: É importante também colocar o seguinte: nenhum município consegue enfrentar sozinho uma violência que, como eu disse, é estrutural. Essa violência ela é tão estrutural, ela é tão organizada, que na maioria das vezes ela consegue ser muito eficaz, infelizmente, né, para as mulheres. Então a gente precisa tratar uma articulação federativa como parte da própria política de proteção às mulheres. Município, Estado, segurança pública, saúde, assistência social, sistema de justiça, precisam saber exatamente quais são suas responsabilidades e também como atuar em conjunto com esses outros entes. Isso exige fluxos e protocolos integrados, compartilhamento responsável de informações, avaliação de risco, preciso que as portas de entrada estejam articuladas e que existam mecanismos, né, para que uma mulher não precise contar repetidamente a mesma história enquanto circula em diferentes serviços. E há uma questão aqui fundamental: a gente não pode esperar a violência chegar ao feminicídio para reconhecer que a rede não está funcionando. A gente precisa agir nos sinais anteriores, inclusive nas ameaças, perseguições, violência psicológica, patrimonial, violência sexual. Se a violência ela se organiza dessa maneira estruturada e atravessa a vida das mulheres, a resposta do Estado também precisa ser estruturada, integrada e suficientemente rápida para chegar a essas mulheres antes do desfecho fatal dessa violência.
10: A audiência pública será realizada no auditório Enio Guerra, na Assembleia Legislativa. Começa às 9:30 da manhã e reúne representantes das áreas de segurança, justiça e assistência às mulheres. Roberta Coutinho, Rádio Jornal, Rádio Notícia.
2: 6:18.
4: 6:18.
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4: Escândalo Supremo.
2: Relatório da Polícia Federal expõe proximidade e favores entre o banqueiro Daniel Vorcaro, ministro Alexandre de Moraes e procurador-geral Paulo Gonet, que pede anulação da investigação.
4: Vorcaro autorizou cartões e R$131 milhões à mulher do ministro.
2: Lula silencia e demais candidatos cobram punição a Moraes.
4: Cena política: o Supremo tem que decidir se julga para dentro como julga para fora.
2: E mais, editorial Jornal do Comércio, JC. Para proteger o STF, Moraes precisa renunciar ao cargo.
4: Esses são os destaques de capa da edição de hoje do seu Jornal do Comércio.
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16: Um dos assuntos do balanço de notícias para esta quarta-feira, às 16h, a prevenção ao suicídio. Setembro é o mês da campanha brasileira de prevenção ao suicídio. No Brasil, uma pessoa tira a própria vida a cada 45 minutos e a exposição a uma tentativa de suicídio, como vem ocorrendo nas redes sociais, triplica a probabilidade de um jovem também tirar a própria vida. Sobre o assunto, vamos ouvir o psicólogo Felipe Pedro. Participe pelo WhatsApp da Rádio Jornal. 99147-8520.
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5: 6:24
6: 6:24
5: Exposição O Mar que Nos Move, do Mangue ao Oceano, Cultura, Memória e Preservação do Rio Mar Recife no Pina, celebra os 80 anos o Cabanga Yacht Club.
6: Diandra Monteiro.
7: E aí, você já pensou em velejar? Pois é, essa experiência é possível, viu? Aqui no Rio Mar Recife está acontecendo uma exposição super especial, proporcionando essa experiência para o público. É a exposição Mar que Nos Move, que começou nesse dia 2 de setembro. A gente vai conversar agora com Romeu Bezerra, ele que é o curador da exposição e pode detalhar para a gente o que é que o público vai encontrar por aqui, Romeu.
8: Olá. O público vai encontrar uma exposição imersiva, tá? Vai ter a experiência de velejar. Para quem nunca velejou e sempre teve curiosidade, a gente tem uma parceria com a Cilitec, que é uma empresa de tecnologia pernambucana, onde a gente vai ter essa experiência com óculos de realidade virtual, né? Um óculos 3D, dentro de um barco em tamanho real, além de todo o visual. A exposição se chama O Mar que Nos Move, então ela começa ali desde o manguezal, indo para o rio, até chegar no mar de fato, onde ela encontra a Refeno, que é a maior regata da América Latina, né? A regata Recife, Fernando de Noronha. Tem uma instalação falando sobre o mangue também, e uma parceria muito interessante que fizemos com o Centro Escola Mangue, para termos, durante toda a programação, de 2 a 20 de setembro, no horário do MOL, não é, do Rio Mar, oficinas todas as terças e quartas, das 2 às 4 da tarde. Então a gente vai ter oficina de artesanato, a partir de reutilização de material, como escama de peixe, por exemplo, roda de leitura sobre a temática da preservação em relação ao mangue. Nós vamos ter roda de conversa com velejadores, também vocês podem acessar o Instagram do Instituto Cabanga e do Cabanga Yacht Club para conferir toda a programação. Além disso, uma oficina de muda de mangue, ali para depois a gente plantar e fazer uma cobertura disso.
7: É um trabalho de conscientização e uma programação perfeita para a família toda.
8: Isso mesmo, isso mesmo. Até 20 de setembro, no horário do Rio Mar.
7: E é um projeto que vem justamente em comemoração aos 80 anos do Cabanga.
8: Isso, é um projeto que faz parte do Circuito Cultural Cabanga 80 Anos, que é um projeto via lei de incentivo, através da Lei Rouanet, que começou lá atrás, em maio. Então nós tivemos oficinas de vários segmentos da cultura dentro da cidade de Recife, nas escolas públicas, e estamos culminando nesse evento, O Mar que Nos Move, dentro do shopping, com toda a programação gratuita, assim como todas as oficinas também foram.
7: A gente agradece, viu, a participação. Não perca essa oportunidade, viu? A exposição fica aqui no piso L1 do Rio Mar Recife e todo mundo vai poder conferir essa exposição no horário de funcionamento do mall.
9: Diandra Monteiro, Rádio Jornal, Rádio Notícia.
6: Agora 6:27.
5: 6:27.
6: Apesar do quinto lugar no ranking global de crescimento do PIB no segundo trimestre, economia brasileira emite sinais de desaceleração.
5: Cristiano Bassan.
10: O Brasil registrou o quinto maior crescimento econômico entre 50 países que já divulgaram os resultados do Produto Interno Bruto, o PIB, referentes ao segundo trimestre deste ano. A economia brasileira avançou 0,5% entre abril e junho, na comparação com os três primeiros meses de 2026. O levantamento utiliza os dados divulgados pelos próprios países. Com a alta de 0,5%, o Brasil ficou à frente de economias como Estados Unidos e China neste comparativo. Apesar do resultado positivo, o ritmo da economia brasileira perdeu força. No primeiro trimestre, o PIB havia crescido 1,1%. Entre os setores da economia, a agropecuária teve destaque, com um crescimento de 2,8%. A indústria extrativa também avançou 3,4%, enquanto os serviços cresceram 0,2%. O economista Sandro Prado avalia o desempenho brasileiro.
2: O PIB do Brasil, embora cresceu 0,5% e pode parecer pouco, mas ele vinha já num crescimento. Então, nós temos aí acumulado no ano, né, nos 12 meses, um crescimento aí de 1,9%, sendo que em relação ao segundo semestre, nós crescemos 2%. Então, o Brasil continua crescendo, apesar de alguns setores estar dando sinal de desaceleração.
10: Sandro Prado explica ainda a importância do monitoramento do produto interno bruto.
2: O PIB é tudo que é produzido dentro do país, em termos de serviços, de bens, é a produção. E por que que importa para a gente ficar acompanhando isso? Porque quanto mais se produz, mais emprego tem. Quanto mais emprego, mais trabalho, mais gente empregada, mais dinheiro circulando, melhor a economia. Por isso que é um indicador tão importante, porque ele mostra o aquecimento da nossa economia ou não.
10: Outro dado que chama a atenção, o consumo das famílias caiu 0,4% no segundo trimestre, enquanto os investimentos aumentaram 1,2%. No acumulado dos quatro trimestres encerrados em junho, a economia brasileira registra crescimento de 1,9%. O resultado mostra que o país continua crescendo, mas em um ritmo mais moderado na comparação com o início do ano. Cristiano Bassan, Rádio Jornal, Rádio Notícia.
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6: Vem aí o Bandeira 2 com a Dulce Luciana.
5: Bom dia.
6: Muito bom dia, se cuide.
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0: De ontem para hoje foram registrados 7 homicídios em Pernambuco, sendo 3 na região metropolitana do Recife e 4 no interior. Crimes de morte foram contabilizados em todas as regiões do estado. Jean José Bernardo da Silva, um jovem com 23 anos de idade. Ele foi assassinado com disparos de arma de fogo na rua Barbalho Bezerra, no bairro do Socorro, em Jaboatão dos Guararapes. Policiais militares do 25º Batalhão foram acionados por ocorrência e isolaram a área. Até a chegada dos agentes da Polícia Civil, o corpo foi encontrado às margens de um rio em um local de difícil acesso no Engenho Santana. Segundo a perícia, foram mais de 15 tiros. Dinâmica, autoria e motivação desse crime ainda são desconhecidas da polícia. Policiais da Força Tarefa de Homicídios do DHPP, sob o comando do delegado Magno Nunes, estiveram no local do crime para dar início às investigações. Logo após os trabalhos realizados pelos peritos criminais do Instituto de Criminalística, o corpo da vítima, Jean José Bernardo da Silva, um jovem com 23 anos de idade, foi encaminhado para o Instituto de Medicina Legal. Um adolescente com 14 anos de idade foi vítima de disparos de arma de fogo no centro do município de Araçoiaba, região metropolitana do Recife. De acordo com informações repassadas pela polícia, o jovem estava em casa quando o desconhecido chegou chamando pelo nome. Quando o adolescente saiu para atender, o criminoso sacou uma arma e atirou duas vezes contra o jovem, que foi atingido e levado ao Hospital Miguel Arraes em Paulista. A autoria desse crime é desconhecida dos policiais. Agentes da Força Tarefa de Homicídios do DHPP, sob o comando do delegado Antônio de Campos, estiveram no local do crime para dar início às investigações. Ainda segundo a polícia, o jovem é usuário de drogas e o crime pode ter sido motivado pelo tráfico entorpecente da localidade. O estado de saúde da vítima, o adolescente com 14 anos de idade, não foi divulgado pela polícia. O agricultor Damião Moreno da Silva, de 62 anos de idade, foi assassinado com disparos de arma de fogo no sítio Pedra d'Água, no centro da cidade de Buíque, no Agreste do estado. De acordo com informações repassadas pela polícia, a vítima trafegava de moto pela localidade quando dois homens em uma outra motocicleta se aproximaram e efetuaram diversos disparos de arma de fogo contra o agricultor, que morreu no local. A polícia já tem uma linha de investigação para a possível motivação desse crime, mas não repassou essas informações para não atrapalhar o curso da investigação. Logo após os trabalhos realizados pelos peritos criminais do Instituto de Criminalística, o corpo da vítima, Damião Moreno da Silva, um agricultor com 62 anos de idade, foi encaminhado para o Instituto de Medicina Legal. E olha só, vamos voltar a falar sobre a dupla tentativa de homicídio que aconteceu em Piedade, Jaboatão dos Guararapes, viu? O suspeito de atirar nas duas vítimas contou à polícia que teria cometido o crime após receber ameaças de morte de uma das pessoas baleadas. A reportagem completa, Suelen Brainer, né?
2: Essa dupla tentativa de homicídio aconteceu na rua Sebastião Alves, em Piedade, Jaboatão dos Guararapes. Nesse caso, 3 pessoas estão envolvidas. O autor do crime e 2 vítimas. O que é que a polícia sabe até então? Aqui está sendo apurado tudo pelo Departamento de Homicídios e Proteção à Pessoa, o DHPP, do Cordeiro, aqui no Recife. O suspeito diz que uma das vítimas teria ameaçado o suspeito de morte. E o suspeito chegou a levantar aqui a possibilidade de dizer: e aí, se fosse com você, se tivesse recebido uma ameaça, você vai morrer? E aí foi isso que ele contou à polícia, que já tinha uma rixa antiga aí com uma das vítimas. Essa vítima que teria rixa com esse suspeito, foi levada, porque foi baleada, foi levada para a UPA da Imbiribeira, mas deve ser transferida para o Hospital da Restauração. A outra vítima está aqui no Departamento de Homicídios e Proteção à Pessoa. Foi atendida na perna e seria padrasto do rapaz que ainda está na UPA da Imbiribeira, quase indo para o Hospital da Restauração. Mas a polícia registrou como uma dupla tentativa de assassinato. O suspeito chegou a relatar que já tinha uma desavença antiga com a outra vítima que está na UPA. E aí tudo vai ser apurado e confirmado aqui pelo Departamento de Homicídios e Proteção à Pessoa. Que rixa seria essa? Seria ligado a um celular, um roubo de um celular, mas a polícia está levantando todas essas informações. E aí o suspeito do crime não teria agido sozinho, teria agido com outras pessoas. Essas outras pessoas não foram localizadas. O que é que acontece depois dos disparos de arma de fogo? Tanto na vítima que ainda está internada, quanto no padrasto dessa vítima. Esse suspeito que está aqui, ele teria se arrependido, teria procurado a Delegacia de Prazeres, também em Jaboatão dos Guararapes, e teria dito: ó, tirei duas pessoas, quero me entregar. E assim foi feita toda essa formalidade. Esse rapaz foi conduzido aqui pela Polícia Militar para o Departamento de Homicídios e Proteção à Pessoa, onde ele presta demais esclarecimentos. Assim, as vítimas que estavam ali no entorno dessa área, né, lá de Prazeres, foram chamadas e reconheceram, de fato, o suspeito do crime. O suspeito já disse aqui na delegacia: atirei porque sofri uma ameaça de morte. E tudo vai ser esclarecido aqui no Departamento de Homicídios e Proteção à Pessoa. Até então, a polícia entendeu que seria uma dupla tentativa de assassinato. E aí a vítima já recebeu os demais cuidados, foi baleada na perna, está com a perna enfaixada e também vai prestar todo tipo de esclarecimento à polícia. O DHPP segue investigando esse caso. Suelen Brainer, Rádio Jornal, Rádio Notícia.
0: Obrigado, Suelen. No Recife, 6h40.
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0: Eita, Vanildo, chegou a hora boa, hora do nosso bom dia de hoje.
3: Bom dia.
0: Bom dia.
3: Bom dia.
0: Bom dia.
3: Bom dia.
0: Bom dia. Meu bom dia para a irmã Miriam de Nova Descoberta. Beijo no coração, querida. Obrigado pelo carinho. Dona Cosma, lá na Rua da Linha, em Jardim Primavera, mãe do delegado Amarelinho. Beijo no coração, querida. Renata, mãe de Jefferson Renato e de Joãozinho André, de 2 meses. Parabéns, querida, pelo filhinho. Beijo no coração. Que Deus abençoe, viu? Sandro e Sandrinho do Miúdo, do Mercado de Camaragibe, e a esposa de Sandro, Dona Leiga, um abraço para vocês, obrigado pelo carinho. Em Campo Grande estão Eduardo Luiz, o Tita dos Teclados, e a esposa Rosa, um abraço. Ridalcio e a esposa Elda, do Córrego do Tiro, que não perdem o programa, beijo no coração de vocês. Meu bom dia para Zé do Peixe, a esposa Cristina, o casal lá no Beco do S, no Pina, um abraço. Dona Rosângela de Almeida Freitas, que trabalha no Hospital da Mulher, no Curado, um abraço, querida. Flávio Maurício, o filho Davi Maurício, Fernanda Silva e os filhos Benjamin Rodrigues e Aida Santana do Sanduba do Derby. O irmão dela, Marcelo Silva, que mora em Santo Amaro, beijo no coração de vocês. Zacaria do Brega, um abraço, meu querido. Vicente e a esposa Ana Paula, que mora em Cruz de Rebouças e Igaraçu. Obrigado pelo carinho de vocês. Heron, fiscal da transportadora Globo, um abraço, querido. Kelly da Granja, administradora do mercado de Camaragibe, também ligada com a gente. Obrigado pelo carinho, minha querida. Beijo no coração. Parabenizando os aniversariantes do dia. Paulo Macena, um abraço, querida. Parabéns. O jornalista, meu amigo, Agnello Câmara, um abraço, querido. Que Deus te abençoe, viu? Bruno Castro, parabéns. Alan Torres, um abraço, irmãozinho, parabéns. Parabenizando os associados da MERP, PMBM, cujo presidente é o tenente William Vieira. Parabéns para os sargentos Antônio Maciel de Aquino e Carlos Severino de Oliveira. Beijo no coração de vocês. E foi o aniversário do coronel Marcos Paulo Oliveira de Andrade. E o pai dele, o comendador do Ibura, o R2, conhecido como Paulão. Um abraço, que parabéns para vocês. Obrigado pelo carinho. E um abraço especial para o pessoal que está acompanhando a gente pelo YouTube. Que papai do céu abençoe todos vocês.

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0: E olha só, a gente volta agora no caso da manicure de 19 anos de idade que foi encontrada morta com marcas de tiro e sinais de tortura, viu? A mãe dela e a sócia da vítima prestaram depoimento no DHPP. A reportagem completa, Roberta Coutinho.
2: A mãe de Maria Luísa da Silva Cabral, de 19 anos, foi ao Departamento de Homicídios e Proteção à Pessoa, o DHPP, para prestar depoimento sobre a morte da filha. O advogado da família, Sérgio Gonçalves, diz acreditar nas investigações e que em breve a Polícia Civil vai identificar os suspeitos e desvendar o crime.
3: Tenho certeza que a autoridade policial vai colher todas as imagens necessárias. Temos as câmeras, temos o pessoal das lojas, os comerciantes. Muita gente está me trazendo informações e tudo vai ser levado à autoridade policial. Porque a gente não pode acusar sem provas. A delegada ela vai elucidar esse fato com início, meio e fim. E tenho certeza, pela experiência dela, que nessas próximas horas a gente vai ter conclusões relacionadas a esse fato. Eu tenho certeza absoluta.
2: Maria Luísa estava desaparecida desde a última sexta-feira, quando foi vista entrando em um carro no bairro do Pina, na zona sul do Recife. O corpo dela foi encontrado às margens da BR-101, em Passarinho, na zona norte do Recife. A mãe da vítima, Marilene Maria da Silva, acredita que o crime pode ter motivação passional. Segundo ela, uma mulher teria desconfiado de uma possível traição do marido.
4: Porque a esposa achava que minha filha e a sócia estavam no espaço aberto com o esposo dela. Aí ela disse que ela pegou o segurança dela armado, foi lá no salão da minha filha não estava, e depois foi na casa da sócia da minha filha. Aí começaram a discutir. Ficaram ameaçando e depois ela tirou a tesoura e feriu a amiga da minha filha. Esse rapaz ligou para ela para não denunciar a esposa que eles iam dar o dinheiro às meninas. E eu disse para ela, filha, não vai ficar impune sua morte, que ela sabe que eu vou para cima. Eu vou honrar a morte da minha filha.
2: Maria Luísa da Silva Cabral, de 19 anos, foi encontrada com marcas de tiros e facadas. O corpo estava parcialmente queimado. Maria Luísa deixa 2 filhos. A Polícia Civil investiga o caso para identificar o autor e descobrir a motivação do crime. Roberta Coutinho para o Bandeira 2.
0: Obrigado, Roberta. O corpo de João Vitor de Aguiar Ferreira, um jovem com 22 anos de idade, foi encontrado às margens do rio Tapacurá, em Vitória de Santo Antão, zona da Mata do Estado. De acordo com informações repassadas pela polícia, o corpo do jovem foi encontrado enrolado em uma lona. A polícia ainda não sabe a causa da morte do rapaz e só após exame no ML o caso será esclarecido. Policiais da Delegacia de Homicídios estiveram no local do crime para dar início às investigações. Logo após os trabalhos realizados pelos peritos criminais do Instituto de Criminalística, o corpo da vítima, João Vitor de Aguiar Ferreira, 22 anos de idade, foi encaminhado para o Instituto de Medicina Legal, IML de Palmares, na Mata Sul do Estado. Guilherme da Conceição Araújo, um adolescente com apenas 15 anos de idade. Ele foi assassinado com disparos de arma de fogo na Rua 8, no bairro São Gonçalo, no município de Petrolina, Sertão do Estado. De acordo com informações repassadas pela polícia, o jovem estava no local quando 2 homens e uma moto se aproximaram e meteram bala contra a vítima, que morreu na hora. Foi tiro para tudo que é canto. Motivação e a autoria do crime são desconhecidas da polícia. Policiais da 25ª Delegacia de Homicídios, comandados pelo delegado Nielson Albuquerque, estiveram no local do crime para dar início às investigações. Logo após os trabalhos realizados pelos peritos criminais do Instituto de Criminalística, o corpo da vítima, Guilherme da Conceição Araújo, um adolescente com 15 anos de idade, foi encaminhado para o Instituto de Medicina Legal. Moisés Santos de Lima, com 41 anos de idade, foi assassinado com disparos de arma de fogo na Vila Bandeirantes, no centro da cidade de Ribeirão, Mata Sul do Estado. De acordo com a polícia, a vítima estava em casa quando a residência foi invadida por homens encapuzados que atiraram várias vezes contra Moisés, que morreu no local. Motivação e autoria do crime são desconhecidas da polícia. Policiais da Delegacia de Homicídios estiveram no local do crime para dar início às investigações. Logo após os trabalhos realizados pelos peritos criminais do Instituto de Criminalística, o corpo da vítima, Moisés Santos de Lima, 41 anos de idade, foi encaminhado ao IML de Palmares. E olha só, a polícia prendeu um homem suspeito de cometer 2 assassinatos em Paulista, viu? O detalhe é que ele também é investigado como suspeito de ter sido mandante de outro crime, a morte de um homem dentro de uma padaria em Paratybe. A reportagem completa, Rodrigo de Luna.
1: Esse homem que foi preso em Paratybe Paulista era extremamente conhecido e temido na região. O apelido dele, Catraca. Ele seria envolvido com a prática de vários crimes de homicídio naquela localidade. Acabou sendo preso na região da BR-101, perto de uma antiga fábrica de bicicletas. Ele é o Manuel Messias de Souza, que foi localizado por policiais militares do 17º Batalhão, que deram cumprimento a 2 mandados de prisão que estavam abertos, expedidos contra ele. Um dos casos foi um crime que aconteceu em 12 de fevereiro de 2025, o assassinato de um homem identificado como Gabriel Silva de Oliveira, e o crime é atribuído ao Manuel Messias, o Catraca, junto com o próprio irmão, o Renato Lima de Souza, que está foragido. O outro crime aconteceu posteriormente e vitimou o Neilton Cândido de Souza, também um crime relacionado ao tráfico de drogas. Agora, mais recentemente, o Catraca passou a ser também investigado por conta de um outro homicídio ocorrido em Paratybe Paulista dentro de uma padaria. Um crime que, inclusive, teve muita repercussão porque vitimou um homem na companhia da filha, uma criança. O Manuel, que agora está preso, teria sido o mandante desse crime. A polícia já havia conseguido prender o homem que estaria com o carro utilizado na ação, também um dos executores, e agora essa terceira prisão importante também de quem está por trás mandando o crime. Eu conversei com o Major Messias do 17º Batalhão, que trouxe detalhes sobre a importância dessa prisão.
5: Ele é apontado como participação direta nesse homicídio, que teve bastante repercussão devido a ter a execução se dar na frente de uma criança, da filha do alvo. Ele não foi preso por esse homicídio, e sim por homicídios passados, mas exatamente esse homicídio que ocorreu na padaria, lá em Paratybe, que teve grande repercussão, será investigado também, já está sendo investigado.
6: Rodrigo de Luna para o Bandeira 2.
0: Obrigado, Rodrigo. O corpo de Humberto Ferreira de Lira, um jovem com 28 anos de idade que estava desaparecido desde a última quinta-feira, foi encontrado dentro de um canal no Arruda, na Tamarineira, zona norte do Recife. A Polícia Civil esteve no local e vai investigar o que aconteceu com o rapaz. A causa da morte ainda não foi esclarecida, só após perícia no IML a polícia vai conseguir identificar a causa da morte. O corpo de Humberto Ferreira de Lira, 28 anos de idade, foi encaminhado ao IML. Agora vamos direto para Caruaru com o Givanildo Silveira, com os destaques da capital do Agreste. Givanildo, bom dia!
7: Um abraço para você, Adúcio, um abraço aos amigos do Bandeira 2. Olha, Adúcio, ontem a Polícia Militar apresentou na delegacia de plantão aqui na cidade de Caruaru uma ocorrência onde um cidadão de 28 anos, ele ia passando na rua Rodrigues Alves, no bairro do Salgado, aqui na cidade. Ele foi surpreendido por um indivíduo que estava com uma arma. Começou a atirar, foram 5 disparos. Esse cara conseguiu, né, pular, inclusive para cima do indivíduo, que por sinal tomou a arma dele, um revólver calibre 38. E aí ele disse que conhecia o cara de vista, pelo menos não passou a informação qual seria a motivação. Ele disse que do nada, passando, o cara chegou com a arma e meteu bala. Mas não é assim, né? Não é assim, ninguém leva bala de graça. Inclusive levar 5 tiros, mas aí ele tomou a arma e levou para a delegacia. Primeiro ele chamou um policial que mora próximo à casa dele. O policial chamou a viatura da polícia e encaminhou esse rapaz e a arma até a delegacia. E aí a polícia vai dar continuidade à investigação. Mas, Adúcio, teve crime de morte em Caruaru ontem. Um jovem foi assassinado a tiros na esquina da rua Mário Melo com a rua Antônio Calu, no bairro Alto da Balança, aqui em Caruaru. A vítima, Eduardo Vinícius Ferreira da Silva, ele tinha 22 anos e faria 23 anos daqui a 2 semanas, ainda nesse mês. Morava na Rua da Prosperidade, no bairro do Salgado. A vítima, ela trabalhava como costureiro. Segundo informações, ela estava indo de moto para uma academia e, segundo a testemunha, foi interceptado por 2 elementos que estavam em uma moto. e que o aguardavam nessa esquina. Eles executaram com vários disparos, fugiram em seguida. A polícia está trabalhando, né, em cima de uma execução, mas não descarta a possibilidade de um latrocínio. Só que quando fizeram, na verdade, o levantamento, ele tinha aproximadamente 5 disparos de arma de fogo. Provavelmente revólver calibre 38. O delegado Dr. Eric Costa disse que a sua equipe está realizando buscas principalmente pelas câmeras de segurança, até porque para tentar chegar na autoria. O perito Dr. Teófilo Ribeiro falou que a vítima foi atingida aproximadamente com 4 disparos. Esse foi o primeiro crime de morte no mês de setembro aqui em Caruaru e o de número 84 de janeiro até agora. O corpo dele veio para o Instituto de Medicina Legal, IML, aqui da cidade. De Caruaru, Givanildo Silveira, para o Bandeira 2.
0: Obrigado, Givanildo.

adolescente com 17 anos de idade. Ele foi assassinado com disparos de arma de fogo na rua 17, no bairro da Charneca, no Cabo de Santo Agostinho, região metropolitana do Recife. De acordo com informações repassadas pela polícia, o jovem estava no local quando foi alvejado pelos disparos e morreu na hora. Dinâmica, autoria e motivação desse crime estão sendo investigados.

Bom. Almi Alberto Silva Barros Filho, um jovem com 22 anos de idade. Ele foi assassinado com disparos de arma de fogo no bairro de Setúbal, zona sul do Recife. De acordo com informações repassadas pela polícia, a vítima estava em frente ao apartamento onde morava, quando homens armados se aproximaram em um carro branco. Os assassinos desembarcaram e, sem dizer nada, efetuaram diversos disparos de pistola contra a vítima, que morreu na hora. Motivação, dinâmica e autoria do crime estão sendo investigadas pelos policiais da Força Tarefa de Homicídios do DHPP, que foram até o local sob o comando do delegado Fábio Lacerda. Logo após os trabalhos dos peritos criminais do Instituto de Criminalística, o corpo da vítima foi encaminhado ao IML.

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1: Cheguei, juntos chegamos à quarta-feira. Hoje é 2 de setembro de 2026, dia do repórter fotográfico. Nosso abraço a todos os amigos que contam histórias pelas imagens. Paulo Roberto, bom dia.
2: Muito bom dia, Natália Ribeiro. Vamos fotografar?
1: Bora, sim, bora. Todos nós.
2: Todos nós. Vamos abraçar, né? Esses repórteres, tá certo?
1: Sim, você é um desses, né? Que gosta de registrar.
2: Gosto, adoro. Então vamos embora?
1: Vamos embora.
2: Um abraço pra você e todos que nos acompanham.
1: Isso mesmo. Já se passaram 245 dias do ano, faltam 120 para o ano terminar. Lua na fase cheia. Santo do dia, Beata Ingrid. No Recife, 7 horas 27 minutos.
2: 7h27.
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1: A cidade e o trânsito, você circulando com a gente com você, leve a Rádio Jornal na carona. Vamos para as ruas saber da movimentação. Bruno Araújo, bom dia.
3: Natália Ribeiro, bom dia a você, bom dia também aos ouvintes aqui da Rádio Jornal. O Estúdio Volante traz informações da Rua Imperial, no bairro de São José, onde o fluxo é intenso, mas não há retenção de veículos. Vamos agora para a Estrada dos Remédios, no bairro de Afogados. Nas proximidades da Feira Livre, o trânsito está moderado nos dois sentidos, mas não há congestionamento. A gente segue para a Rua São Miguel, ainda no bairro de Afogados, e toda a extensão da via está com fluxo intenso. A situação é mais complicada para quem segue no sentido suburbano. Urbio Cidade. Cenário bem parecido na continuação da Rua São Miguel, que é a Avenida Doutor José Rufino, no bairro da Estância. E a Avenida Recife, no trecho do bairro de Areias, está com o trânsito travado para quem segue em direção ao bairro de São Martim. 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
1: Obrigada, Bruno, pelas informações. Bom dia para você que está no YouTube com a gente. Rádio Jornal Recife, ao vivo no YouTube. Estou com você agora por lá, vendo imagens do trânsito. Avenida Recife, a movimentação, carro, moto, ônibus e o sol brilhando. Bom, bom demais. Vai para lá no YouTube para conferir com a gente imagens do trânsito da cidade e do estúdio. E no WhatsApp da Rádio Jornal chegou o Rafael. Fala, Rafael.
4: Bom dia. Trânsito intenso aqui na H Menon Magalhães, aqui na altura do Colégio Americano Batista.
1: Tá bem, tá certo. Obrigada, amigo, pelas informações. Vamos à Petrolina. Edjane Almeida, bom dia.
5: Bom dia, Natália. Muito bom dia para você, para Paulo Roberto, para todos que acompanham a nossa programação. Em Petrolina, o fluxo está intenso no centro da cidade. Alguns trechos da Cardoso de Sá, Rua Antônio Santana Filho, Rua Souza Júnior, Viaduto do Barranqueiro, bastante movimentado. Na subida para a ponte, o fluxo está moderado e na ponte está tranquilo, ficando um pouquinho intenso somente após a Ilha do Fogo, mas fluindo sem alterações. Rádio Jornal no Trânsito.
1: Obrigada, Ediane. Ramos Silva, bom dia.
6: Natália Ribeiro, muito bom dia. Olha, a Polícia Rodoviária Federal registrou na tarde de ontem, por volta das 3h30, um grave acidente envolvendo dois veículos passeio, uma colisão traseira, que resultou na morte de um ciclista, cuja identidade não foi divulgada, que tentava atravessar a rodovia empurrando uma bicicleta. O acidente aconteceu no quilômetro 50 da BR-408 em Tracunhaém. A Polícia Civil já está investigando o acidente. E neste momento, o trânsito segue tranquilo por toda a BR-408. 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
2: Recife, 7 horas e 31 minutos.
1: 7:31.
2: As manchetes da primeira página.
1: Moraes e Vorcaro.
2: A investigação sobre o Banco Master ganhou novos capítulos no primeiro dia do mês de setembro.
1: Isso depois que a Polícia Federal apresentou informações sobre mensagens trocadas entre o ex-banqueiro Daniel Vorcaro e o ministro do Supremo Tribunal Federal, Alexandre de Moraes.
2: Segundo informações divulgadas pela imprensa, Vorcaro teria procurado Moraes dias antes de ser preso pela Operação Compliance Zero e perguntado se deveria deixar o país.
1: Em outra mensagem, questionou se havia a possibilidade de uma operação ocorrer na manhã seguinte.
2: A Polícia Federal avalia que as conversas podem indicar que Vorcaro tinha acesso antecipado a informações sobre investigações.
1: O caso ganhou ainda outro elemento.
2: Análises feitas pela Polícia Federal indicam que Moraes teria feito alterações em uma minuta de contrato de 131 milhões de reais entre o Banco Master e o escritório de advocacia da esposa dele, Viviane de Moraes.
1: O advogado criminalista e especialista em tribunais superiores, Rômulo Pinheiro, detalha as implicações do caso.
9: O fato de editar um contrato de sua esposa, por si só, não tem nenhuma relevância jurídica. Se havia ali a influência do ministro para que esse contrato fosse assinado, então sim, nós teríamos aí pelo menos um tráfico de influência.
10: O escritório confirmou que o ministro teve acesso ao documento, que ele foi consultado apenas para verificar eventual impedimento legal para a contratação. O ministro André Mendonça retirou o sigilo de uma petição que reúne os elementos apresentados pela Polícia Federal e determinou que o caso seja analisado pelo plenário do Supremo.
1: E tem mais.
2: Manifestação da Procuradoria.
1: O Procurador-Geral da República, Paulo Gonet, pediu ao Supremo Tribunal Federal a anulação de parte da investigação da Polícia Federal que revelou a troca de mensagens entre o ministro do STF, Alexandre de Moraes, e o ex-banqueiro Daniel Vorcaro.
2: O parecer foi enviado ontem ao relator do caso, o ministro André Mendonça.
1: Segundo Gonet, Mendonça agiu de forma irregular ao determinar por conta própria que a Polícia Federal aprofundasse as investigações sobre as conversas entre Moraes e Vorcaro, no âmbito do caso do Banco Master.
11: Para o procurador, esse tipo de decisão poderia partir somente do plenário do Supremo e não de um único ministro, agindo sozinho na fase que antecede a abertura de um processo formal. O procurador defende que, havendo suspeita contra Moraes, o caminho correto seria informar o presidente da corte, Edson Fachin, que levaria o assunto ao colegiado. Para Gonet, ao repassar a ordem diretamente à Polícia Federal, Mendonça ultrapassou os limites da própria função dentro da investigação. As menções a Moraes e ao próprio Gonet vieram à tona depois que a Polícia Federal quebrou o sigilo do celular de Vorcaro, alvo da Operação Compliance Zero, que apura fraudes financeiras no Banco Master. O sigilo do relatório da investigação foi derrubado nesta terça-feira. O parecer da Procuradoria-Geral da República atendeu a um pedido do próprio Mendonça, que havia solicitado à PGR uma manifestação sobre o conteúdo do relatório policial antes de decidir os próximos passos do caso.
1: O resumo da violência nas últimas horas em Pernambuco.
2: Adúcio Lucena, o repórter do Bandeira 2.
12: De ontem para hoje foram registrados 7 homicídios em Pernambuco, sendo 3 na região metropolitana do Recife e 4 no interior. Crimes de morte foram contabilizados em todas as regiões do estado. O destaque no interior vem da cidade de Buíque, onde um agricultor com 62 anos de idade foi assassinado com disparos de arma de fogo quando trafegava de moto.
1: Eleições 2026.
2: Campanha liberada.
1: O ministro Dias Toffoli do Tribunal Superior Eleitoral liberou ontem a campanha do candidato à presidência, Renan Santos.
2: A decisão referente ao processo de registro de candidatura de Renan ao Planalto suspende as restrições impostas no último domingo
1: e libera a propaganda eleitoral nos perfis registrados, repasses do fundo eleitoral e a participação em debates.
11: Apesar da liberação, as contas devem continuar fora dos sistemas de recomendação de conteúdo, ou seja, os perfis voltam a funcionar normalmente para a campanha, mas o algoritmo das redes sociais não poderá promovê-los automaticamente para alcançar mais pessoas. As restrições haviam sido determinadas depois que Renan Santos informou 16 perfis nas redes sociais 12 dias após o registro da candidatura, em descumprimento do prazo previsto na legislação eleitoral. Toffoli classificou a omissão como estratégica e afirmou que a informação tardia sobre os perfis poderia proporcionar vantagem sobre os demais candidatos. Agora, depois das diligências realizadas pelo tribunal e das informações prestadas pelas plataformas, Toffoli afirmou que a finalidade das medidas cautelares havia sido parcialmente atendida.
1: Ainda sobre as eleições.
2: Decisão da Justiça Eleitoral.
1: O Tribunal Superior Eleitoral rejeitou ontem a aplicação de multa ao candidato do PL à presidência, Flávio Bolsonaro, pela exibição de um vídeo do ex-presidente Jair Bolsonaro, feito por inteligência artificial e exibido durante a convenção do partido, que confirmou o nome do senador na disputa.
2: Quatro ministros entenderam que não houve violação da regra eleitoral porque o vídeo foi exibido em um evento fechado do PL.
1: A maioria seguiu o voto do presidente do TSE, Cássio Nunes Marques, contra a punição.
2: Segundo o ministro, apesar de uma convenção partidária ser transmitida pela internet e ampliar o alcance do evento, isso não transforma a manifestação em pedido de voto dirigido ao eleitorado.
13: A incidência de vedação ao emprego da deepfake prevista no 9º, parágrafo 1º da resolução 23.610/2019 do TSE pressupõe a caracterização do conteúdo como propaganda eleitoral. Reputo que, em relação a essa tese, vencidos os ministros Ricardo Villa-Boas Cueva e Floriano de Azevedo Marques. Em relação à transmissão de convenção partidária em plataforma digital, não se converte por si só manifestação de apoio político dirigido aos convencionais em propaganda eleitoral antecipada, devendo a natureza do ato comunicativo ser aferida a partir de seu conteúdo, linguagem, destinatários e contexto, foi aprovada nos termos do voto do relator, com os ajustes propostos pelo ministro André Mendonça, vencidos nesse aspecto, porque está imbricado com casos concretos, os ministros Ricardo Villa-Boas Cueva, Floriano de Azevedo Marques e Estela Aranha.
1: 7:38.
2: 7:38.
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8: 7h43.
9: 7h43.
8: Taxa das blusinhas.
9: Análise adiada.
8: A Comissão Mista do Congresso Nacional adiou pela quarta vez a reunião de análise do relatório sobre a medida provisória que acaba com a chamada taxa das blusinhas.
9: O presidente da comissão, deputado federal Reginaldo Lopes, remarcou a análise para as 10 da manhã de hoje.
8: Ele justificou que, devido às tratativas sobre o texto, a reunião ficou muito próxima da sessão plenária do Senado e, por isso, fez o novo adiamento.
9: Mas teve o que não foi adiado.
8: Isso, em votação considerada histórica pelos parlamentares, o Senado aprovou por 63 votos a favor e 4 contrários a indicação do ex-presidente da Casa, Rodrigo Pacheco, a ministro do Tribunal de Contas da União.
9: A proposta foi votada em regime de urgência após a articulação de lideranças de diversos espectros políticos após a renúncia do ministro Bruno Dantas à vaga do Tribunal de Contas da União.
8: Com um rito especial, o tema foi direto ao plenário, sem passar pela Comissão de Assuntos Econômicos.
10: Em respeito à competência original, o presidente Davi Alcolumbre concedeu a relatoria ao presidente da comissão, senador Renan Calheiros, do MDB de Alagoas. Calheiros ressaltou a atuação de Rodrigo Pacheco como presidente do Congresso em momentos delicados da história recente do país.
11: A gestão do presidente Pacheco na presidência do Senado Federal se deu em um momento de sobressaltos da vida brasileira, em meio a uma pandemia devastadora e bravatas autoritárias. Tivemos nele a sobriedade de um verdadeiro democrata.
10: Senadores assumiram a tribuna para parabenizar Pacheco e lamentar a sua ausência com a mudança para o TCU. O projeto de decreto legislativo será encaminhado à Câmara dos Deputados, onde o nome de Pacheco também passará por análise e votação.
8: Ajuste no tempo de trabalho.
9: Decisão legislativa.
8: A Câmara dos Deputados aprovou ontem o projeto de lei que reduz de 30 para 25 anos o tempo mínimo de atividade estritamente militar exigido de policiais e bombeiros militares para passagem à inatividade remunerada com remuneração integral.
9: O texto agora segue para o Senado.
8: Pelo projeto aprovado por esse texto, o tempo total de serviço para o homem obter a inatividade remunerada com aposentadoria integral continua em 35 anos.
9: A mudança está na composição desse período.
8: O mínimo de atividade de natureza estritamente militar cai de 30 para 25 anos, o que abre espaço para o aproveitamento de até 10 anos de tempo de contribuição em atividade civil, pública ou privada.
9: Hoje esse limite é de apenas 5 anos.
12: De acordo com o autor da proposta, deputado Capitão Augusto, do PL de São Paulo, reduzir de 30 para 25 anos o tempo de exercício de atividades de natureza militar e, ao mesmo tempo, permitir o aproveitamento de 10 anos de tempo civil equipara os militares aos policiais federais. O projeto também garante igualdade de acesso entre homens e mulheres e veda restrições ou reservas de vagas sem justificativa técnica. O texto final aprovado foi apresentado pelo relator, deputado Cabo Gilberto Silva, do PL da Paraíba.
13: São 35 anos hoje que o policial trabalha, igual a qualquer um. É doença mental, é a questão da saúde. Então é importante todos vocês entenderem a magnitude desse projeto. O Estado não vai perder nada.
12: O projeto também altera outras regras militares. As progressões de posto por merecimento, por exemplo, terão que ter critérios universais com prioridade para o mérito pessoal e para os militares mais antigos.
8: 7h47.
0: 7h47.
8: Vamos saber agora o que é notícia no mundo dos negócios com o economista Écio Costa.
14: Os dados do PIB do segundo trimestre divulgados pelo IBGE revelam um cenário de perda de tração e forte desequilíbrio na nossa economia. Ao analisarmos a economia pelo lado da demanda, o diagnóstico é de um crescimento irregular. O consumo das famílias, o motor econômico dessa ótica, apresentou queda e pisou no freio. Em contrapartida, os gastos do governo registraram forte alta, evidenciando uma contínua política de expansão fiscal. Na ótica da oferta, as distorções continuam evidentes. A indústria nacional apontou uma desaceleração forte, avançando apenas 0,1%, sendo também duramente penalizada pelo crédito caro e pela incerteza nos investimentos e na economia. Quem segurou a economia e evitou um resultado pior foi o setor de serviços. No entanto, depender exclusivamente da resiliência de um único setor expõe fragilidade e falta de diversificação na nossa base produtiva. O avanço tímido de 0,5% no trimestre é um aviso. O Brasil não pode mascarar a exaustão financeira das famílias e o enfraquecimento industrial com o inchaço dos gastos públicos, sem um ajuste fiscal sério que permita a queda dos juros, alivie o consumidor e destrave a indústria, continuaremos reféns de um crescimento baixo e insustentável. Então é isso, um abraço a todos e até a próxima.
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8: 7h55.
9: 7h55.
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8: Eduardo Scoff, bom dia.
32: Bom dia, Natália. Bom dia aos ouvintes da Rádio Jornal. Os destaques da capa do JC desta quarta-feira começa com o relatório da APF, que expõe a proximidade e favores entre o banqueiro Daniel Vorcaro, o ministro Alexandre de Moraes e o procurador-geral da República, Paulo Gonet. Gonet pede a anulação da investigação. O jornal também mostra que Vorcaro autorizou cartões e R$ 131 milhões de reais à mulher do ministro Alexandre de Moraes. Lula silencia sobre o caso enquanto outros candidatos defendem a punição a Moraes. Já na coluna de Igor Maciel, a discussão é sobre a atuação do Supremo, enquanto o editorial JC de hoje defende que, para proteger o STF, Moraes precisa renunciar ao cargo. Esses são os destaques do JC desta quarta-feira. Para mais informações, acesse jc.com.br ou baixe o aplicativo JCPE. Tenham todos um ótimo dia.
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0: e quadrilhas que vão ter um ministro em uma dessas cortes para chamar de seu e para defender os seus interesses, Fernando.
1: Olha, Romualdo, ótima abordagem, viu? Isso é um tema que eu já há muito tempo venho tratando, né? Inclusive, artigos que eu escrevi aqui no Jornal do Comércio, tratando sobre isso, né? Quando você deixa exatamente a escolha do ministro da Suprema Corte brasileira apenas a cargo de uma única pessoa, no caso, o presidente da República, né? Você está sujeito a uma escolha eminentemente política, que é o que a gente tem observado. Então, por exemplo, existem cortes, como a corte italiana, né, que a escolha é feita através de indicação do presidente da República, mas também através de indicação do Ministério Público, do Poder
2: No
1: Judiciário,
2: rodízio,
1: da advocacia.
2: como tem no Brasil e para outros cargos, outras coisas que você tem a vaga, no caso do TCU, por exemplo. No TCU, no Tribunal de Contas, os tribunais de contas, tem a vaga que é do Legislativo, a vaga que é da OAB, a vaga que você vai. Ali tem um rodízio das indicações, não é isso?
1: Perfeito, Igor. Inclusive, também eu defendo, Romualdo, a questão do mandato. É importante que o ministro saiba que tem começo e meio e fim. E não é a gente observar situações como, por exemplo, o ministro Dias Toffoli, que entrou muito jovem, né, e que simplesmente se eterniza. Então é importante que o ministro até tenha cuidado com o seu currículo, que após o final do seu mandato naquele tribunal, né, ele vai precisar ter uma vida privada, né, se for exatamente, se não for funcionário público de carreira, né, ter uma vida privada. E é evidentemente que é importante que a carreira, né, que o trabalho que ele teve naquele tribunal, né, sirva exatamente de referência. Então defendo não só a indicação, Romualdo, através de outras autoridades, né? Como eu falei, a questão do Poder Judiciário, Ministério Público, advocacia, né? Como também a questão do mandato. Acho que é muito importante essa evolução da Suprema Corte brasileira para que a gente exatamente evite situações como essa que a gente tem observado aqui no Brasil.
2: Fernando Castilho.
3: Doutor Fernando, uma coisa que a gente tem observado é o seguinte: é que a briga por interesses de grupos sempre existiu. Grupos políticos, articulações políticas para dizer, olha, nós queremos conduzir uma conversa de modo que o presidente indique alguém. E a própria comunidade jurídica fazia isso muito bem. O que está surpreendendo agora é que essas articulações nos levaram a ministros, né, de várias cortes em que defendem interesses cada vez mais comerciais, ou pelo menos cada vez mais interesses familiares. Por onde começar? Por onde mexer? Porque o Congresso também tem seus interesses. Não será. A gente teve o caso do Congresso assim, não a um indicado do Executivo. Então, todo mundo concorda que tem que mudar. Mas o senhor acha que deve começar como? A partir de uma ação do Legislativo que deve reorganizar isso aí, reescrever isso?
1: Olha, Castilho, até a sua indagação me rememora agora que eu estou começando a ler aqui um livro bem interessante, ministro do Joaquim Falcão, jurista pernambucano, A Oligarquia dos Poderes. É muito interessante esse livro.
2: Conversamos aqui com ele sobre isso.
1: Pronto, começamos a ler.
2: Entrevistamos ele aqui sobre esse livro.
1: Não, é muito interessante e você vê a complexidade do tema, né? Porque o que a gente tem observado é que exatamente os diversos poderes do país têm simplesmente cooptado o Estado brasileiro. Né, se apoderaram do Estado brasileiro. O que a gente não pode permitir isso. Evidentemente, tem carreiras de extrema importância, mas não por isso, né, se permite que se tornem dono do poder. Né, então, acho que é uma evolução que a gente precisa ter, uma percepção, não só de um poder, acredito de todos eles, né, do Poder Judiciário, que é um poder extremamente importante, o Poder Legislativo também e o Poder Executivo, né, para que a gente haja uma evolução. A gente não pode permitir, como por exemplo a gente tem observado, o orçamento brasileiro é destinado apenas e unicamente para pagamento de salários. Eu defendo também que haja remuneração digna, uma boa remuneração, para que você possa atrair bons quadros, mas é evidentemente que a gente não pode observar, como a gente observou em alguns tribunais de justiça aí pelo país, de desembargadores recebendo R$ 300.000 por mês. Então a gente realmente tem que ter essa percepção de isso, que não é razoável. Então, acredito que tem que haver realmente uma comoção nacional, né? E aí na eleição agora que se avizinha, é extremamente importante a gente escolher bem os nossos representantes, não só o executivo, né, para o Senado, para a Câmara dos Deputados federal, estadual, para que a gente possa ter essa sensibilidade e haver uma evolução, porque a gente tem cada vez mais, parece que é entrado num buraco, né, sem fim.
2: A gente está aqui com. Eu estou com as mensagens aqui. E quando a

0: A gente vai para as mensagens, para a sequência dessas mensagens. É uma coisa, o Estadão divulgou isso ontem, pela primeira vez, e aí todos os jornais, e aí eu quero destacar isso, que isso que a gente está falando aqui, tudo que a gente está falando aqui, não é algo isolado e precisa ter uma repercussão pública, precisa ter uma repercussão popular, precisa que as pessoas entendam o que é que está acontecendo e precisa que isso seja tratado de forma objetiva. Todos os grandes jornais, inclusive o Jornal do Comércio, estão hoje em seus editoriais, em todos os seus editoriais, falando sobre a necessidade de proteger o sistema judiciário, de proteger a República, de proteger a democracia. E eu digo nessa ordem porque é nessa ordem. Você precisa, nessa ordem, o mais importante é você proteger a democracia, depois a República, depois o sistema judiciário, porque um sustenta o outro. Um vai sustentando o outro. E você precisa... todos os jornais estão falando, inclusive, na necessidade de o ministro Alexandre de Moraes, no mínimo, se afastar. Ele deveria, até em respeito aos colegas, não sei se o doutor Fernando concorda com isso, mas até em respeito aos colegas, ele deveria, nesse momento, se afastar.
1: Olha, Igor, eu acredito que, em primeiro lugar, exatamente da abertura do processo. É um processo de investigação. E, evidentemente, na hora que ele se torna investigado, não é também razoável que ele permaneça exatamente no cargo, permaneça frequentando o dia a dia do STF.
0: Mas esse início da investigação, ele tem que ser feito via Senado.
1: O Senado que é o ente competente para abertura, para receber a denúncia, no caso pode ser feito pelo Procurador-Geral da República, no caso aí, como o Procurador também me parece envolvido, passaria aí para o Subprocurador-Geral, oferece a denúncia ao Presidente do Senado para que ele haja exatamente a votação, né? Agora tem que ser 2/3, para que ele possa exatamente dar início à abertura do processo.
0: Eu digo porque nós temos aqui, por exemplo, o Alcolumbre já dizendo que não, já desconversando, dizendo que não vai abrir, que não vai ser... Então, pode surgir alguma coisa do tipo, não, nós vamos resolver aqui internamente. É plausível isso?
1: Não, claro que não. Olha, a questão da corrupção, evidentemente, que não é exclusividade do Brasil. Vários de vários países têm problemas de corrupção também. Recentemente viajando, e quando eu gosto de viajar, eu gosto de até assistir os telejornais locais. E assistindo exatamente na Espanha, verifiquei que a esposa do primeiro-ministro, o irmão do primeiro-ministro, estão respondendo ao processo exatamente por tráfico de influência. Tiveram, inclusive, seus passaportes apreendidos. Mas o processo está exatamente, no caso lá da Espanha, está sendo exatamente desenvolvido para que ele possa chegar nessa punição. O que a gente observa aqui no país é que sequer se permite a abertura no caso da investigação contra o ministro Alexandre de Moraes. Então, é o no mínimo, é o que eu estou dizendo, não estou condenando previamente. Evidentemente que ele tem que responder o processo, poderá apresentar sua defesa, requerer a produção de provas, mas o que a gente não pode permitir é que sequer esse processo seja aberto. Ontem também a gente foi surpreendido com a questão do parecer do Procurador-Geral da República, numa rapidez impressionante, em poucas horas, menos de 24 horas.
0: Eu vou chegar nesse
2: horas.
0: Ponto.
1: Exato,
2: vou
1: uma coisa chegar, impressionante. E é um ponto importante.
0: E outra coisa, e ele é citado.
1: Sim.
0: Ele é citado. Tem conversas que indicam que ele é citado em conversas sobre aviões, sobre viagem a Londres e tudo. Em 4 horas.
1: É o mínimo.
0: Em 4 horas ele dá um parecer dizendo que tem que ser anulado tudo.
1: O mínimo também que se espera no caso do Procurador-Geral era exatamente o seu afastamento, do caso ao mínimo. Então, assim, o que a gente observou nesse caso, essa rapidez que nos deixa realmente surpreso, porque, inclusive, Igor, é importante a gente esclarecer o seguinte: a produção de prova num processo, ela cabe ao magistrado. O magistrado é que é o destinatário da prova.
0: Sim.
1: Então, as partes podem não ter interesse na produção de prova, o Ministério Público pode não ter interesse na produção de prova, mas o destinatário da prova é o magistrado. Então, o magistrado ele tem essa autonomia, essa competência para exigir a produção da prova, e mesmo diante de um parecer como esse que a gente viu do Procurador-Geral da República. Então, espero exatamente que o ministro André Mendonça dê continuidade às provas que já foram produzidas, e leve, como vai ser feito agora, né, vai levar para o plenário, para que se decida exatamente qual encaminhamento vai ser dado. Até mesmo porque é a primeira vez que a gente vai ter aí um processo de impeachment, se realmente for aberto, contra um ministro da Suprema Corte Brasileira, Igor.
0: Eu quero destacar aqui, os grandes jornais todos estão citando, não é simplesmente dizendo, olha, o Moraes ele tem que se... Só o Globo que está dizendo aqui que o Moraes tem que se explicar e tudo. Mas o Jornal do Comércio está aqui, Alexandre de Moraes, a Moraes cabe a renúncia. É o que está aqui do Jornal do Comércio, isso é o editorial do Jornal do Comércio. O editorial do Estadão, Moraes tem de sair do Supremo, é o que diz o editorial do Estadão. A Folha de São Paulo, inclusive o mesmo título, o texto é outro, obviamente, mas o mesmo título aqui do JC, inclusive, a Moraes cabe a renúncia, é o que diz a Folha de São Paulo aqui. E diz mais a Folha de São Paulo, não há mais lugar no Supremo Tribunal Federal para Alexandre de Moraes. Essa é a primeira frase do editorial. E eu concordo plenamente, não há mais lugar no Supremo Tribunal Federal para Alexandre de Moraes. Se o ministro não renunciar, restará ao Senado, por meio de um processo de impeachment, livrar a corte desse fardo. O editorial do Estadão, Moraes tem de sair do Supremo. Alexandre de Moraes não tem mais condições de seguir como ministro do Supremo Tribunal Federal e deveria pedir exoneração do cargo para o bem da própria corte. Está aqui o editorial. E no caso do Jornal do Comércio, também. Brasília volta a tremer por causa das mensagens do celular de um banqueiro preso por corrupção, com que foi exposto nas revelações desta quarta-feira, a presença do ministro Alexandre de Moraes como membro do Supremo Tribunal Federal torna-se insustentável. É o que diz o editorial do Jornal do Comércio. O editorial do Globo diz que STF deve cobrar explicações urgentes de Moraes. É menos contundente o Globo, mas traz aqui o ministro Alexandre de Moraes continua a dever explicações convincentes sobre suas relações com Daniel Vorcaro, o ex-dono do Banco Master, preso por ter comandado a maior fraude bancária da história do Brasil. Tem algo que, doutor Fernando, eu queria, antes de chamar Edgar, eu queria falar também que é algo que a gente estava conversando ontem aqui. A movimentação do Daniel Vorcaro, ela é uma movimentação de máfia mesmo. É máfia. Por quê? Porque o Vorcaro, ele usa o crime para encobrir o crime o tempo todo. Ele faz esse ciclo de usar um crime para encobrir os crimes. Ele usa um outro crime para encobrir os crimes. Como é que ele faz isso? Comprando autoridades, oferecendo vantagens a autoridades para poder encobrir os outros crimes. Ele faz essa coisa que é o que a máfia faz. A máfia trabalha dessa forma, né, Edgar? Edgar estava falando sobre isso agora há pouco. A gente estava conversando sobre isso. E é algo que ver autoridades da República envolvidas, enredadas nessa situação, pessoas que são não podem dizer que foram pegas de surpresa, que foram pegas porque são pessoas que têm... não são pessoas ingênuas, não são pessoas inexperientes no serviço público. Alexandre de Moraes foi promotor de justiça.
1: Conhece.
0: Então, ele conhece, ele sabe como é que funciona o crime. Alexandre de Moraes foi promotor de justiça em São Paulo. Promotor de justiça conhece crime, ainda mais numa cidade como São Paulo, conhece crime ou não?
1: Muito bem, né?
0: Então, ele sabe como é que funciona. Quando um criminoso chega para oferecer alguma coisa para você, de alguma maneira, ele sabe se está cometendo crime ou não. Então, se tem uma coisa que o Alexandre de Moraes não pode dizer é que foi pego de surpresa, que achava que não era nada demais. Correto?
1: Correto. E olha, Igor, eu defendo também que haja exatamente a retirada de sigilo de todo o processo. Né? Porque a gente tem observado, dado o fato de que, como você bem colocou aí, o que a gente tem observado é o grande envolvimento de diversas autoridades para serem acobertadas essas ilegalidades que vinham sendo praticadas pelo dono do Banco Master. Então, a retirada do sigilo que envolve esse processo é extremamente necessário. Que você vê pessoas ligadas de todos os partidos políticos.
0: Exatamente.
1: De todas as linhas políticas do país. Então, é importante que realmente esse sigilo seja retirado para que a gente possa tomar conhecimento do que efetivamente aconteceu. Né? E efetivamente as pessoas envolvidas nessas ilegalidades que a gente tem observado.
0: E outra coisa, então, me lembrando aqui agora, recebi uma mensagem agora, ouvinte atento do Passando a Limpo, lembrando uma coisa, é máfia mesmo, porque quando não era pela, quando não era com plata, era com plumo.
1: Bala,
0: né? É plata ou plumo. É coisa de máfia mesmo, porque tinha o sicário. Lembra do sicário? É. Sicário que, assim que foi preso, morreu na prisão e tudo. Mas, lembra do sicário? Se não fosse de um jeito, era do outro. Eu estou vendo agora na tela Malu Gaspar. Malu Gaspar foi vítima disso. Ela reviraram a vida dela. Descobriram que ela tinha, que ela, o carro dela era um carro popular e que o salário dela era baixo e que ela não gostava de dinheiro. E ficaram abismados porque ela não gostava de dinheiro. Mas o Vorcaro chegou a falar em agredir jornalistas.
1: Exatamente, Igor. É um caso, para mim, foi extremamente representativo, dado o nível da corrupção, né? A questão dele propor a quebra dos dentes do Lauro Jardim.
0: Lauro Jardim também, exatamente.
1: Né? Então,
0: exatamente.
1: Assim, a que ponto se chegou a esse país?
0: Aí eu volto para o seguinte. Você tinha ministro do STF, você tinha procurador-geral da República, você tinha presidenciáveis hoje, envolvidos com esse, ou pelo menos tendo contato com essa figura.
2: Que aceitavam convites para ir para Nova York e tomar uísque.
0: É, não vou dizer envolvidos porque, assim, isso depende de investigação.
2: No mínimo, numa empresa privada, o compliance chamaria e diria: não é plausível que você saia para tomar uísque com essa pessoa.
0: No mínimo.
3: É, mas isso numa empresa privada. A gente não pode esquecer que essa coisa não aconteceu. É, eu estava tentando datar quando é que começa isso. É, Vorcaro começa a estruturar isso, talvez não de forma intencional, quando ele adquire o Banco Pleno para transformar o Banco Master. E a partir daí ele começa a desenvolver um sistema que é muito curioso, que é o seguinte: eu pego o seu dinheiro e gasto. Tecnicamente, ele deveria pegar esse dinheiro ou comprar títulos ou fazer investimentos, tudinho. Ele montou uma gráfica de fundos, né? E aproveitou-se da falta de estrutura da CVM, que não fiscalizavam esses fundos, e a partir de dinheiro, ele passou a captar recursos, a pedir aos grandes bancos que distribuíssem os CDBs dele, porque os CDBs deles eram garantidos pelo fundo garantidor, e a partir daí ele imprimiu uma casa da moeda particular dentro do Banco Master. É isso aí que dá origem a todo esse complexo de coisas. Então, o que a gente está falando aqui, escandalizado dele chamar alguém, contratar alguma coisa, é muito simples nesse esquema de máfia, que eu chamaria não de máfia, mas de ecossistema, em que para ele organizar isso aí, ele foi evoluindo. E aí ele contou certamente com uma coisa que é muito comum do ser humano, é que as facilidades chamam a atenção e cativam muita gente. É impressionante como a gente acha que um ministro da corte, né, que tem acesso, que teve informação, de repente se deslumbre com viagens internacionais, a possibilidade de tomar um uísque, que certamente não teria qualidade degustativa para tomar um uísque de puro malte, mas a sensação instagramável de fazer isso levou à construção desse ecossistema.
0: Deixa eu fazer uma
3: coisa. E aí, só para completar, o que aconteceu foi o seguinte: quando a gente olha hoje, ele conseguiu chegar a um sistema completo. Sim. E aí, é como eu digo, a partir de agora eu estou entendendo o seguinte: esse sistema está se protegendo e acaba protegendo o Vorcaro. É uma questão de autoproteção, porque o nível de entrelaçamento de interesse está tão grande que todo mundo está... E como é que é o veículo para fazer isso aí? Vai ser o STF.
0: Olha, notícias de agora. Filho de Paulo Gonet teria ido a evento com o Vorcaro. Paulo Gonet, só lembrando, é o Procurador-Geral da República que ontem, em menos de 4 horas, ele deu um parecer dizendo que tinha que anular todas as provas que foram apresentadas ontem, que foram expostas ontem da investigação da Polícia Federal. Eu vou chamar um intervalo bem rapidinho e a gente volta ainda com o Dr. Fernando Ribeiro Lins aqui.
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8: De volta com o Passando a Limpo, Edgar Leonardo.
9: Doutor Fernando, eu queria, primeiro, uma reflexão, na verdade, depois uma análise mais técnica. Primeiro, é natural que as pessoas se relacionem socialmente, se encontrem em evento, empresários, com pessoas que estão em cargos públicos naquele momento, né? Ou até pessoas que construíram relacionamentos antes de ocuparem determinadas funções. É fato. Mas aí a minha pergunta é, qual é a linha aí que separa efetivamente, né, a possibilidade de um relacionamento entre um ministro do Supremo, tá, da família desse ministro, de um banqueiro, e um banqueiro posteriormente investigado, e principalmente investigado por questões tão relevantes, com desfalques tão importantes. E aí, na sequência, claro, pressupondo que essa investigação vai ter continuidade, com todo direito à defesa ou contraditório, nessa relação, o que tem sido posto, qual efetivamente a gente pode entender que podem ser as consequências jurídicas, né, sendo comprovado efetivamente o que a gente tem observado, né?
10: Olha, diga, Para mim não, na verdade, o princípio mais importante de um julgador, de um magistrado, é a questão da imparcialidade.

0: Né? A imparcialidade, quando você está sujeito a um julgamento, seja ele civil, criminal, né, fiscal, né, a primeira coisa que as partes procuram saber é exatamente sobre a imparcialidade daquele julgador. Né? Porque ali você tem a vida na mão daquela pessoa. Vai poder soltar, prender, condenar, absolver. E no instante que você vê esse princípio sendo deixado de lado, quando você observa relações de intimidade ao ponto de viajarem juntos, e pior, despesas sendo pagas, despesas altas de viagem sendo pagas por empresas que têm interesse, que serão julgadas por aquele magistrado, por aquele julgador, evidentemente que cai por terra todos os princípios de uma república. Né? Então, acho que a primeira coisa que a gente tem que ter em foco, e aí nesse caso do Vorcaro, do STF, melhor dizendo, a gente tem observado a falta de imparcialidade dos julgadores. Quando a gente viu a questão do envolvimento do ministro Toffoli, né, que tinha interesse direto e simplesmente se dizia que não no início, depois se comprovou que sim. E agora a gente observa que o ministro Alexandre de Moraes colocava que não tinha envolvimento, e ainda é surpreendido agora com essa nova informação de que a análise e alteração lá do contrato de honorários que a esposa do ministro tinha sido encaminhado a ele. Então, acredito que esse processo, né, ele já nasceu desde o início com essas ilegalidades, e o que a gente espera agora é que o Senado Federal faça seu trabalho. Né? Preocupação maior é com a gente quando a gente observa as notícias que a gente viu semana passada, ou retrasada, se eu não me engano, né, a conversa do ministro Alexandre de Moraes com o presidente da República, juntamente com também o presidente do Senado.
1: Na residência do ministro. É. Não foi no gabinete do ministro, não foi num órgão público, não foi nem no shopping center. É. Foi na residência do ministro.
0: Exatamente.
1: O ministro pagou um jantar para o presidente e para o como é que chama? O presidente da Câmara e do Congresso.
0: É. E essa questão, viu? A gente falou, Castilho, a respeito dessas três autoridades, mas serve para todos, evidentemente. É. Uhum. Né? Tem aquele ditado popular que pau que bate em Chico, bate Francisco. Né? E o que a gente espera também nas investigações que envolvem também a questão do financiamento público do filme do ex-presidente também seja um objeto de investigação efetiva e pública. Né? A gente espera também que sejam retirados exatamente do sigilo aquelas informações que até agora não chegou ao nosso conhecimento.
2: Olha, deixa eu falar uma coisa para você que está acostumado com Passando a Limpo indo até as 9h30. A gente vai seguir, tá? A gente vai continuar aqui mais um pouco. A gente está se despedindo já do Dr. Fernando, mas o Romualdo vai fazer uma última pergunta ainda para o Dr. Fernando e depois a gente segue aqui, porque eu quero falar daqui a pouco sobre a repercussão política disso. A gente vai conversar com o Adriano Oliveira, aqui, cientista político, para dizer, olha, isso beneficia quem, atrapalha quem na corrida eleitoral. Porque a gente tem uma corrida eleitoral que está acontecendo, a gente tem o Lula, o Flávio Bolsonaro, todo mundo teve, em alguma medida, contato com esse sujeito, com esse Daniel Vorcaro, e a gente vai falar sobre esse assunto daqui a pouquinho com o Adriano Oliveira. Mas Romualdo tem uma última pergunta para o Dr. Fernando.
3: Fernando Ribeiro, quando o presidente da OAB, Marcelo Lavener, marchou cerca de 5 mil longas passadas entre o setor de autarquias e o Congresso Nacional para protocolar o pedido de impeachment de Fernando Collor de Mello, a queda do presidente da República era iminente, Fernando, justamente pelo peso da OAB. A minha pergunta agora é a seguinte: a Ordem dos Advogados do Brasil, pelo seu Conselho Federal, discute ou discutirá o impeachment do ministro Alexandre de Moraes?
0: Olha, Romualdo, ontem já foi feita a publicação, inclusive aqui no Jornal do Comércio replicou essa nota da OAB, cobrando uma investigação efetiva, cobrando uma investigação o mais transparente possível. E é evidente que sim, a gente vai discutir nos próximos dias lá em Brasília a respeito desse tema. É um tema de repercussão não só nacional, né, mundial, porque isso leva ao conhecimento de todos, né, até fora do país, na situação de corrupção que o país está sujeito. Né, espero sim que a ordem mantenha exatamente a sua postura, né, de uma cobrança de um processo efetivo, de um processo público, inclusive, né, é importante que todos tenham conhecimento e, evidentemente, que se for constatado, como a gente vem observando aí, as provas que estão sendo carreadas, né, que se dê realmente o impeachment do ministro Alexandre de Moraes.

0: Doutor Fernando Ribeiro Lins, ex-presidente da OAB Pernambuco, membro do Conselho Federal da Advocacia da OAB. Quero agradecer aqui sua participação, sua disponibilidade de vir aqui até o estúdio conversar com a gente. Muito obrigado. Volto sempre ao Passando a Limpo.
1: Obrigado, Igor. Obrigado, Cachimbo. Obrigado, Leonardo. Todos que estão sempre aqui engrandecendo cada vez mais o teu programa, Igor. Obrigado.
0: Obrigado. Vamos. Eu vou chamar mais um intervalo. Tem um monte de inserção para a gente pagar. Depois, a gente, porque o doutor Fernando está rindo aqui, mas é porque haja inserção eleitoral para a gente pagar. E é importante, faz parte da democracia.
1: É verdade.
0: Vamos embora. Eu vou chamar agora o intervalo. Na volta, a gente vai ter aqui Adriano Oliveira, cientista político, para falar sobre a repercussão política desse caso, dessas mensagens envolvendo Alexandre de Moraes e Daniel Vorcaro, que foram divulgadas ontem pelo Jornal do Estado de São Paulo. Intervalo, a gente já volta.
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15: De volta com o Passando a Limpo. E a gente já está na linha agora com o Adriano Oliveira, que é cientista político, está conectado conosco já, para a gente falar um pouquinho sobre esse caso Vorkaro e Moraes e a repercussão política disso. Doutor Adriano, professor, muito bom dia para o senhor, tudo bem?
16: Bom dia, Igor, como vai você? Tudo bom?
15: Tudo em paz. Ô, professor, deixa eu lhe fazer uma pergunta. A gente está falando muito aqui do aspecto jurídico desde o início do programa. A gente já estendeu aqui, já passou do horário, porque o assunto pede. E isso tem repercussão política também, porque o Vorkaro ele tinha conexões com todo mundo. É impressionante. Eu acho que ele só não tinha conexão comigo, não sei com vocês aqui, se ele se já
17: também pegaram. Não.
15: É, porque... é impressionante como ele tinha conexões com todo mundo.
17: Mas a gente não tinha porque a gente não estava no espectro de interesse dele, viu?
15: É, a gente não estava no interesse dele. Ele não se interessava por a gente, não. Mas, professor, qual é a repercussão política? Qual é a repercussão política disso? A gente está no meio de uma eleição. A gente estava falando aqui, por exemplo, dos senadores. Daqui a pouco o Castilho vai falar sobre isso. Os candidatos ao Senado. Mas no caso dos candidatos a presidente, por exemplo... quem é que se beneficia, quem é que se prejudica com esse escândalo?
16: Igor, antes de mais nada entrar na questão política, eu trago também uma questão política, mas que está no âmbito jurídico. É importante
18: questionar um fato necessário, qual seja. O ministro Alexandre de Moraes, ele utiliza do inquérito da fake news para investigar pessoas, com o objetivo de proteger o Supremo Tribunal Federal. Inclusive, eu vejo isto como um argumento coerente de você ter um inquérito da fake news para proteger os atentados contra o Supremo Tribunal Federal. Em razão disso, a decisão do Procurador-Geral da República, o Gournay, é uma decisão, ao meu ver, muito equivocada. Por quê?
15: Opa, a gente está tendo um probleminha. Vamos fazer o seguinte, eu vou parar um pouquinho. A gente vai testar o áudio direitinho para deixar o áudio no grau, como se diz, né? Na medida. E aí a gente volta... com o professor Adriano Oliveira. O Romualdo de Souza, antes da gente... bem rapidinho aqui, Romualdo, eu queria que você falasse sobre... porque estava para ser votado essa semana, inclusive hoje, o relatório do fim da escala 6x1. Eu queria que você falasse bem rapidinho para a gente sobre isso, se vai ter essa votação ou não, por causa da divulgação dessas mensagens. Tem gente dizendo que não tem condição de votar essa semana, mais o fim da escala 6x1. E aí?
19: O filósofo manauara Omar Aziz, o relator desse documento, disse que uma coisa é uma coisa, outra coisa é outra coisa. Então, a outra coisa chama-se Alexandre de Moraes, e isso é um problema do Supremo Tribunal Federal. A coisa que ele está na mão dele é o relatório que está pronto para ser votado e pode ser votado hoje. A sessão está mantida e tem convocação do presidente do Senado para que os senadores estejam em Brasília. É bom lembrar que se for ao plenário é uma PEC, uma proposta de emenda à Constituição e precisa ser votada em duas etapas.
15: Então, a ideia do Alcolumbre e tudo é realmente ir em frente com a votação essa semana, mesmo com essa confusão toda.
19: Exatamente. E quando diz essa semana, é hoje. Porque amanhã já é quinta-feira, não vai ter ninguém aqui em Brasília.
15: Amanhã já foi embora todo mundo. Tá bom, tá bom. O Davi Alcolumbre deve estar em outro planeta, mas tudo bem. Aliás, quem for votar hoje deve estar em outro planeta também. Todo mundo que for votar hoje deve estar em outro planeta. Mas vamos lá, vamos voltando então para o professor Adriano Oliveira. Agora sim, professor.
18: Ivo, voltando ao raciocínio, existe o inquérito da fake news, que é um inquérito que tem como a pessoa principal o ministro Alexandre Moraes. E ele fez esse inquérito com o objetivo de defender, de proteger o Supremo Tribunal Federal. Portanto, a decisão do Procurador-Geral da República, o Paulo Gournet, é uma decisão equivocada no sentido de suspender as investigações, porque não existe investigação, os dados eles foram tornados transparentes, e, em segundo lugar, se existisse, teria um precedente, qual seja o inquérito da fake news. Então, passada essa minha observação, que eu vejo como necessária institucionalmente, nós temos quatro observações a fazer. A primeira delas é em relação à eleição presidencial. O presidente Lula ganha com isso. Por quê? Porque a investigação do Lulinha sai de cena, que era uma investigação que estava ameaçando, inclusive, a vitória do presidente Lula, e, consequentemente, entra Alexandre de Moraes. Quem tem maior grandeza de importância na opinião pública hoje? Alexandre de Moraes, principalmente diante do antilulismo e do antibolsonarismo. Então, o antibolsonarismo, que é forte, é intenso, e ele quer que o Alexandre de Moraes seja punido ou que venha alguma denúncia para descaracterizar e desconstruir a figura positiva que Alexandre de Moraes tem na opinião pública. Então, o primeiro vencedor é o presidente Lula. O segundo vencedor é Flávio Bolsonaro, porque ele descredibilizou quem pediu a condenação e mandou prender o seu pai, Flávio Bolsonaro. Ou seja, ele descredibiliza o julgamento de Jair Bolsonaro, podendo inclusive criar a narrativa de que Alexandre de Moraes perseguia Jair Bolsonaro e que existia toda uma armação, um propósito de condenar Jair Bolsonaro. A mesma discussão, a mesma narrativa que foi com o juiz Sérgio Moro na Lava Jato em relação à condenação do presidente Lula. Terceiro ponto, Augusto Cury. Então, eu detectei, por que me pareça bem interessante isso, na terça-feira, na segunda-feira, as pesquisas trouxeram à tona o crescimento do escritor Augusto Cury. E ontem pela manhã, logo cedo, eu fui analisar duas pesquisas qualitativas que tinha feito em duas cidades do Nordeste e não tinha, Igor, incluído Augusto Cury na minha avaliação. Eu não incluí. Mas, de repente, não é que ele apareceu espontaneamente na fala dos entrevistados e apareceu muito bem. Ou seja, esse escândalo do STF, ele representa o quê? Olha, esse sistema está contaminado, esse sistema está podre, ninguém aguenta mais Lula nem Bolsonaro, então agora vamos com o professor Augusto Cury. Então essa é a hipótese que eu estou trazendo, é uma hipótese relevante que nós devemos acompanhar atentamente com as pesquisas que virão durante essa semana e, claro, até o dia 4 de outubro. Portanto, nós temos esses três beneficiados. Quem é que vai ganhar mais com isso? Vamos ter um pouco de paciência para chegarmos à conclusão. E, por fim, a eleição ao Senado. É claro que quem defende impeachment do ministro do STF como candidato a senador ganhou de presente um grande mote para reforçar o seu discurso. Esse presente está dado. E, obviamente, que ele vai explorar. E quem não defendia vai ter que, pelo menos, pedir investigação. Vai ter que, pelo menos, dizer que quem merece ser punido, seja ministro do STF ou procurador-geral da República, precisa ser punido. Todavia, isso fará com que um senador que defende o impeachment de um ministro do STF será eleito senador? Ainda eu não posso dizer. Ajuda. Por quê? Porque eu continuo com minha premissa detectada em pesquisas. Governadores bem avaliados, com mais de 60% de aprovação, tendem a eleger os seus dois senadores.
15: Vamos começar aqui, passando, eu vou começar, Edgar Leonardo, foi o último a perguntar, vai ser o primeiro agora. Edgar Leonardo, da última
17: Adriano, vez. Bom dia. É, eu acho que, na verdade, essa é a pergunta de $1 milhão, né? Porque a gente fica sempre nessa dúvida. Em quem vai colar, né, negativamente mais o impacto dos últimos escândalos? Eu digo últimos porque a gente tem tido no Brasil escândalos quase que semanais. Dos últimos escândalos, né, que a gente tem identificado, e aí no caso envolvendo Vorcaro, o caso do Banco Master, e Alexandre de Moraes. A gente também não pode esquecer do Toffoli, né, que também tem um envolvimento, mas nesse momento isso está sendo menos comentado. Você trouxe uma questão aí de que o Lula é beneficiado porque ele a gente tira um pouco o foco do escândalo do Lulinha, no caso do INSS, e que Flávio Bolsonaro pode ser beneficiado também por conta de que ele tem uma posição crítica, né, e esse evento reforça, né, o argumento dele de perseguição do Alexandre de Moraes à sua família e ao seu pai especificamente. Mas a gente teria, com pesquisa, de alguma forma, como medir talvez quem seria um pouco mais impactado negativamente, né, se o Lula talvez pela proximidade dele com o Alexandre de Moraes de alguma forma, ou a gente não tem por pesquisa como identificar isso ainda, Adriano?
18: Bom dia, como vai? Veja, a sua pergunta, ela precisa ser respondida a partir da perspectiva conjuntural e também dos sentimentos dos eleitores. Os sentimentos dos eleitores, desde o ano passado, e eu sempre trago isso à tona nas entrevistas que eu dou a vocês, é um desejo de uma eleição que tivesse uma opção entre Lula e Bolsonaro. Por quê? Porque Lula já deu o que tinha de dar, e porque o bolsonarismo não entregou o que prometeu entregar, e que ambos estão sujos num sistema podre. Portanto, esse escândalo do STF reforça essa percepção, esse sentimento em parcela do eleitorado, e reforça o desejo que pode vir a virar intenção de voto de um candidato que não seja lulista nem bolsonarista e que seja fora do sistema. Daí o professor Augusto Cury, daí Renan Santos, só que Renan Santos ele tem o excesso de radicalismo, ao contrário do professor Augusto Cury. Um dado fundamental, veja, o que aconteceu com o Supremo Tribunal Federal, ele é muito bom para o presidente Lula. Por que ele é muito bom para o presidente Lula? Eu não falo em intensidade, mas em sentimentos. Veja que o Lula, ele desde o início da sua campanha eleitoral, ele está buscando desconstruir Flávio Bolsonaro. E ele desconstrói Flávio Bolsonaro com qual tese? A tese do Vocaro e com a tese das rachadinhas, das milícias. Portanto, esse escândalo do STF, ele traz Vocaro à tona, e o Lula certamente vai mostrar que o escândalo é muito grande e é podre, e consequentemente associar isso também a Flávio Bolsonaro, que já está associado em razão do filme. E mesmo diante de todo esse escândalo que atingiu o Procurador-Geral da República, que atingiu o ministro do Supremo Tribunal Federal, o presidente Lula não foi citado até o instante em nenhum diálogo. Então o presidente Lula, ele adquire autoridade para dizer ao eleitor que não tem nenhum envolvimento com um grande escândalo financeiro no país, onde várias figuras da República estão associadas. Portanto, esse escândalo, devemos olhar também com muita prudência, que ele beneficia o presidente Lula, porque até agora ele não foi acusado. Além de que, abafar a investigação contra o filho do presidente, o Lulinha.
15: Cientista político, Adriano Oliveira, conversando com a gente, e Fernando Castilho.
12: Doutor Adriano, estava observando aqui que nessa disputa de 54 senadores, um levantamento do jornal o jornal Poder 360 diz o seguinte: 32 vão disputar a reeleição, e desses 32, 16 são pro Lula e 10 da oposição, 6 estão mais ou menos. Os 22 que não vão disputar a reeleição, 6 são Lula, 8 não tem oposição, visão definida, e 8 são da oposição. A minha pergunta, e isso é uma preocupação que eu tenho ouvido de várias pessoas, é o seguinte: com esse quadro agora, mesmo favorável ao presidente, a questão dos senadores nos estados, nós estamos falando de 54 vagas, 32 vão disputar a reeleição, mas 22 vagas são novas, abertas. O senhor acha que a gente corre o perigo de ter uma eleição nesse 54, majoritariamente defendendo essa ideia de que é preciso investigar o STF, é preciso ter uma legislação que aprove isso, que viabilize isso, e se isso poderia, por exemplo, comprometer, no caso da eleição, até o acordo feito com Davi Alcolumbre para se reeleger.
18: Veja, Castilho, o fato novo é de ontem para hoje. E esse fato novo é uma bomba. Mesmo o senador de esquerda, ele precisa falar na possibilidade de impeachment de um ministro do Supremo Tribunal Federal em razão das denúncias que estão chegando à tona. Nenhum candidato a senador de esquerda ou direita pode se omitir diante dessas denúncias, que, consequentemente, escandaliza eleitores da esquerda, eleitores da direita, eleitores bolsonaristas e eleitores lulistas. Então, o mínimo que um senador, que seja candidato a senador de esquerda, que seja defensor do governo Lula e que seja admirador do STF em razão da atuação meritória do STF na tentativa de golpe, é dizer que o ministro do Supremo Tribunal Federal tem que ser investigado diante de denúncias. Esse é o caso do ministro Alexandre de Moraes. Nenhum candidato a senador pode se omitir em virtude de que o Supremo Tribunal Federal defendeu a democracia brasileira. Isso não pode ser desculpa para nenhum candidato, e é brincar com o eleitor, de que ele não pode ser investigado porque o Supremo é o baluarte da defesa da democracia brasileira. Então, qualquer candidato ao Senado de esquerda de direita, precisa se defender. A segunda questão que você me traz é de que isso, de fato, esse escândalo, ele entra na agenda não só dos candidatos ao Senado, mas vai entrar na agenda também do presidente da República. Certamente, no debate entre Lula e Flávio Bolsonaro, nos outros debates presidenciais, o que ocorreu de ontem para hoje, e hoje nós teremos a decisão do Supremo, será tema de um debate presidencial, será tema de um debate para o Senado, e um presidente da República precisa se posicionar, como, por exemplo, o presidente Lula. O presidente Lula foi beneficiado pela grande atuação do Supremo Tribunal Federal em defesa da democracia, mas ele não vai poder se furtar em dizer que aquele que seja acusado, seja ministro ou procurador, precisa ser investigado e

E se as provas forem suficientes, que o judiciário venha à tona. É um tema que está na agenda eleitoral, é um tema que fortalece o presidente Lula, retira também um pouco de peso das costas de Flávio Bolsonaro, em razão de que foi Alexandre de Moraes que condenou o seu pai, Jair Bolsonaro, e também pode beneficiar.

0: anteciparam e defendem a pauta de ministro do STF. Por outro lado, esses candidatos, eles irão agora ter um outro concorrente, porque nenhum candidato a senador, seja de esquerda, seja de direita, terá a coragem, é brincar muito com a memória do eleitor, com a sabedoria do eleitor, em vir defender o STF, a não investigação, diante de um escândalo, diante de um evento que está na opinião pública, onde certamente as pesquisas de opinião que serão divulgadas na próxima semana já trará o impacto disto no eleitorado.
1: Olha, para ver como são as coisas e como a guerra é pesada. Estou vendo aqui, está na coluna do Estadão, o seguinte: teve um site que divulgou, só olha, mas divulgou uma notícia, o ICL Notícias, divulgou que o André Mendonça, que é o ministro André Mendonça, que está à frente dessa apuração, dessa investigação, e como relator, ele também teria se encontrado com Vorcaro, teria recebido Vorcaro. Aí estão usando isso, estavam usando isso para tentar dizer, olha, ele também conversava com Vorcaro e tudo. Ele admitiu imediatamente. O Mendonça não nem contou conversa, já admitiu. Mendonça admite ter recebido Vorcaro no instituto em São Paulo e diz que não tratou nem de Master nem de Banco Central. Diz que afirmou o ministro já que durou entre 20 e 30 minutos. E ocorreu na sede do Instituto Educacional mantido pelo magistrado na cidade de São Paulo. A divulgação sobre o encontro ocorre um dia depois, menos de 24 horas depois, de Mendonça tirar o sigilo do relatório da Polícia Federal. De acordo com a reportagem, mensagens e áudios extraídos do celular de Vorcaro mostram que a reunião foi organizada durante semanas pelo advogado Ciro Rocha e pelo deputado federal Cezinha de Madureira, do PL. Aí o Mendonça disse que a reunião foi intermediada, realmente, pelo Cezinha de Madureira, esse deputado, esse parlamentar, atendendo a um pedido de pessoas próximas à Igreja Batista da Lagoinha, instituição religiosa à qual pertence. O ministro disse que durante a conversa não foi tratado nenhum assunto relacionado ao Banco Central, embora na ocasião a instituição financeira já estivesse no radar das apurações. De acordo com o integrante do STF, com o Mendonça, o tema central do encontro foi uma pauta jurídica específica, que era a suspensão da tutela provisória 976. O processo trata do pagamento de precatórios decorrentes de prejuízos adquiridos de uma usina do setor sucroalcooleiro, a agroindustrial Tabu. Então, já imediatamente ele já disse aqui, aconteceu sim, mas não teve nada a ver com o Banco Central nem com o Banco Master, nesse momento. O Romualdo de Souza.
2: Professor, muito bom dia. Eu vou usar uma linguagem figurada, professor, para o senhor me ajudar aqui a raciocinar. Ouviram-se, professor, ouviram-se os estampidos de fogos de artifício para as bandas do Ninho do PT? Porque, como o senhor bem afirmou, certamente o foco, pelo menos por enquanto, não é mais o primogênito de Lula. E também, professor, na sede do PL, o presidenciável Flávio Bolsonaro está agora na moita, porque para ele o silêncio é mais oportuno. Aí eu lhe pergunto, professor, nas pesquisas, e o eleitor, professor? O eleitor está assistindo a tudo isso passivamente ou o eleitor vai tomar partido?
0: Então, Romualdo, o tamanho da denúncia, o tamanho do escândalo, em virtude de estar envolvido o ministro do Supremo Tribunal Federal, dentre esse ministro, é o ministro mais popular, que é o ministro Alexandre de Moraes, esse tema ele estará na eleição. Esse tema ele será abordado por candidatos a presidente da República, por candidatos ao Senado, por candidatos ao Legislativo. Então, ele fará parte da vida política da eleição, como já está certamente fazendo parte junto aos sentimentos dos eleitores. E, consequentemente, está fazendo de que modo junto aos eleitores? Simples. Aquele eleitorado que era majoritário, que não queria a opção Lula e nem queria a opção também Flávio Bolsonaro, esse eleitor ele pode transformar esse sentimento de intenção de voto. Essa é a hipótese que eu tenho, essa é a hipótese que devemos monitorar. Deste modo, se esse sentimento antissistema, porque está tudo podre, porque todo mundo está sendo denunciado, porque todo mundo é corrupto, que ninguém aguenta mais conflito, briga do Lula, briga com o Bolsonaro, briga do STF com Lula e com o Bolsonaro, denúncias de corrupção agora envolvendo o STF. Então, esse eleitor, ele poderá se posicionar contra quem? Ele pode se posicionar contra a favor de um candidato outside, que pode ser o Renan Santos, que pode ser também o escritor. O escritor que, consequentemente, pode vir ser beneficiado, no caso, o Cury. Por que desse benefício? Porque o Cury.

0: E ele está se colocando entre não ser nem Lula e nem Bolsonaro e no discurso de esperança para a paz. Consequentemente, o Renan Santos, ele é mais radical. Ele é um discurso de quebra do sistema. Por isso, eu peço a você um pouco de calma, eu peço a todos da bancada um pouco de calma, que esse evento ocorrido ontem, que terá, obviamente, consequência, ele pode vir a interferir nas eleições. Aí eu volto novamente a dizer, o Lula não perde até agora nada, ao contrário, ganha com isso, porque o Lulinha sai de cena e não existe nenhuma denúncia contra o Lula. O Flávio Bolsonaro consegue desconstruir o ministro que condenou Jair Bolsonaro e o Augusto Cury, ele e mais o Renan Santos, eles saem vencedores também, porque eles podem ser apresentados como candidato antissistema, que é um sentimento que existe no eleitorado hoje, ou seja, quebrar esse sistema que não está dando uma boa vida para os eleitores, e isso se transformar em intenção de voto, ou seja, o sentimento se transformar em intenção de voto, consequentemente, com o crescimento do escritor Augusto Cury ou de Renan Santos. Embora a minha hipótese seja mais provável em virtude do radicalismo do Renan Santos, que o que leva mais benefícios quanto a essa crise pode ser o Augusto Cury. Porém, repito, vamos monitorar. Eu estou no campo das hipóteses e só serão apenas as pesquisas dirão o que poderá vir a ocorrer diante do fato de que o escândalo ocorreu ontem e durante o dia de hoje terá as consequências. As consequências irão aparecer.
1: Professor, obrigado. Adriano Oliveira, cientista político, muito obrigado. Volte sempre aqui ao Passando a Limpo. Valeu.
0: Grande abraço, Igor. Abraço a todos. Disponha sempre.
1: Grande abraço. Tá aí então. Olha, o que é que a gente tem aqui agora? Acabou de chegar aqui para mim. Acabei de confirmar aqui. Seguinte, manifestação do presidente do STF. O Fachin quebrou o silêncio, que ele estava em silêncio desde ontem, não falava nada, mandou uma nota. O que é que a nota diz? Nada. Basicamente nada. Mas pelo menos tem uma nota. Manifestação do presidente do STF. Em momentos de especial gravidade, é dever de todos preservar a integridade do Supremo Tribunal Federal, a autoridade de suas decisões, o respeito às suas normas e, acima de tudo, a confiança da sociedade na instituição. Os indícios reclamam o devido encaminhamento institucional. Circunstâncias relacionadas, de um lado, à atuação processual e, de outro, a sérios elementos de fatos que exigem desta presidência serenidade, responsabilidade e firmeza. A elevada autoridade do cargo não confere privilégios, mas impõe deveres, limites e responsabilidades que devem ser observados com absoluto respeito à Constituição, às leis e ao Supremo Tribunal Federal. Nos próximos dias, concluída a análise necessária dos fatos e observados os procedimentos institucionais pertinentes, esta presidência anunciará, no tempo devido e sem precipitação, as medidas cabíveis e necessárias. Assina aqui o Edson Fachin como presidente do STF. Vamos para o intervalo e a gente já volta.
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15: De volta para a gente encerrar aqui o Passando a Limpo, que hoje se estendeu aqui bastante até agora com esse caso do STF e as mensagens divulgadas do ministro Alexandre de Moraes com o Vorcaro, entre outros assuntos aqui. Então, tudo a notícia está chegando agora com o Tiago Raposo. Os trabalhos técnicos do Passando a Limpo, Evandro Chaves e Avanildo Cerqueira e Max Augusto na produção. Um grande abraço. Tchau, tchau.
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15: 10:01.
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15: E a hora 10:08.
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15: Atenção, protesto agora na Avenida Gamenon Magalhães. Avenida Gamenon Magalhães, protesto agora. Vamos ao vivo para lá, direto com Rodrigo de Luna. Bom dia, Rodrigo.
16: Fala, Raposão. Muito bom dia para você. Bom dia também para todos os ouvintes. É um protesto de rodoviários, motoristas que atuam aqui no Grande Recife, em especial em Olinda. Isso por conta de um ato de violência ocorrido nessa madrugada com um trabalhador, com um motorista que estava no terminal de Jardim Brasil 1. Ele teria sido surpreendido por pelo menos 3 homens de moto que chegaram, obrigaram que ele dirigisse o veículo até alguns metros à frente e aí nesse ponto também aqui em Olinda acabaram atirando fogo no veículo. Esse trabalhador de 55 anos ficou machucado no rosto, né, no nariz, no cabelo, a mão também se queimou. E aí, diante de mais esse ato de violência que os rodoviários acreditam ter sido orquestrado por facções criminosas, eles vieram para as ruas para protestar, para pedir por mais segurança para a categoria. Nesse momento, aqui o complexo de Salgadinho está bem complicado no trânsito, porque, olha, pessoas revoltadas chegam, participam do ato, né? São passageiros que estão desembarcando dos ônibus, alguns apoiam, outros dizem ter sido pego de surpresa e reclamam. O trânsito está bem complicado. Estou aqui com o Roberto Carlos, que é o presidente do Sindicato dos Trabalhadores Rodoviários aqui em Pernambuco, para a gente entender um pouco do que é está que acontecendo. Roberto, é um grito de socorro. Bom dia, meu amigo.
17: Bom dia a todos os ouvintes. É a categoria gritando e pedindo socorro. Nós temos acompanhados aí no dia a dia a questão da violência urbana e hoje nos deparamos com um trabalhador rodoviário que foi sequestrado do terminal e conduzido até um certo ponto. Ao atear fogo no veículo, o motorista mal se levanta da cadeira e fica no meio do fogo, queimando partes do seu corpo. E amanhã, como será? Hoje queimou e amanhã a gente vai ter que estar aqui anunciando que mataram um motorista? Então, a melhor forma de protestar justamente para o poder público poder dar a assistência que a categoria precisa no seu dia a dia é vindo aqui, junto com eles, dar esse grito de socorro, infelizmente.
16: Eu estou aqui também com o Lucas Lima, que é um dos representantes da categoria e, na verdade, acompanhou esse motorista de 55 anos ao longo da manhã de hoje, em que ele precisou ser hospitalizado. Lucas, o que é que aconteceu com ele? Como é que ele está? Um bom dia para você.
18: Bom dia por educação, Rodrigo. Venho acompanhando desde essa madrugada. O companheiro rodoviário ligou pedindo um apoio, né, emocional. Estava muito deprimido, chorando. E em seguida, acompanhei ele na delegacia, onde relata o fato, onde em Jardim Brasil 1, 4 elementos, né, 2 motos, 2 elementos armados, encapuçados, entraram dentro do ônibus e fizeram isso, ele de refém. Né. Em seguida, atiraram fogo no ônibus, atiraram fogo, e em seguida, deram 8 tiros para cima, ninguém sabe a direção, na verdade, que se foi para cima ou não. Em seguida, o motorista segui para a delegacia de Varadouro e eu dei os procedimentos lá com ele na delegacia.
16: Imagino que é difícil para voltar a trabalhar. Inclusive, eu estou aqui com um outro motorista dessa mesma região, dessa mesma linha de ônibus, que tem sofrido com esses ataques criminosos, né? Com essa onda de violência. A gente tem falado muito, Raposão, sobre o que tem acontecido de guerra de facções com Ponte Preta, Marezão, Jiriquiti, Peixinhos, V8, Jardim Brasil, ou seja... É um clima de medo para vocês. Ele prefere não se identificar, mas está aqui comigo para falar. Bom dia por educação.
18: Bom dia a todos os ouvintes. É complicado, né? A insegurança é muito grande. E hoje foi com um companheiro meu, do mesmo terminal, inclusive. Se fosse horário diferente, poderia ser eu, né? Eu tenho filhos e vou dormir preocupado como vai ser o amanhã. Cada dia está pior. A insegurança está imensa. O poder público precisa fazer alguma coisa a respeito, porque a gente não aguenta mais. Infelizmente, por causa dessa atitude, alguns passageiros... são prejudicados, mas eles têm que entender que se não for dessa forma, ninguém vai olhar para a gente, está cada dia pior.
16: Muito obrigado, viu, pela entrevista, agradeço a todos os rodoviários. Raposo, se você me permite, eu estou aqui no ponto em que as pessoas estão parando, desembarcando do veículo, alguns vão a pé, andando para o centro da cidade, outros estão aqui aguardando pegar um veículo por aplicativo, uma moto, tentar uma alternativa, e as opiniões são divididas, né? Enquanto que alguns apoiam a categoria, outros estão bem revoltados. Eu conversei há pouco com a passageira que está aqui na parada de ônibus ainda, dona Ana, a gente está ao vivo para a Rádio Jornal, e eu queria que a senhora falasse, porque a senhora me falou há pouco, sobre esse sentimento que fica para vocês que foram pegos de surpresa, né? Um bom dia por educação.
11: Bom dia a todos. Mas isso aqui, esse protesto, eu creio que é para servir de palanque, palco de palanque. Tem aqui um carro de som armado, tá certo? Eu quero pedir desculpas pelas minhas palavras, tá certo? Mas assim... eu fico indignada porque pegou todo mundo de surpresa. Se querem fazer um protesto correto, então que os ônibus não saíssem das garagens, que fizessem protesto nas garagens, que fizessem na frente dos órgãos competentes, mas não simplesmente chegar, trazer todo mundo para cá, simplesmente no meio do caminho, para quem tinha médico marcado, consultas marcadas, para quem estava indo para o trabalho, pegou todo mundo de surpresa.
16: E eu entendo a sua revolta, Ana. Raposão, eu sigo por aqui acompanhando. O que os rodoviários dizem é que devem permanecer aqui por pelo menos mais uma hora. A Polícia Militar já chegou no local, tem agente de trânsito também tentando monitorar o trânsito para situar o povo de casa, a gente, ou quem está transitando pelo centro do Recife, pela... a Olinda pro Paulista, a gente tá bem em frente ao centro de convenções. Entre o centro de convenções e o Classic Hall é o ponto que tá bloqueado nesse momento. Eu sigo aqui à sua disposição, Raposão.
15: Ok, Rodrigo. É de fato um caso muito grave. Mais um ônibus que foi incendiado. Nesse caso até conseguiram conter as chamas. Mas são fatos que vêm se repetindo e normalmente tem ligação com facções criminosas. Os rodoviários se preocupam e o sindicato faz essa manifestação agora, o que causa muitos transtornos no trânsito. A gente segue falando sobre a questão dos engarrafamentos aqui na região metropolitana do Recife. Eu quero informações agora do nosso Ernesto Pereira e o trânsito. Ernesto, bom dia.
19: Muito bom dia para você, Tiago Raposo, e bom dia também aos ouvintes que nos acompanham na Rádio Jornal. E Tiago trazendo outras informações agora de um protesto que bloqueava parcialmente a Avenida Sul, nas imediações do 7º depósito de suprimentos do Exército, que ele acabou, chegou ao fim, tá certo? Durante a manifestação, Tiago, pneus e outros objetos foram incendiados na via. O Corpo de Bombeiros foi acionado e a CTTU enviou agentes para orientar o trânsito. Até o momento, não há informações oficiais sobre a motivação desse protesto, mas provavelmente o impacto ainda será sentido do trânsito durante os próximos minutos. Então, o fluxo de veículos segue lentamente e com dificuldade. Com relação à zona norte do Recife, Tiago, trânsito intenso na Avenida Rui Barbosa, a partir do Parque da Jaqueira. Na Rua do Futuro e Rua Amélia, o cenário é semelhante, trânsito intenso também. Já na Rua do Espinheiro e Avenida Santos Dumont, fluxo de veículos tranquilo. 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
15: Obrigado, Ernesto Pereira. 10 horas 16 minutos. O ouvinte participa, 991478520, e manda um zap para mim. Diz aí como é que tá o trânsito, por onde você passa. Alô, alô, seu Jânio, nosso amigo, nosso ouvinte. No centro do Recife, o trânsito, Jânio, bom dia.
20: Bom dia, Raposão. O trânsito hoje aqui na Rua do Imperador, meu amigo, tá tranquilo, tá parecendo dia de feriado. Nem no dia de sábado é assim, ó. Avenida Martins de Barros, Ponto Buarque de Macedo, Ponto Maris de Nassau, 1º de Março, Passa da República, Passa da Independência, Rua Siqueira Campos. Meu amigo, tá tudo tranquilo aqui, bota quente, Raposão.
15: Maravilha. Quando tá tranquilo, a gente agradece, né? Apesar de que, no centro, uma movimentaçãozinha... é até bom, né, por conta do comércio. E para você do YouTube, imagens ao vivo, Avenida Conselheiro Rosa e Silva, cruzamento com a Santos Dumont, tá tudo tranquilo na Rosa e Silva. Agora vamos até Petrolina e o trânsito às margens do Rio São Francisco. Edijane Almeida, bom dia.
2: Bom dia, Raposão. Para você e para todos acompanhando o Tudo é Notícia. Por aqui o fluxo segue tranquilo no centro da cidade. Avenida Fernando Góes, Avenida Souza Filho, as ruas Tobias Barretos, Rua Dom Vital, tudo tranquilo. Nas imediações de acesso à ponte Presidente Dutra também e a ponte também apresenta um trânsito bem tranquilo neste momento. 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
15: 10:17.
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4: E a hora 10:21.
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0: Os destaques do TV Jornal meio-dia de hoje com Ciro Bezerra. Fala, Ciro.
1: Fala, Tiago Raposo. Bom dia para você. Um abraço, amigos da Rádio Jornal. Destaques do TV Jornal meio-dia que começa daqui a pouquinho, 10h45. Olha, gente, um homem identificado como Almir Alberto da Silva Barros Filho foi assassinado a tiros em frente ao imóvel onde estava morando, na rua Setúbal, número 1497, no bairro de Boa Viagem, zona sul do Recife. De acordo com informações preliminares, três homens chegaram ao local em um veículo branco, possivelmente um modelo aí da marca Fiat, e um dos suspeitos encapuzados desceu do carro e efetuou vários disparos de pistola contra a vítima. Após o crime, o grupo fugiu e ainda não foi localizado. Nós estamos aí monitorando, reportagem daqui a pouco completa no TV Jornal Meio Dia, que traz ainda para você o assunto agora. Eleições está chegando aí, para quem vai votar pela primeira vez, ou até mesmo para quem quer saber a ordem dos candidatos nas urnas neste ano, o TSE, Tribunal Superior Eleitoral, liberou o uso de um simulador de votação eletrônico. Já está disponível no site do TSE. Quer saber mais? Já já, 10h45 no TV Jornal Meio Dia. Falou, Tiago.
0: Tá falado, Ciro. Já já começa, hein? TV Jornal Meio Dia às 10h45, TV Jornal SBT e agora são já 10h23.
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0: 10h25.
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0: Atenção, acaba de ser divulgada nova pesquisa Quest para presidente da República. Natália Ribeiro e os números.
15: Tiago Raposo, a gente está acompanhando aqui a divulgação na manhã de hoje, dia 2 de setembro, lembrando que a pesquisa anterior data do dia 14 de agosto de 2026. A pesquisa Quest, portanto, divulgada há alguns minutos, aponta o seguinte cenário. Luiz Inácio Lula da Silva, do Partido dos Trabalhadores, com 37% das intenções de voto, primeiro colocado. Isso no primeiro turno. Flávio Bolsonaro do PL, 29%. E aí vem aquela surpresa que já estava sendo falada já há alguns dias, outras pesquisas já apontavam isso, mas o crescimento de Augusto Cury do Avante. Ele salta para 10% e aparece na terceira colocação em intenção de votos. Depois, Renan Santos do Missão com 3%, Ronaldo Caiado do PSD com 1%, Romeu Zema do Novo com 1%, Samara Martins da UP com 1%, Rui Costa Pimenta, veterinário Wilson Grassi, Clariana Barão, Edmilson Costa, Hertz Dias não pontuaram. Indecisos são 11%. Branco, nulo, não vou votar, 7%. Eu vou pegar apenas aqui um paralelo, Raposo, dos primeiros colocados, para a gente fazer uma comparação em primeiro turno com a pesquisa anterior, eu repito, de 14 de agosto de 2026.
0: Da mesma Quest.
15: Da mesma Quest. Naquela pesquisa, naquele momento, a intenção de voto estava da seguinte forma. Lula, do Partido dos Trabalhadores, tinha 38% de intenção de voto. Agora tem 37%. Flávio Bolsonaro, do PL, tinha 31%. Agora, 29%. Em terceiro lugar, aparecia Renan Santos, do Missão, que tinha 4% e agora tem 3%. Ronaldo Caiado, do PSD, no dia 14 de agosto, tinha 4% e agora tem 1%. Augusto Cury, do Avante, no dia 14 de agosto, tinha 2% de intenção de voto e agora tem 10%, assumindo, portanto, a terceira colocação. Rapidamente, fazendo aqui um cenário, Raposo, de segundo turno, a Quest também divulga isso hoje, segundo turno entre Lula e Flávio Bolsonaro, que são os que pontuam melhor na pesquisa. Lula versus Flávio Bolsonaro, segundo turno. Lula, do Partido dos Trabalhadores, 42%, Flávio Bolsonaro, do PL, 41%. 42 a 41. Branco, nulo, não vai votar, 13%. Indecisos, 4%. O que é um empate técnico?
0: Empate técnico no segundo turno.
15: Isso.
0: E a variação do primeiro turno, tanto de Lula quanto o Flávio Bolsonaro, dentro da margem de erro.
15: Isso, perfeito.
0: Agora uma subida considerável do Augusto Cury nas três últimas pesquisas, né?
15: É por isso que agora a gente precisa também... O cenário de segundo turno entre Lula e Augusto Cury também foi simulado. Isso,
0: perfeito.
15: Então vamos lá. Segundo turno, Lula-Augusto Cury. Lula, 40% de intenção de voto. Augusto Cury, 34%. Nesse caso, o número de branco, nulo, não vai votar, aumenta. Ele vai para 21%. No caso de Lula e Flávio Bolsonaro, ele é de 13%, e indecisos 5% na simulação Lula versus Augusto Cury. Indecisos na simulação Lula e Flávio Bolsonaro, 4%, então um empate técnico, Raposo.
0: Muito obrigado, Natália. Números, então, da pesquisa Quest, divulgada há poucos minutos e apresentada aqui também na nossa Rádio Jornal.
15: Muito bem, até
0: mais. Valeu, Natália, 10h29.
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0: Adolescente assassinado a tiros no Cabo de Santo Agostinho, assunto para o repórter do Bandeira 2, Adúcio Lucena.
16: Rian Gabriel da Silva Oliveira, um adolescente com 17 anos de idade, foi assassinado com disparos de arma de fogo na rua 17, no bairro da Charneca, no Cabo de Santo Agostinho. De acordo com a polícia, o jovem estava no local quando foi alvejado pelos disparos e morreu na hora. Dinâmica, autoria e motivação desse crime estão sendo investigadas pelos policiais da Força Tarefa do DHPP, que foram até o local sob o comando da delegada Daniela Pinto. O corpo da vítima, após perícia, foi encaminhado para o IML.
0: Tem mais, jovem assassinado a tiros em Setúbal, zona sul do Recife. A Dulce Lucena tem os detalhes.
16: Almi Alberto Silva Barros Filho, um jovem com 22 anos de idade, foi assassinado com disparos de arma de fogo no bairro de Setúbal, zona sul do Recife. De acordo com a polícia, a vítima estava na frente do apartamento onde morava, quando homens armados se aproximaram em um carro branco. Os assassinos desembarcaram e efetuaram diversos disparos de arma de fogo contra a vítima, que morreu na hora. Segundo a perícia, foram tiros de pistola. Motivação, dinâmica e autoria do crime estão sendo investigadas pelos policiais da Força Tarefa do DHPP, sob o comando do delegado Fábio Lacerda. O corpo da vítima, após perícia realizada pelos peritos criminais do Instituto de Criminalística, foi encaminhado ao IML.
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0: 10 horas 31 minutos.
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2: E a hora 10h32.
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2: Olha o Timbu aí, NAUTICO, as notícias do Náutico com Aldinei Alves.
5: Hoje o elenco do Náutico faz o último treinamento antes do duelo que o Timbu vai ter amanhã, às 8 da noite, contra a equipe do Botafogo de Ribeirão Preto, jogo marcado para acontecer no Estádio dos Aflitos. Existe a expectativa de uma boa presença de público nessa partida, já que no jogo passado contra o Athletic, o Náutico levou mais de 8 mil torcedores ao Estádio dos Aflitos. Dessa vez, é uma fase positiva, já são 7 jogos consecutivos sem perder dentro da Série B, e é um Náutico também que joga num horário favorável para a presença da torcida, jogo às 8 da noite, não é tão cedo como aquelas partidas às 7, e também não é tão tarde como aqueles jogos às 9h30 da noite. Nessa partida, se o Náutico vencer, vai alcançar a marca dos 37 pontos. Já ficaria bem próximo do número mágico, que é de 45 pontos no fim do campeonato, para sacramentar de forma definitiva a permanência na Série B do Campeonato Brasileiro. O treinamento de hoje vai ser fechado para a imprensa no CT Wilson Campos. São os destaques do Náutico aqui na Supermanhã, você sabendo de tudo.
2: Repúblicas Independentes do Arruda, as notícias do Santa Cruz com Léo Vasconcelos.
6: Depois da segunda-feira de folga, o Santa Cruz se reapresentou ontem e hoje faz o segundo treino visando o jogo deste domingo às 6h30 na Arena de Pernambuco, diante do Botafogo da Paraíba. Direção Coral lançou o pacote com preços promocionais para as 3 partidas e em menos de 24 horas, mais de 10 mil ingressos foram vendidos. Em entrevista ao programa Fórum Esportivo, o atacante Everaldo destacou a importância desse primeiro jogo. Esses são os destaques do Santa Cruz aqui na Supermanhã, você sabendo de tudo.
2: É o Leão da Ilha, as notícias do esporte com o Alex Santos.
7: E o Esporte Clube do Recife segue se preparando para o jogo do próximo sábado contra o Ceará, jogo que acontece lá no Castelão. E o Leão da Ilha tem como objetivo voltar a figurar entre os 6 melhores classificados. Nesse momento, o clube pernambucano está na 8ª posição com 38 pontos conquistados. Há um ponto do CRB, que é o 6º colocado, que tem 39. Mas o Sport tem uma parada difícil pela frente, pois o adversário da próxima rodada é o Ceará, o primeiro time a figurar dentro da zona de rebaixamento. 17º colocado com 28 pontos conquistados. Então, para esse embate contra o Sport, a equipe do Vozão vai realmente precisando vencer a todo custo para sair dessa situação incômoda. O técnico Gilmar Dalpozo, que vai poder contar com o retorno do atacante Christian Barleta, um reforço considerável para esse importante compromisso que o Leão tem pela 26ª rodada do Campeonato Brasileiro da 2ª Divisão. E ontem à tarde, no CT Rubro Negro, o Leão da Ilha apresentando seu último reforço, o Patrick de Paula, que foi contratado e confirmado na semana passada, oficialmente apresentado, e disse em seu discurso de apresentação que está pronto e preparado para o desafio que tem pela frente. Destaques do esporte para a Supermanhã. Você sabendo de tudo.
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2: 10h36.
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2: Para falar sobre o nosso futebol, eu convido ele, o Bola de Ouro, que diz todas as verdades, Ralf de Carvalho. Muito bom dia.
0: Bom dia, Thiago. Minha gente, sai hoje a decisão final. Quer dizer, sai hoje a decisão se vai ter ou não torcida única nos jogos de Santa Cruz e Botafogo da Paraíba. São duas partidas. Uma como primeiro jogo e a outra como último jogo do quadrangular. Como já divulgamos, o Ministério Público da Paraíba é contra duas torcidas no estádio nesses jogos entre Botafogo e Santa Cruz, especialmente no jogo lá da Paraíba. E encaminhou essa recomendação à CBF. O Ministério Público da Paraíba oficiou à CBF justamente isso, o desejo de ter apenas uma torcida. O Santa Cruz se posicionou contra a torcida única, ou seja, o jogo em João Pessoa só com torcedores do Botafogo e o jogo da Arena aqui em Pernambuco só com torcedores do Santa Cruz. A direção coral se posicionou oficialmente, enviando ofício à FPF, que encaminhou à CBF, afirmando que é contra. Mas a decisão final é da própria CBF, que até agora realmente não definiu. Mas para que possamos acompanhar esse processo, até porque a torcida do Santa Cruz está angustiada por não participar dos dois jogos, nós vamos ouvir o presidente da Federação Pernambucana de Futebol, Evandro Carvalho, que é quem está encaminhando este processo de torcida única.
8: Bom dia, Ralf. Sempre é um prazer lhe atender. O estado da Paraíba, via Federação Paraibana, encaminhou manifestação do governo, do Poder Público da Paraíba, Ministério Público, Justiça, etc., se posicionando de forma mais ampla agora, renovando aquela decisão que havia da Justiça da Paraíba, inclusive com a decisão judicial e do Ministério Público e da Polícia, de não recepcionar as torcidas organizadas do Santa Cruz. Eles agora ampliaram para querem não receber nenhum torcedor do Santa Cruz no jogo entre Botafogo e Santa Cruz. E evidentemente, reconhece que ocorrendo isso, a CBF determinando isso, eles também ficam proibidos de comparecer ao jogo aqui na Arena Pernambuco, domingo. Muito bem, isso tudo foi encaminhado à Paraíba. A CBF foi encaminhada. E a Federação Pernambucana recebeu as cópias, porque qualquer federação encaminha a documentação dela direta para a CBF. A CBF recebeu e aí eu fui procurado pela CBF, ela me perguntou. Eu digo, olha, aqui em Pernambuco nós sempre consultamos os clubes. A federação não toma decisão, até mesmo quando eu tomei a decisão de torcida única, nós tomamos junto com todos os clubes, Esporte da Alto Santa Cruz e o Ministério Público. Vocês lembram disso lá no NUDOC, isso há todos os anos, há 2, 3 anos atrás, etc. Depois nós abolimos isso e renovamos a abertura dos jogos com o público misto. Eu consultei Bruno disse, não, Evandro, eu prefiro torcida nos dois jogos. Então encaminhou o ofício, ele encaminhou para mim. Então eu disse à CBF que a federação não iria requerer como a Paraibana requereu, porque o filiado da federação, que é o Santa Cruz, me disse, inclusive me mandou por ofício, que prefere ambas as torcidas. Muito bem. A CBF então me pediu que solicitasse do Poder Público de Pernambuco a posição de Pernambuco. Então eu encaminhei toda a documentação, tanto à SDS, na pessoa da secretária de junta, Mariana, como também ao juizado do torcedor, na pessoa do juiz Flávio e do promotor Fernando, como também, hoje inclusive, haverá uma reunião com o NUDOC, o núcleo, que à frente do núcleo agora não é mais o bispo, que aposentou-se, nosso querido bispo, promotor, aposentou-se depois de 30 e tantos anos de serviço no Ministério Público e assumiu o promotor Maviael. Portanto, haverá hoje uma reunião da SDS, da Segurança Pública do Estado, evidente, talvez alguém lá do governo, e o NUDOC, o núcleo. E aí a CBF está aguardando a posição. A federação, a competição não é da federação, nem pernambucana, nem paraibana, então nós não temos poder. O que a Federação Paraibana fez foi reunir a posição do governo da Paraíba, do Poder Público da Paraíba, e caminhou para a CBF. A CBF nos procurou, nós dissemos que iríamos ouvir nosso clube, ouvimos, transmitimos a posição do nosso clube, dissemos que não iríamos ratificar, não iríamos acompanhar a Federação da Paraíba, porque o nosso clube nos informou que preferia torcida em ambos os jogos. Informamos a polícia, a SDS, ao Ministério Público, etc., e vamos aguardar agora a decisão do poder público de Pernambuco.
0: Evandro, é possível ter uma única torcida num jogo e as duas torcidas no outro? Isso é possível?
8: É impossível se realizar um jogo na mesma competição entre duas equipes com torcida única e o outro na mesma competição com torcida mista, ou vice-versa. Por exemplo, aqui recebermos torcedores do Botafogo e lá o Botafogo não receber torcedores do Santa Cruz. Ou os dois jogos são com torcidas mistas, ou os dois jogos serão com torcida única. Sob pena da equipe no estado que tentar realizar o jogo com torcida única, a CBF determinar os portões fechados e o estádio não ter nenhuma torcida. Basicamente é isso, não há alternativa para essa opção. Então teremos duas torcidas nos dois jogos, ou uma única torcida em cada jogo, ou então teremos jogos de portões fechados.
0: Bem, a decisão sai hoje. A torcida coral espera ansiosa. O Santa Cruz, que conseguiu a classificação pelo saldo de gols, se prepara para fazer o quadrangular com mais eficiência. Nesta fase agora, o tricolor vai contar com um reforço muito importante, que é exatamente o pagamento dos salários atrasados e daí para frente salários em dia. Essa é a promessa do presidente coral, Bruno Rodrigues. Bom dia, gente. Bom dia, Tiago.
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2: E a hora 10h46.
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2: Vamos à dúvida daqui do seu Raimundo, nosso ouvinte, nosso amigo, lá da Joana Bezerra. O exercício físico é recomendável para o combate num tratamento do câncer? Excelente pergunta, seu Raimundo. Vamos aqui com a resposta da doutora Michele Souza Dias, ela que é fisioterapeuta e profissional de educação física.
4: Vamos lá. Exercício físico há muito tempo deixou de ser estético, né? A gente olha hoje o exercício físico como algo terapêutico, né? Em diversas áreas, e especialmente no tratamento do câncer. Por quê? Porque uma pessoa que está passando por esse tratamento, ela tem algumas limitações, né? As sessões de quimioterapia, muitas vezes radioterapia, isso gera sequela no corpo, né? Mata algumas células, as boas e as ruins. Então gera fadiga, dor crônica, algumas neuropatias associadas. E por que o exercício físico é bom durante essa fase? Porque a gente sabe que aumenta a perfusão tecidual, né? Melhora a condição cardiovascular do paciente. Então, tem liberações de hormônios que são fundamentais para você se sentir bem, né? Como, por exemplo, a endorfina. Né? A gente diminui, reduz o estresse oxidativo também. E isso tudo vai, né, copilar para que o paciente tenha uma sensação de melhora e bem-estar durante o tratamento. E sem contar que a gente consegue minimizar a perda de massa muscular, que é super importante, né, no pós.
2: Ok, muito obrigado, doutora Michele. Vamos aqui agora para a dúvida da dona Letícia, nossa amiga, nosso ouvinte do bairro da Torre. Quais os sinais que o coração dá que está com algum problema generalizado assim, né? Quais são os sinais que o coração apresenta quando está com algum problema? Doutor Carlos Jafé, cardiologista, responde.
5: Veja, qualquer manifestação de desconforto precordial ou de desconforto no tórax, palpitação, você está sentindo que você não está bem, está fora do seu dia a dia, vem sentindo tonturas, palpitações, sensação de desmaio, dor ou desconforto no peito, tá? Ou mesmo dor ou desconforto com irradiação para a mandíbula, para o braço, para as costas. É importante você procurar avaliação especializada, porque isso pode ser um sinal da doença cardiovascular, né? Então, até uma dor de cabeça, vale a pena, tonturas, vale a pena você procurar um atendimento médico especializado para fazer uma avaliação detalhada.
2: Perfeitamente. Obrigado, doutor Carlos Jafé. Obrigado, dona Letícia. Agora, dona Silvana, Maranguape Paulista. A pessoa que está num tratamento de câncer pode se exercitar? Essa resposta, né? Inclusive, já estava na primeira pergunta, mas vamos lá, claro, dona Silvana. A resposta vem da oncologista, especialista, doutora Luana Falcão.
6: Pode sim. Assim, a princípio, atividade física não tem nenhuma contraindicação, né? Lógico que, vamos supor, um paciente está num pós-operatório imediato, um paciente de câncer de mama que faz esvaziamento axilar, tem uma limitação maior para movimentar o braço, mas se esse paciente fazer um acompanhamento com um profissional, já ajuda, né? Para que aquela atividade seja direcionada e acompanhada, mas a gente entende como atividade física qualquer tipo de atividade. Então, não é só ir para a academia fazer musculação. Então, uma simples caminhada, às vezes, muita gente tem pet hoje, né? Então, assim, até uma simples caminhada com pet já é uma atividade física, lógico, que a gente aconselha pelo menos 150 minutos semanais, né? Então, dá mais ou menos uns 30 minutos por dia. Então, quer fazer dança, quer fazer pilates, hidroginástica, eu acho que é super válido.
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2: 10h51.
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2: Rompimento de adutora da Compesa causa estragos e complica o trânsito na BR-101, bem no limite entre Abreu e Lima e Igaraçu, no sentido Goiânia. Cíntia Ferreira tem os detalhes.
0: Bom dia aos ouvintes da Rádio Jornal. Uma adutora da Compesa estourou na BR-101, no quilômetro 47, ali entre os municípios de Abreu e Lima e Igaraçu. De acordo com a Polícia Rodoviária Federal, esse estouramento aconteceu por volta das 11 horas da noite. A força da água foi tão grande que parte ali do asfalto da pista central, que é exclusiva de ônibus, ficou destruída. Inclusive, dois veículos, dois coletivos, passavam na hora, um deles um BRT, e teve as janelas destruídas, os vidros foram quebrados, porque a força da água também fez levantar da calçada alguns paralelepípedos. Então, os vidros do BRT ficaram destruídos, um ônibus escolar que passava na hora também teve alguns vidros destruídos por conta desses paralelepípedos que foram arremessados. De acordo com o Corpo de Bombeiros, um adolescente de 17 anos precisou de atendimento médico e também um motorista foram levados para unidades de saúde. Hoje, mais cedo, equipes da Compesa já estavam lá no local. Inclusive, tinham duas máquinas lá, mas o trabalho não tinha sido iniciado ainda. A água foi controlada, a Compesa fechou o registro, estava escorrendo pouca água, mas o transtorno lá estava muito grande. A pista exclusiva de ônibus está completamente interditada. Não tem como passar. No sentido norte, né, no sentido Igaraçu, sentido Itapsuma, das três faixas, os motoristas só estão conseguindo circular em duas, porque uma delas ainda tem muita lama, ainda tem muito pedaço de pedra na pista. Então, o sentido está bastante complicado, os motoristas estão reduzindo a velocidade, não só por conta das faixas, mas também pela curiosidade. Então, eles estão olhando, estão reduzindo, isso tem causado uma retenção no trânsito. O mesmo acontece do outro lado, no sentido Recife. Ali, os motoristas estão reduzindo a velocidade por conta de lama e paralelepípedos na rua, na pista, mas também por conta da curiosidade. Cíntia Ferreira, para a Rádio Jornal, Rádio Notícia.
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2: 10 horas e 53 minutos.
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8: Oi, Raposão, bom dia a você, bom dia também aos ouvintes aqui da Rádio Jornal. O Rádio do Povo está de volta aqui na rua Perimirim, no bairro do Sancho, na zona oeste do Recife. Nós estivemos aqui no dia 21 de abril. Depois das reclamações dos moradores sobre uma série de problemas e mais de 4 meses depois, a situação ainda preocupa quem vive aqui nessa área. Um dos principais problemas é um muro de arrimo que fica em frente às casas que está cedendo. Aí eu lembro muito bem que na primeira vez que nós estivemos aqui, a população disse que a Defesa Civil do Recife já tinha feito uma vistoria e identificado, inclusive, o risco de desabamento de parte dessa área, de parte desse muro de arrimo. Os moradores dizem que a rua Perimirim é uma das únicas aqui do bairro que ainda não foi calçada. E quando chove a situação fica bastante complicada. Outro ponto preocupante que é no final dessa rua, uma área onde já houve, inclusive no ano passado, um deslizamento de barreira e 4 casas chegaram a ser atingidas. O trecho, que é um beco, é uma passagem importante para os moradores que precisam chegar à estação Coqueiral. E a gente vai conversar agora com Maria Goretti, que é dona de casa. Ela está com o braço esquerdo quebrado, fraturado, justamente quando passava por esse trecho aqui do beco, acabou escorregando.
9: Sim, no dia 17, levei um escorregão, não tinha como segurar, caí, quebrei o punho.
8: A população não aguenta mais, né? Os moradores aqui da rua Perimirim se sentem abandonados. É um cenário horrível aqui na rua. Nós vamos conversar agora com Macedo Nascimento, que é fiscal de loja. Nós falamos com ele na primeira visita que estivemos aqui no mês de abril. De lá para cá, alguma coisa mudou, Macedo?
10: Mudou não, Paulo. E a gente quer saber alguma resposta do governo, do prefeito, qualquer resposta. Mas a prioridade é esse beco aqui E como é que vai ficar a situação? Não é nem a minha, certo? É da minha esposa, que a casa é da minha esposa. Quem só tá vivendo sou eu, pelo que ela tá passando. Ela chora toda noite, porque ela não tem a casinha dela,
8: certo? Quando você fala que sua esposa que tá sofrendo porque não tem a casa dela, é que a casa dela foi uma das atingidas quando aconteceu o deslizamento?
10: Quando aconteceu, assim, foi ralado, né? Que ela trabalhou, ela suou pra conquistar. Então, assim, eu quero resposta do governo, prefeitura, qualquer órgão público.
8: E para piorar ainda mais esse cenário aqui, nas proximidades da casa 253, tem um poste e a iluminação.
10: Que está apagada faz um mês. Aí eu tenho pessoas que passam do trabalho quando larga tarde, 10 horas, 11 horas da noite, quer passar porque o beco aqui é o lugar mais próximo. Vieram, fizeram a capinagem, mas não olharam o posto.
8: Recentemente, então, a equipe da prefeitura esteve aqui. Foi só a limpeza da via.
10: Só a limpeza, né? Só a limpeza, mas não olharam nada.
8: Fica a cobrança, então, aqui dos moradores da rua Perimirim, no bairro do Sancho, na zona oeste do Recife. Bruno Araújo, o rádio tem de ir aonde o povo está.
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2: 10h57.
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7: Um dos grandes encontros do agronegócio nordestino, edição de número 33 da Agrinordeste, vai reunir produtores rurais, empreendedores, empresas, instituições, especialistas e profissionais ligados ao desenvolvimento do campo. Vai ser realizado no Pernambuco Centro de Convenções em Olinda, no período de 3 a 6 de setembro, a partir de amanhã. Um evento que se destaca como importante espaço para negócios, conhecimento, inovação, tecnologia e relacionamento, aproximando quem produz de novas oportunidades. Unidades, soluções e mercados. É o tema que nós vamos debater hoje aqui no debate da Supermanhã e, claro, também falar sobre esse mercado do agronegócio nordestino, desafios, potencialidades, com Pio Guerra, presidente da Federação da Agricultura e Pecuária do Estado, da FAEP, Adriano Moraes, superintendente do Serviço Nacional de Aprendizagem Rural, Senar, e Marcos Melo, economista do sistema FAEP-Senar. Já estaremos aqui reunidos para falar sobre esse tema e você, claro, já vá participando, mande seu WhatsApp para o número da Rádio Jornal. Anota aí, 991478520. Já voltamos.
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5: Estamos ao vivo no debate da Supermanhã da Rádio Jornal, ao vivo para todo o estado, para falar sobre agronegócio nordestino e a feira AgriNordeste, que tem início amanhã, para reunir todo o setor agropecuário na capital, no Recife, entre os dias 3 e 6 de setembro, com uma programação diária, gratuita, que se estende das 10 às 21, das 10 da manhã às 9 da noite. A gente já vai começar o papo aqui com Marcos Melo, que é economista do sistema FAEP Senar, aliás, FAEP, que é a Federação da Agricultura e Pecuária do Estado, que realiza, que promove essa feira. Marcos, seja bem-vindo mais uma vez à Rádio Jornal. Bom dia.
6: Bom dia, Natália. Bom dia a todos os ouvintes. É um prazer estar falando aqui com vocês novamente.
5: Prazer pra gente. Bom, é a 33ª edição. É uma feira já consolidada e aí a gente fala sobre uma feira que vem à capital. Uma feira que reúne produtores, que reúne todo o setor e que vem à capital. No entanto, imagina-se que essas pessoas que trabalham com o setor estejam mais concentradas no interior do estado. Qual é a realidade econômica hoje dessa produção agropecuária aqui em Pernambuco, Marcos? De fato, é no interior? Quais são as economias que estão mais fortalecidas? Como é esse cenário?
6: Ótimo início de conversa, Natália. A gente, para esclarecer um pouco para o nosso ouvinte, também para convidá-lo para a AgriNordeste, que começa amanhã e vai até o domingo, nós temos no agronegócio um grande motor da economia em Pernambuco. Porque quando se fala de agropecuária em si, a gente tem quatro grandes setores em Pernambuco. A gente começa com a fruticultura, localizada lá no Vale do São Francisco, majoritariamente. Temos o Vale do Sirigi também despontando, com a produção forte de banana. Vale do Sirigi.
5: Sirigi fica
6: ali
5: aí,
6: na região de São Vicente Ferrer, por ali. E nós temos aqui na zona da Mata Norte-Sul, cana-de-açúcar muito forte.
5: Sim, Escada, né? Ali por aquela região.
6: Exato, Ipujuca, Cabo. Nós temos, entrando ali para o Agreste, bovinocultura de leite, de forma bem espraiada, mas temos ali uma bacia leiteira muito forte na região ali da Pedra. Nós temos a avicultura também, no sertão. São Bento do Una despontando, destaque no Brasil. Na produção de ovos, isso. E esses quatro grandes setores, Natália, eles juntos têm uma representatividade na agropecuária de 90% do nosso PIB agropecuário de Pernambuco, certo? Então, são quatro setores que estarão presentes lá na feira. É importante a gente colocar também as nossas capacitações técnicas que estarão sendo realizadas lá. Nós montamos 9 auditórios, em que, durante os 4 dias do evento, simultaneamente, nós vamos ter, em 3 horários, palestras acontecendo. Isso aí vai envolver, além da cana-de-açúcar, fruticultura, avicultura e bovinocultura de leite, que são as nossas quatro principais atividades aí que eu mencionei agora.
5: Sim.
6: Nós vamos ter também a apicultura, que tem uma região ali no Araripe, que é uma grande produtora também. A gente tem um valor agregado bem importante
5: com
6: na
5: mel,
6: produção de
5: os
6: mel.
5: Os apicultores.
6: Exatamente. Nós vamos ter a bovinocultura de corte, que está crescendo aqui em Pernambuco. A gente tem um frigorífico ali na região de Canhotinho. Só para você ter uma ideia, em 2024 nós exportamos 5 milhões de carne bovina e para 2025 esse número subiu para 25 Nossa. Milhões de dólares. Então é um setor que vem crescendo em participação. A gente começa a...
5: Em um ano difícil para o Brasil nas suas negociações internacionais por conta do tarifaço, né?
6: Exato.
5: Então a carne bovina saltou de 5 para 25 milhões.
6: Isso.
5: De 24 para 25.
6: Exatamente.
5: Em um período em que a economia precisava também desse respiro. Aliás, ontem saiu inclusive o PIB do trimestre, né? E aí você falou muito sobre isso, sobre o impacto e a participação da agropecuária no PIB brasileiro de uma forma geral, porque o consumo reduziu, em geral, do trabalhador. Então, o agro está ali presente, está presente aqui no estado também para ajudar nesse PIB, né?
6: Exatamente, Natália. A gente coloca em números, a gente tenta especificar, Sim. refletir nos números, mas é difícil a gente medir isso. Quando a gente fala que a agropecuária em Pernambuco cresceu nos últimos 9 anos, 85%, como é que a gente, no dia a dia, percebe isso? A gente percebe um preço dos alimentos, a gente percebe no produtor rural tendo um acesso a mercado mais intenso, e a gente, dentro da AgriNordeste, promove esse encontro do rural com o público urbano.
5: Claro.
6: A gente traz de diversas regiões do estado, caravanas de produtores rurais para expor seus produtos, para capacitação e também para que o público urbano conheça toda essa atividade que é desenvolvida. Quando a gente fala de agropecuária, a gente não pode se limitar a uma interpretação estritamente dentro da porteira. Então, o que a gente coloca é tentar definir o que é o agronegócio.
5: Sim.
6: Então, desde os insumos utilizados, que a gente se abastece da indústria e impulsiona a indústria por conta da compra de insumos para utilização dentro da porteira, tem os agrosserviços de colheita, pós-colheita, tratamento, manejo, a parte logística e também tem a agroindústria, que a gente percebe muito claramente no caso das usinas de açúcar. Então, toda essa cadeia produtiva que a gente chama de agronegócio representa algo em torno de 25% do PIB de Pernambuco. Nós temos, dentro do setor agropecuário, também uma mão de obra empregada. Nós temos a mão de obra sazonal ali da cana-de-açúcar, na Zona da Mata. Nós temos uma mão de obra perene lá no Vale do São Francisco, por conta da fruticultura irrigada, que permite uma colheita em torno de 2,5 safras por ano. E isso agrega, gera emprego e gera renda também.
5: Claro. E são áreas bem espalhadas. Assim, no início, o Marcos estava falando sobre esses quatro setores mais fortes, e aí a gente consegue anotar, que fui anotando e percebendo. Tem a representação forte lá no sertão, tanto
6: Isso.
5: com a questão dos ovos, quanto com a fruticultura, que é super forte. Aí você dá aquela olhada para a banana também. Ali São Vicente Ferrer, é a Grécia, Sertão?
6: Isso,
5: não sei, confesso.
6: A
5: Grécia, ok. E aí você olha para a Mata Sul também, já se aproximando da região metropolitana, com a cana-de-açúcar. E o Agreste, aí sim, que a gente até tem mais familiaridade, acompanha mais no dia a dia, né? A questão do leite e outras produções também. Então, está bastante espalhado. Eu acho que isso pode ajudar também a economia no desenvolvimento. Mas aí a gente volta os olhos de novo para a região metropolitana. E claro, não é, Marcos, que cada região economicamente vai ter a sua vocação. A região metropolitana espera-se uma vocação maior para serviços, indústria, mas aqui no caso do estado nem é tanto, mas espera-se outro tipo de vocação. Apesar disso, e tem pouca área também, né? Tem pouco espaço para você fazer propriedade para construir e tal. Mas quando você olha para Jaboatão dos Guararapes, por exemplo, que é um local que tem muita área considerada área rural, Jaboatão tem uma extensão, ou outras cidades da região metropolitana. É possível que a região metropolitana também desenvolva um pouco mais dessa vocação, o que hoje é feito na região metropolitana?
6: Olha, Natália, eu vou te dizer que é bem difícil.
5: Uhum. Até pelo espaço.
6: Pelo espaço e pelo custo fixo, que seria instalar uma unidade de produção com escala dentro de um ambiente metropolitano.
5: Uhum.
6: A gente não consegue agregar valor à produção de forma que isso se torne viável economicamente. Então, a rigor, a gente precisa produzir em um local que é mais barato, a terra. E a região metropolitana, nós não temos isso. A gente partiria de um custo fixo muito alto para a instalação de uma produção por aqui. Nós vamos ter alguma produção de subsistência, como um pouco de cultivo de mandioca,
5: sim,
6: um pouco de horticultura, ali, hortaliças, até pela proximidade do CEASA,
5: uhum,
6: que é um grande centro de abastecimento e distribuição aqui. Nós temos esse tipo de produção também, mas é em pouca escala. Quando a gente fala de produção agropecuária em Pernambuco, nós podemos sair desses quatro grandes setores.
5: Sim.
6: E também vamos pensar um pouco falando de futuro. Nós vamos ter lá, na Agri Nordeste, um auditório na sexta-feira específico para falar de produção de grãos. Aí você vai me perguntar, mas Marcos, aqui em Pernambuco a gente não tem produção de grãos em escala. De
5: uhum,
6: fato, nós não temos. Mas existe uma janela muito positiva da gente construir uma nova fronteira agrícola lá na região do Araripe.
5: Que seria qual tipo de grão?
6: Milho e sorgo, Natália.
5: Milho
6: a gente
5: e sorgo.
6: A gente teve recentemente, entre junho e julho, um relatório divulgado pelo ICMBio, que é o Instituto Chico Mendes, que aí ele autoriza uma zona de produção localizada na área de preservação ambiental lá da região do Araripe.
5: Sim.
6: Isso é algo muito relevante,
5: uhum,
6: para o desenvolvimento daquela região. Então, quando a gente fala de região do Araripe, é uma área que pega os estados de Ceará, Piauí e Pernambuco. Dentro de Pernambuco, nós vamos ter algo em torno de 180 mil hectares cultiváveis. Nossa. Para a produção de milho e sorgo.
5: E quem vai fazer isso? Essas pessoas já estão sendo procuradas, elas já estão sendo capacitadas. São pessoas que já trabalham com a produção, que têm uma propriedade, podem incorporar uma nova cultura. Quem são essas pessoas que podem trabalhar com isso?
6: Certo. Inicialmente, nós temos lá, entrando nessa nova fronteira, alguns produtores de ovos,
5: sim,
6: avicultores.
5: Pode diversificar a produção.
6: Isso. Para exatamente abastecer o seu plantel avícola.
5: Uhum.
6: Então, a gente chama isso de uma integração vertical da cadeia produtiva. Quando o avicultor, ele passa também a produzir o seu principal insumo, que seriam os grãos,
5: claro,
6: né? Alimentação avícola.
5: Ele vai retroalimentar aquele serviço que ele já está oferecendo, aquilo
6: isso,
5: que é sua matéria-prima, vamos dizer assim.
6: Exato.
5: A sua matriz.
6: Isso melhora a margem do produtor.
5: Uhum.
6: E claro que a gente fala de produtores que já são bem organizados, né? Mas na Agri-Nordeste a gente vai disseminar essas informações e com certeza absoluta, Natália, dentro do SENAR, que é o Serviço Nacional,
5: sim,
6: de Aprendizagem Rural, nós temos visto um potencial de se construir uma assistência técnica para a produção de grãos. E aquela região ali tem um potencial muito grande.
5: E quando trabalha com grãos, a gente que conhece um pouco, eu conheço um pouco também, não muito, claro que não trabalho com isso, mas você sabe que precisa de maquinário.
6: Isso.
5: Precisa de investimento.
6: Isso.
5: Precisa hoje ainda mais de tecnologia, é recurso colocado. E é um maquinário que esse produtor novo, pernambucano, claro, já há esse desafio, já existe esse desafio no dia a dia, especialmente focalizado em linhas de crédito, juros, o que está à disposição, falando de economia, né, Marcos? O que está à disposição desse agricultor para que ele possa ainda mais potencializar aquilo que ele tem à disposição em nível de terra, né, disponibilidade. Mas aí a gente vai para um outro nível. Ah, você quer produzir grãos? Tá bem, tem que ter maquinário. Independentemente de ser inicialmente uma escala menor, você vai ter que ter à disposição aquele maquinário. Como a economia pode ajudar nesse momento? Tem bancos especializados, tem linhas de crédito especial. Como esse agricultor, essa pessoa que cuida da terra aqui no estado, está sendo cuidada nesse sentido, Marcos?
6: Natália, é um ponto importante. Você tocou num ponto que o produtor rural está encontrando muita, muita dificuldade.
5: É?
6: Muita dificuldade.
5: Por conta de como estão os juros ou por qual provocação maior, assim?
6: O acesso ao crédito está muito caro. Está muito caro. A taxa de juros Selic, a taxa base, 14%. Então, a gente já parte aí de uma necessidade de margem ampliada. A inadimplência das famílias hoje chega a 90%. E, assim, dever não é o problema em si. O problema é não ter a capacidade de cumprir Isso. suas dívidas.
5: É, você está com a sua renda comprometida, mas comprometida como? Não é? É por um investimento? É por um financiamento? Ou é por qual motivo que está comprometido, né, Marcos? É isso que a gente tem que levar em consideração, né?
6: Exatamente. E aí a gente chega a um dado muito importante, que é 30% dessas famílias que estão endividadas dizem que não têm a capacidade de pagar. E isso se reflete também no meio rural.
5: Sim. Então, em proporção igual assim, Marcos?
6: A carteira de crédito de inadimplência do produtor rural chegou a 9%. Isso é recorde histórico. O produtor rural está com a corda no pescoço, está com água batendo no nariz, com dificuldade de acesso ao crédito e com dificuldade de pagar as suas custas.
5: Claro.
6: Ali.
5: Ainda mais quem já pegou, então tem a dificuldade de fazer o pagamento.
6: Exatamente.
5: Né?
6: Então, essa seria a dificuldade de instalação de um investimento de uma produção que exige escala e exige maquinário específico.
5: É, e aí, Marcos, já falava que o Senar também pode auxiliar nessa qualificação, pode ajudar essa pessoa, não é, esse produtor. E aí eu já estou aqui com o Adriano Moraes, que é do Senar, estou também com o Dr. Pio Guerra, que é presidente da Federação da Agricultura e Pecuária do Estado, a FAEP. Já estávamos aqui, doutor, antecipando um pouco com o Marcos todo esse universo que aguarda as pessoas em mais uma Agronordeste, 33ª edição. Então, seja bem-vindo aqui ao nosso programa. 33 anos à frente da feira, doutor? Ou como é que é esse tempo aí? Bom dia.
4: Fomos fundadores da feira. A feira foi feita na época de Collor, ainda. O ministro era Antônio Cabreira.
5: Uhum.
4: As entidades estavam com suas contas bloqueadas, todas as entidades patronais. E a gente fez um seminário, que na época eu presidia a Confederação Nacional da Agricultura.
5: Sim.
4: E fizemos um seminário para cada região brasileira para discutir as questões agronômicas e econômicas de cada região, com suas particularidades, peculiaridades, né? E dos cinco regiões que promoveram esses eventos, o nordestino foi o que durou. É, o nosso tem 33 anos. Faltou um ano, foi o ano da pandemia, Sim. que a gente, infelizmente, não conseguiu fazer. Mas quando abriu o Centro de Convenções, o primeiro evento que se realizou da pandemia foi o Agronordeste. E, surpreendentemente, bombou de visitação, com todas as limitações. Foi um ano muito, muito particular esse.
5: As restrições sanitárias, todas a época, né, presidente?
4: Todas aquelas medidas que a gente participou.
5: É. Agora, o que mudou nesses 33 anos, nessas três décadas? O agronegócio, ele se profissionalizou mais? A gente falava aqui de investimento, cadeia produtiva, linha de financiamento. O que mudou nessas três décadas?
4: Eu acho que o que mudou mais ao longo de tudo isso foi a consciência nacional sobre a importância do agronegócio no Brasil. Havia sempre uma desconfiança, havia sempre um preconceito sobre a agricultura, a pecuária. E a agropecuária foi ganhando a sua importância econômica, não só social já havia, mas econômica também, e a sociedade conseguiu. É, o país todo economicamente tem essa consciência hoje. Não há mais aquele tipo de preconceito, só questões ideológicas que são pontuais, são questões partidárias. Mas a sociedade como todo vê o agro hoje como uma coisa, como uma vocação natural do país, né, que tem escala internacional, que compete com os maiores players mundiais nos setores, onde a gente, 5 ou 6 setores, somos os maiores produtores do mundo. E respondemos hoje, no caso, com 10% da população que se alimenta no mundo.
5: Às vezes até a gente não tem essa informação, assim, a massa, a grande população, né, presidente? É importante isso.
4: É,
5: mas o que é nosso é bom, é bem feito, é alimento de qualidade.
4: É alimento de qualidade e alimento com preços acessíveis, né?
5: Uhum.
4: Recife, várias vezes, sempre teve um dos melhores preços de cesta básica do Brasil, né? Não sei mais como é que está esse ano, como é que foi, mas normalmente a gente fica segundo, terceiro, primeiro, variando por aí. De toda forma, a disponibilidade de alimentos nunca deixou de existir, a diversidade desses alimentos nunca deixou de existir, mesmo Pernambuco não sendo um grande produtor de alimentos.
5: Sim.
4: Tem uma posição privilegiada na região Nordeste, são os maiores produtores de ovos, os maiores produtores de leite, segundo maior de frango, segundo maior de frutas e segundo maior de cana, isso em nível de Nordeste. E os maiores exportadores de frutas do Brasil. Né?
5: Sim.
4: Então, é uma agricultura para uma região que tem 80% da sua área como semeada e é produtor de cultivos importantes, player internacional, e mantém a sua comunidade devidamente abastecida e com gerando riquezas.
5: Muito bem. Doutor Adriano Moraes, Superintendente do Serviço Nacional de Aprendizagem Rural, que é o SENAI, seja bem-vindo também para a gente falar sobre esse setor tão importante. É sempre um privilégio aqui para a gente aprender um pouco mais e entender essa cadeia que faz com que o alimento chegue até a nossa casa. Não é por acaso que ele chega lá, né, Adriano?
7: Verdade.
5: Agora, eu
7: bom
5: quero
7: dia,
5: entender obrigado. Isso. Bom dia, querido. Seja bem-vindo.
7: Obrigado.
5: Porque
7: então.
5: A gente falou um pouco aqui da questão da economia, mas aí focada muito isso. No próprio produtor. Presidente Pio traz a questão do alimento, não é? O alimento de qualidade, com preços acessíveis. Mas aí, doutor Adriano, claro que a população, de uma forma geral... E o nosso ouvinte pode estar, inclusive, se perguntando isso em casa agora. Não, mas eu tenho sentido que o preço está um pouco pesado em alguns alimentos, estou com mais dificuldade. A cesta básica, estou com mais dificuldade para conseguir fechar ela. Por vezes as pessoas não conseguem entender. Peraí, mas como a gente produz tanto frango? Como a gente produz tantos ovos? Estamos aí na cabeça, na liderança.
7: Verdade.
5: E aí quando chega lá na minha casa, quando eu vou no supermercado... Está alto o preço. Vamos explicar um pouquinho essa dinâmica para o nosso ouvinte? Como funciona, Adriano?
7: Veja só, Natália. Atendendo até uma exigência do mercado, esse produtor ele precisa se profissionalizar cada vez mais.
5: Regras sanitárias?
7: Em tudo, não é? Em todas as atividades. E essas cadeias produtivas que o Dr. Pio destacou agora há pouco, a fruticultura, a bovinocultura de leite, eu lembro também a questão da piscicultura, né? Entre outras atividades, né? Então, como o Senar tem uma atuação muito forte na capacitação da mão de obra, já atuando praticamente em quase todo o estado de Pernambuco, em 2026 nós vamos fechar 142 municípios, não é? E capacitando esse produtor rural, como eu falei no início, atendendo essa exigência do mercado, que está cada vez mais seleto, não é isso?
5: Isso, então 142 municípios atendidos ainda para fechar esse 2026. E claro, concentrado naqueles em que a produção rural ela tem mais, encontra mais caminho, né?
7: Sem dúvida, Agreste Meridional, aí focando ali a pecuária de corte, né? Bovinocultura de corte, pecuária de corte não, de leite.
5: Sim.
7: A piscicultura, que eu fiz referência, lá o município de Jatobá. Jatobá é o terceiro município, é o produtor de tilápia do país.
5: Sim.
7: Não é? A fruticultura, que maior exportador de frutas, né? Pernambuco, 2024, não foi, Marcos? O país exportou 1 bilhão e 300 milhões de dólares, né? 307 saiu de Pernambuco, maior exportador, não é? E tem tantas frutas que destaque aqui para o nosso estado, né? É o maior produtor de coco, é o maior produtor de goiaba, de coco, Petrolândia. Isso,
5: uva fica atrás apenas do Rio Grande do Sul ou uva é em primeiro lugar, sabem?
7: Em primeiro lugar.
5: Em primeiro lugar.
6: Uva de
5: você
6: mesa,
5: tem
6: Pernambuco.
5: Uva de mesa. Isso. Manga. Manga também eu sei que tem uma representação grande, né? Aqui dos nossos amigos do sertão de São Francisco, né, Marcos?
6: No caso da manga, a gente perde para Juazeiro.
7: Juazeiro, né?
6: Mas tem uma...
5: Já diria a música, né? Juazeiro, Petrolina, Petrolina, Juazeiro. Tá tudo em casa.
4: O baiano vai ter que chupar a manga.
5: Isso, mas eu tenho certeza que a manga lá de Petrolina é mais gostosa.
7: É mais doce, é mais doce.
5: Não é, é mais docinha.
7: Natália, você falou em manga, aí eu acho que vale um registro. É. Nós temos em Pernambuco também, Belém de São Francisco, o maior produtor e exportador de manga do país. É uma empresa lá, Agrodan.
5: Que é um local belíssimo também ali, as margens do rio, né? Tem cenários.
7: Pega a margem de São Francisco.
5: Isso. E eu já comentava aqui mais cedo antes, doutor Adriano, também Bio com Marcos, sobre esses números todos que, claro, nos impressionam e que mostram a força do mercado, do setor agro, mas que nos lembram que o ano passado foi um ano de 2025, foi um ano desafiador. O setor no Vale de São Francisco, bom, nós entrevistávamos, falávamos, né, com o pessoal lá da região, que inclusive estão nos ouvindo agora pela Rádio Jornal, pela Rádio Jornal lá no Sertão, Rádio Jornal Petrolina, 90.5 FM, e que enfrentavam essas dificuldades. Então, doutor Pio, com tarifaço, enfim, com tudo aquilo que nós vivemos, o senhor acha que hoje isso é tema resolvido já? Conseguiu equalizar a balança com o que sofreu?
4: Não, esses números, Marco me passou essa semana, em 2026, já em 2026, nós exportamos em volume menos 31% do complexo cocoleiro, né, de volume.
5: Uhum.
4: E em dólar, isso significa menos, em volume, menos 42%. Em recursos, menos 31%. Uhum. Na cana-de-açúcar.
5: Só na cana?
4: Só na cana-de-açúcar.
5: Uhum.
4: E na fruticultura, como é que ficou, Marco?
5: Nos
4: nós exportamos mais 18%, e tivemos resultado em volume mais 13%, em dólar mais 18%, janeiro a julho, do que o ano passado. Então, a cana-de-açúcar tem uma particularidade própria daquelas cotas privilegiadas que haviam nos Estados Unidos. Isso tudo penalizou-nos substancialmente o setor da cana-de-açúcar. Mas esses dois setores são responsáveis por cerca de 80% das nossas exportações, ou mais, né? A carne já está participando, no ano passado foi de 4,5%.
5: Sim.
4: Né? Já tem carne bovina, já é uma coisa expressiva hoje. E a gente tem esperança que esse ano possa terminar perto do que foi feito o ano passado. Né? A safra de cana está semelhante à do ano passado, os preços devem ser, é possível que sejam melhores, né? E a fruticultura está com preços bons. Hoje eu vi a notícia do bloqueio do mercado europeu para a carne brasileira, né? Isso é uma coisa complicada, isso vai dar um reflexo significativo. Carne é um produto muito importante na pauta da exportação brasileira, né? Proteína animal. Mas existem outros custos que foram bastante onerados, como a questão dos defensivos, dos fertilizantes, dos custos de frete, porque isso altera todas as rotas marítimas, toda a distribuição fica toda comprometida, uma incerteza jurídica muito grande, vai ter tarifa, não vai ter tarifa,
5: eleitoral,
4: é tanto, é quanto, mas isso dificulta, as políticas de exportações são acertadas para uma antecedência muito grande, e essas medidas tornam todas elas sem segurança. Né? Uhum. Então, acho que a gente vai enfrentando bem e que, se sairmos desse processo eleitoral aí de forma que minimize todas essas discussões, a gente vai ter um esforço muito grande para reconstruir tudo isso.
5: E é o que a gente espera, né? E por mais, e aí, claro, eu entendo toda a expectativa do setor, mas quando você vai parar para analisar as propostas e ver a eleição, essa palavra foi tão pesada, né, gente, ano passado, tarifaço. Ela já é uma palavra dura. E foi uma palavra que nos pautou demais e foi, de fato, algo pesado, um termo que marcou mesmo. Mas você não vê muito essa discussão em avançar em debates, em sabatinas, atrela-se a alguns outros pontos que são relevantes para o país, como segurança, como saúde. Parece que não está tanto na agenda,
4: Todas as concessões que foram permitidas ao Brasil, nessa questão especificamente da tarifação americana, foram feitas por negociações empresariais com setores econômicos dos Estados Unidos. Uhum. Quando a importação interessa aos Estados Unidos, você consegue, foi o caso da laranja, não me fala a memória.
5: Café,
4: né?
5: Também teve.
6: O mel também.
4: Coisas. Então, a gente fica sempre na expectativa que essas coisas politicamente possam ser diplomaticamente melhoradas enquanto houver processo eleitoral. Ninguém tá ligado nisso, ninguém está tratando desse assunto com a devida cautela. O empresariado tem que plantar, tem o problema do El Niño aí sendo anunciado.
5: Sim.
4: Originalmente foi anunciado como grande ameaça, mas até agora nós estamos, tanto no Centro-Sul como no Centro-Oeste, os lugares onde mais se produz grãos, não estão tendo dificuldades maiores de com questão de El Niño. E o Nordeste, especificamente, que se esperava já está sendo fortemente penalizado, ainda também não passou por essa penalidade.
5: Sim.
4: É possível que no começo, o dezembro para lá, as informações são ainda muito inseguras, né? Tem informações americanas de um jeito e outras informações diferentes. A gente tem acompanhado isso com muita atenção mesmo, mas está muito mais no destino do que na tecnologia que está aí, com coisas novas que ninguém podia imaginar.
5: Claro.
4: Que aconteceram, ninguém podia imaginar.
5: Inclusive, já que o senhor toca nesse tema, e ele já estava aqui anotado para a gente falar sobre esse, até meteorologistas não gostam da expressão super El Niño. A gente já fez alguns programas aqui. Sim. Eles gostam de utilizar, dizem que o mais adequado é você falar um El Niño mais forte, mais intenso. Bom, dito isso, e a gente respeita, claro, sempre a opinião dos especialistas, a PAC está fazendo uma reunião hoje. É até importante a gente falar isso para o nosso ouvinte, porque a nossa reportagem está no local e tem Secretaria de Recursos Hídricos, tem a PAC, tem Defesa Civis Municipais reunidas. Essa reunião está acontecendo nesse momento. Nossa reportagem está lá para, de fato, conseguir sentar todo mundo junto, dizer, ó, A previsão é essa, a meteorologia aponta para isso, como nós vamos caminhar. Então, já já, inclusive, aqui na Rádio Jornal, a gente vai conseguir trazer esses primeiros momentos dessa discussão.
4: Qualquer que seja a direção que eles possam pensar, haverá sempre uma leitura diferente de outros setores. Né?
5: O impacto muda.
4: É, né? Não, mas não é só a localização do fenômeno. É, as teorias foram variáveis ao longo dos anos. Havia uma corrente que falava, a corrente majoritária falou no El Niño mais forte da história do mundo, não sei o que lá, aquela, todas essas coisas. E outras correntes não chegaram a esse radicalismo. Uhum. Continuam como estão até hoje, esperando que as coisas se orientem melhor. O que acontecia no Oceano Pacífico foi um fenômeno teoricamente isolado e não se reverberou no Oceano Atlântico. As correntes marítimas foram as coisas. O que aconteceu nas costas do Japão com a erupção de um vulcão a mais de 10 quilômetros abaixo do oceano também propiciaram, segundo esses especialistas, um aquecimento atípico na superfície, mas os fenômenos climáticos por cima do oceano, quer seja no Atlântico, não corresponderam. Então, continua-se na incerteza da dimensão do grande El Niño que será o ano que vem. O aquecimento existe, a dimensão ninguém sabe dizer como é que vai ser. Então, eles vão debater muito, mas vão continuar na incerteza que a gente tem hoje. Tem que ver o que, é que vai acontecer. Uhum. Até dezembro, todas as linhas de informação que a gente vê na televisão é que não deverá ter problemas para o Nordeste sérios, principalmente para a área litorânea do Nordeste, onde está mais as coisas, a nossa agricultura mais importante. Excessiva, com exceção de Petrolina, que é fundamental, claro. E onde muita chuva sempre atrapalha.
5: Eu tenho algumas perguntas aqui, gente. Por exemplo, nosso ouvinte Tiago, ele perguntou, nosso querido Tiago Raposo, aqui da Rádio Jornal, da TV Jornal, ele perguntava, ainda tendo em vista esses conflitos que impactam na nossa rotina, no dia a dia, essa guerra que acontece lá no leste europeu, Ucrânia, Rússia, ele está perguntando aqui se fertilizante ainda tem uma certa dependência da Rússia. Adriano, ajuda, doutor Pio, Marcos, quem pode falar?
4: Pode começar.
5: Marcos?
4: Todos nós vamos.
5: Todo mundo sabe do tema, né, doutor Pio?
4: Todo mundo sofre.
5: E sofre também. Então ainda tem impacto, Marcos?

0: Tem impacto, sim.
1: Porque essa guerra tem 3 anos já ou
0: Isso.
1: mais?
0: Veja, quando a gente estava lá em 2023, 2022, nós comentávamos sobre os impactos do conflito entre Rússia e Ucrânia. E a gente naquela época dependia em torno de 90% dos fertilizantes eram importados. E o nosso principal abastecedor do potássio, por
2: Potássio.
0: exemplo, era a Rússia.
1: Para quem não sabe, o potássio é utilizado para quê?
0: Para o solo, para ajuste de solo, cana-de-açúcar. Então, é fundamental. Quando a gente traz para cá, quando a gente traz para 2026, o conflito Irã-Estados Unidos tem feito com que a região por onde passa 20% do petróleo mundial e 30% dos fertilizantes ficasse bloqueada. Isso fez com que não só o Brasil, mas como outros atores importantes, produtores de alimentos, precisassem diversificar a sua rota marítima, como o Dr. Pio colocou, e a sua logística. E então nós tivemos novas áreas de comércio com a zona da Europa, que nós não tínhamos antes. Isso fez com que aumentasse o custo de produção nesse primeiro momento, e nós não nos recuperamos disso ainda. Então, a safra que está se finalizando agora não se comprometeu, porque já havia comprado e se abastecido dos fertilizantes, mas há um risco e um aumento de custo de produção para a safra seguinte.
2: A
0: Então, nós.
2: produção da nova safra para.
1: Sim. Essa que está finalizando agora ainda está tranquila, mas aí já com esse olhar para o futuro, e esse
0: Isso.
1: risco, quando o Marcos traz para a gente, é um risco de você ter mais dificuldade de conseguir comprar, e aí vai comprar mais caro, e
2: Isso.
1: vai encarecer a produção,
2: Claro.
1: vai encarecendo o produto que chega lá na nossa casa. É essa cadeia,
0: Exatamente.
1: essa dinâmica, né,
2: E no
1: Marcos?
2: volume produzido, porque nem todo mundo tem
1: Também.
2: recurso para adubar,
1: Comprar.
2: não é? Então, às vezes, não consegue comprar. Então, dificulta as pessoas não conseguirem estocar, não ter distribuição, não chega no momento adequado.
1: Isso a gente pode sentir mais em quais setores? Por exemplo, doutor Adriano, é no frango, nos ovos? Pernambuco pode sentir isso? De qual forma?
3: Eu acredito que o impacto está fortemente na cana-de-açúcar.
2: E nos grãos, né,
3: E
2: Adriano?
3: nos grãos,
2: E
3: né?
2: nos grãos.
3: São as duas
1: Você tem que
3: atividades
1: adubar, tem que
2: que
1: preparar a
2: porque tudo
1: terra.
2: depende de grãos, toda a pecuária depende de grãos, né?
1: Sim.
2: Então,
1: Para alimentar o
2: também para
1: frango,
2: leite, para carne,
1: para
2: para tudo, né?
1: leite.
2: Exato.
1: Então, de uma forma geral, sim, existe esse risco, né?
3: Com certeza.
1: E aí, claro que esses temas, obviamente, vão ser tratados também na feira, na Agnordeste. A gente vai entrando aqui nos temas para explicar para a população o
2: São
1: que está
2: quantos, mais de 80
1: acontecendo.
2: palestras? Acho que
1: São
2: quase
1: muitas,
2: 90.
1: né?
0: A gente está em torno de 100 palestras.
2: 100 palestras.
0: 100 palestras distribuídas por 12 cadeias produtivas. Eu citei algumas, aí vale a gente considerar também a aquicultura e pesca. O doutor Adriano pontuou bem a produção de tilápia ali no município de Jatobá. Nós vamos ter palestras específicas sobre produção de tilápia, o potencial produtivo da região. A gente vai ter turismo rural também, uma parceria junto com a Petur. E caprinovinocultura, nós vamos trazer pesquisadores da Embrapa Caprino para falar sobre o assunto também.
1: Que
0: Então,
1: envolve, é uma palavra difícil, né? Caprino,
0: caprinovinocultura.
2: Caprinos são os bodes e cabras,
1: Isso, é
2: e os
1: bodes
2: ovinos
1: e
2: e
1: cabras.
2: carneiros.
1: Bodes,
2: Ovinos são os
1: cabras,
2: carneiros.
1: carneiros. Por isso
2: Carneiros
1: que eu
2: são
1: sou desse
2: ovinos.
1: setor. Ok.
2: Caprino, cabras
1: E
2: e
1: aí
2: bodes.
1: junta tudo nessa palavra grande que é
0: Caprinovinocultura.
1: caprinovinocultura, viu? E é uma carne muito consumida. Você pega bode. O povo gosta muito aqui no Nordeste,
2: Claro,
1: né, presidente
2: todo
1: Pio?
2: mundo gosta, bode, carneiro.
1: Isso.
2: Então se come muito, né?
1: Então
2: Somos.
1: precisa ter essa discussão e essa preparação,
2: Também
1: né?
2: tem, né? Também
1: Olha,
2: tem.
1: eu tenho uma outra pergunta aqui, vamos ver se a gente consegue ajudar a nossa ouvinte, a dona Maria José, que é lá de São Lourenço da Mata. Ela perguntou assim: quando a gente está falando aqui das carnes e o aumento na exportação, ela falava, poxa, mas está tão caro ir comprar carne ultimamente, o que está acontecendo? Então, quero ver se a Adriano consegue nos ajudar, doutor Pio, tenho certeza também, Marcos, vamos ver aqui, porque de onde vem a carne que Pernambuco consome? Pernambuco é autossustentável na carne? Eu falo de carne vermelha e falo de frango também, levando em conta que é o maior, se não um dos maiores produtores de frango. Vem tudo daqui, precisa comprar. E por que o preço aumentou? Mas com o
2: Só há
1: doutor
2: poucos
1: Pio.
2: anos a gente conseguiu restabelecer um frigorífico de nível internacional que, inclusive, permitiu que a gente exportasse o ano passado 4,5% das nossas exportações já foram de carne. Acredito que Pernambuco seja autossuficiente em carne, está entendendo? Mas a gente não terá dificuldade de abastecimento nunca, né? Mas o custo de produção e o mercado internacional paga muito bem a carne. A carne é um produto nobre, né? Isso será caro em qualquer momento do mundo. Né? Uhum. A gente, não é à toa que a produção de carne nordestina aumentou, principalmente aqui em Pernambuco, principalmente aqui em Pernambuco, pela instalação do frigorífico e pela desativação de grande parte da cana-de-açúcar. Então, uma área significativa de cana-de-açúcar hoje é ocupada com bovinocultura de corte. Outras áreas potenciais que não eram ocupadas pelo baixo preço da carne no passado, não era tão exportada, não tinha a importância que tinha, e não tinha o frigorífico também, sim, facilitando a exportação, houve um preço melhorado já há bastante tempo, não é recente. Uhum. Não vejo tendência de que se baixe a carne, nem que suba, nem que pode até subir, por conta, por exemplo, esse fato, a Europa agora pode ter interferência direta no mercado. O mercado europeu se fechando já é um problema para a gente. Pode ser que não sei quanto da nossa carne exportada para a Europa, né? Eu acho que é a maioria. Não é para os Estados Unidos.
0: É para
2: a Europa. Então, não sei
1: esse bloqueio que
2: tipo
1: sendo
2: de bloqueio,
1: né?
2: Até quando vai ficar, como é que não é. É uma guerra tarifária. É.
1: Agora, a questão e aí que pega no consumidor, como a dona Maria José, é o seguinte, e ajudem aqui, porque vocês têm muito mais informação que eu. A lógica, dizem sempre que é a seguinte, se eu estou vendendo muito para fora, eu supervalorizo aquele produto, supervalorizo, de certa forma, eu consigo ter uma troca ali.
2: O produto passa a ser mais caro, tem comprador que paga mais caro.
1: Agora, no interno, aí muda o jogo, porque o foco, muitas vezes, do mercado é exportar. Mas e o consumidor interno?
2: Não é o caso de Pernambuco. Pernambuco não tem volume para exportar. Né? Não chega a isso, não tem volume para exportar.
1: Então, faz para o seu consumo.
2: O mercado doméstico é o nosso mercado.
1: Ótimo,
2: fundamentalmente
1: entendi.
2: É o nosso mercado.
1: Então, essa impressão da dona Maria José, da carne está cara, Márcio?
2: Está cara por causa da inflação, está cara por causa dos custos, está cara por causa da economia brasileira. Uhum. Não é por causa da exportação.
1: É por aí,
3: não,
1: Márcio?
3: Não é pela falta do produto, não é?
2: Nem pela seca, né? Não houve seca até agora.
1: Falando,
2: né?
1: Do El Niño,
2: no ano,
1: né?
2: No ano que teve a seca, nós perdemos 20% do nosso rebanho. Uhum. Não aconteceu. Então, nós estamos aumentando a nossa criação, tecnificando a nossa criação, abatendo melhor a nossa carne. O problema é que a carne é um produto caro, sim, no, sim, Brasil todo. Não tem lugar onde a carne seja barata.
1: E o brasileiro gosta, né? É. As pessoas... E pode ser o frango, pode ser a carne
2: acho
1: vermelha, gosta de ter todo dia
2: a mesa.
1: Tem
2: uma notícia que pode nos dar mais tranquilidade, sim, que nós estamos abrindo uma nova fronteira agrícola no sertão do Araripe, que era uma área que não era utilizada. Uhum. São mais de 1 milhão de hectares disponíveis para o Nordeste todo, dos quais Pernambuco vai ter algo em torno de 180 mil hectares,
1: sim,
2: para plantar grãos. O abastecimento de grãos do Araripe vai baratear a produção do leite e a produção da avicultura pernambucana. Então, a gente que trazia grãos de fora vai ter, provavelmente, a nossa carne de frango e os nossos ovos deverão ter melhores preços em seguida.
1: E aí, doutor Adriano, falou agora a língua que o povo gosta, viu? Pode baratear, o preço pode cair, todo mundo quer isso, por mais que às vezes seja difícil. Quando o valor está estabelecido, diminuir é complicado. Mas e a qualificação que o Senar pode levar para esses trabalhadores? Antes a gente falava disso, né, Marcos? Comprar maquinário, está preparado para esse investimento, mas tem que estar pronto tecnicamente. O Senar vai ajudar aí nisso, nesse ponto, vai qualificar esse produtor?
3: Certeza absoluta. Veja só, uma empresa agropecuária, uma usina, as empresas lá do Vale São Francisco, a atividade da avicultura, não é? Como eu falei agora há pouco, eles precisam se profissionalizar para atender essa exigência do mercado, né? E ter uma mão de obra qualificada. E eles demandam essa necessidade para o Senar e nós atendemos, né? Como eu falei também agora há pouco, Natália, 142 municípios, sim, né? E até para satisfação, doutor Pio, eu me esqueci até de comentar, ontem chegou um ofício solicitando um treinamento até em Fernando de Noronha.
1: Olha.
3: A gente já tem, né, essa facilidade do atendimento aqui no estado, essa capilaridade, e até Fernando de Noronha vai ser, tiveram interesse na fruticultura e beneficiamento do pescado.
1: Para desenvolver essas áreas, importante, né? Tem mais ouvinte participando aqui, o seu Marcelino, nosso amigo Marcelino falou, a carne não está cara, o salário que às vezes é muito baixo. Ontem a gente falou sobre o salário do brasileiro, né? Falamos aqui sobre o salário que não dá conta do mês todo, né? Chega em alguns dias o salário termina. São questões, são desafios e que precisam ser colocadas e muitas vezes a culpa também é colocada no setor, né, Marcos? Ah, mas é o setor que está cobrando muito. Então a gente já vai explicando aqui isso tudo para o nosso ouvinte. Quer fazer alguma consideração sobre esses preços?
0: Veja, Natália, é um ponto importante esse daí. Uhum. Porque por muitos anos o produtor rural passou a ser o vilão da história, né? Se o produto chega caro lá na prateleira do supermercado, o produtor rural automaticamente era o culpado disso. E a gente hoje percebe claramente que não é o caso. Nós temos variáveis, circunstâncias internacionais que fogem da nossa capacidade. No caso do conflito Estados Unidos e Irã, isso fica claro. No caso do conflito Ucrânia-Rússia, a gente tem também problemas domésticos enormes. Nós não conseguimos ajustar as finanças públicas do nosso país. E isso, em consequência, faz com que o Banco Central tenha que atuar via taxa de juros. Isso é um mecanismo que está muito claro, eu acho que toda a sociedade entende que quando você tem uma despesa que supera a sua receita, você tem que pegar dinheiro emprestado para conseguir pagar as suas contas. E ir ao mercado para pegar dinheiro emprestado todo mês, o mercado vai exigir cada vez mais um prêmio maior para isso. E esse prêmio é a taxa de juros maior. Então, quando você tem um crédito de difícil acesso, você inviabiliza o investimento. Porque, vamos lá, uma coisa é você trabalhar com a taxa de juros a 2%. Outra coisa é você trabalhar com a taxa de juros a 14%. A quantidade de empresas que entraram em recuperação judicial nos últimos 2-3 anos é impressionante. É impressionante. A gente tem uma gigante que é, acho que a gente pode colocar como exemplo, a Raizen. A Raizen entrar em recuperação judicial é uma coisa absurda. A quantidade de empregos gerados, a quantidade de investimento que eles fazem. E com certeza, dentro do processo de investimento e de crescimento dessa empresa, eles tiveram um impacto enorme desse crescimento de taxa de juros por conta dos investimentos que eles foram fazendo no decorrer do tempo.
1: Claro, vai pegar linha de crédito, vai investir.
2: Eu queria ir mais focalmente nesse assunto. Nós temos uma das cestas básicas mais baratas do mundo. Então, não é, o problema não é só, não é da agricultura.
1: Produz muito alimento.
2: Nós abastecemos o país, nós temos a cesta básica mais barata. Nós somos grandes exportadores e abastecemos 10% da população mundial, porque o nosso produto é barato. Se o produto a gente fosse caro, a gente não estava exportando. Não é? Por que a gente não exporta carro? Porque o carro é caro. Por que não exporta isso? Porque o carro é caro. A gente exporta alimentos, são 70% das nossas exportações, é de produtos primários. Então, o nosso alimento é barato. Sorte nossa de termos o território que temos, de termos a agricultura moderna que temos, de termos desenvolvido a maior agricultura tropical do mundo. Isso com nossas tecnologias, com nossas características, com nossa gente. Né? Claro. E somos invejados por todos por isso. Agora, infelizmente, o país não conseguiu administrar o país do jeito que precisava. Os gastos aumentaram, as despesas aumentaram, os juros aumentaram, os impostos aumentaram. As infraestruturas deixaram de ser construídas, as obras não foram concluídas, a saúde está um desastre, a segurança está outro desastre. Então, nós estamos diante de um caos nacional, onde a agricultura é a menor culpada do que está acontecendo aí. E aonde mais a sociedade sente é o desejo do alimento, que é a sobrevivência dele. A agricultura não prometeu picanha para ninguém, não. A agricultura prometeu produzir carne, produzir tudo para ver o que acontece. E é o que a gente tem feito.
1: É uma das grandes questões do brasileiro, de todos os dias, assim como saúde, segurança, que a gente sempre está trazendo aqui. E o momento é esse, né? Para a gente entender o setor, fazer as cobranças e discutir também esses temas que eu tenho certeza que serão discutidos lá na Agro Nordeste. Eu vou para o intervalo bem rápido e já já voltamos.
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6: Voltamos, gente, com o nosso debate aqui na Supermanhã da Rádio Jornal, falando sobre o agronegócio nordestino, entendendo bastante como funciona essa máquina, né, que faz parte do PIB, da economia, mobiliza todo mundo. Eu já vou voltar agradecendo. A gente vai lembrar aqui dos detalhes da Agnordeste, mas deixa eu agradecer primeiro aqui a Adriano Moraes, que é superintendente do SENAR, Serviço Nacional de Aprendizagem Rural. Adriano, sempre um prazer recebê-lo aqui. O senhor traz as explicações para a gente do setor. Até a próxima.
7: Até a próxima. Muito obrigado pela oportunidade.
6: Vai estar lá na Agronordeste também?
7: Com certeza. Estamos então, lá com um estande grande para recebê-los com muito prazer.
6: Muito bem.
7: Muito obrigado, Natália.
6: A gente que agradece. Marcos Mello, economista do sistema FAEP Senar. Marcos, obrigada também por estar com a gente, esclarecendo, trazendo informações, números aqui para o nosso ouvinte. Obrigada, até a próxima.
8: Obrigado, Natália. Obrigado pelo espaço aqui. E estamos muito empolgados em receber todos vocês lá na Agrinordeste.
6: Debater temas, né, como esses que a gente passou rapidamente aqui. E agradecer, claro, o Dr. Pio Guerra, presidente da Federação da Agricultura e Pecuária do Estado, a FAEP. Amanhã começa a 33ª Agrinordeste. Pessoal convidado, né, presidente? 3 a 6 de setembro, faço convite para o nosso ouvinte.
9: O convite está sendo feito há bastantes dias, que a gente vem mobilizando a sociedade, informando. Um evento com 33 anos já é conhecido de todos, né? Já tem uma satisfação do cliente que lá vai, e é uma satisfação de quem está lá para expor. São cerca de 300 estandes, tem área gastronômica muito intensa, tem concurso de queijo, tem show de churrasco, você fazer degustação na hora. Tem palestras, são mais de 100 palestras que abordam todos os temas que são do interesse da agropecuária pernambucana, da sociedade pernambucana. Tem show de modas, com a moda do Agreste, com as nossas confecções, são feitas lá, desfiles bonitos. Tem tratamento com cavalos, como tratar cavalos, como domar cavalos. Tem a presença de cães, tem shows com cães, tem como tratar o seu pet, como cuidar dele. Isso não só a parte física que você presencia nas arenas, mas também nas palestras que são feitas nessas áreas de palestras. Há a presença de autoridades importantes. O próprio ministro André de Paula vai anunciar duas medidas importantes do Ministério da Agricultura sobre a questão climatológica e sobre a questão da compra de produtos produzidos associativamente nos municípios. Ele vem prestigiar o evento e vem apresentar essas medidas.
6: Pois só vou precisar encerrar porque nós vamos ter o guia eleitoral depois. Então, mas rapidamente, 3 a 6 no Centro de Convenções.
9: 3, 4, 5 e 6, de 10 da manhã às 9 da noite.
6: Entrada gratuita, faz a inscrição prévia no site, se não faz na hora.
9: E
6: não
9: se diverte, faz na hora.
6: Pronto, presidente, obrigada. Sucesso na feira, até a próxima. Muito bem. Gente, o programa está lá no YouTube à disposição para você assistir quando quiser novamente. Até amanhã.
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0: Tempo: 2 minutos e 32 segundos.
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3: Boa tarde, amigos e amantes do futebol. Gente, no último clássico entre Corinthians e Santos, uma criança fez um cartaz no qual se dizia muito corintiana e com a camisa do Timão pediu a Neymar a camisa do atleta do Santos no final da partida. O garoto é atendido e chora de emoção, afinal de contas foi um momento sublime na vida daquela criança ser xingada por um bando de adultos cafajestes em Itaquera, estado do Corinthians. Gente cujas imagens devem ser mostradas à exaustão para que seja exposta ao escárnio público, para que seus parentes e vizinhos vejam e possam perguntar para ele: aquela imagem é você mesmo que está ali? Como é que você se envolve com esses monstros da violência? Isso seria importante para tocar na sensibilidade dessas pessoas. Vou dizer uma coisa para vocês: se eu não tivesse presenciado as imagens, eu não acreditaria num episódio tão absurdo como esse. Uma multidão ameaçadora, carregada de violência, de absurdo, dirigindo palavrão para uma criança e pessoas da sua família. Inaceitável, minha gente, abominável reagir dessa forma com uma criança pelo simples fato de ter pedido uma camisa a um jogador do time adversário, pelo simples fato de ser fã do Neymar. Que coisa feia, que vergonha. Atitudes como essas revelam o tamanho do ódio disseminado pelo mundo afora. Atitudes que no limite resultam em linchamentos, como a gente viu no Rio de Janeiro recentemente com o jovem que andava de bicicleta da irmã. Vocês lembram desse caso, né? Aconteceu no bairro de Copacabana, no Rio, e dá até para avivar um pouquinho a memória de quem não lembra, porque esse tipo de caso já aconteceu muito aqui mesmo em Recife, na região metropolitana. No caso do Rio, esse rapaz de 37 anos foi espancado até a morte por um segurança clandestino e dois entregadores que o confundiram com um ladrão de bicicleta. Ele estava ali apenas dando um passeio de bicicleta, a bicicleta inclusive da irmã. Linchamentos, minha gente, não podem ser tolerados numa sociedade democrática. Não existe justiça com as próprias mãos. E isso vem acontecendo em todo o Brasil, inclusive aqui em Pernambuco. Aí você pode dizer: ah, mas isso aí não tem nada a ver com o futebol. Você quer agora colocar esse assunto no futebol? Isso não tem nada a ver com o futebol. Mas claro que tem. Quantas vezes já vimos linchamentos, derramamento de sangue e mortes

0: as brigas das gangues organizadas aqui no Recife. Falei sobre esse caso do Rio por ser um caso mais recente, apenas para dizer que não é só o futebol que está doente. É o país, é o mundo, todos estão muito doentes com a violência. Então, minha gente, por falar inclusive em gangues organizadas, no recente clássico entre Bahia e Vitória, no Barradão, mataram um torcedor do Bahia horas antes do Bavi. Do grupo que participou do crime, 6 presos confessaram o crime. Eles estavam com facas, soqueiras, foguetes, artefatos, explosivos artesanais e até uma arma. Alguns deles apresentavam vestígios de sangue nas roupas. Ao todo foram 64 prisões. A polícia também investiga a morte de outro torcedor do Bahia, identificado como Lucas dos Reis Bonfim, de 19 anos. Ele foi morto a tiros antes do jogo do Bavi. Mais uma vez, minha gente, eu quero alertar. Já passou da hora, aliás, faz tempo, há décadas, que é preciso repensar essa existência dessas gangues que se dizem torcidas organizadas. Grupos que cometem atos de violência, de barbárie, de vandalismo e contra o patrimônio público e privado, causando inclusive mortes nas brigas de gangues, atacando pessoas nas ruas com total violência. É isso que está acontecendo. Que essas coisas possam melhorar para que o torcedor volte com tranquilidade ao futebol. É isso aí, minha gente. Muito obrigado a todos. Sigam aqui na programação da Rádio Jornal. Vai começar agora o primeiro tempo do Assunto é Futebol. Comando Alexandre Costa. Boa tarde, Recife. Boa tarde, Brasil.
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4: Em Pernambuco, 12h33.
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4: Boa tarde, amigos e amigas do Brasil. No ar, o assunto é futebol, primeiro tempo, aqui pela sua Rádio Jornal Recife, Caruaru, Garanhuns, Limoeiro, Pesqueira, Petrolina. Vamos nessa aqui pelas emissoras de rádio do Sistema Jornal do Comércio e de Comunicação e também pela internet para todo o Brasil e todo mundo. Você destaca naquela conexão conosco no canal do YouTube. Seja mais um inscrito, mais uma inscrita no canal da sua Rádio Jornal pelo YouTube. E você nos acompanha em qualquer parte do mundo. O aplicativo da Jornal também está disponível em plataformas iOS e Android para você ouvir a nossa programação. Estamos aqui na quarta-feira, dia 2 de setembro de 2026. E agora para vocês, destaques do assunto é futebol, primeiro tempo.
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4: Leonardo Vasconcelos.
6: Jogadores se reapresentaram ontem depois da segunda de folga e iniciaram a preparação para enfrentar o Botafogo da Paraíba. Mais de 10 mil ingressos foram vendidos para o jogo de domingo na Arena de Pernambuco em menos de 24 horas. Em entrevista à Rádio Jornal, o atacante Everaldo fez o cálculo da classificação tricolor e destacou a importância da primeira partida.
4: Aldinei Alves.
7: Zagueiro Betão fala sobre a possibilidade de renovar contrato com o Náutico. Timbu encerra hoje a preparação para o duelo contra o Botafogo de Ribeirão Preto. Partida de amanhã é mais uma decisiva na briga para sacramentar a permanência na Série B.
4: O Alex Santos.
8: Correndo contra o tempo, antes do fechamento da janela de negociações, Sport estabelecendo duas prioridades referentes a reforços. E falando em reforço, ontem à tarde, Leão apresenta meia que disse estar tranquilo referente às críticas que vem recebendo. Leão segue trabalhando de olho no jogo de sábado que vem contra o Ceará. Um jogo rodeado de pressão, do lado de cá e também do lado de lá.
4: E ontem, no jogo de volta da Copa do Brasil, o Atlético Mineiro venceu o Cruzeiro, placar de 2-1, gols do Vitor Hugo e do Fred. Para o Cruzeiro, Caio Jorge marcou. Lembrando que o primeiro confronto, o placar foi 1-1, o Atlético está classificado. Também pela Série B do Brasileiro, uma partida de empate no placar de 0-0 entre Londrina e Juventude. E hoje tem mais para você, tem Brasileirão, tem Copa do Brasil, tem a Série D, tudo isso e muito mais em destaque aqui no Assunto é Futebol. Produção técnica, Big Alves, Evandro Chaves e Elivelton Henrique.
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9: Faltando 18 minutos para 1 da tarde em Pernambuco.
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9: Para você, uma ótima tarde de quarta-feira. Tá se ligando aqui na maior audiência esportiva no rádio pernambucano, nordestino e brasileiro. Estamos junto com você aqui na sua Rádio Jornal Recife 90.3, faixa estendida 76.1. Caruaru na sintonia dos 91.3. Garanhuns 107.5. Limoeiro 99.5. Pesqueira 90.9. Em Petrolina, sintonia dos 90.5. Pela internet, tem o aplicativo da sua Rádio Jornal, tem o JC Play, nas redes sociais, siga-nos, arroba Rádio Jornal PE, no X, no Facebook, no Twitch, no TikTok, no Instagram. E agora as notícias do futebol pernambucano. A começar, tem o tricolor do Arruda, em destaque para você aqui no Assunto é Futebol desta quarta-feira. Leonardo Vasconcelos atualiza. Boa tarde, Léo.
10: Boa tarde para os amigos que estão ligados no Assunto é Futebol Primeiro Tempo. Vamos atualizar as notícias do Santa Cruz, que depois da segunda-feira de folga se reapresentou ontem e iniciou a preparação para o primeiro confronto da segunda fase da Série C, marcado para esse domingo às 18h30 na Arena de Pernambuco, diante do Botafogo da Paraíba. A Cobra Coral se classificou na oitava colocação com 29 pontos, enquanto o Belo foi o líder com 33. Na primeira fase, os times se encontraram no dia 8 de agosto, no Almeidão, em João Pessoa, pela 16ª rodada e ficaram no empate de 2-2. Para o jogo de domingo, em menos de 24 horas, mais de 10 mil ingressos foram vendidos. Vale lembrar que a direção coral está oferecendo um pacote promocional com valores reduzidos para quem adquirir entradas para as 3 partidas da Cobra Coral em casa nesse quadrangular do acesso. O desconto chega até a R$ 100. Por exemplo, o ingresso avulso para o setor oeste inferior custa R$ 100. Quem adquirir pelo pacote promocional para os 3 jogos paga R$ 200 em vez de R$ 300. Após o Ministério Público recomendar jogos de torcida única entre Santa e Botafogo, o Clube Coral se posicionou por meio de ofício enviado à Federação Pernambucana de Futebol, defendendo a presença de ambas as torcidas nos estádios de Pernambuco e da Paraíba. Em entrevista ao programa Fórum Esportivo da Rádio Jornal, Everaldo também se mostrou favorável a que as torcidas tricolores e alvinegras estejam presentes no jogo da ida e da volta. O atacante também fez o cálculo da classificação tricolor e destacou a importância dessa primeira partida.
3: Desde que eu cheguei em Santa Cruz foi de ganhar todos os jogos possíveis, né? Até porque a gente sabe o tamanho do clube, o peso da camisa que a gente está vestindo. Então a gente sabe que qualquer jogo, em qualquer lugar que a gente for jogar, a gente vai estar sempre buscando a vitória porque a gente tem condições para isso, né? Mas eu acho que eu acredito muito para acesso... 10 pontos, né? Se a gente conseguir, se Deus quiser, 3 vitórias em casa e arrancar um ponto aí fora de casa, esses 10 pontos aí eu acho que nos garantem na segunda divisão.
11: Foi bom para vocês começarem em casa contra o Botafogo, que foi líder da primeira fase, e encerrar jogando fora de casa, Everaldo?
3: Para mim, sim. Uhum. Na minha opinião, foi. Até porque a gente vai precisar muito do nosso torcedor, né? Queria desde já... Eu sei que nem vai ser preciso, mas queria sempre bom reforçar, convidar a todos, até pra gente poder afastar de vez esse fantasma aí dos jogos em casa, né? A gente, graças a Deus, fez um bom jogo contra a equipe do Caxias e confirmou que a gente dentro de casa aí não vai tá tendo essas dificuldades e passar esses sufocos que a gente passou aí nos 4 jogos que a gente perdeu em casa. A gente sabe a dificuldade dos adversários, mas a gente vai, se Deus quiser, passar por isso e conseguir aí um bom resultado também no domingo.
10: Tá aí as palavras do Everaldo, aqui no Assunto é Futebol, Primeiro Tempo.
9: Destacar para vocês aqui a agenda desta quarta-feira, tem Brasileirão, a bola rola às 7:30 da noite para Flamengo e Mirassol. Copa do Brasil, 9:30, tem Vitória e Vasco da Gama, e no outro jogo tem Santos e Palmeiras, esses jogos começando às 9:30 da noite. Série D do Brasileiro, 19:00 tem Goiatuba e São José. Pela Copa Rio, Madureira e Boa Vista se enfrentam às 15:00 e também no horário, Sampaio Corrêa e Nova Iguaçu. Como destaque hoje tem a Copa Panamá, a bola rolando para Londrina e Paranavaí, jogo das 7:30 da noite. Copa da Itália, encerrado Sassuolo 1, Frosinone também 1, o Sassuolo classificou-se. E às 13:00, daqui a pouquinho, tem Udinese e Venezia. Pela Copa Argentina, a bola rola às 9:15 para Vélez Sarsfield e Boca Juniors. Copa das Ligas, um monte de Copa hoje, viu? 10 da noite na Copa das Ligas, Toluca e León. É isso, em destaque para você a agenda desta quarta-feira. Como detalhe, Copa do Brasil e Brasileirão. Para acompanharmos aqui para vocês. 12 minutos para 1 da tarde em Pernambuco. Vamos com o Náutico agora, que joga amanhã nos Aflitos. Alô, Raldinei Alves, boa tarde, Raldinei.
12: Muito boa tarde para você e para todo mundo que está nos acompanhando aqui na Rádio Jornal, no Assunto é Futebol Primeiro Tempo. Hoje à tarde, no CT Wilson Campos, o elenco do Náutico faz o último treinamento antes do duelo que o Timbu vai ter amanhã, 8 da noite, diante da equipe do Botafogo de Ribeirão Preto. Antes dessa atividade, o Náutico vai promover para a imprensa uma entrevista coletiva com o técnico Hélio dos Anjos. Ele volta a falar depois das últimas partidas, o Guilherme dos Anjos, também treinador do Náutico, ser o responsável por se comunicar com a imprensa e, consequentemente, com a torcida. O treinamento vai ser fechado e o Náutico chega para esse jogo, que vai acontecer no Estádio dos Aflitos, com uma expectativa de boa presença de público. Pelo menos existe a possibilidade de que o número de torcedores no estádio seja maior do que na partida passada. Contra o Athletic, mais de 8 mil torcedores estiveram no Estádio dos Aflitos e, pelo horário ser favorável e também pelo fato do Náutico estar numa fase muito boa, há 7 jogos consecutivos sem derrotas dentro da competição, existe a possibilidade real do Náutico chegar perto da marca de 10 mil torcedores no Estádio dos Aflitos. Mas agora que no assunto é futebol Primeiro Tempo, a gente vai falar sobre a situação envolvendo o zagueiro Betão. Ele deu uma entrevista coletiva para a imprensa no começo dessa semana e foi perguntado... Esse número não foi divulgado nem pelo clube, nem pelo próprio jogador. Mas que isso ainda não tem sido pauta de conversas entre o atleta e a diretoria. Vamos ouvir.
13: Então, não iniciou porque a gente tem uma cláusula, né, de renovação automática em caso se eu bater uma porcentagem de jogos. Né? Está bem próximo de bater. Então, acho que isso aí é questão de tempo, mas isso aí não, eu não penso agora não. Né? A gente vai jogando aí, depois a gente sendo com a diretoria, resolve isso aí. E em questão de renovação, a gente vai conversando com a diretoria no dia a dia. Né? Quando atingir a porcentagem dos jogos, a gente vai sentar, vai conversar. É, e espero que dê tudo certo. Estou, né, muito feliz aqui, como o senhor falou. Estou fazendo bons jogos, né? E isso é muito bom. E sou muito grato ao Náutico por tudo.
14: Ô Betão, recentemente a gente viu muitas críticas da torcida. Como é que você encara isso, essa relação da torcida com o grupo, num momento de muita pressão, num clube grande como o Náutico? Como é que você enxerga?
13: Cara, eu acho que fase ruim todo jogador tem, né? É, a questão é saber lidar com ela. E graças a Deus temos um time que ajuda isso no dia a dia. É um time que dá moral, mesmo a gente sabendo que o jogador não está numa melhor fase. E a prova disso é o Derek, não deixou cair. Foi jogando e hoje, graças a Deus, está numa fase extraordinária e espero que ele continue nos ajudando. É, a gente vai entrar em campo para vencer todos os jogos, mas a gente não controla o resultado. Primeiramente, nosso objetivo é bater os 45. E batendo 45 daqui a 5 jogos, aí a gente pensa lá em cima de todo jeito, entendeu? Mas nosso pensamento é sim, pensando lá em cima, só que também tem que pensar nos 45. É, a gente sabe que a importância da vitória, né? O que ela torna um ambiente feliz, um ambiente bom para trabalhar. É, a gente vinha numa sequência muito ruim antes, né? E graças a Deus conseguimos resultados importantes, né? E isso é muito importante. É, espero que a gente dê sequência no trabalho e que a gente possa conquistar mais vitórias.
12: Muito bem. Palavras de Betão, zagueiro do Náutico, são os destaques do Timbu aqui no Assunto é Futebol Primeiro Tempo.
9: Valeu, Raldinei. Olha, Enzo Fernandes entrou no pódio dos jogadores que mais movimentaram dinheiro em transferências na história do futebol, segundo o levantamento publicado pelo jornal português A Bola. Com a negociação nesta janela de transferências, o Chelsea para Manchester City, meio-campista, superou o Cristiano Ronaldo e agora aparece entre os três primeiros em um ranking liderado pelo Neymar. De acordo com esse levantamento, Enzo Fernandes alcançou a terceira colocação da lista. O argentino fica atrás apenas do Neymar e do Romelu Lukaku. Dois jogadores que acumularam uma série de transferências milionárias ao longo da carreira. Enzo Fernandes foi negociado aí por uma bagatela de 722 milhões e 400 mil reais. É muita grana, né? Faltando 7 minutos para 1 da tarde em Pernambuco. Vamos lá com o Leão em destaque para você aqui no Assunto é Futebol. Esporte com o Wallace Santos.
15: Valeu, muito boa tarde para você, meu amigo. Boa tarde para todo mundo que está ligado aqui no Assunto é Futebol Primeiro Tempo. E o 11 de setembro está se aproximando. O Sport precisando correr contra o tempo antes do fechamento da janela de negociações. São 10 dias que o Sport tem pela frente, contabilizando o dia de hoje, para confirmar contratações. O Leão, que nesse momento precisa de 4 posições. Um lateral esquerdo, um meia, um atacante e também um atacante de extrema. Só que com as devidas dificuldades que o Leão está encontrando no mercado, diante de tantas negativas, estabelecendo hoje duas posições como prioridade. Um lateral esquerdo, porque só tem um no plantel, que é o caso do Edson Lucas, né? Relembrando que o lateral esquerdo Felipinho, ele passou

0: por uma cirurgia e só volta na temporada do ano que vem. Então o Sport só tem um lateral esquerdo, precisando urgentemente de outro. E um atacante pelo lado esquerdo. Essas são as prioridades que o Leão da Ilha tem hoje em busca no mercado. Lembrando que não deu certo a negociação envolvendo o lateral esquerdo Hugo Farias do Corinthians e também com o atacante Marlos Moreno, que estava no Atlético Nacional da Colômbia. Até adiantaram as negociações e as conversas, só que esbarraram em alguns pontos que realmente a diretoria do Sport não conseguiu contornar. Então fica essa expectativa referente apenas à confirmação de reforços nessa reta final. Apalavrados, alguns atletas estão analisando propostas, outros também. Só que até o presente momento, nada de oficial referente a reforços para o Sport na atual temporada. E o Leão precisa correr contra o tempo, viu? Segue trabalhando visando o compromisso do próximo sábado. Jogo contra o Ceará lá no Castelão e é um jogo rodeado de pressão. Do lado de cá, para cima do técnico Gilmar Dalpozo e principalmente para cima do técnico Daniel Paulista, que é o treinador do Vozão. O Ceará que está na zona de rebaixamento e precisa pontuar para tentar escapar dessa posição incômoda diante do Sport Clube do Recife. E lembrando que o Leão, né, tem um tabu aí pela frente. Há 22 anos que não vence o Ceará jogando lá em Fortaleza. Mas ontem o Sport apresentou o meia Patrick de Paula, jogador que realmente teve uma grande repercussão, né, quando foi contratado pelo Botafogo, uma das maiores contratações, inclusive, na oportunidade. O atleta que teve passagem também pelo Palmeiras, só que aí o negócio desandou, ele acabou sendo atrapalhado pelo extracampo, contusões, e essas perguntas foram feitas a ele justamente na hora da apresentação. E ele respondeu o seguinte.
1: Eu já percebi uma coisa, quando o meu nome, sempre quando é falado no meu nome no futebol, sempre tem um burburinho, que desconfiança, que isso e aquilo, mas eu sei muito bem da pessoa que eu sou, da personalidade que eu tenho, e sei do meu potencial, sei do meu caráter. Então, assim, os de fora podem falar o que quiser, o que eu sei, que eu estou convicto, o que eu vim fazer aqui, o trabalho que eu vim demonstrar aqui. Então, assim, agradeço o Ítalo, agradeço todos que me deram essa oportunidade e, principalmente, glorificar o nome de Deus, porque é Ele que me sustentou esse tempo todo. E, assim, como eu falei, eu sempre tenho um exemplo da minha lesão que eu tive no joelho. Então, assim, eu passei por diversas coisas depois na minha lesão e quando eu era pequeno também, antes de jogar futebol. Então, assim, eu estou muito bem preparado psicologicamente e me preparando ainda mais fisicamente para poder estar jogando futebol. Então, isso daí eu pode falar o que quiser, isso nunca vai entrar na minha cabeça, porque eu sou muito, muito forte mentalmente. Então, tudo que eu tenho foi Deus que me deu. E é chato ouvir coisas que não são, mas assim, ninguém está preparado pro que eu posso viver aqui, ninguém está preparado pelo que eu vou viver aqui, porque eu não vim aqui à toa, Deus não me botou aqui à toa, então pode ter certeza que tem um propósito nisso e depois vão, os mesmos que falam vão elogiar, vão falar, então estou muito bem psicologicamente, sabendo o que eu vim fazer aqui.
0: Pronto, aí está o Patrick de Paula conversando com a gente aqui no Assunto é Futebol Primeiro Tempo.
2: Faltando 2 minutos para 1 da tarde em Pernambuco. Daqui a pouquinho, outros destaques do nosso futebol.
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2: Uma e três.
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2: Com você se ligando aqui no assunto é futebol, primeiro tempo e um novo giro de destaques dos nossos clubes. Leonardo Vasconcelos.
3: Depois de vender mais de 10 mil ingressos nas primeiras 24 horas, a torcida tricolor segue surpreendendo e ao longo do dia de hoje, uma nova parcial deve ser divulgada.
2: Aldinei Alves.
4: Lembrando que depois do jogo de amanhã contra o Botafogo de Ribeirão Preto, Náutico já volta a entrar em campo no meio de semana seguinte, na quarta-feira, dia 9, 8h30 da noite, tem o duelo contra o América Mineiro, lá na Arena Independência, em Belo Horizonte.
2: O Alex Santos.
5: De volta só para dizer que os Leões trabalham hoje à tarde no CT Rubro Negro. A programação prevê para hoje à tarde, amanhã também, e a viagem para Fortaleza acontecendo na sexta-feira.
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2: Na sequência você ouve a opinião de Ralf de Carvalho e daqui a pouquinho, segundo tempo do Assunto é Futebol.
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1: 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Ralf de
3: Carvalho. Minha gente, o torcedor pernambucano, ele está se tornando um matemático do futebol, porque os clubes, na verdade, não conseguiram um estirão, não conseguiram uma sequência empolgante e todos estão afastados do G6, no caso da Série B. Então, isso leva essa instabilidade, a preocupação do torcedor e a frequente pergunta: será que agora, com essas contratações, se referindo à janela agora do meio de ano, será que dá para chegar? Então, a gente tem que estar falando nas metas projetadas pelos clubes e basicamente pela pontuação alcançada até aqui, para poder deixar o torcedor informado das possibilidades. Vamos fazer esse exercício. Os clubes trabalham com metas. A meta do Náutico, prevista pela comissão técnica, é chegar a 45 pontos, garantia de permanência na competição no ano que vem. A do Sport também, mas o Sport, depois da contratação de vários jogadores, agora, apesar de ter caído do G6, a ideia é voltar a ele. Então, a previsão para chegar ao G6... a gente tem que passar. A previsão é em torno de 59 pontos ao final das 38 rodadas. Agora, prestem atenção na sutileza dos números. A previsão para chegar ao G6 é em torno de 59 pontos depois das 38 rodadas. Só que o G6 ainda não classifica o clube e não está garantido que vai para a primeira divisão, porque o regulamento desse ano mudou. Como a Série B de 2026 adotou um novo formato, com o G6, onde os dois primeiros sobem direto e os terceiro ao sexto lugar disputam playoffs, a pontuação exata varia a cada ano conforme o equilíbrio do campeonato. Nesta edição atual, estamos na 25ª rodada, a faixa de corte da sexta posição, eu estou falando no último colocado do G6, gira em torno de 38 a 40 pontos, mantendo a projeção final alinhada à medida histórica dos antigos G4, naqueles playoffs também. Portanto, para Sport e Náutico subirem, eu estou falando agora não em chegar a sexto lugar, mas em subirem, eles precisam alcançar em torno de 63 a 67 pontos. Porque depois do G6, quando os seis estiverem lá dentro, a gente sabe que, excetuando os dois primeiros que sobem direto, os outros quatro vão brigar, vão fazer o mata-mata, o play-off, para dali sobrarem quatro. E desses quatro, eles vão subir. E aí fica em torno de 63 a 67 pontos a previsão para isso, para esses que vão subir. Como o Sport tem 38 pontos, ele precisa somar cerca de 25 a 29 pontos nos 39 que ainda disputará nos próximos 13 jogos, o que exige um aproveitamento superior a 60% na reta final. Isso é matemática. Ou, nos 13 jogos, vencer 8 partidas e empatar 5. Isso também o cálculo. O Náutico tem 34 pontos. Precisa de 29 a 30 pontos em 13 jogos. Agora, para o Náutico atingir a primeira meta, o Betão falou, inclusive, há pouco, que está próximo de atingir, e a previsão do Betão, que deve ser a previsão do Hélio dos Anjos, do Guilherme e do time do Náutico, é que nas próximas 5 rodadas o Náutico atinja o ponto de corte e fique estável. O Náutico chega a 45 pontos, porque ele projetou mais 5 jogos, mas bastam 4 vitórias para que o Náutico até passe do ponto de corte. Ele atinja os 46 pontos, vai ficar com um ponto a mais. Na verdade, faltam 11 pontos para o Náutico atingir 45. Ele tem 5 partidas que, se vencer todas, ele passa, vai a mais 15 pontos. E se vencer 4, ele ficará com 12 pontos, atinge esse ponto de corte de 45, ainda sobra 1, porque o resultado aí é de 46 pontos. Agora, o Náutico, quando chegar a 45, vai reprojetar do jeito que o Sport está fazendo agora. O Náutico vai projetar o G6. Aí entra em tudo que eu falei. Para entrar no G6, com 59, 60, ele pode chegar na sexta colocação. Mas para subir para Série A do ano que vem, ele vai precisar ficar entre 63 e 67 pontos, conforme a gente já tinha falado. O Náutico parou com contratações. O Sport continua na busca até o dia 11, quando a janela fecha. E corre para contratar, conforme disse o Ali Santos há poucos instantes, o Sport corre para contratar pelo menos um lateral esquerdo para a vaga de Filipinho, que não joga mais esse ano, e um ponta esquerda. Porém, o Sport quer trazer ainda um centroavante e um volante construtor, que equivale a dizer um segundo volante. Quanto ao volante, o Leão não desistiu e insiste para que o Curitiba libere o Fernando Sobral. Isso aí já virou uma obsessão, porque essa negociação já vem de muito tempo. Mas o Sport é persistente e é assim que se consegue. O Curitiba pode, de repente, ceder, porque isso é negociação. Sobe mais um pouco no valor, o outro desce e acaba se conseguindo. E tem até o dia 11 para fazer isso. Agora, eu quero também dizer aqui o seguinte: acabou de ser apresentado o Patrick de Paula. E a fala do Patrick de Paula é como se ele soubesse que alguém teria dito que o Sport não fez um bom negócio contratando ele. A fala dele, pode observar, ele está dizendo que muita gente ainda não o conhece, mas vai aplaudi-lo no final, porque ele é isso, é aquilo. Olha, todo jogador que nasceu no berço do Palmeiras, como foi o caso de Patrick de Paula, e tem a trajetória que ele teve só passando por grandes clubes, porque ele chegou a conquistar no Palmeiras 2 Copas Libertadores, 1 Copa do Brasil, 1 Campeonato Brasileiro e vários campeonatos paulistas. Então, ele passou por Botafogo, foi contratado em 2022. A gente já falou sobre a carreira desse. E tem passagem também, aí é por empréstimo, em certo período, com o Criciúma, com o Estoril de Portugal, com o Remo, aqui no Pará. Então, ele tem uma estrada, mas foi um jogador que sempre entregou um futebol de qualidade, porque já nasceu com a seleção de qualidade no Palmeiras. Então, o Patrick de Paula tem tudo para ir bem no Sport. A questão é que, quando um jogador vem de uma lesão ou passou por um período parado, para

0: recuperar, soltar aquele futebol brilhante que o projetou, ele talvez precise de mais tempo. E isso tem acontecido sempre no futebol de Pernambuco, porque aqui os clubes contratam o jogador mesmo sabendo que vai ter que trabalhar um tempo. Só que não previne o torcedor. Ele quer, o dirigente quer a glória da contratação, o aplauso por trazer um jogador de currículo, mas tem que preparar o espírito para quando o jogador vai poder realmente jogar o bom futebol que ele possa ter. Está um caso aí de Claudinho. Claudinho é um grande lateral, mas o Claudinho ficou fora sem jogar, a ponto do Vitória desistir dele e ter que contratar outro. E assim que ele ficou bom, já tinha gente dentro de casa ocupando a vaga dele, ele passou o Claudinho para o Sport. O Sport tem o quê? Que esperar para o Claudinho. Agora, é um grande jogador? É, como outros são também. Isso tem sido uma rotina, uma coisa comum dentro do futebol de Pernambuco. Mas para terminar, a respeito da questão levantada pela Paraíba, da torcida única para os jogos de Santa Cruz e Botafogo. Eu dizia hoje de manhã que isso não está decidido, porque o Ministério Público, ele sugeriu à CBF. A CBF é quem diz, mas a CBF lavou as mãos como Pilatos. A CBF passou para as federações. A da Paraíba está alinhada com seu filiado. Então, se abraçou com a ideia de torcida única. Aqui, o pensamento não é o mesmo de torcida única, embora eu já tenha dito aqui ontem que o presidente da federação, ele também já defendeu a ideia de torcida única em razão da violência no entorno do campo, nas ruas das cidades. Mas agora mudou de ideia, porque os clubes daqui não comungam, não concordam com torcida única. O Sport, o Náutico, agora o Santa Cruz, que se manifestou através de ofício. Esse ofício foi enviado para a CBF. Então a CBF mandou que consultasse as autoridades de segurança do estado para ver se em Pernambuco tudo está bem, duas torcidas. E isso vai ser conhecido hoje, porque vai haver reunião do SDS, da polícia, juizado do torcedor e do núcleo do DOC, que estuda e analisa essas questões de segurança. Então, esta reunião vai dizer, vai informar para a CBF, Pernambuco tem condições de duas torcidas. Aí a CBF vai conversar com a Paraíba. E vocês? Porque o futebol é feito para isso, para duas torcidas. E para mais, para muitas que queiram entrar no estádio no dia do jogo. E aí a Paraíba vai ter o xeque-mate. Se permanecer a ideia também da CBF de torcida única, será sem problema nenhum. Porque já existe até uma aceitação, porque ninguém quer ver violência. E isso é uma forma de tirar os violentos do estádio, ou os violentos de um lado, porque tem violento dos dois lados. E quando eles se encontram, a guerra está estabelecida, o que prejudica a imagem do futebol e, ao mesmo tempo, prejudica o torcedor de família que quer ir para o estádio. Então, o objetivo aqui é dizer que essa decisão, ela ainda não foi tomada, será tomada hoje à tarde. Agora, eu convoco você a continuar com a gente, porque volta o Alexandre Costa para comandar o melhor debate do rádio pernambucano, que vem agora, no segundo tempo do Assunto é Futebol.
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3: Boa tarde para você, uma tarde de quarta-feira, tá no ar aqui o segundo tempo do Assunto é Futebol para toda a rede, pela internet, para todo mundo, na Jornal Recife, Caruaru, Garanhuns, Limoeiro, Pesqueira, Petrolina, o Assunto é Futebol, tem um oferecimento.
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3: Alexandre Costa. Aqui com Haroldo Costa e Ralph de Carvalho para comentar os assuntos do nosso futebol. O Náutico tem uma partida interessante amanhã, porque olhando aqui a tabela da Série B do Brasileiro, o Ralf até falava aí de pontuação, né? Essa matemática que se faz todo ano para tentar escapar, atingir aquela pontuação suficiente para não ficar brigando ali, para não entrar numa zona de rebaixamento, e evidentemente a pontuação que propicia a chegada nesse G6, já que o Brasileiro 2026, a Série B, modifica-se esse sistema de disputa e coloca o sexto colocado também numa disputa ali pelos playoffs. Mas o que acontece nesse jogo do Náutico amanhã? O Náutico está hoje na 12ª colocação, que vai ficando ali bem apertada, né? Tumultuada. Atlético 34, 13º, o Náutico 12º, 34, Cuiabá vem à frente com 2 pontos apenas. Se o Náutico vencer amanhã essa partida nos aflitos, o Náutico dá um pulo e iria para 37, né? Com mais 3 pontinhos ali. Encostaria naquela turma lá da 10ª colocação. Goiás tem 36, o Operário tem 37, o Sport está na 8ª colocação com 38, ficaria bem próximo ali de um G6. É lógico, você não combinou com ninguém para pontuar e os outros ficaram sem vencer, né? Você tem que fazer o seu papel, o dever de casa e torcer por tropeços. Mas se a gente observar, Haroldo, dessa caminhada do Náutico, que antes era para sair mesmo ali de uma... se distanciar, né, de uma zona de rebaixamento, melhorou de uma forma considerável. E o Náutico, em fazendo o dever de casa amanhã contra o Botafogo de Ribeirão Preto, tem essa probabilidade de ficar numa situação mais confortável aqui, podemos colocar assim. Eu acho que G6 ainda é meio difícil. A pontuação não é tão distante, mas é como eu disse, tem os outros e você não combinou com ninguém. Tem gente que vai jogar lá e evidentemente está jogando mais. É por aí, né, Haroldo? Boa tarde.
5: Boa tarde, Alexandre, Ralf, quem nos acompanha aqui na Rádio Jornal. A rodada passada foi muito boa para o Náutico, né?
3: Também tem isso, né?
5: Ajudou muito. O Náutico foi o vencedor do seu confronto e o Avaí perdeu, aliás, perdeu em casa, e o Ceará perdeu. O Ceará perdeu para o Vila Nova, né? 2-0 lá em Goiânia. O Avaí acabou sendo derrotado pelo Atlético Goianiense. Então, resultados bons e adversários diretos ali. Se eles têm vencido seus confrontos, aí fica tudo embolado de novo ali na parte de baixo. O Náutico deu uma desgarradinha. O Hélio dos Anjos já tinha falado sobre isso, né? Recentemente, naquele momento de crise, com aquela sequência tão negativa do Náutico, ele disse, olha, 2 vitórias aí eu mudo de patamar, mudo de conceito. É o que pode acontecer. O Náutico sendo vencedor do confronto amanhã e já ganhou aí seu jogo na última rodada, né? Nessa rodada que acabou, o Náutico vai colar ali na turma mais de cima, né? Mas me parece, Alexandre, que o grande desafio ainda é chegar

0: nos 45, porque esse é um campeonato muito equilibrado, muito difícil. E tá no discurso, inclusive, dos próprios jogadores. Estava ouvindo o Betão aí no trabalho com o Haldney, né, no material de Haldney Alves, e ele falando sobre isso. Não, a nossa meta é chegar nos 45, e aí vamos ver o que é que acontece. Acho que aí existe uma consciência dentro do Náutico de que muito mais do que colar na parte de cima ou mudar da página da tabela, né, porque o Náutico nesse momento está na segunda página da tabela, entrar ali nos 10 primeiros, chegar nos 45 pontos, porque aí isso traz a tranquilidade. É sempre bom dizer que esse número 45, ele é um número, levado em consideração assim como um número mágico para você escapar, mas às vezes você escapa até com menos. E pode também escapar com mais, né? Mas o número de corte ali, o ponto de corte para um Z4 é o 45. Eu acho que o Náutico tem que ter realmente essa consciência, os pés no chão. Agora, vencendo jogos, você vai realmente avançando. E aquela sequência tão negativa de tantos jogos sem vencer, 9 jogos sem vencer, ela fica um pouco para trás com essa reação alvirrubra. O jogo de amanhã é de fundamental importância para você sonhar, né? Que é lutar por essa vaga no G6, Alexandre. Ela não é impossível, né? Ela é viável. Agora, a gente está falando de uma competição equilibrada, o Náutico está fazendo uma sequência de jogos em casa, depois vai ter que jogar fora, com adversários difíceis. Tem um clássico, né? No final do mês. Tem clássico com o Sport nos Aflitos. Então, outro jogo com um grau de dificuldade também grande. Então é isso. Mas eu acho que o número 45 é o objetivo lá nos Aflitos.
1: É, sem dúvida. Tem alguns confrontos aqui que não ajudam muito, viu, Haroldo? Eu estava olhando aqui a rodada. É bom não contar muito com eles. É, por exemplo, o São Bernardo, né? Ele pode ultrapassar se o Náutico não vencer ou empatar. São Bernardo pega a Ponte Preta. Aí você tem dificuldade, né? Aí você tem lá o Operário, pega o time do Londrina. O Londrina, 18ª colocação. O Operário está na nona. Se o Operário vencer o Londrina, que a gente sabe que o Operário tem mais poder nessa competição, né? Tem mais. É, os números são melhores, né, que o Londrina. Evidentemente que alguns jogos aqui não ajudam muito. Mas eu diria que o Náutico.
0: Agora, semana que vem, você pode até ver aí, Alexandre. Acho que é semana que vem que Náutico e Sport enfrentam os dois piores, né? O Sport enfrenta a Ponte, né? E o Náutico enfrenta o América Mineiro no Independência.
1: Exatamente.
0: Veja, é uma chance
1: É uma
0: grande, né?
1: chance
0: É uma
1: grande.
0: chance grande.
1: Em vencendo nessa rodada.
0: Sendo vencedor, ó.
1: É, se vencer nessa rodada, a probabilidade aqui é enorme dos dois, né, de os dois clubes buscarem patamares melhores aí na Série B. É, sem dúvida, né, Ralf? Tem que fazer primeiro o dever de casa. Depois você olha um pouquinho para a tabela e para quem está ali também, brigando por esse G6, né, Ralf?
2: Exatamente. Agora, se quiserem acompanhar pelos números, o clube na 25ª rodada, digamos, ele pode não estar fazendo boa campanha, mas se ele quiser estar dentro do ritmo dos 45 pontos para primeiro se segurar, ele tem que estar hoje com 38 a 40 pontos. O Sport está quase lá, porque está com 38 na 25ª rodada, está dentro da rampa para chegar aos 45 dentro da meta. O Náutico está com 34. O Náutico está perto. O Betão falou, eu citei isso no comentário, e não quero repetir tudo, mas o Betão falou há pouco que em 5 jogos o Náutico chega aos 45 pontos. Na verdade, o Náutico precisa de 4 vitórias nesses 5 jogos, porque aí ele já passa dos 45 e somará 46 pontos, porque ele tem 34, 4 vitórias lhe dão 12 pontos, e aí 12 pontos somados aos 34 são 46. Então o Náutico está perto de atingir o ponto de corte. Mas, aqui, quando se chega no ponto de corte, todo mundo sabe que vai se pensar agora no G6. E aí é que está, para não haver engano, o G6 pode se chegar com 59 a 40 pontos, mas não é pontuação para subir, porque hoje mudou, né? Com esse negócio dos playoffs, o que acontece é que de 6 clubes classificam-se 4, daqueles 6 que entrarem no G6. Então, pode ser sexto colocado com 59 ou 60 pontos, falei 40, 59 ou 60 pontos, pode ser um sexto colocado, mas para subir tem que estar entre 63 a 67 pontos. Essa é a meta final. Agora, na verdade, o nosso futebol, que faz o primeiro turno com dificuldade, mostrando os defeitos, aí vem uma janela, contrata, ele passa a ter outra visão. Ele acha que vai melhorar com as contratações, aí projeta um outro crescimento e um outro ritmo. Para chegar no G6, o Náutico precisa de 62% de aproveitamento e o Sport de 60%. Então, não é pouco o que esses clubes têm que entregar daqui até o final do campeonato. Mas tudo é objetivo. E se joga por objetivo que todos crescem.
0: E essa é mais uma rodada em que o Sport pode ajudar o Náutico, né?
1: É, rapaz.
0: Se ele tirar ponto do Ceará, deixa o Ceará lá embaixo, né?
1: Também tem isso, né?
0: Pro Ceará não ficar ali na cola ali do Náutico.
1: É, o problema depois é o confronto direto dos dois aí, né? Que vão se encontrar ainda nessa Série B, o clássico de novo, né?
0: É, o clássico tá marcado pro fim do mês, né? Dia 29.
1: É. Mas até lá dá para respirar, como você colocou aí a próxima rodada, por exemplo. Vamos pegar o América Mineiro, outro a Ponte Preta.
0: Pode pegar a Ponte. É, tem tudo para você fazer um sprint aí, uma reta final com bons resultados. É o que a gente está esperando. Agora é essa Série B, né? É preciso ter cuidado.
1: É. Vou aproveitar que a gente está falando aqui da Série B e vou dividir aqui com o Esporte também, puxando para esse bate-papo nosso. Eu estava ouvindo aí as palavras do Patrick de Paula, né? Da apresentação, expectativa de jogar. Até respondeu alguns críticos, antes mesmo dele entrar no gramado, já responderam a críticos. Eu acho até, Haroldo, eu entendo, né, o jogador quando ele vai lá e procura saber como é que tá uma avaliação da chegada dele, né? Mas eu acho que tem que fugir um pouquinho disso, né? Ele nem entrou em campo ainda, então não dá para falar nada. A gente sabe que houve uma instabilidade na carreira dele, uma inconstância, por questões de lesões, por outras questões pessoais. Ele não sequenciou uma trajetória que teve legal lá, quando surgiu pro futebol. Mas isso acontece com qualquer jogador. Cabe a ele mesmo recuperar essa credibilidade junto à torcida, já que ele carrega no nome, no currículo, né? Clubes grandes na trajetória dele, né, Haroldo?
0: É, o Patrick surgiu como um dos grandes jogadores da posição no futebol brasileiro, né? Quem não lembra daquela fase quando ele surgiu lá no Palmeiras, era considerado um dos melhores jogadores da posição, inclusive no Brasil. Foi badaladíssimo. Aí depois, uma passagem no Botafogo e aí tivemos uma oscilação, né? Eu acho assim, Alexandre, o Sport está dando uma grande chance para o Patrick também recuperar, né? Se recuperar, recuperar a imagem dele, o futebol dele, mostrar que ainda é útil, né? Para muitas equipes, inclusive equipes de Série B. Não é porque ele está na Série B que ele também esteja numa situação que não possa ser levada em consideração a presença dele de uma forma mais positiva no futebol brasileiro, né? Ele tem qualidade, ele surgiu com essa boa avaliação. É claro que toda vez que você está na baixa, né, Alexandre? Aí aparecem aqueles que dizem, vai trazer um jogador desse aí, não, e tá na baixa.
1: E é natural ele vir, assim, chegar em meio a essa desconfiança pelo hiato na carreira dele, né?
0: Como ele era um jogador que frequentava muito a Série A, né? Sempre em times de primeira divisão. Aí agora, foi para a Série B, foi para o Sport. Mas eu acho que o Sport está dando uma grande chance para o Patrick de Paula realmente mostrar o que ele sabe.
1: É, cabe ao Patrick fugir dos rótulos, né? Essa é a palavra. Diga aí, Ralf.
2: Não, é porque você e Haroldo avançaram aí para o Sport. E eu fiquei aqui ainda fazendo uma projeção do Náutico. Os Sim. cinco jogos.
1: Certo.
2: Entrou na cabeça os cinco jogos que o Betão falou, para o Náutico chegar a 45. O Náutico vai jogar contra o Botafogo, contra o América, contra o Operário, Cuiabá e Sport. Se ele ganhar os quatro antes do Sport, ele já estará assegurado, passando pelo ponto de corte dos 45. Porque esse jogo, porque o futebol vive também de motivação. E o duelo local é uma coisa que motiva muito. Então, esse jogo do Náutico com o Sport vai ser um jogo que eu diria que alguém poderá sair arranhado. Porque o Náutico e o Sport vão repetir, se não estou enganado, vai ser o quarto jogo entre eles. E aí, até agora, o Náutico, nos três anteriores, o Náutico perdeu dois e empatou um, né? Então tem esse agora, que é para que vem aí depois de de 4 rodadas aí, na quinta para frente, vai ser o Sport Clube do Recife, para aferir quem é quem no trabalho da Série B este ano.
1: É, essa projeção que o Ralf fez aí, ela é legal, né? A matemática, ela existe e, na teoria, se o Náutico vence aí, como disse o Ralf, 4 jogos, dá uma possibilidade de alcançar o G6. Agora, é um debate até mais extenso, um pouco mais longo, voltando aqui para o Náutico rapidinho, antes que o Ralf fale sobre o Patrick de Paula também dessa apresentação, Haroldo. O Náutico não tem apresentado esse futebol consistente, né? Não está oferecendo tanta confiança assim. Foi um time em reorganização durante uma competição, sofreu mudanças, perdas, idas e vindas, e de repente nesse encaixe ainda não oferece essa confiança toda, né, Haroldo?
0: Se você fizer um recorte aí, Alexandre, dos últimos... um recorte até maior, 12, 13 jogos, o Náutico teria acho que 2 vitórias. Então é pouco, né? É uma campanha ainda marcada pelas oscilações.
1: Não sai da minha cabeça, por exemplo, aquele jogo contra a Ponte Preta. A gente vai ficar lamentando o tempo todo aqui, mas era para ter vencido.
0: Era, né? Para ter vencido lá, né? Então, assim, essas instabilidades, evidentemente, que criam a desconfiança, né? Exato. Trazem a desconfiança. Mas vamos aguardar que haja uma reação. Veja, essa sequência com o Botafogo amanhã e na quarta-feira, né? Quarta-feira que vem, o América lá no Independência, causam uma expectativa positiva de que amanhã, nos aflitos, ele consiga ganhar o jogo, a torcida vai estar lá. É um jogo que a gente imagina, e a gente vai falar muito sobre esse jogo, né, amanhã, que o Náutico vai tentar se impor. E na semana que vem, contra o América. Mas dá para jogar com o América se impondo, fazer um jogo impositivo contra o América lá? Dá, pela situação do América, pelo que a gente está vendo aí.
1: Sem dúvida.
0: É possível, então... São jogos onde é possível você acreditar que vai haver uma reação e que o Náutico possa sair vencedor dos dois confrontos.
1: É isso. Ralf, eu queria que você comentasse um pouquinho também a fala do Patrick de Paula. Até numa expectativa, obviamente, de ser um titular, né, nesse time aí que está precisando de reforços, o Dalpozo evidentemente deve utilizá-lo, mas que você falasse um pouquinho dessa história dele que ele traz aí para o futebol do esporte e que ele mesmo, né, trata como se alguns estivessem desconfiados com o futebol dele, a crítica antes mesmo de entrar em campo, né, Ralf?
2: Ele já entrou hoje respondendo a alguém.
1: Foi.
2: E eu não sei quem o criticou, mas ele disse que com o passar do tempo, quem está criticando hoje vai aplaudir, porque ele tem fé em Deus que vai recuperar o futebol e vai apresentar um futebol que vai ficar na memória da torcida rubro-negra. Então, é isso que a gente espera. Agora, a gente também considera que ele vai ter... Porque a maioria desses jogadores que tiveram grande projeção, eles chegam aqui em Pernambuco na hora de baixa, na hora em que eles não estão nesse nível, nesse auge. Eles estão em baixa e é Pernambuco quem recupera essa gente. Então, acho que o Patrick está dentro desse plano de ser recuperado pelo esporte e projetar futebol. Porque quem já teve o futebol, ele volta a ter. É aquilo que está nele. É uma coisa dada por Deus, esse talento, essa capacidade de jogar bola. Então, isso volta. Agora, precisa de quê? De saúde. Preparação física boa, condição de jogar. Agora, todos, antes da queda, passam sempre por uma contusão séria ou uma cirurgia e um tempo longo de recuperação. Aí, vem para cá para poder se recuperar. E a gente só deseja que o Patrick se recupere. Jogador que ganhou 2 Libertadores, ganhou Copa do Brasil... Ganhou vários campeonatos paulistas no Palmeiras. Ele foi revelado num chamado torneio de favelas lá em São Paulo. E o Palmeiras foi quem trabalhou ele. Ele é nascido a rigor para o futebol no Palmeiras. E, consequentemente, do Palmeiras para o Botafogo, esteve em grandes equipes. Depois saiu, aí entrou em times intermediários. Já não foram times da grandeza de Palmeiras e Botafogo. Mas o futebol dele não mudou. Que o time tenha sido grande ou intermediário, o futebol dele é o mesmo. A condição dele jogar é que se alterou com as contusões. E agora é a hora dele se recuperar no esporte.
1: Bem, nessa questão ainda do esporte, acho que um desafio do Dalpozo ainda, né, Haroldo? A gente falava sobre o trabalho dele ontem aqui, fazia uma avaliação dos quase 10 jogos, né, ainda, do que teria modificado essa cara do esporte, se a gente fizer uma comparação antes com o Roger e também com o Márcio Goiano. Mas um desafio ainda, Haroldo, para o Dalpozo, sem dúvida é o sistema defensivo, né? Quando você está fazendo uma partida boa, lógico que ele tem ali as imperfeições ainda, quando não tem o Barleta, a gente já comentou isso aqui muitas vezes, achar um substituto à altura para o Barleta é outro desafio para o Gilmar Dalpozo, mas o sistema defensivo ainda peca muito, principalmente quando o Sport está ali segurando um resultado. Não tem consistência, né? Você tem que achar uma liderança ali para segurar um resultado, para ter mais, né, para fechar mais, colocar o ferrolho mesmo. E o Dalpozo ainda não encontrou. Esse tempo dele ainda não foi suficiente para que ele encontrasse uma solução para os jogos em que o Sport está vencendo, segurar um resultado, fazer o resultado e alcançar os três pontos. Essa tem sido uma dificuldade ainda para ele, né, Haroldo?
0: Imagino que o Dalpozo já mexeu aí nesse sistema defensivo, né? Ele deu mais oportunidade para o Kaique.
1: E a gente tem identificado isso, né?
0: É, o
1: Agora Kaique... as duplas mudaram muito. Abraão.
0: Zé Marcos,
1: que já saiu.
0: Agora volta o Aju.
1: Aí Benevenuto, que está no banco. Isso. Aju.
0: O Aju já estava meio encostado, né? Aí volta o Aju. Aí Aju com quem? Aju com Kaique. Aí encaixou ali. Depois oscilou. Então é um desafio também. Agora, uma coisa que eu ouvi do Dalpozo, até falei aqui essa semana, e que ele vai ter um trabalho imenso para fazer aí, para resolver, é troca de passe mesmo, né? Ele diz que o time erra muito passe. Veja, esse erro do passe ali no meio campo faz com que o ataque fique isolado. O centroavante fica ali correndo, esperando a bola, mas a bola não chega. Os pontas também não conseguem, né, se apresentar no jogo. Então, essa transição com a bola no pé, o passe, isso é uma coisa que ele vai ter que corrigir. Mas você fala de um ponto importante, que é a peça defensiva, né? Então, essa peça defensiva também, às vezes, oscila e complica. O jogo contra o Ceará vai ser difícil lá, porque o Ceará está numa situação complicada, né? O Ceará vai para cima, o Sport sabe que vai ser pressionado. Mas não é um jogo também inacessível que você não possa pensar que o Sport não possa sair vencedor. Agora, tem que ajustar esses problemas. Se mostrar a bola que você acompanhou aqui na Rádio Jornal contra o Novo Horizontino, aí volta de lá sem resultado.
1: Fadado à derrota. Vamos fazer um intervalo, a gente volta daqui a pouquinho.
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3: Faltando 13 para as duas.
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3: Alexandre Costa. A reta final aqui do assunto é futebol, segundo tempo. Puxar o Santa Cruz para essa conversa nossa, uma expectativa enorme. O Santa lançando pacote aí promocional. É o momento, né, Haroldo? Você pega aí 6 partidas, tem que aproveitar essa vibe, como a gente coloca no... A vibe positiva, né, de chegada, de classificação e também chamar o torcedor para jogar junto. É óbvio que tem aqueles da resistência ainda à Arena de Pernambuco. Mas é, tem que entender que é isso que se tem, né? Não tem como fazer diferente. Havia uma proposta de se entregar uma Arruda para 15 mil, para 20 mil. Não alcançou-se, não tem dinheiro para isso. É entender, né?
4: Eu pensei que o Santa Cruz fosse jogar esse ano ainda no Arruda. Aliás, também quem achei. Acompanhou as informações vindas do Arruda, viu? Até uma contagem regressiva para o Santa Cruz jogar no Arruda. E mais recentemente, Alexandre, semana passada, surgiu também a informação de que havia um laudo já a favor, né?
3: É, eu tava vendo isso aí.
4: Que agora, teriam liberado já.
3: Isso agora, é tão,
4: né, o próprio torcedor começou a reagir contra quando viu que o estádio estaria limitado.
3: É porque as imagens recentes, e a nossa TV Jornal aqui fez, né? Imagens recentes aí do Arruda.
4: Teve lá.
3: Não são legais, né? Muita gente viu e identificou que não são imagens assim de um estádio que esteja pronto para receber uma torcida.
4: E o próprio torcedor começou a ver uma espécie de... Vão nos limitar. Vão limitar o tamanho da nossa torcida. Vão botar só 15 mil.
3: É.
4: Num jogo que você pode ter 30, o dobro, ou até mais. Então a arena acabou virando a casa tricolor.
3: Aliás, não ficaria nem um caldeirão, porque é muito grande o Arruda. Você colocar 15 mil, parece que tem 5 mil, né?
4: É
3: muito grande,
4: isso,
3: né?
4: Também,
3: é um estádio com uma capacidade que já recebeu 80 mil. Então...
4: Mas com... Exatamente. Com a torcida como é a torcida do Santa Cruz, né? A massa mesmo. Então vai ficar mais... A arena vai ficar mais bonita, né? Com a presença da torcida ali com 30 mil. É, nas últimas 24 horas já tinham mais de 10 mil. O Santa Cruz deve atualizar isso aí nas próximas horas. A torcida, não se espera outra coisa, né, da torcida do Santa Cruz. É realmente faz o papel dela, vai pro estádio, incentiva, vê o time, às vezes, sofrer, faz a torcida sofrer, o time tropeça, perde em casa. Mas agora é outra competição e são 3 jogos em casa, Alexandre, você disse bem. São 3 partidas em casa. Primeiro contra o Botafogo, depois pega o Floresta e depois o Maringá. É tudo decisão, a gente acompanhou bem de perto a Série C, né, ano passado, com o Náutico, viu como é. O Náutico teve 2 tropeços em casa contra Guarani e Ponte.
3: Foi emocionante, né?
4: E depois reagiu.
3: A gente até pensou, quando o Náutico fez aquelas 2 partidas, que a situação estaria acabada, né?
4: Entrou meio no buraco, né? Mas depois a reação veio, né? A última rodada foi emocionante ali, o Náutico disputando diretamente ali com o Brusque e... um pênalti cobrado ali pelo Paulo Sérgio. A gente só reaviva isso, mas tá vivo aí na memória de todo mundo. Então, vai ser um quadrangular, sim, marcado pela emoção. E os jogos em casa serão importantíssimos. Eu sei que o Santa Cruz tem um bom histórico fora de casa, né, nessa Série C. Ele já foi lá e atrapalhou muita gente. Mas vai ser muito importante construir essa classificação em casa com a torcida vibrando.
3: É outra competição, né, Haroldo?
4: É outra coisa.
3: É outra coisa. Agora, os clubes que jogaram em casa e tropeçaram...
4: É porque...
3: Eles tinham chances de recuperação. Agora não mais. É tiro curto.
4: É, e agora um tropeço, você... 0.
3: É, exatamente.
4: Aí o teu adversário ganha 3. Você já tá atrás.
3: É
4: então,
3: outra
4: assim,
3: história.
4: É muito curto, né? É tiro curto. Cada ponto pode te colocar mais próximo do acesso. Então, é tudo decisão. E começando já no domingo, 6:30 da noite.
3: Pode desenhar essa caminhada de acesso, Ralf, não tendo o estádio dele, Mas é óbvio que é o momento de comprar a ideia. A gente não está dizendo aqui que o Santa Cruz tenha que aceitar de uma vez por todas jogar na arena para o resto da vida. Até para alguns que têm que entender um pouquinho essa situação. É muito mais pelo momento, a circunstância, né, Ralf?
0: Eu acho que o Santa tem que mudar o foco. Tem nada a ver mais com o estádio. A questão agora é quantos pontos ele precisa e de quem ele deve ganhar. Eu estava vendo os jogadores que estão fazendo contas. O próprio Santa Cruz tem um ponto para chegar. Com as três vitórias em casa, transforme a arena num caldeirão, minha gente. E foque nisso. Com as três vitórias em casa e mais um empate fora, o Santa Cruz poderá ganhar a vaga na subida, sair da Série C. Quem fez essa conta no fórum foi o Everaldo. Everaldo disse que lá dentro trabalha com a hipótese de vencendo três partidas, chega a 9 pontos, empatando mais uma com 10 pontos, o Santa Cruz acha que alcança o objetivo. Então eu pego daí, se o Santa Cruz com 10 pontos, ele pode atingir o objetivo de subida, então esquece onde é que vai jogar e pense nos pontos e nos adversários. Como três jogos dão 9 pontos, o Santa pode ter os 9 pontos já dentro de casa. E nos três jogos lá fora, fica, por exemplo, a ideia de que um empate vai ser suficiente. Isso é que eu estou achando bom. Acho que o Santa Cruz vai conseguir. Aquilo que foi negativo na primeira fase pode ser positivo agora. Até porque o Santa deve ter trabalhado isso. O Santa perdeu em casa mais do que fora, porque perdeu 2 fora e 4 dentro de casa. Agora é não perder em casa. Pode até perder 3 partidas, pode perder 1 ou 2 lá fora, ganhando 3 em casa, empatando 1 fora, ele pode estar dentro. Então eu acho que é nessa matemática que o time tem que refinar isso, os pontos, para ter certeza de tudo, e começar a jogar a ser o Santa Cruz do segundo turno, o Santa Cruz que se impõe. Eu estou vendo que há um esforço. A direção prometeu pagar os salários atrasados e mais manter o salário em dia. Então vejam, estava olhando, uma pessoa me disse hoje, eu estou no campo prospectando dinheiro para o Santa Cruz. Então o Santa Cruz está atrás de dinheiro. E eu fiquei pensando, ora, se o Santa tem um grupo investidor que quer comprar a SAF e o presidente diz que é só detalhe que falta, está tudo organizado, por que a SAF não chega agora antecipando, investindo? Porque para a SAF é extraordinário pegar um Santa Cruz na Série B. Eu acho que era a hora, o caminho do dinheiro, para procurar esse dinheiro agora para o resgate dos salários, eu acho que está na própria SAF. Agora, essa SAF ainda tem que provar uma coisa, já que eu falei em SAF. A SAF anterior, ela ruiu porque faltou o lastro, o suporte financeiro, o chamado grupo garantidor. Então, esse grupo que veio para Santa Cruz vai ter que ter um grupo garantidor, um banco, uma sociedade qualquer por trás, porque o Conselho do Santa Cruz seguramente vai pedir isso. Então, se esse grupo que está aí, ele já tem tudo isso na mão, eu imagino que ajudar ao presidente do clube a pagar os salários em atraso e manter os salários em dia da partida agora, é muito importante, porque é muito pouco para ter um time na Série B. Quer dizer, já seria receber o Santa Cruz na Série B na hora que a SAF, a nova SAF, for assinada.
3: Sem dúvida, esse debate é intenso e continua aqui na nossa programação. Vamos para o intervalo e eu volto aqui para fechar o segundo tempo do Assunto é Futebol.
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2: Duas horas em Pernambuco.
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2: Fechando aqui o segundo tempo do Assunto é Futebol, vai começar o Rádio Livre e você se liga aqui na programação da sua Rádio Jornal. Trabalhos técnicos, Big Alves e Elivelton Henrique. 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
5: O gabinete do ministro André Mendonça, do Supremo Tribunal Federal, STF, confirmou nesta quarta-feira que Daniel Vorcaro prestou depoimento em caráter de urgência na semana passada a um juiz auxiliar que acompanha o caso após um pedido dos advogados do ex-dono do Banco Master. O gabinete disse que o depoimento foi realizado por requerimento expresso da defesa do depoente, que relatou estar sofrendo graves intimidações e solicitou ser ouvido com urgência. A informação foi revelada pelo jornal O Globo e posteriormente detalhada em nota pelo gabinete. Segundo a nota, a presença de representante do Ministério Público em audiência dessa natureza é uma exigência legal que foi atendida. No entanto, a Polícia Federal não estava presente porque as normas do Conselho Nacional de Justiça, CNJ, determinam que a equipe responsável pela investigação deve ser afastada desse tipo de oitiva. O conteúdo do depoimento foi mantido em sigilo, porém, a equipe de Mendonça afirma que a relação de Vorcaro e do ministro Alexandre de Moraes não foi citada. E o ministro André Mendonça é relator do processo envolvendo o caso Master no Supremo Tribunal Federal, STF. Agora indo para outra informação, a Câmara dos Deputados aprovou nesta quarta-feira a indicação do senador Rodrigo Pacheco, de 49 anos, para o cargo de ministro do Tribunal de Contas da União, TCU. Ele foi aprovado com um placar de 404 votos favoráveis a 61. A indicação será promulgada pelo Congresso. O nome de Pacheco havia sido aprovado também pelo Senado em uma votação relâmpago, aprovada direto pelo plenário da Casa, sem análise da Comissão de Assuntos Econômicos. O nome de Pacheco foi apadrinhado pelo presidente do Senado, Davi Alcolumbre, que acelerou o processo para aprovação após a abertura de uma vaga após a saída antecipada do ministro Bruno Dantas. Kevin Paes, Rádio Jornal, Rádio Notícia.
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6: Comigo, muito boa tarde para todo mundo. Boa tarde, Pernambuco. Agora são 2 horas e 5 minutos. Está começando o Rádio Livre desta quarta-feira, dia 2 de setembro. E a gente chega com informações para todo o estado.

0: Secretaria de Defesa Social é acionada depois de tentativa de incêndio contra um ônibus em Olinda. O motorista foi atingido pelas chamas. No Agreste, IFPE Caruaru conquista 4 medalhas na etapa nacional da Olimpíada de Matemática Sem Fronteiras. No Sertão, Petrolina inicia campanha antirrábica com vacinação porta a porta e atendimento na zona urbana e rural. Já no nosso consultório, hoje a gente vai falar sobre suplementação. Será que excesso de vitaminas também podem fazer mal à saúde? Hoje a gente fala de tanta coisa, né, minha gente? A vitamina B12, coenzima Q10, tanta gente falando que a gente precisa de tanta coisa. Será mesmo? Será que se a gente começar a tomar tudo isso também pode fazer mal à saúde ou não? Vamos entender no consultório, você toma alguma suplementação de vitaminas? Tem algum receio? Não toma de jeito nenhum? Participa, manda tua pergunta, tua mensagem, conta o teu caso, consultório é pra vocês. Número do nosso WhatsApp é o 99147-8520. Vamos juntos até às 4 da tarde? O Rádio Livre está no ar.
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0: Começar falando de eleições, porque um simulador do Tribunal Superior Eleitoral permite que os eleitores treinem a ordem de votação para as eleições deste ano. Bruno Araújo é quem traz os detalhes. Boa tarde, Bruno.
2: Oi, Anny Barreto. Boa tarde a você. Boa tarde também aos ouvintes da Rádio Jornal. Quem ainda tem dúvidas sobre como vai funcionar a votação nas eleições de 2026, já pode começar a treinar. O Tribunal Superior Eleitoral, o TSE, disponibiliza na internet um simulador da urna eletrônica. A ferramenta é gratuita e permite que o eleitor treine a digitação dos números dos candidatos, corrija uma escolha quando necessário e também confirme o voto. Quem está aqui com a gente e vai explicar mais detalhes é Marivaldo Mendes, ele é assessor de acompanhamento das eleições do TRE Pernambuco e vai explicar qual o objetivo do TSE ao disponibilizar esse simulador para a população. Boa tarde.
3: Boa tarde, Bruno. Boa tarde a todos que nos acompanham na Rádio Jornal. Exatamente isso, né? A Justiça Eleitoral está disponibilizando esse mecanismo para que o eleitor possa se criar uma habitualidade na ordem de votação, a quantidade de números que ele vai digitar, isso tornar a presença dele na sessão eleitoral mais rápida e a gente conclua o nosso processo eleitoral dentro da hora prevista e possa entregar esse resultado o mais rápido possível a toda a população.
2: Esse simulador que está disponível no site é simples de usar?
3: É muito simples, tá? Isso está na página lá do TSE, o www.tse.jus.br. Logo em destaque nos nossos serviços, simulador de votação. Você vai ver que ele é bem interativo, então o eleitor vai simular realmente a votação, inclusive com recursos de acessibilidade, Bruno, se for necessário para o eleitor, a depender da necessidade dele.
2: Quando o eleitor entrar no site, ele vai encontrar lá candidatos, mas são candidatos fictícios, nomes fictícios.
3: Importante isso, Bruno, nossa simulação, tá? Ele não faz nenhuma referência a partidos atualmente existentes, registrados no país, nem a candidatos, tá? São realmente números e candidatos fictícios somente para o eleitor treinar essa ordem e a quantidade de números.
2: E no dia da eleição, o eleitor pode levar uma colinha?
3: Importantíssimo, Bruno, o eleitor deve levar a cola, tá? O simulador vai trazer essa facilidade, esse conhecimento, mas no dia ele vai estar votando nos candidatos em que ele deseja e para isso é preciso que ele leve a sua cola, tá? Para que ele não se atrapalhe na ordem, na quantidade de votos e não tenha nenhum prejuízo. Então isso é sempre um incentivo da Justiça Eleitoral para esse caso de eleições com candidatos numa quantidade maior.
2: Há uma preocupação da Justiça Eleitoral também, já que esse ano os eleitores vão votar para 6 cargos?
3: Sim, né? Como Justiça Eleitoral nós queremos possibilitar que o eleitor registre corretamente os seus votos, né? Essa eleição nós temos 2 cargos de senador, esses 2 cargos estão no meio da votação, então assim, é muito comum a gente perceber de eleitores que se embaraçam no meio dessa votação e chega a prejudicar o registro de algum desses votos. Então é importantíssimo nesse tipo de votação, que o eleitor tenha consciência dessa ordem e dos seus números. E a cola e a utilização do simulador vai facilitar isso.
2: Muito obrigado, Marivaldo Mendes, pela participação aqui na Rádio Jornal. E a ordem da votação é a seguinte: primeiro o eleitor vai votar para deputado federal, depois deputado estadual. Quando chegar em senador, tem que votar duas vezes para escolher dois senadores, depois vai votar para governador e depois presidente. O site do TSE, nós vamos repetir aqui para os ouvintes, é o www.tse.jus.br. Quando acessar o site, vai na área de serviços, que vai ter lá simulador de votação. Repetindo o site, www.tse.jus.br. Bruno Araújo, Rádio Jornal, Rádio Notícia.
0: É isso, e realmente é importante que você leve essa colinha aí para você votar, porque vão ser muitos candidatos, né, gente? Então, não dá para a gente lembrar de todos os números, vai ser mais complicado. Bem, eu vou conversar agora com o João Lubambo, porque no Grande Recife, a Secretaria de Defesa Social foi acionada depois de uma tentativa de incêndio a um ônibus, tá? Aí o Grande Recife Consórcio acionou a STS e João Lubambo está trazendo todos os detalhes para a gente. O que aconteceu na manhã desta quarta-feira? João Lubambo, boa tarde.
4: Pois é, Anne, boa tarde para você e para todo mundo que está escutando o Rádio Livre. O Grande Recife repudiou a tentativa de incêndio contra um ônibus na manhã desta quarta-feira na Vila Popular, em Olinda. A entidade informou que acionou a SDS e que vai colaborar com as investigações para identificar os responsáveis pelo ataque. De acordo com as informações iniciais, criminosos usaram gasolina para tentar atear fogo ao coletivo da linha 825, Jardim Brasil, Joana Bezerra. O motorista Edinaldo Colares de Farias foi atingido pelas chamas, sofreu queimaduras e recebeu atendimento médico. Segundo a empresa responsável pela linha, ele passa bem. Não havia passageiros no ônibus no momento da ação. A Polícia Civil investiga o caso e, até o momento, não há confirmação oficial sobre a motivação do crime. Trabalhadores rodoviários, no entanto, suspeitam que o ataque possa ter relação com a atuação de facções criminosas em disputa na região. Essa hipótese ainda não foi confirmada pelas autoridades. Em protesto e cobrando mais segurança para a categoria, rodoviários bloquearam o complexo de Salgadinho em Olinda na manhã desta quarta-feira. A operação nos terminais de Jardim Brasil 1 e 2 também foi interrompida temporariamente por questões de segurança. O Grande Recife afirmou ainda que atos de violência contra motoristas comprometem a operação do transporte público e afetam diretamente os passageiros que dependem do serviço. Anne.
0: Já não é bom, né?
4: Pois é.
0: O serviço já não é bom. Quem anda de ônibus sabe disso. E quando acontece algo assim, fica muito pior. Não é bom para o usuário, né? Para o passageiro, não é bom para quem está trabalhando também, o motorista. É difícil para todo mundo. E isso precisa ser investigado porque isso é crime.
4: Pois é.
0: Atear fogo em ônibus, gente. Obrigada, João Lubambo, pelas informações que você traz pra gente. Bem, deixa eu fazer um intervalo rapidinho. A gente volta já já. 2h13.
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21: Agora são 2h18.
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21: Bora empreender? Gente, o governo federal suspendeu a exigência de CNPJ e nota fiscal para os chamados nanoempreendedores. Essa regra, que entraria em vigor em 2027, foi adiada até o fim de 2028, depois de muitas críticas sobre como a burocracia poderia empurrar milhões de trabalhadores de volta para a informalidade. Mas vamos entender melhor? A gente vai conversar agora sobre esse assunto com a gerente de políticas públicas do SEBRAE Pernambuco, Priscila Lapa. Boa tarde, Priscila. Seja bem-vinda.
22: Boa tarde, Anne. Boa tarde a todos. É uma satisfação poder conversar com vocês.
21: A gente que agradece demais pela sua disponibilidade toda quarta-feira com a gente, trazendo assuntos de relevância para os empreendedores. Inclusive, eu queria até que você começasse explicando para o nosso ouvinte quem é esse nanoempreendedor.
22: Vamos lá, com a reforma tributária, foi criada essa figura de um empreendedor que seria uma categoria um empreendedor ainda menorzinho em termos de faturamento do que o MEI. Seria a possibilidade de você regulamentar como empresa, como atividade empresarial, um conjunto de atividades que as pessoas já exercem de maneira muito informal, né? Que são aquelas atividades básicas assim, da economia, o jardineiro, a pessoa que faz um doce em casa, a pessoa que tem uma atividade empreendedora que não gera um faturamento muito alto. Ou seja, ele estabeleceu um teto de faturamento aí metade daquele que é o teto do MEI. Só que um monte de perguntas ficou no ar. Por exemplo, como é que a pessoa vai se formalizar? Ela vai precisar, para abrir esse CNPJ, ela vai precisar entrar no portal da junta comercial, como já fazem as outras, né, modalidades de empresa, é no portal do empreendedor, né, portal do governo federal, onde o MEI faz a sua formalização, nada disso estava respondido. Então, realmente, essa decisão de adiar o início da entrada em vigor, né, desse processo todo foi muito importante para que várias dúvidas nesse sentido eles sejam esclarecidas, em vez de a gente estar criando uma categoria que seja um estímulo ao empreendedorismo, a gente acaba criando mais confusão, pessoas que não têm a informação necessária e acabam não tomando a melhor decisão, a decisão mais acertada.
21: Então, o que esse trabalhador que se enquadraria como um nano empreendedor precisa saber para não confundir essa suspensão, por exemplo, né, do CNPJ, da nota fiscal, como uma dispensa de outras obrigações?
22: Isso, ele, em princípio, ele é um pouco diferente do MEI, porque ele não foi previsto para a criação do nano empreendedor um conjunto de obrigações, né, que tem o MEI, por exemplo, como aquela contribuição fixa mensal, que todo mês, uma vez que ele está formalizado, ele precisa pagar para estar regular. O nano empreendedor não foi previsto dessa maneira, né? Foi previsto que ele emita a nota fiscal de acordo com a venda que ele faça ou com o serviço que ele preste. Então, ele não tem uma contribuição mensal fixa, mas, por outro lado, ele também não tem direito à cobertura previdenciária, que é tão importante para o MEI. Por exemplo, no pagamento mensal do MEI, estavam embutidos todos os tributos, inclusive a contribuição previdenciária. Isso não muda com a reforma tributária. Mas essa figura do nano empreendedor, não foi prevista essa cobertura previdenciária, é apenas que ele tenha essa emissão, né, do CNPJ e da nota fiscal, caso ele venda, por exemplo, para outra empresa. Mas, em geral, essa figura aí desse nano empreendedor, ele tende a vender de pessoa física para pessoa física, né? Hoje, a pessoa que literalmente faz aquele comércio, uhum, na sua casa, num ponto, né, sem ter um ponto alugado, por exemplo, que geralmente ele vende de consumidor para consumidor. Ele não vende diretamente para outras empresas. Então, hoje, ele não, com essa mudança de adiar tudo isso para 2028, não tem nenhum prejuízo para o trabalhador que já realiza essa atividade, a não ser que ele, para emitir nota fiscal, e caso ele queira emitir uma nota fiscal hoje como pessoa física, ele acaba tendo aí uma tributação como pessoa física que geralmente é mais alta do que ele pagaria se ele fosse MEI ou se ele já estivesse atuando como nano empreendedor. Então, basicamente, não muda a vida desse empreendedor, uhum, é ficar aguardando realmente essas regulamentações acontecerem para avaliar se é interessante essa formalização ou se manter a atividade, né, como pessoa física, se é mais interessante.
21: Agora, Priscila, então vamos dizer aqui, tentar, né, explicar essa diferença. Por exemplo, o do MEI para o nano, como o nano é menor, vamos dizer assim, um empreendedor menorzinho que você falou, né, do que o MEI, seria a questão de limite de faturamento? Uma das diferenças?
22: É, isso. É essa questão do faturamento. Se ele ultrapassar esse faturamento de 40 mil por ano, aí ele já se desenquadraria para se tornar um MEI, uhum, e passaria das mesmas obrigações que o MEI tem hoje e vai passar até a partir de janeiro, quando a gente sabe que com a reforma tributária, o MEI vai ser obrigado a pagar, a emitir nota fiscal de todas as transações que ele realizar. Uhum. Então, o nano empreendedor, ele não pode ultrapassar o faturamento, mas também ele não deixa de ter algumas obrigações como essa de emissão de nota fiscal. E tem uma diferença também bem importante, hein? O MEI, pela legislação, ele tem um conjunto de atividades, uma lista lá de quinais, que ele pode exercer como MEI. Uhum. E não inclui, por exemplo, profissões regulamentadas, mas inclui muita coisa. Tem muita atividade hoje no Brasil que ele pode exercer como MEI. Com o nano empreendedor, não existe uma lista, não há uma previsão de quais são as atividades. desde que não seja profissão regulamentada, né? Tem uma atividade como contador, educador físico, por exemplo, que são profissões regulamentadas, mas ele também tem que respeitar apenas o limite de faturamento.
21: Sim.
22: Esse é o grande critério do NAMI empreendedor, é faturar até 40 mil por ano.
21: E como você citou, né, que a pessoa que hoje, por exemplo, vai emitir uma nota como pessoa física e poderia estar encaixada no nano empreendedor, se essa pessoa está nos ouvindo agora e diz, poxa, eu queria ver se dava para ser nano empreendedor e se realmente é vantagem. O que essa pessoa tem que fazer?

0: O que a gente recomendaria seria, de fato, aguardar essas regulamentações que ainda vão acontecendo. Porque, de
1: Sim.
0: fato, hoje não tem uma clareza, né? Nem os contadores estão sabendo exatamente, nem a Receita tem conseguido nos informar exatamente como é esse passo a passo para se formalizar como não empreendedor. Se ele precisar, se ele vai fazer esse processo direto na Receita Federal, se ele vai fazer isso num portal específico, se vai ser aberta uma aba dentro do portal do Governo Federal para formalização do MEI para esse nano empreendedor. E como nada disso está claro, eu acho que o ideal é aguardar, e sempre que possível, tomar nota do seu faturamento, tentar pensar assim, quanto hoje eu faturo com essa atividade? Esse valor ultrapassa 40 mil por ano, então talvez o nano empreendedor não seja uma opção para mim. Não, eu já estou anotando aqui tudo que eu estou faturando nessa atividade, e é menos de 40 mil por ano. Então, é possível que o nano empreendedor venha a ser uma opção interessante. Eu acho que, por enquanto, não toma decisão. Aguarda um pouco. Se você não tiver, obviamente, nessa necessidade iminente de emitir nota fiscal. E a maioria do nano empreendedor não vai ter essa necessidade, provavelmente. É aquele empreendedor realmente que presta serviço ou vende produtos para uma pessoa física. E, pelo que a gente já tem de informação, isso por enquanto, até 2028, ele não vai precisar emitir nota. Então, o que a gente recomenda é: vai anotando, vai se organizando, vai vendo as opções, mas não toma nenhuma decisão ainda, até as coisas estarem mais claras efetivamente.
1: Tá certo, Priscila Lapa com a gente aqui no nosso quadro Bora Empreender, falando sobre essas mudanças para os nano empreendedores, na verdade, a suspensão da exigência de CNPJ e nota fiscal, né? Então, aguardar isso aí até 2028. Obrigada, Priscila Lapa, por estar com a gente toda quarta-feira.
0: Foi uma satisfação. Quarta a gente está junto de novo. Grande abraço.
1: Simbora empreender, Priscila Lapa, gerente de políticas públicas do Sebrae Pernambuco, toda quarta-feira com a gente aqui no Rádio Livre. Gente, ainda hoje aqui no Rádio Livre tem o Boca no Trombone. Já mandou a sua mensagem, o seu áudio, com a sua denúncia, cobrança, reclamação? Quer colocar a boca no trombone? Esse é o espaço que a gente abre aqui para o nosso ouvinte participar e, claro, que a gente vai reforçar essa cobrança junto com você. Pode mandar uma mensagem ou um áudio para o nosso WhatsApp. 99147-8520 é o número do WhatsApp da Rádio Jornal, tá? Para você participar aqui do Boca no Trombone. Fazer um rápido intervalo, a gente volta já já. 2h28.
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5: Agora são 2 horas 32 minutos.
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5: Rádio Livre está de volta e vamos para Petrolina, porque a cidade de Petrolina começa a campanha de vacinação antirrábica com novidade, viu? Atendimento em casa. É de Jane Almeida quem traz os detalhes. Boa tarde, Adjane.
6: Boa tarde, Anne Barreto. Para você, boa tarde para todos que acompanham a nossa programação. E Petrolina deu início, nesta terça-feira, dia 1º, à campanha antirrábica, que este ano traz, inclusive, grandes novidades. Então, você que tem animais em casa, independente da quantidade, fique atento aos detalhes com a Cássio Andrade, diretor-presidente da Vigilância Sanitária aqui da cidade. Boa tarde.
7: Olá. Isso mesmo, começamos agora dia 1º essa campanha. É uma campanha que ela acontece anualmente durante esse período. Iniciamos agora no mês de setembro e essa campanha vai até o mês de dezembro. Então não existe justificativa para não levar o seu bichinho, tendo em vista que nós temos aí 3 meses de campanha acontecendo dentro do nosso município. Uma campanha que vai acontecer nos meses de setembro e outubro na zona rural. E aí a gente pergunta por que que vai começar inicialmente na zona rural. A gente trabalha com classificação de risco e quando a gente fala sobre risco, os animais que estão na zona rural, eles estão mais próximos de animais silvestres, que são animais que estão mais propícios a ter o vírus da raiva. Então, naquele espaço, é um espaço que tem um maior risco e a gente precisa trabalhar com mitigação de risco, redução de risco. Então, a gente começa pela área rural, fazendo abordagem porta a porta. E aí, a gente, além de todas essas estratégias, a partir do mês de novembro e dezembro, a gente vai estar aqui na área urbana do nosso município, com divulgação de calendários diários para dizer onde nós estaremos batendo de porta a porta para poder realizar essa vacinação. Esse ano nós temos novidades, além do porta a porta. Se você não quer esperar que os agentes de endemias vá até a sua porta, lá na unidade de vigilância de zoonoses, que fica ali na rua do Matadouro, na Pedra do Bode, no bairro Pedra do Bode, a gente vai estar fazendo vacinação de segunda a sexta-feira, das 8h30 até 11h30, das 14h30 até as 16h30. Basta levar o seu animalzinho lá, que vai ter um médico veterinário pronto para receber e realizar a sua vacinação. E além disso, esse ano a gente está com uma grande novidade, que é o Vacina em Casa. Se você tem mais de 10 animais dentro da sua casa, tem dificuldade de se deslocar com esses animais para realizar a vacinação, a gente vai estar posteriormente divulgando um link por meio do WhatsApp para poder estar fazendo o seu agendamento e a nossa equipe vai até você para poder vacinar esses animais, tendo em vista que quando a gente tem 10 animais ou mais, a gente tem ali também o maior risco, onde tem um maior número de animais aglomerados e aí a gente está aqui para garantir acesso. São mais de 73 mil animais que nós precisamos vacinar, que é a nossa meta, então a gente tem que suar bastante, correr atrás, criar estratégias, esse ano com parceria também junto com a Univasf, com o Colegiado de Medicina Veterinária, através do nosso amigo e professor Marcelo Farias, então a gente está aí com grandes estratégias para poder conseguir vacinar, lembrando que vacinando seu bichinho, a gente também vai estar protegendo a nossa população, porque a raiva é uma doença que transmite para o ser humano e é letal, ou seja, ela leva à morte, tanto do animal quanto do ser humano. Então, proteger o seu animal também é proteger toda a população.
6: Todas as informações já muitíssimo bem repassadas, iniciando então na zona rural e depois aqui na zona urbana com todas essas novidades. Eu adorei essa da vacinação em casa para quem tem muitos pets, muitos bichinhos e também a parceria excelente aí com a Univasf. Parabéns pela iniciativa.
7: A gente que agradece, vacinar e proteger. Proteger, nesse caso, não só o seu animal, mas também toda a população.
6: Edjane Almeida para a Rádio Jornal, Rádio Notícia.
5: Agora a gente segue falando sobre os estudantes do Instituto Federal de Pernambuco, Caruaru, que conquistaram medalhas de ouro, prata e bronze em Olimpíada de Matemática. Cristiano Bassan, boa notícia, né? Boa tarde.
3: É verdade, Anne. Boa tarde a você, aos ouvintes do Rádio Livre. Esses estudantes do Instituto Federal de Pernambuco, IFPE Campus Caruaru, conquistaram 8 medalhas na Olimpíada Internacional de Matemática Sem Fronteiras, edição 2026. Ao todo, foram 4 medalhas na etapa regional, sendo uma de ouro e 3 de prata, além de 4 medalhas na etapa nacional, com uma prata e 3 medalhas de bronze. Os medalhistas são alunos do curso técnico integrado ao ensino médio em mecatrônica. 4 equipes do campus participaram da competição, cada uma formada por estudantes do primeiro ao quarto ano. A Olimpíada Internacional de Matemática Sem Fronteiras reúne estudantes de escolas públicas e tem como proposta estimular o trabalho em equipe e a aplicação da matemática de forma interdisciplinar. A etapa nacional também funciona como uma seletiva para a fase internacional da competição, que é realizada na França. As equipes brasileiras que se destacarem ainda podem ser selecionadas para torneios parceiros realizados em países da Ásia, como o Japão, o Vietnã e até a Tailândia. A competição foi criada em 1989 na França, com o apoio da Unesco. No IFPE Caruaru, o professor Cleibson Silva é o representante da Olimpíada. Anne.
5: Tá certo. Obrigada aí, Cristiano Bassan, pelas informações. Parabéns aí para todo mundo do IFPE de Caruaru. Uma grande conquista, né, para a educação pública de Pernambuco. Vamos fazer um intervalo rapidinho? A gente volta já. 2h37.
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5: Agora são 2 horas 42 minutos.
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5: Gente, Pernambuco se prepara para os impactos do El Niño e prevê temperaturas elevadas e cada vez menos chuvas. Ricardo Luiz é quem vai contar tudo para a gente. Boa tarde, Ricardo.
22: Olá, Anne. Boa tarde para você e a todos que estão nos acompanhando no Rádio Livre desta quarta-feira. E hoje pela manhã, representantes de diversos municípios do estado estiveram presentes e online representantes dos ministérios em uma reunião na sede da MUP, Associação Municipalista de Pernambuco, aqui na Avenida Recife, na zona oeste da capital, para tratar das consequências aqui em Pernambuco com a chegada do El Niño, fenômeno climático que vem se configurando desde junho e pode ganhar força entre os meses de setembro e também até dezembro, com aquecimento acentuado das águas do Oceano Pacífico e Equatorial, que consequentemente altera a circulação da atmosfera global. Estou ao lado da Cristiane Rosal, que é diretora de regulação e monitoramento da PAC, para falar sobre os impactos desse fenômeno aqui no estado de Pernambuco, que estão próximos a chegar, né? Rádio Jornal, boa tarde.
23: Boa tarde a todos os ouvintes. A PAC vem monitorando esse fenômeno desde o início do primeiro semestre, né? A gente vem chamando a atenção da população que esse El Niño tem se intensificado e a previsão é que a partir de outubro as temperaturas, as anomalias, né, do Oceano Pacífico ultrapasse 2 graus e aí isso tem consequências, né, na reservação hídrica do estado de Pernambuco. E vem aí um período chuvoso que promete não ter muita chuva no próximo dezembro, janeiro, fevereiro e março.
22: A expectativa é que a temperatura realmente possa subir num nível histórico para o país inteiro ou só no Nordeste?
23: A expectativa é que a gente tenha temperaturas elevadas aqui no Nordeste e chuvas maiores na região sul-sudeste, né? Então a gente já está com a uma média de temperatura nos últimos meses acima da normal, da considerada normal dos últimos 30 anos, e a expectativa é que isso se mantenha nos próximos meses.
22: Estamos também, Anne, com o secretário de Recursos Hídricos de Saneamento do Estado de Pernambuco, José Almir Cirilo. O que o Estado está preparando para receber esse fenômeno? Quais as ações, né, preventivas para que as consequências não possam ser graves?
24: Boa tarde, senhores ouvintes. Pernambuco vive historicamente em eventos extremos. As secas e cheias, e às vezes simultaneamente, como aconteceu esse ano. Tivemos aí a Mata Norte, principalmente, e parte da Mata Sul, com eventos extremos de grandes inundações, e boa parte do sertão e do Agreste já no processo de seca. Então, por isso, o Estado vem se preparando há bastante tempo, desde o início da gestão, construído adutoras, grandes adutoras, com apoio do governo federal, construindo barragens, além das barragens que já estão prontas, aí nós temos mais 8 barragens ou em projeto ou em construção já iniciada. E com isso nós vamos fortalecendo a infraestrutura hídrica para conviver com esse processo, de maneira que essas populações sejam menos impactadas.
22: E olha só, Anne, segundo o Centro Nacional de Monitoramento e Alerta de Desastres Naturais, o CEMADEM, são esperados ao menos 6 ondas de calor no país até dezembro. Volto com você, Anne, no estúdio.
5: É, vamos nos preparar, né? Todo ano a gente fala assim, eita, que esse verão foi mais quente do que o do ano passado. Então, se for mais quente do que o do ano que passou, realmente a gente tem que se preparar muito, porque já foi muito quente. E cada ano que passa, a expectativa de ser pior é ainda maior, infelizmente, né? Mas obrigado aí, Ricardo Luiz, pelas informações para a gente já ir se preparando para esses efeitos do El Niño. Gente, daqui a pouco tem um Boca no Trombone para você participar com a gente. 99147-8520 é o número do nosso WhatsApp, tá? Fazer um rápido intervalo, a gente volta já. Agora 2 horas 46 minutos.
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6: Agora 2:50.
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6: Rádio Livre está de volta, gente. Influenciadores são alvos de processo no Conselho Nacional de Autorregulamentação Publicitária, o CONAR, por promoverem canetas emagrecedoras sem registro na Anvisa. Mas você sabe quais são os perigos das chamadas canetas emagrecedoras do Paraguai que são proibidas no Brasil?
7: A gente explica.
8: O Conselho Nacional de Autorregulamentação Publicitária, CONAR, afirma que desde outubro de 2025 já julgou 14 representações envolvendo diferentes formas de divulgação das chamadas canetas emagrecedoras. Segundo a legislação em vigor, medicamentos que exigem receita médica não podem ser divulgados em meios de comunicação de massa. Mas quais os riscos das canetas emagrecedoras paraguaias? O que a Anvisa relata sobre esses medicamentos injetáveis? A gente explica. O Laboratório de Toxicologia da Unicamp lançou nota nas redes sociais afirmando que a presença da tirzepatida nas canetas paraguaias não é suficiente para comprovar a equivalência delas ao Monjaro. Segundo o laboratório, a análise toxicológica confirmou a presença da molécula, mas isso não atesta a pureza do fármaco, a esterilidade da solução ou a ausência de contaminantes pesados gerados em rotas de síntese não validadas. A atestação de segurança, eficácia e bioequivalência é uma atribuição exclusiva da Agência Nacional de Vigilância Sanitária Anvisa, fundamentada em ensaios clínicos que não fizeram parte do escopo desta análise de bancada. Além disso, segundo o laboratório, uma das amostras avaliadas continha 60% a mais da concentração do princípio ativo que o rótulo indicava, uma superdosagem que pode provocar efeitos graves como pancreatite e hipoglicemia severa. O registro de um medicamento na Anvisa envolve a análise das informações completas do produto, como a formulação, presença de impurezas, validação da metodologia utilizada, processo de produção e uma série de dados técnicos que atestam a qualidade, segurança e eficácia. Nesse contexto, para que um medicamento venha a ser registrado e comercializado, é necessário que a agência avalie a documentação administrativa e técnico-científica relacionada à qualidade, à segurança e à eficácia desse medicamento. A Sociedade Brasileira de Endocrinologia e Metabologia, a Sociedade Brasileira de Diabetes e a Sociedade Brasileira para o Estudo da Obesidade e Síndrome Metabólica emitiram uma nota oficial com um alerta sobre o uso de medicamentos injetáveis de origem duvidosa para o tratamento de obesidade e diabetes. Segundo as sociedades médicas, os compostos originais desses medicamentos são de alta complexidade tecnológica e exigem processos rigorosos de fabricação difíceis de reproduzir. Desse modo, os profissionais recomendam o consumo apenas dos medicamentos que sejam vendidos em farmácias autorizadas e tenham registro da Anvisa. Além disso, O uso dessas medicações deve ser sempre feito com acompanhamento médico. 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
6: E se você que está nos ouvindo também tiver alguma dúvida sobre qualquer assunto, é só mandar para a gente, viu? 99147-8520 é o número do nosso WhatsApp. 99147-8520. Você manda a sua pergunta, a sua dúvida e a gente explica.
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6: Boca no Trombone de hoje está começando com o seu Ivanildo de Camaragibe.
9: Minha indignação é aqui na cidade de Camaragibe, que aqui é um atraso muito grande, porque os governantes, eles não ligam para a cidade, eles não fazem nada a não ser atrapalhar. Uma obra aqui, ela dura eternidade. Então, estão fazendo aqui o recapeamento da Avenida General Newton Cavalcante, que dá acesso à aldeia, e já faz mais de mês.

0: e ninguém vê nada terminado. Ninguém vê. É todo dia um caos no trânsito aqui, para a gente chegar na nossa residência aqui, justamente no Ideal Portal de Aldeia, onde nós moramos aqui. E a dificuldade é grande e não termina, não, é interminável. Tudo aqui é complicado para ser feito. É uma cidade que não cresce, não tem um desenvolvimento para nada. E os políticos só aparecem no dia da eleição. Ivanildo de Camaragibe.
1: Tá feito aí, então, o seu desabafo, né? O seu Ivanildo está dizendo que em Camaragibe as obras demoram muito tempo, e fala até mesmo da avenida que dá acesso à aldeia, que está um caos no trânsito, que ninguém vê nada terminar, que é uma obra interminável, e de fato a obra por lá, assim, está se arrastando há muito tempo. Obrigada, seu Ivanildo, pela sua participação. Acho que o senhor falou em nome de muitas pessoas que moram, que passam ali pela estrada de aldeia, pelas outras avenidas que dão acesso ali à aldeia, e que estão enfrentando muitos problemas e ninguém vê resultado. Alguém precisa fazer alguma coisa, né, seu Ivanildo? Obrigada pela sua participação. Marta, da Iputinga, também coloca a boca no trombone.
2: Boa tarde a todos. É Marta da Iputinga. Anne, há 15 dias atrás eu vim aqui fazer um apelo à Compesa, à Enlub, aos órgãos competentes a respeito do recapeamento da rua São Mateus, na Iputinga. O asfalto simplesmente se esfarelou e permanece o problema. Minha mãe foi hospitalizada em UTI, voltou do hospital e a situação é a mesma. Uma poeira insuportável, e como se não bastasse, agora existem buracos, ou seja, o asfalto realmente se desfez. Pelo amor de Deus, Enlub, Compesa, tomem providência. Não é possível que uma situação dessa se arraste durante tanto tempo. E o IPTU tá pago, hein, gente? O IPTU tá pago.
1: Mas é sempre assim, né, dona Marta? Muitas vezes a gente tá com os impostos todos pagos, mas a gente não vê muito retorno das autoridades, né? Obrigada pela sua participação. Eu lembro, inclusive, que a senhora falou aqui dessa questão da sua mãe, que foi hospitalizada, né, com pneumonia. A senhora diz agora que ela volta do hospital e o asfalto continua do mesmo jeito, muita poeira, muitos problemas e ninguém resolve. Vamos cobrar sim da Enlub, vamos cobrar sim da Compesa, e quem quer que seja, não dá para viver dessa forma. Obrigada pela sua participação. Isso acontece na rua São Mateus, na Iputinga. Bem, gente, esse é o Boca no Trombone de hoje. Amanhã tem mais.
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1: Vamos para o nosso giro de notícias com o doutor da notícia, Kevin Paes. Boa tarde.
4: Olá, Anne. Boa tarde para você. Boa tarde também aos ouvintes da Rádio Jornal.
1: Antes de você começar, um dos nossos ouvintes, o seu Moura Barbosa, de Vitória de Santo Antão, perguntou para mim, pela rede social, por que eu te chamava de doutor da notícia. Então, eu vou responder no ar, né? Porque eu acho que muita gente... A gente sempre chega aqui ao... O pessoal da rádio, e eu sempre brinco de alguma forma, né? Eu gosto de fazer isso com a galera aqui, a gente é todo mundo muito amigo.
4: Sim.
1: Kevin Paes, além de ser jornalista, ele também é formado em direito.
4: Sim.
1: Né? Ele tem OAB, então, sim, assim, quando a pessoa é advogado, por exemplo, né, doutor, a gente chama de doutor. Então aqui eu juntei as duas coisas, gente. Ele é doutor da notícia, entendeu? Ele é doutor porque é advogado. É também da notícia porque é jornalista, então acabei dando esse título pro Kevin.
4: Não. É capaz de acharem que eu era médico, né?
1: Não.
4: Porque muitas vezes associa também, o doutor, né, ao médico, né?
1: Exato,
4: mas
1: também.
4: A categoria de advogado acaba também carregando
1: São os doutores, né? Então, sim, aqui ele é o nosso doutor da notícia, né?
4: Não tenho especialização médica, tá? Mas
1: não é não, direito... Ele é doutor porque é advogado, mas também é jornalista. Então aí eu dei esse apelido carinhoso pra ele, né,
4: perfeito,
1: Kevin?
4: Perfeito, Anne. Você é perfeita.
1: Oh, tá vendo que aqui todo mundo é amigo. Então foi isso. Explicação aí pra seu Moura, né? Que ficou curioso. Eu acho que se alguém tinha essa dúvida agora. Vamos ao nosso giro com o doutor da notícia,
4: pois
1: Kevin Paes.
4: O ouvinte fiel.
1: Tá,
4: já
1: sempre
4: sabia,
1: ali,
4: né?
1: Ligado.
4: Já sabia também. Você no começo do ano já...
1: Foi isso mesmo.
4: Já tinha dado. Mas vamos lá, as informações, né? Justamente falando sobre questões políticas aqui no Brasil, porque o presidente do Tribunal Superior Eleitoral, TSE, o ministro Cássio Nunes Marques, determinou a remoção de publicações do ex-deputado Eduardo Bolsonaro nas redes sociais, em que ele contesta a segurança das urnas brasileiras. O ministro atendeu a um pedido da Federação Brasil da Esperança

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1: É isso, agora a gente vai para o intervalo. Na volta tem o consultório do Rádio Livre, hoje falando sobre suplementação de vitaminas, né? O Brasil é um dos países que mais consomem suplementos. Mas será que tomar muita vitamina também pode fazer mal? Vamos entender melhor? Já já no consultório. Até já. 3 e 1.
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1: 3:06.
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1: Gente, o Brasil está entre os países que mais consomem suplementos vitamínicos no mundo todo. Isso, diversas pesquisas internacionais mostram que a gente realmente toma muito suplemento. E o número de pessoas vem crescendo a cada ano. De acordo com a Associação Brasileira dos Fabricantes de Suplementos Nutricionais e Alimentos para Fins Especiais, o whey protein é o suplemento assim mais consumido. Mas existem muitos outros também que estão aí na rotina das pessoas: creatina, ômega 3, colágeno, coenzima Q10 e diversos. Mas será que a gente precisa mesmo de tantos suplementos assim? Ou será que tomar também muitos suplementos pode fazer mal para a saúde? Vamos entender no consultório do Rádio Livre? Hoje nós estamos com o Dr. Léo Martins, ele é médico endocrinologista do Real Hospital Português, também especialista em clínica médica e endocrinologista do Real Endocrinologia, né? Boa tarde, Dr. Léo, seja bem-vindo.
3: Boa tarde, Anne. Boa tarde a todos os ouvintes, boa tarde à equipe da Rádio Jornal, agradeço pelo convite e espero que a gente tenha uma boa conversa hoje.
1: A gente que agradece demais sua participação, Dr. Léo, e também vamos conversar com Luiz Raposo, nutricionista, especialista em nutrição esportiva, com atuação focada em emagrecimento, metabolismo e composição. Boa tarde, Luiz, seja bem-vindo.
4: Boa tarde, Anne, boa tarde a todos que estão assistindo, obrigado pelo convite e a toda a equipe de Rádio Jornal também, vai ter uma conversa maravilhosa aqui.
1: Vamos embora, eu convido também os ouvintes. Vocês estão tomando algum suplemento, gente? Estão tomando por conta própria? Teve alguma indicação? Contem pra gente, ou então não tomam porque tem algum receio? Mandem suas dúvidas, perguntas, suas mensagens. O número do nosso WhatsApp é o 991478520. Doutor Léo, a gente tem várias pesquisas que mostram que o consumo de suplementos vem aumentando, né, nos últimos anos. O senhor percebe isso no seu consultório também?
3: Sim, Anne, de fato houve um grande boom no consumo de suplementos, tá? De vitaminas, de minerais. Tá? Alguns com indicação, sim, que a gente sabe que a gente tem benefício, uhum, em determinados suplementos. Outros não, a gente sabe que tem um viés importante da indústria farmacêutica, da indústria de suplementos, para provar falsos benefícios nas suplementações. Então, de fato, a gente tem um grande boom na suplementação e na ingesta de nutrientes, mas que nem sempre estão indicados da maneira correta.
1: Eu queria que o senhor trouxesse para a gente assim no seu dia a dia. Se as pessoas chegam pedindo para o senhor passar algum suplemento de vitaminas, né? Porque existe uma coisa assim, a vitamina faz muito bem para a saúde. Hoje a gente fala muito assim, muito especificamente, vitamina B12, essa coenzima Q10, ômega. A gente fala muito disso especificamente hoje, mas há algum tempo a gente via muitas pessoas tomarem aqueles suplementos vitamínicos de A a Z, né? Que eram os multivitamínicos, enfim. E o que se dizia era, não, mas faz bem para a saúde, mal não vai fazer, a gente toma e mal não vai fazer. Faz mal se a gente tomar muito, assim, vitamina?
3: Excelente pergunta, Anne. Então, primeiro é importante a gente ter um conceito, que é o conceito da plausibilidade biológica. O que é isso? Determinadas substâncias, sim, são importantes no nosso organismo. Vitaminas, enzimas. Mas será que a gente dá doses a mais disso? Vai mudar alguma coisa na vida da gente? Essa pergunta a gente tem nos ensaios clínicos. A gente testa essa hipótese e vai ver. Eu gosto de dar um exemplo grande da chave. Uma chave para abrir uma porta é essencial. Uhum. Mas se a gente tiver 100 chaves para abrir a mesma porta, vai mudar muita coisa? Não vai mudar. Então, muitas vezes, suplementar aquela determinada substância não tem grandes mudanças. Quanto ao malefício, sim, já foram estudadas algumas suplementações que sim comprovaram malefício. Um grande exemplo, um grande estudo, se chama estudo SELECT. Esse estudo SELECT foi visto a suplementação de vitamina E em pacientes com câncer de próstata. E a suplementação com vitamina E aumentou o risco de câncer de próstata nesses pacientes. Então, doses elevadas de vitaminas, sim, são perigosas para a saúde.
1: Nossa, então, cuidado com esse tanto de vitamina e suplementos que vocês estão consumindo. A gente vai conversar mais com o Dr. Léo, que é médico endocrinologista, Dr. Léo Martins, mas eu também queria conversar com o Luiz Raposo, que é nutricionista. E nutricionista esportivo, veja, ele tem atuação focada em emagrecimento. E a galera, quando está focada assim para perder peso, enfim, no esporte, muitas vezes assim, não, eu preciso de suplemento para aguentar a carga, para aguentar a rotina pesada de treinos e tudo mais. Então, como é no consultório do nutricionista? As pessoas chegam pedindo para você já vitaminas, ou já chegam dizendo que já tomam várias, como é que é?
4: Perfeito, no consultório a gente tem esses dois viés, já chegam pedindo e também já estão utilizando. O papel do nutricionista, primeiramente, é a gente avaliar toda a questão nutricional, entender se faz a necessidade de estar utilizando o suplemento da maneira correta, no caso, suplementando de fato. A gente precisa entender também como é que está o contexto desse paciente. Ele está com alimentação adequada, ele está com o que eu chamo de pilar, que é a hidratação, o sono, para antes, depois a gente conseguir fazer a suplementação adequada para atingir as necessidades dele e dar o que ele está precisando, de fato.
1: Quando você fala assim, tem que estar com a alimentação adequada, a hidratação, veja, para muitas pessoas pode ser que a alimentação esteja adequada, a hidratação esteja adequada e às vezes não está. E às vezes pode ser também que diga, rapaz, não me alimento tão bem. E você pode dizer assim, se alimenta assim, não precisa? Tem esses dois lados também, Luiz?
4: Também tem esses dois lados. Então, a gente precisa entender bem como é que está esse aporte de macronutrientes, de micronutrientes. Então, são nutrientes e vitaminas, minerais que são específicos. Também depende do objetivo do paciente. Então, a gente precisa observar esses vários viés.
1: Doutor Léo, como é que o senhor chega para fazer essa avaliação no seu paciente, dizer assim, realmente você está precisando de uma suplementação ou não? Por exemplo, é preciso algum exame específico para dizer assim, você precisa desse suplemento? E eu vou trazer um exemplo aqui. Mulheres, a gente tem um problema, que eu acho que todas as mulheres passam por isso em alguma fase da vida, o cabelo está caindo, a gente está cansado e a unha está fraca. Aí a gente fala assim, olha o que é que eu preciso de uma vitamina. Então, esses sinais clínicos já levam, por exemplo, o médico endocrinologista dizer sim, você precisa, ou realmente é necessário um exame específico para o senhor avaliar e dizer se é necessário ou não a suplementação?
3: Tá. Primeiro, a gente precisa entender quais nutrientes são dosáveis. Tá? Uhum. Nem todo nutriente a gente consegue dosar no exame. Por mais que ele seja essencial, a gente nunca vai saber se esse nutriente está em falta ou se ele está em excesso. A gente consegue saber que ele vai estar em doses adequadas se a gente tiver o que o Luiz falou, com alimentação regrada, com ingesta de nutrientes de maneira adequada, vegetais, legumes, frutas. E aí a gente dosa algumas vitaminas e alguns minerais. Quais minerais são esses, por exemplo? O ferro, a gente consegue dosar.
1: Certo.
3: A vitamina D, a vitamina B12. E essas vitaminas e esses nutrientes, a gente costuma ter níveis séricos adequados. E a gente sabe quando existe deficiência, quando existe baixa desses determinados nutrientes, a suplementação ou a reposição é adequada. Um grande exemplo é a vitamina D. A gente sabe que níveis baixíssimos de vitamina D abaixo de 10, 5, estão associados a duas doenças, tá? O primeiro, o raquitismo, na infância, e no adulto, o osteomalácia. Então, para a gente evitar doenças como essas, é importante a gente repor a vitamina D, por exemplo.
1: Então, para esses, teria o exame específico, né?
3: Isso.
1: Agora, e esses outros, assim, BCAA, coenzima Q10, para que servem? Como é que vocês avaliam isso?
3: Então, Anny, é exatamente o que eu falei. Esses nutrientes têm plausibilidade biológica, tá? O BCAA, glutamina, coenzima Q10, todos esses nutrientes, eles têm plausibilidade biológica. Sim, eles participam de processos importantes no corpo. Por exemplo, com ação antioxidante. Entretanto, a gente, quando vai estudar de fato se a suplementação desses nutrientes muda a vida, muda sintoma, muda sono, muda pressão, muda valor de glicose, na prática a gente não ainda atingiu que isso vai mudar a vida de ninguém. Então, por mais que sejam importantes, sim, os ensaios clínicos existentes para muitas dessas substâncias não comprovaram benefício.
1: Entendi. Luiz, você falou que depende muito também do objetivo da pessoa, né? Então, vamos colocar aqui quem está fazendo muito exercício físico. E aí está se exercitando, treinando todo dia, está correndo, sei lá, está fazendo crossfit. Enfim, está com a vida muito ativa, além de trabalhar, além de fazer todas as outras coisas que todo mundo faz, sem ser o atleta de alto rendimento. Eu estou colocando aqui as pessoas comuns, né, os atletas amadores. Essas pessoas precisam, via de regra, porque há um consenso que sim, que precisaria, via de regra, de suplementação.
4: Perfeito. Excelente pergunta. E quando a gente coloca o atleta que está pensando em alto rendimento, ou até o não atleta, quando tem uma carga de exercício mais alta, a gente precisa começar estruturando o básico. Primeiro tem que ter um aporte proteico, um aporte calórico, que se faça sentido na necessidade dele. Então a gente já está botando aí esportes que eles fazem com... Pode ser um esporte como a natação, um futebol, que faça sentido e esteja muito bem alinhado. Em via de regra, não existe a possibilidade de todo atleta que faz tal exercício precise suplementar. Isso não é regra. Mas quando a gente olha dentro, por exemplo, da rotina, a gente vê um whey protein sendo necessário. Então, a gente precisa entender a necessidade, entender o objetivo e entender o contexto. Isso sempre vai ser os pilares mais importantes.
1: Você fala do whey protein porque a proteína, vamos dizer assim, os níveis de proteína, o consumo não estaria adequado para aquelas atividades todas, seria
4: perfeito,
1: isso?
4: Perfeito, porque existe um aporte proteico necessário, é um cálculo básico para cada indivíduo, para cada pessoa. Então, às vezes, o whey protein entra numa rotina mais elaborada. Às vezes, a pessoa não consegue estar transportando algum tipo de alimento e o whey protein entra na facilidade de justamente ter a parte da proteína em pó.
1: Bem, já tem gente participando, já tem ouvintes aqui participando, gente que faz uso das famosas canetas emagrecedoras, gente que não faz também, que toma algum suplemento. A gente vai trazer a participação dos nossos ouvintes aqui com o Luiz Raposo, que é nutricionista, com o Dr. Léo Martins, que é médico endocrinologista. Hoje a gente está falando sobre suplementação, né? Quando é que é necessário e quando é que está exagerado demais e se isso pode trazer um risco para a sua saúde. Se você quiser participar também, participe. O número do nosso WhatsApp é o 99147-8520. Vou fazer um intervalo rapidinho e volto já. Agora, 3h17.

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2: Agora, 3h22.
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2: Cristiano Bassan, boa tarde.
4: Anne Barreto, boa tarde. A Comissão de Constituição e Justiça do Senado aprovou hoje a proposta que acaba com a escala de trabalho 6x1. O texto prevê a redução da jornada máxima semanal de 44 para 40 horas, sem redução de salário, além de garantir 2 dias de descanso remunerado por semana, sendo um deles preferencialmente aos domingos. A proposta estabelece uma transição. A jornada cairia inicialmente para 42 horas semanais e depois chegaria a 40 horas prevista no texto. O relatório do senador Omar Aziz rejeitou as emendas apresentadas pelos parlamentares e manteve a proposta que já havia sido aprovada pela Câmara dos Deputados. Agora, a PEC precisa ser votada no plenário do Senado em 2 turnos para ser aprovada. Serão necessários pelo menos 49 votos favoráveis em cada votação. A votação

0: votação no plenário, no entanto, ainda é incerta. Existe uma articulação para que a proposta seja analisada antes das eleições, Anne.
1: Tá certo, Bassan. Obrigada pelas informações.
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1: Consultório do Rádio Livre hoje está falando sobre suplementação, né, de vitaminas e o risco de tomar muitas vitaminas. A gente está num país que é um dos maiores consumidores de suplementos no mundo. Mas será que tem risco para a saúde? A gente está conversando com o Dr. Léo Martins, médico endocrinologista, também com Luiz Raposo, nutricionista esportivo. Já tem alguns ouvintes aqui. E a Rosiane, doutor Léo Martins, ela é de Lagoa do Itaenga, disse que está grávida e que a vitamina D dela deu 36 no exame, né? Ela disse assim, poxa, eu estou grávida 33 semanas, será que eu posso repor a vitamina D?
3: Então, a reposição de vitamina D na gestante é importante desde que ela esteja em níveis baixos, tá? Uhum. A vitamina D acima de 30, todos os estudos mostram como vitamina D suficiente. Então, no momento, ela não está precisando suplementar vitamina D, tá? Na gestação, também tem outra vitamina que é muito importante, que é o ácido fólico, a vitamina uhum. B9, tá? Toda gestante, normalmente, repõe ácido fólico na gestação, que a gente sabe que é importante para a formação do tubo neural, do cérebro e da medula vertebral do bebê.
1: Se a pessoa está com a dose, o nível de vitamina D bom, ou até mesmo alto, e mesmo assim achou, não, ainda está baixo, eu quero maior, não sei. E leu em algum lugar que era baixo e quer suplementar. Se tiver um excesso de vitamina D no corpo, o que pode acontecer?
3: Ótima pergunta, Anne. Muito perigoso, Anne. Muito perigoso. A vitamina D, ela tem a capacidade de elevar cálcio no sangue. Então, hoje em dia, não é liberado, mas existe a suplementação ou a apresentação de vitamina D injetável. E a vitamina D injetável com várias unidades de vitamina D. Normalmente, a gente repõe vitamina D em torno de 10 mil, 15 mil unidades. E a gente tem essas apresentações com 500 mil unidades, 1 milhão de unidades de vitamina D. E a gente sabe que a gente pode elevar muito os níveis de cálcio. Elevar o nível de cálcio pode ser muito perigoso para o coração, causar arritmia. Pode levar o paciente a um quadro, por exemplo, de hemodiálise, para a gente baixar o cálcio do paciente, ter que fazer realmente hemodiálise para poder diminuir o cálcio do paciente. Então, é muito perigoso a suplementação de vitamina D em doses muito altas, tá? A suplementação habitual de vitamina D é comprovadamente segura, certo?
1: Então, nem tão baixo, nem tão alto,
3: exato.
1: Né?
3: Nem 8, nem 80, né?
1: É, exato. Aí, realmente ter o equilíbrio. Tem uma pergunta aqui para o Luiz, da Ana. Ela pergunta se, para quem toma Monjaro, a caneta emagrecedora, se existe alguma vitamina boa?
4: Perfeito, excelente pergunta. E a gente sabe que quando a gente utiliza as canetas emagrecedoras, Monjaro como citado, a gente tem uma diminuição em questão do apetite. Logo, se a gente não sinalizar nos nutrientes necessários, então a alimentação não estiver adequada, dando suporte, a gente pode sim consumir menos nutrientes. Mas não vai ser um suplemento específico para isso. A gente tem que entender como é que está a alimentação dela, como é que está outros pilares também, para daí fazer a suplementação. A suplementação não é universal. A suplementação vai estar diretamente ligada às necessidades de cada paciente.
1: Hoje é muito comum a gente abrir a rede social e ver vários vídeos de influencers, enfim, de pessoas ali nas redes sociais com milhares de seguidores, milhões de seguidores, que nem comem, só tomam ali os suplementos, os comprimidos. Isso virou uma cena muito comum. Mas é normal isso, Luiz?
4: Não, não é normal a gente estar deixando de se alimentar, que é um pilar básico, para estar só no consumo de suplementação. E às vezes a gente olha a blogueira consumindo aqueles suplementos e acha que para a gente vai funcionar. Não funciona. Suplemento é individualizado. Então, cada um tem uma necessidade real e cada um vai precisar ou não de suplementação, dependendo também do contexto e do objetivo.
1: É um perigo, doutor Léo, porque normalmente nesses vídeos, mulheres e homens também aparecem assim com corpos perfeitos, aquela vida super saudável, pelo menos porque parece ser muito saudável, e assim, à base de muitos comprimidos, né? E diz assim, não, é disso aqui que eu me alimento, enfim. E passa para as pessoas que é isso que você deve fazer se você quiser ter aquele corpo, se você quiser ter aquela vida. Isso é um perigo para a saúde?
3: É demais, Anne. Assim, os influencers hoje têm um papel muito importante na sociedade, de formação de opinião.
1: Uhum.
3: Então, quando ele está expondo na rede social o que ele usa, ele tem responsabilidade sobre aquilo, tá? Então, ele tem responsabilidade com todo mundo que segue ele. Então, uhum. ele propor ou mostrar que usa determinada coisa e que ele atingiu aquele objetivo com aquela coisa, muitas vezes pode ser uma verdade ou muitas vezes pode ser uma grande mentira. E isso vai fazer com que muita gente vá atrás de uma verdade ou muita gente vá atrás de uma mentira. Porque se eu posso dizer, se uma pessoa saudável está usando muitos comprimidos, desconfie.
1: Bem, agora tem os suplementos também em pó, né? Não só comprimido. E tem um que é famosíssimo. Já vou trazer ele aqui porque o seu Wilson Mendezes, do IPSEP, ele pediu para lhe perguntar. Creatina. Ele falou assim, olha, tô com 60 anos, já tenho perca de músculo, ele coloca assim. Tô tomando creatina. Costumo tomar uma colher pequena depois do café da manhã, misturado no iogurte, enfim. Estou tomando por conta própria, uma vez por dia, mas eu preciso saber, faz bem ou faz mal tomar creatina?
3: A creatina é um suplemento que sim possui evidências para determinadas coisas. Qual a principal evidência da creatina? Tá? É na recuperação muscular na atividade física resistida. O que é isso? O paciente faz musculação, crossfit, levanta um peso, naquele dia todo mundo fica um pouco mais fadigado. Uhum. A creatina age exatamente nisso, na recuperação muscular. Então, no dia seguinte, ele vai estar mais disposto, vai estar com a recuperação muscular melhor e vai conseguir fazer o exercício de maneira mais adequada. Isso o que é que vai levar? Vai levar com que ele faça mais exercício e vai levar hipertrofia muscular. Hipertrofia muscular é muito importante para o paciente idoso, porque a gente sabe que quanto mais massa muscular o idoso tiver, menos frágil ele vai ser no futuro. O que é fragilidade? É aquele idoso, quando tiver com 80, 90 anos, vai ter menos dificuldade para se vestir, vai ter menos dificuldade para levantar da cama. Então, o que é que eu posso dizer sobre a creatina para seu Wilson? Seu Wilson, se o senhor fizer atividade física resistida, se o senhor fizer levantar um pouco de peso, fizer musculação, a creatina vai fazer muito bem para o senhor. Porque o senhor vai ganhar mais massa muscular e isso vai fazer com que o senhor seja um idoso lá na frente, com seus 100 anos, robusto, que vai na feira, que vai no mercado, vai no shopping, fazer uma vida normal.
1: Mas é para tomar todo dia, até mesmo no dia que não faz exercício ou só nos dias que faz exercício?
3: Exato, a creatina é de uso diário, tá? Uhum. Diário. Muita gente acha que só para tomar um pouco antes do exercício ou no dia que vai fazer, não. A creatina é um suplemento diário, normalmente a dose de creatina é em torno de 3 gramas de creatina. Então vai ser mais ou menos essa colher que ele está fazendo aí, certo?
1: Aí, Luiz, a gente também escuta falar que quando você toma creatina, você tem que aumentar o consumo de água, por exemplo, né? É essa mesma a recomendação?
4: Perfeito. Como a gente falou, a creatina é um suplemento que tem um aporte de confiança muito grande, mas quando a gente fala também de hidratação, a gente sabe que 70% do nosso músculo é feito de água. Então, a gente precisa ter essa hidratação muito bem estabelecida. Às vezes, tem pessoas que nem fazem o consumo básico. E a gente tem a suplementação entrando e a gente também precisa entrar com o pilar básico, que é a hidratação.
1: Uhum.
4: Que esse combo da suplementação mais a hidratação é que vai ter uma eficácia muito positiva.
1: Mas se eu já tomo 2 litros de água, 2 litros e meio, sei lá, eu conto e tomo, né? Isso. Eu preciso aumentar mais ainda se eu estiver tomando creatina?
4: Se a gente tem um cálculo, na verdade, que a gente faz, é um cálculo nutricional, que a gente vê o aporte de água adequado a cada paciente. Então, se o aporte está adequado à ingestão, então você não precisa aumentar, que já vai ser, já vai ter eficácia.
1: Tem um ouvinte aqui, o Cícero de Petrolina, que ele deixou de tomar suplemento. Vê que interessante a mensagem dele. Ele disse hoje que só toma creatina, mas vamos ler do início. Ele diz assim, ó. Antes eu tomava um polivitamínico de A a Z, ele disse aqui, a marca eu não vou falar. Só que ele disse assim, tá muito caro. E eu sempre escuto os médicos dizerem que o melhor é uma alimentação adequada. Então, no lugar desse polivitamínico, passei a consumir em média 2 ou 3 frutas diferentes em cada refeição. Também passei a comer mais ovos e azeite de oliva. Suplemento só com creatina. Aí ele botou, isso faz muita diferença, principalmente na disposição. Tô certo? Ele pergunta. O que é que o Nutri fala para ele?
4: Perfeito, excelente colocação. Mas ele antes pensava, o pensamento era que tinha um monte de suplementação para encaixar e hoje ele está aproveitando mais da alimentação. E a gente tem sim grandes fontes de vitaminas, minerais, que são extremamente necessários.
1: Uhum.
4: E a gente começa só a suplementar o que há de necessidade. A creatina a gente sabe que tem uma aprovação científica enorme, vários benefícios, e ele só estava utilizando o que realmente ele está precisando, com certeza.
1: Boa, agora tem um ouvinte aqui, ele não se identificou, o doutor Léo falou em creatina também, porque ele disse assim, eu tenho 49 anos e voltei a treinar agora. Estou tomando creatina, né, para ajudar a ter mais massa muscular. Você já falou que isso pode sim, a creatina pode ser benéfica nesse ponto. Mas creatina é para todo mundo? Ele não é uma pessoa idosa, ele tem 49 anos.
3: Tá, a creatina é útil em pacientes, já tem estudos de segurança em pacientes idosos, a gente já tem estudos de segurança que não piora a função renal também, já foi uma grande, por muito tempo a creatina foi associada à piora da função renal, a gente sabe que ela pode elevar os níveis de creatina, entretanto quando a gente suspende a creatina a gente sabe que essa função renal normaliza, então pode ser sim utilizado em pacientes, pode ficar tranquilo que não vai evoluir para hemodiálise se utilizar a creatina. Então, é um suplemento sim útil, independente da idade, tá? Então, em adultos, jovens, em adultos mais para meia-idade e idosos, a gente pode estar utilizando e é seguro sim, desde que faça exercício. Assim, se não fizer exercício, não faz muito sentido biológico a gente usar a creatina.
1: Entendi.
3: Tá?
1: Tem algum suplemento que lhe preocupe mais hoje em dia com o aumento desse consumo? A gente falou aqui de alguns, né? A gente falou whey protein, creatina, a gente falou da vitamina B12, a gente falou da coenzima Q10, BCAA, glutamina, mas tem algum que o senhor percebe que as pessoas estão consumindo mais, isso que está lhe preocupando?
3: Anne, no geral há um consumo muito grande, mas me preocupa a suplementação de, primeiro, sem evidência científica, não baseada na ciência, onde a gente tem farmácias, determinadas indústrias farmacêuticas que estão vendendo sonho às pessoas, sonho de super-homens e super-mulheres, que você vai ficar muito melhor, se sentir muito melhor com determinadas, e aí muitas vezes é efeito placebo. A pessoa está tomando um comprimido que não vai mudar muita coisa, mas quando ela toma, se sente melhor. Mas eu fico muito surpreso quando a gente usa os boosters de testosterona, tá? Os boosters de testosterona são alguns comprimidos, como maca peruana, ashwagandha, e essas medicações têm algum risco, inclusive, de dano hepático, tá? Se usadas por muito tempo, se usadas em altas doses. O suplemento que já foi muito comum também é a ginkgo biloba. As pessoas falavam que melhorava o raciocínio,
1: a memória,
3: né? E está associada a aumento de INR, de intervalo de sangramento. Então, as pessoas que utilizam ginkgo biloba poderiam aumentar o tempo de sangramento. Se tivesse um sangramento, não ia estancar. Então, no geral, eu tô bem assustado com a quantidade de suplemento sendo prescrito, mas eu falaria dos boosters de testosterona, os falsos boosters de testosterona e da ginkgo biloba.
1: E que muita gente tá essa questão da testosterona, muita gente também usa, né? Hoje em dia, a gente até fez um consultório aqui e me surpreendi com a quantidade de pessoas, não, mas eu tô usando e tá tranquilo. E o efeito negativo não é a curto prazo, é a longo prazo?
3: Demais. Os boosters de testosterona, em especial, tá? O que é que eles propõem? Nos estudos in vitro, em rato, foi visto que essas determinadas substâncias poderiam aumentar a testosterona nos ratinhos em 2, em 4, quando a gente fala em universo de 400, tá?
1: Uhum.
3: Então, a testosterona do ratinho saiu de 400 para 402, ou 404. E achavam que isso aí podia ter algum efeito clínico. O ratinho podia ficar mais forte, o ratinho poderia ganhar mais massa muscular. Na prática, em vivo, em seres humanos, isso não mudou nada. Sim, pode aumentar a testosterona em 402 para 404. O que é que vai mudar? Se fazer o exame no dia seguinte, pode ser que ela seja 404. Então, os boosters de testosterona não têm grande evidência, tá? E a testosterona em si, o hormônio em si dá, é muito perigoso, tá? A gente sabe que só tem uma determinada indicação quando a testosterona está em falta. A gente pode até passar um dia só conversando sobre isso, mas acho que o principal recado sobre testosterona é que em mulher a indicação é muito, muito, muito, muito, muito, muito restrita, a indicação em mulher. Então, mulher usando testosterona, se um médico passou para você, abre os olhos aí e procura uma outra opinião, talvez. Certo? Mas o uso é bem, bem, bem, bem restrito, assim, mulher.
1: Tá certo. Tem mais gente participando, mas deixa eu fazer uma pausa aqui rapidinho no consultório. Daqui a pouco eu volto com outros ouvintes que estão aqui participando do consultório de hoje, falando sobre suplementação. Até já. 3h37.
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1: 3h42.
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1: O consultório de hoje está falando sobre o excesso de suplementação vitamínica, né, na vida das pessoas. A gente está conversando aqui com o Dr. Léo Martins, médico endocrinologista. Também com o Luiz Raposo, ele que é nutricionista e está conversando com a gente. Aí, vamos para suplementação em adolescentes. É, Luiz, tem uma ouvinte, a Lia da Iputinga, ela está ouvindo a gente, meio que se preocupou, porque ela disse que o filho dela tem 16 anos, é muito ruim de se alimentar. Aí ela disse assim, a nutricionista passou para ele ômega 3, tem problema?
4: Perfeito. Isso é uma dúvida muito comum, mas a gente tem que trabalhar novamente com aquela parte da individualidade. E quando a gente tem alguns pacientes, algumas pessoas que não fazem, tem algumas restrições, na verdade, alimentares, ou não consegue consumir aquela vitamina, aquele mineral, ou algo mais específico em relação a gorduras, a gente pode sim fazer a suplementação, tá? Só quando tiver necessidade. Se for o caso, a gente pode sim fazer.
1: Pode fazer, então.
4: Pode.
1: Mesmo que seja assim tão jovem, né?
4: Mesmo com jovem.
1: Bem, tem aqui também uma pergunta sobre os suplementos naturais. O Elinaldo, ele diz, olha, a minha pergunta para o doutor é sobre as vitaminas naturais que muitas pessoas usam. Beterraba em pó, uva em pó, gengibre. E geralmente as pessoas fazem vitaminas com isso. São opções naturais. São melhores? São recomendadas ou não?
3: Tá. Beterraba em pó em si é um suplemento que tem evidência para esporte de endurance, tá? Corrida, ciclismo, triatlon, tá? A gente sabe que a suplementação com beterraba em pó é uma substância específica que tem na beterraba em pó, que é um nitrato, tem benefício para esporte de endurance. Pode, gengibre, ele falou, isso, né? Uva. São basicamente alimentos que a gente deve ter de maneira na dieta. Então, não conheço os benefícios em si de cada suplemento desse, mas na verdade não são suplementos, são alimentos. Uhum. Então, a gente deve ter, conforme o Luiz já falou, uma dieta equilibrada. Tem até um estudo do Instituto Americano, NIH, que fala sobre que 5 porções de 2 de fruta ou 3 de vegetais diminui o risco cardiovascular, diminui a mortalidade. Então, acho que é o melhor recado para esse ouvinte aí é: vai nas frutas, vai nos legumes.
1: Melhorar essa alimentação, né?
3: Aí, eu acho que é esse caminho.
1: Veja, a Letícia mandou 2 perguntas. Um para o senhor, doutor Léo, e um para o Luiz. Vou começar com o senhor. Ela pergunta assim: magnésio, precisa suplementar e é bom para dormir?
3: Tá. O magnésio também está muito em alta. Tá, a suplementação com magnésio, selênio também está muito em alta. Também, os estudos com magnésio não são estudos tão elucidativos, tá? Para o sono, tem alguns estudos de dados observacionais. O que é um estudo observacional? É um estudo que ele fala assim: Anny, tu tá tomando suplemento, tu se sentiu melhor?
1: Uhum.
3: Já um estudo em ensaio clínico é: Anny, tô te dando alguma coisa, tô dando outra coisa para Luiz. Daqui a 2 meses a gente vai saber o que é que tu sentiu, o que é que Luiz sentiu. E às vezes tu não tá tomando nada, Anny, e Luiz estava tomando, Luiz não sentiu nada e tu sentiu. A gente consegue afastar o efeito placebo, por exemplo.
1: Entendi.
3: Então, o magnésio só tem estudos observacionais, tá? Não são dados robustos que possam melhorar sono. Algumas pessoas suplementam magnésio, às vezes vende até em chocolate para usar, a pessoa usar à noite. Não tem muita evidência, sendo bem sincero, científica. Mas eu não vejo de grande mal, não. Assim, não acho um crime, não, usar magnésio, não. Mas os estudos são fracos.
1: Aí a pergunta para o Luiz é: existe alguma boa vitamina assim para você colocar na dieta e perder peso, emagrecer?
4: Essa pergunta é muito legal, por sinal. A gente fica buscando muito qual é a pílula milagrosa para fazer tal objetivo. E não é bem assim. Não existe nada específico que a gente diga que é universal. A gente precisa entender sempre a necessidade do paciente, entender o contexto dele, entender a rotina, para daí a gente... Mas de maneira específica, a gente não tem. A gente vai ter benefícios para emagrecer, mas algo quando a gente olha essa individualidade do paciente.
1: Então, eu não vou tomar um suplemento para perder peso. Se eu tomar ele, eu vou perder peso. Não tem isso?
4: Não existe isso.
1: Bem, então, Letícia, não existe. Você queria essa resposta de milhões. Eu acho que muita gente busca isso, mas, de fato, não existe. Tem mais gente participando, mas eu vou fazer uma pausa e volto já já. 3h47.
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3: Um dos assuntos do balanço de notícias para esta quarta-feira, às 16h, a prevenção ao suicídio. Setembro é o mês da campanha brasileira de prevenção ao suicídio. No Brasil, uma pessoa tira a própria vida a cada 45 minutos e a exposição a uma tentativa de suicídio, como vem ocorrendo nas redes sociais, triplica a probabilidade de um jovem também tirar a própria vida. Sobre o assunto, vamos ouvir o psicólogo Felipe Pedro. Participe pelo WhatsApp da Rádio Jornal 99147-8520.
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4: 3h51.
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4: Consultório hoje falando sobre suplementação, né? E o risco de você também ficar suplementando várias vitaminas sem nenhuma orientação. A gente está conversando com o médico endocrinologista, doutor Léo Martins, e com o nutricionista Luiz Raposo, e tem ouvinte conosco. Essa ouvinte, ela não se identificou, mas mandou aí a sua mensagem.
5: Boa tarde, Ana Barreto. Boa tarde aos profissionais. E sim, eu suplemento por conta própria. Tudo começou há mais ou menos um ano. Que eu tenho 60 anos, né? E eu comecei a me sentir meio que afadigada quando eu ia dormir. Eu ficava sem achar lugar para o braço, sem achar lugar para a perna. Então, eu pensei comigo, eu disse, nossa, eu acho que eu estou precisando de suplemento. Apesar de me alimentar bem. Mas aí, eu fui na internet e comecei a pesquisar que tipo de suplemento essas pessoas da minha idade poderiam estar tomando. E vamos lá para a lista. Vitamina D, ômega 3, coenzima Q10, silício orgânico, reverastrol, vitamina C e colágeno. Porém, assim, eu intercalo, né? Eu intercalo esses produtos. Assim, tipo, tomo um, aí quando acaba eu compro outro. Às vezes eu consigo consumir dois assim, no mesmo mês, né? Um e outro. E é isso, minha gente. É isso. Beijo e obrigada.
4: Obrigada também. Ela não se identificou, mas disse aí tudo que ela toma. Doutor Léo Martins.
6: Vista longa, né, Anne?
4: É, eu fiquei aqui anotando, sei nem se eu anotei tudo.
6: Não consegui decorar, não. Mas
4: vitamina D, ômega 3, reverastrol, colágeno com enzima Q10. Eu acho que se tiver só mais um ou outro.
6: Tá. Mas vamos lá. A queixa dela era fadiga. A gente tem que saber por que ela tá com fadiga. Ela tem que ir para uma consulta. Às vezes é um sono inadequado.
4: Uhum.
6: A apneia do sono, o paciente ronca. Fica com falta de ar durante o sono, acorda, dormiu, mas parece que não dormiu. Às vezes a gente tem uma rotina de vida, trabalho, filho, feira, mulher que tem jornada dupla, trabalho e cuidar das crianças. Cansada, esperado, dormir, descansar. Às vezes não tem uma alimentação adequada, muitas vezes as pessoas não têm. Então, a fórmula mágica não é vários comprimidos de vários suplementos. A fórmula mágica, no momento, é procurar um profissional para investigar essa fadiga. O que é que está causando essa fadiga? Pode ser, de maneira mais rara, que seja um determinado comprimido que vai resolver isso aí.
4: Uhum.
6: Pode ser, mas eu acho que ela precisa de uma avaliação. Quanto à lista de suplementos dela, ela tem que ser avaliada por um profissional, de fato, para saber o que é que ela precisa. Se eu fosse ela, no momento, segurava um pouco a carteira, não gostava com esses suplementos não, procuraria a opinião de um bom profissional.
4: É, e ela também falou, a gente já falou de vários desses daqui que ela toma, né? Vitamina D, ômega 3, reverastrol e tal. Ela falou do colágeno, a gente não falou do colágeno. Muita gente, e principalmente mulher, falar, não, aumentando a idade, a gente precisa repor essa questão do colágeno suplementar. É realmente preciso para as mulheres?
6: Então, Anne, do ponto de vista dermatológico, desconheço se vai melhorar a pele, o benefício, etc. Mas o colágeno, do ponto de vista de desfechos clínicos, de vai melhorar a dor articular, tem alguns estudos, tá? Mas do ponto de vista de risco cardiovascular, o paciente vai infartar menos, vai controlar a diabetes, o colágeno não serve para nada disso, tá? Do ponto de vista dermatológico, desconheço o benefício, mas talvez algum colega dermatologista possa dar opinião se a suplementação de colágeno vai melhorar a elasticidade da pele, a mulher vai tornar o rosto mais jovial. Mas creio que não.
4: Mas tá? A questão clínica, aí você já não vê tanto.
6: Do ponto de vista clínico, não tem benefício de suplementação.
4: Bem, colágeno. E para a gente finalizando aqui, tá chegando muitas perguntas de vários suplementos, mas chegou aqui uma pergunta de uma pessoa que não se identificou também, mas falou assim: qual a melhor vitamina para fortalecer os ossos? Aí ela diz, Luiz, a minha mãe tem 57 anos, sente muita dor nos ossos. Tem uma vitamina boa assim?
7: Perfeito, a gente sabe que nesse ponto a gente tem algo que seja mais indicado para essa questão de fortalecer os ossos. A gente sabe que o cálcio ajuda demais, mas a gente novamente precisa entender a questão clínica e se faz sentido entrar com essa suplementação. Sempre vamos precisar ter uma avaliação nutricional e uma indicação, nunca tomar de maneira aleatória e por conta própria. Isso é bem importante destacar para não ter complicações, porque a gente sabe que a suplementação pode sim ter interação com outros medicamentos. Então, sempre para passar com o profissional.
4: Nada de chegar numa farmácia, manipulação e dizer assim: olha, tô com dor e queria manipular aqui. Isso não é recomendado, isso, né?
7: Nunca é recomendado.
4: Essa questão de um remédio, um suplemento, acabar ali competindo com uma medicação. É difícil para quem é paciente saber disso, doutor. Então, também tem que ficar isso na cabeça das pessoas. Às vezes a gente pode estar tomando um suplemento achando que está fazendo bem, está cortando o efeito de um remédio que é muito importante para a nossa vida.
6: Perfeito. A gente conversando um pouquinho off aqui, a gente falou sobre a vitamina K. A gente sabe que a vitamina K é importante na cascata da coagulação. E a gente tem anticoagulante, como o Marevan, é o nome comercial, a Varfarina. Ela age realmente fazendo que o sangue fique mais... menos coagulável, e que a gente utiliza, por exemplo, em casos de trombose, a gente utiliza em casos de valvulopatias. Então, se o paciente estiver suplementando, é uma possibilidade de alterar a funcionalidade da medicação. E isso pode fazer com que a medicação faça mais efeito ou menos efeito. No caso dessa medicação, por exemplo, se fizer menos efeito, vai evoluir com trombose. Se fizer mais efeito, pode evoluir com sangramento. Então, tudo tem que ter acompanhamento médico e nutricional.
4: Bem, chegamos ao fim do consultório, mas acho que a grande mensagem é, gente, nem todo mundo precisa dessa suplementação toda. Então, você que está se sentindo cansado, por exemplo, procura um médico, procura um nutricionista, vai investigar o que é e ver o que realmente você precisa. Não sai tomando tudo que te apresentam aí na rede social ou nas propagandas, tá? Queria agradecer muito ao Dr. Léo Martins, foi ele que levantou essa bola para a gente fazer esse consultório, falando de que estava chegando muita gente cansada no consultório dele e que estava indo para a suplementação e que isso podia ser um perigo. Então, doutor Léo, muito obrigada por estar com a gente aqui e trazer esse tema também para a gente poder falar para todos os nossos ouvintes, viu?
6: Obrigado a você, Anne, de disponibilizar o espaço da Rádio Jornal para a gente debater esse tema tão importante que é a suplementação e as vitaminas, tá? Agradeço a Luísa, agradeço toda a equipe da Rádio Jornal pela oportunidade. Espero estar aqui outras e outras vezes.
4: Vamos
6: sempre
4: embora.
6: E estou à disposição de todos, Jornal Hospital Português, Edifício Garagem, site mandar para consultas e qualquer dúvida que precisarem.
4: Obrigada, doutor Léo. Obrigada também a Luiz por estar aqui com a gente, nutricionista, também esclarecendo muitas dúvidas. Se quiser, como é que as pessoas podem te encontrar, Luiz?
7: Agradeço demais o convite, Anne. Obrigado a toda a equipe da Rádio Jornal. Agradeço também ao doutor Léo, que dividiu aqui comigo esse assunto tão importante e tão relevante. Eu sigo pelo arroba luizraposo.nutri. Tenho um consultório no empresarial Charles Davin, a Clínica Eleve.
4: Tá certo, gente. Obrigada. Sejam sempre muito bem-vindos. Obrigada aos ouvintes. Esse foi o consultório do Rádio Livre. A produção foi de Gabriela Bento. Trabalhos técnicos de Big Alves, Elivelton Henrique e João Alves. Na coordenação de jornalismo, Vitor Tavares. Vem aí o balanço de notícias com Adinaldo Santos. Para você que tá no interior, vem aí o Forró na Jornal. Uma ótima tarde, gente. Até amanhã.
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0: Sexta-feira, a proposta que prevê o fim da escala de trabalho 6x1. A PEC estabelece jornada máxima de 40 horas semanais, distribuídas em 5 dias de trabalho e 2 dias de descanso sem redução de salário. Pelo texto, a mudança seria gradual. 60 dias após uma eventual promulgação, a jornada cairia das atuais 44 para 42 horas semanais. Além da garantia de 2 dias de folga. Depois de 14 meses, o limite passaria definitivamente para 40 horas por semana. Um dos dias de descanso deverá ser preferencialmente o domingo. Atividades como saúde, segurança, transporte e limpeza urbana poderão ter regras diferenciadas definidas por acordos ou convenções coletivas. A proposta não extingue horas extras nem banco de horas. As empresas também poderão ter que reorganizar escalas, turnos e equipes para se adequar à nova jornada. A mudança, no entanto, ainda não está valendo. A PEC precisa passar por 2 turnos de votação no plenário do Senado antes de uma eventual promulgação. O secretário de Energia dos Estados Unidos, Chris Wright, se reuniu nesta quarta-feira com a presidente da Venezuela, Delcy Rodríguez, em Caracas. O encontro ocorreu no Palácio de Miraflores e teve como foco o acordo bilionário entre os dois países para a exploração de petróleo venezuelano. O pacto prevê a exploração de 17 campos petrolíferos, com potencial de até 65 bilhões de barris de petróleo. Pelo acordo, a empresa North American Blue Energy Partners terá concessões de longo prazo para operar os campos, enquanto o governo norte-americano terá participação e poder de influência na administração da companhia. Washington também poderá comprar parte da produção a preço de custo. Durante a visita, foram assinados acordos entre a estatal petrolífera venezuelana e empresas estrangeiras. Delcy Rodríguez afirmou que, apesar do acordo, a Venezuela mantém a soberania e a propriedade sobre o petróleo do país. O pacto ainda precisa avançar nos trâmites internos da Venezuela antes de entrar plenamente em vigor.
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0: Vamos agora para um giro no trânsito do Recife e região metropolitana, começando pela área central da cidade. Já começa a ter congestionamento na Avenida Governador Agamenon Magalhães, nos dois sentidos. Avenida Mário Melo com trânsito moderado, mesmo cenário da Avenida Visconde de Suassuna. Na Rua do Hospício, o trânsito é intenso. Indo agora para a zona sul do Recife, Rua Barão de Souza Leão com trânsito moderado. E nas ruas Ribeiro de Brito e Ernesto de Paula Santos, trânsito intenso. Via Mangue também começando a ter algumas retenções nos dois sentidos, enquanto na Avenida General MacArthur o trânsito é moderado. Por fim, indo a Jaboatão dos Guararapes, Avenida Bernardo Vieira de Melo com trânsito livre, enquanto na Avenida Ayrton Senna o trânsito é moderado. João Lubambo, Rádio Jornal, Rádio Notícia.
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2: Agora são 4:06.
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2: Alô, minha gente, muito boa tarde, grande público, um beijo, um abraço, tudo de bom. Obrigado pelo carinho, pela companhia, pela audiência. Estamos chegando para mais um programa, num momento muito crítico do Brasil, com tanta corrupção, com tantos escândalos pegando aí muita gente. Mas muito, bota gente nisso.

0: que você tem uma boa relação com os ouvintes e vai me dar aqui um projeto especial pra gente debater, não é isso? Ela pensava que ia dizer outra coisa. Olha, são 4:07. É a nossa querida Fabi, rapaz. Gente da melhor qualidade aqui nos estúdios da Rádio Jornal. Pois é, minha gente, mais um programa. Hoje é dia 2 de setembro de 2026. Aniversário do meu filho, rapaz. Um beijo pra ele. Tudo de bom, esse presente fantástico que Deus me deu. Meu querido filho Vinícius Soares Pinheiro Santos. Um abraço para ele. Pois é, chegou a hora. O Balanço de Notícias começa agora.
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0: Muito obrigado pela sua companhia, pela sua audiência e participação neste programa. Nós vamos colocar aí no seu rádio ou em qualquer outra plataforma em que você nos acompanha, tudo de Pernambuco, do Brasil e do mundo.
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0: Minhas amigas e meus amigos, o envolvimento do ministro Alexandre de Moraes com o escândalo do Banco Master é uma bomba de proporções catastróficas. Quando saiu a notícia ontem, vocês devem lembrar, quem estava nos acompanhando deve lembrar, eu disse aqui na conversa que tivemos com Romualdo de Souza, direto de Brasília, que na minha opinião só restava a Alexandre de Moraes a renúncia. Eu já dizia ontem que ele tem que renunciar ao cargo de ministro. Porque, gente, é o mínimo que ele pode fazer. E não é só isso, a investigação precisa continuar. Toda ela. Também falei nesse mesmo contato de ontem que a Moraes cabe não apenas se dizer honesto, mas demonstrar sua honestidade. Hoje pela manhã, tão logo acordei, costumo acordar muito cedo, eu estava dando uma olhada geral nos jornais daqui e de outros estados do país. E até agora, minha gente, o principal assunto são as notícias relacionadas a essas tratativas entre Moraes e Vorkari. E não poderia ser diferente, né? E o que mais gostei foi o que a Folha disse hoje na sua edição. Exatamente isso que eu colocava ontem. A Folha coloca aquilo que eu colocava ontem aqui na conversa com Romualdo. Moraes tem que renunciar, diz a Folha. É isso que ela destaca, entre outras coisas. Porque, gente, claro que ninguém pode ser ou será considerado culpado com antecedência. Mas a sociedade precisa de explicações. Não há mais lugar no Supremo Tribunal Federal para Alexandre de Moraes. Até porque, se o ministro não renunciar, restará.

superficial, com o que se sabia antes das últimas revelações. O contrato, minha gente, de 131 milhões entre o Banco Master e o escritório da mulher de Moraes e as comunicações com o ministro à véspera da prisão do delinquente, numa modalidade que apaga tudo que foi dito, deixavam pouca dúvida sobre a gravidade da relação. Foi um verdadeiro dilúvio de situações abomináveis que acaba de desaguar sobre a opinião pública, sepultando qualquer incerteza restante sobre a incompatibilidade de Moraes com o exercício da magistratura no Supremo Tribunal Federal. O fraudador, enquanto enriquecia, a família Moraes, com muito dinheiro roubado, tinha o ministro como um conselheiro e informante. No relatório policial que investigou o caso, o ministro aparece como editor do contrato multimilionário com o escritório da esposa, que negociou mais um acordo. Outro acordo, além dos 131 milhões, teve outro acordo de 50 milhões com uma outra empresa de Borcaro. No sábado anterior à sua detenção pela Polícia Federal, o dono do Banco Master quis saber de Moraes se ele deveria estar fora do país na segunda-feira. Ministro, você acha que eu devo sair do país? Devo ir embora? Aí as idas e vindas e mensagens para lá e para cá, e aviões que sugerem ter havido encontros pessoais do juiz nos momentos de agonia do responsável pelo maior desfalque bancário da história do país. Os contatos estão lá, né? É avião para cá, avião para lá, mostrando uma total proximidade do ministro com Borcaro. No sábado anterior, já falei, a sua detenção pela Polícia Federal, o dono do Banco Master quis saber de Moraes se deveria estar fora do país, como já falei também. Graças à persistência, minha gente, da Polícia Federal, da imprensa, do trabalho do André Mendonça, aí merece aspas. André Mendonça estava fazendo tudo direitinho, até encontrarem uma situação também complicada para o André Mendonça. Ele que vazou todas essas informações esqueceu de vazar a sua. Descobriram que ele teve um encontro escondido com Borcaro. Sobre isso a gente fala daqui a pouquinho, sobre o André Mendonça. É impressionante como o Borcaro ampliou seus tentáculos no poder do Brasil, né? Todos os setores, todos os segmentos, é a Polícia Federal, o Ministério Público, Supremo Tribunal Federal, na política não se fala. É um desacerto total, gente. Então vejam só. Teve esse caso do André Mendonça que eu falo daqui a pouquinho. E a gente observa que a situação é complicada. Moraes vai ter que prestar contas à população. Não há muito o que esperar da Procuradoria-Geral da República, infelizmente, né? Porque o procurador Paulo Gonet também está envolvido. Chegou a pedir um presentinho a Borcaro. Deixa meu filho ir no avião para Londres. E coisa parecida. O cara é Procurador-Geral da República. O que é que a gente pode esperar dessa Procuradoria-Geral da República agora? Infelizmente, o procurador Paulo Gonet, que descaradamente pediu a nulidade do relatório policial, também está envolvido até o pescoço. Entretanto, gente, agora cabe escolher entre Alexandre de Moraes e o Supremo Tribunal Federal, entre um indivíduo de má conduta e a República. Enquanto o ministro permanecer na sua cadeira, a desonra e o descrédito se acumularão sobre o tribunal. A atitude mais digna e rápida seria a renúncia do magistrado. Ele pouparia as instituições nacionais de um desgaste desnecessário e longo. Na ausência desse ato de desprendimento, o presidente do Senado, Davi Alcolumbre, tem a obrigação de fazer tramitar os pedidos de impeachment contra Moraes. A essas alturas não tem mais como voltar atrás. Que terá direito, inclusive, à presunção de sua inocência, terá direito a todo o devido processo e todas as outras garantias legais. Agora vamos chegar ao ponto que eu queria. André Mendonça. Vejam vocês, ainda há pouco elogiei o ministro pelo trabalho nessa descoberta de Alexandre de Moraes. Ou seja, o ministro André Mendonça expôs as promíscuas conversas de Alexandre de Moraes com Daniel Borcaro,
mas esqueceu de mostrar o que ele mesmo encontrou.

0: que foi exatamente o banqueiro para discutir assuntos e interesses do Banco Master fora do Supremo Tribunal Federal. Foram para o restaurante para bater esse papo, escondido da população, escondido das demais autoridades. Aí Mendonça aparece hoje dizendo que a reunião ocorreu por iniciativa do empresário e que tudo se limitou a ouvi-lo, não falei absolutamente nada. Tem que ser investigado também. Tem que ser investigado. E perde a credibilidade pelo que ele está fazendo até agora como um relator desse caso. E a gente vai falar mais sobre a situação de Mendonça também daqui a pouquinho. Bom, minha gente, eu perguntaria a vocês o seguinte. Você acha que a atitude mais digna e rápida seria a renúncia tanto de Alexandre de Moraes como do Paulo Gonet? O que é que vocês acham? E eu pediria a vocês, o momento é delicado, estamos em campanha eleitoral, que se limitem a falar só desse assunto. Esqueçam Lula, esqueçam Flávio Bolsonaro, esqueçam Augusto Cury, Renan Santos, esqueçam todo e qualquer candidato, Caiado, seja lá quem for. Nós não podemos, estamos orientados pela Justiça Eleitoral a não falar em candidatos. Até porque se você for falar em candidato, a gente corta, não vai dar para falar. Limitem-se a responder o seguinte. Você acha que a atitude mais digna e rápida seria a renúncia de Alexandre de Moraes e do Procurador-Geral da República, Paulo Gonet? Eu queria ouvi-lo mandando seu áudio aqui de um minuto no máximo, sem falar em política, para esse WhatsApp aqui da Rádio Jornal.
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0: Além de vocês, quem vai falar aqui com a gente, aqui no programa, é a professora de Direito Constitucional da Universidade Federal de Pernambuco, UFPE, Antonella Galindo. Vai ser muito importante essa conversa que a gente vai ter com ela. Eu queria só lembrar o seguinte, gente. A gente precisa tirar o segredo, o sigilo de todas essas questões. O grande problema de André Mendonça é que ele vinha fazendo uma coisa meio seletiva. Ele disparou todo o sigilo que havia nas investigações do filho de Lula, disparou agora todos os sigilos referentes a Alexandre de Moraes e a Paulo Gonet e continua segurando o sigilo do contrato de Flávio Bolsonaro com aquela gravadora lá, aquele estúdio, que fez o filme. É preciso liberar tudo isso, não pode liberar um e outro não. Inclusive a sua conversa, senhor André Mendonça. Convocaram as escondidas também. Está tudo dominado, viu, gente? Lamentavelmente, está tudo dominado. 4:19.
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0: Chegou a hora de ouvirmos nossos repórteres, redatores e produtores com as notícias da tarde. E a gente fala sobre a comissão que aprovou o fim da taxa das blusinhas. Medida segue para votação no plenário da Câmara. A CCJ do Senado também aprovou a PEC, que prevê o fim da escala 6x1. Quem tem os detalhes sobre essas importantes informações é a repórter Gabriela Bento. Boa tarde, Gabi.
2: Oi, Ed. Boa tarde para você e para os ouvintes da Rádio Jornal. Notícia boa para o trabalhador, mas não tão boa para todos os setores da economia do Brasil. A comissão mista, que analisa a medida provisória, aprovou o parecer que reduz a zero o imposto de importação sobre compras internacionais de até 50 dólares. A votação foi simbólica e o texto segue agora para o plenário da Câmara. A medida provisória perde a validade na próxima terça-feira, dia 8 de setembro. Por isso, a expectativa é que o Congresso conclua a análise ainda nesta semana. Se o texto não for aprovado até lá, o imposto de 20% volta a valer. O ICMS, que é um imposto estadual, continua sendo cobrado. E no Senado, também foi um dia importante para outra pauta que tem grande repercussão entre os trabalhadores, Ed. A Comissão de Constituição e Justiça aprovou a PEC que acaba o fim com a escala 6x1. A proposta reduz a jornada de 44 horas semanais e garante 2 dias de descanso sem redução de salário. A mudança, se for aprovada, será gradual. Nos 2 primeiros meses, a jornada cai para 42 horas semanais e depois passa para 40 horas. Agora, a PEC precisa ser votada em 2 turnos no plenário do Senado. Ainda não há data definida para essa votação. Se o Senado mantiver o texto que já foi aprovado pela Câmara, a proposta não precisa voltar para os deputados e pode ser promulgada pelo Congresso, Ed.
0: Muito bem, assuntos importantes para a população brasileira. Agora, eles têm hoje e amanhã, né, para fazer tudo isso, né?
2: Isso, o fim da taxa das blusinhas, que foi uma comissão mista que avaliou, a proposta é que ela seja levada para o plenário da Câmara ainda hoje. Uhum. Assim como desejam também fazer no Senado com o fim da escala 6x1. Mas como eles têm outras demandas, né, no caminho, isso está sendo avaliado. De toda forma, a CCJ aprovou o texto, foi pedido vista, foi concedida vista, mas foi aprovada e deve ir para o plenário. O relator Omar Aziz, ele falou que gostaria de levar ainda hoje, mas não sabe. A expectativa é que ela seja votada logo. E também a taxa das blusinhas na Câmara dos Deputados deve ser votada logo, porque também ela pode caducar na próxima semana.
0: Legal, obrigado pelas informações, Gabi, um grande abraço.
2: Imagina, Ed, até amanhã.
0: Valeu, querida. Agora são 4:21. Muito bem, são 4:22 na capital pernambucana. O detalhe é o seguinte, a gente fala agora sobre violência, fica aqui, ó, só de observar. O detalhe é o seguinte, a gente fala agora sobre violência porque vamos falar de conflitos no campo que aumentaram na primeira metade de 2026 e homicídios caem 50%. Quem traz as informações é Gabriel Brum.
3: O número de conflitos no campo aumentou no primeiro semestre deste ano, mas a quantidade de assassinatos caiu pela metade. Os dados são da Comissão Pastoral da Terra, que divulgou a parcial do ano nesta quarta-feira. Nos primeiros 6 meses de 2026, foram 841 conflitos no total, 43 a mais que no mesmo período de 2025. O Maranhão registrou o maior número, seguido pelo Pará, Bahia, Rondônia e Amazonas. A maioria dos conflitos foram em disputas por terra, 711 casos. A primeira metade do ano ainda registrou 6 assassinatos no campo, contra 13 no ano passado. Um massacre com 3 vítimas posseiras em Lábrea, no Amazonas, 2 indígenas em Roraima e Mato Grosso do Sul e 1 trabalhador rural sem terra no Mato Grosso. De acordo com o relatório, a contaminação por agrotóxicos foi a forma de violência que mais aumentou, seguida de invasão aos territórios, desmatamento ilegal e ameaça de despejo, violências ligadas à expansão do agronegócio. Os conflitos por água mais que dobraram, passaram de 47 no primeiro semestre do ano passado para 100 este ano. A maior tensão por causa da água acontece no Pará. No estado, o ano tem sido marcado pela luta dos povos indígenas contra a privatização dos rios e a ação de garimpeiros.
0: 4:24. E ainda falando sobre violência, gente, agora com assuntos de Pernambuco. Proibidas há 20 anos, cantinas ainda funcionam em prédios no estado. Mais detalhes com Roberta Coutinho. Boa tarde, Roberta.
4: Boa tarde, Edinaldo. Boa tarde aos nossos ouvintes. E é isso, apesar dos investimentos em novos presídios e na contratação de policiais penais, problemas antigos continuam presentes no sistema prisional de Pernambuco. Cantinas controladas por detentos, cobrança de preços abusivos e o poder dos chamados chaveiros ainda fazem parte da rotina de presídios pernambucanos. A operação da Polícia Civil no presídio de Vitória de Santo Antão mostrou que o problema está longe de ser resolvido. Segundo as investigações, um ex-chaveiro comandava uma cantina, cobrava por cama e outros privilégios, além de extorquir presos e familiares com apoio de servidores. Em Igaraçu, uma vistoria da Defensoria Pública também encontrou chaveiros dando ordens e controlando cantinas, mesmo após operações policiais recentes. O cenário mostra que, apesar dos avanços, a fiscalização do Estado ainda precisa chegar nos pavilhões. Edinaldo.
0: Roberta, eu estava pensando aqui, eu tenho 52 anos de trabalho em rádio. Observe só, desde que eu comecei que se fala celular no presídio, chaveiro na mão de bandido e essa história das cantinas. 52 anos se passaram e os problemas continuam os mesmos. É. Aí eu lhe pergunto, é porque não querem ou porque não podem?
4: É as duas coisas. É as duas coisas.
0: Essa resposta
4: são as
0: é boa.
4: Duas coisas.
0: Nem querem nem podem.
4: Nem
0: mas
4: querem,
0: por
4: nem
0: que
4: podem.
0: Não pode se a gente é a lei?
4: Deveria, né?
0: Deveria.
4: Deveria. Veja, uma cantina, você vê que uma pipoca, quanto é uma pipoca? Uma pipoca, um saco de pipoca que você vê aí no sinal, enfim, quanto é um saco de pipoca?
0: É o quê, amiga?
4: A turma vende o quê? A um real.
0: Um real,
4: um
0: né?
4: real. Sabe quanto é um saco de pipoca na cantina de um... Ah. Todo mundo gosta. Pronto. Geralmente, se você for no supermercado, é na faixa de uns 3,60, 4 reais a latinha. Sabe quanto é esse refrigerante no presídio? 15 reais.
0: Meu Deus. Tudo para alimentar o crime, né?
4: E um aguardente, que eu não vou dizer o nome. Um aguardente, que você compra uma garrafa por 30 reais, vamos botar, estourando. Sabe quanto é no presídio? 50.
0: Quer ir comprar lá, não?
4: Não, não quero não. Agora o curioso sabe o que é? A gente sabe disso. O diretor do presídio também sabe.
0: Claro que sabe. Claro que sabe. E outra coisa, de vez em quando tem um grandão do presídio envolvido com os caras, com o crime. Lá em Garaçu descobriram isso recentemente,
4: exatamente.
0: Né?
4: Exatamente.
0: E continua do mesmo jeito, gente. Então, é porque não querem ou porque não podem? Para Roberta são as duas coisas.
4: São as duas coisas.
0: Eles não querem mesmo. Não querem mesmo. Alguém deve lucrar com isso. Alguém deve lucrar. Enfim, valeu, Roberta.
4: Até amanhã.
0: Até amanhã. 4h28. E a gente fala agora sobre meio ambiente. Aquecimento global vai passar o limite de 1,5 graus centígrados, alerta a ONU. Quem traz as informações é Renato Ribeiro.
3: A Terra atingiu um ponto crítico. O aquecimento global vai ultrapassar o limite de 1,5 grau nos próximos anos. O alerta é das Nações Unidas e faz parte de um relatório divulgado nesta quarta-feira. Segundo a ONU, uma ação imediata é a única forma de evitar uma catástrofe global. A mensagem aos líderes mundiais é clara: manter o aumento da temperatura abaixo desse limite é uma questão de sobrevivência. O secretário-geral, Antônio Guterres, afirmou que a luta para limitar o aquecimento a 1,5 grau é a luta pela humanidade. Para a ONU, o mundo está no limite. Prova disso é o aumento contínuo da temperatura, acompanhado por ondas de calor extremo, grandes inundações e incêndios florestais sem precedentes. Por isso, segundo a organização, cada fração adicional de grau vai custar vidas, destruir fontes de renda e causar estragos irreversíveis à natureza. Mas as Nações Unidas destacam que, apesar do cenário grave, a tragédia ainda pode ser evitada. Soluções técnicas e financeiras já existem. Falta apenas vontade política firme, multilateralismo, boa governança e financiamento. E os países ricos devem liderar esse movimento. O relatório da ONU apresenta um plano para conter o aquecimento global e reduzir a poluição. Entre as ações estão a eliminação gradual dos combustíveis fósseis, o aumento do uso e dos investimentos em energias renováveis e a redução drástica das emissões do gás metano. Outra medida fundamental envolve a recuperação de ecossistemas essenciais, como florestas e oceanos.
0: São 4h30.
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0: Bem, minha gente, nós vamos conversar agora aqui no programa com o médico psicólogo Felipe Pedro. A gente vai falar aqui sobre o mês da campanha brasileira de prevenção ao suicídio, que aconteceu a semana passada. E vamos saber por que, né, o Brasil já alcançou aí uma estatística muito preocupante, porque uma pessoa tira a própria vida aqui no Brasil a cada 45 minutos. E a gente vai falar de outros detalhes também, mas deixa-me cumprimentar inicialmente o doutor Felipe Pedro. Doutor Felipe, muito boa tarde.
5: Muito boa tarde, Edinaldo. Boa tarde a todos os ouvintes.
0: Doutor Felipe, essa questão do Brasil e do mundo, né? Porque essa questão de suicídio cresceu no mundo inteiro. A que se deve isso, na sua opinião, doutor Felipe?
5: Primeiro, agradecer a vocês a oportunidade de falarmos sobre esse tema tão importante. A saúde mental é um problema de saúde pública que precisa ser

0: olhado, ser visto com a seriedade que ela merece. Então, os números são muito alarmantes e é um assunto que precisa ser falado cada vez mais em todas as rodas que a gente faz parte. Durante muito tempo, se evitou falar sobre essa questão porque achava-se que, falando sobre isso, iria estimular as pessoas a fazer. Só que, na verdade, quando a gente fala sobre isso dentro de um ambiente controlado, sendo algo bem construído e bem mediado, na verdade, a gente pode estar salvando vidas. Então, tenho certeza que este programa aqui pode, nesse momento, estar salvando a vida de alguém.
1: É verdade. Eu estava vendo, inclusive, doutor Felipe, essa questão do que vem ocorrendo, por exemplo, nas redes sociais. É uma coisa absurda, todo mundo sabe disso. De repente, a gente se deparar nas redes sociais com a filmagem de uma pessoa tirando a vida. Uma coisa chocante, mas é o que está acontecendo aí diversas vezes nas redes sociais aqui no Brasil e no mundo. O senhor acha que esse tipo de episódio, ele abre ainda mais a probabilidade de um jovem também tentar tirar a própria vida?
0: Com toda certeza, sim. Infelizmente, vivemos a sociedade do espetáculo.
1: É
0: Então,
1: verdade.
0: Tudo pelo like, tudo pela curtida, tudo por muitos seguidores. Então, qualquer coisa que gere a audiência faz com que eu opte por aquela ação, independente das consequências. Tirar a própria vida é um ato de desespero de alguém que não consegue enxergar outra possibilidade de encerrar aquela angústia ou de encerrar aquela dor que se está sentindo e ver aquilo como a única e última saída. E, normalmente, essa pessoa, quando se encontra nessa situação, ela está num estado gigantesco de vulnerabilidade e ela fica propensa a cair nessa armadilha de até mesmo permitir que aquilo seja filmado ou, muitas vezes, filma o próprio ato porque ela quer que as pessoas vejam com o objetivo de deixar, na verdade, uma mensagem. Então, isso precisa ser combatido ao extremo para que não chegue a esse ponto tão grave e tão cruel.
1: Agora, esse acompanhamento que é feito para os adolescentes nessa questão de suicídio, o senhor considera que, ao tirar informações desses jovens, alguma coisa pode evoluir? Ou seja, os resultados mostram um aumento cada vez maior de suicídio entre aqueles expostos a casos com pessoas próximas em comparação aos que não foram? Aqueles que tiveram casos assim com pessoas próximas estão mais pendentes a seguir a mesma coisa?
0: Veja, toda vez que eu tenho um fato de uma pessoa vivido por uma pessoa muito próxima, aquilo, eu desenvolvo uma relação com aquele fato muito específica. Então, pode causar um afastamento ou pode causar uma aproximação, uma certa simpatia inconsciente àquela questão. Quando se extrai de um adolescente, por exemplo, falas ou ideações suicidas ou ideias de tirar a própria vida, na verdade você está ajudando aquele adolescente a elaborar a angústia que ele está sentindo, consequentemente ajudando ele a tratar. Toda e qualquer ideia suicida, ela parte de uma angústia profunda que pode derivar de uma situação traumática ou de várias situações traumáticas. E tudo isso tem jeito, tudo isso tem solução. E nós precisamos falar sobre esse assunto.
1: Doutor Felipe, a depressão colabora muito com isso?
0: Sim. A depressão, principalmente no seu estado mais grave, ela tem um potencial de causar uma coisa que a gente vai chamar na psicologia que é a anedonia, que é a falta de vontade de fazer coisas que antes você tinha vontade de fazer. Então, a pessoa, quando vive uma depressão profunda, ela vai deixando de ter vontade de fazer as coisas que antes tinha prazer, ela vai se desconectando dos grupos sociais que ela fazia parte, e chega em algum momento que ela se vê sozinha, com aquela dor, com aquela angústia, e visualiza que tirar a própria vida é a única possibilidade.
1: Uhum. Eu me lembro de um debate, já vem de muito tempo, em que as pessoas não poderiam tornar público, falar no rádio ou na televisão ou em qualquer outro veículo sobre suicídio, porque isso incentivaria ainda mais as pessoas. Depois a gente observa uma mudança mais importante, mostrar

0: o que está acontecendo, mostrar as estatísticas para que esse impacto seja um impacto positivo nas pessoas para se cuidar mais, para ter mais cuidado com o problema do suicídio. É isso mesmo? O melhor caminho é a informação?
1: Informação não dada de qualquer jeito. Tem
0: Lógico.
1: que ser informação devidamente organizada, com estatísticas comprovadas, com métodos científicos, ditas por especialistas. A gente tem hoje a internet, onde qualquer pessoa se torna especialista em qualquer assunto em 5 minutos. Então, isso é preocupante e precisa ser combatido com muito cuidado, com muita cautela. Mas a informação, ela continua assim, sendo um dos grandes caminhos para que a gente possa bater. Nós precisamos de informação, formação, conscientização para que haja a mudança de comportamento das pessoas e a gente passe a valorizar muito mais a vida, porque a vida é muito linda e ela tem muito para mostrar.
0: Aliás, o senhor fala num detalhe muito importante, entre tantos outros que o senhor tá falando aí para a gente, que é essa questão da irresponsabilidade de alguém que pode botar uma notícia errada só para chamar atenção. Como o senhor falou, hoje existe o espetáculo da mídia atraindo pessoas para assistirem até morte no, nas redes sociais, o que é lamentável. Mas a gente observa que isso continua acontecendo, principalmente no momento em que há uma intensidade na chamada fake news. Então, tirar proveito de um momento como esse é realmente para chamar a atenção e tomar muita responsabilidade, né, doutor Felipe?
1: Isso, demais. Inclusive, a gente já testemunhou vários casos aí na internet de pessoas que pegaram recortes de situações para fazer aqueles posts virais com o objetivo de ganhar like, de ganhar fama e de ganhar dinheiro. E fazendo isso, eu faço às custas do desenvolvimento de problemas de saúde mental de outras pessoas. Depois eu apareço me defendendo como se eu não tivesse nada a ver com a situação. É muito importante nós termos a consciência de que nós temos uma responsabilidade com a sociedade, principalmente nós que detemos a audiência ou uma voz, uma fala de autoridade. Então é muito importante que tenhamos falas responsáveis, devidamente embasadas na ciência, para que a gente possa realmente ajudar as pessoas e não acabar aumentando essa estatística.
0: Agora, professor, por que é que as pessoas são tão atraídas em ver esse tipo de situação, de episódio tão lamentável e até macabro? Uma pessoa tirando a própria vida, às vezes a gente está no trânsito, tem uma pessoa caída lá, às vezes até sem vida já, e as pessoas fazem questão de parar, de olhar. O que é que atrai isso para as pessoas?
1: Além da novidade, no sentido de que é algo que está fora da minha rotina e tudo que é novo chama a minha atenção, uma vez que eu olho para uma situação de tragédia, inconscientemente é como se eu estivesse visualizando algo que é com o outro, mas não é comigo.
0: É verdade.
1: Então aquilo me aproxima e ao mesmo tempo me distancia daquela realidade.
0: Só para concluir, doutor Felipe, a gente falou ainda há pouco, o senhor destacou uma das questões importantes que pode levar ao suicídio, que é a depressão. Uma pessoa, um jovem que sofre bullying na escola, ele também pode ser levado a isso?
1: Sim, porque na verdade o suicídio ele é multicausal. Dificilmente uma situação somente vai gerar um episódio de suicídio, mas é uma série de situações que vão se acumulando ao longo da vida e que culmina em uma atitude como essa, de alguém que está numa situação de desespero. Então, sim, o bullying ele é uma atividade que acontecendo. Ele acaba assim gerando uma situação muito traumática, que se não for tratada devidamente e acompanhada por profissionais com o apoio da família e da escola, consequentemente a gente pode ter um problema nesse sentido.
0: Doutor Felipe, foi um grande prazer poder ouvi-lo. Muito obrigado por esta colaboração. Espero contactá-lo em outras oportunidades aqui no microfone da Rádio Jornal. Muito obrigado.
1: Muito obrigado também, foi um prazer estar com vocês e deixo aqui essa mensagem para todos os ouvintes. Vamos valorizar a vida para que a gente consiga realmente enxergar que ela é muito linda e tem muito para ser vivido.
0: Valeu, muito obrigado. Um abraço, doutor Felipe.
1: Até
0: Pronto,
1: mais,
0: nós
1: tchau, tchau.
0: conversamos com o doutor Felipe Pedro, médico psicólogo, que acabou de falar aqui com a gente no Balanço das Notícias. São 4h40.

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1: Usa, filhinha.
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3: O Google lançou simulados gratuitos e interativos para o Enem, com acesso pelo aplicativo Gemini e pelo modo IA da busca. A ferramenta foi desenvolvida em parceria com a EdTech brasileira Akira Enem e usa questões de provas anteriores do exame. Os estudantes podem fazer um simulado completo com 180 questões ou escolher uma das quatro áreas do Enem. Após o teste, a inteligência artificial faz um diagnóstico dos acertos e dos pontos que precisam de reforço. Também é possível receber a resolução comentada das questões e dicas durante o simulado. Para acessar, basta pedir no Gemini um simulado do Enem, no modo IA da busca. A ferramenta aparece em formato de quiz.
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8: Agora são 4h45.
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8: Na quarta-feira, política é com ele mesmo, Eli Ferreira, nosso cientista político. Sempre presente aqui no microfone da Rádio Jornal, todas as quartas-feiras. Professor Eli, boa tarde.
9: Boa tarde, Edinaldo. Boa tarde aos ouvintes.
8: Eu soube que você está em ótima companhia. Aliás, você está sempre em boas companhias. Hoje você está com a turma do Alcano, é isso?
9: É isso mesmo. Mesmo do grupo Alcano, estamos por aqui, por perto. Estou batendo papo e escutando o seu programa.
8: Muito
9: obrigado.
8: Como você
9: disse, sou sempre rodeado de boas companhias. Assim também, neste momento, tendo a oportunidade de estar sendo entrevistado por um excelente apresentador, que é você.
8: Obrigado, querido. Obrigado. Professor, vamos falar um pouquinho dessa pesquisa Quest, divulgada hoje, sobre a eleição presidencial, mostrando que Lula, do PT, lidera com 37%. Flávio Bolsonaro, do PL, tem 29%. Augusto Cury, do Avante, agora é o terceiro colocado, com 10 pontos. Impressionante. Na sequência tem Renan Santos do Missão, com 3%, Ronaldo Caiado do PSD e Romeu Zema do Novo, com 1% cada. Levantamento foi recomendado pelo jornal O Globo e pela Globo. E é o primeiro a ser divulgado após a série de entrevistas com os candidatos à presidência realizada na semana passada. Que análise o senhor faz desses números, professor?
9: Edinaldo, primeiro, como você já colocou, o crescimento do Augusto Cury. Aqueles que acreditavam que a eleição poderia ser resolvida no primeiro turno, se ele continuar nesse crescimento, o percentual dele é que pode garantir um segundo turno. Esse é o primeiro fator. O segundo fator é que, com todas as denúncias ainda que vêm surgindo com relação aos principais candidatos, aos dois que pontuam melhor nas pesquisas, mesmo assim mostra a fidelidade dos seus eleitores.
8: É verdade. Quem é Lula é Lula, quem é Flávio. E aí fica a briga dos dois para ver de onde vão tirar os outros votos para decidir a eleição. É por aí, professor?
9: É sim, porque mais de 70% diz que já está decidido em quem vai votar, ou seja, ele não muda por hipótese nenhuma. Resta agora quem vai ter a habilidade e a competência de saber trazer para si os indecisos.
8: É, agora é um fenômeno, né? Esse Augusto Cury dá uma subida dessa em apenas uma semana, né?
9: É assim, não, né? Mas como ele tem uma penetração muito forte como escritor, né? Ele é um escritor bastante conhecido no Brasil, isso faz com que o seu nome também seja lembrado. E como nós vivemos em um cenário onde nem muitos concordam com essa chamada polarização, ele surge aí com a terceira via daqueles que estão insatisfeitos, que não deseja nem Flávio, nem Lula.
8: Professor, não quer dizer isso que já temos uma terceira via? Está longe disso?
9: Longe disso. A gente tem que observar, né, os cenários que vão se mostrando a cada semana. Agora, mostra claramente que ele surpreendeu, né? Inclusive o Renan, que muitos acreditavam que poderia ser o terceiro colocado. Mas como eu sempre digo, que pesquisa é uma radiografia do momento, no momento Augusto Cury é o terceiro.
8: É verdade. Agora, impressiona também como estão emperrados o Caiado e o Zema, né? Não passa de 1%. Pelo menos nessa pesquisa.
9: E o que me chama mais atenção, Edinaldo, eu já tive a oportunidade em outros momentos de falar a respeito disso, é principalmente o Romeu Zema. Por quê? Porque ele é governador reeleito do segundo maior colégio eleitoral do país. E, no entanto, quando se faz simulação de segundo turno com o presidente Lula, é justamente contra a Zema que Lula tem a maior facilidade no segundo turno.
8: O próprio Caiado também, né, que saiu com uma aprovação grande lá do governo do estado, de Goiás, mas, na verdade, nessa questão da presidência da República, ele está lá, né, 1%, 2%, no máximo 3%, agora voltou para 1%. O que faltou, melhor dizendo, aos dois, Romeu Zema e Caiado? Eles não conseguiram imprimir uma marca na campanha, professor?
9: Creio, Adinaldo, que é um discurso, às vezes, muito regional, muito local. Não conseguiram ainda um discurso que tenha densidade nacional. Parece que eles são candidatos paroquianos.
8: É verdade. Agora, essas denúncias de ontem para hoje são denúncias muito fortes, são uma bomba catastrófica. Eu perguntaria, vai prejudicar algum candidato ou vai ajudar algum candidato essas últimas denúncias, professor?
9: Edinaldo, eu creio que as denúncias, elas podem afetar diretamente os candidatos quando os candidatos estiverem diretamente ligados ao problema, com pessoas ao seu redor ou com pessoas que pertencem a outro poder, não sendo o executivo. Eu não vejo muita dificuldade em querer trazer para junto no sentido de macular a campanha de alguém. Creio que os impactos serão quando envolver diretamente os candidatos.
8: É verdade. Bom, então é isso, né? É uma coisa que a gente está acompanhando aí. É impressionante como o Vorcaro ampliou seus tentáculos em tudo que é poder. O cara mexe com a Polícia Federal, o cara mexe com o Supremo Tribunal Federal, envolve o Ministério Público, envolve políticos, nem se fala. É uma situação que há muito tempo o Brasil não via, né, professor?
9: Parece aquela doença contagiosa, né? Onde chega, contamina.
8: É verdade. Ele tem esse perfil, sem dúvida nenhuma, por tudo que vem acontecendo nesse país. Você observa que o André Mendonça, que é o relator desse caso todo, botou para fora todos os podres de Alexandre de Moraes, de ontem para hoje, mas esqueceu de botar o dele. Descobriram que ele teve uma reunião sigilosa com o Vorcaro, né?
9: Já estourou hoje, né? Que ele também teve reunião sigilosa.
8: Não é, rapaz. Quer dizer, não escapa ninguém, professor.
9: É aquela ideia, Renato. Se correr da cova, cai no laço.
8: É verdade. O que realmente não sobra ninguém, o que sobra é um clube chamado Clube Náutico Capibaribe. Esse sobra bem, né, professor?
9: Por enquanto. Ele só faz mais raiva do que alegria.
8: Tá bom, professor. Um abraço.
9: Outro grande abraço a você e aos ouvintes.
8: Muito obrigado. Esse é o cientista político Eli Ferreira, que acabou de falar com a gente na coluna da política aqui no nosso Balanço de Notícias. Agora são 4h52. E hoje, quarta-feira, hoje é o dia do Dr. Ney Araújo, advogado previdenciarista e tributarista também, advogado tributarista. Eu pergunto a você, tem alguma dúvida na área trabalhista, na área previdenciária, eu sempre digo, gente, todos nós, se não nós, mas alguém da nossa família, tem uma dúvida sobre causa trabalhista e causa previdenciária. Se você tem, aproveite agora, porque daqui a pouco vamos começar a conversar com o Dr. Enem Araújo e a sua pergunta é fundamental. Mande para cá, tire sua dúvida que ele vai ajudá-lo. Agora 4h52.
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8: E a gente volta ao tema de hoje, no assunto do dia, que é exatamente esse escândalo envolvendo o Banco Master, envolvendo o Vorcaro e pegando aí tanta gente de tudo que é lado, de tudo que é partido, de tudo que é instituição. Está todo mundo metido nessa encrenca. Num caso específico que impactou o Brasil de ontem para hoje, os casos de Alexandre de Moraes e o Procurador-Geral da República, Paulo Gonet, foram flagrados aí em conversas não republicanas com Vorcaro, né, mostrando intimidade grande deles com o Vorcaro, né, deles com o ministro Alexandre de Moraes, com o Procurador-Geral da República, Paulo Gonet, né? Ele tinha realmente muita proximidade com essas pessoas. É feito aquele áudio lá do que saiu também do Flávio, né? Mostrando uma proximidade muito grande com ele e recebendo mais de 160 milhões de reais. Porque, minha gente, isso é dinheiro do povo brasileiro. Todo esse dinheiro é do povo brasileiro. Somos nós que pagamos tudo isso. E o cara tira proveito disso pela facilidade que tem de entrar nas instituições e termina provocando um rombo sem precedentes no Brasil. Aí eu estou perguntando para você dar sua opinião aqui no programa. Você acha que a atitude mais digna e rápida seria a renúncia de Alexandre de Moraes e de Paulo Gonet? Esse é o caminho? Sim ou não? Dê sua opinião, por favor. Aqui no WhatsApp da Rádio Jornal, vamos ouvir.
0: Boa tarde, Edinaldo Santos, meu nome é Xavier, certo? Eu acharia o seguinte, que ele deveria renunciar pelo seguinte, ele deveria ter moral, né? Porque ele, para ser um ministro, né, do Supremo, ele não era para estar se envolvendo com, no caso, com esse cidadão aí, né, o Vorcaro, né? E agora tá aí, né? A situação não ficou muito boa para ele, não, tá feiosa. Eu acho melhor ele renunciar. Boa tarde, Edinaldo Santos.
8: Boa tarde. Boa tarde, amigo. Muito obrigado. Muito obrigado. Alô, boa tarde.
10: Boa tarde, Edinaldo Santos. Boa tarde, amigo e ouvintes da Rádio Jornal. É Alexandre, rubro negro do Detran.
8: Fala, Alexandre.
10: A minha opinião: Moraes tem que se afastar. Gonet também. E Mendonça também. Que só jogou lama do lado do outro. E esqueceu o rabo dele. Beleza? E outras pessoas que estão envolvidas, que eu não posso falar, que você pediu, que pediu 61 milhões, tem que se afastar também, beleza?
8: Ok, meu amigo, muito obrigado. Ele também opta pela renúncia imediata. Alô, boa tarde.
11: Boa tarde, Edinaldo Santos, boa tarde, Rádio Jornal, Edivaldo. Ele já deveria ter saído há muito tempo já, mas como estamos vivendo num momento de impunidade, vamos ver dessa vez se ele vai sair. Mas a minha opinião é que ele já era para ter saído.
8: Obrigado, meu amigo. Mais opiniões. Alô, boa tarde.
12: Edinaldo Santos, boa tarde, querido. Meu amigo, esse Paulo Gonet é uma vergonha. Esse Moraes não passa de um sujeito delinquente. Meu amigo, vou lhe dizer, esse Senado, esse Davi Alcolumbre aí, que ontem, isso é outro, serve, meu amigo, é uma vergonha, é imoralidade. Imagine como é que o Brasil é visto lá fora, a Europa vê o Brasil. Me diga como é que o povo vê. Um país descredibilizado, meu amigo. Quem fala é Theo de Itapissuma.
8: Um abraço, meu amigo, muito obrigado. Para encerrar o primeiro giro, alô, boa tarde.
13: Edinaldo Santos, muito boa tarde. Geraldo Magela, da Lagoa Encantada.
8: Pois não, Geraldo?
13: A renúncia do Procurador-Geral da República, sim, o Gonet. Mas o Alexandre, ele poderia ser afastado. Ele pedir um afastamento enquanto se apurasse essa história. E aí cabe ao Senado julgá-lo se o impeachment ou não, né? Agora, também a população precisa saber de todos os segredos que há nessa investigação. Porque, pelo jeito, cada dia uma novidade, cada dia uma novidade. E já que está tudo aberto, fala tudo o que tem que falar. Solta tudo que tem que soltar. Um abraço, Edinaldo.
8: Obrigado, meu amigo. Agora são 4:58. Essa foi apenas o primeiro giro. Esse foi apenas o primeiro giro do programa com os ouvintes. Daqui a pouquinho tem mais opiniões.
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8: 5 horas.
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8: As notícias chegando com Cristiano Bassan. Alô, Cristiano.
19: Oi, Edinaldo. Depois de passar cerca de 6 meses parada no Senado, a chamada PEC da Segurança avançou nesta quarta-feira. A proposta foi aprovada pela Comissão de Constituição e Justiça e agora fica mais próxima de ser analisada pelo plenário. A proposta prevê mudanças na organização e no financiamento da segurança pública no país e amplia a participação da União na coordenação de políticas e combate à criminalidade. Entre os principais pontos está a transformação do Sistema Único da Segurança Pública, uma estrutura com maior participação do governo federal. A intenção é aumentar a integração entre a União, estados e municípios nas ações de segurança. Agora, o próximo passo é a análise da proposta pelo plenário do Senado para virar a emenda à Constituição. A PEC ainda precisa ser aprovada em 2 turnos pelo

0: Pacheco foi aberta após a renúncia do ministro Bruno Dantas. Rodrigo Pacheco tem 49 anos, é advogado e foi deputado federal entre 2015 e 2018. Desde 2019, exerce o mandato de senador por Minas Gerais e presidiu o Senado por 2 vezes.
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0: E agora, informações do trânsito. A capital pernambucana registra vários pontos de congestionamento neste momento. Na zona norte do Recife, trânsito lento na Rua do Futuro, Estrada do Arraial e em toda a sua extensão, assim como na José Bonifácio e Conde de Irajá. Em Olinda, o trânsito é lento na Avenida Pan-Nordestina, no sentido paulista. Trânsito moderado na Avenida Cláudio José Gueiros Leite, em Paulista. Cristiano Bassan, Rádio Jornal, Rádio Notícia.
2: 5 e 4.
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2: Hoje, quarta-feira, a gente volta a conversar com Ney Araújo, advogado trabalhista e previdenciarista, e estamos às ordens aqui do ouvinte para mandar suas perguntas. Doutor Ney, boa tarde.
3: Boa tarde, Edinaldo Santos. Boa tarde para todos os ouvintes da nossa Rádio Jornal. Vamos trabalhar?
2: Vamos trabalhar. Vamos começar aqui com Marlene Almeida, que ela é do Ibura de Baixo, está dizendo que a filha dela está enferma em razão de assédio eleitoral no trabalho. Quais medidas ela pode tomar, hein, professor? Doutor Ney.
3: Pois é, Dinaldo, esse assédio eleitoral é um crime, está previsto como crime, e normalmente o empregador tenta implantar um terror psicológico. Coação, intimidação, ameaça, humilhação, constrangimento, e isso traz adoecimento, afeta principalmente a mente, causando aí estresse, depressão, ansiedade, e que acaba resultando até em benefício previdenciário, que deve ter, no caso, auxílio-doença acidentário, porque é uma doença que foi provocada com relação ao trabalho. Se o empregado desejar, ele pode até pedir a rescisão direta do contrato do trabalho com pagamento de todas as verbas e também assegurando o plano de saúde, assegurando os depósitos de FGTS, o período da estabilidade e pleitear também os danos materiais e morais.
2: Tem mais gente aqui perguntando. Por exemplo, a Aldineide Coelho. Ela diz que é doméstica, sofre imensamente com fibromialgia e pergunta, eu consigo o BPC, doutor Ney?
3: É possível, né? Há muitas domésticas. Aquela dona de casa que tem a fibromialgia, que traz várias consequências, né? Cansaço, insônia, depressão, ansiedade e vários outros sintomas, dores pelo corpo todo e causa barrigas, né? Traz dificuldades, traz impedimentos para que ela execute as tarefas diárias para si e para os demais componentes da residência. Deixa se ela ver. Tem 65 anos ou mais, pode pedir um BPC como pessoa idosa. Se ela não tem, é preciso analisar a fibromialgia que traz deficiência. E ela poderá, então, pleitear como pessoa com deficiência.
2: Muito bem. Agora está chegando aqui mais um ouvinte que mandou o seu áudio aqui para o nosso WhatsApp. Alô, boa tarde.
4: Boa tarde. Eu quero fazer uma pergunta ao advogado Ney Araújo. Eu fiz uma perícia já faz 4 meses e só dá em análise. Como é o procedimento?
2: E aí, doutor Ney? Quatro meses,
3: eu recomendo,
2: né,
3: que ela mande, que ela procure logo um advogado previdenciarista para entrar no processo dela e ver a situação, porque normalmente a pessoa passa pela perícia e recebe o resultado à noite, a partir das 21 horas. Se está nessa tendência, é preciso verificar alguma exigência, o que foi que houve. Ela procura um advogado previdenciarista que entra e verifica exatamente o que houve para tomar providências que forem cabíveis.
2: Ok.

0: Sara Coelho, do Vasco da Gama, mandou aqui perguntar, dizendo que é doméstica, sofre imensamente com... Não, isso aqui a gente já colocou, né? Já coloquei. Deixa eu ver aqui quem chegou mais. Ah, sim. Lúcio Tertuliano, do Barro. O meu colega foi saqueado no trabalho clandestino. Ele está sem condições de trabalhar. Existe algum benefício no caso dele, doutor Ney?
1: Infelizmente, não é? Trabalho clandestino. Por mais que se combata, mas é, vamos dizer, uma praga. Bom, precisa de ver o seguinte. Ele estava clandestino. Mas será que ele ainda estava dentro de um período de graça por uma outra atividade que ele tenha exercido? Se não estiver, ele precisa pedir o reconhecimento desse vínculo, né? Por entrar com ação trabalhista reclamando o reconhecimento do vínculo e, inclusive, pedindo indenização pelos danos que ele sofreu, certo? É possível também reconhecer desse vínculo, ele pleitear o benefício previdenciário, ou de auxílio doença acidentário, ou até uma aposentadoria, porque eu não sei o estado em que ele se encontra.
0: Ok, deixa eu ouvir aqui mais um ouvinte. Alô, boa tarde.
2: Oi, doutor Ney, boa tarde. Eu gostaria de saber, tem uma amiga, certo, que ela já tem 60 anos, trabalhou em uma empresa, em uma multinacional, enfim, por 11 anos, certo? E num acordo de convenção coletiva da empresa, disse que faltando 24 meses para se aposentar, ela teria estabilidade. Dentro desses 24 meses, ela foi desligada, certo? 11 anos de empresa, com 60 anos de idade, enfim. Ela consegue recorrer na justiça, alguma coisa que ela possa fazer, não?
1: Bom, pelo que eu ouvi, a pessoa foi dispensada em um período que na convenção assegurava a ela estar até se aposentar. É a chamada estabilidade pré-aposentadoria estabelecida convencionalmente. Ou seja, foi aí entre o sindicato dos empregados e dos empregadores. Portanto, ela tem assegurada esse período. Se o período já se esgotou, ela pode até entrar com pedido de indenização do período. Ou, se ainda não esgotou, ela poderá pedir a reintegração e o reconhecimento desse período com pagamento de todas as verbas, para inclusive garantir que ela complete o seu tempo de contribuição para se aposentar.
0: Ok. Doutor Ney, mais uma vez, obrigado por esta grande colaboração ao programa. Um grande abraço. Ótima semana, amigo.
1: Agradecido a você, Edinaldo. Agradecido a todos os ouvintes. Tenham todos uma bela e abençoada semana. Até a próxima, se Deus quiser.
0: Valeu. Agora são 5 da tarde, mais 11 minutos. E o que é que está chegando aí do Brasil e do mundo, gente? Vamos ver aqui. De Pernambuco também, né? Chefe de Pernambuco também. Moraes aceita embate no plenário e vê maioria para anular atos de Mendonça. Pois é, com Moraes e Mendonça lado a lado, STF ignora caso Master em primeira sessão após novas revelações. Fachin vê momento de especial gravidade e diz que tomará medidas cabíveis. Lula defenderá a apuração de todos os citados no caso Master para blindar campanha. Ministro diz que clima no STF é de apoio a Moraes. E espanto com Mendonça. Senado não pode pagar ônus do silêncio do caso Moraes e Vorcaro. Quem fala é o Carlos Viana. Moraes soube que seria alvo de relatório e teve conversa dura com Mendonça. Eu espero que a conversa entre os dois não foi nada amistosa, viu, gente? Mendonça marcou reunião cilada para mandar a Polícia Federal fazer relatório de Moraes. CCJ do Senado aprova parecer favorável ao fim da escala 6x1. Com jantar em Brasília, Lula agiu para neutralizar avanços de Flávio no empresariado.

Distância entre Lula e Flávio sobe. Augusto Cury já aparece em terceiro lugar. Porcaro diz que sofreu ameaças para não fazer delação. Investigadores veem um puro teatro. Pivô de encontro entre Mendonça e Porcaro fez campanha para o ministro no STF. Dívida do Corinthians pela Neoquímica Arena pode estar praticamente quitada, diz perito. Trump diz ter boa relação com o Brasil e cita influência dos Estados Unidos na América Latina. E morreu o grande ator e diretor Gracindo Júnior, 83 anos. O ator e o pai viveram o mesmo personagem em Nova História. Eram duas feras, né? O pai muito mais ainda. O pai era o senhor autor, o cara perspicaz, inovador, criativo. Esse era o pai dele, Paulo Gracindo. E ele também, o Gracindo Júnior, era um grande ator. Deixa um legado importante. Pacheco é aprovado para assumir a vaga de ministro no Tribunal de Contas da União, o TCU. Comissão do Senado aprova texto base da PEC da Segurança sem financiamento de BETs. Dá uma passadinha aqui em Pernambuco para ver se chegaram mais notícias. Pernambuco sempre traz aqui alguma notícia importante e a gente vai para ela. Vamos lá. Ônibus é incendiado por criminosos e motorista sofre queimaduras em Olinda. Tubulação da Compesa estoura na BR-101 e deixa bairros de quatro cidades sem água. Integrante de facção criminosa é morto a tiros na frente da esposa. TRE condena presidente da Alep e mais três deputados por propaganda antecipada contra Raquel Lira com uso de inteligência artificial.

0: Agora são 5h14.
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0: Muito bem, nós vamos conversar agora aqui dentro do programa com a professora de Direito Constitucional da Universidade Federal de Pernambuco, UFPE, Antonella Galindo, que está com a gente aqui para falar sobre o tema de hoje no assunto do dia. Professora Antonella Galindo, muito boa tarde.
2: Boa tarde, Edinaldo. Eu estou ouvindo o seu áudio um pouquinho baixo. Eu não sei se tem como aumentar aqui, que eu já...
0: Claro que a gente
2: aumentei
0: pode.
2: Bastante aqui.
0: Mas você está chegando muito bem. Você está chegando muito bem aqui, viu? Seu áudio está ótimo.
2: Tá, né?
0: O seu está ótimo. Pode
2: Porque
0: ficar tranquilo.
2: Eu estou achando meu meio baixo, assim. Eu estou conseguindo lhe ouvir, mas um pouquinho baixo. Mas vamos tentar.
0: Vamos lá.
2: Eu estou, inclusive...
0: Enquanto a gente conversa, a gente vai tentar...
2: Nesse momento, eu estou no Supremo, inclusive.
0: Está no Supremo, é?
2: É.
0: Tá certo,
2: eu
0: olha.
2: Eu faço parte do Centro de Estudos Constitucionais aqui do Supremo
0: Sim.
2: e todo mês eu venho a Brasília participar das sessões desse centro. E terminei chegando no meio do o olho do furacão, né?
0: O olho
2: Como
0: do
2: se
0: furacão, é
2: poderia
0: verdade.
2: dizer.
0: Agora, veja só, a gente está falando sobre esse assunto e não poderia ser diferente. O Brasil inteiro está comentando essa bomba que saiu desde ontem para hoje, onde o ministro Alexandre de Moraes ficou numa situação tão incômoda, muita gente acha que ele deve renunciar, porque ele ficou numa situação de exposição muito grande, e que ele tem que, nesse momento, não só dizer que é honesto, mas demonstrar toda a sua honestidade. Agora, nós temos esse levantamento que foi feito da proximidade de Alexandre de Moraes com Vorcaro, sem dúvida, com denúncias muito graves, com troca de conversas também muito graves. Mas nós temos também uma necessidade de ver outros casos ligados ao Banco Master saírem do sigilo, que parece que está havendo uma coisa meio que seletiva. Me dê sua opinião a respeito, por favor, professora.
2: Antes de tudo, boa tarde a você, Edinaldo, a todos os seus ouvintes,
0: Obrigado.
2: Suas ouvintes. Terminei

0: que eu fiquei preocupada com o áudio e terminei não sendo educada o suficiente, estou me corrigindo agora.
1: Não, fique tranquilo.
0: É, vamos lá, Edinaldo. Mais uma vez, um prazer falar com você, participar aqui do seu programa. Interrompi aqui a atividade do centro
1: Muito obrigado.
0: justamente para falar com você,
1: Muito obrigado.
0: e com suas ouvintes, seus ouvintes. Enfim, essa questão, ela, na verdade, termina mostrando digamos assim, ela termina sendo uma consequência de muitas outras coisas que me parecem, e esse tempo que eu estou aqui em Brasília participando do Centro de Estudos Constitucionais, eu termino percebendo certas coisas que, qual a impressão que eu tenho às vezes? É que os ministros, isso não somente aqui no STF, mas em outros tribunais, parece que há uma relação assim das pessoas aqui em Brasília, de modo que muitas e muitas vezes não se preocupam com as próprias aparências do que a justiça precisa mostrar. Porque é fundamental que nós tenhamos uma justiça com credibilidade. E às vezes não é só ser honesto, é parecer honesto também. Então, certas normalizações de relações, principalmente quando envolvem um agente, que ao que está se mostrando, claro, eu sou muito responsável de presumir inocência e tudo mais, mas ao que se está parecendo, é alguém que potencialmente pode ter sido um dos maiores criminosos. Financeiros da história do Brasil, quando a gente vê tantos tentáculos, tantas coisas no mundo político e no mundo jurídico, termina que nós nos causa um certo espanto, e um espanto também do quantas autoridades terminam tendo relações assim que parece que são normalizadas quando não deveriam ser. A
1: Verdade.
0: lisura, a aparência também de lisura de um Supremo Tribunal Federal, como dos outros tribunais, ela é fundamental para que a corte tenha credibilidade. Então, assim, sem fazer nenhum juízo de valor, o que me parece é que urge um código eu não sei se um código de ética, mas pelo menos um código de conduta no que diz respeito a ministros do Supremo e de outros tribunais. Poderem ter um comportamento de relação com essas pessoas, talvez um pouco mais distanciado. Porque, mesmo que a gente não tenha ainda, nesse momento, elementos que possam comprovar o cometimento objetivo de um crime, isso é muito temerário, é muito ruim para a corte, para a imagem da corte, você vê. Diálogos tão próximos de um ministro com. E me parece que o Vorcaro, assim, parece que o que se diz é que pelo menos metade do Supremo tem contatos muito próximos com ele, inclusive o próprio ministro que liberou o sigilo, o ministro André Mendonça, né? Já saiu
1: Também,
0: hoje uma divulgação de um encontro fora da agenda, no Instituto. Então, esse tipo de relação, como a relação, claro, do ministro Alexandre de Moraes, ainda que nesse momento seja precipitado falar em qualquer tipo de crime, é um tipo de relação que os ministros deveriam se preservar, não deveria ser tão próxima, porque deixa tanta coisa no ar que inevitavelmente mancha a credibilidade do tribunal, quanto um tribunal tão importante que precisa. A população precisa acreditar no Supremo Tribunal Federal, então é preciso que os ministros também tenham uma autocontenção em certas condutas para que esse tipo de crise não aconteça, né? Eu pelo menos penso dessa forma.
1: Sem dúvida.
0: Eu acho que o comportamento não só do ministro Alexandre Moraes, mas dos ministros em geral, eles precisariam ter um pouco mais, é a impressão que eu tenho, que precisariam ter um pouco mais de cautela nesse tipo de relação, independente do cometimento de crime ou não, porque aí é algo que só a investigação, só aprofundamento de investigações pode ou não apontar nisso aí. No que tem, assim, na minha modesta análise, no que tem até agora, ainda seja do ministro Alexandre Moraes, seja essa novidade aí do ministro André Mendonça, eu de fato não vejo nenhum crime. Mas o fato de não haver crime não significa que essas relações sejam tranquilas, digamos assim. Então é um pouco essa visão que eu tenho, inclusive com o
1: Muito
0: tempo que eu
1: bem.
0: tenho convivido aqui assim, com essas autoridades e com essas pessoas aqui em Brasília.
1: Muito bem colocado, sem dúvida nenhuma. Até porque o Vorcaro conseguiu ampliar os seus tentáculos de uma forma tão grande, pegando praticamente todos os poderes da República, que isso impressiona como esse cara andou lado a lado com nossas instituições. E é preciso que se apure até o último instante tudo que vem acontecendo, não importa quem seja, para que a sociedade tenha uma resposta de forma mais transparente, não é isso, professora?
0: É,

0: Sem dúvida, eu acho que o grande problema é que muitas vezes a gente tem, inclusive essa história de vazamentos, eu acho que ela diminuiria muito se boa parte desses inquéritos e dessas investigações tivessem o seu sigilo simplesmente aberto. Por quê? Porque a regra é o processo ser público. O sigilo, ele só se justifica se de fato a investigação está em curso e aquele ato é fundamental para a conclusão da investigação ou para o que está acontecendo na investigação. Então, assim, o sigilo deve ser excepcional. A regra, principalmente nesse tipo de processo que envolve dinheiro público, envolve esse tipo de apuração, ele não deveria ser sigiloso. Então, assim, quando se mantém, por exemplo, há uma coisa assim de, mantém esse tá sigiloso, não vaza nada, esse outro aqui vaza tudo, esse outro abre o sigilo. Eu acredito que nesse caso, a essa altura das circunstâncias, o ideal seria que se abrisse todos esses sigilos, porque nós teríamos uma noção mais precisa, inclusive de repensar práticas assim do âmbito do Supremo e de outras cortes, nesse sentido, né? Porque são tantas práticas que muitas vezes jogam suspeitas que, assim, talvez o mínimo de sigilo possível, desde que não atrapalhe, claro, investigações, mas o mínimo de sigilo possível deveria ser a regra, né? E não se manter sigilos e depois se vaza seletivamente. É claro que se alguma coisa chega até você que é repórter, por exemplo, lógico que você, como repórter e qualquer jornal, vai divulgar. Então, assim, a imprensa não pode ser culpada por algo ter chegado até ela. Saber de todas essas relações, das relações com políticos, das relações com os ministros, né? Cada um que desse suas explicações e veríamos se seriam convincentes ou não. Mas, assim, esses sigilos e vazamentos, isso inclusive prejudica até a análise jurídica que a gente possa fazer, sabe, Adinaldo? Porque às
1: Olha,
0: vezes vaza umas coisas e não vazam outras, aí você não sabe exatamente o contexto, fica aquela coisa de polarização política, porque não sei quem é a favor de A, B ou C. E sem a gente ter o conhecimento pleno dos fatos, né, de tudo o que aconteceu, dos contextos, os julgamentos terminam sendo muito precipitados. A gente julga com base em fragmentos de informação, né? E eu acho que nessa altura, diante desses acontecimentos dos últimos dias, eu acho que o ideal seria que a gente tivesse realmente uma abertura ampla desses sigilos para a gente saber
1: concordo.
0: exatamente em que medida se dão essas relações. A população tem o direito de saber, né? No
1: Concordo
0: fim das
1: plenamente,
0: contas.
1: professora. Concordo plenamente, porque a transparência é o ponto-chave. Você colocou a palavra correta. A transparência é o ponto-chave. Se tem problema com Lulinha, filho do presidente Lula, tem que se apurar tudo. Se tem problema com Alexandre de Moraes, tem que se apurar tudo. Se tem problema com o procurador-geral da República, Gonê, tem que apurar tudo também. Se tem problema com o André Mendonça, que botou tudo isso para fora, mas esqueceu de botar o dele para fora também, né? Porque ele terminou sendo envolvido nessas histórias. Descobriram hoje que ele também teve encontros sigilosos com o André Vorcaro. Enfim, está faltando também explorar um pouco mais essa questão do Flávio Bolsonaro, que estão co colocando sigilo nessa relação dele com o Vorcaro. Falou-se agora que ele adquiriu. Depois do dinheiro todo que tinha recebido, ele adquiriu um valor a mais de 1 milhão e 600 mil euros, coisa que dá em torno aí de 800 milhões de reais. Enfim, a sociedade precisa de uma resposta para que tudo seja apurado devidamente com transparência. Não é isso, professora?
0: É exatamente o que eu entendo que deveria acontecer. Eu sei que é meio complicado, às vezes, essa questão de próximo de eleições, e às vezes essas informações podem ser enviesadas, podem prejudicar ou beneficiar A, B ou C, mas as investigações também não podem ficar engessadas só por causa das eleições.
1: É
0: E
1: verdade.
0: às vezes determinadas informações é até necessário que a gente saiba a dimensão dessas informações, até para informar melhor um voto, né? Se você quer dar um voto em A, B ou C, você de repente saber exatamente o que aconteceu, ter isso, porque essas informações fragmentadas de fato não permitem a gente a saber o envolvimento das autoridades, dos próprios ministros, de políticos, né? Você cita um político que é candidato a presidente da República, né? O filho do atual presidente, enfim, você tem ali muitas coisas obscuras que

0: De fato, a gente precisava estar melhor informada disso. É como eu disse, o sigilo, na verdade, ele é exceção. A regra deveria ser publicizar.
1: Muito bem.
0: Agora, publicizar uma parte e não publicizar outra, e aí termina sendo o ministro, não estou dizendo que o ministro tenha essa intenção ou qualquer coisa dessa natureza, mas às vezes pode, inclusive, dar a impressão de que o ministro estaria beneficiando um determinado grupo político em detrimento de outro. Por isso que eu, particularmente, entendo que quanto mais transparência, melhor. Porque, inclusive, o próprio ministro se isentaria de responsabilidades de qualquer tipo de interferência no jogo político, o que é profundamente condenável, né? Assim, ministro do Supremo, a gente sabe que a escolha é política, que tem toda essa. Mais uma vez que ele é investido no cargo, o correto, até porque ele é vitalício, ele tem garantias, ele não é um cargo que o presidente possa demiti-lo. O ideal é que ele, tendo lá suas convicções sobre o direito, sobre a interpretação jurídica, etc. Então, tem ministros que são mais progressistas, outros são mais conservadores. Mas o ideal é que ele possa, a partir dali, gratidão ao presidente que o nomeou, mas a partir dali ele possa, de fato, agir como juiz, como magistrado, né? Independente de quem seja. Que o processo chegue até ele, a gente dizia antigamente que era a capa, independente da capa do processo, onde tem o nome das partes, o juiz precisa julgar com isenção. Então, a mesma medida que ele utiliza para julgar o aliado político de outrora, ele vai usar para julgar o adversário de outrora, porque a partir de agora ele é juiz, ele é magistrado. Então, ele não tem que fazer essa acepção de pessoas no que diz respeito a julgar. Uma coisa é ele ter uma determinada régua. Um determinado tipo de entendimento, que poderia ser classificado como mais conservador, mais progressista. Outra coisa totalmente diferente seria ele julgar com base no, assim, dar um julgamento, digamos assim, favorável ao aliado e contrário ao adversário, só porque são aliados e adversários, né? E isso qualquer juiz, qualquer magistrado precisa evitar, né? E nesse
1: Muito bem.
0: sentido, quanto mais transparência, quanto mais isenção e quanto mais consciência que o ministro possa ter da
1: Melhor.
0: sua missão a partir do momento que ele é investido no cargo de ministro, melhor. Ele não deve, ele deve, ele tem um dever para com a Constituição, para com o povo brasileiro e não com o presidente que o nomeou, né?
1: Ok.
0: E esse é o ideal, mas infelizmente nem sempre isso acontece.
1: É
0: Eu tenho que
1: verdade.
0: ser realista.
1: É verdade. Minha gente, a gente está conversando aqui com a professora de Direito Constitucional da Universidade Federal de Pernambuco, a UFPE, é vice-diretora da Faculdade de Direito do Recife e membro de Centro de Estudos Constitucionais do STF, nomeada inclusive pelo ministro Edson Fachin, presidente da Corte. Pois não, professora, muito obrigado, foi um prazer grande poder ouvi-la, obrigado por ter nos atendido, mesmo estando aí longe da gente, está no Supremo Tribunal Federal em Brasília. Muito obrigado e até a próxima oportunidade.
0: Ah, Edinaldo, muito obrigada. Um grande abraço aí a seus ouvintes, suas ouvintes, né? Sempre um prazer participar. Eu
1: Prazer é
0: só queria
1: nosso.
0: dizer o seguinte, que professora de Direito Constitucional hoje está merecendo um adicional de insalubridade, porque explicar essas questões, né,
1: Não é
0: de
1: fácil.
0: tanta coisa que acontece no direito constitucional brasileiro, envolvendo o Supremo, envolvendo tribunais, não está muito fácil, mas a gente tenta. Um grande abraço
1: Mais
0: a
1: uma vez
0: você e
1: se
0: a toda a sua audiência.
1: saiu muito bem. Parabéns. Um abraço forte.
0: Até mais, né, Edinaldo?
1: Valeu, muito
0: Prazer.
1: obrigado. Pronto, acabamos de conversar aqui com a professora Antonella Galindo, dentro do programa Balanço de Notícias, agradecendo a presença da professora Antonella Galindo e a sua audiência aqui com o nosso programa. São 5 da tarde, 32 minutos. Para encerrar o tema de hoje, que é exatamente esse assunto, né, que impactou o Brasil de ontem para hoje e continua impactando, nós vamos para o último giro dos nossos ouvintes com a participação efetiva aqui dentro do programa. A opinião do ouvinte é também muito bem-vinda. Alô, boa tarde.
2: Boa tarde a todos os ouvintes da Rádio Jornal. Veja só, é engraçado vocês falarem em Alexandre Moraes pedir renúncia, já acusando, condenando, né? Porque tem um monólogo, só tem falas de um lado e do outro não tem. Ninguém tem a certeza se o aparelho que está ali aparecendo é o do Alexandre Moraes, mas ninguém fala em Flávio Bolsonaro, que foi comprovado vários depósitos, mais de 130 milhões. né? Fora todo o histórico dele de corrupção, ninguém fala em ele pedir o impeachment, a renúncia de senador, ou tampouco renunciar à campanha ou a campanha de ter sido cassada. Estão falando aí que o André Mendonça fez um bom trabalho. Por que não soltou também os vazamentos do Dark Horse? Por que não abriu, né, não quebrou o sigilo da corrupção do dinheiro que foi enviado para o suposto filme, né? Pangaré Obscuro do preso Jair Bolsonaro.
1: Muito bem, você tem completa razão e é o que eu acabei de falar ainda há pouco. Tudo tem que ser esclarecido devidamente. Não vai ficar legal mostrar um lado e não mostrar o outro. Mas o que a gente está falando é exatamente sobre essas provas tão consistentes em cima de Alexandre de Moraes e também do procurador, o Gonê, Paulo Gonê. Essas coisas aí a gente está vendo muito claramente que a proximidade dos dois com o Vorkar era muito grande. Agora tem que se apurar tudo, você está coberto de razão, inclusive do próprio André Mendonça, que botou isso aí tudo como quebra de sigilo para a população pernambucana acompanhar. População pernambucana e brasileira, evidentemente. Agora são 5h34. Alô, boa tarde.
3: Boa tarde, Nelson Santos. Fala aqui, é Nilson Tricolor de Varadouro.
1: Fala.
3: Na minha velha opinião, para mim, os três têm que sair. O procurador, Alexandre de Moraes e seu Mendonça. Os três. Porque o outro também está envolvido, que ele teve encontro com o banqueiro também, né? Os três era para sair, os três. Pedi para sair. Uhum. Eles são farinha do mesmo saco. A minha opinião é essa. Fica com Deus.
1: Obrigado, meu amigo. É isso mesmo. É por aí. Quer moralizar? Então bota os caras pra fora, minha gente. Renúncia total pra quem praticou o erro. Alô, boa tarde.
4: Boa tarde, Edinaldo Santos. E boa tarde, amigos e ouvintes da Rádio Jornal. É Edivaldo falando de afogado.
1: Fala, Edivaldo.
4: Edinaldo Santos, eu tô pasmo. Eu pensei que o escândalo maior do Brasil foi aquele da Lava Jato. Que depois todo mundo foi solto, né? Por incrível, todo mundo foi santo. E me aparece um escândalo desse com um cara que foi de herói. Xandão foi de herói, agora bandido. Edinaldo Santos, esse cara tem que... esse cara, Edinaldo Santos, não era pra renunciar, não. Se fosse um país sério, Edinaldo Santos, esse homem já era pra estar preso, Edinaldo Santos. Que fosse qualquer outro ministro, esse Xandão, que se dizia delegado, se dizia o homem puro da lei, iria mandar prender qualquer um que fizesse metade do que ele fez. Esse cara era para ter sido preso, mas infelizmente aqui no Brasil, eu aposto que ele não vai renunciar. Eu aposto que ele não vai renunciar. Seria digno se a gente vivesse num país de primeiro mundo. Mas esse camarada, Edinaldo Santos, era para estar preso. O pior escândalo do Brasil, porque atingiu o Supremo. Um abraço para todos.
1: Muito obrigado. Quem fala mais? Alô, boa tarde.
5: Edinaldo, boa tarde, tudo bem? Meu nome é Nedson.
1: Pois não.
5: Sou aqui de Feira Nova. Sim, com certeza. A situação está totalmente insustentável do ministro Alexandre de Moraes e do procurador-geral Paulo Gonê. Infelizmente, eles estão em um emaranhado da corrupção com o Vorkar. Então, para preservar principalmente as instituições, eles deveriam, com certeza, renunciar e serem afastados do cargo. Muito obrigado.
1: Muito obrigado a você também, para a gente encerrar. Alô, boa tarde.
6: Boa tarde a todos, boa tarde a todos da Rádio Jornal. Aqui quem fala é Antônio Carlos, eu falo aqui do bairro de Areias.
1: Fala, Antônio.
6: Essa situação aí do STF está muito inconsistente. Não tem como esse cidadão ficar, continuar, Alexandre de Moraes, continuar no STF. Mas tudo indica que essa situação vai permanecer. Ele não vai pedir a renúncia, né, porque ele é o cidadão dos bons costumes, ele se acha o paradigma da sociedade aí, ele não vai pedir a renúncia. Então vai tudo depender aí de se tiver um Senado forte, né, Alcolumbre conseguir pedir a renúncia dele, né, levar essa votação para ele poder ter o impeachment dele. Mas se não for desse jeito, não vai não, ele não vai pedir a renúncia não.
1: Obrigado a todos que colaboraram muito bem aqui com o programa, né? Sem colocar politicagem em nenhum momento. As análises, para mim, foram muito boas, de todos os ouvintes que participaram do nosso assunto do dia. E amanhã tem mais. Agora são 5h38.
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1: Olha, vamos falar aqui sobre a intensificação do El Niño, não é isso? Que traz a possibilidade de calor acima da média e redução das chuvas aqui em Pernambuco. Quem vai trazer mais informações é o nosso Ricardo Luiz. Alô, Ricardo Luiz, boa tarde.
7: Olá, Edinaldo, boa tarde para você e a todos que estão nos acompanhando no Balanço de Notícias. É isso. A MUP promoveu na manhã desta quarta-feira, em sua sede, na zona oeste do Recife, um evento que contou com a presença de representantes de vários municípios do estado e de alguns ministérios para tratar das consequências do El Niño aqui em Pernambuco. Fenômeno climático que vem se configurando desde junho e que pode ganhar força a partir deste mês até o final do ano. O El Niño vai provocar aquecimento acentuado das águas do Oceano Pacífico, consequentemente, alterando a circulação da atmosfera global. Desvios de temperaturas na superfície do mar podem ultrapassar 2 ou 2,5 graus, aproximando de marcas históricas. Cristiane Rosal, diretora de Regulação e Monitoramento da PAC, falou sobre os impactos do El Niño em Pernambuco.
8: A PAC vem monitorando esse fenômeno desde o início do primeiro semestre, né? A gente vem chamando a atenção da população que esse El Niño tem se intensificado e a previsão é que a partir de outubro as temperaturas, as anomalias, né, do Oceano Pacífico ultrapasse 2 graus e aí isso tem consequências, né, na reservação hídrica do estado de Pernambuco e a gente vem alertando todo o estado para que se preparem, né, para que a gente entre em um período chuvoso. A gente está perto do período chuvoso do sertão pernambucano, né, onde a situação já é um pouco mais crítica, porque a gente ainda tem efeitos do El Niño que houve na década passada, ali em meados de 2014, 2015. Alguns reservatórios ainda não conseguiram se recuperar e vem aí um período chuvoso que promete não ter muita chuva no próximo dezembro, janeiro, fevereiro e março desse ano.
7: José Almir Cirilo, secretário de Recursos Hídricos de Saneamento de Pernambuco, comentou sobre as ações do governo estadual para evitar impactos em todo o estado.
9: Pernambuco vive historicamente em eventos extremos, as secas e cheias e às vezes simultaneamente, como aconteceu esse ano. Tivemos aí a Mata Norte principalmente e parte da Mata Sul com eventos extremos de grandes inundações e boa parte do sertão e do Agreste já no processo de seca. Então, por isso, o estado vem se preparando há bastante tempo, desde o início da gestão, por determinação da governadora, nós temos construído adutoras, grandes adutoras, com apoio do governo federal, construído barragens, além das barragens que já estão prontas, aí nós temos mais 8 barragens, ou em projeto, ou em construção, já iniciada. E com isso, nós vamos fortalecendo a infraestrutura hídrica para conviver com esse processo.
7: Ainda segundo o Centro Nacional de Monitoramento de Alerta de Desastres Naturais, o CEMADEM, são esperados ao menos 6 ondas de calor no país até o final do ano. Para o Nordeste, existe o risco de chuvas irregulares, atraso no pré-plantio de safras, estiagem e temperaturas que podem chegar a 40 graus. Volto com você no estúdio. Ricardo Luiz, Rádio Jornal, Rádio Notícia.
1: 5h42.
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1: Chegou a turma do Scratch. E a gente começa com o Clube Náutico Capibaribe ou Santa. O Santa, o tricolor do Arruda. Alô, Leonardo Bori.
12: Boa tarde para você, Edinaldo Santos. Boa tarde para você que está ligado no Balanço de Notícias. E 3 atletas que estavam no tricolor e saíram, estão voltando para casa. O meia Matheus Melo, que está no CSA, Vini Ora, que está no Goiatuba, e William Júnior, que está no Gama. Jogadores que, inclusive, ficam à disposição do técnico Christian de Souza para a partida contra o Botafogo da Paraíba no domingo. à exceção talvez de Matheus Melo, que joga

0: amanhã ainda pelo CSA. Técnico Christian de Souza, que comandou o treinamento hoje na Arena de Pernambuco. Daqui a pouco, outras do Santa Cruz aqui na Rádio Jornal, Rádio Notícia.
1: O Náutico com você, Raldinei Alves.
2: Muito boa tarde para você, Adinaldo, e para todo mundo que está nos acompanhando aqui na Rádio Jornal. Hoje o elenco do Náutico finalizou a preparação para o jogo de amanhã e pode ter novidade o time alvirrubro. Danielzinho já está recuperado do problema que teve no quinto metatarso e muito provavelmente vai ser relacionado para a partida. Daqui a pouco a gente fala mais sobre isso, também vamos repercutir as declarações de Hélio dos Anjos, treinador que deu uma entrevista coletiva na tarde de hoje para a imprensa. É o Timbu como destaque, logo mais no Bola Rolando, aqui na Rádio Jornal, Rádio Notícia.
1: Olha o Leão, alô, Alex Santos.
3: Valeu, Ed. Boa tarde para você, boa tarde para todo mundo que está ligado aqui no Balanço de Notícias. E daqui a pouco no Bola Rolando, nós vamos trazer as últimas informações do Leão da Ilha do Retiro. O esporte que segue se preparando para esse jogo do próximo sábado contra o Ceará. Jogo importante para as pretensões leoninas, que quer voltar a figurar entre os 6 melhores classificados. E também tem lateral esquerdo que pode estar acertando com o esporte nessa reta final de janela de transferências. O esporte é destaque aqui na Rádio Jornal, Rádio Notícia.
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1: 5h45.
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4: Agora 5h47.
3: Brasília.
4: Direto de Brasília, alô, alô, Romualdo de Souza, boa tarde.
5: Pois olha, muito boa tarde para você, Edinaldo. Boa tarde ao nosso ouvinte. O governo não tem certeza de que terá os votos necessários para aprovar a proposta que trata do fim da escala 6x1. E para não correr o risco, ou seja, para não ser derrotado aqui no Senado Federal, até agora nada de colocar na pauta e, se não tiver articulação, vai deixar para depois das eleições. É claro que o presidente Lula da Silva e os governistas, Edinaldo,

0: querem aprovar essa proposta ainda hoje. Lembrando que, a partir de amanhã, o Congresso Nacional volta a entrar de recesso informal, porque não é um recesso formal, é informal, e eles só vão trabalhar depois das eleições, na segunda, aliás, na terceira semana de outubro. Edinaldo, então, essa proposta dificilmente vai ser colocada em pauta hoje. Teve uma votação lá na Comissão de Constituição e Justiça, a proposta foi aprovada, mas agora ter voto para aprovar no plenário, onde são necessários, olha, Edinaldo, a maioria, o governo não tem esse número de votos, a não ser que faça, assim, um esforço ultra concentrado. Por enquanto, a proposta vai ficar para depois das eleições, Edinaldo.
1: Pois é, vamos aguardar. Agora os bichinhos entram aí numa boa, só vem depois da eleição, vão ter aí uns 40 dias mais ou menos para poder ficar longe do Congresso, né, Romualdo?
0: Não, ainda tem um detalhe, né, Edinaldo? Pela estimativa, boa parte dessa gente que está aqui não retorna mais, porque pelo menos não retorna mais ao Congresso, vai ser limpado da política brasileira. E aí a gente já sabe, Edinaldo, em outubro, entre o primeiro e o segundo turno, também é praticamente impossível alguma votação por aqui. Uhum. Além do, claro que Lula quer liquidar a fatura no primeiro turno, mas dificilmente vai conseguir isso. Além do que, vai ficar, portanto, um assunto importante como esse, qualquer que seja o resultado da votação, que é aquele que trata do fim da escala 6-1, para depois das eleições, Edinaldo.
1: É isso aí. Bom, vamos tomar um cafezinho, Romualdo?
0: Vamos tomar um cafezinho. Roda a vinheta, baby.
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0: O radialista João Pedro Melo, ele trabalha na Rádio Itatiaia, em Minas Gerais, e estava passeando. Essa história é bacana. Ele estava passeando pelo interior de Pernambuco e resolveu dar uma passadinha ali no centro de Garanhuns. Passando o Pernambucana, João Pedro se deu conta que tinha uma banquinha ali pertinho do Relógio do Sol, uma banquinha vendendo alguns produtos do interior do município, e entre esses produtos tinha mel, cana-de-açúcar e tinha também café. Ele comprou um pacote de café e trouxe o café para cá, para Brasília. Aqui no Comitê de Imprensa do Senado hoje, só deu café de Garanhuns, minha gente. E que café bom! Portanto, a gente aproveita aqui a oportunidade para saudar o pequeno produtor, o produtor de café lá de Garanhuns, no agreste pernambucano, Edinaldo.
1: É isso aí, Romualdo. Muito obrigado e até amanhã, meu irmão.
0: Tchau, meu irmão.
1: Agora 5h51.
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3: São 5h54.
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3: Alô, Fernando Castilho, muito boa tarde.
4: Boa tarde, Edinaldo Santos. Boa tarde, ouvintes da Rádio Jornal. Edinaldo, a coluna JC Negócios de amanhã trata da denúncia que foi provocada nesta terça-feira com a revelação dos contatos do ministro Alexandre Moraes com o banqueiro Daniel Vorkaro. Uma relação muito próxima em que o banqueiro pede ajuda para tentar não ser preso, o que não adiantou, como se viu. As revelações patrocinadas pelo ministro André Mendonça, que cuida das investigações, provocaram um terremoto na cena política brasileira. Mas eu puxei na coluna JC Negócios para um detalhe interessante. Como é que o Vorkaro, uma pessoa que entrou no mercado financeiro entre os anos de 2022 e 2025, conseguiu construir uma rede de influência tão grande que chegou a ministro do STF? Isso é importante. Ele fez o que a gente poderia chamar, Edinaldo, do ecossistema da corrupção e do tráfico de influência. Mais de 50, 60 pessoas, ele saiu comprando, corrompendo, fazendo benesses e chegou ao ministro Alexandre Moraes, né, para uma série de trabalhos através da sua esposa. Não é à toa que ele contratou a empresa da mulher do ministro Moraes para fazer serviço para o Banco Master. A gente está vendo hoje que esse negócio não deu certo. O banco foi liquidado pelo Banco Central, mas as denúncias a cada dia arrastam mais gente. Curiosamente, é que Vorkaro inovou, Edinaldo. Ele corrompeu gente do poder legislativo, do poder executivo e do judiciário, na mais alta corte do país, que é o STF. Um constrangimento para um país, para uma jovem democracia como a brasileira, cujas consequências a gente não sabe o que vai acontecer nas próximas eleições.
3: Valeu, Castilho, muito obrigado. Agora tem um detalhe também, né? O escândalo é terrível, mas que bom que a gente está sabendo de tudo, ou praticamente tudo. Quando essas coisas são reveladas, quando essas coisas têm transparência, tudo fica mais fácil para o país e para o povo. A democracia permite isso. Se nós estivéssemos em outro tipo de regime, numa ditadura, numa intervenção, num golpe, não teríamos condição de acompanhar isso, porque os poderosos não permitiriam de jeito nenhum. A gente sabe como é que acontecem as coisas numa ditadura, num golpe e por aí vai. Que bom que nós temos a democracia, que ainda pode mostrar o escândalo, as pessoas envolvidas no escândalo. Então isso é verdadeiramente fundamental. Olha, eu estou vendo aqui que as notícias ainda batem muito nessa questão. Hoje teve a sessão primeira da semana do Supremo Tribunal Federal e o Moraes se pronunciou lá dizendo que aceita um embate no plenário e vê maioria para anular atos de Mendonça. Ele acredita que o plenário vai chegar a essa conclusão de anular os atos de André Mendonça. Deixa eu ver aqui o que é que ele disse mais, porque isso também estava sendo muito aguardado por todos, né? Como é que vai reagir na sessão de hoje o Supremo Tribunal Federal? O ministro Alexandre de Moraes tem demonstrado a colegas do tribunal e interlocutores de fora da corte que não pretende recuar diante da crise imposta pelas revelações de seus contatos com o banqueiro Daniel Vorkaro. A disposição é outra, a de enfrentar o caso no plenário e impor a primeira derrota de André Mendonça na relatoria do caso Master. O placar do plenário, porém, é incerto. Uma ala que defende Moraes, acredita ter maioria para declarar a nulidade dos atos de Mendonça, mas entende que a discussão no plenário físico, em sessão televisionada e com grande repercussão social, pode causar constrangimento para ministros mais sensíveis à opinião pública. Do outro lado, Mendonça comunicou ao presidente do tribunal, Edson Fachin, que só deve liberar o caso para julgamento na próxima semana. Até lá, o relator do caso Master vai conversar com colegas que julga estarem alinhados às suas posições para defender o avanço das investigações. O que mais? Bom, o grupo mais próximo de Moraes destaca que Mendonça atua de forma ilegal nas investigações do caso Master, apontam paralelos como a participação do ex-juiz Sérgio Moro na Operação Lava Jato, com a definição de alvos e ordens descabidas à Polícia Federal. Então, essa ala do Supremo respalda sua posição em duas manifestações públicas. A primeira é a do chefe da Procuradoria-Geral da República, o Paulo Gonet, que defendeu a nulidade dos atos assinados por Mendonça. Eu acho que aí não é um bom caminho. Foge a toda a expectativa da nação, foge a todas as regras do bom senso, né? Porque o ideal é o que a gente conversou hoje a tarde inteira aqui com os ouvintes. Esse pessoal pedir renúncia, gente. É uma coisa mais rápida, mais produtiva. E depois busca-se no Congresso Nacional um impeachment ou coisa parecida. Agora tem que envolver todos os envolvidos, todos que estão até a guela nesse caso do Banco Master. Então tem que se fazer isso urgentemente. Então as notícias não param de acontecer. Deixa eu ver aqui também o seguinte. O Paulo Gonet, rapaz, da Procuradoria-Geral da República, né? Que aparece com envolvimento também com o Borcaro. É impressionante. Ele teve contatos sigilosos com o Borcaro, pediu uma viagem de graça para Londres, com todas as mordomias pagas por Borcaro para o filho dele. Isso é coisa de um Procurador-Geral da República? Não é, ele também está envolvido. O nome do ministro está envolvido e isso é grave, isso é muito grave. Então, se querem botar para fora esses sigilos, botem de todos. Bota o de Lulinha, bota o de Flávio Bolsonaro, que ainda precisa ser muito apurado nessa questão do dinheiro que recebeu de Volcaro, né? Ele disse que isso é um caso superado. Isso é página virada. Página virada, coisa nenhuma. Esse caso do Alexandre de Moraes tem que ser tocado, tem que ser colocado à frente, tem que se apurar tudo. Do Paulo Gonet, de todos que estão envolvidos. Entendeu? Para que a gente tenha um pouco de paz nessa história do país. E que bom que a democracia facilita essas coisas para o povo, pelo menos ter uma noção. Se vamos concluir essas investigações, realmente é uma incógnita. Mas deveria, né? Deveriam concluir as investigações, prender quem tem culpa, quem afetou as finanças do país através desse criminoso poderosíssimo, pelo menos era, o Borcaro, que terminou ampliando seus tentáculos para todos os setores da vida republicana brasileira, lamentavelmente. Ok, vamos embora. Está terminando mais um Balanço de Notícias. Estava vendo aqui, sim, tem uma manchete aqui do Trump dizendo o seguinte, que tem boa relação com o Brasil e cita a influência dos Estados Unidos na América Latina. Nada de novidade nisso, né? Ele está de olho no petróleo da Venezuela faz tempo e agora está de olho nas terras raras do Brasil. Esse Trump, eu vou te contar, cara. É impressionante. Vamos embora. Fim do nosso Balanço de Notícias na tarde de hoje. Muito obrigado pela sua presença, companhia e audiência. Amanhã a gente está de volta às 16h. Obrigado à produção do programa com Kevin Paz. Obrigado aos nossos técnicos Big Alves e Elivelto Henrique. E a coordenação de jornalismo da Rádio Jornal é de Vitor Tavares. Na sequência, a oração da Ave Maria. E depois tem o futebol do Escrete de Ouro.
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Esta é a hora do Angelus, a hora da Anunciação. A humanidade esquece por um momento a sua luta em glória. Deixa de lado os pensamentos pecaminosos, a perseguição desenfreada dos homens contra os próprios homens e contempla, na paz da natureza, uma sombra pálida do olhar de Maria. Nos templos, nas ruas e nos campos, as preces brotam espontâneas de todos os lábios. Esta é a hora do Ângelus, a hora da Anunciação. Nós vos suplicamos, Maria, que olheis por nós, vossos filhos ingratos. Dai-nos a graça do arrependimento e a vossa bênção materna. Porém, mais do que nós, Maria, outros necessitam do vosso apoio nesta hora. Os que morrem de necessidade, os que blasfemam, os que não creem. Iluminai-os, Virgem Santíssima. Vós que fizestes os homens semelhantes a Deus, porque foste mãe de Jesus, olhai para os que perderam a fé. Protegei-os. Deslumbrai-os como um relâmpago aos olhos de Paulo. Lembrai-vos deles nesta hora, Maria, e sede para todo sempre louvada e bendita. Ave Maria, cheia de graças, o Senhor é convosco. Bendita sois vós entre as mulheres, bendito é o fruto do vosso ventre, Jesus.

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0: 18:07.
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0: Já é noite na capital pernambucana e o Bola Rolando está no ar. Bola Rolando, a mais completa resenha esportiva do rádio de Pernambuco. Atenção para as principais manchetes do programa de hoje.
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0: Clube Náutico Capibaribe, Raldinei Alves.
4: Atacante Danielzinho pode ser relacionado e estrear amanhã com a camisa do Náutico. Técnico Hélio dos Anjos fala sobre as declarações recentes de que as coisas serão do jeito dele e de Guilherme e também comenta a pressão externa sofrida pela dupla

0: no trabalho dentro do Náutico.
1: Forte, o Alex Santos.
2: E na contagem regressiva, já que faltam 9 dias para o encerramento da janela de negociações, o Sport está muito perto de confirmar a contratação de um lateral esquerdo. Com o retorno de Christian Barleta ao time, o Sport vai encarar o Vozão com o que tem de melhor hoje no elenco.
1: Santa, Leonardo Boris.
3: 3 atletas estão voltando para o tricolor do Arruda. Ponta que estava no DM também está liberado. Técnico Coral fez treinamento hoje na Arena de Pernambuco. Cobra Coral, participações, não tem mais nenhum mineiro.
1: 18h09, vai começar o show.
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2: Tem bola rolando para o Clube Náutico Capibaribe. Alô, alô, Haldinei Alves.
4: Alô, Edinaldo, um abraço, boa noite para você, para todo mundo que está nos acompanhando aqui no Bola Rolando. Hoje o Náutico fechou a preparação para o jogo de amanhã e vai enfrentar o Botafogo, mais uma vez sem a presença do volante Luiz Felipe. Luiz Felipe ainda está se recuperando de uma lesão grau 3 na coxa. Ele está no processo de transição física junto ao departamento de fisioterapia, não joga. O Náutico, por outro lado, vive um momento melhor em relação ao DM do que vivia há algumas semanas. Vinícius deve ganhar mais minutos, tem sido assim, pelo menos nas últimas duas aparições dele. Ele, na segunda, jogou mais tempo do que na primeira, e isso deve continuar aumentando a partir de amanhã. E o Danielzinho é a grande dúvida. Hélio dos Anjos hoje deu uma entrevista coletiva e até chegou a dizer que na lista prévia que ele manda, né, para o pessoal do futebol, dos relacionados, o Danielzinho tava. Só que o Danielzinho esbarra na questão da regularização. Eu estou até com o BID aberto agora, o Boletim Informativo Diário da CBF, e o nome dele ainda não saiu. E tem que sair até hoje, para que ele seja considerado um jogador regularizado.
2: À noite, né?
4: Isso, para que ele esteja regularizado e seja apto a jogar amanhã. O problema físico não

0: existe mais. Ele está recuperado da lesão. Mas agora tem um problema da regularização junto ao BID.
1: É porque essa regularização dele envolve um contrato internacional que ele tinha, né?
0: Não, o Danielzinho não. O Danielzinho estava no Ipiranga.
1: No Ipiranga, é verdade. Verdade.
0: Estava no Brasil.
1: Terminei equivocando.
0: Mas, enfim, para registrar no BID, tem que enviar documentação, tem um prazo para retorno, para checar se está
1: tudo certo. Mas isso já se fez com mais rapidez, né? Já vi jogadores chegarem, a coisa ser bem encaminhada.
0: Pois é.
1: Alguma coisa deve estar pegando aí nessa
0: realidade. Eu imagino, se tivesse que dar um palpite aqui, eu imagino, pelo que a gente acompanhou da situação, que tem a ver com o fato de ele só receber salário depois que começar a, de fato, ter condições de atuar. Porque como ele chegou lesionado, você lembra desse caso, né, que o Hélio deixou claro. O acordo feito entre o clube e Danielzinho era de que ele não iria receber enquanto estivesse só se recuperando da lesão.
1: Mas isso teria influência na regularização?
0: Eu digo que acredito que tem, porque o clube, seguindo essa lógica, teria dado entrada na documentação depois, entende? Não desde quando o jogador já estava no Recife, já estava no CT. Eu imagino que tenha alguma relação com isso, porque se o próprio treinador contava com o jogador para o jogo de amanhã e ele não foi regularizado ainda, lógico que isso não era para ter acontecido se o Náutico tivesse total poder de escolha de quando ele estaria regularizado.
1: Porque aí ele poderia, por exemplo, assinar o contrato e marcar o dia no contrato do início do trabalho dele, né?
0: Pois
1: é. Facilitar e fazer esse encaminhamento. Mas vamos esperar, né? Daqui para 7 horas da noite ainda pode rolar muita coisa.
0: De toda forma ele não...
1: Inclusive nada.
0: Não deveria ser titular, né? Mesmo se ele tivesse regularizado.
1: Vai ficar no banco, né? É uma opção de banco.
0: Se ele for pro jogo amanhã, é como opção para entrar no decorrer da partida. Foi muito elogiado, né? O Danielzinho por Hélio dos Anjos. Uhum. Ele disse que o jogador é importante, enfim. Até deu aquela declaração até mais forte de que se ele não tivesse lesionado, o Náutico não iria conseguir trazer o atleta. Chama atenção, Edinaldo, para o jogo de amanhã, o número de jogadores pendurados que o Náutico tem. Pendurados, tá? Não são suspensos. Mas são atletas que já estão no limite ali. Se tomarem cartão amarelo, vão ficar de fora do jogo contra o América.
1: Essa relação que você vai mostrar aí são de jogadores que têm um cartão amarelo já.
0: Tem dois.
1: Dois, aliás.
0: Aí se tomarem cartões. O terceiro, ficam
1: terceiro
0: de fora.
1: Ele fica de fora.
0: Eles estão disponíveis para amanhã. Mas veja... Samuel, Gustavo Henrique, Betão, Borazzi, Reginaldo, Wanderson, Jean Carlos, Vitor Andrade, Derek e, além deles, os dois treinadores estão pendurados, Hélio e Guilherme dos Anjos. São 11 ao todo. O Hélio falou sobre isso recentemente. Ele chegou até a dizer que estava sentindo falta de cartões, né?
1: Quem falou?
0: Hélio dos Anjos. Numa entrevista, acredito que há uma semana.
1: Porque teve um período que ele recebia cartão todo jogo, né?
0: Não para ele, mas para o time.
1: Ah, para o time.
0: Porque,
1: mas ele também teve um período que recebia cartão.
0: Sim, sim. Deu uma aliviada, né? Deu uma aliviada. Tá com dois, mas ainda não cumpriu suspensão, porque não chegou ao terceiro. Mas ele estava falando em relação ao time, que estava sentindo falta de algumas infrações, algumas faltas mesmo cometidas pelos jogadores para evitar alguma jogada do adversário.
1: Mas sentir falta de cartão, nunca vi, viu? É mais uma inovação dele dos Anjos. Eu sinto falta de cartão para meu jogador. Ele que briga tanto quando o jogador recebe um cartão amarelo.
0: E nos últimos jogos esse número de cartões aumentou, não à toa, essa lista aí de 11 ao todo.
1: Tem sempre uma novidade, né? Contando... Um treinador que gosta de ver os seus jogadores receberem cartão.
0: Contando com Hélio e Guilherme. Olha, Hélio dos Anjos deu uma entrevista coletiva hoje e respondeu aquelas críticas em relação às declarações que ele e Guilherme têm dado, né? Até aquela frase mais de efeito de enquanto a gente estiver aqui vai ser do nosso jeito.
1: Aquela que ele disse que o torcedor não sabe de futebol.
0: O Guilherme falou aquilo, a última coletiva repercutiu muito mal entre a torcida. E hoje o Hélio dos Anjos falou sobre essa pressão externa que o trabalho deles sofre. E sobre essa frase, né? Ele justificou essa frase do vai ser do nosso jeito aqui dentro. Vamos ouvir.
2: Enquanto nós estivermos aqui, é do nosso jeito. Isso vocês podem ter certeza. Mas o que quer dizer isso? Prepotência? Se eu comando o meu time, vai ser do jeito do dirigente? Vai ser do jeito que vão vir as opiniões externas? As opiniões externas sabem o que nós passamos aqui? sabe como que é para gerir um grupo? Pelas opiniões externas, o Derek já tinha ido embora. O Derek já não estava aqui. E tanto outros jogadores. Só que a virtude do Derek estar aqui foi minha? Não, foi do Derek. Outros não aguentaram. Vocês acham que eu não estava cobrando do Derek? Mas eu cobrava. Sabe, você bate e assopra. Você bate e assopra. Você entende? Agora, tudo bem. Aí me deu a luz. Vou abrir o Derek, porque eu estava tendo problema. Eu estava com um problema no lado direito, que eu não estava tendo os jogadores. Aí eu abri o Derek. Aí é o treinador. Né? Ah, o time jogar, ele tem que ter a cara do Náutico. Não tem que ter a cara de Hélio dos Anjos. Mas será que a torcida geral do Náutico, o que é o Náutico, não gosta do jeito que o time gosta? Joga? Eu, particularmente, acho que vai ser muito difícil para um próximo treinador, um treinador no Náutico, mudar completamente essa maneira de jogar. Eu acho. Porque é quase que um DNA do Náutico. Ninguém fala da forma que o Guilherme falou para ofender ou para mostrar grandeza. Sabe por quê? A gente joga quarta e domingo, sabe? Você joga, você ganha domingo bem e tal, aí chega quarta-feira você perde, e aí você vai falar que você é o melhor do mundo? Você entendeu? Eu não sou melhor, mas eu tô longe de ser pior.
0: Muito bem. Hélio dos Anjos justificando essas declarações.
1: Você imagina se as contratações de Hélio, que foram muitas, passam aí dos 25 jogadores, juntando o que ele já tinha colocado no elenco e com esses que estão chegando, você imagina se desse montante aí ele tivesse acertado em pelo menos 15 ou 10 jogadores que ele trouxe. Porque com um só, que é o Derek, que agora que está subindo de produção, ele já está subindo no pedestal, imagina se tivesse uns 10 dando certo, hein?
0: Pois é.
1: Era a seleção do Nordeste, sem dúvida nenhuma.
0: Muita gente acabou saindo, né, durante a temporada.
1: Muita
0: Náutico recentemente, agora nessa janela, fez uma reformulação no elenco.
1: Exato.
0: Então,
1: segunda reformulação, né?
0: É, muita coisa deu errado, mas o Hélio justificou essa frase que pegou tão mal, né, do vai ser do nosso jeito.
1: Mas, Haldney, e questão de público, como é que tá para amanhã?
0: Veja, o Náutico não divulgou nenhuma parcial, mas eu espero...
1: Isso significa dizer que tá fraco o movimento?
0: Geralmente é quando não tem nenhum número impressionante.
1: Quando não tem um bom número, o cara esconde, né?
0: Mas eu espero um bom público amanhã. Não um público espetacular de lotar o estádio, mas algo perto dos 10 mil torcedores. Porque no jogo passado, o Náutico colocou
1: 8, né?
0: Mais de 8. E agora, mais uma vez, é um horário bom, um horário favorável, é uma fase melhor. Já são 7 jogos consecutivos sem perder. Por isso, eu acredito que o Náutico deve ter uma presença interessante de torcida amanhã.
1: As antecipações feitas pelo patrocinador para fazer aquele pagamento, essas parcelas são suficientes para pagar o restante?
0: Veja, eu acredito que o Náutico vai ter que buscar dinheiro de outra fonte também, recurso de outro lugar. Porque o pagamento que aconteceu até agora foi só de uma parte do que estava atrasado. Outra parte ficou pendente. Se o Náutico já tivesse o dinheiro todo em mãos, não tem por que deixar uma parte pendente, né? Já quitaria tudo de uma vez. Então, eu acredito que o Náutico ainda vai precisar buscar de outra fonte. Agora, o próprio presidente, Bruno Becker, teria prometido ao Hélio, ao Guilherme, que em setembro regularizaria todas as situações. Deles também...
1: Setembro chegou.
0: Setembro chegou. Deles, dos jogadores, que setembro seria o prazo para o Náutico deixar tudo em dia e terminar de forma tranquila o campeonato daqui para novembro.
1: Ok. Então a perspectiva para amanhã, na sua opinião, em torno de 10 mil torcedores?
0: Eu acredito que bate o número de torcedores do jogo passado, foi 8.100 e alguma coisa, e deve chegar perto dos 10 mil. Não acho que vá ser, é como eu disse, aquele público espetacular, 14, 15 mil torcedores. Não acho que chegue a isso tudo. Mas acredito que em torno de 10 mil a torcida do Náutico vai chegar junto e apoiar o time.
1: Só para a gente fechar, diga aí qual é o time, provável time.
0: Vamos lá, vamos esboçar aqui. Muriel, Arnaldo, Léo Índio, Igor Fernandes e Rian, acredito que ele mantém. O meio de campo é o mais fácil, né? Samuel, Wenderson e Jean Carlos. No ataque, eu ainda acho que Vinícius não começa como titular. Posso estar errado, mas a minha sensação é que ele vai entrar...
1: Ele repete o time anterior, o ataque
0: poucos.
1: Anterior.
0: É, o ataque anterior com Derek numa ponta, Borazzi na outra e Cauã Maranhão como centroavante.
1: Acho que é por aí. É porque ainda
0: você
1: é um
0: também
1: risco.
0: Não acredita, né, no Vinícius? Eu não acho.
1: Eu não acho que ele entre de frente, não. E não tem necessidade para isso agora.
0: É, né? E não é nada com o jogador, tá? É porque é uma questão de precaução.
1: Uhum. Exatamente. É uma questão de precaução que não teve, né? Quando botaram o jogador naquela partida.
0: Contra o Ceará, né? Da chuva.
1: Totalmente destruído. O gramado naquele dia, porque tinha muita chuva.
0: Acabou que ele foi poupado no jogo seguinte.
1: É, não aguentou participar do jogo seguinte. Mas como ele agora está bem, vai botando o cara devagarinho, porque esse jogador é muito importante e faz muita falta.
0: Exatamente, é um dos artilheiros do Náutico na temporada, com 9 gols.
1: Ok?
0: Valeu, Adinaldo.
1: Obrigado, Haldinei. Você, torcedor alvirrubra, acaba de acompanhar a quarta-feira alvirrubra, aqui no Bola Rolando.
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5: Agora 18h30.
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5: E tem bola rolando para o rubro-negro da Ilha do Retiro. Alô, alô, Alex Santos.
7: Alô, alô, Edinaldo Santos. Boa noite para você, boa noite para a torcida rubro-negra que está ligada aqui no Bola Rolando. O Sport segue treinando. Agora à tarde aconteceu outro treinamento lá no CT rubro-negro, visando justamente esse jogo do próximo final de semana, sábado que vem, contra a equipe do Ceará. E o técnico Gilmar Dal Pozzo, com o retorno do atacante Christian Barleta, podemos dizer, Ed, que ele hoje conta com o que há de melhor no esporte para encarar o Vozão.
5: Está todo mundo disponível.
7: Está todo mundo disponível. Não tem ninguém no departamento médico, pelo menos da equipe considerada titular. O Barleta recuperado, trabalhando com todo o grupo, deve jogar realmente esse jogo no time de cima, né? E a torcida do esporte pedindo, pelo amor de Deus, que ele volte o quanto antes, já que o Leão precisa voltar a pontuar, já que caiu duas posições na tabela de classificação. Eu estava até conversando com alguns amigos lá do Ceará para justamente ter algumas informações da equipe de lá. E a pressão para lá é muito grande, viu, Ed? A pressão para cima
5: não poderia ser diferente, né,
7: Paulista, é enorme.
5: Não poderia ser diferente, né? Porque quando os resultados não chegam, então o torcedor é fritado a cada instante, a cada minuto. A nossa cultura, inclusive, permite isso. Se você fizer um levantamento hoje, você vai encontrar o mesmo levantamento de pesquisas anteriores. A média de um treinador no Brasil, com raríssimas exceções, é um treinador passar no máximo 3 meses nas equipes brasileiras. É a nossa cultura que leva a isso, né? Tem momentos que tem razão para demitir? Tem. Mas tem muitos momentos que é a velha transferência de responsabilidade do dirigente para o treinador. E todos nós entramos nessa onda, né? Terminamos centralizando as porradas no treinador e o cara que trouxe fica lá, ó, quietinho. Não fala nada.
7: E eu falo essa questão da pressão de lá para que o torcedor do esporte entenda o seguinte. Em conversa com o setorista lá do Vozão, há uma pressão muito grande por diversos fatores, Edinaldo. Questão até de rivalidade com o próprio Fortaleza. Por que estamos trazendo isso agora? Para mostrar o quão difícil vai ser o jogo do sábado que vem.
5: É quando você fala da rivalidade com o Fortaleza, isso aí é uma coisa deles lá, né?
7: É, mas deixa eu falar por quê. Por qual motivo? Para justamente linkar. O Ceará hoje é o 17º colocado. Uhum. É o primeiro time na zona de rebaixamento. O Ceará nunca jogou a Série C. Isso é muito recorrente do Fortaleza, que passou muito tempo na terceira divisão. Então, você já imagina...
5: O que poderia fazer o Fortaleza para botar o Ceará no buraco?
7: Aí é outra história, né? Eu estou falando da questão do Ceará contra o Sport. Porque tem essa pressão. Resultados negativos, posição hoje na tabela de classificação, toda essa pressão... E os números não favoráveis à equipe do esporte, mas vamos aguardar o que é que vai acontecer. Por outro lado, eu acho que o Dal Pozzo montando a equipe de forma inteligente e estratégica pode levar vantagem nessa situação. Porque o desespero é deles. Aqui tem uma pressão não tão grande quanto a pressão de lá.
5: É um pouco menor, mas tem, né?
7: Mas tem a pressão. Isso é
5: evidente. Aí é que está o maior objetivo do esporte, é voltar a jogar bem, cara. E voltar a jogar bem para conseguir o resultado. Não pode fazer aquela partida melancólica que ele fez recentemente, né?
7: Não, aquela partida, uma das piores.
5: Contra o Novo Horizontino, né? É. Perdeu de 2-1, jogando um péssimo futebol. Então tem que recuperar urgentemente, isso a gente vem falando a semana toda, mas tem que falar isso. O Dal Pozzo chegou num momento importante da competição, não pode mais claudicar. E outra coisa, tá com todo mundo, como você disse, à disposição, né, cara?
7: É, hoje, o único titular absoluto que estava fora era o Christian Barleta, se recuperando, está recuperado. Falando de contratações, Ed, hoje, 2 de setembro, 9 dias para a janela se encerrar.
5: Isso.
7: Surgiu agora à tarde o nome de um lateral esquerdo equatoriano que estaria acertando com o Sport.
5: Na manchete, bom de bola?
7: Na manchete eu até trouxe esse destaque, só que depois da manchete, a fonte ligou e realmente, dificilmente ele erra, ele passa informações erradas. E ele disse, desconsidere, o Sport não está trazendo esse lateral esquerdo equatoriano que foi ventilado hoje em alguns portais.
5: Tinha gente fazendo lobby, é?
7: Foi justamente essa palavra dele, lobby. Não, nós só sondamos, não houve contato, não houve proposta, não houve absolutamente nada. Esse jogador, garanto para você, não vem para o Sport. É um equatoriano que eu vou nem falar, já que não vem, não adianta.
5: E esse lobby sempre tem a ver com os empresários, né?
7: Agora ele explicou como
5: os empresários do futebol.
7: É, exatamente. Ele explicou como é que está funcionando essa questão da mecânica de contratações do Sport. O que é que acontece? Ele informou que existem propostas na mesa, existem propostas aceitas inicialmente por atletas e empresários. Só que alguns estão esperando ainda respostas do futebol do exterior ou de clubes da primeira divisão. Essa semana deve ser decidida, quase que não sai, para contratação de dois jogadores, o volante e o lateral esquerdo. E os atacantes que o Sport hoje busca devem ficar realmente para a reta final da janela. Então nós temos praticamente 9 dias. Então, até terça-feira da semana que vem, o Sport deve anunciar.
5: É, o ideal seria que todas essas lacunas que o Sport quer preencher pudessem ser feitas até o final dessa janela.
7: Dessa janela.
5: Porque depois a outra vai demorar, cara.
7: É, tem que ser feita agora, Edinaldo. É. Pela necessidade do clube, tem que ser feita agora. Porque alguns jogadores que foram contratados, por exemplo, o Patrick de Paula, ainda não reúne condições físicas de jogar.
5: Leva o quê? Mais umas 2 semanas?
7: Mais um, no máximo 2 semanas, né? Mas ele disse que está focado e acredita até que antes.
5: Mais 2 semanas, lá se vão pelo menos 3 jogos importantes.
7: 2, 3 jogos. É justamente essa linha de raciocínio. Então, são jogos que o Sport não pode perder pontos. Lembrando que depois do Ceará, o Sport joga dentro de casa contra a equipe da Ponte Preta. Aí, praticamente, eles estão usando a equipe sub-20. Teoricamente, é um jogo que o Sport deve vencer.
5: Tem que ter cuidado.
7: É, por isso que eu falei, história
5: de levantar defunto.
7: Por isso que eu falei, teoricamente.
5: Futebol pernambucano, depois de algumas décadas, está fazendo muito disso, né? Levanta defunto, aí é complicado.
7: E detalhe, esse jogo acontece na próxima quinta contra a Ponte Preta, né? Daqui uma semana, dia 10 de setembro, ou seja, um dia antes do término da janela.
5: Se ele conseguir essa vitória contra o Ceará, e na outra partida que antecede a
7: da Ponte Preta. Depois do Ceará.
5: Depois da Ponte Preta.
7: É logo em seguida.
5: Se ele consegue essa vitória contra o Ceará, ele já dá um passo importantíssimo para se consolidar definitivamente no G6. Ganhando da Ponte Preta. Porque ele vai chegar contra a Ponte Preta para ganhar o jogo, cara.
7: Para ganhar o jogo.
5: Hã?
7: Ele vencendo o Ceará, e obviamente dependendo de tropeços do Operário, do Atlético Goianiense, do CRB, o Sport pode já entrar no G6. Né? E aí fica essa expectativa referente ao jogo em si. Mas deixa eu ouvir o Patrick de Paula, porque inclusive ontem o João Vitor Amorim conversa comigo depois, ele perguntou qual é a posição dele realmente. E eu perguntei para o Patrick em que posição ele joga.
8: Cara, vou te falar uma coisa, que na base eu já joguei de tudo. Já joguei de zagueiro na base, já joguei de lateral, já joguei de volante, de primeiro, de segundo, de meia, de atacante. Assim, eu gosto de ajudar, eu quero contribuir, eu gosto de vencer. E não importa onde é que eu vou estar. Eu quero ajudar, quero conquistar vitórias, conquistar títulos, que na minha carreira como foi, e ajudando da melhor maneira possível. Se for de primeiro, de segundo, lateral, goleiro, a gente ganhando é o que importa. Então, quero estar contribuindo da melhor maneira, estar podendo ser feliz dentro do campo e podendo dar alegria para o torcedor.
7: Pronto, tá aí o Patrick de Paula conversando com a gente. 2 semanas aproximadamente para ele voltar, viu, Ed? Acredito.
5: 2 semanas.
7: 2 semanas.
5: Ok, Wallace.
7: Ok, Edinaldo.
5: Pronto, o torcedor rubro-negro acaba de acompanhar aqui dentro do Bola Rolando a quarta-feira rubro-negra. Ah! 18h40.
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5: Dezoito e 42.
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5: Pois é, a torcida tricolor daqui a pouquinho vai acompanhar todas as informações do Tricolor do Arruda aqui dentro do Bola Rolando. uma das atrações para o Noticiário Coral daqui a pouquinho. Alô, Leonardo Boris.
0: Alô, Edinaldo Santos. Dois meias e um atacante reforçando Santa Cruz no quadrangular do acesso.
5: Agora, 18h44, daqui a pouco tem o Santa.
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8: Edinaldo Santos. Tem
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8: É, rapaz, tem o quê? Tem o Santa, agora, nesta hora. E tem bola rolando para o tricolor do Arruda. Alô, alô, Leonardo Boris.
10: Alô, alô, Edinaldo Santos, boa noite para você, amigo. Boa noite para a amiga e para o amigo ligados aqui no Bola Rolando. Começar pela SAF. Os mineiros não fazem mais parte da Cobra Coral Participações.
8: Que ali,
10: já assinou... Já tá tudo certo, eles já saíram, agora é só uma questão final de acerto dos novos investidores com eles, mas eles não fazem mais parte. E o nome vai ficar Cobra Coral Participações mesmo, mas sem nenhum dos mineiros daqueles investidores antigos.
8: Aqueles investidores, né, que se autodeclaravam ricos e não tinham nada, gente. O grande... fornecedor de dinheiro para esse grupo seria o REAG.
10: Exatamente.
8: Que, aliás, o presidente do REAG, que está preso há mais de 40 dias, pediu para fazer delação. E tem uma historinha para contar ao Supremo Tribunal Federal. Vamos aguardar.
10: É, na verdade, o presidente Bruno Rodrigues, com quem eu conversei hoje, ele disse que há males que veio para bem. E veio mesmo.
8: Claro,
10: porque seria terrível. Seria terrível se a SAF prosperasse em relação a eles. Mas já com a falta de dinheiro, ainda bem que estourou esse escândalo Forcaro Master, porque se não estoura, estourava lá na frente e aí ia complicar, amigo.
8: E eles faziam questão de dizer, não, nós temos aí o saldo ideal para comandar o time, comandar o clube... Porque a gente tem um parceiro forte que é o Banco Real.
10: Na verdade, já tinham me dito isso, que eles eram apenas corretores.
8: Na verdade não tinha nada a ver com grandes empresários.
10: É, eles eram corretores. O presidente engoliu,
8: mas agora se livrou, se safou.
10: Se livrou. E aí vem outro investidor aí. Bom, mas vamos falar em Campeonato Brasileiro da Série C, o Santa Cruz, que começa... a disputar o quadrangular de acesso no domingo às 18h30. Hoje teve treinamento na Arena de Pernambuco.
8: Correto.
10: Amanhã também vai ter treinamento na Arena de Pernambuco.
8: Deviam estar fazendo isso há muito tempo, né?
10: E eu estou falando para você e falei para o ouvinte que 3 reforços estão chegando. Matheus Melo, Lembra dele?
8: Lembro, sim.
10: Estava no CSA, joga amanhã, inclusive.
8: Passou por um monte de time depois que saiu de Santa Cruz.
10: Exatamente. Né? E estava no CSA e joga amanhã contra o Nacional. Ele tem 27 anos, 30 partidas pelo CSA, com 8 gols e 1 assistência. Matheus Melo é diferenciado. É um bom jogador. Outro jogador que está vindo também, Vini Hora. Ele estava no Goiatuba, joga hoje, faz seu último jogo nesta quarta-feira, é o playoff do acesso da Série D contra o São José do Rio Grande do Sul. E outro jogador que está vindo é o William Júnior, que estava no Gama, subiu o ano passado com Santa Cruz, uhum. Subiu esse ano com Gama e pode vir a subir de novo com o Santa Cruz. O William Júnior, ele estava no Gama, fez 17 jogos, 4 gols e 3 assistências. O Vini Hora, ele tem 21 anos, ele tem 4 gols e 2 assistências nos 14 jogos que fez pelo Goiatuba.
8: A volta desses jogadores significa dizer que o Santa não vai contratar para o quadrangular?
10: Amigo, aí é uma boa pergunta, mas eu acredito que não. Porque, primeiro que esses dois jogadores, ele está recontratando o William Júnior, né? Uhum. E em relação ao Matheus Melo e também ao Vini Hora, é um direito de contrato. O Santa Cruz está precisando, então pediu eles de volta. E aí, eu não acredito que vá contratar, porque o Santa Cruz agora ele está focado em pagar aí atrasados, que são 3 imagens em atraso.
8: Tem esperança para sair algum dinheiro antes do
10: jogo contra o Botafogo? Tem esperança. Tem esperança. Tem bicho que foi pago da partida da classificação. Tem esperança e muita. Uhum. Tem esperança, não. Eu diria que é uma realidade. É uma realidade.
8: Mesmo com salários atrasados, ele vem pagando premiações.
10: Vem pagando premiações e ainda tem as 3 imagens e o presidente quer pagar pelo menos uma boa parte, pelo menos 2 imagens o presidente quer pagar.
8: Certo. Esse dinheiro está vindo de onde, Boris? Será que é esse futuro investidor?
10: Olha, não acredito não. Eu não acredito que seja esse futuro investidor, não. Esse futuro investidor tem que botar 8 milhões na conta de Santa Cruz.
8: Será que mudou alguma parte? Não,
10: não acredito, não. Não acredito. Pelo menos eu não tenho essa informação. Ainda está sendo aí...
8: Colaboradores.
10: Jogo de corpo do presidente Bruno Rodrigues. Pega dinheiro da patrocinadora de uniformes, pega dinheiro de patrocinador, colaboradores e tenta tocar o bar.
8: Ok, vamos esperar. O que é que você tem mais?
10: Eu tenho o João Pedro. João Pedro que está de volta também, que foi outro que voltou a pedido da direção de Santa Cruz. Ele que estava no ABC. E o que você pode nos dizer da sua volta ao Santa Cruz, João Pedro?
0: Bom, eu estou muito feliz, né, de estar retornando para o Santa. O pessoal aqui me recebeu muito bem. Claro que eu vim aqui com o intuito de ajudar o time, né, nessa segunda fase da Série C, mas eu estou muito feliz e contente e espero ao longo da segunda fase da Série C poder ajudar da melhor forma. A gente sabe que a Série C é um campeonato muito disputado, só que no dia a dia aqui nos treinos o time vem treinando forte, intenso. Tenho certeza aí que a gente vai fazer uma grande segunda fase e coroar com acesso, que é o tão esperado aí pro ano.
3: Matheus Cavalcante, do 3 de fevereiro. João, hoje o meio-campo é um setor que carece de um atleta após a saída de Vitinho. Você retorna mais experiente depois da passagem pelo ABC e preparado para assumir essa vaga?
0: Bom, eu vim no intuito de ajudar o Santa, né? Quando o pessoal me ligou, eu fiquei muito feliz de estar retornando. Então, quando o professor Christian precisar, eu preciso estar preparado e confiante para entrar no jogo e ajudar o time com as vitórias.
10: Muito bem. Aí a palavra do João Pedro, que voltou para o Santa Cruz depois de estar no ABC.
8: Valeu, Leonardo Boris.
10: Valeu, querido.
8: E o torcedor tricolor acaba de acompanhar aqui dentro do Bola Rolando a quarta-feira tricolor. Faltam 4 minutos para as 7.
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5: Falta um minuto para as 7 da noite.
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5: Olha, acaba de sair aqui na imprensa internacional, principalmente na imprensa lá de Paris, na imprensa francesa, que um jovem criminoso preso recentemente pela polícia francesa tinha Mbappé como alvo de um possível sequestro, de acordo com a imprensa local. O jornal Le Parisien publicou um artigo hoje na qual afirma que Lester Z, vulgo Clement, tinha 26 personalidades como potenciais vítimas de sequestro. E um deles seria o astro do Real Madrid. Que coisa, hein? Fim do Bola Rolando. Obrigado, minha gente. Um grande abraço. Na sequência tem o debate do Movimento Esportivo. Comando Marcelo Araújo e participação de grande equipe. Boa noite, Recife. Boa noite, Brasil.
6: Brasil!
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2: Um dos assuntos do balanço de notícias para esta quinta-feira, às 16h, a privatização dos Correios. Em abril de 2023, menos de 4 meses depois de assumir a presidência, o presidente Lula retirou os Correios da lista de privatizações. De lá para cá, a sangria da estatal só fez aumentar. No ano passado, o prejuízo chegou a 8 bilhões e meio de reais e deve bater novo recorde até dezembro deste ano. Sobre o assunto, vamos ouvir o economista Breno Almeida. 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

0: Em Recife, 7 horas e 5 minutos.
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0: Boa noite, estamos começando o programa Movimento Esportivo Debate nesta quarta-feira, dia 2 de setembro de 2026, com os trabalhos técnicos de Aldo Leite, também Emílio Bezerra, Guga Laruso. Na redação, Kevin Paes, Gabriela Bento e Roberta Coutinho. Ao meu lado, o Alex Santos e Leonardo Boris. Boa noite, Boris.
2: Boa noite para você, Marcelo. Boa noite, o Alex Santos.
0: Abraço, meu amigo Alex Santos.
3: Saudade do amigo, viu? Boa noite pra você, Marcelo, pra Boris, pra todo mundo.
0: Ah, é verdade, porque ontem você estava no Escreto na Rede.
3: Era um rostinho bonito na TV.
0: Ah, que legal, cara, que legal. Esse é o alto elogio, entende? Isso é importante, viu, Boris? Essa autoestima. Né? Autoestima, muito bem, Aldo, autoestima, isso é muito legal. E vamos precisar muito, porque vamos falar do futebol pernambucano e a gente sempre precisa de uma autoestima pra gente elevar nossos clubes. Deixa eu começar aqui, dando uma passadinha rápida. Na Copa do Brasil, ontem o Atlético Mineiro venceu o Cruzeiro por 2-1, jogo eletrizante, principalmente no segundo tempo, está classificado.
2: E o Arthur Jorge foi demitido.
0: Arthur Jorge, do Cruzeiro, que reclamou bastante, né, que estava muito chateado. Enfim, faz parte do futebol, do nosso futebol, né,
2: Bate? Foi demitido. E o Cruzeiro, por incrível que pareça, está querendo Fernando Diniz.
0: E aí?
3: Esse círculo
0: vicioso
3: é impressionante. Essa informação que Boris acabou de dar agora é incrível, gente.
2: Fernando Diniz foi praticamente escorraçado do Cruzeiro, né?
0: Uhum. Isso, exato. Exato.
2: E agora estão querendo Fernando Diniz de novo.
0: Agora, ele tem contrato, né?
2: Tem contrato com o Corinthians, né?
0: Sim.
2: Não sei se ele vai querer sair, né?
0: Querer
2: é uma coisa, nem sempre é poder, né?
0: Rapaz, eu não sei. O futebol às vezes parece muito com o campo da política, né? O que se fala hoje não se fala amanhã. E o que não se fala amanhã não se fala hoje. Enfim, mas eu, Diniz, tu, Alex, no lugar do Diniz.
3: Eu ficaria onde eu estou.
0: Exatamente, né?
3: Tu não mexeria nada. Muito obrigado por ter lembrado. Realmente é importante fazer parte da história do clube como Cruzeiro, mas eu prefiro continuar onde eu estou.
0: Exato.
3: Para dar continuidade ao meu trabalho. Aquele discurso feito.
0: Isso. Agora.
2: Até onde der também, né?
3: Até onde der, né, Boris?

0: Até onde der também no Corinthians, né?
1: É.
0: Porque ele não vai muito bem lá das pernas, não.
1: Tava bem, de repente, né, começou a tropeçar.
0: É.
1: Agora, quem tá
2: esse
1: bem...
2: é Fernando Diniz.
1: Exato.
2: As equipes comandadas por ele sempre são assim, né?
1: Exato. Agora, quem tá bem é o Eduardo Domingues, né? O argentino que deu um jeito lá no Galo, né? O Galo voltou a vencer, voltou a competir e tá aí, tá na briga. Eu queria uma opinião dos amigos para os jogos de hoje. 9:30, Santos e Palmeiras. Primeiro jogo foi 3-0 Palmeiras.
0: Ah, o Palmeiras já tá classificado.
1: Acabou para você.
0: Para mim, acabou.
1: E ganha de novo?
0: Na Vila?
1: Na Vila.
0: Pode ser um empatezinho.
1: Não
0: ou
1: perde
0: uma
1: de
0: derrota pequena.
1: Saldo de 3, não, né?
0: Não, não.
2: Olha, se o Santos jogar a bola que jogou contra o Corinthians.
1: Jogou muito, né?
2: Jogou muito bem, ele ganha o jogo. Agora, classificar. Não, aí é outra história.
0: Eu também não sei se o Palmeiras vai poupar jogadores.
2: Tem isso também, né, Boris?
0: É.
2: Ele ganha o jogo, pra mim, agora não se classifica.
1: Pra mim foi uma grande decepção o Vitória ter perdido do Vasco em São Januário, pela forma como perdeu, com um jogador a mais. Né? Teve como. Durante um bom tempo da partida, o Vitória já mostrou que sabe jogar também fora de casa e acabou perdendo. Agora o jogo é no Barradão hoje, né?
0: É, eu não sei se o Vasco aguenta. Eu acho que o Vasco não vai aguentar o Vitória no Barradão.
1: Agora o Vasco vem se construindo, né?
0: Não
1: sustenta, não?
0: Não sustenta, não.
1: E aí, o Alex?
0: Mesmo porque ele tomou uma pancada de 4-1 do Palmeiras, depois derrotou o Vitória. Para mim é um futebol super irregular.
2: Eu também vou nessa linha de raciocínio do Boris. O placar totalmente irreversível, 1-0, né? O placar mínimo aí. É. Acredito que o Vasco não suporta também, não, lá no Barradão, Vitória.
0: E tô levando até em consideração o que o Vitória fez com o Flamengo, né?
1: Sim, eliminou verdade. O Flamengo. É, exato. Amigos, e esse Grenal? A dupla Grêmio Internacional tá bem interessante esse ano, né? Quando você pensa que vai, não vai. Quando eu penso que não vai, vai. São bem irregulares nesse ano, né? O primeiro jogo foi 0-0. Dá para se arriscar alguma coisa aí, não?
2: Não.
0: Eu acho que vai para os pênaltis.
2: Vai para os pênaltis. Pronto, olha, tá vendo? Nem completei, bora, já se antecipou.
1: Será uma classificação dolosa, me ajuda. Dolosa é aquela sem intenção, né?
2: Culposa.
1: Culposa, pronto, culposa. Sem intenção. Isso, toda vez eu me enrolo nesse negócio
2: aí. Porque o futebol apresenta...
0: A dolosa é com intenção.
2: Com intenção.
1: A culposa que é sem intenção, toda vez eu me atrapalho.
2: O futebol apresentado das duas equipes, sim, tá muito abaixo na primeira divisão, né? Tanto que estão ali bem perto um do outro.
1: Isso. O Inter está lutando contra o rebaixamento.
2: E o Inter lutando contra o rebaixamento. Vai ser um jogo interessante por esse contexto, viu?
1: Só um amigo aqui que...
0: Ficaria onde estou, como é que é?
1: Ele disse, ficaria onde estou. Mandaria o Cruzeiro para PQP.
0: Ah, isso tá? Em relação ao Fernando Diniz, né?
1: Isso, ao Fernando Diniz. O Alencar pergunta o seguinte, Paulo Sérgio ainda está lá? Paulo Sérgio do Náutico, tem notícias? Paulo Sérgio continua treinando,
0: continua.
1: Né?
0: Continua treinando. Ele está numa recuperação física e continua treinando.
1: Pronto. E é tudo que temos, né?
0: É tudo que temos.
2: Não deve ser mais aproveitado.
0: Eu também acredito que não seja. A não ser que haja uma reviravolta. No vestiário, no último jogo, houve um agradecimento do técnico Hélio dos Anjos no vestiário, ao Paulo Sérgio e ao Vitor Andrade, né?
1: Ah, foi, né?
0: Que eles estiveram lá, deram força, deram moral e tal. Sim. Pode ser que tenha um amolecido o coração do técnico Hélio dos Anjos. Mas a última palavra que ficou foi que ele praticamente não seria aproveitado mais.
2: Falando até que o Hélio até falou que se aparecesse outro clube interessado no Paulo, poderia levá-lo.
1: Mas se houvesse
0: E o Guilherme dos Anjos foi mais contundente ainda, que falou que tinham 5 na frente dele. Nós não estávamos lá?
2: Essa reviravolta em torno do Paulo Sérgio, eu não acredito. Mesmo com essa...
1: Então eu não posso nem especular, né? Não devo especular.
2: 25 à frente do Paulo, como se dissesse, ele não é prioridade. Ele, nesse primeiro
1: meu
2: instante...
1: Amigo,
2: ele
1: com a quantidade de gols que o Paulo Sérgio fez, ter 5 na sua frente...
0: Mas você não tem produtividade.

0: esse ano, né?
1: Sim, mas
0: você,
1: veja...
0: Você não tem produtividade e tem problemas.
1: Isso, mas veja, o que eu estou falando é, se um cara com a qualidade do Paulo, que faz gols, alguém diz, o comando técnico diz que tem cinco na frente dele, é porque a questão não é técnica, né? Entende?
0: Não, não, a questão é técnica.
1: Do Paulo?
0: Do Paulo é técnica. É porque ele se machucou muito e ele também, nas partidas que ele atuou, poucas, ele não jogou bem, não.
1: Mas no Pernambucano, Boris, com a sequência que ele
0: mas
1: teve...
0: O Pernambucano, fez, né? Pernambucano foi um engana-tatu, né?
2: Mas o que faltou para o Paulo, viu, Boris? Eu vou até discordar dessa da opinião do Boris. Foi a sequência para o Paulo, né? Tudo começando lá atrás. Lembram da proposta do Cuiabá, que acabou atrapalhando, incomodando o Hélio? Claro. Pronto, ali desandou.
0: Não, claro, isso ali tudo desandou, faz parte. Né? Isso tudo faz parte. Agora, quando eu falo que o Campeonato Pernambucano foi engana-tatu, porque o Náutico estava voando e não foi nem campeão.
2: Aí você está se referindo aos dois últimos jogos, principalmente, né?
0: É, exatamente.
2: A decisão contra o Sport.
1: Olha, o amigo diz aqui, rapaz, tem um aqui que vai levantar. Vai tocar, o cara jogou uma fogueira aqui pra gente, viu? Mas vamos lá, vamos lá. Esse programa é um programa, enfim. Boa noite, amigos. Como bom ouvir rubro, acredito que o Náutico não vai cair. Irá se manter e no próximo ano com mais recursos e um elenco melhor, aí sim, conquistar o acesso. O que é que vocês acham? Abraço. É, vou repetir minha opinião de sempre aqui, o Danube de Boa Viagem. Danube, é o seguinte, escutamos muito, né, esse discurso, já conversei até com o Alex sobre isso, não sei se Boris já falou sobre isso. Torcedor diz assim, ó, Boris e o Alex, olha, não temos estrutura para subir para uma Série A, se bater a gente volta, tá, tudo bem, mas o torcedor quer que ganhe jogo para não ficar próximo de um rebaixamento, ok? Sim, okay. Aí de repente você entra no G6. Quem vai ousar chegar para os jogadores e dizer, não, não, pelo amor de Deus, não, não ganhe suba. Jogo não, não suba, não ganhe jogo,
0: não,
1: tá?
0: Eu acho que é importante subir, porque você vai angariar mais recursos. De qualquer maneira, vai angariar o recurso, mas você pode cair. Isso é verdade.
1: Sim.
0: Agora, você pode melhorar os recursos para o ano seguinte.
2: Uhum. O que acontece, o que pecou, eu falo, né, referente ao acesso do Sport de 2024 para 2025, mais precisamente a primeira divisão do ano passado, foi planejamento. Porque o negócio desandou a partir do mau planejamento.
1: Exato.
2: Contratações erradas, investimentos feitos de forma errada, então acabou repercutindo e o cenário foi do jeito que foi, né?
0: E o problema é o seguinte, o problema é você ganhar dinheiro e não saber administrar esse dinheiro.
2: Planejamento.
0: Aí se colocar os pés pelas mãos, o tiro sai pela culatra. Porque aí você volta rebaixado
2: e humilhado,
0: liso e devendo.
1: Deixa eu trazer aqui.
2: Antes, Marcelo.
1: Sim.
2: Aí eu te pergunto, permita-me. Ah, eu hoje não vejo esse elenco, vou falar dos clubes daqui de Pernambuco que estão disputando a Série B. O elenco do Sport e nem o elenco do Náutico são elencos para a primeira divisão.
1: Não.
2: Isso é evidente.
1: Não. É verdade.
2: Então,
1: verdade.
2: É a partir
0: não,
2: daí.
0: E aí é que é o grande problema. Que você ganha dinheiro e começa a botar os pés pelas mãos.
2: Você entendeu onde eu quero chegar? Justamente
1: exato,
2: isso.
1: É. Contratações.
2: Se precipita.
1: Exato.
2: Precipitação.
1: Confundiu dinheiro com qualidade.
2: Com qualidade.
1: Né? Apostou muito alto, foi os maiores recursos que um clube de Pernambuco
0: não,
1: já
0: e
1: teve.
0: Escolhas
1: né?
0: erradas.
2: Escolhas
0: né?
2: erradas.
1: Exato.
0: Escolhas erradas.
1: Qualidade errada. Você
0: escolhas erradas.
1: Apostou muito. Em quem não tinha qualidade.
0: Às vezes
1: suficiente.
0: Você pode fazer um time como foi o Mirassol do ano passado, né? Que acabou perdendo muita gente agora para esse ano. Você pode fazer um time como o Vitória da Bahia.
1: O Remo esse
0: entendeu?
1: Ano. O Remo.
0: Você pode fazer um time como foi o Sport do Jair Ventura, que era um time ruim, mas era um time que sabia o que queria na competição.
2: Era bem treinado, né?
0: Entendeu? Era um
2: ruim,
0: time que se treinado. Salvou. Era um time pragmático. Então, não é você dar pelo Carlos Alberto do Botafogo 15 milhões, pelo Matheus Alexandre 9 milhões.
2: Não,
0: Aí, qual é o certificado desse para valer tanto? Ou para valerem tanto? Entendeu? Então, aí é um problema é crucial. Antônio Carlos, do Fluminense.
2: E os estrangeiros, né, Boris?
0: É.
2: Teve o Sérgio Oliveira que...
1: Poucos se aproveitaram, né?
2: Paciência. Tá, João Silva. Vamos ficar a noite todo dia falando
0: passearam
2: de eles.
0: Passearam aqui no Recife.
1: Exato. O Eduardo Soares, ele faz uma pergunta. Para a gente fechar aquele assunto, Paulo Sérgio. Boa noite. Eduardo Soares de Camaragibe. Paulo Sérgio caberia no Sport, amigos?
2: Para agora?
0: Acredito. Eu acho que não.
2: Porque o Sport está buscando um atacante com as características dele. Tá,
0: mas
2: um
0: eu acho que não.
2: Mas eu acho que ele também não cairia, não.
1: Hoje tem o quê? Perotti e para a posição?
0: Hoje você tem só o Perotti, né? E Zé Roberto.
2: Ah, tem o Zé Roberto. Tem o Zé Roberto.
0: É. Eu acho que não. Eu acho que não cairia, não. Paulo Sérgio é um jogador caro, entendeu? Que convive com contusões.
1: A idade dele já chegou aos 30, Paulo Sérgio?
0: 36, se eu não me engano.
1: 36. Tem esse detalhe que
0: dá
1: conta.
0: Dá uma olhada,
1: viu?
0: Aí, Wallace. Você tem esse que está no teclado.
1: O amigo Guga Gol de Maranguape, programa muito bom. Mandou alô para Flávio Andrei na escuta do rádio.
2: 37 anos.
0: Ó, 37 anos. É, tá,
1: aí já gastou muito combustível. Essa informação, deixa eu acionar a Boris aqui, o Alex, pelo seguinte: em que pé está essa questão das torcidas? Porque na primeira fase nós tivemos somente um jogo, era jogo só de ida, né? Para cada uma das 20 equipes. Agora tem ida e volta. Então, uma determinação, eu já entro assim e quero ver o relato de Boris. Uma determinação que valha para o jogo da Arena de Pernambuco tem que valer necessariamente, seguindo os preceitos da isonomia, para o jogo do Almeidão.
0: Então não vai ter torcida.
1: Nem aqui nem lá, né?
0: Nem aqui nem
1: lá.
0: Não
1: tem visitante.
0: Porque lá é questão jurídica.
1: Sim.
0: É questão do Ministério Público e da Polícia. E aqui, a STS não se manifestou ainda, pelo menos até onde eu sei, não se manifestou. A CBF, me parece, está lavando as mãos. E a Federação, o Ministério Público aqui, vai junto com o Ministério Público de lá.
1: Da Paraíba.
0: Não terá então, duas torcidas.
1: Santa Cruz tem algum posicionamento já, Boris?
0: Não, ele tem um posicionamento de ontem, que mandou um documento à Federação pedindo que tivesse as duas torcidas nos dois jogos.
1: Sim, sim.
0: Mas eu acho que não vai adiantar de nada, não. Pelas fontes que eu conversei, inclusive ontem, que o Ministério Público daqui vai ser a mesma opinião do Ministério Público da Paraíba. E porque, na verdade, verdade nua e crua, tá vendo como é que prejudica o clube?
1: Muito.
0: Tá muito. Vendo como é que prejudica muito. O clube?
1: Muito.
0: Fez a confusão e quem é prejudicado
2: é o
0: clube. Pronto.
1: Boris, eu vou mais além, relembrando.
0: Eu não estou falando só da torcida de Santa Cruz, não.
1: Sim.
0: Das duas. Sim. E de qualquer uma.
1: Exato.
0: E de qualquer uma. Faz e aí? Aí.
2: Olha,
0: tá aí.
2: Cidades vizinhas, estados próximos.
1: Sim.
2: Torcidas grandes.
1: De uma convivência.
2: Apaixonadas.
1: De uma convivência tranquila.
2: Tranquila. É. Então você acaba criando esse cenário que... Eu acompanhei as imagens do jogo de lá, foram imagens assustadoras.
1: Demais.
0: Assustadoras.
2: O nosso repórter Manuel estava lá, aqui de mídias, ele contou que foi uma experiência impressionante. Ele ficou assustado,
1: nunca
2: passou por aquilo, né? E aí você tira.
1: Chegou gás lacrimogênio na cabine. Eu chorei pela primeira vez.
0: Qualquer Secretaria de Defesa Social que tenha um pouco de responsabilidade... É não imediato.
2: Agora, a que ponto chegamos, né, gente? Que ponto chegamos? Agora, era tipo crônica de uma morte anunciada.
1: Exato,
2: você lembra do Gabriel Garcia, Garcia Marques, né?
1: Exato.
2: Eu fico assim porque eu conheço João Pessoa, eu gosto da cidade de João Pessoa e não deixa de ser um passeio, né? Você vai para a cidade, passa, de repente passa o final de semana lá, vai acompanhar o time do coração, conhece outro estádio de futebol.
1: Você citou o Gabo agora, bicho, você tá no nível... Boris, o nível é elevadíssimo aqui, viu, amigo? Elevadíssimo.
2: Eu tô no processo de voltar.
1: Muito bem.
2: De voltar a minha sequência de dois livros por semana, esquecer um pouco
1: vamos
2: isso aqui.
1: Vamos abrir um clube da leitura.
2: É, eu faço parte do clube da leitura, inclusive.
1: Ah, bicho, cheguei atrasado, cara.
2: Eu garanto que eu estou me ajudando em muita coisa.
1: Isso é,
2: né?
1: Muito bom.
2: Mas,
1: muito bom.
2: Sim, aí você tem a oportunidade de você ver. Eu moro de uma pessoa, quero conhecer a Arena de Pernambuco no jogo grande.
1: Sim.
2: Porque o jogo vai ser um jogo grande. Não, não pode. Por quê? Porque as torcidas brigaram entre si e é loucura. E não existe isso, cara. É revoltante.
1: Eu vou mandar um grande abraço agora ao meu querido amigo Chico Domingos. Grande Chico. Chico me mandou...
0: Chico é uma figura maravilhosa.
1: Espetacular, né? Chico me mandou a semana passada, e Chico estuda muito também história, e me mandou uns recortes daquelas, daquelas pelejas do início do século passado, né? Envolvendo figura, João, né? Espetacular. E eles, Marcelo, essas intrigas vêm lá do passado. Eu respeito muito a opinião do meu querido Chico, respeito a história, temos conhecimento disso, mas agora no campo do futebol o foco virou completamente outro. Ali o espectro era político, e a gente sabe do que aconteceu, inclusive com o assassinato e tudo mais, né? Hoje, essa rivalidade, que antes não existia dessa forma...
0: É banditismo.
1: E assim, Boris... tomou uma proporção que saiu do campo das organizadas e entrou no torcedor comum. Torcedor comum. Vocês conhecem bem o Almeidão, aquela parte ali que fica em frente às cabines, ali são sociais, são conselheiros.
0: É o famoso que não tem... São torcedores, mas isso. Não tem nada com nada.
1: Exato. O Boris, as pessoas olhavam com ódio da torcida de Santa Cruz chegando, que antes a gente não via isso. Então tomou uma proporção de guerra que... Eu sou a favor do futebol. Eu sou a favor das duas torcidas, nos clássicos, a festa do futebol. Mas esse aspecto, ele chegou tão... numa polvorosa tão grande...
0: Que tem que ser evitado.
1: Tem que ser evitado. Eu concordo com o Ministério Público, pelo menos nessa vez. Em outra ocasião, a gente pensa em outra coisa.
0: Aí vai ter que pensar em outra coisa com outro comportamento.
1: Exato. Separar as coisas.
0: Agora eu concordo. Infelizmente, eu concordo.
2: Eu, quando comecei a frequentar estádios de futebol, né? Eu acho que eu tinha 8, 9 anos... O meu tio acabou me levando para estádio de futebol. Mas eu me lembro muito bem, já adolescente, entrando na adolescência, de as torcidas eram divididas por cavaletes.
1: Cavaletes.
0: Eu peguei isso.
2: Por cavaletes. A distância de, no máximo, 100 metros.
0: Eu peguei isso no Maracanã. Era meio a meio.
2: E era meio a meio aqui.
1: Deixa eu puxar um pouquinho mais atrás. Desculpa a minha ousadia com meu querido amigo Alex. Meu pai me levava para o campo e as torcidas ficavam misturadas, mescladas. Anos 70 não tinha essa divisão. E aí começaram algumas brigas. Aí anos 80, não lembro bem se 83, 84. 83 já tinha divisão. Mas um pouco antes, você não tinha. Naturalmente, na arquibancada, rubro-negro, tricolor, alvirrubro, sabe?
0: O Maracanã, sabe como é que era dividido? Com cavalete.
2: Aqui também era cavalete. Aqui era cavalete.
1: Uma corda.
2: Aí a gente ligando os cavaletes.
0: Aí a gente ficava, por exemplo, eu ia para a torcida do Fluminense. Fla-Flu, a torcida do Flamengo era muito maior. Aí ela vinha e vibrava quando os cavaletes eram empurrados.
2: Pra diminuir.
0: E a torcida do Fluminense era diminuía e a corda diminuía. Agora, vê se tinha...
2: Impensável uma situação dessas hoje em dia. Eu me lembro.
1: Não, tem
2: uma outra cena.
1: Eu sei que você me olhou assim estranhando, né?
2: Não acredito. Eu presenciei essa parte dos cavaletes ligados por uma pequena corda e uma outra cena. Essa cena nunca vai acontecer mais, infelizmente. Tava numa torcida e tinha um policiais bem, de forma bem tranquila ali, só pra. Ele disse: Ó, eu vou ali entregar. Alguma coisa, a outra torcida, a policial, vá, o cara ia, entregou e voltou, voltava, cara. Você pensou isso hoje, é uma utopia você falar isso.
1: Exato.
2: Isso existiu mesmo? Existiu, gente, existiu.
1: Enfim. Amigos, amanhã o Timbu entra em campo, um jogo que vale muito para as pretensões do Náutico, tanto de se afastar do Z4, né? Quanto de voltar a brigar pelo G6. Deixa eu somente passar aqui. 20 horas.
0: É um jogo mais para chegar perto do G6.
1: Qual o seu grau de confiança para o Náutico amanhã, Boris?
0: Para mim, o grau pode não ser alto de confiança, mas ele tem que fazer 6 pontos. como ele já ganhou do Atlético, ele tem ganhado do Botafogo e Ribeirão. Porque contra o Atlético, por que do grau de confiança?

0: confiança. Porque no Atlético ele não jogou tão bem. Foi mais envolvido pela garra.
1: Sim.
0: Que seja a garra que não jogue bem, mas vença.
1: E aí, Wallace, teu grau de confiança para o Náutico contra o Botafogo?
2: Se a vitória sobre o Atlético fosse aquela vitória convincente, né? Mas o que importa é o resultado, mas não foi. É como o Boris falou aí, a questão da expulsão do jogador do Atlético foi fundamental para a virada do Náutico. Nós não podemos esconder. Agora, se fosse falar, jogou bem, eu apostaria na sequência positiva que o Náutico teve, né? No caso, quatro jogos, nos últimos quatro jogos, três vitórias e um empate. Só que aí, o adversário, o Botafogo, apesar de não estar tão bem na tabela de classificação, ele é um time muito organizado. E é um time, inclusive, para mim, mais preparado do que o próprio Atlético.
0: É verdade.
1: E ataca muito.
0: Você tem razão. Muito.
1: Agora perde gol, né?
2: Perde
1: gol demais.
2: Mas ele só está nessa posição porque justamente...
0: Exato. É o time mais difícil do que o Atlético, eu acho.
1: É mais agressivo,
0: porque ele é mais marcador, ele é mais aguerrido.
1: E mais agressivo, quando ele parte para cima, né?
0: Mas ele perde muitos gols, né?
1: Exato.
0: Ele é muito mais concentrado, consistente é a palavra.
1: Deixa eu trazer um aspecto aqui para vocês que acabou chamando a atenção do jogo com o Atlético. Eu sei que o Atlético estava com um a menos... Isso aconteceu no segundo tempo, né, depois da expulsão, a volta do Júnior Todinho. Mas a volta do Júnior Todinho fazendo um papel como homem do meio campo e como primeiro homem do meio campo, quer dizer, aquele que dava a saída para o jogo. O Náutico foi todo para cima, né? Avançaram as linhas, zagueirão, tudo para lá para cima.
2: Tinha que ser.
1: Rapaz, que papel agradável que fez o Todinho. Eu sei que é uma situação de jogo que ele não vai repetir, por exemplo, na escalação de amanhã.
0: Mas ele estava como primeiro volante.
1: Exatamente. Saindo para o jogo. Mas aí depois aparecia lá na frente.
2: Mas foi o desenho do jogo, né?
0: Isso.
2: Famoso... Foi necessidade.
0: Vai que dá. Vai que é tua.
2: E deu, né?
1: E deu. Agora veja, o que é interessante...
0: Mas uma loucura, né?
1: Mas assim, Boris...
0: Mas é porque estava com mais um, né?
1: E assim, tem todo o contexto, né? O primeiro tempo do Náutico foi muito ruim. Né? Com o Atlético dominando, com o gol e tudo mais. E aí, no segundo tempo, a pressão... Estádio Caldeirão dos Aflitos, tem que vencer, tem que ganhar. Eu achei uma coisa bem interessante, porque acho que acabou ganhando um cara que não vinha fazendo um bom papel. E aí eu te pergunto, Boris, o Todinho, ele já chegou a apresentar fora essa partida?
0: Nunca vi coisa igual. Já que está na era do livro, vou para a era da música.
1: Olha só.
0: Nunca vi coisa igual.
1: Isso é uma antecipação do movimento cultural.
0: Nunca vi coisa igual.
2: Promete.
0: Eu, sinceramente, eu sabia dele nas pontas e como o 9.
1: Foi.
0: Agora, como primeiro volante, nunca vi coisa igual.
1: 8, e aí ele flutuou bastante.
0: Nunca vi coisa igual.
2: Mas ele que começou a necessidade, né, da partida, né?
1: Foi.
2: De empatar, depois de buscar o gol da vitória.
0: No mínimo, ele deve ter jogado num 4... 1-4.
1: Esqueça o 4. Não, esqueça o 4. Bota aí um 2-3-1-3. Foi pra cima.
2: Não, ele ficou com 3 ali no momento.
1: Só os dois zagueiros lá atrás. Isso. Agora sim, veja, o aspecto que eu digo é que uma partida como essa, mesmo estando fora da posição, pode recuperar um atleta, 4-1-4, né?
0: Não, eu errei ainda. Botasse ele deve 11, ter jogado num 4-1-6. Não, 4-1-6 da... Não, 4-1-5.
1: Foi basicamente por aí.
0: 4-1-5.
1: Lembrando que os dois laterais avançando bastante. Foram-se embora para lá. Até os zagueiros estavam...
0: Você vê que quando vai para o chamado desespero, até a matemática atrapalha, né? Você quer armar, aí você fala, opa, tô botando atacante mais. Peraí, deixa eu tirar um aqui.
2: Agora você imagina isso na hora do Hélio Guilherme lá, né? Ó, Todinho, você é atacante, mas vai jogar como volante. Oi?
1: Mas foi. Agora sim, o interessante é que ele não só compreendeu, como ele desempenhou bem. Aí a pergunta é: um jogo como esse, mesmo estando fora da sua posição, pode ajudar o jogador a recuperar a confiança?
0: Mas veja só, o
1: né?
0: Atlético também, no segundo tempo, ele recuou e não ameaçou,
2: ele
0: né?
2: Ele tentou administrar
0: total.
2: Porque
0: ele
2: cedo,
0: queria,
2: né?
0: Ele total. Queria levar um ponto total. Só.
1: Saiu...
0: Aí coube fazer isso, né?
1: Exato, e que acabou dando certo. Ganhou os 3 pontos. Ganhou os 3 pontos.
0: Podia não dar, né?
1: Isso. Mas aí a pergunta que eu queria fazer é... Uma partida como essa, mesmo estando fora da sua posição, pode recuperar um jogador como o Todinho, né? Em termos de confiança, né?
2: Eu, pra ser sincero, Marcelo, eu acredito que não, porque eu fui na dele.
0: Mas eu tentei, cara. Como jogador, como atleta de futebol,

0: futebol, sim. Entendeu?
1: Não.
0: Agora, tomara que ele jogue assim na posição dele,
2: então,
0: né?
2: Então, me diga uma coisa. Ele vai jogar como volante no próximo jogo?
1: Não.
2: Entendeu?
1: Não.
2: É por isso que eu tô falando. Quando fala em recuperar... É verdade. De repente, né? Vai que eu já deu certo na primeira vez.
0: Sim. Nem sei.
2: Mas quando eu falo em recuperar, é justamente isso. Vamos lá. É um atleta...
0: Não, dá moral, por exemplo.
2: Dá moral. Pronto.
0: Dá moral.
2: Lá,
0: se Haroldo chega pra mim e fala assim, Boris, ó, Marcelo... Isolando. Marcelo ficou... arranhando a garganta, narra aí. Aí se você narra, vai bem, que não é a minha praia. Eu sempre disse isso. E eu vou bem, não é que eu vá ser narrador, mas há uma satisfação pessoal minha falar, puxa, dei conta do recado. É um alto ego para mim e deve ser um alto ego para o Todinho.
2: Mas você não vai seguir como narrador,
0: não,
2: né?
0: Não, nunca. Uhum. E tomara que o Todinho, aí eu vou pensar, bom, já que eu fui bem narrando, que eu melhore como comunicador e como repórter, entendeu?
2: Apesar que tem várias histórias de atletas que mudaram de posição, que deram certo, né?
1: Tem.
2: O próprio Renato.
0: Também.
2: O próprio Renato do Santa começou como lateral do Sport.
1: Casimiro, que era meia do São Paulo.
2: E terminou como atacante.
0: Eu não sei mais o que eu chamo o Renato. Eu não sei, porque eu gosto de conotar o meia atacante, o meia, o lateral direito, o Renato, chego no Renato e eu empaco. Aí eu falo, o atleta Renato.
1: É verdade.
0: Porque
1: é verdade.
0: Renato é lateral direito, meio campista,
2: e atacante.
0: É ponta direita e até centroavante já foi.
1: Eu já fico imaginando como eu me sentiria no lugar do Thiago Enes. Porque há muito tempo que Renato não era lateral.
2: É Everaldo, atacante, está jogando no meio também, né?
1: Mas ele recuou
2: um pouquinho, né?
1: Thiago Enes
0: mas
1: não está jogando.
0: Mas o Everaldo foi uma necessidade, né?
1: E assim...
0: E ele sabe, né?
1: Isso. E assim, só trocou a posição, mas ele está jogando. Né?
2: Thiago Enes.
1: Thiago, entende?
2: Vê,
1: há quanto tempo que Renato não jogava de lateral. Inclusive, nós falamos aqui no programa. Olha, já que é para improvisar um zagueiro, teria até o Renato.
0: Mas o Thiago Enes, quando entrou bem?
1: Ele esteve bem no jogo contra o Botafogo da Paraíba. Eu lembro desse jogo, no Almeidão. Teve
0: que
1: bem.
0: Foi o único.
1: Não comprometeu.
0: Foi o único.
2: Ele foi o único que entrou. É porque eu acho que faltou sequência também para ele, sabe, Boris?
1: Mas veja, se o cara esteve bem, por que não viria a sequência? É assim que funciona? Eu te dou uma oportunidade, Wallace. Tu vai lá de 8, aí tu foi bem. Aí eu vou tirar a tua... Não deixa você sequenciar.
0: Eu tenho a mania de falar o seguinte, como a gente não vê treino...
1: Perfeito.
0: Entendeu?
1: Como antes a gente de terminar, treino, eu já concluo. Perfeito.
0: Aí eu já coloco na conta do... Pô, será que o cara foi bem no treino? Não sei.
1: É.
2: Verdade.
0: Assim, será que o cara foi mal no treino?
1: Eu não gosto nem de falar dessas coisas, que a última vez que o técnico do Santa Cruz escondeu o time para o Maranhão e perdeu do Maranhão, eu fiquei pensando, poxa, pra que esconder isso aí, né? Não precisava esconder.
0: Não, esconder ele vai esconder.
1: Você esconde?
0: Botafogo da Paraíba, ele vai esconder.
1: Você esconde. Tudo bem, concordo. Você esconde quando você tem algo, Boris, que o cara vai olhar assim, puxa vida, isso aqui vai acabar com o meu time. Aí você vai lá e esconde. Mas esconder... Vamos seguindo, né?
2: Teoria uma coisa, na prática foi outra.
1: Pois é, vamos lá. O Jonathan, boa noite. Vamos analisar, gente. Há 15 anos atrás, o futebol de Pernambuco se preocupava em 45 pontos para se manter na Série A. Hoje é para não cair para C. Lamentável. E sobre o acesso do Náutico, se puder subir, suba. Melhor cair para B do que para C. Verdade, Jonathan. Mas é isso mesmo. A leitura é essa, né, amigos? A leitura é essa.
2: Cair para B do que cair para
1: C. Exato.
2: Melhor permanecer, né?
1: Isso. Do que permanecer na B e cair.
2: Eu tava olhando aqui a classificação e eu concordo com o Boris. É a questão da classificação. Ele vencendo vai a 37.
1: Sim.
2: Né?
1: Sim.
2: Já dá uma encostada legal ali. Sim. A turma lá de cima farrapar, ele já vai estar por ali de olho.
1: Ele pode.
0: Eu acho que essa vitória do Náutico, se acontecer amanhã, é muito mais benéfica para o G6 do que para fugir. Porque eu acho que ele já está fugindo.
2: Já está fugindo. Também.
0: Já está fugindo.
1: A distância dele hoje para o Z4 é de 6 pontos.
0: É.
1: E para o G6 é de 5.
0: 5. Tá vendo?
2: É aquela história do copo meio cheio,
1: exato,
2: ou meio vazio.
1: Exato. Né? E aí

0: vejam, ele tem na frente Goiás, Cuiabá, Operário e Ponta Grossa. O Sport está mais acima, tem 8. Vamos lá, o Goiás joga em casa com Fortaleza. Não é jogo fácil.
1: Parada difícil.
0: Fortaleza jogou muito contra o Operário. Perdeu o jogo, mas jogou muito. Aliás, empatou o jogo.
1: Empatou 1-1.
0: Né? 1-1. O Operário, deixa eu ver contra quem joga. Contra o Londrina,
1: Cuiabá,
0: fora de casa.
1: Criciúma, fora de casa.
0: Exato. Então tem possibilidade de gente perder ponto e ele se aproximar. Tem uma possibilidade de Sport e Náutico terminarem bem próximos nessa rodada.
1: Ué, o Sport pega o Ceará naquela cobrança, pressão, na verdade, incrível, né? Lá e cá. Agora lá é maior do que é de cá.
0: Tem volta de Barleta?
1: Tem volta de Barleta.
0: Ah.
1: Barleta volta ao time. Então o Dalpozo hoje, ele tem a força máxima do Sport. Aí ele tem à disposição todo mundo. A equipe que ele tem considerado como titular está à disposição para o jogo contra o Vozão.
0: Eu acho que com essa mesma bancada aqui, com Boris e Wallace, eu fiz aquela teoria do percentual de Vinícius no Náutico. Não lembro. Você estava, né?
1: Tava,
0: não lembro se Boris estava. Foi Boris também.
1: Então, aí, Boris tava
0: foi
1: também.
0: Boris. Aquele percentual que a gente levantou sobre Vinícius. Eu queria fazer agora com Barleta. A volta de Barleta para o ataque do Sport. Deixa eu começar. Para mim, representa, vamos lá, 30% de auxílio no meio campo, que não é nem a dele, pelo arrasto que ele traz. Ele vai buscar a bola lá atrás e ele se torna o meio campista. E mais 40, 50% do ataque. E aí dividem ele e Perotti. O Cleison é um ponto fora da curva, né? Qual seria essa proporção?
2: Comparando, eu não acho o Barleta melhor do que o Vinícius. Já começa por aí.
0: Vinícius, para você, é melhor.
2: Para mim, o Vinícius é melhor. E o Barleta, eu não sei se o Sport é Barleta dependente. Eu acredito que não.
0: Mas de grau de importância.
1: Mas mostrou,
0: né?
1: Alto.
2: Não. Ele tem importância. Mesmo porque está numa boa fase. Eu vou nessa tua batida de 45%.
0: No ataque.
2: No ataque.
0: E pro meio? 30%?
2: Não, meio nada.
0: Mas quando ele arrasta, Boris?
2: Não. Pro meio nada. Para mim é ataque.
0: E aí, Wallace?
1: Eu tenho uma visão diferente do Barleta pro Sport. Eu acho que o Sport depende muito do Barleta.
0: Então sobe para você essa proporção.
1: Eu tenho até eu tava até falando isso, que foi até matéria que eu fiz ontem no Bola Rolando. Eu anotei os números aqui. Sport com Barleta. 19 jogos, 8 vitórias, 9 empates e 2 derrotas. E com ele, o aproveitamento do Sport é de 60%. Então o Sport joga melhor com o Barleta.
0: Com Barleta.
1: E sem o Barleta, esses dois últimos jogos, o Sport caiu drasticamente.
2: Porque, só para explicar, a minha porcentagem é 45 Barleta, 45 Perotti e o restante para o Cleison.
0: Sobrou 10.
1: Você deu 10 para o Cleison ainda, Boris.
0: Você tem um coração bom, Boris. Mas é isso mesmo, a proporção do Boris, eu acho que é isso mesmo. Barleta e... amigos.
1: O Perotti sente falta do Barleta. O meio de campo, justamente porque ele volta, sente falta do Barleta. Porque você vê, só teve o Juan Alano para criar e ele ficou muito sobrecarregado. Tá sem ritmo de jogo.
0: Sim.
1: Com o Barleta era mais fácil. Então, o próprio Perotti já reconheceu que hoje, para o Sport, Barleta é essencial.
0: Deixa eu levantar aqui.
1: Que não deveria ser, né?
0: Sim.
1: Não deveria ser, só para lembrar aqui, que deveria ter outro jogador que suprisse essa ausência, mas não tem.
0: Deixa eu levantar uma tese. Geralmente, com vocês dois, eu perco minhas teses. Não tem nem problema. Eu levanto tese porque eu gosto de levantar. Eu adoro levantar. Seguinte, vamos lá. Eu tô com o Boris. Percentual de Barleta, vamos lá, sobe para 45%, Perotti 45%. E você tem um peso morto, que é o Cleison, pelo momento. É um grande jogador, tem um passado, tem nome, pesa na folha.
1: Ele
0: é
1: ajuda,
0: um jogador...
1: Ele ajuda mais que o Marlon, tá?
0: Vamos lá. Mas, não vou botar o Marlon, não. Eu vou além. Eu gosto de negócio, eu gosto de fomentar o debate mesmo. Já, Boris, que ele ficaria com 10% de aproveitamento. Será que o professor Gilmar Dalpozo poderia modificar a estrutura da equipe, sair do 4-3-3 mesmo e jogar com dois meias, dois volantes... E dois atacantes que rendem mais.
2: Mas já devia ter feito isso há muito tempo.
1: Mas é o que a gente defendia.
2: Para mim, o meio campo...
0: Eu não lembro. Não
2: eu, para mim, o meio campo do Sport seria Zé Gabriel,
0: Biel.
2: William Oliveira, Biel e Juan Alano. Barleta e Perotti.
0: Você tiraria o Hernandes, né? Tiraria o Hernandes, porque tem o Hernandes também, né?
2: Ainda tem o Hernandes,
0: Não, e aí seria ou Zé Gabriel ou Biel
2: Não, não.
0: Dos três, dois.
2: Não, então eu tiraria o Juan Alano.
0: Tiraria o Juan Alano. Então vamos
2: e
0: lá.
2: Botava o Diego Hernández.
0: Zé Gabriel.
2: Zé Gabriel. William Oliveira.
0: William.
1: Biel.
2: Biel. E Diego Hernández.
0: E Diego Hernández. Tiraria o Alano. Era por aí?
1: É por aí. Eu ficaria...
0: Funciona um ataque assim?
1: Funciona.
0: Alguém pode cair pelo lado esquerdo.
1: Pelo lado esquerdo. Eu só ficaria na dúvida com essa formação se eu manteria o William Oliveira. Porque poderia ser o Zé Gabriel e o Biel, que também atua como segundo volante. É. O Diego Hernández e o Juan Alano.
0: Sim.
1: Uma coisa, dois meias de criação e os dois atacantes, Perotti e Barleta.
0: Uhum.
1: E o Juan Alano, ele tem uma característica, ele já deu para notar pelos últimos jogos, que ele abre pela esquerda. Ou ele abre pela direita. No jogo contra o América Mineiro, ele serviu justamente nesse facão que falam, né? E por isso que deu certo. É uma tentativa. Eu acho que tá na hora do Dalpozo começar a repensar esse esquema tático dele também.
0: Deixa eu puxar um assunto aqui que o nosso querido Haldane não gosta e discorda frontalmente. Lei do ex.
2: O Sport que joga contra...
0: Ceará. E Ceará. É daí que eu vou puxar o assunto, lei do ex. Juan Alano vestiu a camisa do Ceará.
2: Ceará contratou Lenny Lobato.
1: Que vestiu a camisa do Sport.
0: Sim. Eu acho que ele tinha voltado pra Argentina, né? Ou estava por aqui,
1: Lucas
0: Lobato.
1: O Lucas Mugni também, né? Está no Ceará.
0: Tá,
1: vestiu a camisa Mugni do também. Esporte. Além Mugni do próprio também. Treinador, Daniel Paulista, que treinou o esporte.
0: O fato do Juan Alano entrar seria um ponto positivo, o fato dele ter jogado lá, ter aquele incentivo para você a mais do atleta jogar
2: pela, contra pelas declarações dele, que ele não teve oportunidade, sim.
1: Certo, exatamente.
2: Sim.
1: É um combustível a mais, né? Ele quer mostrar que...
2: Ele não gosta da lei do ex, mas eu gosto.
0: Uhum.
2: Eu gosto da lei do ex, principalmente quando me favorece.
1: Que serve como motivação, né?
2: Lógico.
1: O Juan Alano pode encontrar essa motivação nesse jogo.
2: Lógico.
0: Sim. Tem uma mensagem aqui do amigo, Adessa Machado. Amigos, sei que vocês não vão me responder. Vamos sim, Adessa. Vamos sim. Mas qual a chance desse time chinfrim, ele falou time chinfrim do Santa ganhar do Belo? Mesmo o jogo sendo na arena. Sejam
2: você que
0: sinceros,
2: já está se respondendo.
0: Sejam sinceros, deixando o coração de lado. Não, mas não tem coração. Tem uma certa torcida por ser o clube de Pernambuco, né? Adesson, é isso que a gente está falando sobre o Santa Cruz.
2: Eu não vou responder, porque ele já chamou o time de chinfrim.
0: Não, mas
2: então ele já respondeu, né?
0: Não, mas ele pediu para a gente responder?
2: Não.
0: Ele pediu. Ele pediu. Veja, Boris, assim.
1: A opinião dele é que não.
0: A opinião dele é meu respeito.
2: Aí ele quer saber a opinião nossa?
0: Isso.
2: Mas o que ele coloca aí pra nossa opinião?
0: Mas qual a chance desse time ganhar do Belo, mesmo o jogo sendo na arena? Ele tá dizendo.
2: Mas não fique em cima do muro.
0: Deixa
2: o coração
0: dele.
2: Do lado.
0: É assim, veja, o texto dele. Pô. Ele tá dizendo que o Botafogo já ganhou. Entende? Mas... E se a gente disser que o Santa Cruz pode ganhar, a gente tá usando o coração, né, Adesso? É por aí, veja.
1: Dá para entender.
2: Então, por
0: mesmo
2: isso que eu não
0: assim...
2: vou te responder com todo respeito,
0: não,
2: amigo.
0: Não, mesmo assim eu vou responder.
2: Não responda, tranquilo. Eu não.
0: Veja, é óbvio que hoje o Botafogo joga mais bola do que o Santa Cruz. Isso é muito óbvio, porque até a torcida... Veja, o nível de inconformação da torcida do Santa Cruz, mesmo com a classificação, é muito grande. Agora... A gente já viu momentos que esse time fez algo contra o próprio Botafogo no Almeidão, no segundo tempo, entende? Então, acredito que o torcedor do Botafogo, ele não está esperando moleza, não.
1: Não.
0: Tem os torcedores assim como a Adesso que estão esperando, e é natural, a gente tem que respeitar, viu, Adesso? A gente respeita naturalmente,
2: não,
0: agora.
2: Não, claro, respeitar
0: outra,
2: sempre é você, tá, Adesso?
0: E outra...
2: Agora, você já está se respondendo, e se eu responder coisa contrária... Você não vai gostar, então eu não vou responder a você.
0: E outra. É outro campeonato.
1: Zerou.
0: É outro campeonato. Você
1: lembra do... Nós tínhamos muito essa gíria do futebol, né? Zerou.
0: Você lembra do Náutico do ano passado? Avassalador até a última rodada da primeira fase. Avassalador.
1: Quando começou a fase decisiva, foram logo duas lapadas.
0: Em casa.
1: Em casa. Guarani e Ponte Preta.
0: E quando pouca gente acreditava, o Náutico foi lá e classificou. Esse
1: ganhando
0: é o futebol.
1: Fora de casa, inclusive.
0: Exatamente. Aldo, temos um bloquinho, né? Vamos lá rapidinho, 7:48.
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16: Marcelo Ar.
0: De volta às 7 horas e 53 minutos, aqui no programa Movimento Esportivo, debate ao lado de Leonardo Borges e o Alex Santos. O nosso querido Edvaldo Lins Cobrinha, boa noite, amigos. Se o Guardiola no Arruda colocar o time no 4-4-2, o Santa sobe fácil. Borges gostou, né?
2: Eu também concordo com...
7: Que cabula é a risada, né?
2: Com Cobrinha. Pois é. Não, mas eu concordo com ele. É um 4-4-2, simples 4-4-2 e...
7: Sem invenção, né, Borges?
2: Vai pro barco, é.
7: Sem invenção.
0: É. Ele passa aqui a mensagem. Mais de 15 mil ingressos, né, Borges, vendidos?
2: 15
0: né?
2: mil saiu agora.
0: Ah, boa, boa. É, não tenho dúvidas que...
7: 25 mil.
0: Eu subir.
2: Boto mais.
0: Eu vou subir.
2: Boto mais.
0: Aquele com volta redonda chegou a 27, foi o maior, né?
7: É. Foi o maior.
2: Eu vou para 30.
0: Eu acho que por aí. Por aí.
2: Eu vou para 30.
0: Então mais. A Alda ali tá com 29. Você vai pro jogo?
2: Eu vou para 30.
0: Não, poderia ser 30, tá vendo? Enfim.
2: Porque é, não... quarta-feira, 15 mil.
7: Aldo, poderia.
2: Quarta-feira, 15 mil. Você tem quinta, sexta, sábado e o próprio domingo.
7: E o apelo do jogo é esse. Exatamente.
2: Pelo do jogo, né?
0: Tem. É, o Walter Miro, grande Walter, de Santa Cruz de Capibaribe. O que os senhores acham do possível novo reforço do esporte, o Aníbal Xalá, e da promessa de mais 3 nomes até o fechamento da janela? Deixa eu repassar aqui para o nosso querido Alice.
7: Não vem, é porque é o seguinte, realmente surgiu o nome do Aníbal e eu entrei em contato com a fonte do esporte.
0: Sim.
7: A resposta foi, quer saber do Aníbal, né? Eu disse, exatamente, é mentira, não vem. A gente não, só fez
2: quem
7: perguntar.
2: É Aníbal Xalá?
7: É um lateral esquerdo, equatoriano, 30 anos, que estava no Olímpia do Paraguai.
2: Uhum.
7: O contrato dele lá acabou. Inclusive, teve portal aqui dando como certa a negociação. Mas eu confio na pessoa que falou comigo e disse que não vem. Não é o lateral esquerdo que o Sport vai trazer, não é o Aníbal Xalá. Então, eu vou pela informação oficial repassada pelo clube.
0: Sim.
7: Até então, todas as informações que ele repassou para mim foram verdadeiras.
2: Então
7: eu vou pela informação oficial, né? Então ele não vem.
2: Oxalá. A fonte tá certa.
0: Boa noite, Marcelo, Borges.
7: Se for Valens... sobre os 3 reforços, né? Realmente até a próxima segunda-feira deve confirmar.
2: Beleza. Porque o negócio tá. A janela tá afunilando, né? Tá encurtando, né?
7: 9 dias para fechar.
0: 9,
2: 11 de setembro.
0: 11. Olha, Alvemar da R7. Patrick de Paulo é uma boa contratação, mas seria melhor se ele estivesse em forma. Se Keno vier, não concordo. Mas entre Keno e Marlon, melhor Keno. Futebol do Pernambuco está se tornando um levantamento de defuntos, pois traz jogadores machucados em fim de carreira ou parados há muito tempo.
2: Quem é que ele falou?
7: Keno vier. O Patrick de Paula. O Patrick está aqui, né? Inclusive apresentado ontem.
2: E o Keno vem?
7: Não, o Keno foi ventilado a possibilidade dele vir para cá. O Sport procurou o Coritiba, mas o Coritiba...
0: Mas foi aquela ainda, não renovou, não.
7: Agora é o seguinte.
2: O Keno é caro.
7: É uma informação extraoficial que pode ter uma reviravolta. Não é, gente, aqui é apenas uma questão de opinião, tá? Numa conversa que eu tive com alguns membros da diretoria do esporte. O que é que acontece? As negociações foram colocadas, as propostas apresentadas, mas estão aguardando decisões de outras equipes, exterior e Série A. Se até pertinho no finalzinho da janela não acertarem com essas equipes, muita coisa pode mudar.
0: Uhum.
7: Então,
2: o
7: enterro pode voltar da posse, é caro. Mas ele, inclusive, demonstrou interesse em vir para o esporte.
2: É.
7: No contato que teve com a diretoria, o Keno. Sim. Mas agora, nesse exato momento, não se fala nele.
2: Aquele Fernando Sobral.
7: Fernando Sobral é um jogador que está muito perto de chegar. O Fernando está bem perto de ser
2: anunciado.
7: Ele
2: é do Cuiabá, né?
7: É do Cuiabá, que está jogando no Coritiba.
2: Mas aí não tem problema com o negócio do Matheus Alexandre, não?
7: Não, não. A conversa foi feita e a diretoria informou que está bem avançado.
2: Tá.
0: Olha, o nosso querido Protássio Cavalcante, boa noite a todos.
2: Protássio é gente finíssima, viu?
0: Ah, conhece pessoalmente?
2: Não. Protássio me seguia na outra rádio.
0: Desce um drible em mim, fantástico. Não, eu caí no chão.
2: Não, é porque...
0: Rasguei o calção agora.
2: Protássio é gente fina. Ele é ouvinte, me acompanhou.
0: Ah, maravilha, maravilha. Ele diz boa noite, ele fala aqui da narração. Ah, valeu, amigo. Ele diz, gosto quando você diz, quem é que quando joga poeira se levanta? Sobre a volta do William Júnior, uma boa, vocês não acham?
2: Esse é uma boa. Esse é uma boa.
0: O William Júnior, estávamos juntos, foi ele que fez o gol lá em Souza.
2: E olha, não duvido nada que ele já jogue como titular, tá?
7: Agora, domingo?
2: É, Não duvido nada.
0: E aí,
2: eu acho que Matheus Melo, não. Mas eu acho que o William Júnior, sim.
0: Mas isso é importante.
2: Porque o William Júnior, pelas minhas fontes... isso tá uma enxurrada de água, né? O William Júnior foi um pedido do técnico para suprir a ausência do Vitinho. Então escale no lugar do Vitinho.
7: Se o Vitinho era titular...
2: Perfect.
0: Eu fiquei pensando aqui.
2: Perfect.
0: Será que o Everaldo poderia perder a posição?
2: Ronald, não, nunca. Não, né? Nunca. Nunca.
0: Então é a proposição do
2: nunca.
0: Vitinho.
2: Nunca. É Ronald.
7: Você provocou.
2: Heron.
0: Sim, eu tô aqui
2: pra
0: isso.
2: Não, nunca. Ronald, Heron e Everaldo. No meio-campo. Aí você tem o Pedro Favela que volta. Você tem o Silva e você tem o William Júnior.
0: Bem,
2: isso aí. Nunca. Everaldo.
0: Lembrando,
2: aí, meu amigo.
0: Ó, lembrando que ainda tem, como você falou, tem Matheus Melo, tem o Cassiano. Por que
2: é, mas
0: Mateus, Cassiano,
2: o Matheus,
0: né?
2: Melo. O Matheus Melo. Mas aí é questão de preferência.
7: Preferência, né?
2: Eu prefiro o Arilson.
7: Eu também.
2: Aí é questão de preferência. Eu não sei como é que foi o Arilson na partida. Eu não pude acompanhar aqui no estúdio. Marcelo, que não sei se acompanhou. Ah, não, eu acompanhei. O Arilson foi bem na vaga do Pedro Favela. Mas aí pode ser que o Arilson seja mais segundo volante, né?
0: Tempo passa rápido, né?
7: Sério?
0: Muito rápido. Já foi. Meu querido Alex, grande abraço e até amanhã, não, até sexta-feira.
2: Ainda tem João Pedro, ainda tem... O Matheus Melo não joga, não, ele vai jogar amanhã.
0: Ah, ainda joga amanhã,
2: é.
0: Deixa eu aproveitar...
2: Agora o time tá reforçado, né?
7: Tá.
0: Deixa eu aproveitar o finalzinho do programa, mandar um beijão, um abração, felicitações pro meu filho, Netinho. Emerson Neto.
2: Grande Netinho,
7: um abraço. Netinho,
2: 19 comemorando quantos anos? 19 anos.
0: Ah, maior do que eu.
2: Sim.
0: Dobrado, entende? Sim. Eu olho pra cima, dizer, e aí, como
2: ele
0: é que
2: ele é dobrado mesmo.
0: Exato.
2: Ele é dobrado.
0: Então...
2: Aquilo é segurança.
0: E vocês viram... O Alex viu o Netinho pequenininho.
7: Mas era,
0: né,
7: pequeno ainda.
0: 7 anos e Boris
7: ele,
0: também.
7: Ele tá bem, forte, né, mesmo.
0: O Netinho... Alô, filhão, depois manda uma mensagem aí, diz pra mim. Abração.
2: Que o quê?
0: O Alex tá jogando cascas de banana, assim, entendeu?
2: Que o quê?
0: Qual o time dele?
2: Ah, entende? O time dele.
0: Entende? Vamos perguntar, o Boris, o time do pai do Boris era Fluminense, né?
2: Era.
0: Exatamente. Você só...
2: Mas ele, meu pai falou, me aconselhou a ser Botafogo, porque o Fluminense só tava apanhando na década de 60.
0: Você me falou isso.
2: Aí eu, caco os meus botões, falava, caramba, eu gosto tanto de futebol... Quem é que vai me levar no Maracanã?
0: Exato.
2: Meu pai, que é Fluminense doente, pra ver jogo do Botafogo? Nunca.
0: O cara foi pragmático.
2: Nunca. Aí eu falei, vou ser Fluminense.
0: Boris pequenininho já tinha essa mente. Pequenininho,
2: pensa. Já negociava.
0: Amigo, um abraço.
2: Um abraço. Parabéns ao Netinho e à mamãe.
7: Valeu, Netinho. Um abraço. Valeu, Marcelo.
0: Beijão, mamãe, dona Gilmar. Feliz da vida com esse aniversário. Aldo Leite e Guga Laruso nos trabalhos técnicos.
7: O almoço sai quando mesmo, dona Gilmara?
0: Ah, vai ter. Mas eu vou lembrar pra ela que você é aquele que reclamou da comida.
7: Não, deixa aqui.
0: Um abraço, vem aí o Movimento Cultural às 9 da noite.

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0: Medidas de prevenção aos efeitos do fenômeno climático foram apresentadas a gestores estaduais e municipais de todo o país. Márcia Fernandes.
1: Para lidar com os efeitos do chamado Super El Niño, estão sendo adotadas medidas nas diferentes regiões do país.
2: Atenção na hora das compras para casa.
0: A Anvisa proíbe produtos de limpeza sem registro sanitário por representarem riscos à saúde. Cleide Lopes.
3: Antes de colocar um produto no carrinho, vale fazer uma conferência rápida no rótulo. Se não há identificação clara do fabricante, lote ou instruções de uso, é melhor desconfiar.
2: Hoje na apresentação, eu, Luciana Vasconcelos e Luciano Seixas.
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2: Sancionada a lei que prevê a oferta de trombolíticos para tratamento de infarto e AVC na rede de urgência e emergência do SUS.
0: Esses medicamentos podem ser usados para dissolver coágulos de sangue, os trombos, que entopem as artérias ou veias.
4: As doenças cardiovasculares são a principal causa de morte no Brasil. São cerca de 400 mil mortes por ano, mais de 1.100 por dia. Em casos de infarto e de alguns tipos de AVC, o tempo é decisivo para salvar vidas e reduzir sequelas. Com a nova lei, medicamentos trombolíticos serão ampliados na rede de urgência e emergência do SUS, incluindo as unidades de pronto atendimento, as UPAs. Segundo a médica e professora de emergências do Hospital de Clínicas da USP, Ludmila Abraão Ajar, a medida será fundamental para salvar vidas.
5: Quando nós levamos o trombolítico, que é essa medicação tão poderosa, para a população que precisa, nós estamos salvando vidas e estamos devolvendo os pais e as mães de famílias para suas casas, com uma menor ocorrência de incapacidade, de sequelas e de problemas que vão tornar toda essa família inviável para uma vida social.
4: O tratamento pode ser indicado em casos de infarto e AVC isquêmico, sempre depois da avaliação de equipe de saúde e de acordo com os protocolos médicos. No caso do infarto, o medicamento pode ser utilizado principalmente quando um procedimento mais complexo, como a angioplastia, não está disponível no tempo recomendado. A nova lei prevê medidas para melhorar a disponibilidade dos medicamentos na rede pública. O ministro da Saúde, Alexandre Padilha, destaca que hoje a aquisição dos trombolíticos é feita pelos gestores locais e que, a partir da nova legislação, o Ministério da Saúde vai definir estratégias para aprimorar essa oferta e qualificar o atendimento.
6: Vamos levar para a pactuação com os estados e municípios e a lei passa a dar uma obrigação muito maior, capacidade maior de todo cidadão, da gente enquanto ministério, do gestor estadual, municipal, cobrar a implementação do que está acontecendo. E com isso a ideia é reduzir o tempo de tratamento e, ao reduzir o tempo de tratamento, a gente garantir salvar vidas em relação a isso.
4: A lei entra em vigor 180 dias após a publicação e a implementação será acompanhada por um comitê criado pelo Ministério da Saúde. Em 2025, o SUS contabilizou 292 mil atendimentos por AVC, sendo 218 mil por AVC isquêmico. Reportagem Pablo Mundim.
2: A campanha nacional de multivacinação chegou ao fim nesta terça-feira, com mais de 8 milhões de doses aplicadas em todo o país.
0: Mas fique atento, se você tem criança ou adolescente com menos de 15 anos em casa, vale dar uma olhada na caderneta e conferir se falta alguma vacina.
2: Isso porque mesmo com o fim da campanha, a vacinação continua normalmente pelo SUS.
0: É só procurar um posto de saúde e levar a caderneta para atualizar o documento.
2: Reforçando a rotina de vacinação, mesmo que seja com uma frequência menor, deve ser mantida na adolescência.
0: Inclusive, a vacina contra o HPV. E jovens e adolescentes de 15 a 19 anos que não foram imunizados na idade correta, têm até 31 de dezembro para receber a dose pelo SUS.
7: A servidora pública Aline Figueiredo sempre levou a sério todas as vacinas que protegem o filho João Vitor, de 11 anos, contra doenças que podem ser evitadas. Com a caderneta completa, o João Vitor já tomou até mesmo a vacina contra o HPV. Para ela, os cuidados com a saúde vão além da porta de casa.
8: Além de desenvolver a doença, de transmitir, né? Essa, para mim, foi a grande preocupação. Se tem uma doença que está tendo controle por vacinação, por que não proporcionar isso ao meu filho? Se eu já tomei também, eu sou imunizada. Nossa, eu saí uma vacina, eu tô lá, só acho que eu sou a primeira da fila para tomar.
7: Os adolescentes têm um esquema vacinal importante a ser seguido para construir uma vida adulta.

0: adulta saudável. A pediatra Natália Bastos alerta que a caderneta de vacinação continua merecendo a atenção dos pais de adolescentes.
1: As pessoas esquecem muito da vacinação dos adolescentes e acaba que eles ficam sem proteção. Muitas vezes a questão do levar de ano em ano já passa, os pais passam a levar os filhos na emergência e aí acaba que o médico da emergência não olha o cartão de vacina. E aí, como tem no SUS o programa de mandar mensagem para os pais, isso ajuda muito a lembrar eles que eles têm essa vacina esquecida.
0: Além da vacina contra o HPV, os adolescentes devem ser imunizados contra outras doenças. Como lembra a diretora substituta do Departamento do Programa Nacional de Imunizações do Ministério da Saúde, Ana Catarina de Melo Araújo.
2: E aí atualizar para as vacinas da faixa etária do adolescente, que seria HPV, dengue, meningite, a meningo, a CWY. Ter a caderneta de vacinação em mãos, procurar a unidade básica de saúde mais próxima da residência, verificar essa caderneta de vacinação junto a um profissional de saúde da unidade básica para verificar a situação vacinal.
0: A campanha de vacinação contra o HPV para jovens de 15 a 19 anos foi prorrogada até 31 de dezembro. Com isso, quem ainda não foi vacinado contra o vírus na idade recomendada, entre 9 e 14 anos, deve procurar uma unidade de saúde para receber gratuitamente uma dose do imunizante. Reportagem Graziele Bezerra.
3: Representantes do governo federal, de governos estaduais e prefeituras estiveram reunidos na última semana para discutir ações de prevenção e resposta aos impactos do El Niño.
4: A previsão é de que esse fenômeno climático, que deve se acentuar a partir deste mês, provoque chuvas mais intensas no sul e ondas de calor e secas mais rigorosas nas demais regiões.
3: Foram feitas rodadas de reunião com gestores de todas as regiões. Hoje foi a última com representantes do Sudeste.
5: Para lidar com os efeitos do chamado Super El Niño, que deve atingir o país com mais intensidade entre este mês de setembro e novembro, estão sendo adotadas medidas nas diferentes regiões do país. No Sudeste, a previsão é de ondas de calor e atraso nas chuvas. No campo, os maiores impactos serão sentidos na produção de cana-de-açúcar e de frutas cítricas, além das pastagens. A preocupação também com o abastecimento de água, sobretudo na região metropolitana de São Paulo, de acordo com a ministra da Casa Civil, Miriam Belchior.
6: Estamos fazendo esse monitoramento junto, evidentemente, com os órgãos estaduais do Rio, de Minas e de São Paulo, para garantir aí o abastecimento nas regiões metropolitanas de São Paulo, Rio e Campinas, né? É muito importante que os governos estaduais façam a gestão de seus reservatórios para que, em caso de cenário de escassez, se estabeleça uma priorização de usos da água disponível.
5: No norte e nordeste, a previsão é que o fenômeno climático cause calor e seca prolongada nas regiões. Nesse momento, é importante que as pessoas não iniciem queimadas, ainda que controladas. É o que explicou o ministro do Meio Ambiente e Mudança do Clima, João Paulo Capobianco.
7: Evitar incêndios depende necessariamente de uma ação preventiva por parte da sociedade. Ou seja, nós não podemos, a partir de agora, utilizar o fogo para aquelas questões que culturalmente ainda se usam no Brasil. Pôr fogo para limpar um terreno qualquer, renovar uma pastagem, colocar fogo no lixo, fazer fogueiras de lazer, inclusive.
5: Para o Centro-Oeste, a previsão é de atraso nas chuvas e temperaturas acima da média. Por isso, está sendo monitorada a possibilidade de escassez hídrica, principalmente no norte de Mato Grosso e de Goiás. E na região sul, a preocupação é com excesso de chuvas e tempestades. Para fazer frente a esse cenário, estão previstas ações de prevenção a desastres, segurança hídrica, geração e transmissão de energia elétrica. Reportagem Márcia Fernandes.
3: O Sistema Único de Saúde reforça a preparação em todo o país para antecipar os riscos e proteger a população dos impactos do El Niño.
4: Com o apoio do Ministério da Saúde, gestores estaduais trabalham na elaboração de planos de enfrentamento adaptados às diferentes realidades e vulnerabilidades dos territórios.
3: E o Ministério faz um alerta para o cuidado com o aumento de transmissão de arboviroses, como dengue e chikungunya.
4: Sobre o assunto, eu e Mariana Jungmann conversamos com Marília Santini de Oliveira, secretária adjunta de Vigilância em Saúde e Ambiente. Vamos ouvir.

0: Secretária Marília Santini, seja muito bem-vinda à Voz do Brasil. O Ministério da Saúde encaminhou, né, um alerta aos estados e municípios sobre a possibilidade de aumento na transmissão de arboviroses, como dengue, chikungunya, em razão aí do fenômeno El Niño. Quais são as previsões e as recomendações que estão contidas nesse alerta?
1: Boa tarde, obrigada aí pelo espaço para a gente discutir esse assunto tão importante. Então, como acho que a maioria das pessoas já sabe, mas acho também que não custa a gente reforçar que o El Niño é um fenômeno climático natural. O que está acontecendo atualmente, né? Nos últimos 10, 15 anos, ele está sendo mais frequente e mais intenso. Então, acontece um aquecimento das águas superficiais do Oceano Pacífico, isso interfere no clima do mundo inteiro. No Brasil, que é um país bem grande, né? Ele acentua tudo o que aconteceria. Então, na estação quente, fica muito mais quente. Na estação chuvosa, tem muito mais chuva, causando enchentes, deslizamentos. E no local que tem seca, fica muito mais seco, causando dificuldade de acesso, prejuízo na produção de alimentos. Uma consequência que às vezes a gente não vê tanto, porque é tudo pequenininho, né? O mosquito, o vírus, é que vetores, principalmente mosquitos, têm o seu ciclo de vida alterado pelo calor. Por exemplo, o Aedes aegypti, que é um mosquito que transmite a dengue, a zika, a chikungunya, ele nasce mais rápido do ovo para virar adulto, que é o que pica e transmite. É um ciclo mais rápido, então você acaba tendo mais mosquitos. E também, tanto na seca quanto na enchente, a gente tem mais criadouros desses mosquitos. Porque na seca você acaba guardando água, às vezes de forma inadequada pela falta de água, né? Então vai ter balde, outros recipientes com água. E na enchente, quando a chuva passa, ficam aquelas poças de água que também são criadouros desse mosquito. Então é clássico que em anos de El Niño a gente tenha aumento do número de casos de dengue. Isso que está na recomendação, mandando um alerta para todos os estados e municípios, dizendo que existe a possibilidade de ter esse El Niño mais forte esse ano, e com isso acontecendo, existe a possibilidade de ter mais casos de dengue. Então, é um alerta que recomenda as mesmas medidas para dengue, que a gente recomenda sempre, só que com mais atenção e com mais frequência.
2: Essas medidas recomendadas, né, sobre a dengue, falam da colaboração da população, que é fundamental nesse caso, né? O Ministério também está empenhado nessa mobilização da população?
1: Sim, é fundamental, como você disse, porque tem esses criadouros do mosquito podem ser muito pequenos e muito perto da casa das pessoas e mesmo dentro delas, né? Então aquelas coisas que todo mundo já sabe, que a gente faz campanha todo ano, não deixe pratinho de vaso cheio de água. É a mesma, né? Seria o mesmo criadouro, né? Olha o seu quintal, veja se não há pneus, baldes, outras coisas que acumulam água. Olhe atrás das geladeiras, os depósitos. Então, são as mesmas recomendações que não acontecem sem o envolvimento da população.
0: Agora, o Ministério da Saúde, ele está fazendo aí alguma preparação também, secretária do SUS, para aumento de casos aí de dengue, chikungunya, outras doenças também que possam ser transmitidas pelo Aedes aegypti?
1: Sim, a gente está fazendo também outras medidas para controle desse vetor, né? Que não dependem da população, dependem dos gestores. Então, tem a parte da população, tem a parte do prefeito, do governador, aqui do governo federal. Então, por exemplo, larvicidas ou adulticidas que matam os mosquitos adultos ou em evolução, a gente comprou e tem disponível uma quantidade maior. Testes para fazer exames laboratoriais de dengue, zika, chikungunya, a gente também regulou. Valorizou nossos estoques num nível maior. Nessa parte que você pergunta especificamente, né, para o atendimento e para o diagnóstico, a gente tem vários documentos que dizem como fazer isso, que serve para a equipe de saúde, serve para a população. Quando procurar o médico, a gente está divulgando bem mais esses documentos, fazendo vários webinários com diferentes trabalhadores da saúde, e não só dos trabalhadores do SUS, mas também da saúde suplementar, porque esses pacientes podem procurar qualquer serviço, né? Quem tem plano de saúde ou quem vai particular mesmo. Então, tem todo um trabalho voltado principalmente para educação dos profissionais de saúde e para ter a oferta dos insumos que esses profissionais vão precisar. Sais de hidratação oral, teste diagnóstico.
2: Muito bem, nós conversamos com Marília Santini, secretária adjunta da Secretaria de Vigilância em Saúde e Ambiente do Ministério da Saúde. Muito obrigado, secretária, por sua entrevista aqui à Voz do Brasil.
1: Eu que agradeço.
3: A Anvisa, a Agência Nacional de Vigilância Sanitária, suspendeu a fabricação de produtos de limpeza na unidade da Unilever, em Vinhedo, no interior de São Paulo.
2: A ação é preventiva e foi adotada após inspeção que identificou falhas de controle e monitoramento da água utilizada no processo.
3: A avaliação das evidências disponíveis até o momento não indicou contaminação sobre os lotes produzidos na fábrica.
2: Por esse motivo, não foi determinada a suspensão da comercialização, da distribuição ou do uso dos produtos já fabricados e disponíveis no mercado, nem o seu recolhimento.
3: A vistoria faz parte de outras ações integradas de fiscalização sanitária de empresas fabricantes de saneantes, uma categoria que inclui produtos destinados à limpeza, desinfecção e conservação de ambientes.
2: A Anvisa determinou ainda que 12 produtos sem registro não podem ser fabricados nem vendidos no Brasil.
3: Entre eles estão alvejantes, tiramanchas e soluções à base de percarbonato de sódio.
2: De acordo com a agência, esses produtos representam riscos à saúde e à segurança da população.
3: Saiba como evitar a escolha de itens assim na prateleira do supermercado.
4: Na hora de fazer compras, preço e marca costumam pesar na escolha, mas será que o consumidor também olha o rótulo? A servidora pública, Cláudia Siqueira, nem sempre faz isso.
5: Olha, eu vou confessar que eu não costumo olhar.
4: Já a aposentada Renata Mello é um pouquinho mais cuidadosa.
5: Eu costumo olhar muitas coisas de produto comestíveis, mas em produto de limpeza foram coisas assim que muito pouco tempo que eu comecei a ficar mais atenta.
4: Entre os 12 itens proibidos pela Anvisa, vendidos sem registro sanitário, estão alvejantes, tiramanchas e soluções à base de percarbonato de sódio. Antes de colocar o produto no carrinho, vale fazer uma conferência rápida no rótulo. A dica é da gerente de fiscalização e inspeção da Anvisa, Márcia Gonçalves.
6: O consumidor pode olhar ali quem fabrica o produto, onde ele é fabricado, a composição e a concentração, as instruções de uso correto desse produto, de manuseio, as condições de descarte, advertências, o que, que acontece, né, num caso de uma intoxicação.
4: Um dos problemas da comercialização de produtos químicos sem autorização e sem a devida responsabilidade técnica é que não há nenhum tipo de garantia de segurança em seu uso, como explica Rodrigo Moura, coordenador da Comissão Nacional de Fiscalização do Conselho Federal de Química.
7: Quando você tem um produto clandestino, você não tem exatamente a certeza da matéria-prima utilizada nesse produto. Você não tem certeza com relação aos processos químicos que foram utilizados na concepção do produto. Você não tem informações técnicas relativas à utilização do produto. Um produto clandestino, ele é um risco para a sociedade.
4: Quem já tem em casa um dos produtos proibidos pela Anvisa deve manter a embalagem fechada, no recipiente original e longe de crianças e animais. E procurar a vigilância sanitária local para saber como proceder. Reportagem Cleide Lopes.
2: A lista dos produtos de origem desconhecida pode ser consultada no portal oficial da Anvisa, no endereço www.gov.br/anvisa.
3: E, Luciano, agora a gente vai falar de bulas de remédios. Decifrar aqueles termos técnicos nas bulas tradicionais pode ser uma missão difícil para muita gente.
2: Para resolver esse problema e garantir acesso à informação com segurança, a Anvisa disponibiliza online, de forma gratuita, o bulário eletrônico.
3: A plataforma oferece uma linguagem mais clara para o cidadão.
8: Letras pequenas, termos técnicos, palavras difíceis. Esses são alguns dos problemas encontrados nas bulas dos medicamentos que desestimulam a população a consultar o documento. A aposentada Cleide Felipe da Silva já recorreu à internet para buscar informações. Ela conta que até se arriscou quando entendeu melhor os efeitos colaterais e suspendeu o tratamento.
9: A médica passou um remédio para eu usar por conta de colesterol alterado e eu já tenho um problema problema nos rins, né? O remédio que ela me passou, me receitou, alterava mais ainda o problema nos rins. Fui lá na internet, pesquisei e vi que tinha um efeito colateral enorme com quem já tinha problema dos rins. Então eu parei por conta própria.
8: E não é só a Cleide que enfrentou os perigos de interromper um tratamento por conta própria pelas dificuldades de ler a bula. O Imar Pereira Nunes também já buscou informações sobre sintomas, tratamentos e medicamentos na internet. Mas o professor não confiou no que leu.
10: Talvez hoje seja um pouco mais fácil, mas sempre tem aquela coisa mais técnica que dificulta, né, um pouquinho o entendimento. Eu já olhei na internet e achei que ia morrer. Chegou no médico, ele desmentiu tudo.
8: Para garantir aos pacientes acesso à informação com segurança, a Agência Nacional de Vigilância Sanitária mantém uma base de dados pública e oficial, onde todas as versões aprovadas pela Anvisa estão disponíveis. Segundo Daniela Marreco Cerqueira, diretora da segunda Diretoria da Anvisa, a ferramenta chamada de bulário eletrônico permite simplificar a leitura das bulas de maneira gratuita.
11: Ao acessar o bulário eletrônico, você consegue buscar a bula pelo nome comercial do medicamento, pelo nome da substância ativa, e ele também vai ter acesso a dois tipos diferentes de texto de bula. A gente tem o que a gente chama de bula do paciente e o que a gente chama de bula do profissional de saúde.
8: A diretora Daniela Marreco Cerqueira reforça ainda que no Brasil, medicamentos de referência genéricos e similares utilizam bulas padronizadas com informações sobre segurança e uso. Quando há necessidade, as alterações passam por análise técnica.
11: A Anvisa vem aprimorando as bulas dos medicamentos exatamente para conseguir maior clareza nas informações, maior legibilidade, conseguir um melhor entendimento.
8: O bulário eletrônico pode ser acessado oficialmente através do portal da Anvisa no endereço consultas.anvisa.gov.br. Reportagem Gabriela Noronha.
2: Estados, municípios e o Distrito Federal já podem aderir à Política Nacional dos Direitos das Pessoas LGBTQIA+.
3: A participação é voluntária e também alcança organizações da sociedade civil, instituições de ensino e pesquisa, centros de referência e empresas.
2: O processo de adesão é digital. Feita a adesão, é realizado um plano de ação, como detalha a Secretária Nacional dos Direitos das Pessoas LGBTQIA+, Simi Lahá.
12: Esse plano de ação, ele visa identificar qual é o interesse. Se você não tem um conselho e quer fazer um conselho, se quer implementar algum equipamento público, se quer elaborar políticas públicas, ela constrói esse plano de ação em conjunto e aí soma esforços para a execução dessa política no território.
3: O processo pode ser solicitado pelo e-mail politica.lgbtqia@mdh.gov.br. Vou repetir, hein? politica.lgbtqia@mdh.gov.br.
2: E essas foram as notícias do Governo Federal.
3: Uma realização da Secretaria de Comunicação Social da Presidência da República.
2: Com produção da empresa Brasil de Comunicação.
3: Fica agora com o Minuto do TCU e em seguida com as notícias do Poder Judiciário e do Congresso Nacional. Uma boa noite.
2: Boa noite para você e até amanhã.
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17: Presidente do STF abre evento internacional sobre independência judicial nas democracias contemporâneas.
18: TSE define critérios para caracterizar deepfake nas eleições 2026.
17: STJ identifica comando oculto em recurso para enganar sistema de inteligência artificial e determina comunicação à OAB e ao MPF.
18: Boa noite, eu sou Sérgio Duarte.
17: E eu sou Walter Lima.
18: O presidente do Supremo Tribunal Federal, ministro Edson Fachin, abriu nesta quarta-feira a 17ª Jornada Ítalo-Hispano-Brasileira de Direito Público, que tem como tema Resistência Democrática e Justiça Constitucional.
17: Na abertura do evento, Fachin aproveitou para fazer uma manifestação.
18: O ministro disse que é dever de todos preservar a integridade do STF, destacou a responsabilidade do cargo.
19: A elevada autoridade do cargo não confere privilégios, mas impõe deveres, limites e responsabilidades que devem ser observados com absoluto respeito à Constituição, às leis e ao Supremo Tribunal Federal. Nos próximos dias, concluída a análise necessária dos fatos e os procedimentos institucionais pertinentes, esta presidência anunciará, no tempo devido e sem precipitação, as medidas cabíveis e necessárias.
17: O encontro realizado no Supremo reúne até amanhã especialistas do Brasil, da Itália e da Espanha para discutir desafios das cortes constitucionais.
18: Tribunal Superior Eleitoral define critérios para caracterizar deepfake nas eleições 2026.
17: A corte também definiu que a proibição do uso de deepfake nas eleições é para conteúdo caracterizado como propaganda eleitoral. Fábio Ruas.
20: O TSE estabeleceu que deepfake é o conteúdo produzido ou manipulado por inteligência artificial que apresente grau de realismo e crie, reproduza ou altere a imagem, a voz ou a manifestação de uma pessoa viva, falecida ou até fictícia. A tese foi fixada durante julgamento em que o TSE rejeitou o pedido de multa contra o candidato Flávio Bolsonaro pelo uso de um vídeo que recriou com a inteligência artificial a imagem e a voz do ex-presidente Jair Bolsonaro. No mesmo julgamento, o TSE ainda decidiu que o ato de transmitir convenção partidária pela internet não configura propaganda eleitoral antecipada, o que depende do conteúdo, da linguagem, dos destinatários e do contexto.
18: STJ identifica comando oculto em recurso com o objetivo de enganar o sistema de inteligência artificial do tribunal e beneficiar a parte recorrente.
17: Com isso, determinou a comunicação à OAB, ao MPF e para a tomada de providências. Fátima Uchoa.
21: Para o STJ, a prática conhecida como prompt injection pode representar ato atentatório à dignidade da justiça e se caracterizar como crime de fraude processual. Os advogados do caso recorreram ao STJ contra a decisão do Tribunal de Justiça da Paraíba, que considerou a absolvição de uma pessoa acusada de homicídio totalmente contrária às provas do processo. Ao classificar como gravíssimo o uso do comando oculto pelos advogados, o relator do recurso especial ministro Og Fernandes afirmou que ministro e equipes analisam processos de forma minuciosa e que as ferramentas de IA não são usadas para produzir automaticamente decisões que são apenas assinadas pelos magistrados.
18: Começa o segundo seminário de precedentes na Justiça do Trabalho.
17: Por dois dias, ministros, magistrados, pesquisadores do direito discutem a uniformização da jurisprudência trabalhista no país. Rafael Silva.
22: O encontro discute a formação e a aplicação de precedentes e de mecanismos para agilizar a análise de processos e a segurança jurídica ao uniformizar a interpretação do direito. Outro ponto é garantir a segurança no uso de ferramentas de inteligência artificial nesse processo.
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18: Uma boa noite.
17: E até amanhã.
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1: Eu sou Paula Groba.
5: E eu sou Humberto Pinheiro.
1: E estes são os destaques de hoje do Jornal do Senado, que começa agora.
5: Avança a proposta sobre o fim da escala 6x1. Texto segue para o plenário.
1: MP do fim da taxa das blusinhas é aprovada em comissão mista e Câmara analisa texto.
5: Comissão de Constituição e Justiça aprova texto base da PEC da Segurança Pública.
1: Boa noite.
5: Boa noite.
1: O fim da escala 6x1 avançou no Senado. A Comissão de Constituição e Justiça aprovou a proposta que reduz a jornada para 40 horas semanais.

0: e garante 2 dias de descanso por semana.
1: Na prática, a PEC prevê a adoção da chamada escala 5x2, 5 dias de trabalho e 2 de folga. Agora, o texto será analisado pelo plenário. Repórter Rodrigo Rezende.
2: A proposta de emenda à Constituição 211 de 2019 limita a jornada de trabalho dos trabalhadores seletistas em 40 horas semanais. A PEC cria ainda a escala 5x2, com a obrigação de 2 folgas semanais ao empregado. Todas essas mudanças não podem acarretar diminuição do salário. O relator da proposta, senador Omar Aziz, do PSD do Amazonas, afirma que as mudanças vão dar qualidade à vida dos trabalhadores, principalmente das mulheres.
3: Nós temos dessas 37 milhões, mais ou menos, de trabalhadores nessa situação, mais de 57% são mulheres. Essas mulheres, muitas vezes, têm uma dupla jornada de trabalho.
2: Já o senador Rogério Marinho, do PL do Rio Grande do Norte, lamentou que a PEC obrigue uma forma de contrato entre patrões e empregados, diferente do modelo dado pela reforma trabalhista em 2017.
4: Ele coloca uma questão uniforme de cima para baixo. Quando se fala aqui do acordo individual como se fosse um retrocesso...
2: A PEC estipula um período de transição para a nova jornada. Depois da publicação, as empresas terão até 2 meses para adaptar a jornada para 42 horas semanais. A partir daí, as empresas terão mais 1 ano para colocar a jornada em 40 horas.
0: Senadores também aprovaram na noite desta terça-feira um projeto que cria incentivos tributários para empresas que instalarem, ampliarem ou modernizarem centros de processamento de dados no país, os chamados data centers.
1: A proposta prevê a suspensão de tributos como PIS, PASEP, COFINS, Imposto de Importação e IPI para essas instalações. O texto prevê uma série de contrapartidas por parte das empresas, visando a redução do impacto ambiental. Repórter Alexandre Campos.
5: As empresas habilitadas deverão manter um percentual mínimo de seus serviços no mercado interno, usar fontes de energia renováveis ou de baixa emissão e garantir eficiência hídrica no resfriamento da infraestrutura. Ainda deverão investir em projetos de pesquisa e inovação industrial e tecnológica ligados à economia digital, o correspondente a 2% do valor dos produtos adquiridos no mercado interno ou no exterior, com benefício do regime especial, sendo que 40% dos recursos devem ser aplicados nas regiões Norte, Nordeste e Centro-Oeste. Relator do projeto, o senador Cid Gomes, do PSB do Ceará, destacou a importância dos data centers no dia a dia das pessoas.
6: Com o advento da inteligência artificial, é de que cada vez mais estruturas de bancos de dados sejam necessárias à implantação para que as informações possam estar rápida e prontamente disponíveis para o uso e consumo da população.
5: O projeto, que segue para a sanção presidencial, ainda prevê que as multas previstas no chamado Estatuto Digital da Criança e do Adolescente sejam direcionadas por 5 anos para o Fundo Nacional para a Criança e o Adolescente.
0: O Senado também aprovou um projeto que cria a Política Nacional de Minerais Críticos e Estratégicos. A proposta estabelece diretrizes para incentivar a pesquisa, a extração, o beneficiamento e a transformação desses minerais no Brasil.
1: A proposta também cria um Conselho Nacional para a Industrialização do Setor. Os minerais são importantes para áreas como tecnologia, transição energética e segurança nacional. A proposta segue para a sanção presidencial.
0: E seguiu para a promulgação a indicação do senador Rodrigo Pacheco, do PSB de Minas Gerais, para o cargo de ministro do Tribunal de Contas da União. O TCU é integrado por 9 ministros, indicados pelo presidente da República, pelo Senado e pela Câmara. O cargo é vitalício. Pacheco vai ocupar a vaga deixada por Bruno Dantas, que renunciou ao cargo na segunda-feira.
1: A medida provisória que acaba com a taxa de 20% sobre compras internacionais de até 50 dólares foi aprovada pela Comissão Mista de Deputados e Senadores.
0: Agora, a MP, também conhecida como Taxa das Blusinhas, segue para a votação nos plenários da Câmara e do Senado. A expectativa é que isso aconteça ainda nesta quarta-feira. Repórter Maurício De Sante.
7: O principal ponto de impasse para aprovar a medida provisória que acaba com a chamada Taxa das Blusinhas era definir quando seriam avaliados os impactos da medida. O texto põe fim à cobrança de 20% sobre as compras internacionais de até 50 dólares, hoje cerca de R$250. Pelo acordo, a primeira avaliação será feita 3 meses depois que a medida entrar em vigor. Depois, o Ministério da Fazenda fará novas análises a cada 6 meses. O Congresso também vai avaliar os impactos uma vez por ano. A relatora, senadora Leila Barros, do PDT do Distrito Federal, destacou que o governo federal poderá fazer ajustes dependendo do resultado dessa avaliações de impacto.
8: A gente atendeu em parte a maior preocupação.

0: ação do setor, que é a avaliação, dando essa autonomia ao Ministério da Fazenda, a avaliação de 6 em 6 meses e também passar pelo Executivo a avaliação do Congresso Nacional anualmente.
1: Mas o senador Isalci Lucas, do PL do Distrito Federal, acredita que o prazo de avaliação de impacto a cada 6 meses é muito extenso.
2: O que nós queremos é isonomia para o produtor aqui local. Até 6 meses já quebraram as empresas todas. Se o governo fizer essa avaliação que está aqui hoje, ele já vai perceber que é inadmissível o que está acontecendo.
1: O setor produtivo pediu ainda igualdade nas regras tributárias e regulatórias. O acordo prevê critérios para avaliar os efeitos da medida e análises sobre propriedade intelectual e qualidade dos produtos. Ficaram de fora a exigência de uso dos correios para o envio dos itens comprados e a implementação de um cashback para os consumidores. Esses pontos devem ser tratados em uma futura etapa de regulamentação da reforma tributária.
3: E o Senado aprovou o projeto que permite a brasileiros que trabalham em países de língua portuguesa somar períodos de contribuição para se aposentar. O texto agora segue para promulgação.
4: No Brasil, o acordo vale para aposentadorias por idade e invalidez e pensão por morte. Repórter Patrícia Oliveira.
5: O acordo foi assinado por Brasil, Portugal, Cabo Verde, Moçambique e São Tomé e Príncipe. A ideia é evitar que o trabalhador perca contribuições por não ter cumprido o tempo mínimo exigido em apenas um dos países. No Brasil, o acordo vale para aposentadorias por idade, invalidez e pensão por morte. Para o relator da proposta, senador Carlos Viana, do PSD de Minas Gerais, representa um avanço na proteção previdenciária dos trabalhadores brasileiros.
6: Um ponto muito importante na experiência e na vida de brasileiros que optaram por morar no exterior e trabalhar no exterior, já tendo contribuído no Brasil ou estão contribuindo lá fora.
5: O benefício deverá ser concedido de forma proporcional ao período trabalhado em cada país.
3: A Comissão de Constituição e Justiça aprovou o texto base da proposta que insere na Constituição o Sistema Único de Segurança Pública, também conhecida como a PEC da Segurança Pública.
4: O texto amplia as competências federais no combate ao crime organizado, permite a criação de polícias municipais e redefine o papel das forças policiais. Destaques: a proposta continuam sob análise da comissão. Depois, o texto seguirá para o plenário. Os detalhes com o repórter Bruno Lourenço.
7: A proposta estrutura o Sistema Único de Segurança Pública e confere à União a competência para estabelecer diretrizes gerais para o setor. O texto permite o policiamento ostensivo de ferrovias e hidrovias federais pela Polícia Rodoviária Federal. Prevê um regime especial mais rigoroso para punir chefes de organizações criminosas e admite a criação de polícias municipais de natureza civil. O relator, senador Rogério Carvalho, do PT de Sergipe, retirou mudanças dos deputados sobre o financiamento da segurança pública com recursos das empresas de apostas, depois de deduzidas as despesas de custeio.
8: Não é conveniente dar garantia constitucional às despesas de custeios das BETs, principalmente quando a metodologia de cálculo pretendida prejudica a destinação de recursos para áreas sociais como educação, segurança pública e esportes.
7: A PEC assegura para o novo modelo de segurança pública receitas vinculadas ao Fundo Nacional de Segurança Pública e ao Fundo Penitenciário Nacional, vedados os contingenciamentos, ou seja, os bloqueios orçamentários.
3: Com edição de Paula Groba e trabalhos técnicos de Eliseu Caires, o Jornal do Senado fica por aqui. Acompanhe agora as notícias da Câmara dos Deputados. Boa noite.
4: Boa noite e até amanhã.
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10: Plenário define multa para serviços mal avaliados de hospitais privados.
11: Câmara inclui testes vocacionais nos exames de avaliação da educação.
10: Deputados escolhem senador Rodrigo Pacheco como ministro do TCU.
11: Boa noite. Câmara aprova indicação do senador Rodrigo Pacheco para o TCU. Os detalhes com Ana Raquel Macedo.
12: O plenário da Câmara confirmou, com 404 votos favoráveis e 61 contrários, a indicação do senador Rodrigo Pacheco, do PSB de Minas Gerais, para uma vaga de ministro do Tribunal de Contas da União, no lugar do ex-ministro Bruno Dantas. A indicação

0: já tinha sido aprovada pelo Senado. Rodrigo Pacheco tem 49 anos e foi deputado federal entre 2015 e 2018. Na Câmara, foi presidente da Comissão de Constituição e Justiça. Em 2018, foi eleito senador e presidiu o Senado duas vezes, entre 2021 e 2024. A indicação ao TCU foi apresentada pelo presidente do Senado, Davi Alcolumbre, e outros 19 senadores. Pacheco vai assumir uma das vagas indicadas pelo Congresso Nacional no TCU. O tribunal tem 9 ministros, sendo que o Senado, a Câmara dos Deputados e o presidente da República podem indicar 3 ministros cada, o que está previsto na Constituição. A proposta de indicação recebeu parecer favorável do relator, deputado Aécio Neves, do PSDB de Minas Gerais.
1: Com uma honra enorme, como conterrâneo do senador Rodrigo Pacheco, mas como admirador da sua história, do seu trabalho, mas sobretudo como homem público, que sabe da sua importância e o quanto ele poderá ajudar o país em momentos de incertezas, como fez num passado muito recente.
0: A maioria dos líderes partidários na Câmara recomendou a aprovação da indicação de Pacheco. Falando pelo governo, o deputado Rogério Correia, do PT de Minas Gerais, destacou a qualidade técnica e política do senador para ocupar uma vaga no TCU.
2: Rodrigo Pacheco foi fundamental para a garantia do processo democrático no Brasil quando presidiu o Senado. Nós realmente corremos um sério risco de um golpe de Estado no Brasil, de um golpe que pudesse quebrar a democracia brasileira. Tanto ele, mas também o presidente Arthur Lira aqui na Câmara foram fundamentais, tanto para reconhecer o resultado das eleições, mas também para firmar uma posição contrária a qualquer tipo de golpe.
0: O presidente da Câmara, Hugo Mota, foi na mesma linha.
3: Não temos dúvida do seu preparo técnico e político para representar o Senado Federal naquela Corte de Contas, fazendo votos que ele possa, assim como em sua passagem pelo Congresso Nacional, ter o mesmo compromisso com a sociedade brasileira, com o Congresso Nacional.
0: O Tribunal de Contas da União é o órgão encarregado de fazer o controle externo dos gastos públicos. Ele auxilia o Congresso a fiscalizar o orçamento, analisa a regularidade das contas públicas e tem o poder de multar gestores, mandar devolver dinheiro e declarar inelegíveis os responsáveis por irregularidades. Da Rádio Câmara de Brasília, com informações de Antônio Vital, Ana Raquel Macedo.
4: Justiça. Chico Alencar, do PSOL do Rio de Janeiro, defende o fim do sigilo das investigações sobre o Banco Master. O deputado considera que a divulgação das informações é necessária para esclarecer possíveis relações do banco com integrantes do Judiciário, do Congresso Nacional e do Poder Executivo.
5: Chico Alencar elogia a atuação da Polícia Federal na apuração do caso. Na opinião do parlamentar, o acesso integral às informações pode evitar vazamentos parciais e permitir a identificação de eventuais responsabilidades.
4: Merlong Solano, do PT do Piauí, defende uma investigação ampla sobre as denúncias envolvendo o Banco Master. Ele pede que sejam esclarecidos os fatos relacionados às instituições financeiras e aos recursos públicos mencionados no caso.
5: Merlong Solano diz que é preciso garantir transparência nas apurações, com a responsabilização dos envolvidos, independentemente do cargo que ocupem. Segundo ele, a investigação é importante para preservar a credibilidade do sistema financeiro e das instituições brasileiras.
4: Rodrigo Dazaeli, do PL de Mato Grosso, defende o impeachment do ministro do STF, Alexandre de Moraes, após novos relatórios da Polícia Federal. Para o deputado, os indícios de irregularidades e conflitos de interesse exigem o afastamento imediato do magistrado.
5: Rodrigo Dazaeli também acusa o governo federal de tentar abafar as denúncias para proteger membros do STF. O parlamentar considera que a abertura do processo de impeachment é fundamental para dar uma resposta de transparência à sociedade.
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8: Previdência.
4: A Câmara aprovou um projeto que dobra o período de atividades civis que PMs e bombeiros militares podem usar para ter direito à aposentadoria. O repórter Antônio Vital acompanhou a votação.
10: A Câmara dos Deputados aprovou o projeto que amplia de 5 para 10 anos o tempo de serviço em atividades civis que policiais e bombeiros militares podem averbar para fins de aposentadoria. A proposta também altera as regras relativas ao pagamento de soldo integral para os militares depois de irem para a inatividade. Para receber o pagamento integral, os homens terão que ter 35 anos de contribuição com 25 anos de atividade militar. Já as mulheres terão que ter 32 anos de contribuição e 25 anos de atividade de natureza militar. Hoje, para receber salário integral, os militares têm que ter 35 anos de serviço, com a possibilidade de apenas 5 deles terem sido desempenhados em atividades civis. De acordo com o autor da proposta, deputado Capitão Augusto, do PL de São Paulo, reduzir de 30 para 25 anos o tempo de exercício de atividades de natureza militar e, ao mesmo tempo, permitir o aproveitamento de 10 anos de tempo civil equipara os militares aos policiais federais. O projeto também garante igualdade de acesso entre homens e mulheres e veda restrições ou reservas de vagas sem justificativa técnica. O texto final aprovado foi apresentado pelo relator, deputado Cabo Gilberto Silva, do PL da Paraíba.
11: São 35 anos hoje que o policial trabalha, igual a qualquer um. É doença mental, é a questão da saúde. Então é importante todos vocês entenderem a magnitude desse projeto. O Estado não vai perder nada, que estamos tentando resolver o básico para que possamos avançar. Para que possamos avançar no combate ao crime organizado, nas facções criminosas.
10: O projeto também altera outras regras militares. As progressões de posto por merecimento, por exemplo, terão que ter critérios universais com prioridade para o mérito pessoal e para os militares mais antigos. O projeto que amplia de 5 para 10 anos o tempo de serviço em atividades civis que policiais e bombeiros militares podem averbar para fins de aposentadoria seguiu para análise do Senado. Da Rádio Câmara de Brasília, Antônio Vital.
8: Trabalho.
5: Benedita da Silva, do PT do Rio de Janeiro, defende o fim da escala 6x1 como forma de ampliar o tempo de descanso dos trabalhadores. Ela avalia que a mudança vai melhorar a saúde e a convivência familiar, com reflexos positivos também na produtividade.
4: Benedita da Silva pede que o Senado avance na análise das propostas sobre a redução da jornada de trabalho semanal. Segundo a parlamentar, a maior quantidade de tempo livre também beneficia quem precisa voltar mais cedo para casa ou conciliar o emprego com outras atividades.
5: Bongás, do PT do Rio Grande do Sul, pede o fim da escala 6x1 e a redução da jornada de trabalho de 44 para 40 horas semanais, sem redução de salário. De acordo com o deputado, a mudança vai garantir 2 dias de descanso aos trabalhadores.
4: O parlamentar alega que a redução da jornada vai permitir mais tempo para convivência com a família, estudos, lazer e outras atividades. Bongás também lembra que a Câmara já aprovou a redução para 40 horas e solicita a análise da proposta pelo Senado.
5: Glauber Braga, do PSOL do Rio de Janeiro, apoia o fim da escala de trabalho 6x1, que está prevista para ser analisada pelo Senado. O deputado diz que a mudança tem amplo apoio da população e pode melhorar as condições de trabalho.
4: Glauber Braga também defende a redução da jornada para 40 horas semanais, sem diminuição dos salários. Na visão do parlamentar, a medida garante mais tempo para descanso, convivência familiar e cuidados com a saúde.
5: De acordo com Orlando Silva, do PCdoB de São Paulo, o fim da escala 6x1 é uma conquista viabilizada pela mobilização popular e pelo engajamento do governo. O deputado argumenta que a redução da jornada gera novos postos de trabalho e garante mais qualidade de vida.
4: Segundo Orlando Silva, a medida contrapõe retrocessos trabalhistas vistos em governos liberais e reformas anteriores no Brasil. Para ele, o avanço dessa pauta fortalece a proteção da classe trabalhadora e sinaliza a necessidade de proteger os direitos e a justiça do trabalho.
8: Economia.
5: Adriana Ventura, do Novo de São Paulo, repercute críticas sobre a medida provisória que zera o imposto em compras internacionais de até 50 dólares. Ela afirma que a norma cria tratamento desigual porque o comércio brasileiro continua pagando tributos sobre mercadorias semelhantes.
4: Adriana Ventura ressalta que as entidades empresariais defendem a extensão do benefício a produtos equivalentes.
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0: Educação.
1: A Câmara aprovou a inclusão de testes vocacionais no Enem e no Saeb. O repórter Antônio Vital acompanhou a votação.
2: Deputados e deputadas aprovaram um projeto que obriga o Instituto Nacional de Pesquisas Educacionais Anísio Teixeira, o INEP, a incluir testes vocacionais no Enem e no Saeb, o Sistema de Avaliação da Educação Básica. Os alunos que fizerem os dois exames não serão obrigados a responder às questões e o INEP terá que reservar um tempo extra para os candidatos que optarem por fazer os testes. O projeto foi apresentado pelo deputado Nicolas Ferreira, do PL de Minas Gerais, e recebeu parecer favorável do relator, deputado Mendonça Filho, do PL de Pernambuco. De acordo com a proposta, o teste será incluído nos cadernos da prova aplicada no terceiro ano do ensino médio. A justificativa é de que muitos jovens, especialmente os mais pobres, não dispõem de acesso a ferramentas de orientação vocacional, o que os deixa mais expostos a escolhas desinformadas. Entre as diretrizes previstas para a elaboração dos testes vocacionais estão a identificação das áreas de maior afinidade e das aptidões, além do mapeamento de possibilidades de empreendedorismo, de oportunidades profissionais, de cursos técnicos ou de cursos de graduação. Os resultados dos testes de aptidão deverão ser apresentados na forma de relatório e as regras deverão ser revistas, no máximo a cada 2 anos, como maneira de atualizar o conteúdo e forma do teste. Para o relator Mendonça Filho, o projeto democratiza o acesso aos testes vocacionais. Já a deputada Soraya Santos, do PL do Rio de Janeiro, disse que é cada vez mais difícil para os jovens decidir que carreira vão seguir.
3: É um direito da criança você poder medir resultados. Então, quando a gente pega e propõe provas para medir o conhecimento, é absolutamente necessário. Segundo, a gente tem que pensar nos testes vocacionais, porque cada vez está mais difícil para os jovens, diante de tanta divisão através das formações, você saber exatamente o que você quer.
2: O projeto que obriga o INEP a incluir testes vocacionais no Enem e no Saeb seguiu para análise do Senado. Da Rádio Câmara de Brasília, Antônio Vital.
0: Agricultura. Luiz Couto, do PT da Paraíba, defende o fortalecimento da agricultura familiar como parte da soberania alimentar do país. O congressista ressalta que o acesso à água como política de segurança hídrica permite que produtores do Nordeste mantenham a produção de alimentos.
1: Luiz Couto reivindica mais investimentos em pesquisa e assistência técnica para apoiar quem vive da terra. O parlamentar também considera necessárias políticas permanentes de convivência com o semiárido, com infraestrutura para facilitar o escoamento da produção.
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0: Saúde. A Câmara aprovou um projeto que prevê multa de até R$500 mil para hospitais privados mal avaliados. O repórter Marcelo Lascher explica a proposta.
5: O plenário da Câmara aprovou o projeto apresentado pelo ex-senador e hoje ministro do Supremo Tribunal Federal, Flávio Dino, que prevê mecanismos de avaliação de hospitais e serviços de saúde privados. A proposta cria o Programa de Avaliação dos Serviços de Saúde, com a previsão de multas que variam de R$5 mil até R$500 mil para instituições privadas que não seguirem determinados padrões de qualidade. De acordo com o projeto, esses padrões de qualidade devem ser definidos pela Agência Nacional de Vigilância Sanitária, a Anvisa. Para isso, serão levados em conta quesitos como a garantia de segurança do paciente, a oferta de atendimento de emergência e o cumprimento de normas da Agência Nacional de Saúde Suplementar, a ANS. Na Câmara, o relator, deputado Márcio Gerri, do PCdoB do Maranhão, deu parecer favorável à proposta já aprovada pelo Senado. Segundo ele, o projeto fortalece os sistemas de fiscalização e avaliação de unidades de saúde já existentes e contribui para o aumento da qualidade de assistência prestada à população. O projeto foi criticado pela deputada Adriana Ventura, do Novo de São Paulo, que apontou intromissão estatal na iniciativa privada.
6: aqui intervenção direta, intervenção estatal sobre o sistema privado de saúde. Privado. Tem multas altíssimas nesse projeto, que até R$500 mil. A gente está falando de rede de hospitais privados, laboratórios, consultórios, talvez médicos, clínicas privadas. E assim, simplesmente colocando multas, sanções.
5: O autor da proposta, Flávio Dino, perdeu um filho de 13 anos em 2012 após ser atendido em um hospital particular de Brasília. A justiça considerou que houve falhas e condenou o hospital a pagar uma indenização de R$1.200.000. O caso foi lembrado durante a votação. Para a deputada Maria do Rosário, do PT do Rio Grande do Sul, é dever do Estado fiscalizar os serviços de saúde, inclusive os privados.
7: Porque ainda que seja a iniciativa privada a prestar o serviço de saúde, a qualidade, a segurança na assistência à saúde, mediante o estabelecimento de padrões nacionais, avaliação de serviços, divulgação de resultados e ampliação da transparência e controle sobre a qualidade deste atendimento, tem que ser assegurada pelo Estado.
5: O projeto que prevê mecanismos de avaliação de hospitais e serviços de saúde privados seguiu para a sanção presidencial e já pode virar lei. Da Rádio Câmara de Brasília, com informações de Antônio Vital, Marcelo Larcher.
0: 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Direitos Humanos.
1: Soraya Santos, do PL do Rio de Janeiro, denuncia que a coleta de material para o exame toxicológico de motoristas tem gerado abusos e violência institucional contra as mulheres. A deputada relata casos em que trabalhadoras tiveram partes do cabelo raspadas para a realização do teste.
0: Soraya Santos reforça que a legislação exige apenas a retirada de poucos fios e que o descumprimento das normas fere a dignidade das motoristas. A parlamentar anuncia que a Procuradoria da Mulher vai acionar a justiça e pedir a punição dos órgãos responsáveis pelos excessos. Homenagem.
1: André Figueiredo, do PDT do Ceará, homenageia o ex-ministro do Trabalho, Manuel Dias, que morreu aos 88 anos no dia 22 de agosto. O deputado destaca a trajetória do advogado e político catarinense e sua atuação em defesa da educação em tempo integral e da democracia.
0: Termina agora o Jornal Câmara dos Deputados, produzido pela Rádio Câmara, com trabalhos técnicos de Everson Urani e apresentação de Márcio Aquiles Sardi e José Carlos Andrade. Uma ótima noite para você.
1: A Voz do Brasil volta amanhã. Boa noite.
0: 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Boa noite.

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